0: O Bellingham deu o ar da graça novamente. O cara importantíssimo, o homem do jogo pelos dois gols. Um jogo muito difícil, de muita marcação, um jogo tático. E a Inglaterra saindo na frente aí, não é? Da Noruega, deixando a Noruega para trás, parando o cometa Haaland e seguindo firme e forte para a semifinal da Copa do Mundo.
1: Tá aí o Quesada que volta com a gente daqui a pouquinho no Concentração. Partida que daqui a pouco começa, Argentina e Suíça no Kansas Stadium. Transmissão com o nosso canhão, Rogério Assis, o Léo Gens. Tá com a gente também nos comentários, Lucas Bueno na reportagem. 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
1: Olá, boa noite para você que tá com a gente na Bandeirantes. Copa do Mundo é aqui, são 9h05. A gente acompanhou agora há pouco a partida entre Noruega e Inglaterra. Jogo que começou com o Schelderup marcando para os noruegueses. Depois o Bellingham, jogador do Real Madrid, a estrela do Real, foi lá, empatou a partida, que foi para a prorrogação. E aí tivemos a Inglaterra classificada para as semifinais da Copa do Mundo, aguardando aí possível vencedor dessa partida, que você também confere na Bandeirantes logo mais às 10 da noite, Argentina e Suíça. E aí as semifinais começam na terça-feira, já com um jogaço de bola, França e Espanha, direto de Dallas. E esse confronto entre Inglaterra e o vencedor de Argentina e Suíça acontece na quarta-feira. Com a gente aqui no Concentração, daqui a pouquinho, o Léo Gens, Leandro Quesada. Aliás, Quesada, a gente estava comentando aqui, o Léo vai até explicar para o nosso ouvinte daqui a pouquinho, sobre o gol de empate, né? Da Inglaterra, que foi polêmico, né? A bola que esbarrou na câmera, seria uma situação extra-campo, mas aí o árbitro foi lá e checou a informação no VAR, né? Você já imaginou? Você tem que começar tudo de novo?
2: De que lance, desculpa, você está falando?
1: O lance de empate, né? Do gol de empate. Eu não sei se... inclusive, a gente estava falando aqui, né? A bola passa e antes de chegar no Harry Kane, ela toca na câmera, né? Na câmera que fica ali no campo. E aí os jogadores da Noruega foram reclamar do lance, o árbitro foi lá e conferiu tudo no VAR. Quem estava acompanhando aqui não deu muito para perceber, mas logo se viu a reação, né, dos jogadores da Noruega, que viram essa bola saindo do eixo do campo, mais ou menos.
2: Você está falando do gol de empate da Inglaterra, o primeiro do Bellingham, é isso?
1: Isso, gol de empate da Inglaterra.
2: O lance do gol de empate da Inglaterra, o Nilan dá um chutão para frente, o Anderson intercepta, a bola passa, é passada para o Gordon cruza e o Bellingham faz o gol de empate.
1: É que antes de chegar no Anderson, ela toca numa câmera, né? No alto, no cabo da câmera, no cabo da câmera.
2: Ah, sim, mas aí paciência. Aí, paciência. O cabo da câmera é neutra, né? Não tem... Entendeu? É isso. Seria como bater num pássaro. Entendeu? Se bater no pássaro... Mas é verdade.
1: Mas
2: se a bola
1: estiver
2: indo pro gol, bater no pássaro e entrar, é gol.
1: Ainda assim, teve a reclamação dos jogadores, né? E aí as câmeras foram ali checar pro árbitro poder conferir, enfim. Tivemos a Inglaterra...
2: Eu acho que toda reclamação... toda reclamação é válida, Aninha. Eu acho que toda reclamação é válida. É importante dizer que o primeiro gol da Noruega é um negócio que tem acontecido nessa Copa. Demora-se muito para mostrar a imagem do que está acontecendo. A FIFA está nessa vibe de ficar mostrando a emoção do estádio. Todo respeito ao torcedor do estádio, né? A gente tem que respeitar os bilhões que estão fora do estádio. O cara que quer se emocionar no estádio e tem $5 mil para pagar o ingresso, vai no estádio e se emociona. Quem tá olhando o jogo pela TV quer a imagem do jogo, não a imagem do torcedor, né? Porque todo mundo paga e paga caro para ver o jogo e não para ver a reação da torcida. Porque cada um tem a sua emoção dentro do seu sofá. Eu não quero ficar vendo a emoção de ninguém no sofá, né? E nem na arquibancada, eu quero ver o jogo. E aí o lance do primeiro gol, né? Que é o gol do Schelderup, que ele manda um torpedo e o Pickford faz a defesa, ou melhor, não consegue fazer a defesa. O Patrick Berg rouba a bola do Kane. Até agora eu queria ter visto as imagens que não foram mostradas, né?
1: Exatamente.
2: Queria ver imagens mais conclusivas e não foram mostradas. E sequer foi pro VAR.
1: Não teve nem a checagem, nada, não foi nem chamado o árbitro, né?
2: Em

0: então presume-se o seguinte, que alguém do VAR comunicou o árbitro lá, o Turpan, falando assim, ó, Turpan, pode seguir aí que não foi nada. Mas não é isso que a gente quer, a gente quer ver o lance, a gente quer ver a comprovação da imagem. Aí o lance seguiu, o Odegaard deu esse passe preciso pro Schelderup, e ele fez um gol. Na hora nem acreditei que ele tinha feito o gol, porque é um gol inimaginável pro Schelderup. Até bom jogador, mas o gol que ele fez foi um negócio realmente incrível. Então acho que aí o Turpan, né, o Turpan errou, deveria pelo menos ter, né, a imagem oficial poderia ter mostrado os ângulos de outras imagens, de outras câmeras, para a gente ter aí, né, realmente uma comprovação de que não aconteceu a falta ou que aconteceu a falta, né? Eu ainda continuo na dúvida, mais pra frente aí eu vou parar pra ver alguma outra imagem, mas enfim, isso não vai mudar a história do jogo, a Inglaterra tá na próxima fase, na semifinal, e a Noruega fica pelo caminho, o que é pior para a nossa seleção. Não queria enfiar a nossa seleção na jogada, mas a gente caiu até para um time que não conseguiu chegar à semifinal, né? Mais Exatamente. Uma vez essa historinha pra gente, né?
1: É, duas
0: mais
1: uma bolas vez, né? Ali incrível. Inacreditável, inclusive, bem colocado, bem colocada a revolta do Ulisses, né? Porque não é possível a gente ver que o goleiro deu aquele rebote para acontecer o gol, né, na prorrogação. E o Brasil passou aquele sufoco todo.
0: É, ele gastou tudo contra o Brasil, né? Mas assim, é claro que o Ulisses é um narrador experiente e fez ali uma comparação que eu acho muito válida e tal. A gente brinca, né? Pô, o Nilan fechou tudo contra o Brasil e hoje não foi tão bem assim contra a Inglaterra, mas... Quero que se dane o Nilan, né? O problema foi a nossa incompetência de não ter vencido o jogo, né? E ter falhado nos dois gols do Haaland. Também não vou ficar colocando na conta, agora falando super sério, vou ficar colocando na conta do Nilan, né? O Brasil que deveria ter tido competência para fazer o que a Inglaterra fez hoje, né?
1: E teve Inclusive, chances, um
0: jogo
1: né,
0: hoje. Sim, o Brasil teve, pô, Hendrick perdeu um gol na cara do gol, aquele cruzamento nada a ver do Casemiro.
1: O próprio pênalti,
0: uma outra oportunidade
1: né?
0: ainda. O próprio... Né, não lembra, Aninha, por favor. Não, não estraga nosso sábado. O pênalti foi uma coisa absurda, né, Ana? Porque ali poderia ter mudado a história do jogo. Ah, não, ninguém tem a certeza de que, de repente, o Brasil não faria duas bobagens na sequência. O que é bem provável que pudesse fazer. Mas é melhor você fazer 1-0 do que não ter nada, né? Se você faz 1-0 e você toma um gol, ainda há um empate. Né? Ainda há uma chance de uma prorrogação, de repente, depois dos pênaltis, né? Então... Enfim, o Brasil criou e não fez. E hoje a Inglaterra não fez um grande jogo. Defensivamente, os dois times funcionaram bem. A ideia do Solbakken era, vou tentar fazer de tudo para a bola não chegar no Kane. Ele acertou, mas ele se esqueceu do Bellingham. E do outro lado, né, o Tuchel falou, vou fazer de tudo para a bola não chegar no Haaland. E ele acertou. Só esqueceu o Schelderup uma vez lá, né, pra ele fazer o golaço. Então as ideias dos dois técnicos, e eu acho que eles estavam certos nesse sentido, vou parar o melhor atacante e goleador do time adversário. Isso eles fizeram bem, né, duas atuações apagadíssimas, tanto do Kane quanto do Haaland, nesta tarde e noite, né, nesta tarde aqui nos Estados Unidos, a eliminação da Noruega e a classificação da Inglaterra para a semifinal da Copa do Mundo.
1: Quesada, para a gente se despedir, eu sei que, como você diz,
0: Sim,
1: né, o futebol não se decide na véspera, mas Argentina ou Suíça passam hoje?
0: A Argentina tem muito mais time, né? Só que ela vai encontrar uma Suíça que se fecha muito bem e, apesar disso, faz gols, né? A Suíça tem aí um ataque que produziu coisas legais aqui, mas esse ferrolho pode atrapalhar a vida da Argentina. A Argentina vai ter que ter muita calma para enfrentar esse tipo de adversário. Não confundir calma com falta de velocidade para fazer esse jogo, entendeu? E ficar só no totozinho, não sei se vai dar muito jeito. Mas tem um tal de Messi, né? O Messi, ele tem aquele radar ligado, né? Ele observa o rival, ele vai ficar estudando, aí a bola vai da direita para a esquerda, vão ficar tocando bola e tal, daqui a pouco sobra no pé dele, ele dá duas passadas, ou dá assistência, ou define o jogo, né? Então a sorte da Argentina ter um cara como esse. Agora, a Suíça chega fisicamente melhor preparada para esse embate. Eu não sei se só na parte física será suficiente para parar a Argentina. Se ela conseguir levar até os pênaltis, aí pênaltis, né? Pênaltis, aí as penalidades igualam muitos times, né? Os piores ficam bem mais próximos dos melhores. Hoje, a Argentina é melhor.

0: E tem o ET, né? O ET é maravilhoso.
1: Resolve a história, né? Como resolveu na última partida, inclusive. Quessada, sempre um prazer estar junto com você. Um
0: beijo
1: grande.
0: O prazer é meu.
1: Bom descanso pra você, querido.
0: Eu vou estar ligado aqui na televisão com o som baixo e, obviamente, ouvindo a narração do canhão. Tá bom? Beijão pra você. Tchau.
1: Beijo, obrigada. Viu, Leandro Quessada com a gente aqui no Concentração 9:15. A gente vai pra um break rapidinho. Deixa eu só mandar um beijo pra um amigão que tá ligado com a gente aqui, o Ivan Drago. Ivan, um beijo pra você, pro seu filhote, pra Júlia. O Ivan, que inclusive é fã aqui do Léo Gens, que vai estar com a gente daqui a pouquinho no Concentração. 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
4: Estamos de volta com Concentração na Bandeirantes. Agradecer os nossos ouvintes que estão acompanhando aí no dial, né? Lembrando que a Bandeirantes em São Paulo agora em 107.3. Você que está com a gente também no YouTube, youtube.com/radiobandeirantesoficial. Daqui a pouquinho, Argentina e Suíça, a última partida, o último duelo das quartas de final da Copa do Mundo, direto do Kansas Stadium. Quem está com a gente aqui e vai estar nos comentários desse jogaço de bola é o Léo Gens. Léo, boa noite, que bom estar com você mais uma vez.
5: Tudo bem, Ana? Uma boa noite para você e para todo mundo ligado na Bandeirantes. O prazer é todo meu. Queria começar mandando um grande abraço para uma pessoa que você citou recentemente. Ivan Drago mora num lugar bem especial no meu coração.
4: Ele
5: sou
4: é
5: fã dele. Muito gente boa. Já já, Ana, teremos Argentina e Suíça. Não espere um jogo fácil para Lionel Messi e companhia limitada. A Suíça é uma seleção que consegue se fechar muito bem. E que tem como grande ponto para o jogo de hoje conseguir restringir o jogo da Argentina no setor de meio campo. Fechar bem o centro do campo. A Argentina é uma seleção com vários problemas coletivos ao longo da Copa que foram compensados por um ET, por um extraterrestre que quase aos seus 40 anos faz a melhor Copa da carreira. Estou falando de Lionel Messi. Esse cara é um absurdo. E ele tem deixado em segundo plano, talvez, alguns erros que a Argentina tem cometido ao longo da Copa. A Argentina é uma seleção que não tem grandes pontas e que, para mim, não tem laterais confiáveis. O caminho para a Suíça hoje é fechar, como eu disse, o centro do campo e explorar as costas do Tagliafico, o lateral esquerdo da Argentina, com jogadores de velocidade, Ndoye, Sow, Rieder, o próprio Embolo, que é o centroavante da Suíça. O grande símbolo dessa seleção é o Chaka, meio-campista, 33 anos de idade, bem rodado. Aliás, experiência sobra a essa seleção da Suíça. Ricardo Rodrigues, Akanji, o próprio Chaka, são jogadores que não vão tremer num momento decisivo como esse. O próprio Kobel, o goleiro, é um cara bem rodado. Não espere um jogo fácil para a Argentina,

0: apesar de tudo isso, eu acredito que Lionel Messi e companhia limitada vão enfrentar a Inglaterra na próxima fase, na semifinal.
1: É que o protagonismo dele é tão grande que, como você falou, acaba deixando translúcidos aí, né, esses erros da Argentina. Apesar dele jogar junto, ele é um cara que não é individualista, ele joga junto com o time, mas o protagonismo é tão grande que acaba ofuscando, na verdade, esses erros aí, esses problemas. A Argentina passou um sufoco aí na última partida, inclusive, né? E foi o Messi que resolveu a história, né?
0: Foi. Perto dos seus 40 anos, passando... Eu vi um estudo legal, uma estatística, de que o Messi fica mais de 60% do tempo andando. Só que não é um andando porque ele é preguiçoso. É um andando porque enquanto ele tá parado, ou quase isso, ele tá mapeando o campo todo, entendendo quais são as possibilidades no momento em que a Argentina recupera a bola. E quando ela recupera, o Messi já tá 3 casinhas na frente de todo mundo dentro do campo. Ele vai ser acionado, vai fazer o passe e ele já sabe onde ela vai chegar para ele decidir o jogo para a Argentina. Falo que o caminho para a Suíça é fechar o centro do campo e algumas seleções já fizeram isso ao longo da Copa do Mundo. No último jogo da Argentina isso aconteceu. O que fez o Messi? Saiu do centro do campo, foi jogar na direita. E na direita ele decidiu o jogo a favor da Argentina. Então ele é muito, muito, muito fora de série.
1: Muito, muito.
0: E é muito difícil pará-lo.
1: E a gente tá falando de uma Copa aí com vários protagonistas que estão jogando sua última Copa do Mundo, que jogaram sua última Copa do Mundo, assim como o Cristiano Ronaldo, por exemplo. E agora imagina a situação do Messi, né? Você tá jogando sua última Copa do Mundo, você só não marcou na primeira que participou, e você ainda carrega nessa mochila de última Copa do Mundo esse brilhantismo de conseguir jogar com o time e resolver as situações mais inesperadas para o time da Argentina, né?
0: Com certeza decidindo mais até do que a última Copa. Os primeiros 5 gols da Argentina nesta Copa do Mundo, todos foram feitos por Lionel Messi. Marcou em todas as Copas do Mundo em que disputou, só na primeira ele não foi titular da Argentina. Nas outras todas,
1: sim, sim,
0: ele foi o grande, ou deveria ter sido o grande protagonista. Mas acho que ele teve auxiliares interessantes, especialmente de 2022 para cá. E aí o técnico da Argentina tem muito mérito. O Messi não conseguiu ser o mesmo jogador dos tempos de Barcelona na seleção argentina por um bom período, porque ele não tinha um coletivo ajustado. A partir do momento que o Scaloni assume, aí sim, o Messi passa a ter coadjuvantes interessantes, e vários deles ainda estão nessa Copa do Mundo: McAllister, Depoul, Paredes, Enzo Fernandes, todos meio-campistas de qualidade, de bom passe, que podem ajudar o Messi e que, principalmente, se ele vai andar, eles vão correr muito pelo Messi, vão se sacrificar pelo grande ídolo dessa geração argentina. Tudo deu muito certo na Copa de 2022. O Scaloni mexeu bastante na escalação da Argentina ao longo da Copa. E esse é o grande mérito do técnico que comanda uma seleção, principalmente numa Copa do Mundo, que é um torneio de tiro curto. Você precisa se adaptar bem aos seus adversários e entender o que cada jogo vai te exigir. E a Argentina foi perfeita nesse sentido na Copa de 2022. Para 2026, o ciclo não foi tão bom. Acho que a Argentina celebrou bastante a conquista do último título mundial, mas teve vários adversários muito acessíveis. Jogos meramente festivos para celebrar a conquista 2022. E talvez você pague algum preço em algum momento desta Copa, justamente por essa preparação que, para mim, foi inadequada para a Copa. Mesmo assim, a Argentina é uma seleção muito forte, porque tem um ET com a camisa 10.
1: É isso, falou tudo, Léo Gens, com a gente aqui no Concentração. Daqui a pouquinho, então, nossa jornada esportiva das caras com Argentina e Suíça às 10 da noite. Transmissão que você vai acompanhar todas as emoções com a narração do nosso canhão, Rogério Assis, o Léo Gens nos comentários. E além do Léo Gens, a gente tem o Lucas Bueno, que está na reportagem hoje também. Copa do Mundo é aqui, 9h29. Já já, nossa jornada. Antes tem um recado do Capriotti.
2: Chegamos ao último jogo das quartas de final. Vamos conhecer na sequência o último semifinalista: Argentina e Suíça. Quem avança, hein? Quem vai para a

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0: Na Copa do Mundo chegamos às quartas de final e a decisão já aparece no horizonte. Os obstáculos são cada vez maiores e ainda é impossível prever quem seguirá adiante. Até aqui foi um torneio que não obedeceu currículo. Mas as quartas de final não pedem explicações. Ninguém veio de favor. Nesse ponto do caminho, todos acreditam. Pela primeira vez, o topo aparece ao alcance dos 8 classificados e bem próximo das duas seleções que se enfrentam agora. Em campo, a entrega da Argentina e a personalidade da Suíça.
1: Se fizer, tá nas quartas de final. Vargas respira fundo, vai pra bola, o suíço autorizado, bateu no gol. A Suíça está nas quartas de final da Copa do Mundo.
2: Messi, levantamento na boca do gol. Aperta a seleção da Argentina com muito perigo. A bola voltou para Messi, bateu!

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5: Grande abraço a você que continua ligado na Bandeirantes das emoções dessa Copa do Mundo. Muitas, muitas emoções. A Inglaterra conseguiu há pouco a sua vaga na semifinal, eliminando a Noruega, que eliminou o Brasil. A Bandeirantes contou com Ulisses Costa, com Leandro Quezada e Paulo do Vale. Vamos nós para os embalos de sábado à noite para definir a última classificada para a semifinal desta Copa do Mundo. Tem Argentina e Suíça. Argentina tentando tetracampeonato mundial, chegando essas quartas de final, encarando a Suíça. 10 da noite, hora de Brasília, no Missouri, no Kansas City, tem o jogo e você vai se ligar, é claro, com todo o time da maior rede de rádios do Brasil. Argentina, do genial Lionel Messi. Será que hoje ele vai aprontar das suas? Será? Ele já está carregando o time nas costas há um bom tempo nessa Copa do Mundo. Torcedor da Argentina botando confiança no craque Lionel Messi. 10 da noite o jogo, 22 minutos para começar. Destaques para você, ligado na Bandeirantes. Para Argentina e Suíça, no time do Messi. Alô, Lucas Bueno.
6: Boa noite, canhão, todos que nos acompanham na Bandeirantes. Você já falou dele, o craque dessa seleção, Lionel Messi. Ele que é o artilheiro junto de Kylian Mbappé da França, com 8 gols, os dois jogadores disputando a artilharia, a final de 2022, disputando a artilharia da Copa de 2026, após uma fase de grupos praticamente excelente da Argentina e uma fase de mata-mata extremamente complicada, vencendo por 3-2, tanto o Cabo Verde quanto a seleção do Egito. Vem para mais um duelo a seleção de Lionel Messi.
5: E na Suíça, o que você destaca, Lucas Bueno?
6: A seleção da Suíça que não conta com talvez um dos seus melhores jogadores nesta Copa do Mundo. O camisa 9, Djoha Mazembe, está fora por lesão no joelho esquerdo, não conseguiu se recuperar a tempo para o duelo contra a Argentina. Ele que nessa Copa do Mundo já tem 3 gols e 2 assistências.
5: O destaque da opinião Bandeirantes para a Argentina e Suíça. Agora faltando pouco mais de 20 minutos para começar, as apostas estão com o time de Lionel Messi, mas o futebol é imprevisível.

0: Imprevisível. Será que ele será essa noite imprevisível também? Boa noite, Léo Gens.
1: Fala, Canhão, tudo bem? Uma boa noite para você e para todo mundo ligado na Bandeirantes. A Argentina é a favorita, mas não acho que será um jogo fácil para Lionel Messi e companhia limitada. A Suíça é uma seleção que se fecha muito bem e que tem como grande meta, grande ponto para o jogo de hoje, preencher bem o setor de meio campo, centro do campo. É nessa faixa que a Argentina gosta de circular e por ali se juntam os principais jogadores da Argentina. Paredes, Depol, McAllister, Enzo Fernandes e o próprio Messi. Se tiver que fazer uma escolha no jogo, a Suíça vai conceder os lados do campo para a Argentina atuar. A Argentina não é uma seleção como o Brasil, que tem bons jogadores que atuam pelos lados do campo, bons pontas de drible. A Argentina tem muitos meio-campistas de qualidade, mas concede os lados, os corredores laterais, para os seus alas, que não são jogadores de tanta qualidade assim. O espaço para a Suíça explorar no contra-ataque é o espaço nas costas do Tagliafico, o lateral esquerdo da Argentina, para mim, o ponto fraco. E o Egito conduziu as suas principais jogadas por ali, nas costas do lateral esquerdo da Argentina. Como trouxe o Lucas Bueno, a Suíça não tem o seu principal nome do meio para frente, o Manzambi. Fez uma grande temporada pelo Freiburg da Alemanha e deve ser jogador do Newcastle da Inglaterra na próxima temporada. Ele será o jogador suíço mais caro da história. O principal nome dessa seleção suíça, que evoluiu muito nos últimos anos sob o comando de Murat e Akin, é Xhaka, o primeiro volante, o camisa 10. É ele quem dita o ritmo dessa Suíça e um jogador de muito combate no meio. A Suíça tem vários jogadores acima dos 30 anos, uma seleção extremamente rodada, não só com o Xhaka, mas com o Ricardo Rodrigues, Akanji, todos jogadores muito experientes e que já atuaram lá na primeira prateleira dos clubes europeus. A Argentina terá um adversário muito complicado e tem vários problemas coletivos ao longo da Copa, mas tem também um extraterrestre, um ET que tem resolvido os jogos a favor da Argentina. O nome dele é Lionel Messi, Canhão.
0: 18 minutos para a gente ver esse extraterrestre em campo. Tem Argentina e Suíça. 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Mais um destaque do jornalismo com Ana Paula Rodrigues.
2: Oi, Canhão. Boa noite. Boa noite aqui ao ouvinte da Bandeirantes. Estados Unidos e Irã retomaram as negociações pela reabertura do Estreito de Hormuz, uma das principais rotas de transporte de petróleo do mundo. Os ataques entre os dois países foram retomados nesta semana, após Donald Trump declarar que o cessar-fogo estava encerrado. A expectativa é que representantes do Irã, dos Estados Unidos, do Catar e do Paquistão participem de uma nova rodada de conversas mediada por Omã, que tenta negociar o fim da guerra. Apesar da disposição para negociar, o líder supremo do Irã, Mojtaba Khamenei, afirmou neste sábado que a vingança pela morte do pai dele, o Ayatollah Ali Khamenei, morto em um ataque aéreo, é uma exigência do povo iraniano. Do outro lado, o presidente dos Estados Unidos, Donald Trump, ameaçou destruir o Irã se as forças do país tentarem assassiná-lo.
0: 9h43 da noite, estamos na contagem regressiva para Argentina e Suíça, para definirmos nos embalos de sábado à noite a última classificada semifinal da Copa do Mundo. Ela conta todos os detalhes, tem todos os destaques para você. É o plantão Bandeirantes. Alô, Ana Martins.
3: Boa noite para você, viu, Canhão? Para todo mundo ligado na Bandeirantes nessa noite de sábado. Mais cedo, a seleção inglesa eliminou a Noruega do Haaland. Partida que ficou em 1-1 no tempo normal, com gols do Schelderup, atleta do Benfica, e do Bellingham, a estrela, né, do Real Madrid. O Bellingham, que ampliou o placar na prorrogação, classificou a Inglaterra para a semifinal da Copa do Mundo. A seleção inglesa, então, aguardando o vencedor desse último duelo das quartas de final entre Argentina e Suíça, que você, ouvinte Bandeirantes, acompanha junto com a gente. As semifinais começam na terça-feira. França e Espanha jogam às 16h, horário de Brasília, no estádio de Dallas, e o outro confronto acontece na quarta-feira também, às 16h. Ainda no futebol, amanhã, a Bandeirantes transmite um amistoso direto do Estádio Olímpico Regional entre Corinthians e Cascavel. ainda, né, falando dos jogos que acontecem amanhã, 5 partidas pela Série B. Operário e Novo Horizontino, São Bernardo e Cuiabá, Avaí, Náutico, Atlético Goianiense e Fortaleza, CRB e Goiás. Lembrando que o líder da Série B é o Criciúma com 33 pontos, Canhão.
0: Quinto sinal está marcando, 15 para as 10 da noite, hora de Brasília. 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Mesa de som com Michel Lopes. Central Técnica com Beto Rebeck. No Twitter, Carlos Amaral, no youtube.com/Rádio Bandeirantes Oficial. No digital, Alessandro Awadi. Tem Argentina e Suíça 10 da noite. 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

0: Voltamos com Copa do Mundo na Rede Bandeirantes de Rádio. Está tudo pronto. Começa o jogo em 10 minutos. Argentina e Suíça para definir a última vaga na semifinal da Copa do Mundo. As duas seleções já no túnel. Já lado a lado, os jogadores de Argentina e Suíça, em instantes eles sobem para o campo, trazidos pela arbitragem que hoje é portuguesa. Argentina e Suíça vão se enfrentar, quartas de final, valendo uma vaga na semifinal da Copa do Mundo. Vamos escalar as seleções, começando pela Argentina, Lucas Bueno.
1: Vamos lá, canhão. Argentina escalada com camisa 23 no gol, Emiliano Martínez, seguido pelo quarteto de defesa com 3, Nicolas Tagliafico, ou 6, veste Lisandro Martínez. Cristian Romero, jogador do Tottenham, está com a camisa de número 13. Nahuel Molina, ele que é decisivo para essa seleção, vestindo a 26. Leandro Paredes, jogador do Boca Juniors, com a 5. Rodrigo De Paul, praticamente o segurança do Messi, com a camisa número 7. Enzo Fernandes, veste a 24. Alexis McAllister, veste a camisa de número 20. E a dupla de ataque com 9, Julian Álvares, e o 10, Lionel Messi, capitão. Os 11 escalados por Lionel Scaloni.
0: Agora, a Suíça!
1: A Suíça escalada no gol com camisa número 1, Kobel, 4, veste Nico Evelde, 5, Manuel Akanji, com a 13, ele, um dos mais experientes desta seleção, Ricardo Rodrigues. No meio campo, 6, Zacaria, 8, Freuler, a 10, Chaka, ele que é o capitão da seleção suíça. Com a 15, Sou, com a 22, Raider, com a 7, Embolô, e com a camisa número 11, Dan Ndoye, os 11 escolhidos por Murat Yakin.
0: E a arbitragem de Argentina e Suíça, Lucas?
1: Arbitragem portuguesa. João Pinheiro estará no comando. Ele estará junto de Bruno Jesus e Luciano Maia, também portugueses. Quarto árbitro, Drell Fischer, canadense. E o VAR, Guilherme Pacheco.
0: E esse time de arbitragem traz as duas seleções programado no Kansas City. Lado a lado, jogadores de Argentina e Suíça. Sobem para o campo. Estádio completamente tomado. É que o vermelho é a cor da arquibancada. Então, às vezes, há uma confusão com o vermelho, que é a cor da camisa da Suíça, com o vermelho da arquibancada. Não que a arquibancada estivesse vazia, é que as cadeiras são vermelhas. Então, tem muita gente de pé. Causa a sensação, dependendo do ângulo, que a maioria é de torcedores da Suíça. Confesso, Léo, que até agora não consegui descobrir, mas, por exemplo, agora nessa imagem mais aqui embaixo, já dá para ver o azul clarinho da Argentina predominando, né?
2: Exatamente, eu vejo mais argentinos. Claro que não estamos no local, né, canhão? Mas aqui vendo pela transmissão oficial, me parece que temos mais argentinos, sim.
0: Bom, jogadores agora já vão se posicionando, lembrando que todos eles vêm para o campo. Titulares e reservas são trazidos para o gramado. Nós teremos em instantes a execução dos hinos de Argentina e Suíça. Duas seleções que se posicionam no centro do gramado, esperando começar esse importante jogo. Antes, agora, o abraço dos técnicos. E aqui em Scaloni, os técnicos se cumprimentam. Hinos, primeiro da Argentina.

0: arquibancadas com a mesma intensidade. A vibração da torcida suíça para esse Argentina e Suíça valendo a última vaga na semifinal. Opinião Bandeirantes, você com a gente na Grande São Paulo em 107.3, em toda a Baixada em 106.7, você com a gente em toda a Galáxia. Grande abraço, acompanhando a transmissão de Argentina e Suíça no Band Play. Opinião Bandeirantes para Argentina e Suíça, Léo James.
1: Canhão, não será um jogo fácil para a Argentina. A Suíça ainda tem remanescentes do título sub-17 conquistado lá em 2009. São os casos do Chaka e do Ricardo Rodrigues, uma seleção muito experiente que naquela época mais jovem passou pelo Brasil de Neymar, Casemiro e Alisson. Nesta Copa do Mundo, a Suíça tem se caracterizado por uma seleção que gosta da bola. Hoje vai entregá-la à Argentina, que vai ter que encontrar espaços na defesa muito fechada da Suíça. A Argentina tem vários meias para isso, casos de Paredes, Depou, McAllister, Enzo. Ah, e nunca é tarde para dizer que a Argentina tem um extraterrestre, um ET. O nome dele é Lionel Messi, Canhão.
0: Nossa expectativa de um grande jogo, sem dúvida, para esse Argentina e Suíça. Pareceu mesmo estranho, não é, Léo? A Argentina sofreu um pouco, pelo menos, ou mais ou pouco, contra Cabo Verde, contra o Egito. O torcedor argentino acho que ficou um pouco desconfiado, mas é isso, eles têm um protagonista. A Argentina, como a seleção da França tem Mbappé, genial, mas tem um coletivo também muito bom, tem ótimos jogadores. A Argentina, ela já não tem esse coletivo, né, Léo? Ela tem Lionel Messi.
1: Ela tem ótimos jogadores, mas esse coletivo tem mostrado problemas ao longo da Copa do Mundo. Especialmente um espaço nas costas do Tagliafico, o lateral esquerdo da Argentina. Espaço esse que o Egito deitou e rolou. E dificultou muito a vida da Argentina. Esse conjunto não está tão ajustado quanto na Copa de 2022, até porque esses jogadores estão 4 anos mais velhos. Mas, quanto mais o tempo passa, melhor fica Lionel Messi, que perto dos seus 40 anos, faz a melhor Copa da carreira, Canhão.
0: Digamos, é o, entre aspas, veterano que melhor se destacou na Copa, não é?
1: Com certeza, com certeza.
0: Cristiano Ronaldo ficou pelo caminho. O Neymar, acho que avaliar o Neymar, me desculpe, mas... Neymar foi irrelevante na Copa do Mundo.
1: E perto de Messi e Cristiano Ronaldo, o Neymar é um jogador jovem. É. Um jogador jovem. Ele tem uma grande diferença de idade para esses outros dois.
0: A questão não é a idade. O problema são quase 50 contusões, problemas médicos gigantescos. Ah, e agora a observação de minuto de silêncio, homenagem póstuma. Adams, meio-campo de 25 anos da África do Sul, que jogou a Copa do Mundo recentemente pela sua seleção. Observação de minuto de silêncio que, lamentavelmente, não é respeitada por alguns torcedores no estádio. Agora os cânticos cessaram. A imagem do garoto Adams, exibida nos telões gigantescos do estádio no Kansas.

0: isso. Já se posicionando, contagem regressiva. Vamos para o início da última partida das quartas de final. Tudo pronto, vai autorizar João Pinheiro. Agora sim, começa Argentina e Suíça. Eu e você ligados pela mesma emoção no futebol aqui na Bandeirantes. Começa o jogo, essa bola aqui atrás com a Canji, domina o zagueiro Suíço. A distância marca Messi, ele toca pelo meio campo a bola. Freiler domina, devolve ela, recua ainda atrás com a Canji. Tem o passe, vira, o capitão Chaka domina, lado esquerdo pela ponta esquerda, passa à frente. Ricardo Rodrigues dá na cagota, Indoye, linha de fundo, cruzamento na segunda trave, linha defesa. Ela quica, sobe de cabeça, passa, Tagliafico, chute pro gol, bate na marcação, se antecipa na cobertura aqui atrás para tomar na frente, ganha, protege, tenta a finta, falta na sequência, a falta. O Zakaria foi lá para a falta, começou atacando a Suíça, Lucas Bueno.
1: A primeira chance de perigo neste jogo veio da parte dos suíços, com camisa 11, Indoye vindo pela ponta esquerda, fez o cruzamento, não achou ninguém. Zakaria até foi atrás da bola, mas acabou marcando a primeira falta. Lá vai Emiliano Martinez para cobrar.
0: Um minuto de bola rolando. O som da Bandeirantes mostra para você com todos os detalhes o clima no Kansas. Estádio recebendo um público maravilhoso, as torcidas cantam. Posso dizer que essa altura está dividida a arquibancada, hein? Levanta Diego Martínez para atacar essa bola, para a ponta, sobe de cabeça, rebate a marcação, toca Zakaria para o meio campo, disputa a jogada, Depou, volta pela ponta, Chaka no comando, belo passe no fundo, embolou, fecha aqui, tocando para fora a defesa, vem antecipação, por baixo, põe o pé e manda para fora aqui atrás da defesa, com Lisandro Martínez e a lateral do ataque para a Suíça, já cobrou com pressa, Zakaria toca pelo meio campo, dá para o zagueiro, vem Nico Elvede, que toca atrás com a Canji abre a bola para Ricardo Rodrigues, toma a pressão lá do esquerdo, enfia na ponta, recebe jogada, Indoye por aqui, pressão da Argentina na saída, do meio, recua, toca Ricardo Rodrigues, pra Kobe, pro goleiro, sai da grande área, pé esquerdo, bico à frente, muito alto esse passe, disputa a marcação aqui atrás pela ponta, ela passa pelo Molina, fica aqui atrás com a defesa da Argentina, que troca passes completamente sozinha. 2 minutos, está começando a Argentina e Suíça para definir quem vai para a semifinal da Copa do Mundo. 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Dibu Martínez, o bico à frente, essa bola pro comando, Rony Álvares fecha aqui, sai do gol, comeu com o pé, toca essa bola para Ricardo Rodrigues, dominou, vem Rony Álvares por trás, opa! Cometendo falta, dizendo que não fez, mas fez, hein, Lucas?
1: Ficou achando ruim ali o camisa 9 da Argentina, que recebeu um lançamento longo de Emiliano Martínez, não conseguiu ganhar na corrida. Kobel recuou tranquilamente para Ricardo Rodrigues, segunda falta já batida.
0: 3 minutos, bola para o zagueiro, faz a inversão, tenta o passe, a bola à frente, Nico Elvede, corta a defesa, a bola voltou para a ponta esquerda, Ricardo Rodrigues já toca, Indoye para tentar driblar, bota à frente, sai do Molina, Molina chuta, ela bate no Indoye, bateu de volta no Molina, não. Tocou para fora, Indoye, tiro de meta. Essa disputa vai ser boa aqui pela esquerda, hein, Lucas Bueno?
1: Exatamente, apenas tiro de meta marcado. Indoye veio pela segunda vez ali nas costas de Molina, que conseguiu se recuperar na velocidade e deu carrinho. Acabou batendo por último no jogador suíço. Com isso, tiro de meta para a Argentina.
0: Léo Gens, para quem esperava uma postura retrancada, pelo menos acuada, da seleção suíça, esses 3 minutos e meio mostram o contrário, hein?
2: É, por enquanto só a Suíça jogou canhão e o caminho é explorar as costas dos laterais da Argentina. Você bem disse, o grande duelo, pelo menos desses 3 primeiros minutos, é Indoye versus Molina. Ponta esquerda da Suíça versus o lateral direito da Argentina.
0: Molina, pra direita essa bola, abre pro fundo, Depou, fecha aqui, recua, dá Molina que recua pra Martínez. Diego Martínez joga com perna no limite da sua grande área. Tem Lisandro pedindo pela direita, tem na esquerda Romero. Não olha para os dois, está na meia lua da grande área. Marcado, chega em bolô, levanta a frente de Bo Martínez. Rony Álvares fecha de cabeça, sobe a marcação. A Canji dizia, bola aqui no meu campo. Casquinha do Chaka para o comando. Embolou, caiu, pede a falta. O português acompanha. Na prançada, a bola bate no meio. Um sol. Vai lá pela ponta esquerda ainda. Volta a marcação da seleção argentina. Para tomar, Lisandro Martínez vira para ponta o passe. Tenta a defesa, busca, recupera a jogada. Sofre a carga, pede a falta. Macalister, a defesa tira a frente. Continua caindo o Macalister pedindo falta. A bola volta aqui atrás da marcação. Chaka domina para a Suíça, vira jogada para a beirada lá do campo aqui. Elvede fecha, vem o lateral descendo no apoio do que domina. Jardecoa devolve a bola. Chaka fica pelo meio campo. Freuler pede atrás. O som, meu campista, mais atrás ainda. Ele toca no meio campo, vira o passe. Nico Elvede, caminho zagueiro, passa pelo meio campo, entrega a bola para a meia direita lá pela beirada. Zakaria domina.

0: ainda com liberdade, perde no meio com ele, chegando na marcação, o Riedel, ele prefere o passe na direita com o lateral, é o Verde domina, vira pelo meio campo ainda, Akanji, marcado, sozinho, isolado, vira a bola, Chaka, na direita, linha de fundo para tentar o cruzamento, embolou, pediu, recuada essa bola pela ponta ainda, Freiler fechou por aqui para cruzar pro gol, domina a marcada, não cruza, vem pela linha de fundo, do que domina, já quarta, é vindo jogada para direita ainda, é o Verde, para trás, o zagueiro fica adiantado, o Akanji se posiciona, do que domina, já recebe, marcado por dois, tenta a finta Zacaria, toca a bola para Ricardo Rodrigues, ponta esquerda do meio campo, ele volta para o goleiro, Cobel domina com a pé do limite da sua grande área, no Kansas a bola rola, o relógio não para, 5 minutos e meio do primeiro tempo, em disputa uma vaga na semifinal da Copa, por enquanto 0-0, Argentina e Suíça, Ana Martins.
1: Pois é, Canhão, Itália aposta em tetracampeão mundial para reconstruir a seleção. Maldini e Leonardo vão assumir o projeto de reformulação da equipe italiana.
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0: Depol perdeu, tomou no meio, Riedel para a área, se passa, embolou por aqui para Riedel, cruzou para o gol, defesa desviou, livre, voltou, dominou, bateu cruzado de cabeça, rebate Ribeiro, a bola volta, entrada na grande área, espirrada, Depol domina para a Argentina e tome pressão da Suíça, ele toca, a bola atrás, começa na sua grande área, domina aqui atrás, sozinho Romero, enfia para o meio campo, Suíça pressiona, toma, Chaka na meia direita, essa bola aberta para a ponta, vai chegar para o cruzamento, domina pela beirada do campo, Zacaria cruzou para o gol, passa a marcação, rebate voltou fora da grande área, Chaka bateu longe. Lucas Bueno, que pressão da Suíça!
3: A pressão suíça tem dado certo. Começou com o camisa 22, Riedel, depois o 10. Chaka também pressionando a bola. Depois de muito vem pra cá, vem pra lá, sobrou pro capitão da seleção suíça. Acabou chutando alto demais, apenas tiro de meta pra seleção da Argentina.
0: Léo Gens, 6 minutos e meio e só a Suíça atacou, Léo.
4: E a Suíça pressiona a saída de bola da Argentina, o que é uma estratégia interessante. A Argentina não tem jogadores de velocidade para correr nas costas. Ela tem muitos meio-campistas. O que faz a Suíça? Tira o espaço desses jogadores de meio, pressiona, não deixa com que eles respirem e a Argentina não consegue sair jogando nesses primeiros 7 minutos de jogo. É a Suíça quem tem o controle da bola, como tem sido durante essa Copa do Mundo. Eu, Canhão, para hoje imaginava que a Suíça fosse entregar a bola à Argentina e jogar no erro. Não é o que a gente vê nesses primeiros 7, 8 minutos de jogo.
5: E o Messi, por enquanto, só na dele, escondidinho, quando a gente menos espera, né? Numa
4: ele
5: bola
4: aparece.
5: Só define.
4: É isso. Ele já tá agora mais aqui pelo lado direito, não tá tanto no centro do campo, pelo meio. Já caiu aqui um pouquinho mais pelo lado direito, onde ele resolveu o jogo contra o Egito.
0: Dibu Martínez, goleiro argentino, domina a bola com tranquilidade dentro da sua grande área com quase 8 minutos do primeiro tempo, placar de 0-0 pelo meio para Depol. Depol domina, sai atrás recuando, domina a frente, vem a Argentina para tentar atacar ainda pela linha direita, Paredes carrega, jogada vira abertura feita para a ponta esquerda, lá na linha de fundo, Taliafico se apresenta, desce para o apoio do que domina, recua a jogada, McAllister fecha por dentro, Messi fica na direita, a inversão é feita, para Molina tem Lionel Messi, Molina lança a bola para Messi, ele pega na bola, a torcida vai ao delírio, no fundo Messi para Molina, cruzou pro gol, rebate a Akanji, tira o zagueiro de bico, levanta para fora, ela vem na ponta esquerda pra jogada, Indoia disputa, Depol tenta, de cabeça toma frente, vem a Paredes, dá na direita, Messi, bico da área, rolou de frente, McAllister bateu, desviou, escanteio pro gol, o canhão do McAllister no meio do caminho, apareceu uma busanfa ali vermelha, escanteio, Argentina na direita, Lucas Bueno.
3: A primeira chance de perigo da seleção da Argentina, vindo totalmente pelo lado direito, a dupla Nahuel Molina e Messi começa a dar trabalho para os suíços, o Messi arranca pela direita, acha McAllister no meio, dá um chute, bate em Evelde, escanteio para a Argentina, Messi na bola.
0: 9 minutos do primeiro tempo, Messi cobra o escanteio para a Argentina, pé esquerdo na direita, fechadinho pro gol, desvio, passa na pequena área. E vai pra fora. Tentou McAllister, botou o cabeção no meio do caminho. Um jogador da Suíça atrapalhando. Escanteio do outro lado, Lucas.
3: Desvio novamente dele, McAllister. Além dele, pega no camisa número 7. Embolou com isso. Outro escanteio para a seleção da Argentina. Lá vem os hermanos.
0: 9 minutos do primeiro tempo, Messi atravessa o campo e cobra o escanteio de pé esquerdo na ponta esquerda. 9 minutos, primeiro tempo, placar de 0-0. Valendo uma vaga na semifinal da Copa do Mundo para a grande área, os zagueiros da Argentina. Lá dentro, Lisandro Martínez. Lá dentro, Enzo Fernandes, que não é muito alto, mas também se mete no meio de todo mundo. Taliafico fica o baixinho na primeira trave. Messi para Taliafico, McAllister desviou, é gol!

0: Argentina! McAllister na primeira trave, sobe muito bem, sem marcação, bota o cabeção, ela entra no alto cantão esquerdo, quase 10 minutos do primeiro tempo, gol da Argentina, McAllister, 1 Argentina, Suíça 0, Kobel, não tem jeito, tá feito, 1-0 Argentina, Lucas Bueno.
1: Na Copa de 2022 ele era apenas uma promessa, na Copa de 2026 ele é uma realidade, no primeiro escanteio o McAllister subiu, só que a bola foi para escanteio novamente. A seleção da Suíça deixou ele subir sozinho de novo e dessa vez ele não desperdiçou. Subiu mais alto que todo mundo, cabeceou o movimento perfeito. De um lado para o outro, Kobel, goleiro suíço, ficou apenas olhando. Com isso, a Argentina, na sua segunda chance, faz 1-0. Argentina 1, Suíça 0, Canhão.
0: É, Léo, gente, de que adiantou aquela pressão no início da Suíça? Posse de bola, 150% de posse de bola. 1-0 Argentina, Léo.
2: E esse é um erro que a Suíça não pode cometer. No primeiro escanteio, o Messi já tinha achado um McAllister. No segundo, a mesma combinação, só que do lado contrário. Escanteio na esquerda, batido pelo Messi. E na primeira trave estava lá o baixinho McAllister para empurrar para o gol. E abriu o placar, Canhão. É, a gente viu pela transmissão o Scaloni, técnico da Argentina, cumprimentando o Samuel, ex-zagueiro da seleção argentina. Ele é o responsável por armar as jogadas de bola parada de Messi e companhia limitada. A Argentina não fazia um grande jogo, a Suíça era extremamente competente ao pressionar a saída de jogo, mas quem abre o placar é a Argentina de Lionel Messi, Canhão.
0: Em Kansas, a bola rola, o relógio não para! 12 minutos do primeiro tempo! A Argentina está se classificando para a semifinal 1, Argentina, McAllister, Suíça 0, Banda Martins.
3: Al Hilal formaliza a proposta milionária para tirar Rafinha do Barcelona. O time árabe tenta convencer o atacante que vive momentos distintos no clube e na seleção brasileira.
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0: 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E uma falta marcada aqui atrás, pegaram o Embolo, Lucas Bueno.
1: Exatamente, dessa vez foi o zagueiro Cuti Romero, ele que está no Tottenham, acabou atropelando. Camisa de número 7, Embolo, fica com a mão ali na região da nuca. Segue no chão o técnico da Suíça, reclamando muito com o quarto árbitro. E Canhão, um pequeno detalhe, quem vencer de Argentina e Suíça enfrenta a seleção da Inglaterra em Atlanta, quarta-feira, às 4 horas da tarde.
0: Léo, eu ainda aposto numa final França e Argentina. França campeã. Porque a França, para mim, ela tá em primeiro e o segundo vem em quinto nessa Copa.
2: Não, tô com você nessa. Agora, eu não tenho essas. Não tenho certeza e meu palpite não seria.
0: Eu também não, é só opinião. Né? Vai
2: o
0: quê?
2: E o meu palpite não seria França e Argentina na final.
0: Eu acho França
2: que,
0: e quem?
2: Mesmo que a Argentina avance, eu acho que ela pode cair pra Inglaterra na próxima fase.
0: Baseado no que você viu hoje, ela eliminando a Noruega antes.
2: Baseado no que eu tenho visto durante a Copa, e acho que a Inglaterra é uma seleção que usa bem os lados do campo. E pelos lados do campo, a Argentina tem muitas dificuldades. Então acho que seria um casamento ideal de ideias para o jogo da Inglaterra, explorando fragilidades do jogo argentino.
0: Enquanto o Léo falava, você ouvia ao fundo uma vaia da torcida, que um passe, uma bola aqui do lado esquerdo, completamente sozinho, os jogadores da Suíça se enrolaram e botaram a bola pra fora, hein, Lucas Bueno? Tomaram vaia.
1: Exatamente, foi responsável o camisa Sou, o meio campista Sou, acabou errando o passe, tomou algumas vaias, mas já retoma a Suíça, retomando a sua pressão do início da partida.
0: 14 minutos do primeiro tempo, 1-0 para a Argentina, que atrás da defesa tenta a jogada, volta na marcação com o time suíço ainda. Freuler toca atrás, recomeça pelo meio campo, dá para o zagueiro, Akanji domina, passa pelo meio sozinho, pede o Elvede, Elvede domina, toca na meia direita, vira a bola para Freuler, Freuler para a linha de fundo, para chegar na frente essa bola para Zacaria, marcado, Taliafico em cima, devolve a bola, recomeça pelo meio campo ainda, Freuler inventando a jogada de cabeça, rezada e bota para fora, depois é lateral para a Suíça cobrar, 14:30, o primeiro tempo, 1-0 Argentina, cobra a lateral com pressa, Suíça domina a bola, tentou driblar, Xhaka, falta do Xhaka. É que quando ele cai, ele abraça a bola, crente que a falta era nele, mas foi dele. hein, Lucas Bueno? Ele abraçou a bola.
1: Exatamente, ele se viu numa situação de desconforto em frente a Rodrigo De Paul e nas costas dele tinha Julián Álvarez. Acabou caindo, pegando a bola com a mão, com isso falta para a Argentina. Um pequeno detalhe, o Chaka estava na última vez que as seleções se enfrentaram em 2014. Além dele, Ricardo Rodríguez e pelo lado da Argentina, apenas Lionel Messi.
0: Essa é uma geração vitoriosa na base, né, Léo?
2: Campeã sub-17, Ricardo Rodríguez e Chaka eram jogadores daquela seleção que no caminho eliminou o Brasil de Neymar, Casemiro, Alisson. Nesse duelo de 2014, muito equilíbrio, a Argentina venceu, mas por um placar magro. Foi um jogo difícil para a Argentina do Messi em 2014.
0: No Kansas City, a bola rola, o relógio não para. 15 minutos e meio do primeiro tempo. A Argentina indo para a semifinal e vem de novo. Messi na direita, limpou na meia lua, agarrado, caiu, pede a falta, vem marcar ali, na trombada, domina, rebote, volta aqui atrás ainda. Paredes, perde a bola, é frente, volta como embolou. Embolou, tocou, passe meia esquerda para tentar a frente, a jogada, dá na canhota ainda para Ndoye, que volta a bola, Ricardo Rodríguez para Ndoye de novo. 15 minutos e meio, primeiro tempo e o placar Bandeirantes. Com a Argentina ganhando por enquanto a vaga na semifinal. 1 Argentina, Suíça 0, Ana Martins.
3: Cebolinha confirma a saída do Flamengo no final do ano. Atacante revelou que não renovará o vínculo com o rubro-negro.
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0: 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Alô, Caboclinho, Manuel Zaidana, grande Uberaba, alô, Caboclinho. Pra direita, essa bola atacando, Zacaria domina pra Suíça, toca pela meia, Sol fechou aqui, entrada na grande área, pra embolou, se enroscou com dois, perdeu uma bola, Argentina ganha, vai no meu campo ainda, recuada, McAllister toca, entrada na grande área, passes por dentro, marcação, Suíça implacável, faz a inversão pra Rodrigo De Paul, que recua, dá Molina na direita, na grande área, devolvendo bola pra De Paul ainda, gira, tomou o tranco, opa, falta no depois. Ele cai por baixo, levando o toque no pé direito do Ricardo Rodríguez. É falta. Argentina cobra. 17 e primeiro tempo. Léo Gens. 1 Argentina. Suíça 0.
2: Um erro fatal da Suíça resultou no gol da Argentina. Gol de bola parada. A cobrança de escanteio do Messi na cabeça do McAllister, que na primeira trave tocou para dentro do gol da Suíça, que faz um bom jogo. A Suíça tem o controle da posse, pressiona a saída de bola da Argentina, não dá sossego para o Paredes, para o Depoe, para o McAllister. É um jogo interessante até aqui, Canhão. Falava sobre aquele duelo de 2014, duelo válido pelas oitavas de final da Copa do Mundo. 1 a 0 para a Argentina, gol de Ángel Di María na prorrogação.
0: Romero atrás do zagueiro, entrega a bola. Dibu Martínez lança para o lado esquerdo. Na aproximação com Talia Fico, olha para Dibu Martínez, levanta a bola pela linha de fundo. Na canhota, Julián Álvarez tentou dominar o zagueiro, vem por baixo, toca, a Cante tira. Só que ela volta com o McAllister, que recua pelo meio campo. Paredes da meia para Messi. Messi atrás ainda, jogada pelo meio para Paredes. Recebendo, da Messi. Desmarcado, um, dois dribles. Toca à frente, em buscar a jogada à frente, a marcação. Encosta Enzo Fernandes, vira a bola para Messi. Messi no fundo para Talia Fico, Argentina. 18, primeiro tempo a 0 Argentina. Para trás o passe do Tagliafico no meio campo com os zagueiros, recuada a jogada. Romero vem, pede Lisandro Martínez, devolução do lado para Paredes, Paredes toca a bola para a direita, fecha, aberto na Ruel, Molino lateral no apoio, desce pela beirada do campo, já adianta para Depol, Depol domina e devolve a bola que atrasa ainda, toca Romero, Romero para trás, mais para trás Paredes, toca a bola com o goleiro sozinho com a Pedomina Martínez, já toca a bola, lado esquerdo com o seu zagueiro, se aproxima à frente Lisandro Martínez, na ponta Tagliafico do lado passe, Macalli se matou do gol. Domínio, faz a inversão, toca a Tagliafico de primeira, devolve essa bola que atrás da defesa. Argentina troca passes com tranquilidade na entrada da sua grande área. Paredes atrás do passe, volta pro zagueiro, recuando a jogada. Romero toca para Tagliafico, volta pro goleiro. Na área sozinho, sai jogando Dibu Martínez. E não tem nervosismo, né, Léo? Troca de passes da Argentina aqui atrás, uma troca de passes tranquila de quem sabe o que está fazendo.
2: Não, até porque eles têm muita qualidade para isso. Paredes, McAllister, Depol, são todos jogadores muito refinados. A Argentina troca passes e espera um espaço na defesa suíça.
0: Quem sabe agora, McAllister, calcanhar, devolução errada no passe do Lionel Messi. Ele estragou tudo, hein, Lucas Bueno?
1: Ele tentou na habilidade, mas acabou encontrando a ruindade. McAllister tentou dar o passe de calcanhar, devolvendo para Lionel Messi, mas acabou apenas entregando a bola para os suíços, que agora avançam com Ricardo Rodríguez.
0: Ricardo Rodríguez já toca, Chaka domina, faz a inversão, vira a bola para a ponta direita. Sol fecha aqui com o Froiler, dá para Zacaria, marcado, domina pelo meio campo, vem na ponta, pedindo bola, Sol de novo. Ele preferiu caminhar pela meia direita do que domina, recua, começa com Chaka. Chaka toca pro zagueiro, volta essa bola para Elvede. Ele abre a jogada pela esquerda, não quis não, apenas preferiu a jogada pessoal, domina, vem por dentro, devolução por dentro, de frente, arrumou, um canhão, pegou de burro. Sou na entrada da grande área, ajeitou, tinha espaço,

0: Ela vai no meio do gol, mas foi uma senhora de uma cacetada, hein, Lucas Bueno?
1: Exatamente, Canhão. A primeira finalização no gol da seleção suíça. Finalização tranquila para Emiliano Martínez. Apesar da força, o Sol conseguiu dar a primeira finalização da partida.
0: Julia Álvares na esquerda. Um levantamento que veio do Dibu Martínez. O goleiro tá marcando o impedimento. Aqui na minha tiro de meta. É um passe do goleiro. Estava bem à frente o centroavante da Argentina. Centroavante, Julia Álvares. Ele só veste a 9. Por formalidade, Léo.
2: É bom jogador o Julian Álvares e é quem pode dar um pouco de velocidade a esse ataque da Argentina. A Suíça sobe a marcação, vai pressionar lá em cima e se você jogar dessa forma, você não vai conseguir cobrir o campo todo. O espaço para a Argentina está nas costas da marcação da Suíça. O problema é, a Argentina não tem jogadores velocistas, são meio-campistas, controladores de jogo. O único jogador com um pouquinho mais de rapidez e de velocidade é justamente o Julian Álvares.
0: Na direita, Sol, Suíça cruzou para o gol. Lisandro Martínez bateu pela bate no Sol ainda. Reclama o jogador da Suíça. O Bandeira está marcando o lateral para a Argentina. Lucas Bueno bateu no braço dele, né?
1: Exatamente, Canhão. Na chegada por baixo do Lisandro Martínez, chegou no carrinho para cima do meio campista Sol com a camisa 15. Ele deu carrinho, a bola acaba batendo no braço do meio campista suíço, saindo apenas pela lateral. É cobrança para a Argentina.
0: Nome Sul e a bola rola, o relógio não para. 21 minutos do primeiro tempo. Argentina, por enquanto, indo para a semifinal da Copa. 1, Argentina. Suíça, 0, Ana Martins.
3: No tênis, Linda Noskova supera Carolina Muchova em duelo tcheco e é campeã de Wimbledon pela primeira vez.
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0: Duas chegadas violentas, fortes ali no ataque da seleção suíça e jogadores da Argentina. Só falta marcada, aliás, o árbitro podia escolher o português rompendo qual falta dá. Duas um intervalinho de 10 metros, hein, Lucas Bueno?
1: Exatamente, escolheu a falta um pouco mais para trás, Lisandro Martínez na bola, é a quarta falta já em cima da seleção da Argentina.
0: Dá no meio a jogada, para trás o passe, Paredes pede na direita, de volta, a jogada com o zagueiro, domina bem aberto na ponta, Romero, do que domina dentro da bola, para Molina, Messi encostou com ele, Molina deixa a bola para Messi, puxa na ponta, vem pelo meio, fazendo a inversão, baixa a tarefa, fica aberto, na ponta vem Lisandro Martínez, dispara pela ponta, pedindo à frente, Enzo Fernandes caminhou, carregou, lindo drible, tomou um tapa na sequência. Ele ia dar um segundo drible, apelou o jogador da Suíça e tá tomando uma enquadrada do árbitro, Lucas Bueno.
1: Exatamente, o Lisandro Martínez passou pelo Embolô, tentou passar pelo Sol, na hora que ele foi passar pelo camisa 15 acabou sendo agarrado. Novamente, que nem você disse no outro lance, poderia ter escolhido a falta. Escolheu a falta feita pelo camisa 15, Sol, neste momento, pausa para hidratação.
0: A tão aclamada e aplaudida parada, só que não. Todo mundo vaiando e vai ser assim até o final da Copa do Mundo. A tal parada para hidratação, na metade, 22:30, que vira uma parada técnica. Opinião Bandeirantes, Léo Gens, 1-0 Argentina.
2: A postura da Suíça nos primeiros 24 minutos de jogo, Canhão, me surpreendeu. Marcando lá em cima, tentando dificultar a saída de bola da Argentina, que até esteve desconfortável nos minutos iniciais. Isso até o gol do McAllister, cobrança de escanteio do Messi, primeiro da direita, o McAllister já tocou na bola, ela saiu de novo pela linha de fundo, e aí sim, cobrança do Messi na esquerda, do lado contrário, achando um baixinho McAllister na primeira trave, a Argentina abriu o placar, e aí se viu um pouquinho mais confortável, conseguindo praticar o seu jogo de troca de passes, de aproximação, com o Paredes entrando na partida, o Depoel, o próprio McAllister, o autor do gol, o Messi também participando, algo que a gente não via nos minutos iniciais. A Suíça ainda não conseguiu criar uma grande chance, conseguiu um arremate de média a longa distância ali de fora da área com o Sol, mas foi só. O Martínez não fez nenhuma grande defesa até aqui no jogo. A Argentina está mais confortável nos últimos minutos do que estava no início do jogo. A Argentina hoje joga sob os olhares de Maxi Rodrigues, de Pastore, de Javier Zanetti, de Mário Kempes, grandes ídolos da história do futebol argentino e que estão no estádio hoje, observando de pertinho, Canhão.
0: Estava vendo ali um que não tem nada a ver com a Copa, quer dizer, não tem nada a ver porque a seleção dele não está lá, né? Roberto Baggio, sentado na arquibancada. Como é que a Itália não conseguiu chegar? Bom, não conseguiu porque não teve capacidade e competência. E mais uma prova, né, Léo, de que camisa não ganha jogo, muito menos vaga em Copa do Mundo, né?
2: Não ganha. E a Itália dá pra dizer que fez tudo errado no ciclo.

0: começou lá com o Luciano Spalletti, um bom treinador, campeão italiano pelo Napoli. Ele foi até a Euro foi muito decepcionante para a Itália, que foi eliminada por essa Suíça que a gente vê hoje no campo. Depois, pouco depois, os resultados não foram bons. Também nas eliminatórias, o Luciano Spalletti foi demitido para a chegada de Gennaro Gattuso, que não era um grande treinador, era uma figura que representava o espírito italiano. Mas é preciso mais do que isso no futebol atual. Mesmo com um chaveamento muito favorável na repescagem, a Itália não foi capaz de eliminar a Bósnia e chegar à Copa do Mundo. Mas acho que há uma luz no fim do túnel. O Maldini e o Leonardo assumem para dirigir essa seleção italiana, comandar o projeto no próximo ciclo, e são dois profissionais extremamente competentes.
1: Vamos para o reinício do jogo, depois da parada para a hidratação. No Kansas, a bola rola, o relógio não para. 26 minutos do primeiro tempo. Argentina ganhando vaga na semifinal, está na frente. Uma Argentina, Suíça 0, Ana Martins.
2: Jordan Pickford quebra recorde da seleção inglesa em Copas do Mundo. O goleiro chegou a 18 partidas em mundiais e ultrapassou Peter Shelton em duelo contra a eliminada Noruega.
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1: 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De cabeça rebate a marcação atrás com o zagueiro Romero. Sobra voltando por dentro, a marcação tenta. Chaka chuta, ela bate em depois e sai pela linha lateral. Em arremesso, Suíça lado esquerdo no seu ataque. 26:30, primeiro tempo, 1-0. Argentina sai na frente com o gol do McAllister. Estádio completamente cheio. Um grande público fazendo todo esse barulho que você ouve no futebol. Bandeirantes, com Michel Lopes na mesa de som, com Beto Rebeque na central técnica, com todo o nosso time no Switcher, Carlos Amaral com o Alessandro Awad no digital. Domina Zacaria pelo meio campo com a seleção suíça. Tio passa atrás a Freuler, não toca para ele. Agora sim chega com o capitão Chaka. Chaka domina para a meia direita. Freuler de volta, liga de fundo. Zacaria cruzou pro gol, passou, era pro embolo. A defesa rasga tirando. Inteligente a jogada do Indoie, hein? Bola passou, ele saltou, hein, Lucas Bueno? Faltou o companheiro entender, hein?
4: Exatamente, faltou ensaio. O Indoie até pulou, mas o Embolo não entendeu. Com isso, apenas posse de bola para a Argentina. A Suíça já até recuperou. Novamente vem os suíços no ataque.
1: 27 minutos para a direita. Zacaria tomou pressão aqui na ponta do Benzo Fernandes. O que domina a bola já domina e vira pelo meio campo ainda. Nico Elvet, que toca para o Akanji. Akanji ponta esquerda. Ricardo Rodrigues mais lado esquerdo ainda. Lá na ponta, Indoie limpou pelo meio para o Embolo. Esticou o pernão, corta atrás a marcação com o Romero. Bola para a direita para chegar. Depol falta. Dois na bola, Chaka um deles. Depol tomou pancada no tornozelo, Lucas Bueno.
4: Exatamente, tomou a pancada no tornozelo do camisa 10 e capitão Chaka. O Chaka, que é um jogador um pouco mais explosivo, não reclamou tanto dessa falta porque ele tá pendurado. Se tomar um amarelo desse jogo, não joga semifinal contra a Inglaterra.
5: Se o pé do Depol, Léo, fica preso no gramado, era uma torção seríssima. O Chaka veio deslizando e o pé do Depol ficou embaixo, parado ali, preso.
0: E o Chaka é um volante muito técnico, mas também ficou conhecido por entradas um pouco fora do tom ao longo da carreira. Em dado momento, quando defendia o Arsenal da Inglaterra, ele era muito criticado por passar do ponto. Essa entrada foi no limite, canhão.
1: De boa na frente, Rúlio Álvares de cabeça, defesa, corta bem Enzo Fernandes, bate nele, escorrega Rúlio Álvares, ela volta de cabeça, corta atrás o Belvedere para o Zacaria. Rúlio Álvares tentou ganhar, o zagueiro saiu com a bola pela linha lateral. Farta de bola, como a gente fala em Votuporanga agora, pro zagueirão da Suíça, Lucas Bueno.
4: É isso aí, o Julian Álvares até pressionou, conseguiu um lateral para a seleção da Argentina. Já é a quinta vez que fazem essa ligação de Emiliano Martínez para Julian Álvares. Lá vem Argentina no ataque.
1: 29 minutos, primeiro tempo, 1-0, ganhando o jogo, Argentina no jogo e a vaga na semifinal. Para trás a bola, volta na marcação com Molina. Marcado, tentou em cima de Indoia, devolve a bola para Dibu Martínez. Lembrando, hein, o adversário é a Inglaterra. Quem passar desse confronto pega a Inglaterra. Argentina vencendo 1-0. Domina de Martínez, vira jogando meio campo com Paredes. Enfia na ponta, de cabeça, tenta a jogada. Messi desvia, vai no meio. Volta a marcação atrás com o Nico Evédio, domina e voltando para o seu goleiro. Quase 30, primeiro tempo e o jogo. Léo Gens comenta. 1-Argentina, Suíça 0, Léo.
0: É a Suíça quem dita o ritmo da partida, quem tem mais a bola. A Argentina se defende e nos momentos em que recupera, tenta cadenciar o jogo. Seria uma partida em que a Argentina encontraria muitas facilidades se tivesse jogadores de velocidade. Mas não é essa engrenagem escolhida pelo

0: Scaloni para o jogo de hoje. A Argentina tem vários bons passadores, então ela recupera e tenta trocar passes. Muitas vezes a Suíça entrega um grande espaço para a Argentina correr nas costas, mas a Argentina não aproveita porque não tem jogadores para isso. É uma seleção muito diferente do que tem o Brasil, por exemplo, com o Vinícius Júnior, com o Endrick, jogadores muito velozes. A Argentina não tem esse perfil de atleta. Tem bons passadores como o McAllister, como o Enzo Fernandes e companhia limitada.
1: Toma a bola! Hilder na área pro Embolo! Recuperação voltou para a Argentina. McAllister do que o Domina já adianta a bola para pegar à frente essa marcação. Julian Álvares para trás dessa bola. Paredes, entrada da grande área. Abre a jogada para Tagliafico e a Argentina joga mais tranquila. No Kansas, a bola rola, o relógio não para. 30 minutos e meio do primeiro tempo. Argentina vencendo o jogo e levando a vaga para a semifinal. 1 Argentina, Suíça 0. Ana Martins.
2: Klopp chega a um acordo para ser o novo técnico da seleção da Alemanha.
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1: 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McAllister tenta, bate na marcação. Indoie chegou por aqui, cortou Ricardo Rodrigues. Volta Molina, perdeu. Toma, Indoie para a Suíça, dispara pela ponta. No comando, embolou, disputou, ganha do Libu, derrubado, caiu, pediu pênalti. Na prensada, na volta na grande área, para Romero. Chegou disputando bola, embolou, Dibu tomou na saída para roubar na grande área. Indoie volta, mandando Lisandro Martínez para fora, mas tem uma falta de ataque. Suíça dando sufoco na Argentina, Lucas.
4: Num contra-ataque rápido pelo Indoie, viu? Tanto na Nahuel Molina quanto o Rodrigo De Paul fora da sua zona. Avançou por toda a ponta esquerda, tocou para Embolo, que brigou com Lisandro Martínez e Dibu Martínez. Acabou perdendo esse duelo. Depois o Freuler, novamente ele roubando mais uma vez bola do meio campo da Argentina e acabou fazendo falta no Rodrigo De Paul. Mais uma vez a Argentina sai para jogo.
1: Léo Gens, a primeira grande jogada da Suíça e por pouco de Buno faz pênalti no atacante adversário, Léo Gens.
0: Isso, mas não foi nada. O goleiro da Argentina saiu na bola, desarmou, embolou o centroavante da Suíça, que teve a primeira boa chegada cara a cara com o goleiro argentino, mas o Embolo não conseguiu finalizar, Canhão.
1: 32 minutos, primeiro tempo. Tamazeiro Argentina que vem trocando passes da sua grande área. Domina Dibu Martini, está completamente sozinho. Embolo fica de longe olhando. De longe olha também Hilder. Vai levantar a frente essa bola. Dibu Martini enfia o pé na direita. Bola muito alta, sobe de cabeça e apenas acompanha Ricardo Rodrigues. Messi chega, sai do gol. Kobel volta para a área para pegar essa bola tranquilo. Mas sai com o pé primeiro aqui atrás. Do que domina já adianta o passe. A Kanji domina pela metade do campo. 32 e 30 das arquibancadas. O espetáculo é bonito. Com as torcidas cantando, 1 a 0 Argentina. Ricardo Rodrigues, ponta esquerda Suíça, indo aí a linha de fundo, marcado por dois, recua, recomeça, vira para Chaka. Chaka devolve a bola, Ricardo Rodrigues toca pelo meio campo, dá atrás com o zagueiro Akanji, domina completamente sozinho, abre a bola para direita, para Elved, tem liberdade, encosta com ele pedindo bola pela ponta esquerda, Freuler. Ele prefere caminhar, carregar, procura alguém de vermelho, acha no meio, capitão Chaka. Chaka investe, liga jogada na ponta, ela chega com defeito, Zacaria bota no peito, marcado, recua, domina, volta a bola pelo meio campo, que atrás com o Sol. Sol domina de longe, marca apenas só olhando Juan Álvares. Domina Sol, liberdade, caminha, passa pelo meio campo, entrega de volta para Zacaria pela ponta direita. 33, primeiro tempo, Argentina vencendo o jogo, levando a vaga para semifinal, para pegar a Inglaterra. 1 a 0 Argentina. Bola com o zagueiro Melvede pelo meio campo, ele abre de volta a bola para direita. Sol desmarcado, enfia-se pela ponta esquerda, pede Freuler, adiantando a jogada pela meia. Ele prefere a devolução na ponta esquerda, tenta o passe, Chaka adiantando bola para Akanji. Akanji vai linha de ponta, perde na ponta esquerda Ricardo Rodrigues, do lado Indoie, ele vira o passe para Indoie para trás ainda, Chaka de novo, na área a bola para Ricardo Rodrigues, Indoie de cabeça, Molina botou para escanteio, se antecipou, botou o cabeção, Molina escanteio, Suíça, Lucas Bueno.
4: O duelo Indoie e Molina tem pegado fogo, desta vez num lançamento primordial de Graham Chaka, camisa 10 da Suíça. Molina conseguiu chegar a tempo, apenas escanteio para a seleção da Suíça. Lá vem o camisa 22, Raider, para bater.
1: 34 minutos, tem escanteio e a pressão intensa da Suíça para tentar empatar o jogo. Cobrança para o gol de cabeça, McAllister corta a bola, sai da grande área, vai no meio para tentar a frente da defesa, marcado, corta aqui atrás pela ponta, o Elved já entrega de volta a bola para a ponta esquerda, Raider fechou, caiu, falta no Julian Álvares. Deixou o pé, fez a falta, Lucas Bueno.
4: Exatamente, a segunda falta de Julian Álvarez na partida vai vir chuveirinho na área da Argentina. A Suíça segue pressionando com tudo, Canhão.
1: 34 minutos e meio. Falta aqui, vai lá o seu João Pinheiro, atro passando o Chantilly, posicionando a bola. Vai passar o Chantilly para posicionar o muro, que vai ter por enquanto o Lionel Messi na barreira. Vai cobrar a falta de perna esquerda do Rieder. Tavi, tá aqui para bater, olha, para a área, bons zagueiros, hein? A Kanji tá lá, o Elvedi também tá fechando. Vem a cobrança. Broiler encostou, cochichou alguma coisa. Saiu da bola. Quem bate é Hilder. Fechadinho no gol, tipo de soco. Tira o goleiro, a bola sai da grande área, fica na direita. Som na sobra, cabeceou para trás. Bota na fogueira pro zagueiro, vai se antecipar na marcação. Vem, domina e recua essa bola de longe. Zacaria volta pro goleiro. Povo que se acompanha e domina na entrada da grande área. No Kansas, a bola rola, o relógio não para. 35 e 30, primeiro tempo. Argentina indo para a semifinal da Copa do Mundo. 1, Suíça 0, Ana Martins.
2: Espanha e França se enfrentam na terça-feira às 4 da tarde, horário de Brasília, em Dallas, pelas semifinais da Copa do Mundo.
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1: Cobrou a falta, a Suíça com pressa. Bola aberta no campo com o zagueiro Akanji, que toca a linha de fundo na aproximação pela beirada. Chaka, Chaka vira, Ricardo Rodrigues mais atrás ainda. Chaka dominou, devolução no meio, com Akanji se antecipando. Do que domina, vai bem à frente, pede na grande área e o embolou. Ele prefere a bola linha de fundo, Rieder para cruzar. Levantou para alguma atravessada, a bola vai sair do outro lado, linha de fundo. E dali vai com razão, Lucas Bueno.
4: Exatamente, o Rieder até tentou um cruzamento, mas passou e ninguém conseguiu chegar na bola. Apenas tiro de meta para a seleção da Argentina. Scaloni bravo na beira do campo.
1: Você com a gente no youtube.com/radiobandeirantes oficial, nas imagens do Carlos Amaral com o Alessandro Amardi no digital. 36 e meio, Argentina joga atrás, tiro de meta cobrado, bola com os zagueiros. Molina pela direita, domina marcado. Indo aí, põe o pé e manda a bola para fora pela linha lateral. Léo Gens, 37 minutos primeiro tempo, 1 a 0 Argentina.
0: E aí o Scaloni está incomodado porque ele quer essa bola longa do Dibu Martínez para tirar a Argentina de trás. Ele não quer tanto esses passes curtos como a Argentina está construindo o seu jogo. É um tipo de jogo que a Argentina não gosta de jogar. Quem tem mais a bola aqui é a Suíça. E como a Argentina não tem jogadores de velocidade, ela não consegue contra-atacar. A Argentina está desconfortável no jogo. Apesar disso, a Suíça ainda não conseguiu criar grandes oportunidades que ameaçassem a meta defendida por Dibu Martínez.
1: Akanji domina o meio campo, já vira jogada por dentro. Flores se aproxima com Zacaria, marcado, chega pressando mesmo o Fernandes. Ele devolve a bola para Flores, de volta. Suíça tenta empatar o jogo no primeiro tempo. 37,5 o primeiro tempo, é na Bandeirantes que você se liga na Copa do Mundo. Para trás o passe na marcação com o zagueiro. Levanta o pé de forte demais para fora. Enfiou o pé, tentou pegar de cabeça em Doê. Só se ele tivesse uns 4 metros de altura em Lucas Bueno.
4: O Eveldi até tentou, só não contava com a baixa estatura do Indoye. Até pela baixa estatura, como você disse, mesmo se tivesse 4 metros, não iria alcançar, apenas lateral para a seleção da Argentina.
1: 38 minutos, levanta essa bola de cabeça. Ah, o árbitro vai dar reversão aqui do Molina. O Messi tentou tocar de cabeça, até conseguiu. Não pode levantar, não é balé, né, Lucas Bueno? É reversão aí.
4: É, na escolinha de futebol até tá liberado levantar o pé na cobrança de lateral, mas no futebol profissional não rola, apenas lateral pra Suíça.
1: Se tá liberado na escolinha, o professor tá errado, que tem que ensinar direito, viu?
4: Exatamente.
1: Na tua escolinha eles deixam fazer isso?
4: É por isso que eu não fui jogador, né?
1: Ah, tá vendo só? Ia bater o lateral e achava que tava dançando lambada. 38 e meio, o primeiro tempo. Vai atacar de volta a seleção suíça pelo meio campo. Akanji, o zagueiro. Elvedi ao lado. Pediu o Chaka na ponta. Freuler dispara a Zacaria. Freuler toca para Sou. Sou linha de fundo de novo para Nico Elvedi. Linha de fundo para Zacaria. Do que domina, corta a primeira marcação. Entrega do lado. Freuler com ele. Tem Chaka, ele devolve a bola para Elvedi ainda. Suíça trocando passes. Argentina toda atrás. Só esperando uma bola roubada. Por dentro embolou. Virou para a ponta. Sou tentou. Dominou. Partiu na linha de fundo para tentar ganhar essa bola, fez falta Zacaria. Ele chegou atropelando o Tagliafico, Lucas Bueno.
4: O Zacaria fica inconformado com a marcação da falta, fica fazendo até um sinal para a arbitragem que o Tagliafico teria se jogado, mas a arbitragem confirmou falta para a Argentina. Tagliafico caiu, lá vem Cuti Romero na bola.
1: Ele faz o sinal ali como se ele estivesse saltando o jogador da Argentina. 39 minutos do primeiro tempo, Léo Gens ainda 1 a 0 Argentina. Tá na dela, né? A Suíça ataca, ela fica aqui atrás, encolhidinha. Sobrou uma bolinha, pronto.
0: O problema é, Canhão, a Argentina não tem jogadores de velocidade. Ela está muito recuada no campo e quando ela recupera a bola, ela não consegue correr nas costas da marcação da Suíça. A Argentina não tem jogadores com essa característica. O que gosta a Argentina? De trocar passes, de cadenciar o jogo, de aos poucos ir se instalando no campo de ataque, no campo de defesa.

0: defesa do adversário. E até aqui ela não consegue praticar esse jogo. A Suíça tem mais a bola, tira a principal arma da Argentina do jogo. O que falta à Suíça? Acertar um pouquinho mais esses passes. A estratégia do Murat Yakin é muito interessante para o jogo de hoje. Deixa a Argentina extremamente desconfortável na partida. Mas até aqui não consegue ameaçar a meta defendida pelo Dibu Martins.
1: Michel Lopes, mesa de som, com Beto Rebeck, central técnica, marcando Kansas. A bola rola, o relógio não para. 40, primeiro tempo. Argentina vencendo o jogo e ganhando vaga na semi. Uma Argentina e vem de novo. Bola para a esquerda, Messi bateu na defesa. O Álvarez tentou ajeitar de canela, recuou de cabeça, pegou, correu. Quase a Argentina faz o segundo. 40 minutos e meio, primeiro tempo. Ana Martins, Argentina 1, Suíça 0.
2: Vasco anuncia a contratação do lateral esquerdo Paulinho, de 22 anos até 2029, Canhão.
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1: Vai jogar de novo o Xhaka, domina meio campo do time suíço. 41 minutos, primeiro tempo está acabando. 1 a 0 Argentina. Domina Xhaka, Xhaka lá do esquerdo. Freuler fecha aqui, dá Ricardo Rodrigues de primeira. Bola para a grande área, para tentar a frente. Sol, caiu, falta! Chega por baixo, Paredes, é falta, Lucas Bueno.
4: É falta para a seleção da Suíça. O Leandro Paredes chegou forte demais por baixo. O Sou acabou caindo ali, quase dentro da área, pelo lado esquerdo do ataque da Suíça. Vem chuveirinho na área da Argentina.
1: Tá boa a arbitragem do português João Pinheiro, Léo Gens? Tá bem no árbitro do jogo?
0: Sem lances polêmicos por enquanto, ele tem ido bem.
1: 41:30 na entrada da grande área, essa falta lá do esquerdo, hein? Dali com efeito, dá até para tentar o chute pro gol. Olha o seu João Pinheiro. Passou o Chantilly, posicionando a bola. Toma cuidado com aquela câmera lá, levada pelos cabos de aço, hein? Noruega e Inglaterra, o chute do goleiro da Noruega bateu no cabo lá. Terminou no gol do Bellingham. E aqui na esquerda para bater de pé direito. Freuler, ao lado dele, Rieder. Todo mundo na grande área, Argentina toda na defesa. 42, fim de primeiro tempo, vem falta. Freuler para cobrança, pé direito, levantou direto, linha de fundo. Tome Maia, uma falta perigosa dessa, e ele faz isso, Lucas Bueno.
4: Em 2018, Toni Kroos fez um gol daí, que até conseguiu deixar a Alemanha um pouco mais viva na competição. Porém, ele não é o Toni Kroos e por isso a bola foi apenas para fora, tiro de meta para Dibu Martins.
1: Uma conversa do Vato, João Pinheiro, com os capitães, o Xhaka e o Messi agora. 43 minutos, é que ele está tendo muita reclamação. Jogadores estão todo instante, né, cercando o Vato, reclamando de faltinhas, até coisas pequenininhas. Está sendo muito pressionado, por isso ele deu essa enquadrada nos capitães, não é, Léo?
0: Está parecendo até campeonato brasileiro, né, Canho?
1: Pois é, né, que coisa. Para frente a defesa de cabeça, domina para trás, Uri Álvares toca na ponta, Depol domina. Olhinho de novo, dá no meio campo, Paredes fecha aqui. Opa, bateu aqui no meio, embolou. Bateu pegando pesado no meio campo argentino. Esquenta o jogo. Esse é o tempo, Lucas Bueno.
4: O árbitro tinha acabado de conversar com os capitães para darem uma acalmada. Depois o embolou já vem numa rasteira por trás no meio campo em cima do camisa 5, Leandro Paredes. Até ficam cara a cara ali Freuler e Cuti Romero. E levanta o primeiro amarelo da partida pro camisa 7, embolou.
1: O Atro vai ter que controlar o jogo, Léo. Pressão não falta em cima dele.
0: É, precisa tomar conta, mas eu sinceramente vou esperar o... É, foi falta mesmo. Foi falta. Falta para cartão amarelo. Eu achei até que o Embolo não tivesse feito a falta. Mas fez sim, Canhão. O cartão amarelo é justo. Foi importante pro árbitro também mostrar o cartão amarelo para se impor na partida, para ele não perder o controle do jogo.
1: 44 minutos. Tá acabando tenso esse primeiro tempo. Messi encostou uma conversadinha ali com o Embolô. Messi falou alguma coisinha e virou a cara. Saiu de lado para deixar o cara falando sozinho. Paredes já recuperado, sobreviveu. Falta para a Argentina. 44:30. Vai acabar o primeiro tempo já já. Ana Martins comanda o intervalo, Bandeirantes. 15 para as 11 da noite, hora de Brasília. Falta levantada direto para fora pela linha de fundo. Não dá em nada e a bola sai direto à linha de fundo. Tiro de meta, Suíça. 44:30, numa variação, Léo Gens, o primeiro tempo, só 1 a 0 Argentina.
0: Argentina chegou ao seu gol num lance de bola parada, num

0: mais nada, até porque tem pouco a posse da bola. Quem tem o controle da bola é justamente a Suíça, que também não ameaça a meta defendida por Dibu Martínez, por erros técnicos de passe ou então de execução, de cobrança de falta e assim por diante. Mas é um primeiro tempo em que a Argentina está desconfortável por não ter a bola.
1: Mais 4. 45, vamos a 49, impedimento marcado, ataque da Suíça. Aqui o Bandeira já sobe ali, o instrumento para marcar, impedimento do Rieder, que fechava aqui pela ponta esquerda. 45 minutos, em 4 minutinhos, acaba o primeiro tempo. 1-0 Argentina, gol do McAllister no comecinho do jogo, por enquanto confirmando a vaga da semifinal. Para a cobrança de Martínez, o goleiro pega essa bola, sai da grandeira para bater para frente na cobrança desse impedimento no ataque suíço. 45 e 30, Argentina que sofreu um pouquinho para passar por Cabo Verde, para passar pelo Egito. Suíça passou pela Colômbia nos pênaltis, né, Léo? Desgaste maior fisicamente, né?
0: Desgaste maior, com certeza, Canhão. Num jogo muito equilibrado, a Suíça avançou. Teoricamente, a Colômbia teria uma seleção tecnicamente melhor do que a Suíça, mas a Suíça avançou com méritos para enfrentar a Argentina.
1: 46, 3 minutinhos para acabar a primeira parte, bola invertida, Zaccaria bota a cabeça, leva o tranco, arbitragem e não pega a falta. Ele dá a falta. O assistente foi quem deu a falta do Zaccaria, que caiu. Disputa dos dois, vamos rever o lance agora. Ah, o McAllister, o Tagliafico subiu. Sobrou um cotovelo dele, é isso, Lucas Bueno?
2: Exatamente, na hora que o camisa de número 6, Zaccaria, sobe para cabecear.
1: Quem deu foi o bandeirinha, né? Não foi o árbitro, não. O árbitro não viu nada.
2: Exato, o cotovelo esquerdo do Zaccaria acaba sobrando, fica na bronca com o juiz, mas Lionel Messi já está lá para cobrar. O árbitro só dá um pequeno ajuste, pedindo para Lionel Messi chegar um pouquinho mais para trás, já havia chegado muito para frente.
1: Vem o toque dos 47, mais 2 para acabar o primeiro tempo, por enquanto Argentina 1-0. Paredes para cobrança de falta, tem atrás aqui os zagueiros, já pediu o Lisandro Martínez, ele toca a bola para o seu zagueiro. Tem Romero, 47 agora, abre a jogada, liga de fundo para tentar a frente, girou, tomou porrada Tagliafico. Soa, agora pegou tornozelo esquerdo do Tagliafico. Tá ficando pegado esse jogo, Lucas Bueno.
2: A segunda falta nele, desta vez foi o camisa número 15, Sou. Na primeira foi o 6, Zaccaria. Dessa vez o Sou que chegou ali na perna esquerda do Tagliafico, pegando no tornozelo dele. Falta para a Argentina cobrar, faltando apenas um minutinho para acabar este primeiro tempo.
1: Seu João Pinheiro, Léo Gens, vai ter trabalho no segundo tempo, hein, Léo?
0: Provavelmente vai ter, Canhão. E foi importante para ele mostrar o cartão amarelo no último lance, para dizer que quem manda é ele nessa partida.
1: Messi, lado esquerdo, domina a bola, já recua do ladinho, esse passe pela minha direita, Paredes faz a inversão para Rodrigo Depol, linha de fundo, Molina, Depol, Molina para trás desse passe, para chegar à frente a marcação com o zagueiro, domina Bertão aqui na ponta para chegar Romero, enfia por dentro para Messi, Messi para trás, devolve a bola para Paredes, que toca do outro lado com outro zagueiro, bola aberta, Lisandro Martínez, 48, devolução no meio para Paredes, ainda marcado pelo Embolo, balançou para lá, para cá, pelo meio campo, domina, gira, enfia na meia direita ainda para buscar aproximação pelo meio campo, tenta o passe na ponta, Rodrigo Depol levanta o braço, que é a bola por aqui, ó, enfiada no comando, McAllister no linha de fundo, girou, o passe errado, bola tocou na marcação, voltou pela ponta para tentar aqui na jogada no ataque, recuperada na grandeira de bico, alivia aqui na ponta, tira a Canje, volta para Argentina, para trás a bola, Paredes sentou para Depol, Depol de volta, o passe no meio ainda, Enzo Fernandes no comando, passe errado, é o Verde, bota na ponta essa bola de cabeça, ganhando o Oye, depois caiu, tem pancada cabeça com cabeça. Indoia no céu, levando a mão na cabeça, na trombada com o argentino, Lucas Bueno.
2: Dessa vez foi o camisa número 11, Indoia, com camisa 26, Molina. Acabou batendo o ombro na cabeça do camisa 11, suíço, que segue no chão com atendimento médico, já sendo autorizado para entrar em campo.
1: 49, vai acabar o primeiro tempo. E de novo, o árbitro vai chamar os capitães. Aliás, na verdade, agora ele chama também o McAllister para conversar com o Chaka. Será que ele confundiu aquela faixa preta em luto pela morte do jogador africano como faixa de capitão? Chamou o McAllister de errado, que era para chamar o Messi. Vai pegar a bola para acabar o primeiro tempo. Na verdade, ele deu bola ao chão, porque não teve falta aqui na disputa de bola em cima do atacante da Suíça. Agora sim, apita João Pinheiro. Terminou o primeiro tempo. McAllister, por enquanto, vai pondo a Argentina na semifinal no caminho da Inglaterra. Um Argentina, Suíça 0. Oi, Ana Martins.
3: É o nosso canhão aqui, o Rogério Assis narrou pra você o primeiro tempo lá no Kansas Stadium. Argentina 1, com gol do McAllister, Suíça 0. Último duelo das quartas de final. Deixa eu chamar o Lucas Bueno aqui, que tá acompanhando essa saída dos times. Para mais 45 minutos daqui a pouquinho, né, Lucas? Boa noite mais uma vez.
2: Boa noite, Ana, a todos que nos acompanham aqui na Bandeirantes. Exatamente como você falou, para mais 45 minutos, jogo um pouco agitado, principalmente na parte das faltas. O camisa número 7, Rodrigo De Paul, até saiu conversando ali naquelas palavras de amigo com o técnico da Suíça, o Murat Yakin. Jogo pegado até o momento. No momento, somente um amarelo para o camisa número 7. Embolou pelo lado da Suíça. Chaka e Ricardo Rodrigues estão amarelados. Estão amarelados, não, perdão. Estão pendurados. Se tomarem um amarelo nesta partida, não jogam a semifinal contra a Inglaterra. Pelo lado da Argentina, apenas o Gonzalo Montiel, que está no banco.
3: Obrigada, viu, Lucas? Por enquanto, então, a Argentina se encaminhando aí como semifinalista da Copa do Mundo, pode enfrentar a Inglaterra na próxima quarta-feira. Aguardar mais 45 minutos, daqui a pouquinho o Léo Gens fala com a gente também no Intervalo Inteligente, faltando 9 minutos para as 11 da noite, horário de Brasília. 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
2: Copa do Mundo é na Bandeirantes, já de volta aqui com o nosso intervalo inteligente, último duelo das quartas de final da Copa do Mundo. Nem parece que passou tanto tempo, né? A Bandeirantes levando todas as emoções de cada partida para você. No Kansas Stadium, por enquanto, Argentina na frente com o gol do McAllister, Suíça 0. Vamos ver como voltam as equipes para mais 45 minutos. Vou chamar o Léo Gens, né? Nossa opinião Bandeirantes, para destacar esse primeiro tempo, Léo.
3: Ana, foi um primeiro tempo em que eu vi a Argentina muito desconfortável pela proposta da Suíça. De marcar lá em cima, de tirar o conforto do Depol, do Paredes, do McAllister, do Enzo Fernandes. Os caras que pensam o jogo da Argentina. Por marcar lá em cima, a marcação da Suíça foi muito forte. Justamente logo nos primeiros passes da Argentina. Quem teve mais a bola no primeiro tempo foi a Suíça. E para que a proposta da Argentina funcione, ela precisa ter a bola, porque ela não tem jogadores de velocidade. O espaço, muitas vezes, estava à disposição da Argentina, mas ela não tem jogadores como o Vinícius Júnior, como o Endrick, jogadores que a seleção brasileira tem. Os jogadores argentinos têm outras características, são mais passadores, controladores de jogo. Mas eles não apareceram tanto nesse primeiro tempo, mérito da marcação da Suíça. O gol da Argentina veio logo aos 10 minutos, numa bola parada. Primeiro um escanteio cobrado na direita, o McAllister resvalou na bola e por pouco ela não entrou. O Messi saiu da direita, foi para a esquerda, bateu um segundo escanteio e aí sim, ele achou o baixinho McAllister na primeira trave. Ele fez 1-0. Foi a única grande chance do jogo. Porque a Argentina também pouco finalizou, não teve o controle da bola, como eu disse. E a Suíça tem uma proposta muito interessante que deixa a Argentina desconfortável, mas tem problemas de execução. Tem erros de passe e não consegue ameaçar a meta defendida pelo Dibu Martínez até aqui. Mas a Argentina vem dando sinais ao longo da Copa do Mundo que tem problemas estruturais. Que o Scaloni precisa resolver, porque mesmo que a Argentina passe aqui hoje pela Suíça, ela vai encontrar uma adversária muito mais preparada na próxima fase, que é a Inglaterra. A Argentina tem um extraterrestre, tem um ET chamado Lionel Messi, mas mesmo que avance aqui hoje, Ana, eu não coloco a Argentina como uma das favoritas ao título da Copa do Mundo.
2: Tá aí, Léo Gens com a gente, opinião Bandeirantes. É, no nosso intervalo inteligente, faltando 2 para as 11, a gente vai para uma pausa rapidinho, já já mais 45 minutos de Argentina e Suíça pelas último duelo, né, das quartas de final da Copa do Mundo, e Copa é na Bandeirantes.
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6: Copa do Mundo é na Bandeirantes, já de volta, agora 11 horas mais 3 minutos horário de Brasília, por enquanto em Kansas, no Kansas Stadium, Argentina 1 com gol do McAllister, abriu o placar logo no início da partida e a Suíça 0, as equipes já voltando aí para mais 45 minutos, né, Lucas Bueno?
7: Exatamente, Ana. Neste momento, apenas os reservas da Suíça em campo. O Scaloni também já indo a campo. A seleção da Argentina, neste momento, no túnel. Acompanhados todos eles por Lionel Messi, o camisa 10 e capitão. Por enquanto, parece sem mudança.
6: É, deixa eu falar com o Léo Gens aqui, no caso de próximas substituições, até para essa volta dos 45 minutos. Alguém te chama atenção aí no banco das duas equipes, Léo?
8: A Argentina tem uma proposta muito clara, ela gosta da bola, mas ela não teve no primeiro tempo. Como o jogo se desenhou na etapa inicial, a Argentina vai precisar de atletas de velocidade no ataque, porque a Suíça dá campo nas costas da última linha para a Argentina atacar. Mas ela não aproveita esse espaço porque ela não tem jogadores com essa característica. E quais seriam as peças úteis à Argentina nesse segundo tempo? O Giuliano Simeone é um atleta rápido, então ele pode entrar para dar um pouquinho mais de velocidade a esse ataque da Argentina na segunda etapa. Talvez no lugar de um desses meio-campistas, se o Scaloni entender que é algo útil à seleção, ou no lugar do Depoel, ou no lugar do Enzo Fernandes, ou do próprio McAllister. É o único jogador no banco da Argentina que tem mais essa característica, Ana. A Argentina não forma jogadores com essa qualidade. O Brasil exporta vários. Temos vários pontas de drible, de velocidade. Mas também a gente não tem os meias que a Argentina tem. E eles não têm os pontas que a seleção brasileira tem. Então é um fato curioso. Por isso eles se adequam a essa proposta de ter um pouquinho mais a bola. E acho que a Suíça foi muito bem ao neutralizar essa arma. A arma da Argentina é a bola, ter o controle da posse. E ela não teve esse controle no primeiro tempo.
6: Pois é, vamos ver como se comportam aí as equipes para mais 45 minutos. Só lembrando que desse jogo, né, desse último duelo aí das quartas de final entre Argentina e Suíça, sai o adversário da Inglaterra. Jogo das semifinais que acontece na quarta-feira às 4 da tarde, antes, na terça, tem o jogaço de bola com Espanha e França.

0: abrindo as semifinais da Copa do Mundo. Vamos lá para mais 45 minutos no Kansas Stadium. Vai daí, Canhão, Rogério Assis.
1: Ok, Ana Martins, está tudo pronto. O árbitro vai autorizar a Argentina a dar saída. Tudo pronto para rolar o segundo tempo. Rolando o segundo tempo. 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Tentou jogando no meio, Macalister bate na marcação. Chuta de Paul, toca a defesa. Para ponto, passe errado no Paredes. Fica fácil para a defesa, ela vai sair de graça. Aqui pela linha lateral. Sem mexidas para o segundo tempo, Lucas Bueno.
2: Sem mexidas. Os 11 que começaram na Suíça continuam no segundo tempo. E os 11 que começaram na Argentina também seguem no segundo tempo.
1: Mas vamos combinar também, né, Léo Gens, que se a Suíça tivesse bom jogador na reserva, ele não era reserva, né?
3: Pois é, ele né? Seria titular. Né?
1: Pois é, se ele tá no banco. Para trás aqui a defesa, domina Molina pelo meio para a parede, desmarcado, enfia pela direita, Messi aqui, tentou, saiu da falta com Depol, Depol no meio, Macalister de volta, bola Messi, gira o drible, bonito, sai do Ndoye para Depol, perto a defesa, volta na sobra, Zacaria atira, entregando para Chaka, Chaka na canhota, Ricardo Rodrigues no comando, embolou, bota no peito e já enfia a bola para a direita, Zacaria dispara com liberdade, aqui pela ponta, ele que domina, adianta jogada pela meia direita, na aproximação pela beirada, para Sou. Sou de volta para Zacaria ainda. Zacaria para trás. Tenta o passe na meia direita. Freiner se apresenta completamente sozinho, isoladão. Domina, balança de um lado para o outro. Entrega de volta a bola para Zacaria no fundo. Está marcado pelo Tariafico. Devolve a bola. Freiner para trás com o zagueiro. Adianta-se. Elvede domina, meia direita. Acha alguém de vermelho. Enfia na ponta Zacaria. Zacaria volta a bola. Freiner de novo pela meia. Entregando para o Elvede no comando. Chaka arrumou, bateu para o gol. Desviada, vai para o alto. De boa, chute de longe, desenhada no Rieder, na mão do goleiro argentino, Lucas Bueno.
2: O camisa 22, Rieder até teve a chance de finalizar, mas acaba encontrando Lisandro Martínez, aquela paulada que o ouvido fica zumbindo por uns 3 dias, mas acaba fácil, na mão de Emiliano Martínez.
1: Tomou à frente essa bola o Zacaria, o outro deu a falta na sequência para a seleção suíça. Valeu aqui no meio, antecipação do Zacaria. Ele foi para a bola e tomou a falta, Lucas Bueno.
2: O Zacaria tomou na raça. Depois o Tagliafico chegou e fez uma trombada entre Sou e Zacaria, acabando marcando falta para a seleção da Suíça. Vem chuveirinho na área, vem Freude aí marcando para a Suíça.
1: 2 minutos e meio, começando o segundo tempo. Tem cobrança de falta para bater aqui de pé esquerdo. Rieder na direita. Ao lado do Freuder, para a grande área, vão os zagueiros grandões. O outro vai lá, passa o Chantilly, posiciona o muro. Autorizada a cobrança de falta. Levantamento de gol. No alto, tranquilo, subiu para pegar. Léo Gens, e os times no segundo tempo? Qual seria a postura, Léo?
3: A Suíça vai continuar tentando pressionar a saída de bola da Argentina, recuperar a bola, tirá-la da Argentina, porque como eu disse, a grande arma da Argentina é ter a bola. E pelo menos no primeiro tempo, a Suíça conseguiu ter mais a posse. Deixou a Argentina extremamente desconfortável no jogo, porque a Argentina não tem velocidade para contra-atacar, para acelerar o jogo. Não é esse o tipo de jogo que a Argentina gosta de jogar, Canhão.
1: Goleiro Kobel tenta jogar, enfiou essa bola para fora, linha lateral. Já reiniciado o jogo, bola para trás com a defesa. Para trocar passes, a Argentina com seus zagueiros. 3 minutos e meio, segundo tempo, a 0 Argentina. Tagliafico domina, do que domina, passa pelo meio campo, entregando jogada pela ponta. 2 em cima, girou para lá, para cá. Devolve a bola, Paredes faz a inversão. Toca na ponta, para o outro lado. 4 minutos, segundo tempo. É tranquilo o jogo para a Argentina, hein, Léo? Completamente tranquilo.
3: Tranquilo até a página 2, Canhão. Acho que a Suíça dificulta a saída de bola. Veremos se a Argentina vai conseguir se impor mais no jogo.
1: Dominou Enzo, bateu direto, linha de fundo. Que chance, Lucas Bueno!
2: Vinha pela ponta a seleção da Argentina com o Nahuel Molina. Ele teve um passe excelente de Lionel Messi pela direita. Tinha Julián Álvarez sozinho no meio pedindo a bola. Preferiu o chute, porém acabou indo apenas para tiro de meta para a Suíça.
3: E a primeira boa chegada da Argentina no segundo tempo, justamente explorando o espaço. Esse espaço estava à disposição da Argentina, Canhão, durante todo o primeiro tempo. mas como ela não tem jogadores de velocidade, ela pouco explorou. Agora ele se apresentou novamente.
1: Embolou no meio, rolou pra fazenda, e é pra

0: ele, chegou Lisandro Martins, mas tinha impedimento do Embolô. Que chance perdeu a Suíça, mas estava na banheira, me embolou, Lucas Bueno.
1: O Ndoye deve agradecer aos céus pelo impedimento, senão teria perdido a chance da Suíça na partida. Na hora do lançamento pro Embolô, ele estava realmente à frente dos zagueiros da Argentina, até conseguiu fazer um passe muito bom pro camisa 11 da Suíça, que perdeu uma chance inacreditável, mas apenas impedimento marcado. Lisandro Martínez muito bem na jogada, Canhão.
0: Kansas, a bola rola, o relógio não para. 5 minutos e meio do segundo tempo. Argentina indo para a Semi 1. Suíça 0, Bana Martins.
2: Ajax negocia a contratação do marroquino Onaí, de 26 anos, por cerca de 25 milhões de euros.
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0: Messi domina na meia, tentou limpar dois, limpou o terceiro, na área, travado, que não ia bater pro gol pelo Lacante, que tira o pé, a bola voltou pra direita ainda, pra tentar a frente, essa bola no ataque, Sou pra Suíça, vira pro Embolô, Embolô domina, recuando jogada, Sou no meio, passa por ele a bola, Julián Álvares, tomou, tem depou, caminhou pro meio, limpou, rolou, passe, né, defesa cortou, voltou, McAllister, Julián Álvares ajeitou, bateu no gol, desviado, escanteio! Tocou no pé do Zacaria, escanteio, Lucas.
1: Se no primeiro tempo tinha a pressão da Suíça, no segundo tempo se inverteu, porque agora é a vez da Argentina. Camisa 9, Julián Álvares mais uma vez pressionando, a zaga da Suíça rouba a bola, consegue roubar pela uma segunda vez, faz o chute no gol, acaba desviando no camisa 6, Zacaria, indo para escanteio, Lionel Messi na bola.
0: 6 minutos e meio, segundo tempo, o torcedor argentino vai com o time dele para dentro da grande área suíça. Messi cobra o escanteio, de volta para a área, McAllister. Lá vem a cobrança de Messi na primeira trave, Enzo Fernandes. O árbitro vai autorizar a cobrança. Messi levantou para o gol, desvio do Enzo, linha de fundo. Ele é baixinho, mas essa casquinha, os caras prestam atenção nos grandões e esses baixinhos se enfiam. Foi assim como a Cali sendo o primeiro gol, no único gol da Argentina, hein, Lucas Bueno?
1: Exatamente, Canhão. A terceira vez que isso acontece, até o momento, uma resultou em gol. Das duas primeiras vezes foi o camisa 20, McAllister. Dessa vez, quem achou a bola foi o 24, Enzo Fernandes. Mas apenas tiro de meta para a Suíça.
0: Os caras ficam prestando atenção nos zagueiros grandões, né? Aparece um baixinho como o Enzo, como o McAllister ali, ó, de surpresa. Casquinha pro gol é gol, né?
4: E é sempre uma cobrança no primeiro pau, né, Canhão? Visando no primeiro tempo o McAllister por duas vezes, na segunda a bola entrou, e agora na primeira oportunidade era o Enzo Fernandes por ali.
0: Tentou de cabeça, essa bola fez besteira em Doyer, voltou o cabeção, deu de graça, a bola pro goleiro argentino, Diego Martínez domina com atenção, jogando dentro da sua grande área, quase 8 minutos do segundo tempo, na Bandeirantes, na Grande São Paulo, em 107.3, na Baixada, em 106.7, de boa na área, com o pé domina, ninguém vai chegar para tentar pegar. Ele vai ficar lá até as 3 da manhã, se ninguém aparecer. E agora ali caminhando o Chaka. Pronto, agora o Dibu já se abaixou para defender. 8 minutos do segundo tempo. E esse começo de segundo tempo, Léo Gens, 1-0 Argentina.
4: O roteiro é muito parecido com o da etapa inicial. Mas me parece que a Argentina está mais preparada para atacar os espaços, Canhão. Para jogar com mais velocidade do que no primeiro tempo.
0: E vem no fundo, Depol cruzou para o gol na mão do Cobel. Ele tentou o Enzo na primeira trave, Lucas Bueno.
1: Dessa vez a bola esticada pelo goleiro Emiliano Martínez até deu certo. Molina conseguiu pegar livre essa bola, porém acabou apenas entregando para a equipe suíça.
0: Tomou a Argentina, McAllister no meio campo, esse passe por dentro. Rodrigo Depol para Messi, belo giro. McAllister para Messi, passa pela bola, fica no meio. Paredes volta a jogada, belo drible. Sai do primeiro, limpou, clareou, não passa. Caminhou com ela, vai tentar a jogada pela ponta para Taliafico. Taliafico entregando a bola pela esquerda. Julián Álvares domina, servindo para Paredes, que toca pelo meio campo ainda. Argentina trocando passes com tranquilidade. 9 segundo tempo, de primeiro passe no meio. Tiro, defesa desmarcada, ela botou no meio de cabeça. Taliafico no meio. Enzo botou do lado esquerdo para Julián Álvares. Linha de fundo para bater pro gol. Dominou, girou, sai da marcação. Domina, recua. Taliafico de novo. Jogo mole para a Argentina, hein, Léo? Trocando passes, dominando o jogo.
4: A Argentina troca mais passes agora no segundo tempo. A Suíça já não encaixa a pressão do mesmo jeito. Porque a Argentina já está esperta também. A última reposição do Dibu Martínez foi uma reposição longa lá na frente para o Molina correr. A Argentina precisa usar um pouquinho mais os seus laterais. Os seus meio-campistas estão bloqueados.

0: bloqueados no jogo. Então usa um pouquinho o jogo longo dos seus laterais, que são os únicos atletas da Argentina que tem um pouquinho mais de velocidade.
1: Canhão. Embolou na direita, Sol cruzou pro gol, dominou no peito, para trás, chaca de cabeça, ele volta o passe na grande área, limpou para bater, travado na marcação. Tira atrás com o Depol, vai na ponta esquerda, jogada, volta, se antecipa, tira a bola aqui atrás, o Velvede levanta para a direita, tem jogador argentino caído.
2: Tem, Canhão. Leandro Paredes, camisa 5, mais uma vez no chão, ficou naquela vez no primeiro tempo, na dividida com o Embolô. Dessa vez, a hora que inverte o chute do Indoye, acaba ficando no chão o camisa 5. Arbitragem já autoriza os médicos a entrarem no campo.
1: Kansas, a bola rola, o relógio não para. 10 minutos e meio do segundo tempo. Argentina indo para a semifinal 1, Suíça 0, Ana Martins.
3: Na Fórmula 1, McLaren descarta Max Verstappen em 2027. O futuro do tetracampeão segue indefinido. O piloto fica sem opção imediata nas equipes de ponta para a próxima temporada.
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1: Tudo bem que tá tudo tranquilo pra Argentina, Léo Gens, mas ela não pode dar moleza aqui nessa saída como deu agora, hein?
0: Não pode, eu não acho que o melhor caminho pra Argentina seja sair construindo por baixo, com toques curtos. É o que a Suíça quer, pra subir a marcação e sufocar a Argentina no seu próprio campo. Seria mais inteligente do lado argentino usar a reposição longa do seu goleiro nas costas da marcação da Suíça, para que um Julian Álvares, para que um Molina, para que um Taliafico possa jogar em velocidade. Esse espaço se apresenta para a Argentina no jogo, mas por não ter jogadores que aproveitem esse espaço, a Argentina, para mim, faz um jogo fraco, cara.
1: Freuler para trás, esse passe para o zagueiro adiantado, vem Elvede, devolução para Freuler, que vira a jogada pela minha esquerda para Chaka. Chaka, liga de fundo, lá do outro lado, Indoye, limpou, entortou, baixo do Molina, bateu no Indoye, Indoye que diz escanteio. Ele fica ali inconformado. Vai, foi tiro de meta mesmo, hein, Lucas Bueno?
2: Exatamente, a seleção da Suíça não conseguiu aproveitar esse tempo com um a menos que a seleção da Argentina estava. Indoye até tentou fazer o drible para cima do camisa 26, Molina, mas na hora da dividida acaba batendo no joelho esquerdo do ponta suíça. Apenas tiro de meta para a seleção da Argentina.
1: 12 minutos do segundo tempo. Dibu levanta a bola para frente. Rolê Álvares sobe na marcação com Zacaria. Rebate Zacaria. Enfia na ponta. Embolou por aqui. Escapa da falta. Pede a falta, não foi nada. Ele cai sentado. A catimba do segundo tempo volta igual do primeiro, Léo Gens. Português João Pinheiro continua com o trabalho. Está mais tranquilo agora, mas os caras estão catimbando como no primeiro tempo, hein?
0: Está um pouco mais tranquilo agora. E no último lance a gente viu uma bola longa do Dibu Martínez. E essa bola longa pode ser melhor aproveitada pela Argentina. No primeiro tempo, a Argentina tentou sair curto em todas as bolas e cometeu alguns erros na saída de bola. A Suíça pressiona bem lá em cima, não deixa a Argentina respirar. O Scaloni pode fazer algumas trocas no jogo e colocar atletas de velocidade. A Argentina precisa de jogadores com essas características. Ou Nico González, ou de repente Giuliano Simeone, ou de repente o Barco. São três jogadores do banco da Argentina que têm um pouco mais de velocidade do que esses titulares.
1: Que reclamaria ali o Embolô pro árbitro português João Pinheiro, Lucas Bueno?
2: Reclamou. Exatamente. Reclamou de uma falta do camisa 6, Lisandro Martínez, mas não é a primeira que ele reclama. O Embolô tem reclamado desde o começo da partida. João Pinheiro deu um chega pra lá no Embolô, pedindo pra ele dar uma acalmada no jogo.
1: McAllister girou aqui, dois em cima. Chegou batendo por baixo o Freuler. O árbitro olhou, parou. 13 minutos e meio. Segundo tempo, 1-0. A Argentina ganhando o jogo e a vaga para a semifinal. Mas tá só 1-0, Léo Gens. Só 1-0. Não adianta esse toque de bola, esse poderio, essa categoria de Lionel Messi, que o jogo tá só 1-0. 14 minutos do segundo tempo. Para trás aqui, jogando a defesa com os zagueiros argentinos. Tocada a bola, lado esquerdo para Lisandro. Por dentro desse passe de primeira parede, volta a bola para o goleiro. Dibu domina com a perna grande, ele é marcado pelo Chaka. Toca na esquerda, outra vez esse passe, vira para a marcação com o Lisandro. Lisandro Taliafico, o que girou, vai tentar limpar Lisandro Martínez. Dois em cima, ele chuta a bola para fora. Isso aí, Léo, a Suíça está pressionando agora. Para a Suíça, sem técnica, o que vale é correr mais com o adversário.
0: Exatamente, a Suíça só não dificulta mais ainda a vida da Argentina, porque falta qualidade técnica, falta errar um pouquinho menos os passes, falta finalizar para o gol, um pouquinho mais de criatividade, tivesse tudo isso, a Argentina estaria em maus lençóis aqui no jogo hoje, viu, Canhão? A atuação da Argentina até aqui não é boa, ela não consegue ter o controle da posse e também não consegue contra-atacar.
1: E vem de novo a Suíça, com o zagueiro Bacanji, linha de fundo, Ricardo Rodrigues, cruzou para o gol, embolou de cabeça, Dibu, fez a ponte e pegou. Cabeçada do embolou, saiu fraca, vazia no cantinho. Dibu Martínez, uma ponte bonita. Pegou Lucas Bueno.
2: Num cruzamento que veio da direita para a esquerda, o embolou conseguiu subir mais alto que os dois zagueiros da Argentina. A cabeçada foi fraca, é verdade. Porém, talvez a melhor chance da Suíça, que acabou nas mãos do goleiro Dibu Martínez.
1: Kansas, a bola rola, o relógio não para. 15 minutos e meio do segundo tempo. Com gol de McAllister, a Argentina está ganhando o jogo e a vaga na semi. Um Argentina, Suíça 0 na Martins.
3: Pois é, e com a assistência, Lionel Messi ultrapassa Pelé e chega a 10 com a Argentina em Copas do Mundo e se torna o maior garçom da história do torneio.
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1: São 16 minutos do segundo tempo, trocando passes, volta a Argentina. Lisandro Martínez recua a jogada para Romero pelo meio do campo. 16 minutos, segundo tempo, 1-0 para a Argentina. Na ponta essa jogada com Molina, que domina, já recua, devolve a bola para Romero. Pede Molina, ele devolve atrás, começa com o Dibu Martínez sozinho lá dentro da grande área. Com o pé, Domínio já abre a passada, entregando a bola para a ponta esquerda. Domínio, Lisandro Martínez tomou pressão aqui na ponta do Freuler. Recua de volta, Dibu embolou em cima. Dibu, pé esquerdo, bico à frente para tentar talhar pico. Na trombada, chega a disputa, ela vai espirrada pela ponta, vai voltar, o embolou. Chegou por baixo, Zacaria. Ela bateu no ombro do Talhafico e depois atropelado. Souza, mas nem uma buzinadinha. Bibi, bibi, o cara chegou atropelando o Lucas Bueno.
2: Veio sem freio, camisa 15 da Suíça para cima do número 3 da Argentina, o Tagliafico. Depois de uma disputa de bola, Julián Álvarez também entra na disputa. Tagliafico consegue, teria o meio campo aberto para seguir jogando. Porém, o Sol veio atropelando, é falta para a Argentina, que começa a se colocar no jogo. Leandro Paredes, camisa 5 na bola.
1: A imagem tática que a gente recebe aqui da geração mostra o Iaquim, o técnico da Suíça, na urgência a todo instante. Um auxiliar diferente é o Pedro Fito dele. Vai um, fala uma coisinha, senta, vem outro. Estão propondo alterar, ele deve estar pensando, vou trocar por quem?
0: E o Scaloni também não me parece muito contente com a atuação da Argentina. Está conversando com seus auxiliares, aliás, vários conhecidos, né? O Aymar, ex-meio-campista da seleção argentina, é um dos auxiliares do Scaloni. O Samuel, ex-zagueiro da seleção argentina, é outro e o responsável pelas bolas paradas. Inclusive, foi muito cumprimentado por todos no banco de reservas no momento do gol da Argentina, que saiu a partir de uma cobrança de escanteio do Messi na cabeça do McAllister, Canhão.
1: E aqui na esquerda, falta argentina. Paredes pela falta, só arrumou. Messi na bola, bate curtinho. Messi, a bola defesa, rebate. Cai no meio pro Embolô. Já sai de um, de dois. Bota na canhota essa bola. Indoye vai no fundo. Pra área, Embolô. Rieder também. Indoye ganhou, rolou. Bate na marcação do escanteio. Que pressão no contra-ataque, a Suíça acha um escanteio na esquerda, Lucas Bueno.
2: Uma falta mal cobrada da seleção da Argentina, o Embolô consegue roubar a bola, já sonha o Indoye pela ponta com a camisa número 11, até driblou o camisa 5 Paredes, mas encontrou o camisa número 26, Nahuel Molina, no meio do caminho, apenas escanteio para a equipe da Suíça.
1: 18 minutos e meio, segundo tempo, vai cobrar o escanteio, Rieder de pé esquerdo, na esquerda para a grande área, Elved, Akanji, lá dentro também, Zacaria, para ele de cabeça, rebate, McAllister corta, sai da grande área e a bola volta mais atrás aqui ainda, domina sozinho, bem abertão, o Elved dominou, parou, embolou, tá saindo do impedimento, toca a Chaca, Chaca devolução, lado esquerdo ainda, linha de fundo, Freuler se projeta, do que domina para cruzar, tem pressão em cima dele, não cruza, devolve a bola, Zacaria vem por dentro para pedir a jogada, adiantando o passe com o zagueiro, toca a Canja, linha de fundo, de novo passe, Freuler, de novo o passe, vento aqui atrás com Akanji. Akanji recua, deixa, Elved, entrada na grande área, Chaka, um, dois em cima, Messi marca de longe, devolve a bola, ponta esquerda para Akanji, linha de fundo para tentar cruzar, tentou o passe, Chaka limpou o primeiro marcador, devolve na ponta, troca passes, domina a jogada, volta aqui atrás da seleção suíça, 1-0 para a Argentina. 19,5 segundo tempo. De volta essa bola. Dominou pela ponta, Freuler para cruzar, não cruza. Adiantou o passe, devolução pela ponta para Sou, de novo para trás, outra vez a jogada, saca, domina, Chaka recua, bota para o zagueiro, Elved, na área, embolou no pivô, ganhou na primeira bola, prensada, voltou. Ndoye recuando, linha de fundo, Rieder, mais ao fundo, Ricardo Rodrigues cruzou, Ndoye de cabeça, Dibu Martínez, não tapa, a bola sai, fica para Tagliafico do outro lado, que defesão gigante do goleiro argentino Lucas Bomeno.
2: A Suíça tá chegando, desta vez novamente parando nas mãos do goleiro Dibu Martínez, Ndoye embolou fazendo uma dupla de ataque que tá dando pesadelo para a seleção da Argentina. Os zagueiros da Argentina não sabem mais o que fazer, mas novamente ele estava lá. Dibu Martínez garante este 1-0 até o momento para a seleção da Suíça.
0: E a Suíça faz um bom jogo, Canhão. Tomou um gol de bola parada, foi a única grande
1: Chaka
0: chance.
1: Chaka de longe, soltou de Dibu, pegou de novo. É, Léo Gens, você mal terminou a frase. A Suíça voltou outra pro segundo tempo.
0: A Suíça faz um bom jogo. Ela é melhor do que a Argentina. Cometeu um erro numa bola parada, deixou o McAllister cabecear na primeira trave. Mas a Argentina está muito desconfortável ao não ter a bola e não tem velocidade para conduzir os seus ataques. Os meio-campistas da Argentina não jogam. McAllister, Enzo Fernandes, Paredes, Depol. A marcação da Suíça é muito forte, não deixa esses jogadores respirarem. E a Argentina não tem atletas que tem como principal característica a velocidade. Esse elenco da Argentina não tem jogadores como esses à disposição, que sobram a seleção brasileira. A Suíça domina o jogo e é melhor no campo, Canhão.
2: O Léo James falou, Canhão, e vem mudança na Argentina. Camisa 15, Nico Gonzalez já se prepara ali no banco de reservas para entrar logo mais.
1: Kansas, a bola rola, o relógio não para. 21 minutos e meio do segundo tempo. Argentina ganhando o jogo e por enquanto a vaga para a semifinal 1, Argentina, Suíça 0, Ana Martins.
3: Saliba e Upamecano ficam de fora do treino por conta de dores e preocupam o duelo contra a Espanha na próxima terça-feira pelas semifinais da Copa do Mundo.
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1: Ndoye recebeu, vai empatar!

0: tabela rápida com o líder na grande área recebendo na saída do Dibu Martínez. Ele chuta no chão para empatar o jogo. Um Argentina, um Suíça. Dibu não tem jeito, tá feito. 1-1, a Suíça merecia, Lucas Bueno.
1: A Suíça tentou e finalmente conseguiu, desta vez com o camisa 11, Ndoye, em uma tabela com o mais que experiente Ricardo Rodrigues. Ele que está desde 2014 nessa seleção, consegue fazer um passe maravilhoso para o Ndoye, que encontrou o Dibu Martínez, um dos melhores goleiros do mundo, mas não se amedrontou, deu no canto, ele não conseguiu alcançar. É Suíça 1, Argentina também 1. A Suíça segue querendo chegar na semifinal pela primeira vez na sua história, Canhão.
0: E esse ótimo início de segundo tempo premia a Suíça com um empate, Léo Gens.
2: A vitória da Argentina não refletiu o que foi esse jogo até aqui, pelo menos, Canhão. A Argentina conseguiu um gol de bola parada e só isso. Não ameaçou o gol defendido pelo Kobel até agora. A Suíça tinha a bola, a principal arma da Argentina. A Argentina está muito desconfortável ao não conseguir acionar os seus meias no jogo. Por isso, o Scaloni precisa se mexer, mudar a característica. Nico Gonzalez e Giuliano Simeone seriam peças interessantes para a Argentina, para que ela tenha um pouquinho mais de velocidade, para pelo menos conseguir contra-atacar, ameaçar um pouco mais a Suíça, que está muito confortável no jogo. A estratégia do Murat e Akin é muito inteligente para este duelo de hoje, Canhão.
0: E aqui na direita, uma pancada no Embolô, que termina com cartão para jogador da Argentina, Lucas Bueno.
1: Exatamente, Canhão. Desta vez, Leandro Paredes, pelo lado da Argentina, foi amarelado. Ele que não corria nenhum risco para a semifinal em uma falta. No camisa número 7, Embolô, não é o primeiro embate dos dois jogadores. Até depois dessa disputa de bola, que resultou em cartão amarelo para o camisa 5, ficaram em discussão ali. O camisa 5, Leandro Paredes, e o 8, Freuler, neste momento, somente o árbitro conversando com o Leandro Paredes, que agora está amarelo.
3: Só o Nico resolveria. Bom, você falou do Simeone, ótima opção também, menino é muito bom de bola. Pelo menos essas duas para fazer a Argentina voltar para o jogo, né, Léo?
2: Isso, falta velocidade, Canhão, bato muito nessa tecla. A Argentina não tem velocidade,

0: tem campo atrás da última linha da Suíça e a Argentina não consegue explorar.
1: E a coisa vai pode piorar. Hein? Checagem de possível vermelho pro Paredes. Ou seja, a coisa pode piorar pra Argentina, Lucas Bueno.
2: Exatamente. A situação que já não era boa após tomar um gol fica ainda pior. O Leandro Paredes fez uma falta, tá checando ali um possível vermelho em cima do camisa 5 da Argentina. O Paredes na falta, em cima do camisa número 7, embolou.
1: Não. Simulação. É isso?
2: Exatamente.
1: Isso. Uma simulação do embolou.
2: No momento em que o Leandro Paredes acaba indo ali, acaba subindo um pouquinho, embolou, caindo um pouco antes da hora.
0: Foi uma simulação realmente, Canhão. Tem que ser advertido o jogador da Suíça com o cartão amarelo. O Paredes não fez a falta e por essa falta ele acabou tomando um cartão amarelo. Então tem que ser feita uma correção por parte da arbitragem. Retirar o cartão amarelo para o Paredes e dar o cartão amarelo para o jogador da Suíça.
2: Ele que já tem amarelo.
1: Já, é verdade, já tem amarelo. O árbitro vai voltar para decidir. O Embolô salta e ele chuta a perna do Leandro Paredes. Vamos ouvir o português, João Pinheiro. Está afastando os jogadores ali de perto para comunicar a sua decisão.
3: There is no foul for number 5. And number 7, there is a clear situation. Final decision, yellow card number 7.
1: Pronto. Amarelo e vermelho para o Embolô. Certíssima arbitragem de vídeo. Com Guilherme Pacheco agindo de forma correta, Lucas Bueno.
2: Exatamente, Canhão. O Embolô acabou fazendo uma simulação na falta em cima do Leandro Paredes e ele já estava amarelado. Tomou um cartão amarelo por uma falta justamente no Leandro Paredes no primeiro tempo. Novamente com o embate com o volante argentino, acabou recebendo o segundo amarelo por simulação. Com isso, a Suíça fica com um a menos.
1: Tem dois telões gigantes no estádio. Acho que eles não estão mostrando pelo ângulo que a geração mostrou, que é esse da linha de fundo. Nesse da linha de fundo, o Embolô é que chuta o Paredes, Léo.
0: Exatamente. Não houve a falta por parte do jogador argentino. O primeiro cartão amarelo do Embolô foi justo. E o segundo também é justíssimo, porque o Embolô tentou ludibriar a arbitragem, tentou enganar a arbitragem portuguesa do jogo. Por isso ele recebe o segundo cartão amarelo, sai chorando do campo, mas teve um erro que não se pode cometer em uma Copa do Mundo. Ele já tinha cartão amarelo, você precisa ter a atenção redobrada. O Embolô não encontrou outra palavra, Canhão. Foi juvenil.
1: E sabe quem foi a falta do amarelo do primeiro tempo? No Paredes. A imagem mostra agora. E foi uma falta até, olha aqui. Se tivesse um cartão intermediário entre o vermelho e o amarelo, entre o amarelo e o vermelho, ele dá uma chegada. Em câmera lenta, ela já é violenta.
0: E a Argentina estava extremamente desconfortável pela pressão da Suíça, que agora vai ficar mais difícil de ser feita, porque você tem um jogador a menos no campo. Não sei se a postura da Suíça nos próximos minutos será a mesma, de incomodar a saída de bola da Argentina. Talvez ela recue e dê mais espaço para Paredes, para McAllister, para Depoul, para que a Argentina fique com a bola, para que ela retome a sua arma no campo de jogo.
1: O Lucas Bueno, acho que isso até fez com que o Scaloni reveja a alteração, porque todo mundo sentou de novo no banco, hein?
2: Exatamente, o Nico Gonzalez, que estava com a camisa já pronto para entrar em campo, sentou novamente no banco, segue tudo igual para a seleção da Argentina, ninguém entra.
1: 29 minutos do segundo tempo, 1-1, por enquanto iremos para a prorrogação. Argentina troca passes atrás com os zagueiros. Vem a transição do Martínez, que vira o passe no meio. Paredes, que toca na direita esse passe. Vira no fundo, para chegar na aproximação pela beirada. Vem Molina, recebendo marcado, recua, toca de volta. Paredes, pela meia, se desmarca pelo meio, correndo de um lado para o outro, na área. Bola aberta, Taliafico de cabeça, voltou na área, para tentar bater pro gol. Álvares está impedido, Taliafico. Ih, rapaz, aí pintou ali um clima entre o Freuler e o Julian Álvares. Tinha impedimento do Taliafico, né, Lucas Bueno?
2: Exatamente, bem à frente do último atrás da bola, que era o Zacaria. No momento, o Julian Álvares impedido, pausa para hidratação, mas o jogo fica nada amistoso. Zacaria conversando com o árbitro sobre o vermelho ainda.
1: Bom, 29 minutos e meio, é só agora a parada para a hidratação devido àquela confusão envolvendo o Embolô. Simulou uma falta, já tinha

0: amarelo, tomou vermelho, quase 30 do segundo tempo. E a Suíça que joga o segundo é bem diferente do primeiro tempo. 1-1, Léo Gen.
1: É, a Suíça faz um bom jogo pra mim, Canhão. Tirando a bola da Argentina. Só que isso vai ficar mais difícil agora de ser feito, porque com um jogador a menos, a Suíça não vai poder subir para marcar a Argentina lá em cima, dificultar a saída de bola da Argentina. Vai ter que recuar e entregar a bola para a Argentina. O que a Argentina gostaria aconteceu no jogo. Então a gente vai ter, nos próximos minutos, uma mudança no panorama. A Argentina mais com a bola, conectando seus meio-campistas, o Depoy, o McAllister, o Enzo Fernandes, o Paredes. E agora a Suíça é quem vai tentar contra-atacar, quem vai ter que jogar em velocidade. Até o Murat Yakin pode pensar em algumas trocas e colocar jogadores que eu pedia do lado da Argentina antes da expulsão do Embolo. Um erro juvenil por parte do atacante da Suíça que pode comprometer o que era uma grande atuação da Suíça até aqui no jogo, Canhão.
0: Ô Lucas, tem um corte no supressivo esquerdo do Messi. Aí o médico foi lá, atendeu, jogou um pozinho milagroso. Tapou o olho direitinho para não cair no olho dele, dentro do olho dele. Ele vai jogar ali agora com uma sobrancelha postiça. Tem três agora o Messi.
2: Exatamente, Canhão. Já estava jogando desde o início da primeira etapa. O Messi que acabou sofrendo alguns percalços ali na partida contra o Egito. Mas um pequeno detalhe, Canhão. Nico Gonzalez tirou o colete novamente e deve realmente entrar agora na equipe da Argentina.
0: E aí seria a opção no lugar de quem, Léo? Quem que você tiraria no time da Argentina para entrar o Nico Gonzalez?
1: Eu acho que eu já não faria mais essa troca, Canhão, sinceramente. Porque o jogo vai se desenrolar de uma maneira diferente do que a gente viu até essa parada técnica. A Suíça não vai lá mais pressionar a saída de bola da Argentina. O Depoy, o McAllister, o Paredes, o Enzo, eles vão ter mais espaço para jogar. Eles vão conseguir se achar no campo. Algo que não acontecia por mérito da Suíça, que agora tem um homem a menos. Deve entrar mesmo o Nico Gonzalez, talvez para a saída do McAllister. É uma possibilidade do lado da Argentina.
0: Bom, já tá aqui na beira do campo o Nico, Lucas Bueno.
2: Exatamente, Nico Gonzalez, ele que tem passagens por Atlético de Madrid, Juventus, veste a camisa 15, esperando apenas o árbitro autorizar para entrar em campo.
0: É, ele só vai fazer isso depois que a Suíça terminar aqui com a sua parada técnica, né? Porque o tempo aqui de conversa do treinador suíço, o Yakin, é o tempo maior que os outros. Quem é que saiu?
2: Sai o camisa 3, Tagliafico. Entra o camisa 15, Nico Gonzalez.
0: E aí como é que fica? Como é que fica essa recomposição, Léo?
1: O Nico Gonzalez vai jogar como lateral esquerdo. Ele pode jogar tanto como lateral quanto como um meia, um jogador mais de chegada. O Scaloni vê uma oportunidade no jogo por ter um homem a mais. Por isso ele tira o Tagliafico e coloca um jogador mais ofensivo como o Nico Gonzalez.
0: 33 minutos do segundo tempo. Assim vamos para a prorrogação. Assim vamos para a prorrogação. 1-1 para Argentina e Suíça. Vai cobrar essa falta aqui atrás do goleiro suíço. Cobel. 33 minutos. A Argentina já trocou uma. Nico Gonzalez. Sai Tagliafico. A Argentina fez um bom primeiro tempo. Acabou tomando empate. Com a Suíça voltando, jogando mais no segundo tempo. Está com um a menos o time suíço. Expulso o Embolo numa jumentice imensa. Tinha amarelo, foi fazer uma simulação. E o VAR agora com novas determinações, né, Léo Gens? O VAR agora está pegando é tudo.
1: Não, o VAR
0: ou
1: foi
0: quase tudo.
1: O VAR foi perfeito. A arbitragem foi perfeita. Primeiro o cartão amarelo foi justo e o segundo também por simulação. Por tentar enganar a arbitragem. Não tem do que reclamar a Suíça, que fazia um grande jogo. Mas que se vê numa posição agora, é a Suíça quem vai ficar numa posição desconfortável. Porque vai ter que alterar toda a sua estratégia. Não vai dar mais para dificultar a saída de bola da Argentina. Vai ter que dar campo para a Argentina progredir com a bola, ter o controle. Algo que a Argentina adora. A Suíça entregou o jogo de bandeja para a Argentina.
0: E agora só o Indoia que fica aqui na frente, ó. Na área, a bola para Nico Gonzalez. Cobel defendeu. Já deu para ver numa imagem, com uma imagem bem aberta, Léo, que só o Indoê vai jogar de atacante aqui. E tem muito jogo pela frente ainda, Léo.
1: Exatamente. A Suíça vai mudar totalmente a sua proposta. Vai sair de um jogo de marcação-pressão lá em cima para recuar, tentar se fechar e jogar por uma bola, por um contra-ataque. Dá para jogar dessa forma? Dá. A Suíça tem jogadores para isso. Mas acho que fazer uma

0: uma grande partida com uma outra estratégia que foi comprometida por um erro juvenil do seu centroavante.
1: Indo aí na ponta, girou do lado, Rieder com ele por aqui, vai tentar a bola no meio com o Freiler. Freiler toca para Zacarias, já sem pressa, recua, Freiler pelo comando, virou ainda meia esquerda para Rieder. Rieder domina a jogada, posiciona, se entrega na meia esquerda, volta com o zagueiro, Zacarias perde a frente. Vem marcado na ponta marcante, domina o zagueiro, o que domina, volta a bola para a Chaca, dá no fundo para tentar na ponta, jogada bem por baixo, Molina põe o pé e toca para fora pela linha lateral, cansa essa bola, rola o relógio, não para. 35 do segundo tempo. Caminhamos para a prorrogação, para definir quem vai à semi, para pegar a Inglaterra 1-1, Argentina, Suíça. Ana Martins.
2: No tênis, Jannik Sinner e Alexander Zverev se enfrentam neste domingo ao meio-dia pelo horário de Brasília no título de Wimbledon 2026. O embate entre o número 1 do mundo e o top 3 marcará o tira-tema entre os dois.
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1: 36 minutos, trocando passes, a Suíça com o zagueiro, belo giro do Belvedes, já sai da marcação do McAllister, bota no fundo para Zacarias, Nico Gonzalez do meio caminho toma, o que domina já volta a bola com o McAllister, que toca para trás em meio campo, Paredes aciona pela meia direita, Rodrigo Depol tem na ponta aberto o Molina, domina com categoria, já toca na ponta, recebe de volta Rodrigo Depol, pelo meio Messi desmarcado, mais atrás da jogada, volta na jogada pela meia direita, para tentar passe adiantando Rodrigo Depol, virou na marcação pela meia esquerda. Fecha aqui na ponta esquerda, Lisandro Martínez, domina, zagueirão, parou, brecou, dominou, devolveu no meio ainda. Com ele na bola, Paredes, depou para Messi, para depou, limpou, para bater no fundo, colocou na ponta, passe errado. Marcação atrás recuada, jogada, volta no meio ainda. A Cante tira, bota essa bola para o meio. Para tentar o Indoia de cabeça, rebate na ponta Romero, tenta a jogada, volta para frente, que recua para Romero. 37 minutos do segundo tempo, o jogo vai ser dramático até o final. Para a Suíça, Léo.
0: Vai, agora a Argentina tem mais a bola, se instala no campo da Suíça, que tenta se defender, se segurar e jogar por uma bola esticada ou então uma bola parada. O Murat Yakin conversa a todo momento com seus auxiliares e a ideia deve ser colocar um jogador de velocidade nos próximos minutos. O Vargas pode ser uma opção.
1: Domina pela meio time da Suíça para tentar tomar a bola, recuada na marcação, na jogada pela esquerda para Sou. Toma a Molina, tenta jogar, bate a marcação, Sou, tira e vê no comando. Vem por dentro para tomar na frente, Rodrigo Depol. Ganhou para a Argentina, domina e abre a jogada na ponta para Nico. Se antecipa, toca na bola, Zacarias, a sobra voltou para a Argentina ainda. Cai no meio campo, isoladaço, domina pela meia esquerda, Benzo Fernandes. No que domina, carrega, prende a bola, enfia de volta na canhota. Nico, linha de fundo contra Zacarias, balançou, Zacarias travou. Nico pega o rebote. Ainda por dentro, voltando, Enzo Fernandes levanta o cabeção, toca no meio, recua a jogada, Paredes domina, volta o passe na meia para Messi na tabela curta, tentou, Messi na área, bateu, defesa, chegou, prensou, nada de falta. Messi perde a bola, recupera para sair jogando, perdeu a defesa, recuperação no meio, arbitragem ia dar falta, apenas deu uma vantagem, segue o jogo de volta para a Suíça, 38 no segundo tempo, 1 para a Argentina, 1 Suíça, valendo vaga na semifinal. A Inglaterra está esperando o seu adversário. Postura da Suíça é essa, trocando passes, se a Argentina não pressionar, não toca na bola, meu gente.
0: E a Suíça vai tentar empurrar esse jogo máximo aqui, Canhão. De repente, para levar para a prorrogação, para evitar que a Argentina se aproxime do seu campo e que controle o jogo com a bola. O jogo se inverte, agora é a Argentina quem tem a posse e a Suíça tenta se defender para jogar por uma bola. Um contra-ataque ou então um escanteio, uma falta lateral, uma jogada de cabeça. É mais ou menos esse o desenho do jogo. Um grande abraço, um beijo para Isabelle Moraes, nossa ex-companheira aqui de Grupo Bandeirantes, que está na nossa audiência.
1: Obrigado, minha querida, pela sua grande audiência.
4: Canhão.
1: Diga, Lucas.
4: Vem Lautaro Martínez pelo lado da Argentina, já pelo lado da Suíça. O 3, Widmer, e o 23, Amidone.
1: Já serão 3 mexidas. Recuada jogada, volta no meio campo com o time da Argentina ainda. Paredes domina a bola. Marcado pelo meio. Olhou para bater para o gol. Tem uma parede vermelha gigante na frente dele. Na área a bola. Fechou. Dominou no meio. Tubesse para fazer por cobertura. Pega, gol, meu! Me Messi está impedido, o Bandeira agora dá impedimento do Messi, ele ia dar um chapéu no goleiro, Lucas.
4: Exatamente, impedimento do Lionel Messi contestável, porque parecia legal a posição do argentino, numa bola lançada por Leandro Paredes, ele conseguiu ganhar do Ricardo Rodrigues na velocidade, encontrou o goleiro do Borussia Dortmund, camisa 1, Kobel,

0: tentou dar um chapéu, mas não conseguiu, Canhão. Além de Lautaro Martínez, o camisa número 4, Montiel, entra. Sai 26, Molina, e 7, Depaul. Para 4, Montiel, e 22, Lautaro Martínez.
1: E essas mexidas na Argentina, Leozinho.
2: Ele troca o lateral, sai o Molina para a entrada do Montiel, e o Montiel vai atacar muito por aquele lado. Até porque a Argentina precisa fazer um gol para evitar a prorrogação e para passar de fase. E entra o Lautaro Martínez para formar um trio de ataque com o Messi e o Julian Álvarez. O Messi até vai jogar um pouquinho mais recuado agora, para que o Julian Álvarez e o Lautaro Martínez joguem muito próximos. É meio que o tudo ou nada da Argentina nesses minutos finais, Canhão, já que ela se instala no campo da Suíça e tem muito mais a bola.
1: E a mexida, o Mexidas na Suíça, Léo.
0: Vamos lá, Canhão. Saindo o 15, Sou, além do camisa 11, o Ndoye. Entrando o camisa 3, Widmer. O 23, Amedone. E o camisa número 2, Nuhren. Eu só confirmo daqui a pouco a última mudança da Suíça, assim que o árbitro autorizar.
1: 3. Mexeu e mexeu pesado o técnico da Suíça, com um a menos, para tentar levar para a prorrogação essa decisão. Léo Gens.
2: Ele vai dobrar o Murat Yakin as duas laterais, Canhão, para tentar se defender. Ele vai se defender com duas linhas de 4, provavelmente, a partir de agora. Deixar só um homem mais avançado, que deve ser o Amdouni, que entrou agora no jogo. Do resto, tentar bloquear o centro do campo e principalmente as duas laterais, porque a Argentina vai soltar os seus alas agora, com o Nico Gonzalez pelo lado esquerdo e com o Montiel pelo lado direito. Por isso, a Suíça vai dobrar os laterais pelo lado do campo.
1: Oi, Lucas.
0: Só confirmando as mudanças, saíram os camisas 15, Sou, 22, Rieder, e 11, Ndoye, para a entrada do 2, o Nuhren, o 3, Widmer, e o 23, Amedone.
1: 3 mexidas, portanto, feitas na seleção da Suíça. 1-1 para a Suíça. Empate heróico, por enquanto, levando o jogo para a prorrogação. Para a direita essa bola, Zaccaria tomou no comando, defesa corta aqui atrás, voltou para McAllister, recupera a bola o time argentino. 42 minutos do segundo tempo. Para a Argentina é uma decepção, Léo Gens, não ganhar a vaga no tempo normal com uma a mais, hein, Léo?
2: Mas essa expulsão do Embolo caiu do céu para a Argentina, Canhão. A Argentina estava muito desconfortável sem a posse da bola. Depois da expulsão do Embolo, a Argentina passa a fazer o jogo dela. Quer trocar passes, conectar o McAllister com o Enzo Fernandes, com o Paredes, com o Messi. Agora a Argentina está muito mais confortável no jogo do que estava há alguns minutos. A Suíça sobrevive.
1: Na esquerda, Lisandro Martínez, linha de fundo. Nico Gonzalez aqui, de volta essa bola. Tentou Lisandro, para Messi, para Nico, a defesa tira, volta, sobra. Na pressão, essa bola tocada para fora pela linha lateral. Arremesso para a Argentina. Aqui na esquerda, quase 43 minutos do tempo normal do segundo tempo. McAllister lado esquerdo entregando bola. Lisandro Martínez de volta esse passe. McAllister fazendo a proteção, vira. Paredes de novo. McAllister no meio. Toques rápidos. Lisandro, McAllister. Fora da área. Gira. Paredes. Rodrigo Depaul. Na ponta, Montiel. Devolução do Paredes para Depaul de novo. Dominou, olhou. Montiel pediu nada de passar para o Montiel. Girou de um lado para o outro. Para tentar tocar essa bola que atrasa a marcação. Gira pela meia direita, recuperação dada. Lisandro domina no lado esquerdo. Dispara pela ponta. Na área, bola de cabeça. Quarta defesa, volta o bico do Chaka. Tocando bola para o meio campo. Kansas, a bola rola, o relógio não para. 44 do segundo tempo. Montiel cruzou para o gol, atravessou bem Lisandro. Bateu para trás, de cabeça, McAllister para fora. Perdeu, valeu o esforço do Lisandro. McAllister perdeu, o 2-1 Argentina, Lucas.
0: Ninguém acreditou no lançamento novamente de Leandro Paredes, mas Nico Gonzalez estava lá, acreditou, foi até o final num carrinho, consegue jogar a bola para dentro da área. Novamente ele que fez o primeiro gol da Argentina, Alexis McAllister aparecendo de surpresa. Cabeceou para fora, apenas tiro de meta para a seleção da Suíça.
1: 44, segundo tempo, estamos indo para a prorrogação. Ana Martins, 1-1, Argentina e Suíça.
3: João Gomes do Wolverhampton é o mais novo alvo do United, Canhão.
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1: 44,5, Léo Genzi, o drama continua para a Argentina, Léo.
2: O drama segue, a Argentina se instala instala no campo da Suíça, troca passes. Só não pode errar, porque se errar vai conceder a bola à Suíça, que vai tentar jogar em velocidade em contra-ataque.
1: Domina Messi para buscar o talento argentino. O craque não apareceu. Na área a bola, Nico Gonzalez bota no peito, lado esquerdo. Do que domina, bota no chão, recua. Lisandro Martínez. 45.
5: Mais 9.
1: Para trás essa bola girando. Enzo Fernandes liga de fundo para Montiel. Toma pressão, recua. Para trás o passe. Rony Álvares domina. De novo para o Enzo. Outra vez Rony Álvares que entrega a bola. Enzo Fernandes que gira pelo meio. De primeira para Paredes que entrega de volta. Enzo cruzou no gol. Uma casquinha de cabeça para fora. Desvia, Evelde, escanteio Argentina. Lucas.
0: Na segurança, o camisa número 4, Evelde, acabou dando uma casquinha, jogando apenas para escanteio. Lautaro Martínez sozinho dentro da área. Vem escanteio para a seleção da Argentina. Lionel Messi na bola. O primeiro gol da Argentina saiu pelo escanteio. Tentam o segundo antes de irmos para a prorrogação.
1: Messi cobra curto, o escanteio, para trás a bola, Paredes domina, não chuta, recua, Enzo Fernandes, de volta ela, domina Paredes, lado esquerdo, para Messi, no fundo, marcado por dois, recua, de volta a bola, Paredes, 46, recuando, Enzo Fernandes, girando, de um lado para o outro, no fundo, Julio Álvares prendeu, protegeu, de volta a bola para o Enzo, Enzo ponta esquerda, Paredes, toda atrás da Suíça, para não tomar o gol, para não dar adeus à Copa hoje. Enzo Fernandes para trás o passe. Meia esquerda, Messi limpou na meia lua, pé direito no canto. Fora! Ele cortou pro pé ruim, mesmo assim ela passou perto, Lucas.
0: Argentina no estilo jogando handball, rodeando a área da Suíça. O Messi foi pra direita, foi pra esquerda, encontrou o espaço na sua perna ruim, à direita. Mas quando a gente fala de um ET, até a perna ruim é boa. Conseguiu um chute colocado, passou muito perto do gol da Suíça, apenas tiro de meta.
1: Se a gente for vendo os filmes de ficção científica, os ETs têm várias pernas, olhos, braços.
2: Às vezes eles ficam um pouco sumidos também, né, Canhão? Eles aparecem meio do nada, né? É o que acontece aqui com o nosso ET. Ele tava sumidinho, quietinho, mas qualidade técnica sobra pro homem. É isso porque foi na perna direita, porque eu me arrisco a dizer que se fosse pra canhota, ela tava lá dentro.
1: Enzo com Julian Álvares que inverteu na esquerda, vai atacar a Argentina. Nico Gonzalez limpa 1-2, tá na área, bateu direto. 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Nico Gonzalez, hein, Lucas Bueno? Mandou no meio da torcida.
0: O Nico Gonzalez podia cruzar, podia tentar um toque para trás, preferiu o chute. Acabou chutando alto demais, sem perigo nenhum pro goleiro do Borussia Dortmund, goleiro suíço Kobel, apenas tiro de meta. Vem mudança na Suíça de novo, Canhão. Entra o camisa 18, o Cormert, entra logo mais assim que o árbitro autorizar.
1: Bom, aí é para deixar o time... Vai continuar com 10, é claro, né? Foi expulso justamente o embolou, mas para tentar deixar o time dele com fôlego em campo, né?
2: É zagueiro, Canhão, e a Suíça alterou o sistema tático dela. O Ricardo Rodrigues passou a jogar como um terceiro zagueiro, se fecha com linha de 5, num 5-3-1 a Suíça. O único homem mais avançado é o Amdoni, que entrou há poucos minutos. O Zacaria, que atuava como ala pelo lado direito, passa a ser um meio campista, um 5-4-1 da Suíça para segurar a Argentina.
1: E vem no meio Messi, Julian Álvares, limpou, colocou na canhota. Nico Gonzalez para cruzar para o gol, 48,5 para trás a bola, Julian bateu prensado, espirrada voltou, para trás o passe, McAllister. Recua, Julian Álvares, lado esquerdo ainda. Tem uma parede vermelha na cara dele. Para Nico, Nico de volta, para trás essa bola. Lisandro domina, recuando, intervindo ao lado para Paredes. Limpou para bater para o gol, não chuta. Para Messi, de frente, meia lua da área. Limpou para bater, são três em cima. Sai de um, dois, tentou, toca a defesa, a bola vai para fora, perto da linha lateral. Ele tá... Ih, agora caiu aqui o Zacaria. Pura cera, hein, Lucas Bueno, não foi nada, não.
0: O Zacaria fica caído no chão, sentindo o que me parece a ponta do pé esquerdo, enquanto tenta ver se é autorizada a substituição da Suíça. Até o momento, nada foi autorizado. O Messi segue tentando. São 9 homens de vermelho, 1 de preto, tentando segurar 10 homens de azul.
1: É, pelo jeito. Pelo jeitão, o Zacaria vai sair. Ele vai embora. Ele percebeu que a jogada ia terminar ali, já tem o companheiro do aquecimento. Reclamando que teve um toquinho do Messi ali de leve no pé dele. Não vi não, viu?
2: teve, hein, Canhão? Eu vi esse toque aí do Messi. A pisada com o pé esquerdo ali, ele termina pisando no pé do Zakaria. Sai...
1: Não, vai sair outro.
2: Isso, troca na Suíça.
0: Exatamente, sai o camisa número 13, o experiente Ricardo Rodrigues, para a entrada do camisa número 18, o Comert.
2: Como eu disse, Canhão, o Ricardo Rodrigues nos últimos minutos vinha jogando como um terceiro zagueiro pela esquerda. Mudou o sistema tático da Suíça. A Suíça passa a se defender no 5-3-1. Pô, Léo, mas você não sabe contar? Não, o Embolô foi expulso, por isso é um 5-3-1. A Suíça tem 9 jogadores de linha.
1: Messi na área, bola alta demais. Passou, não pegou. Lautaro Martínez foi pra fora, Lucas Bueno.
0: Lautaro Martínez, atacante da Inter de Milão, entrou nesse segundo tempo. Era dúvida entre ele e Julián Álvarez pra ver quem seria titular. O 9 foi escolhido, o 22 acabou entrando somente no segundo tempo. Subiu, não subiu tão alto, apenas tiro de meta pra seleção da Suíça.
1: Michel Lopes, mesa de som, com Beto Rebeck, central técnica marcando. Chegamos a 50 minutos, mais 4 ainda. Suíça tenta manter esse empate para levar o jogo para a prorrogação. Você com a gente no youtube.com/rádio Bandeirantes Oficial, com Carlos Amaral nas imagens, com Alessandro Alardi no digital. Aquela vai ser cobrado aqui na ponta, o Idri para fazer a cobrança sem muita pressa pela direita. 51, 3 minutos para a Suíça levar o jogo para a prorrogação. E a Argentina, a gente lembrava, não é, Léo Gens? Já havia sofrido contra Cabo Verde e contra o Egito, está sofrendo hoje de novo.
2: E no outro confronto, de 2014, a Argentina também venceu na prorrogação com um gol de Angel Di Maria. O confronto de 2014, válido pelas oitavas de final, foi difícil para a Argentina, assim como é o jogo de hoje. Mas nos últimos minutos, desde a expulsão do Embolô, a Argentina faz o jogo dela, de troca de passes. Antes da expulsão do centroavante da Suíça, a Argentina estava mais desconfortável na partida, Canhão.
1: Para a direita essa jogada, puxou a marcação Messi no meio, a lua da área para McAllister. Minutos. Vem a Argentina, Lisandro Martínez, linha de fundo, para cruzar, Juan Álvares levantou de cabeça para trás, ele vira de bico, aquilo aqui atrás, Freuler. Ela volta meio campo com a Argentina ainda. O zagueiro, dominou no meio, Paredes toca a bola, McAllister girando na canhota, esse passe no fundo, Julián Álvarez cortou para direita para cruzar para o gol, limpou, devolveu a bola para direita para Messi, ele bota no peito, domina a bola, vai tentar limpar, domina, pé direito na grande área, a bola voltou para escanteio, o Idner botou para fora, escanteio, Argentina esquerda. Lucas Bueno.
0: Se a perna esquerda não tá funcionando, vai na direita mesmo. Depois de um chute com a perna destra, vem novamente o Messi com a direita tentando o cruzamento, buscando camisa 15. Nico Gonzalez acabou parando na zaga suíça. Tiro de escanteio para a equipe da Argentina. Lá vem chuveirinho na área do Cobo.
1: 53 minutos do segundo tempo. A Argentina tenta ganhar o jogo e a vaga na semifinal agora. Messi, primeira trave, o desvio de voleio, Lucas vai entrando, Gomes defendeu, ali vem a tira aqui dentro, o Mani tocando para fora pela linha lateral, Gomes fez um defesão, Lucas Bueno.
0: Num chute de voleio do camisa 6, Lisandro Martínez, não é porque é zagueiro que não tem habilidade, tentou e parou na zaga suíça, parou no goleiro Gomes, vem Argentina novamente.
1: Lisandro de novo, lado esquerdo, bico da grandeira, deixa quase que eu tinha para Messi. Messi para trás dessa bola, vai girar do outro lado. Enzo Fernandes vira a jogada. Fecha marcado, Montiel limpou para bater, não é? Perna boa, canhota, recua. Devolução do lado para Lisandro, dele para Messi. Messi para trás de novo. Segundos finais. Montiel no fundo, cruzou para o gol. O zagueiro tira, voltou, devolução de cabeça atrás. Tirou de cabeça a Kanji. Disputa a marcação, volta na ponta. De frente Paredes, vem Lisandro pedindo, domina a parede para chutar. Montiel na área, dominou para cruzar, deu falta de ataque. Sem bola, tem uma falta aqui na defesa. Derrubado o zagueiro, é um moleque que está aqui na área, isso, Lucas Bueno.
0: Exatamente, o camisa 2 da seleção da Suíça acabou caindo no chão após a tentativa de ataque da seleção da Argentina, que segue martelando a equipe da Suíça nesses minutos finais de partida, neste momento mostrando novamente a defesaça do Kobel em cima do chute de Lisandro Martínez.
1: Termina no tempo normal, o jogo termina. Argentina, 1 Suíça. E o jogo termina, Ana Martins com uma defesa monstruosa do Colbel.

0: dificultar os primeiros passes, a saída de bola da Argentina, tirar o conforto de Depol, de Enzo Fernandes, de McAllister, de Paredes, os passadores da Argentina. A Argentina é uma seleção que você pode dar campo para ela correr nas costas da sua última linha, porque ela não vai correr. Ela não tem jogadores de velocidade. Ela gosta de ter o controle, de ter a bola. E a Suíça tirou da Argentina durante boa parte do primeiro tempo e início do segundo tempo, essa que é a principal arma da Argentina, a bola. A Argentina se viu numa situação muito delicada, chegou até a abrir o placar num lance isolado de bola parada do McAllister logo aos 10 minutos. O jogo foi para o intervalo, a Suíça voltou com essa mesma proposta, só que passou a ameaçar mais a meta defendida pelo Dibu Martínez. Logo no início do segundo tempo, uma cabeçada para a defesa do goleiro da Argentina e um chute de fora do Xhaka, que é o principal nome dessa seleção suíça, ainda um remanescente daquele time campeão sub-17 da Suíça lá em 2009, que inclusive chegou a eliminar o Brasil na trajetória dentro daquela competição. Aos 22 minutos do segundo tempo, saiu o gol de empate da Suíça com o Ndoye. Só que esse ponto positivo da Suíça, esse momento positivo, durou só 5 minutos. Porque o Embolo foi muito juvenil. Ele simulou uma falta, já tinha cartão amarelo, num lance que inicialmente a arbitragem tinha dado cartão amarelo para o Paredes. O cartão do Paredes foi retirado e foi dado ao jogador da Suíça. Como ele já tinha um cartão no primeiro tempo, ele foi expulso. E aí a Suíça teve que mudar totalmente a sua estratégia. Não dava mais para pressionar lá em cima com um homem a menos. Ela voltou, baixou e entregou a bola para a Argentina. Da expulsão do Embolo para frente, a Argentina passou a praticar o jogo que ela gosta, que é o jogo de posse, o jogo de controle, troca de passes. Então a Suíça tinha a faca e o queijo na mão hoje para eliminar a Argentina. Mas por um ato infantil do seu centroavante que foi expulso, ela se complicou dentro do jogo. Consegue empurrar a partida para a prorrogação, mas vai ter que sobreviver. Não conseguiu conectar nenhum contra-ataque até agora, nenhuma jogada de velocidade, e ver a Argentina rondar a sua área. Ver a bola rodar de um lado para o outro, com o Messi com um chute de fora da área que já ameaçou a meta defendida pelo Kobel. Uma boa defesa do goleiro da Suíça também, um voleio do Lisandro Martínez. A Suíça pode passar? Pode. Mas ela tinha o jogo sob controle até a expulsão do Embolo.
1: E o cenário não deve ser muito diferente agora. Vai formar aquele paredão vermelho, né? E agora é ver como é que Lionel Messi vai se comportar junto com seus demais companheiros da Argentina. Vamos passar a bola aqui para o Rogério Assis. Prorrogação em Kansas City, lá no Kansas Stadium, Argentina e Suíça. Quem sabe agora teremos o próximo adversário aí da Inglaterra nas semifinais da Copa do Mundo. É com você, Canhão. Prorrogação aqui na Bandeirantes.
2: Vamos nós então, Ana Martins, e está trocando mais uma o técnico da Argentina.
3: Exatamente, Canhão, mexeu o Lionel Scaloni, saiu o 24 Enzo Fernandes para entrar o 16 Thiago Almada.
2: Vamos para o início da prorrogação. E essa mexida, Léo?
0: Não muda muita coisa, sai um meia e entra outro. A questão é refrescar um pouco mais essa seleção da Argentina, Canhão.
2: Tudo pronto, vamos para o começo do primeiro tempo da prorrogação em Kansas. 1-1 no tempo normal. Vai dar saída a seleção da Argentina. O árbitro português, João Pedro, está esperando aqui do quarto árbitro aqui do delegado da FIFA para começar o primeiro tempo da prorrogação. Pelo menos mais 30 minutos de drama. Rolando o primeiro tempo da prorrogação. 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Messi domina a bola pela direita, domina marcado, enfia para trás o passe. Toca McAllister, que vira a jogada. Pela meia ainda, fecha por dentro Nico Gonzalez. Linha de fundo para tentar, Julián Álvares por aqui. Dominou para bater para o gol, recuando, a defesa chega à frente. Ele toca Lisandro. Lisandro deixa a bola pela meia ainda. Paredes abre a bola para Messi. Messi meia direita. Pé direito, olhou para ele para cruzar. Tentou o passe, recebeu Messi, passe errado. Volta em seis pescoço. McAllister girou, chute no gol, tocou. Nico Gonzalez ajeitou, bateu, desviada. Fora! Escanteio primeiro na prorrogação do chute do Nico Gonzalez. É da Argentina, Lucas.
3: Do mesmo jeito

0: que terminou o segundo tempo, começa o primeiro tempo da prorrogação. Argentina em cima, Messi tentou uma vez, Lautaro Martínez tentou a segunda, Nico Gonzalez tenta a terceira e o paredão suíço segue. Desta vez é Lionel Messi na bola na cobrança de escanteio.
1: Messi cobra curto escanteio, para trás essa bola para girar no fundo por aqui, devolução pela ponta ainda. Toca Almada para Messi, devolução para o Almada. Limpou para o pé direito, para o esquerdo, para o canhoto, ia chutar, não chuta, recua. Paredes, abre a bola, ponta esquerda, Julián Álvares, um canhão, isolou, longe, longe.
0: O centroavante
1: ganhou aplausos, Lucas Bueno.
0: Exatamente, o centroavante argentino estava um pouco mais para trás, fora da área, encontrou uma oportunidade de chutar, acabou chutando mal, apenas indo para tiro de meta para a seleção da Suíça, bola que acabou nas mãos da torcida argentina.
1: A questão, Léo Gens, é até que hora a Suíça vai aguentar só se defender.
2: É exatamente esse o ponto, Canhão. A Suíça precisa, pelo menos, ameaçar um pouquinho a meta defendida pelo Dibu. Contra-atacar, jogar em velocidade. Desde que o Embolo saiu do jogo, a Suíça não criou mais nada e a Argentina se instala no campo da Suíça, roda a bola de um lado para o outro e está muito próxima do gol, Canhão. Ah, essa é a verdade. A Argentina está próxima de fazer o segundo gol aqui.
1: Paredes abrindo jogada para Messi, devolução curtinho, douradinho para Paredes, que entrega na ponta, Lisandro Martínez. Nico fecha na ponta, vem Julián Álvares. Limpou para bater, clareou, entortou, tabelou, recebeu, bateu direto na mão do gol. Vai em cima do goleiro que encaixa, Lucas Bueno.
0: Na tabelinha, desta vez da dupla do Atlético de Madrid, Julián Álvares encontrou Thiago Almada passando livre nas costas do zagueiro. Tentou o chute com a perna direita, acabou parando nas mãos do goleiro Kobel.
1: E a pergunta que não quer calar, Léo Gens, cadê Lionel Messi, o protagonista desse time que não aparece no jogo, Léo Gens? Essa hora é hora do craque resolver, Léo.
2: Com as entradas do Lautaro e com o Julián Álvares permanecendo no jogo, esses dois jogadores são os mais avançados da Argentina. Então o Messi ganha liberdade para circular pelo campo todo. Não sei se ele vai fazer o gol, se ele vai dar assistência, mas ele vai participar muito agora da armação das jogadas da Argentina, que tem um festival de jogadores que gostam de jogar em espaço curto. Esse é o tipo de jogo que a Argentina gosta de jogar. A Suíça entregou
1: Almada
2: de bandeja.
1: Limpou, rolou, Nico, para trás em Julián Álvares. O zagueiro tira mal, sobra, voltou para o próprio Thiago Almada ainda. Ele domina, já recua a jogada do golpe no meio campo aqui atrás. Recuada a bola, Romero, Romero para Messi, para parede, volta a bola. Paredes para Messi, meia esquerda essa jogada. Arrumou, ia chutar, Lisandro virou, Julián Álvares com a Almada, para Nico Gonzalez, para trás desse passe, para Almada de novo, arrumou, entortou, outro drible, recuou a jogada, voltou para Nico, linha de fundo, Nico olhou, não tinha com quem cruzar a bola, devolve meio campo ainda, recua para Romero, Argentina toda a frente, só o goleiro não está no ataque, Messi domina, recebe de volta o passe, Lisandro, para Messi, de primeira jogada, buscando a Almada. Sai da grande área, prendeu, pé direito, limpou para o esquerdo. Devolução na ponta para Nico, Nico para trás, de volta esse passe. Lisandro, Lisandro atrás da bola para Paredes, marcado, encosta McAllister, pede à frente Messi, desmarca-se no meio, levantando o braço, Lautaro Martínez. Ele prefere a bola para Lisandro Martínez de novo. Argentina toda a pressão, 4 e meio o primeiro tempo da prorrogação, 1 a 1. Messi na meia direita, 2 em cima. Colocou na área a bola, tentou, vem Nico, rebate a marcação, tira aqui atrás, zagueirão, tira na ponta, batendo a frente, Nico Elved. Volta o rebote, Paredes ainda para a Argentina, para o Almada, de frente, limpou, um canhão! Fora! Ela bate na rede, lado de fora. E a torcida que está do lado de cá grita gol, mas ela foi do lado de fora, perto da trave, Lucas Bueno.
0: É a terceira vez que ele puxa para a perna direita para tentar chutar. Desta vez deu certo, sem marcação nenhuma, conseguiu chutar. O chute foi muito bom, passou raspando pela trave. O goleiro Kobel estava bem colocado, mas o chute foi muito forte e muito no canto. Talvez não conseguiria pegar se esse chute fosse a meta do goleiro suíço. Neste momento, autoriza a última troca da Suíça. Sai camisa 6, Zakaria para entrada do número 14, Jachari.
2: Não muda muita coisa na Suíça, Canhão, é um volante por outro. A ideia é refrescar, colocar gás novo na partida. O Almada entrou muito bem. O jogo tem a cara dele. Ele é um meio campista que gosta de explorar pequenos espaços, espaços curtos no jogo. Toca, faz um 2 com ele. Essa é a característica do Almada. E o jogo se desenha com essa característica, Canhão.
1: Resumindo, a troca na Suíça é um morto por um vivo, é isso, né?

0: saiu tava morto o Zakaria, né?
1: Zakaria tava muito cansado, entre o Jachari, que é um outro volante, para colocar fôlego novo nessa seleção suíça.
0: Falta marcada e vem cartão para quem da Argentina? Lucas.
2: Acabamos de falar dele, o camisa 16, Thiago Almada, acabou segurando o zagueiro da Suíça, recebe o cartão amarelo, o primeiro da Argentina a receber cartão amarelo na partida.
0: Kansas, a bola rola, o relógio não para. 6 minutos e meio, primeiro tempo da prorrogação. Assim vai dar pênaltis. 1-1 Argentina Suíça na Martins.
3: O Manchester City anuncia a contratação do ponta Jeremy Monga do Leicester.
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0: Falta a Suíça na direita. Chaka para cobrança. Vai lá o seu João Pedro, ele gosta de uma prosa, hein, Lucas? De novo conversando com os caras da grande área.
2: Exatamente, Cão. Se estranhando ali o zagueiro Akanji com o lateral Montiel. Lembrando que o Montiel tá pendurado. Se tomar um amarelo, não joga semifinal.
0: Chaka na área, bola para o Akanji de cabeça, o toque para trás, escanteio. Está dando falta. Para o Akanji que sobe, ele nem reclama, ele comete a falta, ele roubando por trás. Acaba acertando o Lisandro Martínez. 7 minutos e meio, primeiro tempo da prorrogação, 1-1. E até quando a Suíça aguenta essa pressão da Argentina com um a mais, Léo Gens?
1: Essa é a grande questão, Canhão. Se você fizesse um acordo com os suíços para acabar o jogo agora e ir direto para as penalidades, eles aceitariam.
0: Deu carrinho o Lautaro para pegar a bola, acabou acendindo o Akanji. E tá tomando cartão, né, Lucas Bueno? Lisandro Martínez?
2: Exatamente, Canhão. Lautaro Martínez, camisa 22, atacante da Inter de Milão, é o segundo argentino a tomar um cartão nessa partida. Os dois que tomaram cartão vieram do banco, tanto o Thiago Almada quanto o Lautaro.
0: Vai zerar cartão para semifinal?
1: Vai.
0: Tá bom. Porque esse jogo que já teve um punhado, não vou nem contar que tem um rabisqueiro aqui na minha anotação.
1: Se algum pendurado tomar cartão hoje, fica fora da semifinal, né? Mas os cartões serão zerados para a próxima fase.
0: Para frente, essa sobra de cabeça. Ela bateu na cabeça do Mundial, foi para fora direto, linha lateral. 8 minutos e meio do primeiro tempo da prorrogação. A Argentina que joga de luto pela morte de Ratinho, 89 anos, jogou a Copa de 66 e tinha. Na verdade, dizem que o nascimento dos cartões em Copas do Mundo, aliás, do futebol, vem do Ratinho, né? Que foi expulso no jogo contra a Inglaterra. O árbitro mandou sair, não quis sair, ficou bravo. E depois adotaram o cartão. Para trás dessa bola, vem de primeira, Chaka, bateu longe. Olha a Suíça chutando depois de 2 horas e meia, hein, Lucas Bueno?
2: Exatamente, desta vez com camisa 14, Jachari até tentou alguma coisa, mas sem perigo. Você tinha falado dos cartões pelo lado da Argentina. Montiel pode ficar de fora da semifinal. Pelo lado da Suíça, o camisa 10, Chaka, é o único em campo que pode também ficar fora de uma possível semifinal.
0: 9 minutos e meio, primeiro tempo da prorrogação. Almada domina a bola, ataque da Argentina. 15 minutos desse domingo. Para trás a bola, faz a inversão aqui na ponta. Lisandro vira para Messi, domina, marcado, encosta McAllister. Messi levantou para o gol na mão do Kobel. Ele cortou para o pé direito. A sensação que eu tenho, Lucas Bueno, que ele corta para o pé direito. Os adversários não acreditam que vai sair alguma coisa boa, mas sai, né?
2: Exatamente, esquecem às vezes que é o Lionel Messi. E ele mesmo deve ter notado que a perna esquerda não está na boa hoje e começa a tentar somente com a direita.
0: Kobel levanta a frente, a bola forte demais, não pega o ídolo e a bola vai pela linha lateral. Arremesso de defesa para a Argentina jogar 1-1. No primeiro tempo da prorrogação. Michel Lopes na mesa de som, Beto Rebeque, central técnica marcando. Kansas, a bola rola, o relógio não para. 10 minutos do primeiro tempo da prorrogação. 1-1, Argentina, Suíça, Ana Martins.
3: Flamengo e Palmeiras decidem a Brasil Ladies Cup nesse domingo. A final vai ser disputada hoje às 8 da manhã no Brinco de Ouro da Princesa, em Campinas.
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0: Almada, lá do esquerdo da Argentina, para Nico, linha de fundo, para Almada de novo, se desmarca Rio Álvares. Nico fazendo a jogada, ele prefere o passe na ponta, invertendo. Toca Almada, vira para o zagueiro, toca na linha de fundo para Romero. Romero para Messi, perna esquerda, 1, 2 dribles. Tabela McAllister para Messi, lado esquerdo, pediu.

0: Almada. Se limpar, chuta. Tá na área pra tentar pintar. Ganhou pra cruzar, desmarcado. Virou de novo, sem ângulo. Adianta a bola, quase que quase não perdeu a bola. Botou pra fora com o pé, o Almada, bola pra fora pela linha lateral. O Almada ficou indeciso, Lucas Bueno.
1: O Almada não sabia se chutava, se cruzava, tinha opção de Messi, tinha opção dentro da área. Foi pra um lado, pro outro, acabou perdendo a bola. Mas a Argentina rapidamente já recupera e novamente segue no ataque.
0: Domina Macalli, cedinha de fundo pela direita, enfiando para Montiel. Montiel para trás aqui. De primeiro passe, Juan Álvares entregando para o zagueiro Romero. Messi para buscar a bola. Romero deu uma olhada para o Messi, mas não passou para ele, não. Tem pelo meio pedindo bola bem adiantada pela beirada. McAllister deixa a bola, zagueiro Romero. McAllister para Messi, volta a bola. McAllister, linha de fundo na direita para Montiel, que rola por dentro. Messi adianta a bola, virou do lado, porrada no Messi. Falta! A Argentina não quis a vantagem, porque daí Lionel Messi bate bem demais na bola. Lucas Bueno.
1: Quando se tem um jogador do nível e da qualidade de Messi, às vezes a vantagem é desvantagem. O Messi sofreu a falta na dividida com o camisa número 23, o Amadi. Acabou chegando forte demais no argentino. Falta para Lionel Messi cobrar, falta perigosa. O goleiro Kobel me parece muito preocupado com essa chance grande da Argentina na partida.
0: O Messi até consegue passar a bola para o Lisandro Martínez, que tem a bola, mas ele para e fala para o árbitro: você não vai dar a falta? Marca a falta. Ah, tá bom, vou dar a falta. Não foi assim, Léo?
2: Quando você tem um batedor como o Lionel Messi, você quer mais, é uma falta daí para ele poder converter, né, Canhão?
0: São 103 minutos de jogo até agora. 12 minutos e meio do primeiro tempo da prorrogação. A Argentina precisa do seu craque para pegar a Inglaterra na semifinal. O árbitro autoriza a cobrança. Lionel Messi, 4 passos para trás. Partiu, bateu no meio da barreira. McAllister pega a sobra, recua. Paredes entrega a bola para a esquerda, para o Thiago Almada. Domina, dá no fundo para Nicolas. Sai para trás e devolve a bola para Paredes. 13 minutos, recuada a bola, tomou porrada na ponta o Nico. Agora ninguém quer a falta, segue o jogo, vem Nico. Liga de fundo, Almada aqui domina. Bico da área, vai tentar cruzar para o gol. McAllister gira, dá para Messi de novo. Passou na ponta, Nico, já levantou-se. Recuada, Paredes, de frente, não chuta. Domina, gira, de um lado para o outro. Entrega para trás a bola para o zagueiro. Lisandro devolve, a bola está caindo, ainda na ponta o Nico. Hein, Lucas Bueno, tá sentindo lá, hein?
1: Exatamente.
0: Não se levanta não, hein?
1: Exatamente, não parece cera do camisa 15. Segue caído, pressionando ali a perna direita. Mais precisamente o pé direito bate a mão no chão. Não consegue levantar com muita dificuldade, principalmente com dores no tornozelo.
0: E vem McAllister para a Argentina, do ladinho meia direita para Lionel Messi, linha de fundo. Dispara McAllister, se mexe entrando na grande área, pedindo bola, Lautaro Martínez. McAllister levantou a cabeça, cruza direto para fora, linha de fundo. Léo Gens vai acabar o primeiro tempo da prorrogação. 1-1, vamos para o segundo tempo, Léo.
2: E ele tomou, o Nico Gonzalez tomou um belo de um pisão do jogador da Suíça, por isso ele ficou com tanta dor. Um pisão primeiro e depois o jogador ainda termina pisando novamente no pé do jogador argentino. A Argentina se instala no campo da Suíça, roda a bola de um lado para o outro, espeta os seus dois alas, né? O Nico Gonzalez pelo lado esquerdo e o Montiel pelo lado direito. Os outros jogadores da Argentina todos transitam pelo meio, trocando de posição. Messi e Almada são os mais criativos e podem decidir o jogo aqui, Canhão.
0: Já Charlie domina no meio para a Suíça, bate longe demais. Ele que pegou aquela jogada, o Nico, com um pisão no pé, agora bateu longe, para longe, Lucas Bueno.
1: Exatamente, está precisando acertar o pé, o camisa 14 da Suíça. Segunda tentativa dele, a segunda tentativa que vai para cima da meta. Um minuto de acréscimo neste primeiro tempo de prorrogação.
0: Messi domina para a Argentina, na direita, belo drible, sai do Jachari, levanta a bola para a área, para Nico, de cabeça no meio, passa na grande área a bola. De Bolívia levanta a frente, comete, toca para fora pela linha lateral. Era alguém para botar essa bola para dentro, Lucas Bueno.
1: O Messi encontrou o Nico Gonzalez passando pela parte esquerda do ataque da Argentina, cabeceou para o meio, mas faltava um centroavante ali. Lautaro Martínez até estava ali no meio da área, mas não conseguiu chegar na bola. A Argentina novamente no ataque.
0: McAllister na direita, Montiel cruzou pro gol, cabeça rebate atrás do Macanji, tira. Lisandro Martínez ajeitou, bateu de bico do zagueiro. Voltou na cagota, Nico Gonzalez bateu desviada, escanteio para a Argentina. Já

0: 16 minutos do primeiro tempo da prorrogação com 1-1. Lucas Bueno.
1: Agora não tem mais posição. Abriu, chutou. Dessa vez foi com Lisandro Martínez, zagueiro do Manchester United. Nico Gonzalez pegou o rebote, tentou. Escanteio para a Argentina. Lá vem Lionel Messi na bola.
0: Messi cobra escanteio. Como é feito no gol de cabeça. Romero para fora. Manda longe no gol, Lucas Bueno, zagueirão argentino.
1: Cuti Romero, zagueiro de 1,89m, jogador do Tottenham, subiu com muita dificuldade, marcado pelo camisa 3, o Widmer, com muita dificuldade, tentou, e no final das contas não conseguiu, apenas tiro de meta para a seleção da Suíça.
0: Termina o primeiro tempo da prorrogação, Ana Martins, ainda 1-1.
2: Pois é, meia-noite 22, mais 15 minutos de prorrogação no Kansas Stadium. Vamos ver se a Argentina, que só sofreu um ataque da Suíça até agora, consegue resolver a história aí nesses próximos 15 minutos, né, Léo?
3: Foi um primeiro tempo da prorrogação em que a gente viu mais ou menos o roteiro da reta final da segunda etapa, né, Ana? A Argentina no campo de ataque, com os seus dois alas bem abertos, o Nico Gonzalez pela esquerda e o Montiel pelo lado direito. O Lautaro Martínez e o Julian Álvarez dentro da área. E os zagueiros e meias tentando abastecer esses dois centroavantes da Argentina. As melhores chances dessa primeira etapa da prorrogação vieram com o Thiago Almada, ex-Botafogo. Entrou bem no jogo. É um jogo com a cara dele. Ele é aquele jogador que gosta de um toque para receber na frente, do jogo mais curto, do 1-2, como a gente fala na gíria futebolística, né? Ele é um jogador com essa característica, ele está jogando bem ali pelo lado esquerdo, o Messi faz o mesmo papel dele pelo lado direito. Não muito aberto, o Messi um pouquinho mais por dentro, mas caindo bastante ali para o lado direito, para que ele possa trazer para dentro e finalizar para ameaçar a meta defendida pelo Kobel. A Suíça se fecha num 5-3-1, e eu sei contar, 5-3-1, porque o Embolô foi expulso. Então tem um meio campista a menos. Seria um 5-4-1 se a Suíça tivesse todos os jogadores à disposição. Como o Embolô foi expulso, é um 5-3-1, mas a Suíça só se defende. Não consegue contra-atacar, o Dibu Martínez nem sujou o uniforme nesse primeiro tempo da prorrogação. Eu me arriscaria a dizer, Ana, que se você pusesse um contrato a esses jogadores da Suíça, fizesse a eles uma proposta de não termos o segundo tempo da prorrogação e irmos direto para os pênaltis, os jogadores suíços aceitariam.
2: Ah, com certeza, né? Não vão querer se fechar mais uma vez, até porque fica cada vez mais massacrante aí a Argentina pressionando forte, concordo com você, com a entrada do Almada. Vamos ver como é que fica a história aí nesses próximos 15 minutos, os jogadores se preparando ali fisicamente, completamente cansados também, né, Léo? Lucas, e aí, teremos uma Argentina reagindo aí nesses próximos 15 minutos?
1: Reagindo eu não sei, Ana, mas uma Argentina com mudança. Um zagueiro pelo outro, sai o camisa número 13, o Cuti Romero, e entra o camisa número 19, o Nicolas Otamendi, jogador que estava no Benfica, agora será jogador do River Plate.
2: Segunda etapa da prorrogação, tudo pronto no Kansas Stadium, é com você, Canhão.
0: Ok, Ana, tudo pronto para começar o segundo tempo da prorrogação. Autoriza o árbitro rolando o segundo tempo. E vem atacando a Suíça, pelo menos tentativa no meio dessa jogada. Mauri domina para o comando, passe, girou, prendeu na primeira jogada o Widner, fechando, já toca do lado esquerdo ainda. Comete no fundo, pediu Jachar, ele vai tentar driblar. Montiel precisando de chutar, bate em Montiel. E essa troca zagueiro para o zagueiro, será que o Romero estava cansado? É a troca de volta de um morto por um vivo, Léo?
3: Bem por aí, Canhão. Estava muito cansado, o Cuti Romero entrou muito experiente, Otamendi. Caso o jogo vá para as penalidades, eu acho que o Otamendi será um dos batedores da Argentina.
0: A jogada de volta, a seleção argentina, pelo menos tenta, a Suíça recupera essa bola ainda. Levantamento na ponta, forte demais, o passe para Jachar. Não dá para o cara pegar, aliás, achei que ele não tinha nem muita vontade de pegar a bola, viu, Lucas?
1: Exatamente, no lançamento do camisa 5, a Canja, até um pequeno detalhe, somente ele e o 10 Chaka ficaram com aqueles coletes de gelo, enquanto a pausa de um tempo para o outro. Nesse momento, 25 graus em Kansas, não tão quente, mas a Suíça quer levar esse jogo para as penalidades.
0: Linha de fundo, a jogada pela ponta, falta! Bateu Macalister agora do

0: adversário, colocando no chão lá pela esquerda. Jogador sumiço, Lucas Bueno.
1: Exatamente, falta do camisa número 20, Alex McAllister, ele camisa 10 do Liverpool, fez a falta. No camisa 2, Nuhren até tentou pegar a bola, mas acabou pegando somente a perna esquerda do jogador. Vem chuveirinho na área da Argentina.
0: Vai cobrar o capitão Chaka, 1 minuto 40 segundos do segundo tempo. Tem uns 40 jogadores da Argentina e uns 3 da Suíça, só isso na grande área. 4 vai autorizar a cobrança. Chaka fechadinho, passou, carrinho, tirou a defesa. Messi na sobra, ganha recuando para Montiel, que enfia pelo meio a jogada, para tentar pegar aqui na ponta, recupera a bola, Julio Álvares. Sem Lucas Bueno.
1: Deve vir a última mudança na Argentina, uma mudança surpreendente. Flaco Lopes, atacante do Palmeiras, está na beira do campo para entrar.
0: E vem de novo a Argentina. Lisandro para trás desse passe, recuando pela meia direita, já servindo bola para McAllister, que vai no fundo. Lionel Messi pedindo, domina Messi, traz da ponta, pelo meio, limpou, entra na área, sai dela, Montiel para trás, o passe errado no pé do adversário, a Mauni toma, quando ele olha não tem ninguém de vermelho, ele contra 5 de azul, tentou driblar, ganhou, na trombada, ficou no comando para tentar o Idris, mala para ponta, não é para o companheiro, no passe errado. Vem aí Flaco Lopes para bater pênalti. Só pode ser isso, hein, Léo Gens?
2: Pro jogo aéreo, né, Canhão? Nos minutos finais, o Flaco vai muito bem de cabeça. Então eu acho que ele pode ser, sim, uma peça útil para ficar dentro da área, para tentar dificultar a vida dos zagueiros suíços.
0: E vem de novo a Argentina. Tentativa de jogada. Lautaro Martínez para trás desse passe. Julio Álvares, mais atrás, McAllister, que vira a bola para direita. Messi tá aqui, ó, sozinho. Domina, Montiel vai para a grande área, Messi, bico da grande área, limpou, não chuta, tem um paredão na frente, recuando, bola de evolução, McAllister envia na ponta essa bola de novo, Almada fica mais à esquerda aqui na ponta, Nico Gonzalez, faz a inversão, McAllister, vira a bola, Thiago Almada, balançou de um lado para o outro, colocou no fundo, Nico, liga de fundo, para trás a bola ainda, Lisandro Martínez, domina o zagueiro, adiantado, todo mundo marcando na área da Suíça, linha de fundo, para uma Almada, para Messi na meia lua, ajeitou, tá na área, recuada, Lisandro de volta, liga de fundo, tá na esquerda, Almada, rasteirinho para trás, para ninguém, a bola atravessa a grande área, Montiel vai lá, evita que a bola saia, marcado pelo Murray, do que domina, já recua, devolve a bola com o McAllister, que toca atrás ainda, faz a proteção na meia, Lisandro Martínez sem o zagueiro, cruzou no gol, alta bola, tentou, mas não pegou essa bola lá dentro, o Lautaro Martínez, a bola vai para fora. Bem mexida na Argentina, Lucas Bueno.
1: Bola de Martínez para Martínez. O Lisandro Martínez, jogador do United, até tentou encontrar o camisa 22 da Argentina, o Lautaro Martínez. Não conseguiu, ele podia ter ido de cabeça, preferiu ir com os pés, não conseguiu alcançar. Um pequeno detalhe, Leandro Paredes sentindo muitas dores durante o ataque da Argentina e ele mesmo sai. Então sai o 5, Leandro Paredes, para a entrada do 21, Flaco Lopes.
0: É, Léo, aí não dá para escolher. Tira logo um de meio campo, cansado, bota um atacante e vão atacar, né? Esse é o lema da Argentina agora.
2: E a Argentina vai ter 3 centroavantes nos minutos finais. Lautaro Martínez, Flaco Lopes e Julian Álvares. A Argentina vai usar muitos cruzamentos nestes minutos finais de jogo, Pedro.
0: Com quase 5 minutos do segundo tempo da prorrogação. Vem a Argentina, 5 agora, segundo tempo da prorrogação, Lisandro Martínez, marcado no fundo com Almada, chegando, Almada recua, toca a bola para Nico, Nico para trás de novo com Lisandro Martínez, que faz a inversão, totalmente fecha aqui, lá na ponta esse passe, para cruzar para o gol, levantou direto na mão do Colbeu, é dele, Lucas Bueno.
1: Novamente Lionel Messi, tentando procurar algum atacante na área, desta vez com 3 centroavantes, acabou encontrando o goleiro Colbeu com a camisa 1 suíça, e um pequeno detalhe, Flaco Lopes é o único jogador do Brasileirão até o momento na Copa do Mundo, todos os outros já foram para casa.
0: Em Kansas, a bola rola, o relógio não para! 6 minutos do segundo tempo da prorrogação. Estamos indo para os pênaltis. 1-1, Argentina e Suíça definindo quem vai para a semifinal. A Luana Martins.
3: Após a eliminação para a Espanha, Courtois, defensor da Bélgica e do Real Madrid, deixa o futuro em aberto e não descarta a aposentadoria.
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0: Thiago Almada carrega a Argentina, ponta esquerda com o Nico Gonzalez ao lado, Messi no meio. Almada domina, recua, devolve ela ao

0: Do Lisandro Martínez, de volta o passe para Nico, por dentro, Almada fecha aqui, tem na direita pedindo bola, o Otamendi vira a jogada, Messi limpou, na meia lua, de frente agora, bateu gol, deu espalmo! Ela voltou na ponta para Nico Gonzalez cruzar para trás, bateu na grande área a bola, girou Lautaro para tentar, vem Flaco Lopes, domina, linha de fundo, dois, ele cerca, domina, recua, dá Julián Álvarez, direto do ângulo, golaço! E um golaço! Julián Álvarez, lado esquerdo da entrada da grande área, um gol maravilhoso! Limpa pro pé direito e acha o ângulo esquerdo! Indefensável para Coveu! Não tava dando do talento, veio de longe o chute! Um canhão do Julián Álvarez do ângulo! 2 Argentina, 1 Suíça, Coveu não tem jeito, tá feito! Que golaço do Julián Álvarez! Lucas Bueno!
1: Se não é sofrido, não é Argentina. Passou assim no 16avos, passou assim nas oitavas de final. Encontra uma Suíça nas quartas de final e novamente, desta vez, na prorrogação. E um chute de Flaco Lopes, que acabou pegando o rebote, encontra Julián Álvarez sozinho na grande área, ele arma o chute. Todo mundo focando no Messi e ninguém focando no Julián Álvarez. O jogador do Atlético de Madrid, o camisa 9, faz um chute indefensável. O Coveu até pulou, até tentou, somente olhou e Julián Álvarez marca o 2-1 para a Argentina.
0: Léo Gens é no sufoco, mas a Argentina vai ganhando a vaga na semifinal com esse golaço do Julián Álvarez, Léo Gens.
2: O segundo gol da Argentina estava madurinho, Canhão, porque a Suíça só se defendia, resistia bravamente dentro do jogo, mas a Argentina fazia o que queria, rodava de um lado para o outro com paciência até achar uma brecha na defesa da Suíça. Foi o que conseguiu o Messi no lance anterior. Na jogada seguinte, a bola chegou ao lado esquerdo e lá estava Julián Álvarez. Cortou para dentro, com a direita, colocou na caixa, na gaveta do Coveu. Belíssimo gol do atacante da Argentina. O segundo gol da Argentina é merecido pelo que foi o jogo após a expulsão do Embolô, Canhão.
1: Canhão.
0: Tem alguma confusão em campo, o árbitro está puxando o cartão. Apareceu o Flaco Lopes, será que ele provocou algum adversário? Será que foi isso, Lucas Bueno?
1: Exatamente, o cartão para o camisa 21, Flaco Lopes, na comemoração do gol, acabou sofrendo um cartão amarelo, o terceiro cartão para a seleção da Argentina. Neste momento em que muda a seleção da Suíça, entra o camisa 17, Rubem Vargas, e sai o camisa número 8, Remo Freuler.
3: Rubem Vargas, tem certeza que é na Suíça?
2: Freuler. Freuler é volante, sai do jogo, entra o Vargas, que é um ponta. Agora a Suíça vai tentar jogar um pouquinho mais nesses minutos finais para conseguir um empate, Canhão.
0: Te cuida, Argentina. Entrou Rubem Vargas. Te cuida, Argentina. Bola para a ponta, forte demais. Ela vai direto no toque do Morren, chegando com a defesa. Vem aí o toque dos 10 minutos do segundo tempo da prorrogação. Kansas, a bola rola, o relógio não para. 10 minutos do segundo tempo da prorrogação. Argentina indo para semifinal para pegar a Inglaterra 2. Um Suíça, Ana Martins.
4: O atacante Vitor Roque participou de atividades no gramado com o elenco do Palmeiras e avança na recuperação física após cirurgia no tornozelo.
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0: É, os jogos da Argentina, por enquanto, têm sido sofríveis. Léo Gens. Mas ela está na Copa do Mundo.
2: Isso reflete.
0: Não jogar bem e não jogar.
2: É, isso, mas acho que isso reflete o que é a Copa da Argentina até aqui, Canhão. Ela sobrevive porque ela tecnicamente é melhor que todas essas adversárias que ela enfrentou. Mas não é uma grande Copa. A Argentina não pegou uma seleção de ponta ou da segunda prateleira ali. Ela pegou Cabo Verde, ela pegou Suíça, mas ela não pegou uma Noruega como pegou a seleção brasileira. Ser uma adversária mais complicada para a Argentina. Então, isso não é culpa da Argentina, claro. Ela poderia ter cruzado com o Uruguai, mas o Uruguai fez uma Copa muito ruim.

0: foi eliminado ainda na primeira fase, na fase de grupos. Só que essa seleção para mim foi pouco testada. E no jogo de hoje a gente viu como a Argentina pode ficar desconfortável dentro dos jogos se não tiver a bola, se não tiver a posse. A Suíça fazia um grande jogo até a expulsão do Embolo. Dali para frente foi outro jogo.
1: E aí vem aquela questão, li muito isso hoje antes dessa partida entre Argentina e Suíça. Ah, mas a Argentina só pegou moleza até agora. Teve lá um chaveamento que colocou à prova o seu time. Acho até que não, e você já confirmou, ok, o chaveamento não foi dos mais exigentes como a Argentina, né? O cruzamento das seleções que enfrentaram o time do Messi. Mas é com dificuldade, o time está chegando à semifinal.
0: Tá avançando.
1: E tem camisa, tem peso nisso.
0: Tá, com certeza. E tem uma seleção experiente. Mas se a Argentina conseguir confirmar a classificação dela, ela estará na semifinal diante da Inglaterra. E para mim a Inglaterra será a favorita diante da Argentina.
1: O Lucas Bueno, que está sofrendo o 4-4 Drew Fischer aqui com o Scaloni, hein, Lucas Bueno?
2: Exatamente, o Scaloni não para um segundo quieto na beira
1: de campo.
2: Ele
1: tá ganhando o jogo, hein?
2: Exatamente, no gol ele nem comemorou, acho que o nervosismo era tanto que deve ter sido mais alívio do que até a felicidade.
1: Akanji, Xhaka, linha de fundo, essa bola para a esquerda, para tentar tomar na frente o Jachari. Tomou o treco nas costas, é falta. E vem bola para a área da gente, até o goleiro quer ir para a área agora. Lucas Bueno.
2: Falta do Flaco Lopes, ele que já tinha cartão amarelo, ficaram reclamando os suíços. Mas nada de cartão, apenas falta. O goleiro pode até querer subir, mas no momento somente os 9 jogadores da Suíça vão para a área.
1: 13 minutos do segundo tempo na prorrogação. Graças a um golaço do Julian Álvarez, a Argentina indo para a semifinal para enfrentar a Inglaterra. Cobra a falta, Xhaka, pé esquerdo para a grande área, todo mundo. Lá vem a batida pro gol, remate a marcação, ela vai alta, Messi não pega. Cai no meio campo, volta a bola com o próprio Xhaka. Que toca atrás aqui pro goleiro, coube quase no meio campo. Pé direito, levanta a frente essa bola. Vai tentar o Akanji, quicou, tocou a defesa, no meio a sobra. Virou aqui atrás o Otamendi, tirando pro comando. Messi na direita. É a chance dele. Encara o adversário, Messi. Cortou, bateu, desviado, escanteio. Xhaka travou o escanteio, Argentina na direita, Lucas Bueno.
2: Na disputa de camisa 10 contra camisa 10, o camisa 10 da Suíça acabou tendo a melhor. Conseguiu parar Lionel Messi, os dois já muito cansados. Lionel Messi cortou para a direita, cortou para a esquerda, tentou levar para o fundo. Na hora do chute, o Xhaka conseguiu impedir a finalização no gol. Com isso, apenas escanteio para a seleção argentina. Lionel Messi sem pressa nenhuma.
1: 14 minutos e meio, segundo tempo da prorrogação, Argentina classificando-se para a semifinal. Montiel para trás da bola para Messi. Só que o Messi estava na banheira, né, quando recebeu a bola.
2: Exatamente, Canha.
1: Será que o Messi está guardando bola para os dois jogos finais que restam, semifinal e ganhando vaga à final? Só pode ser isso, né? Se bem que ele já resolveu nessa Copa para a Argentina.
0: E a Argentina vai precisar muito disso, Canhão. Porque coletivamente é uma seleção com vários problemas. A gente listou aqui ao longo da transmissão vários deles. Então, o conjunto da Argentina, para mim, não faz uma grande Copa. O Messi resolveu vários jogos que eram complicados para a Argentina. A impressão que ficou na primeira fase é que a Argentina passeou. Não foi bem assim. O Messi destravou vários jogos em que a Argentina teve dificuldade.
2: Mais 4.
1: Teremos 124 minutos de jogo para definir a Argentina, indo para a semi. Xhaka cruzou para o gol, muito alta a bola, passa pela marcação, não pega aqui dentro o Borrém. Vai tentar dominar a bola, vai ninguém de fundo. Tira a defesa aqui atrás, volta Nico Gonzalez. Só que ela está em jogo ainda. 15 minutos e meio, segundo tempo da prorrogação pela beirada do campo. Xhaka para tentar driblar, perdeu a bola. Nico tira, dá no meio. Lautaro, tem Messi na direita. Pro Almada, lado esquerdo. Messi pediu, ele limpou pra fazer. Bateu, o goleiro soltou, voltou Lautaro, chutou no canto, gol. Gol! Argentina! Lautaro Martínez pra confirmar a vaga na semifinal. Terceiro gol da Argentina. 16 minutos do segundo tempo da prorrogação. Lautaro pegando a sobra com a Almada livre, tentando o Messi. Quando ele soltou, Lautaro.

0: O Martínez mandou pra dentro. 3-1, Argentina. Kobel não tem jeito, tá feito. Gol da Argentina para liquidar com qualquer chance de classificação da seleção suíça. Lucas Bueno.
1: O Chaka até tentou colocar na velocidade contra o Julio Álvares, porém o camisa 9 foi mais rápido. Achou o Lautaro Martínez, que viu o Thiago Almada passando sozinho. Ele caminhou, conseguiu um belo drible para cima do Jachar. Encontrou Kobel, porém no rebote. Lautaro Martínez sozinho colocou no lado direito do goleiro, sem chance para a defesa suíça. Faz 3-1 a seleção da Argentina e a vaga na semifinal está praticamente garantida. O futebol é a arte do impossível, mas se a Suíça fizer alguma coisa, é muito difícil que consiga empatar esse jogo, levar para as penalidades. Lautaro Martínez vai colocando a Argentina na semifinal da Copa do Mundo, Canhão.
0: Ah, para a Suíça, só a Copa de 2030, Lucas Bueno. Essa já foi. Léo Gens, 3-1. Vamos fechar a tampa?
2: Já era. Agora já era.
0: A cabeça do sétimo dia, tá tudo certo agora?
2: Não, até já. Agora esquece. A Suíça não vai fazer 2 gols em 1 minuto e meio. A classificação da Argentina vai acontecer e ela é merecida pelo que fez a Argentina depois da expulsão do Embolo. A Suíça lamenta muito, porque ela esteve próxima em dado momento de virar o jogo. Durante 5 minutos, a gente pode dizer. Ela fez um grande jogo até a expulsão do seu centroavante, que comprometeu a atuação da Suíça aqui hoje, Canhão.
0: É uma falta marcada no ataque aqui do Vargas. Essa quem deu foi o Bandeira, o assistente, hein? E o banco de reservas da Suíça foi todo em cima dele, Lucas Bueno.
1: Exatamente, no jogo de corpo, falta marcada de ataque do camisa 17 Vargas. O banco da Suíça não ficou nada contente. Foram todos para cima do Bandeirinha, foram contínuos, mas nada pode fazer. Falta apenas 1 minuto e a Argentina já começa a pensar no seu caminho para enfrentar a Inglaterra na próxima quarta-feira, às 4 horas da tarde, em Atlanta.
0: E o estádio do Kansas canta, canta a torcida argentina. Reinando, soberana no continente Argentina. Vai para a semifinal. 3-1 em cima da Suíça. Tudo bem, foi sofrido no tempo normal. O jogo veio para a prorrogação. Mas a Argentina mostra toda a sua força, toda a sua competência. E está classificada para a semifinal. Poderosa Argentina vai enfrentar a Inglaterra. 3 Argentina, 1 Suíça. Ana Martins.
3: Obrigada, Canhão. Pois é, Argentina comemorando muito essa vitória e carimbando o passaporte para as semifinais da Copa do Mundo com 2 gols na prorrogação. Julián Álvarez, que recebeu ali o passe do Flaco Lopes, e agora o Lautaro Martínez consagrou essa classificação da Argentina. Jogadores comemorando muito aí, né, Lucas Bueno, nessa saída.
1: Exatamente, quem não fica comemorando é o camisa 7 Embolo. Ele que saiu por uma expulsão completamente infantil, acaba prejudicando muito a seleção da Suíça, e a Argentina passa e agora encara a Inglaterra na semifinal. Esse jogo que acontece na próxima quarta-feira, às 4 horas da tarde, no horário de Brasília, em Atlanta. Argentina de um lado, Inglaterra do outro. A Argentina é a única seleção sul-americana até o momento na Copa. É a única seleção do outro lado, 3 seleções europeias: Inglaterra, Espanha e França. Será que teremos uma reedição da final de 2022 entre França e Argentina? A gente vai descobrir tudo isso semana que vem. Terça-feira, uma semifinal. Quarta-feira, a outra semifinal. Para aí sim, a grande final, que acontece no próximo domingo.
3: Obrigada, viu, Lucas? Bom descanso para você. Lucas Bueno, na reportagem de Argentina e Suíça. Temos, então, Inglaterra e Argentina, Espanha e França nas semifinais da Copa do Mundo. E Copa do Mundo é na Bandeirantes.
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6: Copa do Mundo é na Bandeirantes, a gente encerrando aí a nossa jornada esportiva. Argentina, que se classificou para as semifinais da Copa do Mundo, enfrenta a Inglaterra na quarta-feira em Atlanta. Antes, Espanha e França jogam em Dallas na terça-feira, ambas as partidas às 16h. Deixa eu chamar o Léo Gens para o destaque final dele, para comentar essa classificação aí da Argentina, Léo.
7: Ana, existiu um jogo até a expulsão do Embolô, e um outro depois que o atacante da Suíça foi expulso. Até a expulsão do Embolô, a Suíça era a melhor seleção no campo. Pressionava a saída de bola da Argentina. Tinha uma marcação muito forte. Tirava da zona de conforto o McAllister, o Depou, o Paredes, o Enzo Fernandes. A grande arma dessa seleção da Argentina é a bola. Quando ela não tem a posse, ela se sente muito desconfortável dentro do jogo. Foi o que a Suíça conseguiu fazer durante praticamente 70 minutos do jogo. O gol da Argentina saiu numa

0: bola parada, no escanteio cobrado pelo Messi na primeira trave que o McAllister cabeceou para o gol, mas foi um lance isolado. A Suíça dominava o jogo no primeiro tempo, mas não ameaçava a meta defendida pelo Dibu Martínez. No segundo tempo, a Suíça criou com uma cabeçada para uma boa defesa do Dibu Martínez e um chute de fora da área do Xhaka. Na terceira oportunidade, a Suíça converteu. Foi mais letal na segunda etapa a Suíça e o gol saiu com o Ndoye aos 22 minutos do segundo tempo. 5 minutos depois, o Embolo foi expulso. E aí o jogo mudou totalmente de figura, porque a Suíça parou de pressionar e dificultar a vida desses meio-campistas da Argentina, teve que recuar, se defender próximo à própria área e não tinha mais escape, não conseguiu conectar um contra-ataque. A Argentina se instalou no campo da Suíça, aí passou até a bola, a grande arma da Argentina, rodava de um lado para o outro e aí o gol da Argentina era uma questão de tempo. Até que aos 111 minutos de jogo, o Messi chuta, o Kobel defende, no rebote a bola chega ao Julian Álvares, que consegue cortar para dentro e acertar um belíssimo chute no ângulo do Kobel aos 112 minutos de jogo. Aí a Suíça já não tinha mais forças para ir buscar o empate. Se abriu com um homem a menos e nos minutos finais um contra-ataque. 3 argentinos contra 1 suíço, o Lautaro Martínez deu números finais, 3-1, vitória merecida da Argentina, pelo que foram os últimos minutos do jogo após a expulsão do Embolo. Até então a Suíça fazia uma grande partida e poderia sim eliminar a Argentina. O jogo mostrou que existe um caminho para bater a Argentina, fechar o centro do campo, tirar os meias da partida, dificultar para o Depol, dificultar para o Enzo, dificultar para o Paredes, dificultar para o Messi. A Inglaterra é capaz de fazer exatamente o que a Suíça fez e muito mais, Ana.
1: É isso, Léo. Obrigada por mais uma transmissão juntos. Aguardar aí as semifinais da Copa do Mundo com Inglaterra e Argentina, Espanha e França. Partidas que você acompanha aqui na Bandeirantes. Agradecer na nossa jornada esportiva, nossa equipe técnica na mesa de som, meu braço direito e esquerdo aqui, o Michel Lopes, na central técnica o Beto Rebeck, no switcher o Carlos Amaral e no digital Alessandro Awad. Obrigada a você, ouvinte da Bandeirantes, você que nos acompanha também no youtube.com/radiobandeirantesoficial. Copa do Mundo é aqui, ótima noite.
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0: O alívio durou pouco. O petróleo voltou a disparar com o fim do cessar-fogo entre Estados Unidos e Irã, reacendendo as preocupações com os impactos na inflação global. Aqui no Brasil, a pressão chega no momento em que as expectativas de inflação já estão em alta e a taxa de juros muito elevada, com endividamento recorde de pessoas e empresas. Quais são os riscos nesse momento? Hoje, no Economia para Você, eu recebo Sérgio Goldenstein, estrategista-chefe, sócio da consultoria Eits Estratégia. Foi chefe do Departamento de Mercado Aberto do Banco Central. Sérgio, prazer te receber aqui. Muito obrigada pela entrevista. Já começo te perguntando o impacto, de fato, que a gente pode ter agora, porque, ao que me parece, o que eu tenho ouvido, o conflito chega no momento em que as reservas dos países já foram muito utilizadas, né? Já estão com um nível de estoque muito baixo, então o risco parece maior numa extensão de conflito nesse momento.
1: Boa noite, Juliana. É um prazer falar com você. Bem, eu acho que ainda é prematuro para avaliar o que vai acontecer com relação ao tráfego no Estreito de Hormuz. Então, houve ao longo da semana alguns ataques do Irã a embarcações que estavam transitando pelo estreito. Isso levou a alta forte do petróleo, em 2 dias foi quase, mais de 10%, mas hoje houve um recuo, né? A perspectiva é que não haja uma,

0: o alívio das sanções e também o retorno, não o retorno, mas o acesso novamente a ativos que estavam bloqueados.
1: É,
0: Então,
1: João,
0: acho que é assim, diga lá.
1: não, e a gente vê o governo nesse momento decidindo adiar as subvenções, né, os subsídios, para entender exatamente se é algo que vai ser resolvido novamente, né, em pouco tempo ou não, né? O que você está colocando é que é melhor esperar realmente, porque por mais que a análise nesse momento seja de que há um interesse, né, de ambos os lados ali em retomar o cessar-fogo, né, o acordo, não dá para colocar a mão no fogo, né?
0: É, acho que é uma situação ainda de muita cautela. É um cessar-fogo muito, muito frágil, né? Vide, né, os acontecimentos recentes. O governo tinha de fato essa intenção de começar a retirar os subsídios, mas dado esse aumento da incerteza, acho que o governo agiu de forma correta, né, e vai esperar um pouquinho mais antes de tomar essa decisão com relação à retirada dos subsídios.
1: E aí, como é que fica na prática a inflação, Sérgio? Porque os subsídios realmente conseguiram manter a inflação, né, ali mais moderada, né, segurou um pouco mais o impacto. A Petrobras também segurou os preços até hoje, né, tem uma defasagem internacional e ela acaba sendo, né, o player ali que domina o mercado, né, então baliza ali os preços, mas ainda assim a gente viu o impacto da inflação via combustíveis ali se estendendo, né, por custo de frete, fertilizante, tudo mais. Até que ponto, Sérgio, agora dá para dizer que uma escalada novamente poderia fazer com que a inflação aqui no Brasil, que já está, né, com previsões aí 5,3, né, para esse ano, enfim, chegue a patamares maiores, enfim, possa escalar aí para 6%.
0: Se houver uma escalada com fechamento total do estreito, isso significaria que esse choque de oferta estaria se prolongando, né? Portanto, o efeito não seria apenas sobre combustíveis, né, mas também sobre fertilizantes, petroquímicos, fretes, o que, por exemplo, bateria de forma significativa em alimentos, que já devem sofrer bastante nesse segundo semestre com o El Niño. Então, antes assim, tem que acompanhar para ver os desdobramentos. Caso o petróleo volte a um patamar em torno de 90 ou 100 dólares, isso significaria uma pressão inflacionária adicional. É verdade que essa projeção de inflação para esse ano de 5,3% já incorpora muita coisa negativa. Se o petróleo se mantiver nesse patamar abaixo de 80, é até provável que a inflação feche abaixo do que o mercado vinha projetando. Mas, por outro lado, né, caso essa disrupção de Hormuz seja mais prolongada e leva uma nova escalada de preços, isso seria um risco inflacionário relevante, né? Um choque de oferta muito prolongado, e uma consequência imediata seria atrapalhar a vida do Banco Central, né? Que teria menos espaço para continuar cortando a taxa básica de juros.
1: Essas subvenções do governo, Sérgio, até que ponto, na tua visão, fazem sentido? Porque, inicialmente, as subvenções, quando você olha o diesel, parecem fazer mais sentido do que a gasolina, por exemplo, porque o diesel ele tem um espalhamento maior, né? A gente falou muito aí de preço de frete, que pegava também preço de alimento, enfim, e isso vai, né, se disseminando aí pela economia. Gasolina, algo ali mais que é utilizado por classes maiores, enfim, mas tem também os aplicativos, né, que usam ali o combustível na motocicleta, enfim, tem um debate grande, né, inclusive pela lógica de que se tem risco de escassez do óleo, né, você dá um incentivo para consumo, isso também acaba indo pela lógica, talvez, sei lá, se está faltando água, aí você dá um desconto na água, né, está faltando, você tem pouca energia, você faz as pessoas consumirem mais energia. Queria entender um pouco como é que você vê a função da subvenção.
0: A gente tem que primeiro lembrar que é um ano eleitoral, né? Então, isso foi um fator que, sem dúvida, estimulou o governo a dar o subsídio não apenas ao diesel, como também à gasolina. Eu concordo com você. Eu acho que, no caso da gasolina, acaba sendo algo regressivo.

0: O vento poderia sim amenizar uma parte do efeito, mas não integralmente, né? Então, se você tem um choque de oferta no qual o preço internacional sobe de forma significativa, não faz sentido que nada seja repassado internamente. Acaba que o consumo não sofre o impacto de um preço mais alto, né? Então ele acaba sendo um consumo resiliente, quando na verdade o consumo de combustíveis deveria se moderar com um preço mais alto. Mas acho que o pior, no fundo, é a regressividade, né? Porque boa parte dos usuários, né, de automóveis, né, são de classe média, classe alta, e acaba tendo um direcionamento de recursos fiscais, né, para classes que são mais favorecidas.
1: E uma outra discussão também, que é também complexa, Sérgio, da gente traduzir, é que você vê que mesmo com a gente agora, enfim, se o petróleo obviamente continuar subindo, né, e enfim, se estender por mais tempo novamente, né, esse conflito, obviamente que esse é o fator principal para o risco de aumento de combustíveis novamente. Mas no posto, mesmo com a Petrobras mantendo o preço ali da gasolina, os preços subiam. Então, a lógica de mercado, né? Consumidor, a gente fala muito que o preço sobe rapidamente, né? A gente sobe de elevador e desce de escada, né? Demora a cair. Na prática, enfim, por que que os preços muitas vezes acabam subindo, né? Mesmo a Petrobras segurando, enfim, com as subvenções do governo, enfim, por que que não dá para garantir, né, que mesmo com esses movimentos, quando a pessoa chega lá no posto, o preço esteja maior?
0: Houve esse salto realmente, apesar da Petrobras não ter feito o reajuste efetivo de gasolina, mas foi uma alta contida, né? Eu acho que foi muito mais na expectativa, né, que em algum momento a Petrobras iria elevar os preços de gasolina, e alguns postos então se anteciparam, né, fizeram um ajuste preventivo. Já no período recente, a gente começou a ver até algum arrefecimento de forma mais lenta, não devolveu toda aquela alta. Mas a perspectiva é assim, é que olhando hoje o preço do petróleo, quer dizer, mesmo com essas tensões recentes, estão muito distantes do auge do estresse. Então, o petróleo no início dessa semana, olhando o petróleo Brent, ele estava na casa de 72 dólares. 2 dias dessa tensão mais no Oriente Médio, pulou para quase 80, hoje de volta para 76. Então, caso o petróleo permaneça nessa faixa, abaixo de 80 dólares, acho que o que a gente deve esperar para frente é que até a gasolina ceda um pouco mais, né, devolvendo aquela alta preventiva que foi efetuada por diversos postos.
1: E Sérgio, até que ponto agora, novamente, com um aumento de incerteza, não que a incerteza tenha passado, né? Porque acho que até chamou a atenção, acho que de vocês, né, especialistas, que o petróleo tenha voltado rapidamente ali para perto dos 70 dólares. As previsões apontavam o petróleo mais pressionado, né, por um tempo, né, até a normalização toda do fluxo, né, inclusive de refinados, né, também de gasolina e diesel. Até que ponto, na tua avaliação, essa volta agora desse conflito atrapalha a decisão do Banco Central agora em agosto?
0: Acho que por enquanto não afeta, né? Até porque, apesar dessa pressão que houve ontem e anteontem sobre o preço do petróleo, assim, o petróleo continua um patamar razoável, né? Abaixo de 80 dólares, né? Até o Banco Central, na última reunião, quando ele rodou seu modelo de projeção de inflação, ele utilizou a cotação média do petróleo nas 2 semanas anteriores ao Copom. Então, a cotação que foi utilizada foi de 93 dólares. Então, assim, pegando o patamar atual, na casa de 76, mesmo que depois sobe um pouco mais, vai para 80, ainda é um patamar bem inferior à cotação que o Banco Central utilizou. Então, acho que o risco para o Banco Central seria uma escalada mais forte, com o petróleo voltando para o patamar de 90, 100 dólares, uma disrupção mais prolongada que afetasse não apenas o preço do petróleo, mas também os derivados, né, e gerando impactos mais fortes sobre a cadeia de preços. Mas, assim, acho que o Banco Central, assim, acho que tem tudo para continuar cortando a taxa Selic, porque, analisando o balanço de riscos desde a última reunião, a gente pode dizer que o balanço evoluiu de forma mais favorável. Então, primeiro ponto, é o petróleo, né? O petróleo está mais baixo do que a reunião anterior. Segundo ponto é que, quando a gente olha os dados de mercado de trabalho e de atividade, a gente percebe

0: um arrefecimento maior. Então, a gente teve até um PIB forte no primeiro trimestre, mas os dados recentes mostram que a atividade no mercado de trabalho vem perdendo impulso, e, portanto, aquela pressão de demanda sobre a inflação, ela vai também arrefecendo. Além disso, a gente observa uma taxa de câmbio bem comportada, hoje está no patamar de 5,12, né? Então a gente não vê pelo canal de câmbio uma pressão de depreciação, a gente não vê nada que leve uma depreciação mais forte do câmbio com um eventual impacto inflacionário. E a inflação corrente, amanhã até vai sair o IPCA, ela também vai começar a mostrar nos próximos meses uma cara melhor. Não só o número cheio, mas também sua composição. Então, amanhã a gente deve ter o IPCA rodando já na casa de 0,3, mas com sua composição mais benigna, né? Com a queda dos lucros e também dos serviços subjacentes. Então, acho que o Banco Central está com uma taxa Selic ainda muito restritiva, de 14,25. O Banco Central não vem atuando de forma política, como alguns criticaram. Ele vem sendo bastante conservador, bastante moderado nesse processo de calibração, como eles chamam, da taxa Selic, e esse processo então deve continuar. E o petróleo seria um risco se houvesse de fato uma escalada total, de novo no Oriente Médio, né? Que, como a gente conversou, não parece interessar os dois lados, e portanto parece improvável que o petróleo seja um fator que impeça a continuidade de queda do processo de queda da taxa Selic.
1: É, tem muito ainda debate, enfim, depois do primeiro comunicado, né, Sérgio, do Banco Central, em relação a como que ele via os impactos ali de pressão inflacionária, porque ficou um primeiro ruído, depois, ao que parece, ele acabou conseguindo, né, explicar melhor. Mas a impressão que eu fiquei, Sérgio, conversando aí com muita gente, é que o fato dele ter estendido, né, o horizonte ali para 2028, para início de 2028, para conseguir chegar na meta, né, ainda é visto como uma forma de ter alterado ali a própria regra, né, do Banco Central, que diz que ele precisa alcançar essa meta, né, o chamado horizonte relevante, em 18 meses. Então, que isso acabou trazendo ali um desconforto, na avaliação de alguns, mesmo com a explicação de que foi um choque de oferta, né, que fez ele acabar fazendo esse exercício. Há uma percepção de um Banco Central ainda, enfim, um pouco mais leniente ali com a levar a inflação para a meta, olhando as expectativas, né, que subiram muito, e ainda tanto debate, né, em torno disso, mesmo depois das explicações do Banco Central?
0: Assim, houve de fato uma série de críticas ao Banco Central, mas eu considero que foram bastante injustas, né? Esse é um Banco Central que vem sendo bastante conservador. Vamos lembrar que ele levou a taxa Selic a 15%, né? Um patamar que poucos acreditavam que a Selic chegaria. Depois demorou a começar a cortar. Diversos analistas de mercado acreditavam que o BC iria começar a cortar os juros em dezembro do ano passado. Ele só começou em março desse ano. E quando ele começa, ele vai num ritmo muito moderado, de 25 pontos base, né, 0,25 ponto percentual, enquanto muitos defendiam que o ritmo mínimo deveria ser de 50 pontos base. O Banco Central, eu acho que ele pode ser se comunicado mal, até porque o comunicado é um texto muito conciso, mas acho que depois ficou muito claro o que ele fez. O fato é que a gente está tendo dois choques de oferta simultâneos, né? O choque de oferta do petróleo e o choque agora de oferta do El Niño, né, que vai afetar os preços de alimentos, né? O mercado já colocou na conta um impacto não desprezível, né, sobre a inflação, tanto nesse ano quanto no próximo. O ponto é que o Banco Central, quando rodou seus modelos, o que ele percebeu? Olha, o horizonte relevante, na última reunião, que era até o final de 2027, mostrava uma inflação de 3,7%. Portanto, um desvio, né? Não pequeno, que não é pequeno com a sua meta de 3,0%. Porém, ele percebeu que, assim, na sua reunião subsequente, só o fato de você alongar o horizonte, que é o normal, na medida que você vai avançando no tempo, esses choques de oferta se dissipariam em grande medida. Então, a projeção de inflação para o Banco Central, que é de 3,7% até o quarto trimestre de 27, É de 3,5%.

0: 3,2% para o primeiro trimestre de 2028. 3,2% já é uma inflação ao redor da meta. E o modelo que o Banco Central rodou utiliza a trajetória de juros do FOPUS, que é uma Selic chegando a 12% no próximo ano. Então, se o Banco Central, na última reunião, tivesse deixado a Selic constante, isso significaria, quando ele chegasse na próxima reunião, o seu modelo mostraria uma inflação abaixo da meta. E não tem sentido o Banco Central projetar a inflação, buscar uma inflação abaixo da meta quando você vem de dois choques de oferta, né? Então, assim, o intervalo de tolerância serve justamente para você acomodar os choques de oferta. Então, o Banco Central, se fosse buscar ferro e fogo, por exemplo, uma inflação de 3,0% em 2027, ele teria que talvez elevar a Selic e depois, em seguida, teria que reduzir fortemente a Selic. Então, primeiro, ele teria uma política monetária muito errática e, segundo, geraria um impacto também muito forte sobre a atividade de um lado e depois para o outro. Ele teria que compensar, né, um aperto muito forte, depois fazendo um relaxamento muito significativo. Então, acho que ficou claro o que o Banco Central fez. Ele não mudou seu horizonte relevante, foi uma situação muito particular e especial, porque justamente passando de uma reunião para outra, saindo do quarto tri de 27 e passando agora a olhar a inflação até o primeiro tri de 2028, tem essa queda forte de projeção de inflação, e isso já incorporando uma Selic que vai a 12% no próximo ano. Então, assim, teve esse ruído, acho que as críticas foram exageradas. Por exemplo, se o Banco Central tivesse atuando politicamente, ele teria começado a cortar muito antes, né? Não só em março, e com um ritmo mais forte. O que ele está fazendo agora não vai afetar mais a atividade desse ano, vai afetar a atividade do próximo ano. Então, o Banco Central, na verdade, eu acho que ele atuou de forma técnica. Uma taxa Selic de 14,25 é uma taxa muito restritiva, é uma política monetária bem conservadora. E esse ano a gente vai ter até um crescimento mais forte do PIB, em torno de 2%, mais forte do que se imaginava no começo do ano, em função de impulsos fiscais e parafiscais. Mas no próximo ano já tem várias casas projetando um PIB mais, na casa de 1%. Por dois fatores. Porque você não vai ter, novamente, os impulsos fiscais e parafiscais que aconteceram ao longo desse ano, que é o ano eleitoral. É até provável que tenha um impulso fiscal negativo. E essa taxa Selic, muito restritiva, vai cada vez mais fazer um efeito maior sobre a economia, principalmente sobre o canal de crédito, que já vem sentindo bastante. Então, a gente tem que ter cuidado, né? Assim, quando para assim buscar ferro e fogo, uma meta de 3,0%, tendo choques de oferta, assim, isso levaria talvez a um impacto muito negativo sobre a atividade. Mas a gente pode ir além disso, né? Até olhando o próprio regime de metas, o Banco Central tendo uma política monetária que é conservadora, os modelos mostram uma convergência da inflação à meta já no começo de 2028.
1: Grande questão nesse momento é a desconfiança em relação às contas públicas, né, Sérgio, em relação ao fiscal, e isso faz com que o governo gastando demais, enfim, vamos combinar, né, que já se fala aí, né, as contas mostram 200 bilhões de reais em incentivos, né, ao consumo de alguma maneira. Em anos eleitorais isso costuma acontecer, mas a proporção parece aí bem acima, né, dos últimos anos, né? E isso faz com que a gente veja essa preocupação mais forte com impulso na inflação, claro, né? E principalmente, Sérgio, uma coisa que eu sei que você acompanha de perto, é o quanto que isso está se refletindo também na dificuldade de rolagem da própria dívida pública. Já foram cancelados dois leilões de NTNB, né, de títulos do Tesouro. Até que ponto, Sérgio, é algo que é pontual, né, já que os juros futuros disparam, né, e aí o Tesouro deve realmente fazer um movimento técnico ali e aguardar, ou até que ponto é realmente uma dificuldade de rolar a dívida em função de um aumento de desconfiança das contas do país?
0: O primeiro ponto é que a política fiscal e parafiscal, que nesse ano vem sendo muito expansionista, atrapalha muito a política monetária. Ou seja, com essa taxa Selic, era para a economia estar rodando num patamar bem mais baixo. o que levar

levariam a processos mais rápidos de desinflação e, portanto, um ciclo mais agressivo de queda da Selic. Então, assim, quando a gente olha a projeção de crescimento do PIB para esse ano de 2%, assim, desses 2%, a gente pode atribuir metade, né, ao impulso fiscal para fiscal, né? Então, se não fosse esse impulso, talvez a economia esse ano fosse crescer em torno de 1%, né, que seria um crescimento abaixo do potencial. Então, esse é o primeiro ponto. Atrapalha a política monetária, isso leva a Selic ficar no patamar mais alto e por um período prolongado. Mas isso vai além disso, né? Quer dizer, quando você tem uma política fiscal que leva a desconfiança dos agentes, isso aumenta o prêmio de risco. Então, fazendo até o paralelo agora, olhando aqui o mercado de juros, né? A gente olha assim as taxas pré-fixadas, as taxas das NTNBs, né, do Tesouro IPCA, um patamar muito alto, pela combinação desses dois fatores, principalmente. Uma perspectiva de uma Selic alta por muito tempo, mais um prêmio de risco que advém dessa desconfiança com relação ao quadro fiscal do país, que é justificado, né? Porque a nossa relação de dívida PIB vem crescendo de forma acelerada, e a gente não observa medidas mais consistentes de consolidação fiscal. Tem fatores técnicos também que pesam aí no mercado de NTNB, acho que não, a gente não precisa entrar em detalhes. Mas assim, eu não vejo assim uma crise de desconfiança com relação ao rolagem da dívida. Porque se houvesse uma crise assim de percepção de risco de crédito, o país vai ficar insolvente no curto prazo, o Tesouro não conseguiria emitir nenhum título de forma significativa. E o Tesouro vem colocando volumes bem elevados de títulos pós-fixados, né, que são as LFTs. Então, o Tesouro, assim, ele não vem tendo dificuldade de se financiar olhando o conjunto de títulos. O colchão de liquidez, né, que é a parte da conta do Tesouro que é reservada ao pagamento da dívida, tá num patamar muito confortável, acima de R$ 1 trilhão. Agora, ele vem tendo sim dificuldades para colocar NTNBs, e aí entram alguns fatores técnicos, né? Acho que o primeiro é o fato que as entidades de previdência, que são grandes compradores desses títulos, já estão com suas carteiras repletas, né, desses papéis. Ao mesmo tempo, o governo deu um tiro no pé no passado quando colocou a tributação sobre previdência privada, né, sobre PGBL, que são também compradores importantes desses títulos, né, então esses fundos pararam de captar. Os multimercados, os fundos multimercados no Brasil vêm tendo resgate. E não vem mostrando apetite por NTNBs, até porque as taxas pré-fixadas, né, são mais interessantes. Então, não é. Quando o Tesouro não emite um NTNB, não é que haja uma percepção de risco de solvência, né? Acho que é mais uma conjugação de um elevado custo de oportunidade, que é a CDI muito alto, uma maior atratividade de outros instrumentos, né, como são os títulos pré-fixados. E o fato que compradores tradicionais, né, como

0: problema é que quando ele coloca lotes muito grandes, né, desses títulos, isso pressiona a curva de juros, né, que já está muito pressionada. Então falta também uma demanda estrutural por esses títulos, até porque assim o CDI está muito alto, né, como eu falei, o custo de oportunidade, né, para você tomar risco pesa e tem de fato, né, esse risco fiscal, né, que pesa com relação a assumir posições de mais longo prazo em ativos domésticos e algo que se soma também ao cenário político, né, que é visto pelo mercado como algo binário, né, porque há a percepção que caso o atual governo seja reeleito, não haveria um esforço tão forte em busca da consolidação fiscal. Então, o Tesouro vem, na verdade, concentrando as emissões em pós fixados, mas sem dificuldade para fazer as emissões em ciclos de títulos, né? Então, isso a gente não tem no horizonte de curto médio prazo uma crise de dívida, uma crise assim, de insolvência, na qual nenhum agente quisesse comprar qualquer tipo de título.
1: Tá certo. Bom, nosso tempo vai chegando ao fim. Quero agradecer aqui a entrevista do Sérgio Goldenstein, estrategista-chefe, sócio da consultoria Eitze Estratégia. Sérgio, muito bom conversar com você. Obrigada por ter participado aqui do Economia para Você. Tem muita coisa para perguntar ainda. Mas já espero te receber aí pessoalmente, né? Porque você está online aqui, faz diferença se assim, eu te apertar mais aqui presencialmente. Já fica o convite.
0: Obrigado, Joana. Até a próxima, então.
1: Até. Muito obrigada a você por estar comigo no Economia para você. Até o próximo.

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0: 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No programa de hoje, vamos falar sobre as doenças das vias aéreas superiores. E para tirar todas as nossas dúvidas, recebo os médicos otorrinos, doutora Georgiana Webb, do Hospital Sírio-Libanês, e o doutor Guilherme Mocelin, que é médico do Hospital 9 de Julho, ambos aqui em São Paulo. Mas antes, vamos assistir uma matéria sobre esse tema. Vamos lá.
1: Lavagem do nariz com soro, sala sem tapete, sofá sem a manta e travesseiros da cama virados para baixo durante o dia para evitar poeira. Além disso, um quarto da casa foi transformado no guarda-roupa de seu Desmode, porque ele não pode sentir o cheiro da madeira. Todos esses cuidados são para afastar as crises de rinite alérgica que o arquiteto tem.
2: Do nada vem um cheiro forte e começa a entupir, a secretar, aí começa a corizar. Então é uma coisa feia, viu? Quem tem rinite sofre.
1: As doenças respiratórias afetam principalmente crianças e idosos. São divididas em dois grupos, as agudas, como gripes e resfriados, e as crônicas, que são mais graves e não têm cura, como a rinite alérgica, a asma e a bronquite. A sinusite, que é uma inflamação ao redor do nariz e dos olhos, pode ser crônica ou aguda. As doenças respiratórias crônicas podem ser tratadas para diminuir os sintomas e assim o paciente ter uma vida mais tranquila. Para indicar o melhor tratamento, é fundamental consultar um médico. Uso de remédios, lavagem nasal, ventilação mecânica e líquida, e em alguns casos até cirurgia, podem ajudar a reduzir os sintomas. O paciente que recebe o diagnóstico precisa mudar os hábitos dentro de casa também.
3: Sempre lembrar de limpar o ventilador, né, as pás do ventilador, filtro do ar-condicionado, trocar os lençóis de cama. Às vezes um travesseiro, que a pessoa troca a fronha, mas que já é muito antigo, tem mais de 2 anos. Às vezes pode ser isso a causa da sua rinite, que não melhora nunca.
0: Georgiana, a gente está passando por períodos em que as temperaturas são mais baixas, o clima tende a ser mais seco. Qual é o impacto disso nas vias aéreas superiores? Nariz, ouvido e garganta.
4: Sim, isso é uma dúvida muito comum, Jean, e eu sempre explico para o paciente. O frio em si, ele não causa uma resfriado, uma crise da rinite. O que que ele faz? O frio, ele tem um impacto na questão da nossa proteção. Ele diminui o movimento ciliar do nariz, os cílios funcionam um pouco menos.
0: O que são cílios?
4: Cílios é como se fosse uma espécie de vassoura, eu gosto de falar, que faz a limpeza do nosso nariz. Um termo simples para o paciente entender. E no frio, esse movimento ciliar, ele fica mais lento. Então, isso fica mais difícil para tirar impurezas e até mesmo vírus que podem entrar no nosso nariz. Então, isso favorece uma infecção de via aérea superior ou até mesmo uma crise de rinite. Além disso, o próprio frio, ele deixa o muco nasal mais espesso. E aí, na hora que ele fica mais grosso, mais espesso, isso também pode favorecer algumas infecções da via aérea superiores. Então, não é o frio em si que causa diretamente um problema, mas ele pode ter um impacto, sim. Tá bom?
0: Agora, Guilherme, a gente está falando um pouco desse frio e a gente fala assim, e aí, tomar sorvete no frio é ruim? Teria alguma métrica nesse sentido de dizer alimentos gelados, como, por exemplo, sorvete, diminuiriam a imunidade local, por exemplo, e favoreceriam infecções?
5: É curioso isso, porque se a gente for aos Estados Unidos, por exemplo, se alguém com dor de garganta for a um pronto-socorro, o médico de lá vai pedir para você tomar um sorvete, por exemplo, chupar um picolé. Então, a questão do gelado, né, para eventos climáticos no frio, por exemplo, vai trazer dor de garganta, vai trazer mais resfriado, isso na verdade é um mito. A gente sabe que isso não vai trazer necessariamente. No entanto, a gente entende que no momento em que você está num ambiente mais frio, né, num gelado, e você pode tomar algo mais gelado em cima, isso pode talvez baixar um pouco a imunidade em algum determinado momento. E em pacientes que estão um pouco mais suscetíveis, isso pode favorecer a eventos respiratórios agudos, como resfriados, enfim, né? Então, não é que é o sorvete que está trazendo isso, mas é o gelado em cima de um frio, de um ambiente que naturalmente tem uma tendência de trazer para a nossa imunidade um pouquinho mais, né, trazer, deixar lá a imunidade um pouco mais fraca, e isso pode sim favorecer a gente pegar algum resfriado.

0: Mas é mito que tomar sorvete vai deixar a gente mais gripado ou não.
1: Até porque quando a gente faz algum tratamento dentário, ou aquelas crianças quando tiram a amígdala, a primeira coisa
0: Gelado.
1: Que vocês, otorrinos, falam, olha, tem que tomar um sorvetinho, tomar gelado para diminuir
0: Exatamente.
1: Essa inflamação.
2: Exatamente.
1: Mas é óbvio que a gente diminui a inflamação, diminui as nossas defesas.
2: Sim.
1: E se expondo a vírus ou até mesmo bactérias,
0: Exatamente.
1: Isso acaba sendo um fator predisponente. Agora, qual seria o sintoma? A gente sempre fala assim, ai, a minha sinusite atacou. Ah, eu acho que é a minha rinite. Qual é o sintoma de uma sinusite e o sintoma da rinite?
2: O termo ite, na medicina, eu sempre explico que ele significa inflamação. Rinite, inflamação da mucosa do nariz. Sinusite, inflamação dos seios da face. São estruturas diferentes. Quando a gente tem só a rinite, ela pode ser, Jean, alérgica, viral, e isso pode ter algumas diferenças. Mas os sintomas básicos, o paciente tem muita coceira, espirros, aquela secreção mais abundante no nariz. Quando ele já evolui para uma sinusite, que também pode ser alérgica, viral ou bacteriana, isso é muito importante diferenciar, o quadro muda. O paciente pode ter associado uma dor, uma cefaleia, uma dor de cabeça em peso, uma secreção que pode ficar um pouco mais grossa, um pouco mais espessa, mais amarelada, esverdeada. Em alguns casos, até febre. Então, a gente sempre tem que diferenciar se é rinite, sinusite, se ele está diante de um quadro alérgico, viral ou bacteriano. Então, é importante.
1: Agora, a gente fala de sinusite. O que é a sinusite? A gente já entendeu bem a rinite, que é um processo inflamatório e alérgico, né?
2: É.
1: Que pode ter também causa alérgica. Mas a sinusite, o que propriamente significaria?
0: Como a Georgiana falou, então, aí quando a gente está falando de um quadro de uma sinusite, a gente está falando de um processo, de uma forma geral, inflamatório dos seios paranasais. Então, dos nossos espaços onde acumula, onde tem, a gente pode ter acúmulo de muco ali dentro. E esse acúmulo de muco, esses processos inflamatórios dos seios à face, eles podem se dar por um quadro viral ou alérgico ou, eventualmente, se tornar algo bacteriano. Então, a rinossinusite, a sinusite em si, ela pode ser um próprio resfriado que a gente costuma ter. Vai trazer aquela dor, peso em face, aquele muco, né, que está constantemente drenando das nossas narinas, eventualmente indo para frente ou para trás, trazendo aquela sintomatologia de tosse. E isso pode, sim, eventualmente, ir para um quadro mais, vamos dizer, maduro, né, aquele quadro gripal que acaba persistindo. Esse é o termo que a gente usa de uma rinossinusite pós-viral, ou seja, aquela gripe mal curada que a gente diz eventualmente
1: falou,
0: no consultório,
1: duas
0: né?
1: Duas semanas
0: com esse resfriado que não passa.
1: E que na verdade acabou fazendo uma infecção.
0: Exatamente. Então, nesse cenário, a gente tem aquilo que normalmente os pacientes entendem que é uma sinusite. Nem toda sinusite precisa ser tratada com antibiótico. A maior parte das sinusites, inclusive, são tratadas com sintomáticos em casa, lavagem nasal, remédio para dor ou febre. Mas, eventualmente, de fato, a gente tem esses quadros de sinusite que, entre aspas, vamos usar o termo, amadurecem. E aí a gente necessita, de fato, entrar com alguma antibiótico terapia, enfim. No entanto, o que o paciente sempre chega no consultório é, doutor, eu estou com 2 dias com secreção, estou com uma sinusite, eu queria um antibiótico, né? E isso a gente sabe que é muito errado, porque frequentemente isso vai acabar trazendo resistência bacteriana e o paciente melhorou da sinusite. Ah, usei 2 dias de antibiótico, tive uma melhora da sinusite, viu, tinha que usar antibiótico. A gente não sabe, porque poderia ter sido um quadro gripal que deu a calhar de que passou ali, né, com os sintomas. Então, a gente tem que tomar muito cuidado com essa questão do uso recorrente, muito frequente e indiscriminado do uso de antibióticos.
1: Agora, Georgiana, a gente fala assim, olha, eu durmo, eu deito, me vem uma tosse que eu não consigo dormir. E aquela tosse chata, uma tosse seca... Acordo com dor de garganta. Por que isso?
2: Tem vários fatores. Se o paciente ele está diante de um quadro gripal, um quadro de rinite, um fator, Jean, é o que a gente fala do gotejamento posterior. O que é isso? Sem que ele perceba, na hora que ele deita, a secreção que acumula ali do nariz,

0: ela vai para a região posterior aqui da laringe, onde estão as pregas vocais. E isso gera uma irritação local ali. E o mecanismo de defesa ali, a nossa resposta é a tosse. Por isso que o paciente tem muita tosse à noite, na hora que ele deita, muito pelo gotejamento. Temos outras causas também, como o próprio refluxo, que pode estar relacionado com uma tosse mais persistente à noite, ao acordar. Mas sempre eu gosto de pensar também nessa questão do gotejamento quando o paciente está com um quadro viral associado ou alérgico.
1: E o fato de ter dor de garganta, ele entope o nariz,
0: Abre a boca.
1: respira pela boca, resseca
0: E
1: e
0: eu sempre
1: acaba.
0: falo, o ar, ele tem que passar pelo nariz. Se o ar não estiver passando pelo nariz, ele não passa por todos os processos de filtração, umidificação, que são muito importantes. Então, respirar pela boca, isso atrapalha muito, além do ressecamento, a qualidade do sono. Então, não é algo que o paciente pode manter sempre. Quando está gripado, uma vez ou outra, tudo bem, mas se isso fica persistente, todos os dias, acorda com incômodo, a avaliação é muito importante para a gente tratar essa parte.
1: Agora, Guilherme, a gente muitas vezes em concomitância esses quadros de rinite e sinusite, você até colocou um termo conjugado, rino-sinusite, a pergunta: por que o ouvido entope? Coça esse ouvido? Por quê?
2: A gente tem o sistema do ouvido, ele é totalmente interligado com as nossas narinas, né? Nós temos lá no fundo do nariz dois canaizinhos que eles conectam o nariz, o fundo lá do nariz, com os ouvidos. E a função desses dois canaizinhos é justamente poder trabalhar a equalização de pressão de dentro dos ouvidos com fora para que a gente possa ouvir melhor. No entanto, toda vez que a gente tem um processo inflamatório de via aérea alta, invariavelmente acaba essa secreção, esse muco, essa inflamação, ela acaba ou se direcionando até o ouvido através desses dois tubinhos, que são as tubas auditivas, ou a gente também tem que lembrar que o revestimento dentro do nosso ouvido também é uma mucosa respiratória. Então ela vai ter uma ação tal qual a do nariz. Então, frequentemente, quando a gente está com um quadro respiratório agudo, um resfriado, por exemplo, frequentemente a gente vai ter uma resposta no ouvido também de acúmulo de muco. Pela questão de um nariz mais congestionado e que a gente frequentemente tem uma tendência de assoar sempre de uma forma um pouco errada, a gente sempre vai tendencionar a levar um muco para o ouvido. Nesse momento, a gente pode começar a ter problemas relacionados ao processo inflamatório de dentro do ouvido, que são as otites, principalmente as otites médias. Diferente das otites externas, que são processos inflamatórios, na maior parte das vezes, relacionados a problemas de água, problemas de contato com algum agente externo inflamatório, ou aqueles pacientes que têm uma tendência de coçar muito os ouvidos. E a gente pode, talvez, até abrir um pouquinho o leque aqui nessas questões de coceira nos ouvidos, porque pode ser por uma simples cera, pode ser por uma situação de descamação excessiva dentro dos ouvidos, dos condutos, né, dos buraquinhos aqui dos ouvidos. E por que que tem essa descamação? Entre vários outros fatores, o uso recorrente de hastes flexíveis, que vai tirar aquela proteção do nosso conduto e deixar ele mais ressecado. Quando a gente leva o nosso germe debaixo da unha para o ouvido para coçar, a gente cria uma porta de entrada e facilita muito os processos inflamatórios das otites externas.
1: Externas. Eu vou aproveitar essa fala do Guilherme, Georgiana, quando ele diz do uso dessas hastes flexíveis para a higiene do ouvido. A gente sempre fala assim, eu uso, e eu uso também, mas quais são os cuidados que as pessoas que estão assistindo a gente devem ter da limpeza, qual é o local, até quanto e quando usar? E quando também não usar?
0: Eu oriento o uso da haste flexível apenas nessa região externa aqui da orelha, Jean. Uma outra opção para o paciente é, após o banho, limpar com a própria toalha, que já está uma região mais úmida. Entrar aqui na entrada do conduto, eu já falo que não é indicado. Tem paciente que acumula muita cera, independente do uso ou não de hastes flexíveis, por uma própria produção natural. Esse paciente, o recomendado é passar no otorrino com frequência para uma limpeza adequada, ou uma lavagem, ou uma limpeza com instrumentos, mas nunca tenta remover a cera com o uso da haste flexível, porque nessa tentativa de remoção, Na verdade, ele acaba empurrando a cera mais para dentro do conduto auditivo.

0: negativo. Isso, na verdade, tende a acumular mais cera. O próprio organismo, a própria orelha, do mesmo jeito que eu expliquei que ele faz, a gente tem um sistema de limpeza natural no nariz, tem um sistema de limpeza natural no ouvido. Então, a própria cera que está acumulando, aos poucos o organismo vai eliminando sem que a gente perceba. Então, quando a gente tenta limpar usando uma haste flexível, a gente está indo contra esse processo natural do organismo.
1: Agora vamos aproveitar, Guilherme, e falar um pouquinho. Eu vou querer ouvir vocês dois sobre zumbido. Isso é muito comum. A partir de que faixa etária? Quais são as causas? Isso para você. E eu quero que você já pense. Existe tratamento? Então vamos lá, Guilherme. Eu quero te ouvir.
2: O zumbido, se a gente for querer bater um papo sobre zumbido, a gente pode ficar um dia, dias inteiros falando sobre zumbido. Porque o zumbido é uma causa... Na verdade, a gente está falando de um sintoma, uma queixa relacionada ao paciente. Dentro da queixa zumbido, eu tenho inúmeras possibilidades de causa de zumbido. Eu posso ter uma causa metabólica, ou seja, um problema, vamos supor, uma tireoide que está desregulada, uma questão de diabetes que pode estar desregulada também, uma própria pressão alta também pode trazer um fator de zumbido. A gente tem zumbidos relacionados à própria questão auditiva mesmo, né? Mas a gente tem que entender que nem todo zumbido ele é de causa auditiva. No entanto, sempre que a gente chega o paciente com uma queixa de zumbido, a gente tem que tentar abrir um leque de opções. A gente tem também, inclusive, por exemplo, a questão do zumbido relacionado a uma disfunção da articulação temporomandibular. A gente pode ter zumbido temporomandibular, essa da nossa articulação, que frequentemente pode causar dor, desconforto, e muitas vezes o paciente chega ao consultório com uma queixa de dor de ouvido, né? E isso pode gerar zumbido. Afinal, a gente está, entre aspas, escutando o processo inflamatório da articulação, porque ela é vizinha do nosso ouvido. A gente também pode ter zumbido relacionado, por exemplo, a questões vasculares. Existem alguns vasos ao redor do nosso ouvido que podem estar posicionados de uma forma um pouquinho diferente, e isso pode ser passado a ser ouvido. A gente também tem zumbidos relacionados a questões articulares ou musculares, como torcicolos, como hérnias de disco, né? Tudo isso pode trazer zumbido. E existem uns zumbidos que não têm fator nenhum. A gente pode virar o paciente do avesso, a gente pode solicitar inúmeros exames e a gente não vai encontrar, né? Esses são uns zumbidos que dificilmente a gente vai conseguir ter uma resposta para dar para o paciente, porque os pacientes com zumbido, eles chegam no consultório com uma ânsia de querer, né, saber uma resposta, né, o porquê que eu tenho e como que eu tiro ele da minha cabeça. Então, existem zumbidos que eles estão aqui, guardados na nossa cabeça, como uma memória auditiva. Então, eu sempre falo com os pacientes no consultório que o zumbido, na verdade, ele é como se, a gente tem que entender que ele é como se fosse uma informação auditiva que está numa gavetinha lá na nossa parte auditiva do nosso cérebro, que está ali, guardadinha. Se a gente passa a ter a percepção desse barulho, a gente tem a consciência dele. No momento que a gente tem a consciência dele, ele está presente na nossa vida. Então, claro, a gente tem que investigar o zumbido, né? Onde a causa tem. Mas, infelizmente, nem sempre a gente consegue dar essa precisão ao paciente da onde que vem o zumbido, né?
1: E aí, baseado nisso, como que fica? Porque é natural esse desconforto, esse incômodo, e as pessoas vêm exatamente com a ânsia de falar, bom, eu vou procurar a doutora Georgiana porque ela vai tirar esse problema que eu tenho do meu zumbido. E aí, como que fica a questão de tratamento? Existe tratamento para todas as causas? Pelo visto, existem inúmeras causas, mas aquele que a gente não entende ou não identifica a causa, como que fica?
0: Eu sempre falo isso, também só complementando um pouco o Guilherme, eu falo que o zumbido para o paciente, ele precisa de uma investigação. E a gente tem até, por mais que às vezes os pacientes consideram, ah, eu tenho um zumbido há muito tempo. O zumbido, em raríssimos casos, mas pode existir, ele pode estar associado a algumas causas tumorais. Então, tem que ter uma investigação sempre, Jean. Principalmente em alguns casos de zumbido unilateral. O que, que seria isso? O paciente, quando ele sente, consegue definir bem que o zumbido é exclusivamente apenas de um lado, ou esquerdo ou direito, não é um zumbido que ele escuta dos dois lados. Voltando na questão do tratamento, o que, que é um ponto importante? Nós não temos para o zumbido aquela medicação específica. Estou com uma dor, vou tomar um analgésico e isso vai resolver essa questão. O zumbido, ele é multifatorial. Então, a gente tem que identificar. Hoje em dia,

0: A gente tem algumas linhas que também não são medicamentosas, mas muito voltadas para terapias de relaxamento, fisioterapia. Temos que tratar outras causas. Quando tem a disfunção da ATM, muitas vezes o paciente melhora o zumbido usando uma
1: Só
0: placa.
1: uma placa de mordida para
0: Uma
1: essa
0: placa para
1: articulação.
0: aliviar. Então, a gente tem que entender a causa associada do zumbido. Em alguns casos, a gente entra com medicação, com algumas medicações para o tratamento do zumbido, mas às vezes não é uma única coisa que será utilizada, é um tratamento em conjunto e multifatorial. Eu explico para os pacientes, não tem uma fórmula mágica, mas a gente tem um leque de opções que nós podemos atuar.
1: Vamos lá para a Sala Digital, que é uma parceria do Grupo Bandeirantes e da Google, e saber aquilo que mais os internautas têm pesquisado. Vamos lá.
2: Olá, doutor Jean, Sala Digital chegando por aqui. Vamos dar uma olhada no que os brasileiros têm buscado sobre rinite e sinusite nos últimos anos. As buscas no Google mostram pra gente que o interesse pelos temas cresce com a chegada do outono e atinge seu pico durante o inverno, o que sugere uma relação aí com as características da época do ano. Então, queda das temperaturas, o tempo mais seco, também o aumento das crises respiratórias e alérgicas. Aqui é possível observar que a rinite e a sinusite começam a ganhar força a partir de março e permanecem em alta até o mês de julho. Agora, a gente também levantou algumas das perguntas mais buscadas sobre esses temas. Vamos dar uma olhada, porque de modo geral as pessoas querem entender o que diferencia os dois problemas, como identificar sintomas e o que pode ajudar a aliviar os desconfortos que os problemas causam. Então, vamos dar uma olhada aqui. Então, as pessoas perguntam qual a diferença de rinite para sinusite, sinusite e rinite tem cura? Também tem perguntas como o que é bom para sinusite e rinite e como saber se tem rinite e quais os sintomas da sinusite. Agora, para responder a nossa audiência na internet, doutor Jean, eu repasso para vocês aí no estúdio as seguintes perguntas: qual a diferença de rinite para sinusite e sinusite e rinite tem cura? Eu volto com você no estúdio.
1: Sinusite e rinite. Guilherme, tem cura? A gente ouve o indivíduo falar: olha, minha sinusite não melhora com nada, muda o tempo, passa alguém com perfume, a minha rinite com minha sinusite já atacam. E aí, tem algum tratamento específico? O pessoal fala: olha, tem umas vacinas que o pessoal tem usado. Como que é isso?
3: Entrando no mérito da rinite, assim, cura tanto da rinite quanto da sinusite, a gente tem que entender que são processos, uma resposta do nosso organismo. Então, eu bloquear essa resposta, ou seja, o que se estaria mais próximo de uma cura que o paciente gostaria, nem sempre é o mais interessante. A rinite, por exemplo, a gente não consegue ter uma cura dela, mas a gente consegue controlar substancialmente as queixas que o paciente traz, né? O que impacta no dia a dia dele, do paciente. O que mais próximo chegaria de uma cura da rinite seria o tratamento, né, de imunoterapia, que são essas vacinas, né? É para todo mundo? Não, não é para todo mundo. Existem rinites que são relacionados, por exemplo, à mudança climática, mudança de estação. Eu não tenho como dessensibilizar isso ao paciente, mas eu tenho como trazer controle, qualidade de vida com esse paciente, com a lavagem nasal, com sprays tópicos de corticoide nasal, eventualmente com comprimidos antialérgicos. Então a gente consegue controlar esses sintomas. Entrando no mérito das sinusites, o que eu tenho que entender? Essa sinusite, primeiro de tudo, essa sinusite é uma sinusite viral? Será que a gente está falando talvez de uma imunidade que precisaria de um pouquinho de atenção? Esse é o primeiro ponto que a gente tem que pensar. Se essas sinusites, elas são decorrentes de quadros recorrentes de rinite, porque, como eu falei antes, a gente usa muito o termo de rinossinusite, porque está tudo muito junto. Então, será que essa rinite descontrolada não está trazendo os eventos inflamatórios sinusais? Vamos tratar mais essa rinite. Nos eventos de sinusites bacterianas, entra o contexto. A gente tem que imaginar que os quadros virais são grandes fatores para amadurecer e virarem esses quadros bacterianos. Mas a gente também tem que pensar em outros fatores, como, por exemplo, anatômicos. Eventualmente, a gente sabe que os seios da face, como a Georgiana falou, para a gente ter um seio saudável, eu preciso ter um batimento muscular adequado. Se eu tenho um nariz, pouco funcional, ou seja, muito obstruído, porque talvez tenha um desvio de septo, ou porque tem cornetos aumentados, né, a carne esponjosa do adulto, ou porque tem poli

0: múltiplos nasais, eu tenho esse nariz muito trancado, muito obstruído, e isso vai dificultar a saúde dos seios da face. E isso vai trazer para esse paciente eventos recorrentes de rinossinusite, das sinusites crônicas, né? Então, nesse cenário, a gente tem tratamentos, tanto tópicos, com a lavagem nasal de novo, eu sempre friso, a lavagem nasal é o que mais vai favorecer o paciente a ter uma saúde nasal. Além disso, a gente tem que pensar, talvez, eventualmente, nas cirurgias. Mas as cirurgias, a gente tem que entender sempre, a cirurgia não é igual à cura de sinusite.
1: Pois é. Isso é muito interessante. Agora, Georgiana, a gente está falando um pouco dessa lavagem nasal. E a gente lembra que hoje a gente tem poluição, ar-condicionado em ambientes que muitas vezes nem janela tem, e ar-condicionado que eventualmente sequer são devidamente higienizados. Qual é a dica que você deixa para os nossos amigos do Viver Melhor nesse sentido?
2: Em relação à lavagem, ela é sempre fundamental, é uma prática que todos nós deveríamos ter de rotina, independente de estar diante de um processo viral, alérgico. Então é um hábito muito bom para a saúde da nossa mucosa do nariz, e existem várias técnicas. Eu sempre falo que eu gosto de ver o que, que cada paciente se adapta melhor. Para crianças, eu tenho algumas técnicas específicas. Bebezinhos, a gente já começa a lavagem nasal, Jean, desde bebês, mas isso você vai usando conta-gotas, então não posso usar uma lavagem com muito volume em uma criança muito pequena, um bebezinho muito pequeno. Então a gente vai indo de acordo com que cada paciente se adapta melhor e o quadro viral dele. Em relação ao ar-condicionado, esses cuidados, eu sempre falo muito isso também. A gente tem que higienizar o próprio ar-condicionado, ele deixa um ambiente mais seco, que favorece um menor movimento ciliar do nariz, então são cuidados. E uma dica também, quando a gente fala de alergia, dos processos alérgicos, a resposta inflamatória ela tende a ser imediata. Então, naturalmente, o paciente sabe o que dá alergia para ele.
1: Sim.
2: Eu falo muito que essa época do ano é a época que todo mundo abre o armário para pegar
1: tira
2: aquele
1: aquelas
2: casaco
1: roupas que ficaram um ano
2: que tá
1: lá
2: guardado ali.
1: Cheio de pó.
2: Então é instantânea a resposta ali pelo ácaro, pelo pólen, o cobertor aquele verdade gostoso do frio. Então o cuidado é muito importante para a gente prevenir as crises.
1: Olha, eu tenho certeza que vocês ficariam ouvindo eles muito mais tempo. A gente está cheio de dúvidas, curiosidades, mas o Viver Melhor de hoje vai terminando. E lembrando que todos os episódios do programa estão disponíveis no canal Band Jornalismo no YouTube. Nos vemos na semana que vem, sempre com muita informação sobre saúde e bem-estar. E obrigado pela tua companhia e espero você na próxima. Ó, beijo!
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0: essa?
1: Aqui reunindo todas as informações, porque daqui a pouquinho eu vou entrar ao vivo para trazer tudo.

0: STF de bloquear 119 bilhões de reais de Valdemar Costa Neto pela suspeita de desvios de emendas parlamentares.
1: Jair Bolsonaro divulga carta em que afirma que Flávio é seu porta-voz e candidato. Manifestação acontece depois da crise na campanha com críticas de Michele Bolsonaro.
0: E veja também no Jornal da Band. Dona de um cachorro que se perdeu nas enchentes do Rio Grande do Sul há 2 anos, reencontra o bichinho em um site de adoção.
2: Encontrei aquele pedacinho de mim que eu achei que tinha sumido.
1: Além da onda de calor recorde, Espanha e França agora enfrentam grandes incêndios florestais. Portugal se prepara para diminuir os riscos de um fogo se espalhar nas regiões mais secas.
0: Governo americano divulga o quarto lote de documentos confidenciais sobre avistamentos de objetos voadores não identificados. São fotos, áudios e vídeos gravados em várias regiões do mundo nos últimos anos.
1: A música italiana perde uma de suas vozes mais marcantes. Morre aos 86 anos, o cantor e compositor Peppino Di Capri. La fine di un amore, cameriere,
0: champagne. Olá, boa noite.
1: Olá, boa noite pra você. Só 4 em cada 10 assassinatos no Brasil são esclarecidos pela polícia. Um índice muito abaixo da média mundial.
0: Especialistas apontam que a falta de estrutura das polícias prejudica o avanço das investigações.
3: Já são 8 anos que Valéria espera por respostas sobre a morte precoce do filho. Arthur, de 5 anos, morreu baleado na cabeça, na noite de Ano Novo. Toda a família estava reunida no quintal de casa para ver os fogos, quando o menino caiu de repente. Ele chegou a ser levado para o hospital, mas não resistiu. Até hoje o crime não foi esclarecido e ninguém foi preso.
4: É descaso num contexto de falta de segurança. Nós somos mais um. Mais um número, né, na estatística. Infelizmente, o caso do meu filho não foi o último, né?
5: A segurança pública sempre foi e continua sendo um dos principais temas discutidos na sociedade. E um dos indicadores mais preocupantes é a baixa capacidade do Brasil em esclarecer homicídios.
3: Entre 2020 e 2024, só 4 em cada 10 homicídios no Brasil foram solucionados pela polícia. Índice bem inferior ao observado em outras partes do mundo. A média global é de mais de 6 casos esclarecidos. Na Europa, passa de 9. Oceania e Ásia chegam a 7. Países da África têm índices superiores do que nas Américas. O coordenador da pesquisa do Instituto Sul da Paz explica que fatores socioeconômicos estão ligados à raiz do problema.
6: Essas sociedades que são mais desiguais tendem a ter menor confiança nas polícias. Essa desigualdade que pode virar desconfiança ou afastamento entre população e polícias prejudica muito a investigação de homicídios. Porque a investigação de homicídios no Brasil hoje, ela ainda é muito pautada na testemunha e na colaboração da população.
3: Para especialistas, para mudar esse cenário aqui no Brasil, é preciso melhorar principalmente alguns pontos. A qualidade do registro do boletim de ocorrência, com informações mais precisas, por exemplo, a preservação adequada do local do crime e a padronização de protocolos de investigação. Mas não é só isso.
7: Não pode ter rotatividade de policiais nesses setores, tem que ter mais gente trabalhando, precisa de integração das polícias no Brasil, assim como precisa de integração da polícia investigativa e da perícia técnica.
1: Em São Paulo, pai e filho foram baleados depois de uma tentativa de assalto. Eles estavam descarregando uma van em frente ao mercadinho quando 2 assaltantes se aproximam. O pai, que é policial militar aposentado, reage, luta com os bandidos. Eles disparam e depois fogem a pé. Pai e filho foram socorridos e estão fora de perigo.
0: E 2 pessoas morreram em um acidente grave com um Porsche em Campinas, no interior de São Paulo. O carro bateu em uma árvore e em seguida pegou fogo. No veículo estava um casal que não conseguiu sair a tempo. A polícia investiga as causas do acidente.
1: O motorista foi preso depois de invadir uma linha de trem e dirigir o carro assim, ó, sobre os trilhos. Esse caso que aconteceu na estação Água Branca, aqui em São Paulo. Segundo a polícia, um motorista de 43 anos apresentava sinais de embriaguez e se recusou a fazer o teste do bafômetro. Ele foi levado ao Instituto Médico Legal e, após o registro da ocorrência, acabou liberado.
0: E mais de 2 anos após as enchentes no Rio Grande do Sul, reencontros emocionantes com animais perdidos ainda.

0: Acontecem. Olha essa história.
1: Depois de 2 anos longe de casa, Tigrão voltou para o colo da Giovana. Tigrão se perdeu na maior tragédia climática da história do Rio Grande do Sul. Na enchente de maio de 2024, a casa da família na cidade de Canoas ficou embaixo d'água. Giovana foi resgatada de barco com os pais e o irmão. Já o cãozinho foi salvo por outros voluntários. Desde então, a família tentou de tudo para encontrá-lo. E já tinham perdido as esperanças quando, no último domingo, a Giovana teve uma surpresa ao olhar um site de adoção de pets da prefeitura.
2: Foi passando ali as fotos, cachorros adultos, cachorros idosos, filhotes. De repente, passei por uma foto que eu olhei aqueles olhinhos assim de cachorrinho pidão e ouvi aqueles olhinhos, eu pensei assim, não é possível. E quando eu olhei para as orelhinhas dele, eu tive a total certeza de que era o meu tigre. Graças a Deus, a gente teve outra chance com o nosso tigrão.
1: Durante as enchentes, mais de 20 mil animais foram resgatados com a união de voluntários e poder público. O maior símbolo dessa grande força-tarefa hoje vive como rei. O cavalo Caramelo, que sobreviveu bravamente em cima de um telhado por 4 dias, ganhou lar em uma universidade. É também uma estrela nas redes sociais. Tem até uma profissional social media que administra os perfis.
3: Ele recebe muito carinho ali pelo Instagram, mensagens, e as pessoas realmente ficam muito felizes de ver que ele está bem hoje em dia, né? Ele é o símbolo de resistência que ele é. Depois de provar toda a força dele, né, que representa também a força do Rio Grande do Sul.
1: Mas 2 anos depois da enchente, ainda tem animais que procuram por um lar. Desde que foi salva da tragédia, essa cachorrinha não reencontrou o caminho de casa e busca uma família.
4: Eles ficam, às vezes, por preconceito de cor de pelagem, porte. Isso acaba fazendo com que eles fiquem. Nossa missão é fazer com que eles encontrem famílias e lares definitivos.
5: Daqui a pouco, uma fortaleza blindada contra ameaças terrestres e aéreas.
6: Policiais penais federais estão atentos 24 horas por dia.
5: Como é a rotina dos presos na Penitenciária Federal de Brasília, onde estão alguns dos bandidos mais perigosos do Brasil, como o chefão do PCC Marcola, milicianos e até um espião russo. É o que você vai ver na reportagem especial do Jornal da Band. E a seguir no Jornal da Band, temporal destelha casas e deixa centenas de desalojados no Rio Grande do Sul.
7: Presidente da Câmara chama de inaceitável ordem do ministro do STF de bloquear 119 milhões de reais de Valdemar Costa Neto por suspeita de desvio de emendas parlamentares. É daqui a pouco no Jornal da Band.
5: Até já.
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7: Estamos de volta com o Jornal da Band, contando a história de uma cidade que renasceu depois de um terremoto devastador e que hoje recebe turistas do mundo todo. É um exemplo de resiliência e de preservação da tradição e da memória. A reportagem especial feita na China é da Roberta Scherer.
10: Um show único de luzes e fogos de artifício. Com dança e performances para contar a história da cidade Fênix. A lenda da ave que renasce das cinzas se aplica bem a Tangshan. A cidade enfrentou um terremoto que matou pelo menos 230 mil pessoas em 1976. A A apresentação é uma forma de homenagear a história da região, que passou

0: por guerras civis e invasões estrangeiras. O show é uma novidade turística em uma parte reformada da cidade. O turismo movimenta a economia chinesa e bate recordes ano após ano. Foram 82 milhões de visitantes estrangeiros em 2025, primeiro ano da nova política de isenção de visto de trânsito por 10 dias. As antigas tradições são passadas de geração em geração. Nesse centro de artesanato, os turistas podem aprender algumas técnicas, como essa do corte de papel.
1: Gente, isso aqui está testando muito as minhas habilidades manuais.
0: A arte do corte de papel é um patrimônio imaterial da China. Sua terceira geração da família a fazer esse corte de papel. Esse templo budista tem 1.400 anos. Uma relíquia histórica protegida pelo Estado e aberta à visitação. Essa pedra simboliza muitos desejos já feitos nesse templo. Como boa turista, eu vou fazer o que a minha guia me indicou, que é tocar neste e depois neste, para segurança e paz. Já esse mausoléu guarda um bom pedaço da história da China. Aqui estão 160 corpos. Todos imperadores e imperatrizes da dinastia Qing e seus familiares, a última do Império Chinês. Esse monumento é um bom exemplo das quedas e da recuperação da China ao longo dos séculos. Foi construído com muito luxo, repleto de detalhes, esculturas, pedras preciosas. Mas depois do último império, chegou a ser saqueado, explodido, inundado de água, até que foi recuperado nos anos 70 e aberto para visitação. Esse é um princípio dos templos budistas, mas vale para qualquer lugar considerado sagrado aqui na China. Não pode pisar nesse pontinho aqui que faz o marco da porta. Tem que passar por cima. Senão, é o mesmo que estar pisando nos ombros de Buda. Da preservação do passado à ressignificação da modernidade. Todo esse parque já foi área de operação da mineradora de carvão. Hoje é uma atração turística classificada como nível 5, o mais alto da escala do turismo chinês. O lago é artificial e as construções são réplicas da arquitetura da fundação da cidade. Recebe não só estrangeiros, mas muitos chineses explorando o turismo doméstico.
2: Vim visitar alguns amigos e aproveitei para conhecer a cidade.
0: O turismo doméstico chinês bateu recorde em 2025. Foram mais de 6 bilhões de viagens feitas por residentes do país.
3: Agora que estou aposentado, tenho bastante tempo e algum dinheiro para viajar.
4: Ok.
5: Voltamos aqui ao Brasil para falar do temporal com granizo que deixou mais de 400 desalojados na região metropolitana de Porto Alegre. Os estragos aconteceram principalmente em Eldorado do Sul e Canoas. Mais de 100 casas foram destelhadas pelos ventos que chegaram a 45 km por hora. Também houve ali, a gente vê, queda de árvores, o que causou o bloqueio de rodovias e a interrupção do fornecimento de energia elétrica. Os desabrigados estão acolhidos numa escola, enquanto equipes da Defesa Civil distribuem lonas e telhas às famílias afetadas. E a gente continua falando sobre a previsão do tempo. Foram dias de tempo muito seco, ensolarado, mas amanhã, o domingo, vai trazer uma virada de tempo em parte da região sudeste e também no centro-oeste do Brasil. Essa frente fria que a gente viu que afetou lá o sul do país vai avançando então aqui pela costa do Rio, de São Paulo, trazendo chuva, umidade para essa região. No sul, o que, vem depois da frente fria? É um ar polar que já baixa as temperaturas por lá. E no interior do Brasil, quem manda é essa grande massa de ar seco. Então o tempo continua dessa forma. Onde chove amanhã? Mato Grosso do Sul, Mato Grosso, São Paulo, sul de Minas, em pancadas que podem vir fortes para essas regiões, tá? Além da chuva, atenção então para os ventos entre São Paulo, Rio, também sul de Minas Gerais, com rajadas que podem passar de 50 km por hora. A gente traz para você como é que ficam os próximos dias para São Paulo nessa previsão de chuva que a gente está trazendo, mudando o tempo amanhã, máxima somente de 22 e continua só esquentando agora somente lá para quinta-feira. E aqui em outras áreas do Brasil, amanhã Curitiba tem máxima somente de 19, já no Rio de Janeiro, olha só, quase verão, 32 graus, também sobe a temperatura.

0: Belo Horizonte, com máxima de 29, Campo Grande 25, em Palmas, calorão de 32 e Teresina, a máxima é de 34. E olha, ainda falando do clima, em outras partes pelo mundo, quase 2 bilhões de pessoas foram tiradas de casa pelas autoridades na China por causa da aproximação do tufão Bavi. A tempestade deve atingir a costa leste do país na manhã deste domingo, com ventos de até 145 km por hora. Em Taiwan, o tufão já provoca fortes chuvas e rajadas de vento, levando ao cancelamento de voos, suspensão de serviços e alertas para riscos de enchentes e deslizamentos.
1: E veja agora como foi o sábado dos pré-candidatos à presidência da República.
2: Depois de visitar o pai, Flávio Bolsonaro fez uma live na internet em que leu uma carta escrita à mão pelo ex-presidente.
3: O momento é de arregaçar as mangas, deixarmos de lado as possíveis diferenças e cada um se empenhar pelo nosso pré-candidato à presidência, Flávio Bolsonaro. A melhor opção para livrarmos o Brasil da corrupção, da violência e do empobrecimento.
2: No texto chamado de Carta aos Brasileiros, Jair Bolsonaro diz que o filho é seu porta-voz e em quem ele confia. Flávio comentou.
3: Isso é muito importante para evitar, né, que existam aí falas conflituosas ou direções diferentes, né, que porventura alguém possa estar seguindo, além e paralelo à nossa pré-campanha.
2: A carta vem depois da crise aberta com as queixas da ex-primeira-dama Michele contra Flávio Bolsonaro. Após ter deixado o PL Mulher, Michele lançou nesta semana um movimento voltado ao eleitorado feminino, batizado como As Imparáveis. Nas redes sociais, o pré-candidato do PSD, Ronaldo Caiado, criticou a carta de Jair Bolsonaro, lida por Flávio. Caiado disse que o eleitor não quer um presidente que precise de aval constante de outra liderança e que numa eleição presidencial, liderança não se herda, se demonstra.
4: O presidente Lula passa o final de semana em São Paulo sem compromissos oficiais. Na segunda, ele vai a eventos em São Caetano do Sul e São José dos Campos. A agenda fica mais limitada a partir de agora. É o período do defeso eleitoral, em que governantes não podem participar de ações que promovem os governos.
2: Hoje, Lula publicou um vídeo nas redes sociais fazendo exercícios na esteira e a primeira-dama Janja postou uma gravação em que ele aparece colhendo milho.
5: O Lula agricultor nem sabia que eu era.
6: É orgânico, amor?
5: É orgânico. Aqui não tem nada. A única coisa que tem aqui é amor, muito carinho e muita vontade de plantar, cuidar e colher.
2: Romeu Zema, do Partido Novo, passa o final de semana em Belo Horizonte, sem agenda de pré-campanha. Na segunda, ele viaja a São Paulo. Renan Santos, do Missão, não teve agenda política hoje.
1: Chefes de facções, megatraficantes e milicianos são alguns dos criminosos que cumprem pena na Penitenciária Federal de Brasília, uma das 5 unidades de segurança máxima do país.
0: Nossa equipe entrou no presídio para acompanhar a rotina rígida, conhecer as regras que mantêm em isolamento total os bandidos mais perigosos, entre eles Marcola, o chefão do PCC.
7: Atiradores de elite de prontidão em uma torre de 18 metros de altura. Policiais penais federais estão atentos 24 horas por dia. Uma fortaleza blindada contra ameaças terrestres ou aéreas. Esta é a Penitenciária Federal em Brasília, a mais segura do continente. Aqui estão isolados criminosos perigosos. O número 1 do PCC, chefões da máfia italiana, milicianos, megatraficantes e até um espião russo.
8: Esse sistema foi pensado para um tipo específico de preso. É o preso de alta periculosidade. É aquele que impacta a vida do Estado. Ou seja, é aquele preso que tem um perfil para ser isolado.
7: O portão principal tem 8 camadas de blindagem, além de várias barreiras eletrônicas. Nada entra sem passar por rigorosas inspeções. Relógios, celulares e qualquer objeto pessoal ficam retidos. Nossa equipe recebeu autorização para acompanhar a rotina rígida dos presos que ordenaram assassinatos, lideraram grandes assaltos, movimentaram toneladas de cocaína e lavaram bilhões de reais para organizações criminosas.

0: 208 celas individuais distribuídas em 4 pavilhões. Esse preso deixou a cela porque teve que passar por atendimento médico dentro do presídio.
1: A unidade de saúde é muito importante para a segurança da penitenciária, para a manutenção do isolamento. Evitar que o preso seja levado para uma unidade de saúde, para que haja uma escolta. Por isso, aqui há todo o atendimento básico de saúde, com psicólogos, dentistas e farmacêuticos.
0: Durante os atendimentos, os presos ficam algemados pelas mãos e, em muitos casos, também pelos pés. Uma das finalidades dos presídios federais é impedir que chefões do crime exerçam influência sobre grupos e facções fora dos presídios. Foi esse o motivo que levou para o sistema um dos principais criminosos do país, Marco Williams Herbas Camacho Marcola, chefão do PCC. Ele está no regime de segurança máxima especial desde 2019. A leitura de livros da biblioteca é a principal atividade de Marcola durante o isolamento numa cela igual a essa. Um grupo restrito de presos pode ir ao mesmo tempo para o banho de sol. No pequeno pátio, eles podem caminhar, se exercitar e conversar. Tudo é monitorado. É o setor de inteligência que define quais presos podem ficar reunidos no espaço. Marcola, por exemplo, jamais fica com o irmão dele, Marcolinha. Tampouco com outros integrantes da cúpula do PCC, como Fuminho e Barbará. Aos 39 anos, Amanda Teixeira é a primeira mulher a comandar uma unidade de segurança máxima no Brasil. Ela lidera a equipe responsável pela custódia dos criminosos mais perigosos do país.
2: Nosso papel aqui é justamente pensar à frente do crime organizado no Brasil.
0: A penitenciária em Brasília ocupa uma área de mais de 12.300 metros quadrados. Desde que foi inaugurado em 2018, o presídio nunca registrou uma fuga. O rodízio de presos entre presídios federais de segurança máxima é uma estratégia de controle e segurança.
1: A estrutura aqui da muralha é de guerra. Ela foi projetada para impedir ataques externos e evitar qualquer tipo de ação de resgate. São 10 camadas de segurança, da estrada até a entrada do presídio, com fossos, grades e cercas.
0: Os muros, que têm 9 metros de altura, também possuem camadas abaixo do solo que vão até 16 metros de profundidade. Uma estrutura feita para impedir a escavação de túneis para fuga ou invasão do presídio. Os detentos passam 22 horas do dia na cela e têm direito a 2 horas de banho de sol. Eles não têm acesso a relógio nem a qualquer outro item que possa indicar as horas. As refeições são entregues nas celas, são 6 por dia. E é obrigatório manter roupas e outros itens pessoais em bom estado de conservação. O sistema penitenciário federal começou a funcionar no Brasil em 2006, com a inauguração do primeiro presídio de segurança máxima em Catanduvas, no Paraná. Desde então, outras 4 penitenciárias foram construídas, totalizando 5 presídios federais existentes hoje, sendo de Brasília o mais recente. O projeto para a construção de uma 6ª unidade no Rio Grande do Sul ainda não saiu do papel. Depois da fuga inédita de 2 presos na Penitenciária Federal de Mossoró em 2024, o sistema reforçou ainda mais os protocolos de inspeção. Também houve episódios de violência fora das prisões de segurança máxima especial. Ao longo dos últimos 20 anos, 4 policiais penais federais foram executados em ataques do crime organizado. Os episódios foram retaliações, principalmente a atuação do sistema penitenciário federal para impedir a comunicação entre os chefes do crime e as facções.
3: Após ataques e imediatamente após, houve um recrudescimento na forma de execução penal no sistema penitenciário federal. Certamente uma resposta, né, de que se o crime tentar avançar, nós temos como avançar também, né, como recrudescer o regime de cumprimento de pena.
4: A gastronomia japonesa vai muito além do sushi e do temaki que os brasileiros conhecem. Em São Paulo, a maior feira de cultura japonesa fora do Japão reúne sabores e tradições de diferentes regiões do país. A Bárbara Guimarães embarcou nessa viagem.

0: viaje sem sair do Brasil.
1: Já imaginou cruzar o Japão inteiro em poucas horas sem precisar de avião? Aqui cada corredor leva a uma região. Tudo isso através de receitas tradicionais. Sabores que vão muito além do rodízio que a gente conhece. Essa é a maior feira de cultura japonesa fora do Japão. E eu tô procurando as comidas que a gente adora aqui no Brasil. Como, por exemplo, sushi com cream cheese. Tem por aí?
2: Não.
1: Uma batatinha palha em cima do peixe.
2: Também não, não. Para esse festival ainda não tem. Pode ser que a gente invente outro, né?
1: Pode ser, mas por enquanto a gente segue a tradição. E o senhor estava me contando que o tradicional é esse prato aqui. O que, que é isso?
2: Na verdade, okonomiyaki, prato composto de várias coisas. Uma massa apropriada, né? E você coloca bacon, você coloca broto de feijão.
1: Vale a pena. De Hiroshima para Okinawa são mais de 1.200 quilômetros, mas aqui poucos passos. Vou descobrir agora o que os japoneses lá da ilha almoçam.
3: Esse é o prato mais típico de Okinawa, é o Okinawa Soba. Toda a família de Okinawa come isso aqui desde criança. Eu como isso, eu lembro da minha infância.
1: Como eu falo muito gostoso em japonês?
3: Oishi.
1: Oishi. Não foi fácil, mas eu consegui encontrar um temaki e o famoso sushi, mas sem muita invenção brasileira. Me conta, os japoneses comem mesmo sushi, sashimi todo dia?
4: Não comem, não.
1: E vocês ficam bravos quando os brasileiros inventam de colocar cream cheese aqui, batata palha, os japoneses ficam ofendidos?
4: Nós somos brasileiros, tanto faz, assim, é normal fazer isso.
5: Eu acho que é legal que, tipo, a gente abraçou mesmo, né, a culinária japonesa e deu a nossa cara, deu a cara brasileira.
0: Que delícia.
6: Já vi sushi com coxinha, cada uma.
0: Isso é demais, né?
6: A gente segue falando de comida, mas um outro tipo mais popular está presente ali nas ruas, nas praias, com eles que vendem de biscoito a queijo coalho e viraram patrimônio cultural nas praias do Rio de Janeiro. E agora ganharam um dia só para eles, como conta o Juliano Dipe.
7: A cerveja gelada, o milho cozido, a caipirinha e até a ducha refrescante, quem garante são eles.
8: De 0 a 10, qual a importância dessa ducha aí, hein?
9: Nota 10?
10: 10, mais de 10.
8: Quem é que está proporcionando isso para você?
10: Os barraqueiros.
7: Ponto para o Thiago, que era gerente de banco e esperou 10 anos na fila até conseguir o alvará e inaugurar uma barraca na praia de Ipanema. O trabalho é pesado, mas o sorriso não sai do rosto.
8: Mas hoje é sábado. Gerente de banco não trabalha de sábado.
11: Não.
8: Você não está trabalhando mais hoje?
11: Trabalho muito mais, mas sou muito mais feliz por isso. Gosto muito do que eu faço.
8: Ah, é isso que importa, né?
7: Felicidade que contagia.
12: Barraqueiro, na minha opinião, é vida. Sem eles na praia não tem movimento, ele hidrata a gente, sempre tem essa cordialidade no atendimento, já coloca pra gente à disposição uma barraca, uma cadeira.
13: Então, eles são super correria, você tá andando no calçadão, eles já estão te amando, aqui no Rio de Janeiro é bom.
7: Agora o barraqueiro, que garante a praia do turista e do carioca todos os dias do ano, tem um dia para chamar de seu. A Prefeitura do Rio sancionou a lei que transforma o dia 10 de dezembro no Dia do Barraqueiro de Praia. Um reconhecimento ao trabalho prestado por eles para o turismo, a economia e a cultura da cidade.
14: É justo, eles merecem, eles fazem, são importantes aqui na praia, então é importante que a gente tenha um dia para celebrar eles.
7: Mas nem tudo são flores. Uma preocupação é a exploração irregular na orla. Segundo a polícia, o crime lucra cerca de 100 milhões de reais por ano com cobranças de taxas ilegais nos pontos de venda do Leme ao Leblon. Uma operação que vai entrar em prática no dia 16 deste mês promete apertar a fiscalização e garantir o uso regular dos espaços públicos. Aumentar a segurança não só para quem curte a praia, mas também para quem depende dela para sobreviver.
11: A gente paga uma licença para a prefeitura, né, para ter essa liberação, né, na praia para trabalhar na praia, né? E eles viram fiscalizar, os que não têm, vão ter que se regularizar.
0: E agora vamos às notícias internacionais. Ainda vivendo uma onda de calor recorde, Espanha e França agora enfrentam grandes incêndios florestais, resultado de uma combinação de temperatura acima dos 40 graus, baixa umidade e ventos fortes. A reportagem é da correspondente da Band na Europa, Sônia Blota.
15: A Espanha tem sido o principal foco dos incêndios florestais.

0: tais no continente. O vento forte contribui para espalhar o fogo rapidamente. Moradores tiveram que sair de suas casas na madrugada desta sexta para o sábado. 12 pessoas morreram numa floresta na região de Almeria, no sul do país, enquanto tentavam fugir. Outras 7 estão desaparecidas. Algumas das vítimas estavam dentro destes carros que ficaram carbonizados. A região está em alerta para o calor extremo, com previsão de até 41 graus. A União Europeia já mobilizou reforços entre os países para tentar conter o avanço das chamas. Aqui na França, o governo colocou em operação um dos maiores esquemas de prevenção dos últimos anos. Mais de 50 aviões e helicópteros de combate a incêndios estão de prontidão e milhares de bombeiros foram posicionados antecipadamente nas regiões mais vulneráveis. Moradores também recebem alertas no celular sobre incêndios nas florestas. Em Portugal, a estratégia também mudou. O país reforçou a limpeza obrigatória da vegetação próxima às casas, ampliou as faixas de proteção ao redor de vilarejos e mantém equipes de vigilância espalhadas por áreas florestais. O objetivo é evitar que pequenos focos se transformem em grandes incêndios, como os que marcaram a história recente do país. Especialistas alertam que as temporadas de fogo estão começando mais cedo e se tornando mais longas.
1: Em meio a um cenário de destruição deixado pelos ataques de Israel ao Líbano, um médico brasileiro relata o drama de quem trabalha na linha de frente da guerra. A gente vê na reportagem da Stephanie Costa, no sul do Líbano.
2: Natural de Foz do Iguaçu, Sadek Garib é médico na emergência do hospital de Tebrin, no sul do Líbano. Desde março, com a intensificação dos ataques israelenses, a rotina é de desespero.
3: Quando começou o bombardeio aqui ao redor do hospital, a gente nem sabia se a gente ia acordar amanhã. E você não sabe a hora de dormir, você não sabe a hora para comer, você não sabe a hora... Ah, agora eu vou... Tipo, descansar um pouco, não tem essa.
4: Como vocês podem observar aqui logo atrás de mim, um dos bombardeios de Israel contra a cidade. Logo aqui do lado, nós temos o principal hospital da região, que inclusive tem tido atendimento sobrecarregado.
2: Sadek tem gravado na memória a chegada das crianças e mulheres com ferimentos graves e dos gritos dos parentes em busca de notícias.
3: Alguns chegavam sem os membros inferiores, outros chegavam estáveis e se tornavam instáveis. Teve gente que veio para cá perguntando: cadê minha filha? Cadê minha filha? Cadê meu filho? A minha mãe, onde que ela tá?
2: Em diferentes cidades, ataques israelenses atingiram hospitais. Foram registrados 335 mortos entre os profissionais e trabalhadores da área da saúde. Além dos feridos graves, tem também as doenças respiratórias relacionadas aos bombardeios.
5: Todos esses meses que eu tenho passado aqui no Líbano, visitando áreas de bombardeio, eu acabei contraindo uma intoxicação por respirar pó de alumínio, né, e outros químicos que tem aí nas bombas israelenses. Inclusive, Israel também tem utilizado fósforo branco, que é considerado um crime de guerra, né, uma arma proibida. Estou tendo dificuldade para respirar um pouco, mas bebendo bastante água e cuidando da alimentação e do repouso, estou conseguindo me recuperar rápido.
2: Há mais de 100 dias, Mohamed lidera voluntários em resgates. Ele conta na cidade de Haris que 2 socorristas morreram em um ataque de drone. Outro colega segue internado em estado crítico.
6: Desde as primeiras horas do conflito até o cessar-fogo, estivemos em campo. Abrimos as estradas e removíamos os escombros para retirar os mortos que permaneciam sobre os destroços.
3: Não tem palavra que possa descrever toda essa situação.
1: Vamos a Brasília agora, porque o presidente da Câmara, Hugo Mota, criticou hoje a decisão do ministro do Supremo Tribunal Federal, Flávio Dino, decisão que bloqueou 119 milhões de reais do presidente do PL, Valdemar Costa Neto. Alex Guzmão, ao vivo, traz as repercussões para a gente por aí. Boa noite para você.
7: Boa noite a todos. O presidente da Câmara dos Deputados, Hugo Mota, classificou como intervenção judicial em atividade parlamentar a decisão do ministro do Supremo, Flávio Dino, a respeito de um suposto desvio de emendas parlamentares. Com base em relato da Polícia Federal, Dino apontou a participação de 3 servidores num possível esquema para destinar recursos a municípios indicados pelo presidente nacional do PL, Valdemar Costa Neto, que como não tem mandato parlamentar, não tem esse direito de fazer as indicações. Mota chamou a atitude de inaceitável e afirmou que a alocação de emendas está em plena conformidade com as normas vigentes. Segundo as investigações, o esquema colocava parlamentares como solicitantes dos recursos para dar um aspecto de legalidade a essas operações. Na decisão, o ministro bloqueou 119 milhões de reais em bens de Valdemar Costa Neto para eventual ressarcimento. Voltamos a São Paulo.
8: Obrigado, Alex. Deputados federais gastaram mais de 2 milhões de reais de dinheiro público para impulsionar postagens na internet neste ano. É 4 vezes mais do que o registrado na última eleição.
9: Na Câmara dos Deputados, a bancada da selfie não é novidade. Pagar as redes sociais para que uma publicação apareça na tela de mais pessoas também é comum e usada legalmente pelos parlamentares. Neste ano, por conta das eleições, eles aceleraram os gastos de dinheiro público com o impulsionamento de conteúdo. O deputado Bruno Ganem, do Podemos de São Paulo, foi o recordista. Só em janeiro, ele gastou mais de 30 mil reais de cota parlamentar com divulgação nas redes. Neste post, o parlamentar atingiu mais de 3 milhões de visualizações, 8 vezes mais do que o número de seguidores dele na rede. Essa outra publicação do deputado Alceu Moreira, do MDB Gaúcho, também chegou aos 3 milhões. 14 vezes mais que o total de seguidores. Ele gastou R$ 12.800 com impulsionamento. Um levantamento do jornal O Estado de São Paulo mostra que entre janeiro e junho deste ano, os 513 deputados destinaram mais de R$ 2 milhões em cotas parlamentares para impulsionar publicações. Número 4 vezes maior do que o gasto da última eleição federal. Somente as plataformas da Meta, Instagram e Facebook aceitam o impulsionamento de conteúdo político. A prática é legítima, mas em ano eleitoral, as regras são mais rígidas para aqueles que tentam um novo mandato.
10: A data limite para o uso de dinheiro público para pagar por mais espaço nas redes foi encerrada no último sábado, 4 de julho. Só os parlamentares que não concorrem neste ano podem continuar impulsionando publicações. Os candidatos em 2026 também só podem pedir por votos depois do início da campanha, em 13 de agosto.
11: Lá na frente, quando houver a possibilidade de pedido explícito de voto, isso também não pode ser feito com verba de gabinete, que na verdade é dinheiro público.
1: Às vésperas da decisão dos Estados Unidos sobre novas tarifas contra produtos brasileiros, o Canal Livre recebe Ricardo Alban, presidente da CNI, a Confederação Nacional da Indústria.
12: Nós estamos vendo muita dificuldade de que a decisão não seja tomada no dia 15. Nós esperávamos que pudéssemos adiar, isso é muito pouco provável.
13: Qual é a estratégia da CNI para essa reta final de negociações? Vai buscar mesmo um contato direto com Donald Trump?
12: Nós encaminhamos uma carta pessoal nossa para o presidente dos Estados Unidos, tentando colocar e sensibilizar a mesma percepção de valor que tem para o país a continuidade dessa relação.
14: Os Estados Unidos e o Brasil, nesse momento, você acha que os dois estão trabalhando de maneira objetiva ou fica tudo condicionado a eventuais abordagens políticas da Casa Branca?
12: O que nós verificamos, Mitre, ao longo desse período, foi uma verdadeira oscilação. Nós chegamos a ter uma química que foi explorada e chegamos a ter aquele primeiro momento político onde foi colocado textualmente uma situação partidária. Agora voltamos, talvez, a ter um evento mais político.
15: Ouvi muito isso também, o relato do setor dizendo que teve um apoio também que foi muito importante que eles sentiram lá, os representantes da indústria, de empresas americanas pedindo não tarifar. Está faltando não só apresentar em linhas gerais, mas algo mais detalhado.

0: assim, algo mais enfático do ponto de vista do governo brasileiro nessa negociação?
1: Pode até ser. Nós, efetivamente, não temos essas informações detalhadas da relação pessoal ou relação institucional entre os dois governos. Nós trocamos informações respeitando o limite de competência que nos cabe, porque isso está vindo não só através do Itamaraty, como também através do próprio MEDIC. Mas temos certeza de que algumas convergências são perfeitamente factíveis.
2: Se o Brasil não entende exatamente qual é o centro da preocupação americana, parece que a discussão técnica detalhada não pesa tanto, né? A sua interpretação, assim, quais são as grandes questões ou a grande questão que pesa, né, para essa investigação e que pode levar à decisão final americana?
1: Eu acho que pesou muito essa ampla discussão que houve com as Big Techs. Isso é óbvio que nós percebemos que pesou bastante, tá certo? Nós temos a discussão da preocupação americana com uma que podemos chamar quase tendência de hegemonia do mercado internacional dos chineses. É um ganho de competitividade que os chineses tiveram tremendo. Eu acho que está discutindo, no fundo, é a política industrial americana.
3: 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Daqui a pouco, o governo americano divulga novos arquivos com supostas evidências de OVNIs. E também morre aos 86 anos o cantor Peppino Di Capri, um dos maiores nomes da música italiana.
4: O ministro do Supremo, Alexandre de Moraes, mandou soltar o ex-prefeito de Belfort Roxo, na Baixada Fluminense, Márcio Canella. Ele estava preso desde terça-feira, quando foi encontrado com um fuzil no carro. Ele é investigado por ser o braço político de um esquema de lavagem de dinheiro. Ao vivo, do Rio de Janeiro, o Juliano Dipp tem mais detalhes. Boa noite, Juliano.
5: Boa noite, Sérgio. Olha, Márcio Canella deixou a prisão no início da noite deste sábado. Ele tinha sido preso na terça-feira durante a operação da Polícia Federal. Os agentes encontraram um fuzil no carro em que ele estava. A operação investiga o suposto esquema de lavagem de dinheiro ligado a uma rede de postos de combustíveis. Segundo a Polícia Federal, o grupo movimentou cerca de 7 bilhões e 600 milhões de reais em 6 anos. Ao mandar soltar o ex-prefeito, Alexandre de Moraes determinou uma série de medidas cautelares. Ele já saiu da prisão com tornozeleira eletrônica e entregou o passaporte. Está proibido de portar armas. Na decisão, o ministro também afirma que a alegação da defesa de que o fuzil pertence ao policial responsável pela segurança de Canella ainda será analisada no decorrer das investigações. Márcio Canella é pré-candidato União Brasil ao Senado e vai responder ao processo em liberdade. Sérgio.
4: Obrigado.
3: Obrigada, Juliano Dipp. Vamos seguir por aqui com um assunto que a gente gosta muito, né? Segunda-feira é Dia Mundial do Rock, mas a gente se pergunta, será que ainda há fôlego para o rock no Brasil, diante de um mercado, né, dominado por outros estilos? Vamos ver se é possível na reportagem da Roberta Scherer.
6: Um ritmo cheio de energia. Questionador, forte.
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6: O dia oficial é só na segunda-feira. Mas aqui na Galeria do Rock, no centro de São Paulo, todo momento é uma oportunidade de pôr o disco preferido para tocar, achar a camiseta daquela banda e falar de rock and roll.
8: Eu acho que a sonoridade é muito única, eu acho que traz outros elementos que são presentes na nossa vida, às vezes de tristeza ou raiva e outras emoções que podem ser convertidas em algo bonito.
9: Escuto desde criança, então pra mim é assim, a melhor coisa do mundo, assim, acalma a alma e traz paz do coração.
10: Just like witches and black masses.
6: Mas verdade seja dita, o rock não está entre os tipos de música mais consumidos aqui no país. Já faz tempo que saiu do topo das paradas e deu lugar ao pagode, funk e principalmente sertanejo, que hoje é protagonista absoluto das paradas de sucesso. Alguma coisa atual que você gostaria de recomendar?
11: Atual? Boa pergunta, viu? Eu não sei falar agora, né?
6: Por isso, pais apresentam aos filhos bandas não tão novas.
11: Toda hora ele coloca um vinil lá pra tocar, pra, tipo, a gente tentar ouvir e tal. O Legião também eu gosto.

0: Charlie Brown ali.
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2: O Luiz tem essa loja de discos há 40 anos. Viu a popularização de estilos diferentes. O rock já reinou absoluto por aqui. Mas hoje, a história é outra.
3: Hoje é mais música pop, as cópias da Madonna, né? As Britney Spears, Taylor Swift, Lana Del Rey, Beyoncé, Lady Gaga.
2: Para quem é íntimo da música desde pequeno, como o João Marcelo Boscoli, filho de Elis Regina e produtor musical, esse movimento de ondas dos estilos é natural.
4: Eu acho que nesse momento eu vejo essa cena de rock contemporâneo acho que tomando pé de uma situação e se preparando para um novo ciclo.
2: Rock. E para encerrar essa reportagem, a gente ouviu um cara fiel ao estilo.
5: Se você quiser ser um artista de verdade ou então um rock and roll, sabe? Você não pode entrar pelo... Não é aquela vida só glamourosa. E nessa caminhada da montanha, sabe? Vão ter vários caminhos espinhosos ali, sabe? Não vai ser sempre aquele mar de rosas. Então você tem que fazer isso porque você ama.
6: E agora, hora de Copa do Mundo no Jornal da Band. Hora de falar com Elia Júnior, ao vivo dos Estados Unidos. Boa noite, Elia. Mais um dia de fortes emoções. Noruega e Inglaterra estão indo agora para a prorrogação, não é mesmo? Boa noite.
7: Olha aí como. Boa noite a todos vocês. Olá, pessoal. Olha só que jogo incrível. Noruega e Inglaterra empatando em 1-1 e aí foram para a prorrogação. Repita, prorrogação. E aí o Jude Bellingham faz o segundo gol. 2-1 Inglaterra na prorrogação, no tempo extra. E por enquanto a Inglaterra vai garantindo e alavancando a sua classificação à grande semifinal desta que é a 23ª edição da Copa do Mundo. Olha, bem importante entender que daqui a pouquinho tem outra semifinal. Mas já já a gente vai falar de Argentina e Suíça para você. Antes, uma pergunta importante que eu fiz para o técnico da Inglaterra, Thomas Tuchel. Confira.
8: Not sure if I try to change the identity. I try to support the players and to build a platform for them to show their qualities. I admire Carlo. He's one of the most successful, maybe one of the very most successful coaches. And a gentleman, and I'm very, very sure that he did his very best. And it's just football. Sometimes you have to suffer from defeats to come back strong, and I think you will.
7: Pois é, é interessante entender que eu perguntei para o técnico da Inglaterra, o alemão Thomas Tuchel, a respeito da identidade, porque o Brasil perdeu a sua identidade quando foi comandado nesta Copa por Carlo Ancelotti. Claro que ele fez questão de não só elogiar o Ancelotti, mas como também de ressaltar que em algum momento no futebol todos temos que aprender a sofrer. Hoje tem Argentina e Suíça, ou seja, daqui a pouquinho será definido o adversário de quem aqui em Miami já garante o seu lugar nesta semifinal. Por enquanto, a Inglaterra vai garantindo o seu lugar diante da Noruega por 2-1. Daqui a pouquinho tem Argentina e Suíça. A Argentina é a única representante fora do bloco europeu que permanece na competição. Por quê? Porque Marrocos, que também estava fora desse bloco, já está fora. A partir de agora, a Argentina é um dos pilares sul-americanos nesta tentativa de manter Lionel Messi aos 40 anos como um ícone da história do futebol. Esta é uma Copa do Mundo também bem interessante, porque tem a pior média de penalidades máximas. Desde 1966, os caras não perdem tantos pênaltis quanto estão perdendo por aqui. Felipe Killing. Ah, não, Gabi Guimarães, é você.
9: Um pênalti marcado gera comemorações instantaneamente, mas o peso da cobrança é grande. Como já diria o folclórico Neném Prancha, pênalti é uma coisa tão importante que quem deveria bater é o presidente do clube. Nessa Copa do Mundo, penalidade máxima não tem sido sinônimo de gol. Em 60 cobranças, incluindo disputas depois da prorrogação, só 39 terminaram com bola na rede. O aproveitamento de 65% dos cobradores é o menor índice desde 1966. Artilheiro da Copa com 8 gols, Mbappé perdeu um pênalti com a tal paradinha na partida contra o Marrocos. Mas o francês atribuiu a falha ao tempo de espera para revisão do VAR. Além dele, Messi também perdeu 2 cobranças. Se os craques tremem na marca da cal, qual deve ser o critério para a escolha do batedor?
0: Eu sempre vou dar para o melhor jogador. Esses caras têm que bater pênalti sempre. Cristiano Ronaldo, Messi, Mbappé, Harry Kane, Haaland. Se aparecer, eles batem. E eles fazem isso nos clubes também. Então, o grande nome, o grande jogador, nessas horas, ele tem que assumir a responsabilidade.
9: Ser efetivo em cobranças de pênalti é fundamental na Copa. 3 edições do Mundial foram decididas assim, como a inesquecível final de 94.
10: Vamos ver o Baggio! Vamos ver o Baggio! Vamos ver o Baggio! Vamos ver o Baggio!
9: Outro aspecto que pode ter influenciado a queda das conversões de pênaltis é o estudo dos batedores. Os goleiros têm cada vez mais informações sobre como os adversários cobram. São tantos dados que há quem guarde uma cola da prova. Na final do Mundial de Clubes do ano passado, o goleiro Safonov do PSG tinha uma toalha com detalhes sobre os cobradores do Flamengo. Na ocasião, ele defendeu 4 pênaltis e o clube de Paris ficou com a taça.
11: Algumas mudanças beneficiaram a forma do goleiro interagir ali no momento de defender a cobrança de pênalti. E também, claro, treinamento e formação são essenciais para que o goleiro esteja bem preparado para executar as defesas no momento da penalidade.
7: É isso. Na verdade mesmo, o que aconteceu? Os goleiros ficaram muito maiores. Hoje, os grandes goleiros, eles não são grandes só no talento. São grandes também na estatura. Todos têm mais de 1,90m. O final da paradinha também tirou uma grande chance de você enganar o goleiro na hora, no momento exato da cobrança. Tudo isso e mais, análise de desempenho e informações privilegiadas, tudo isso melhora a vida do goleiro e piora a vida do cobrador. Voltamos a São Paulo e o jogo aqui segue pegando fogo com a Inglaterra na frente.
6: Obrigado, Elia.
12: Obrigada.
6: E você vai ver a seguir no Jornal da Band. Governo dos Estados Unidos divulga novos arquivos secretos com supostas evidências de OVNIs.
12: Um dos fundadores do Clube da Esquina, Márcio Borges, é o novo imortal da Academia Mineira de Letras.
6: E a despedida do cantor Pepino de Capri, que morreu hoje aos 86 anos. O Jornal da Band volta já.
12: Até já.
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6: O poeta e escritor Márcio Borges Um dos fundadores do movimento Clube da Esquina é o novo imortal da Academia Mineira de Letras.
12: Pois é, ao lado de Milton Nascimento e do irmão mais novo, Lô Borges, Márcio compôs músicas históricas do movimento que revolucionou a música brasileira.
19: Eu sou da América do Sul. Eu sei, vocês não vão saber.
12: Por que essa paixão?
20: Surgiu na adolescência, fui despertando interesse.
21: Há 37 anos, o Clube da Esquina faz parte da vida do casal paulista. Uma história escrita também pelas palavras de Márcio Borges.

0: Quando eu comecei a viver com a Regina, ela escutava as músicas, eu acompanhei e peguei gosto.
1: Poeta, escritor e compositor, Márcio Borges ajudou a fundar, ao lado de Milton Nascimento e do irmão mais novo, Lu Borges, um movimento que fez da amizade a inspiração para criar uma das obras mais importantes da música popular brasileira.
2: Então a música para a gente nunca foi um primeiro passo, ela sempre foi uma consequência do que a gente já estava fazendo.
1: É aqui, cercado por discos, fotografias, lembranças do movimento que nasceu em Santa Teresa, que a história de Márcio Borges ganha ainda mais significado. Mais do que um compositor, ele ajudou a escrever uma das páginas mais importantes da música popular brasileira.

0: Além das canções, Márcio preservou a memória do movimento no livro Os Sonhos Não Envelhecem. Neste sábado, aos 80 anos, toda essa trajetória ganhou um reconhecimento oficial com a posse na Academia Mineira de Letras.
1: Para mim, o dia de hoje significa assim, a consecução de todos os anos que eu vivi até hoje, trabalhando, batalhando, né, na área da cultura, né, literatura, música.
2: O Pentágono divulgou um novo lote de arquivos com supostas evidências de OVNIs. São 40 depoimentos em áudio, vídeos e fotos. Os casos foram registrados nos Estados Unidos, no Oceano Atlântico, no Oriente Médio e na China. Alguns dos objetos se movimentam em alta velocidade, o que intrigou as autoridades. Uma das fotos foi registrada pelos astronautas a bordo da nave espacial Columbia em 1996. Os casos seguem sem explicação e não podem ser usados como provas de vida extraterrestre.
3: E as equipes brasileiras que ajudaram no resgate de sobreviventes nos terremotos da Venezuela voltaram ao Brasil depois de 2 semanas de trabalho.
2: Famílias venezuelanas ainda tentam recuperar os corpos de parentes em meio a montanhas de escombros.
4: Mais de 4.300 mortos, milhares de desaparecidos e quase 18 mil pessoas desabrigadas.
5: 17 dias depois da tragédia.
6: 17 dias após a tragédia na Venezuela, esta é a situação aqui no estado de La Guaira, sem dúvida o mais afetado.
5: Escombros, escombros e mais escombros. Este que está aqui à frente é o edifício Ocean Beach.
6: Este prédio de 3 andares foi reduzido a nada. As pessoas também dizem que precisam de água. Ouvimos relatos de moradores que passaram 8 dias sem tomar banho.
4: Um campo de golfe virou um abrigo improvisado para cerca de 300 famílias. Gente que ainda mantém esperança de encontrar parentes na pilha de escombros.
7: Já resgatamos 13 pessoas e ainda tem mais 3 nos escombros. Não temos nenhum apoio com picaretas, pás ou guindastes.
4: Num país afundado na pobreza, é o dinheiro que dita o ritmo dos resgates. A diária de uma escavadeira, por exemplo, está saindo por $300, quase R$ 2.000. Depois de 2 semanas de trabalho, as equipes da Defesa Civil e dos bombeiros brasileiros voltaram da Venezuela. Eles participaram do resgate de 14 sobreviventes.
8: Entraram na universidade.
4: Esta adolescente venezuelana se emocionou ao lembrar de 4 amigos que morreram na tragédia. Todos se preparavam para a formatura do ensino médio.
8: Foi muito inesperado e...
9: É tão difícil porque foi tão inesperado e estávamos justamente conversando sobre como não nos veríamos mais depois da formatura.
8: De que não nos íamos ver mais depois da graduação.
3: Teve Flamengo na tela da Band. O rubro-negro carioca venceu o Benfica e conquistou o troféu do Algarve, torneio amistoso disputado em Portugal. Quem abriu o placar foi Samuel Lino, após receber passe de Emerson Royal. O empate veio ainda no primeiro tempo, em cobrança.

0: Roberta. DiCaprio ajudou a modernizar a canção popular italiana. Seu nome de batismo era Giuseppe Faiella, mas usava o nome artístico DiCaprio para homenagear a ilha paradisíaca onde nasceu. Entre as muitas vindas ao Brasil, Pepino DiCaprio se apresentou pela última vez em 2019, dividindo o palco com a cantora Zizi Posse. Ele estava há alguns anos afastado dos palcos por problemas de saúde. A causa de sua morte ainda não foi confirmada.
1: E o Jornal da Band termina aqui. Bom domingo.

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2: Estamos por aqui, de volta ao vivo com a edição da noite. A partir de agora, seguimos juntos trazendo para você as atualizações, as notícias desse sábado aqui na Band News TV. Obrigado a você pela sua companhia, você que está dividindo o seu final de semana para se informar com a gente por aqui. Obrigado e boa noite. Estamos de volta falando agora sobre o ex-presidente Jair Bolsonaro, que divulgou uma carta neste sábado apontando o filho, o senador Flávio Bolsonaro, como porta-voz. Essa mensagem foi lida pelo próprio Flávio durante uma transmissão ao vivo nas redes sociais. Você está vendo aí na

0: tela justamente essa carta, que foi escrita à mão pelo ex-presidente Jair Bolsonaro e tornada pública pelo filho Flávio. No documento, Jair Bolsonaro afirma que Flávio é a melhor opção para livrarmos o Brasil da corrupção, da violência e do empobrecimento. O ex-presidente escreveu também que o momento é de arregaçar as mangas e deixar de lado possíveis diferenças e se empenhar pela pré-candidatura do filho à presidência da República. Durante a transmissão, o senador agradeceu ao pai por colocá-lo como seu porta-voz. Segundo Flávio, a decisão é importante para, abre aspas, evitar que existam falas conflituosas, direções diferentes que, porventura, alguém possa estar seguindo, fecha aspas. Bolsonaro, na carta, não fez menção direta à briga entre Flávio e Michele Bolsonaro, mas fala, sim, nessa pacificação, nessa união de esforços para livrar o Brasil do governo do PT, como fala o ex-presidente, né? Então faz uma menção indireta a esse conflito e dá uma demonstração de força, né? Sinaliza um apoio bastante direto, claro, a Flávio Bolsonaro, fala que o filho é sim o seu porta-voz, o coloca para falar em nome dele, um gesto importante que faz o ex-presidente Jair Bolsonaro em meio a essa crise que enfrenta a pré-candidatura do senador do PL. Um outro destaque agora, foram mortos esta madrugada mais dois suspeitos daquele atentado contra um tenente da Rota, em São Paulo. Segundo a Secretaria da Segurança Pública, os homens atiraram contra as equipes durante a tentativa de abordagem. Com essa operação, chega a 7 o número de mortos desde o começo das investigações do caso. A sequência de confrontos começou após o ataque a tiros contra o tenente Pimentel. O ataque foi no último dia 27, em São Caetano do Sul, na ABC Paulista. Até agora, três suspeitos foram presos. O governo do estado ainda oferece uma recompensa de R$50 mil por informações que levem ao atirador. O estado de saúde do tenente é considerado grave. E olha só essa cena, um motorista invadiu a linha férrea com o carro e circulou sobre os trilhos em São Paulo. Agentes de segurança da concessionária responsável pela via visualizaram a entrada irregular do veículo. Segundo os agentes, o motorista de 43 anos, adivinha, apresentava sinais de embriaguez. Ele se recusou a fazer o teste do bafômetro e foi encaminhado ao IML, o Instituto Médico Legal, para exame clínico. E um carro invadiu os trilhos da linha 7 Rubi. É o mesmo caso, né, que a gente acabou de mostrar. Esse incidente interrompeu a circulação de trens entre as estações Palmeiras, Barra Funda e Lapa. Mesmo caso que a gente acabou de mostrar. No Rio de Janeiro, um tiroteio na manhã deste sábado. Um homem morreu e outros dois ficaram feridos. Câmeras registraram um ataque a tiros em um bar na comunidade de Rio das Pedras. Na hora, um grupo jogava sinuca quando dois homens ficaram feridos. Segundo a Polícia Militar, bandidos atiraram contra viaturas que faziam um patrulhamento na avenida principal do bairro. Agentes do BOP, o Batalhão de Operações Especiais, e de outras unidades foram acionados. Os policiais realizam buscas para tentar identificar e prender os autores dos disparos. O policiamento segue reforçado. No sul do país, muita chuva e um temporal com vento e granizo atingiu a região metropolitana de Porto Alegre na madrugada deste sábado, causando destelhamentos de casas e deixando desalojados. Segundo a Defesa Civil de Eldorado do Sul, 101 casas foram atingidas e há cerca de 400 desalojados. 40 pessoas ficaram desabrigadas em Eldorado do Sul e foram encaminhadas para um abrigo montado em uma escola. Em Canoas, pelo menos 6 casas foram danificadas pela tempestade e, apesar dos estragos, não houve feridos. O pior dano foi registrado em uma casa, que ficou totalmente descoberta. O Instituto Nacional de Meteorologia emitiu avisos para chuva com risco de vento forte e granizo. Os dois alertas, um laranja e um amarelo, são válidos até hoje, às 11h59 da noite. Destaque agora da educação, foram prorrogadas até às 11h59 da noite deste domingo as inscrições para o ProUni, que é o programa Universidade para Todos. São mais de 471.300 bolsas de estudos em 380 cursos de graduação de 879 instituições particulares de todo o Brasil. O interessado deve se inscrever gratuitamente no portal Acesso Único ao Ensino Superior. Os demais prazos do cronograma não foram alterados e o resultado da primeira chamada sai na quarta-feira, dia 15 de julho, e no dia 5 de agosto será a vez da segunda chamada. A comprovação das informações de inscrição dos pré-relacionados na primeira chamada vai de 15 a 24 de julho. Já para a segunda chamada, a comprovação será entre 5 e 14 de agosto. E o número de jovens que nem estudam nem trabalham voltou a crescer e já passa de 6 milhões. As mulheres são maioria na chamada geração neném. E a necessidade de ajudar nas tarefas de casa é um dos motivos para isso.
1: É cuidando das mãos de outras mulheres que Fabrícia ganha um dinheirinho de vez em quando. Ela parou de estudar no último ano do ensino médio para cuidar da filha recém-nascida. Em 6 anos, revezou o tempo entre alguns serviços

0: De manicure e cuidadora.
1: Quando é registrado, é mais difícil. Atestado, eles não aceitam. Mesmo que tenha filho, for doença, eles não vão aceitar. E a manicure já é um pouco mais fácil para mim, porque eu faço na minha casa, eu pratico em casa. Então eu consigo observar minha filha mais. Ficou doente, custa uma olhadinha.
0: O número de jovens que não estudam e não trabalham cresceu 13% no primeiro trimestre em relação aos últimos 3 meses do ano passado. Eles são mais de 6 milhões entre 14 e 24 anos. O levantamento também mostra que a taxa de desemprego desta população caiu pela metade desde o pico na pandemia, mas ainda é o dobro da média geral. Esses números revelam um novo desafio. Se um tempo atrás o problema para o jovem era conseguir o primeiro emprego, agora o cenário mudou. Com o mercado aquecido, muitos acabam trocando de trabalho em pouco tempo e também não buscam qualificação. Quase 40% dos jovens trocam de trabalho em menos de um ano. Baixa qualificação, salário baixo e jornada longa explicam o ciclo de entra e sai.
2: 70% são mulheres. Então o problema não é o neném que não se interessa, é a moça que precisa ajudar em casa por diversas razões. A principal delas é a gravidez precoce. Então o problema é outro, é diferente. Não é um problema de desinteresse do jovem.
0: Faz 3 anos que a Vitória abandonou os estudos. Estava quase no final do segundo ano do ensino médio. Depois disso, foi trabalhar informalmente como atendente de restaurante. Ficou só 1 mês. Hoje, luta para recuperar o tempo que perdeu.
3: Tenho um sonho de fazer faculdade de farmacêutica. Então, eu estou estudando para recuperar o tempo perdido, para poder conseguir um emprego e dar orgulho para os meus pais.
4: E o IBGE começou a fazer um censo diferente esse ano. É específico sobre a saúde das pessoas e, em alguns casos, amostras poderão ser coletadas.
5: Serão mais de 140 mil residências em todo o país que devem ser visitadas por pesquisadores do IBGE até o final de novembro. A pesquisa é uma parceria do IBGE com o Ministério da Saúde. É um levantamento que busca saber dados básicos sobre a saúde dos brasileiros, como doenças crônicas, hábitos de vida e o acesso aos serviços públicos de atendimento.
6: Então, em relação a doenças, a saúde mesmo em geral e acesso aos serviços de saúde, né, aos postos, unidades básicas de saúde, qual a frequência com que a população procura o serviço de saúde, se ela está satisfeita com o serviço de saúde que ela tem ali disponível, são temas que a pesquisa também vai levantar.
5: Pela primeira vez, técnicos do IBGE, treinados pelo Ministério da Saúde, estão medindo peso, altura e aferindo a pressão arterial dos moradores. Por questões de confidencialidade, os moradores não podem aparecer. A próxima etapa da pesquisa prevê a coleta de sangue e urina de moradores com mais de 35 anos que moram em capitais e regiões metropolitanas. Nesse caso, técnicos do laboratório conveniado com o Ministério da Saúde serão responsáveis pela coleta. A ideia é ter um raio-x mais atualizado sobre a saúde dos brasileiros, já que a última pesquisa foi feita em 2019, antes da pandemia. Essa segunda etapa está prevista para começar na semana que vem e as amostras de sangue serão levadas diretamente para os laboratórios credenciados. Os resultados dos exames serão enviados aos moradores que responderam à pesquisa. Os pesquisadores são identificados com o colete do IBGE, usam crachá com o QR Code, que pode ser acessado pelo morador para confirmar a identidade e aplicam o questionário com um dispositivo móvel.
4: E falando em saúde, as dietas ricas em proteína voltaram à moda. Os especialistas sugerem que esse acompanhamento seja sempre individual.
7: A Thaís vem para a academia 6 vezes por semana. A rotina de treinos é acompanhada por uma dieta que não pode faltar.
8: O que não pode faltar na minha dieta é proteína. Estou num ganho de massa. Então, para ganhar massa, para conseguir evoluir nos treinos, eu preciso comer proteína.
7: Mas esse cardápio foi montado por um especialista, porque antes ela já tinha caído em algumas fórmulas da internet. As proteínas ganharam destaque nos últimos anos, principalmente entre quem busca emagrecer ou conquistar o famoso shape. Mas junto com a popularidade, também surgiram os mitos nas redes sociais sobre os efeitos desse nutriente. Um estudo internacional buscou esclarecer o que de fato é verdade. Os pesquisadores concluíram que não existe uma quantidade ideal de proteína que sirva

0: para todo mundo. Consumir mais proteína nem sempre significa ganhar mais músculos ou emagrecer mais rápido. A necessidade varia de pessoa para pessoa e depende de fatores como idade, nível de atividade física e condições de saúde.
1: Ela é um reparador de tecidos do organismo todo nosso.
0: O especialista ainda destaca que é preciso ter cuidado com a suplementação, porque se ela não for adequada à dieta, pode não ter efeito e até ter efeitos negativos.
1: Eles suplementando proteína, ele pode colocar fora esse suplemento, parte desse suplemento, porque ou vai perder nas fezes, ou se esse suplemento for absorvido, vai oxidar, ou seja, vai fora. E uma coisa importante, pessoas que têm problemas de fígado, pessoas que têm problemas renais, têm que limitar o consumo de proteína da dieta e muito mais suplementos também hiperproteicos.
2: E a gente volta a falar agora sobre a carta que foi escrita pelo ex-presidente Jair Bolsonaro e lida neste sábado pelo filho, o senador Flávio Bolsonaro. No texto, Bolsonaro diz que Flávio é o seu porta-voz e que o momento é de se empenhar na pré-candidatura do filho. Pediu que os aliados deixem de lado as divergências e foquem na campanha de Flávio à presidência da República. Nós vamos conversar sobre isso agora ao vivo com o cientista político da Universidade, o cientista político Leandro Gabiatti, está aqui com a gente. Obrigado, Gabiatti, mais uma vez. Boa noite.
3: Grande Vitor, boa noite. Novamente, um prazer falar com vocês.
2: Prazer é nosso. Gabiatti, qual é a relevância desse gesto de Bolsonaro no meio da crise, né, que a pré-campanha enfrenta, com a troca de farpas entre Flávio e Michele? Foi uma demonstração de que Bolsonaro está do lado do filho? Dá para ler dessa forma, Gabiatti?
3: Totalmente. Eu te diria mais. Acho que o primeiro fato relevante e que chama a atenção é a demora que Jair Bolsonaro teve para se pronunciar. Vamos lembrar, há praticamente um mês, três semanas, a ex-primeira-dama Michele Bolsonaro provocou um vídeo muito duro e com um tom muito crítico em relação a Flávio Bolsonaro e o papel que ele atribuía a ela na campanha. Obviamente, Flávio respondeu, tentou contornar a situação, mas não sendo muito efetivo. Toda essa situação revela que dentro da direita, dentro do PL principalmente, há problemas, não há uma união que seria necessária para um candidato que quer disputar a presidência da República. Todo mundo esperava um pronunciamento de Jair Bolsonaro. Obviamente, ele não tem como se pronunciar publicamente, porque está preso ainda aqui numa prisão domiciliar, mas ele poderia ter feito o que ele fez hoje, semanas atrás. Isso aí talvez seria uma forma de diminuir essa disputa, ou de tentar apaziguar, de tentar contornar. Agora, você observa um ponto fundamental aqui, e é que Jair Bolsonaro reforça que quem fala por ele unicamente é Flávio Bolsonaro. E aqui faço mais uma reflexão e devolvo a palavra. Está claro que Jair Bolsonaro só confia, de fato, no seu círculo mais íntimo. E esse círculo mais íntimo são os filhos. Esse círculo mais íntimo não inclui a esposa dele, Michele Bolsonaro.
2: E para Michele, Gabiatti, o que será que resta a partir de agora? Porque a situação também é muito indefinida em relação a ela e as pretensões políticas dela. Até esse episódio, Michele era colocada como a pré-candidata do PL ao Senado pelo Distrito Federal. Aliás, tem uma aposta da direita de que vai conseguir fazer uma bancada maior no Senado, de que terá uma espécie de onda conservadora no Congresso. E essas cadeiras para serem candidatos ao Senado estão sendo bastante disputadas, cobiçadas. E até então a Michele era esse nome lá no Distrito Federal, onde se imaginava, pelas pesquisas, que ela vai ter uma boa votação. Agora também esse plano está em suspenso. A partir dessa carta, será que a gente vai ter alguma definição sobre essa pré-candidatura da Michele? Será que vai adiante ou não? E o que é que essa carta representa?
3: Vamos lá. Primeiro ponto, a própria Michele, sendo aconselhada, ela tentou se afastar e diminuir o atrito com Bolsonaro. O gesto simbólico que ela teve foi deixar a presidência do PL Mulher, né? A ala feminina do partido.

0: sentido que ela vinha dirigindo, ou seja, ela de alguma forma recuou. Agora, ela nunca assumiu publicamente que desistiria da candidatura, e de uma candidatura que, segundo as pesquisas revelam, está muito bem encaminhada. É válido lembrar que aqui no Distrito Federal, o eleitorado tem um viés mais conservador, né? Então, a candidatura dela está muito bem encaminhada, insisto. Logicamente, ela não precisa do aval de Jair Bolsonaro. Hoje, Flávio Bolsonaro, para manter essa candidatura, ela tem o apoio fundamental de quem é o presidente do partido, que é o Valdemar da Costa Neto. E o Valdemar da Costa Neto confirmou, ou sinalizou, eu diria, que Michele vai disputar uma cadeira ao Senado pelo Distrito Federal. Agora, o que a gente evidencia aqui com essa questão é que são dois projetos de poder diferentes. Um é o projeto de Jair, junto a Flávio, Eduardo e Carlos, os três filhos, e o outro projeto de poder é o de Michele Bolsonaro. Ela não compartilha totalmente de alguns posicionamentos que, principalmente, Flávio tem adotado na composição de alianças, como, por exemplo, o caso do Ceará. Ela se sentiu preterida. Então, ela, logicamente, a partir dessas divergências, ela sente que tem autonomia e que tem poder suficiente para construir. Logicamente, talvez difícil para 2026 cogitar uma candidatura à presidência, de fato parece pouco provável, mas ela construiu um projeto olhando para 2030, provavelmente disputa o Senado, provavelmente terá um mandato de 8 anos, e em 2030, no meio do mandato, ela eventualmente poderá escolher algum tipo de ação, algum tipo de movimento que aumente o poder que ela está, de fato, começando a construir.
1: E falando justamente sobre essas candidaturas locais, Gabiati, sobre essas construções, especialmente das chapas ao Senado, as chapas aos governos estaduais, será que essa carta e essa espécie de procuração que o Bolsonaro deu ao Flávio, dizendo que é o porta-voz dele, isso também dá legitimidade para que o Flávio coordene esse movimento de quem vão ser os candidatos apoiados por ele a governador, a senador? Porque tem muita divergência em relação a isso. Vou citar aqui o caso de São Paulo, por exemplo, em que tem três nomes da direita concorrendo ao Senado. Tem o Ricardo Salles, que é um egresso ali do núcleo mais próximo do bolsonarismo, que agora também concorre como um nome da direita. Então tem o eleitorado dividido e muita divergência entre os próprios aliados, quem vai apoiar ou não. O caso do Ceará, agora formalmente Flávio vai apoiar a candidatura do Ciro Gomes, mas tem uma dificuldade aí na definição dessas chapas, mesmo faltando bem pouco tempo para a eleição. Será que a partir dessa carta, com Bolsonaro dizendo que o Flávio é o seu porta-voz, ele ganha a condição de fazer essa coordenação, Gabiati?
0: Certamente a carta é um atestado de que quem unicamente fala por Jair Bolsonaro é Flávio Bolsonaro. Fortalece o senador nessa função ou nessa missão que ele tem de tentar articular todo mundo, né, atrás da candidatura dele, da liderança dele, é um reforço. Agora, Flávio tem uma missão complexa e ele deve demonstrar, assim como Jair Bolsonaro demonstrou em 2018, capacidade para articular movimentos diversos, com interesses diversos, e foi isso aí justamente o que possibilitou que Jair chegasse à presidência. Flávio terá que ter a mesma habilidade. Logicamente, Flávio não é Jair, mas ele tem o desafio, e até aqui ele sinalizou que mantém a candidatura à presidência, que será candidato, mas logicamente, além dessa confirmação, ele tem que demonstrar habilidade política, habilidade de articulação e liderança para que seu projeto de poder se mantenha viável e ele se mantenha competitivo nas pesquisas.
1: E em relação a essa crise interna, Gabiati, será que esse episódio ainda vai permanecer, essa rusga entre Michele e Flávio? Porque até o que consta não terminou, né? Uma história que ainda está em aberto. O próprio Flávio disse que o foco é mesmo a campanha presidencial, é a derrubada do governo Lula, mas a gente ainda não viu de Michele, por exemplo, um apoio explícito à candidatura, ela vocalizando esse discurso de que o foco é mesmo a derrubada da esquerda, a pré-candidatura do Flávio, não teve esse apoio ainda tão incisivo ao senador na campanha presidencial. E ela é vista como um nome importante, que consegue conversar com o eleitorado feminino, mas ela ainda não usou esse capital político dela.

0: para, por exemplo, pedir votos para o Flávio. Será que a partir dessa carta do ex-presidente Bolsonaro isso pode ser acelerado? Esse apoio pode finalmente acontecer, Gabiati?
1: Até aqui parece difícil que Michele Bolsonaro se engaje 100% na campanha de Flávio. Talvez o que ela venha a fazer é justamente se afastar um pouco de todo esse confronto, esse atrito, e diminuir as críticas. Agora, tem um problema anterior, Vitor, eu te diria. Eduardo Bolsonaro, principalmente Carlos Bolsonaro, lideram um grupo de ativistas ou de militantes na internet muito ativos e muito críticos a qualquer tipo de movimento e a qualquer tipo de ator dentro da direita que não se alinhe e a liderança de Jair e de Flávio Bolsonaro. Então, esse clima de confronto dentro da direita, dentro do PL principalmente, teria que partir de alguma forma do próprio Flávio e do próprio Eduardo, diminuindo esse conflito, tentando controlar militantes muito críticos. Então, voltando à tua questão, acho que há vários fatores que devem ser solucionados, equacionados, e não é só o papel da Michele. Tem outros fatores aí envolvidos que também têm que colaborar para que o Flávio, de fato, consiga se concentrar na campanha e parar de gastar energia justamente nesse conflito interno.
0: E, Gabiati, daqui para frente, em relação à pré-candidatura do Flávio à presidência, será que esse ambiente vai ser controlado, não exatamente com Michele Bolsonaro, mas até entre outras divergências de aliados, por exemplo, nessas outras brigas que estão acontecendo em paralelo? Você citou aí, por exemplo, Eduardo Bolsonaro, Carlos Bolsonaro, eles têm algumas divergências, especialmente com esses políticos que hoje têm o apoio do PL, mas que são considerados mais de centro ou do centrão, eles defendem candidaturas mais orgânicas, identitárias do bolsonarismo, em alguns casos estão se colocando contra. Teve, por exemplo, a crise lá de Santa Catarina, onde havia uma divergência, o Carlos Bolsonaro pleiteando candidatura ao Senado, mas com a Carol Detone e o senador Espiridião Amin. Enfim, essas crises todas, será que tendem a ser resolvidas agora que o Flávio é colocado nessa condição ou não? Não necessariamente.
1: O ideal para Flávio seria justamente que essa carta seja um ponto de inflexão dentro da campanha, que essa carta represente uma nova etapa. Válido lembrar que daqui a duas semanas, praticamente, dia 25, tem a convenção partidária do PL, momento em que Flávio será confirmado como candidato a presidente, um momento até positivo para o Flávio, inclusive porque o presidente da Argentina, Javier Milei, está vindo, né, para o Brasil participar desse evento político relevante. O Javier Milei sinalizou, inclusive, que ele pretende visitar Jair Bolsonaro. Então, de alguma forma, você tem uma série de fatos que podem, de alguma forma, ser, obviamente, se o Flávio trabalhar bem junto com seus aliados, pode ser uma virada de página, né? Um novo começo dentro da campanha. Mas, logicamente, não se vive só de intenções, e aqui eu reforço, Flávio terá que demonstrar habilidade e liderança, principalmente, para equacionar toda essa situação complexa interna e poder concentrar, a partir daí, todos os seus esforços na campanha e em melhorar a sua situação, principalmente em tentar captar o voto dos mais moderados e do voto feminino, que é o grande problema até aqui que a campanha de Flávio Bolsonaro tem.
0: Muito bem, essa análise do cientista político Leandro Gabiati. Obrigado mais uma vez, Gabiati, pela presença aqui. Bom ouvi-lo, bom final de semana por aí, hein?
1: Boa noite, Vitor. Um abraço para todos.
0: Valeu, um abração. E mudando de assunto, saindo um pouco da política, dá uma olhada. Atibaia e Jarinu, no interior de São Paulo, estão realizando este mês a tradicional Festa do Morango, que celebra o início da colheita na região. Mas a oferta da fruta no evento será menor que o esperado por causa das fortes chuvas em junho, que prejudicaram a colheita.
2: O casal que caminha entre os pés de morango é formado pela Nice e pelo Antônio. O olhar atento observa cada detalhe, da qualidade da terra ao tamanho do fruto. Experiência eles têm de sobra. Há 20 anos produzem morango em Atibaia, no interior de São Paulo. No sítio Tiririca, são 25 mil pés plantados.
3: Hoje nós produzimos duas variedades só, cristal e o feno. Antes se produzia mais outras variedades, né? Mas perdeu a qualidade, só está indo bem esses dois aqui agora.
4: E a gente colhe aqui e leva para vender. Aí eu venho, ajudo um pouco aqui e volto para o ponto de venda. É nosso salário, né? Nós tiramos daqui, tudo é da roça. Nós não temos outra profissão, nós somos agricultores mesmo, raiz agora. E é o que sustenta a casa e sustenta nossos boletos para pagar, né?
2: Esses morangos estão quase no ponto de colher. A última leva já foi colhida e neste mês, parte da produção tem um destino especial. A Natália acordou cedo, reuniu o marido e os filhos e veio conhecer a Festa do Morango em Atibaia e Jarinu. Ela e a filha são apaixonadas pela fruta.
5: A gente ama, principalmente as crianças. Nossa, elas adoram morango.
6: Eu amo morango.
2: Além da fruta in natura, a festa também atrai os apaixonados por doces, como o Luiz, que veio da capital paulista atrás de sobremesas feitas com o morango. Depois de olhar as opções, ele não teve dúvidas do que escolher.
7: Uau!
8: Eu aproveitei pra pedir logo o merengue, né? Que aí vem com sorvete, o merengue e o morango, né? Na casquinha e bem gostoso.
2: O morango é uma fruta docinha, deliciosa, mas ao mesmo tempo muito sensível. O excesso de chuva pode prejudicar a colheita e foi isso que aconteceu na região de Atibaia. E os reflexos disso são sentidos aqui na Festa do Morango. A Nice, por exemplo, trouxe menos caixas do que ela gostaria. É isso mesmo, Nice?
4: É isso mesmo. A gente estava com expectativa de trazer de 800 a 1000 caixas de morango aqui no evento, mas devido à chuva nós só trouxemos 400.
9: Foi 15 dias de chuva onde a gente perdeu muito, sabe? Apodrece o morango, porque isso é da natureza. E isso fez com que para nós aqui na região houve uma escassez.
2: O preço pago ao produtor de morango que envia para o Ceasa chegou a R$ 7,00 por caixa na última safra. Para o sítio Tiririca, a remuneração é um pouco melhor, porque eles comercializam diretamente para o consumidor.
3: Hoje, ele começa na roça uns 30 pau, né? Que é hoje o preço mais ou menos que está correndo. Tem uns que puxa mais um pouco, mas é no atacamento, para vender atacado, né? Agora, mais para frente, ele cai, né? Vai dar uma média de um pelo outro a 15, 20 reais.
2: Atibaia é reconhecida oficialmente como a capital nacional do morango. Na última safra, a região colheu mais de 3 mil toneladas da fruta em cerca de 3 milhões de pés. O polo Atibaia-Jarinu reúne pelo menos 150 produtores, um dos principais centros de produção do país. Além de São Paulo, Minas Gerais, Paraná e o Rio Grande do Sul se destacam na produção de morango. E a tradição de celebrar a colheita também se espalha pelo país, com festas em cidades como Braslândia, no Distrito Federal, e Agudo, no Rio Grande do Sul. Da lavoura à mesa do consumidor, a Festa do Morango aproxima quem produz de quem aprecia a fruta. Uma tradição que fortalece o campo e encanta o público.
10: A gente sabe da qualidade dos morangos que a gente encontra aqui e as delícias que são feitas todas com base no morango.
4: Nós leva com todo carinho, né? Faz todo carinho essa embalagem para o consumidor levar e ficar contente e feliz porque está com uma fruta fresca e de sabor diferenciado.
0: É isso, sensacional. E o que preocupa é o preço, né? Às vezes muito alto do morango, mas é uma fruta deliciosa. Gosto bastante também, assim como muita gente, né? Faz sucesso, bom demais. Vamos para o intervalo? Daqui a pouco tem outras notícias desse sábado para você. Seguimos juntos. 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Até já. Boa.
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0: O filósofo Platão, no diálogo A República, escreveu: "Nossa necessidade será a verdadeira criadora." Essa frase deu origem ao famoso ditado: "A necessidade é a mãe da invenção." Platão era grego, mas nada tão brasileiro quanto esta afirmação.
1: Verdade, Nando. Boa sacada. Hoje no Que É Ser Brasileiro, a gente recebe um artista, educador e produtor cultural da periferia de São Paulo que transformou escassez em arte, riso em crítica social, tecnologia em ferramenta de educação e inclusão. Gustavo Guimarães. Prazer enorme te receber aqui, Gustavo.
2: Prazer meu estar aqui. Muito, muito bom estar nesse cenário lindo, cheio de brasilidade.
1: É, estamos aqui nesse cenário novo, lindo, de 2026. Gustavo, quem é você?
2: Gustavo é filho de copeira, fruto de uma paixão. Quando minha mãe veio da Bahia para cá, encontrou meu pai no ônibus, primos de terceiro grau, se apaixonaram. Gustavo foi fruto de amor realmente, sendo que, quando ele nasceu, falaram: "Não vai vingar, não vai vingar. Esse menino aí, ó, tem problema na respiração, vai ter cegueira, não vai poder andar." E ele resistente desde o começo, ele mal criado desde o começo, foi lá e, ó, tá aqui inteiro.
0: Você falou de mal criado, você era uma criança arteira, é isso que você está falando?
2: Muito, muito. Eu era aquele que falava: "Não sobe na árvore", subia na árvore. Eu tinha que... O ator tem aquilo, né? Ele não precisa passar por uma situação para dizer que essa situação é necessária para se vivenciar como ator. Eu, como criança, colocava o dedo na tomada para dizer: "Dá choque."
1: Coitado dos seus pais.
0: Qual é a primeira imagem que você tem da sua infância, assim, que você guarda com carinho?
2: Quando eu fui para a Bahia e vi o circo. Acho que essa temática do circo sempre me envolveu muito, porque era uma coisa assim, uma novidade. Você tá ali e, de repente, você quer fugir com tudo aquilo, porque é um outro universo, são criaturas, são seres, é um encanto. Então, eu sou aquela pessoa que quis fugir com o circo, não fugiu com o circo, mas conseguiu criar circos.
1: E você fala dessa inquietude, né, desde cedo. Você, desde pequenininho, você lembra-se, você já criava mundos, seus mundos?
2: Eu sempre criava outros universos mesmo, pegava os bonecos, né? Hoje em dia eu faço teatro de bonecos e falo: "Nossa, como o passado tá ligado com o presente." Que eu criava diálogos, eu lia alguma coisa e fazia uma adaptação, criava pequenas conversas entre um personagem e outro, assistia uma série e falava: "Olha, esse aqui é mais engraçado que esse, vou fazer alguma coisa parecida." Criava alguns textos e até levava para a escola. Lembro que na

0: escola, eu fiz um documentário chamado A Vida nas Favelas, com uma câmera fotográfica. Aí, a professora fez eu passar por todas as salas, exibindo esse documentário, como se fosse assim, uma coisa assim, questão de mostra esse trabalho artístico. Eu falei, eu preciso fazer arte mesmo.
1: Isso quantos anos?
0: Com 16 anos.
1: Ah, que bacana. Nasceu já com isso.
0: É. Agora, o teatro eu comecei com 13, como contrapartida social, assim. Eu fazia já na igreja teatro, e aí eu falei para os meus pais, eu quero trabalhar com teatro. Uhum. Aí acharam um lugar do outro lado da ponte, né? Sou do Campo Limpo, Santo Amaro. E esse lugar, assim, foi um lugar onde eu aprendi a ler melhor, entender o que é verbo, o que é sujeito. Foi mais no teatro do que na escola. E principalmente empatia. A gente falava muito sobre essa coisa, sobre quando você vai criar um personagem, você vai passar por uma situação, como que é o cobrador do ônibus que você pega para vir até aqui? Como que é o motorista? Como que é a situação dele? O que você acha que ele faz, além de estar ali prestando aquele serviço?
2: Isso que você está falando é muito interessante, porque você tem uma frase que você volta e meia diz nas entrevistas, que é que a ética do cuidado é como quem rega plantas todos os dias, que você, isso é uma, quase que um mantra que você repete, né? O que você quer dizer com isso e quem te ajudou a florescer?
0: Olha, o que eu quero dizer com isso, eu levei até a sério, eu fiz uma horta. Eu precisava levar isso na prática, porque acho que a metáfora do florescer está muito na questão do cíclico, da gente aprender, do viver, do acordar no outro dia e estar ali para fazer. E quem me inspira muito em tudo isso são artistas paulistanos, principalmente, sabe? Eu vejo, por exemplo, o movimento do teatro de grupo de São Paulo, pessoas que fazem arte e que vivem, se alimentam, olhando no olho do outro e fala, vai lá e faz, você pode. E eu fui fruto de contrapartida social de pessoas que falavam, cara, você faz o que você quiser da sua vida, não tem nada que te impeça.
2: Seus pais incentivavam isso também?
0: Meus pais eram assim, tem um plano B. Meu plano B não foi nada da economia. Meu plano B foi para educação, fazer letras, depois foi fazer pedagogia.
1: Então, você fez?
0: Fiz.
1: Ah, sim.
0: Então, o meu plano B foi fazer uma faculdade.
1: Para
0: então,
1: te dar uma segurança.
0: Para me dar uma
1: segurança. Os pais sempre têm essa ideia de que ser artista é inseguro.
0: Exato.
1: Né? E
0: na
1: mesmo,
0: pandemia
1: né?
0: Foi horrível, né? Na pandemia era uma ligação atrás da outra, ó, cortou, não vai acontecer nada. Aí eu parti para o vídeo. Mas a questão do apoio paternal e maternal foi assim, faça uma faculdade. Até por uma questão deles não terem feito. Uhum. Os meus pais, eles não fizeram. Eles falavam, olha, você está aqui para ter uma carreira melhor do que a gente tem.
2: Qual era o nome deles?
0: Jair e Ivonildes.
2: Eles eram, faziam o quê?
0: O meu pai, ele tem uma história que ele trabalhou numa empresa de aviação, a VASP. Essa empresa, ela faliu e ele trabalhou por muito tempo nessa empresa sem receber. Então, eu acompanhei ali o desemprego. Eu vi ali que eu queria trabalhar com a arte. A arte não é hobby para mim. A arte para mim é trabalho também. Assim como todos os trabalhos que eu faço ligados à educação. E a minha mãe, ela era costureira e depois copeira. Então, assim, a simplicidade que eles têm, todas as conversas que eles falam, assim, como que era o tratamento chefe, empregado, eu tenho muito guardado e tento trazer artisticamente também para que não aconteça com outras pessoas e que eu não faça isso com outras pessoas também, uhum. Seja sendo chefe ou sendo empregado de alguém.
1: Você diria que a escassez, de alguma forma, ela foi professora na sua vida?
0: Sim. Acho que o Campo Limpo, eu tinha que atravessar a ponte até Santo Amaro para poder estudar teatro. Eu acho que o Campo Limpo, até hoje, ele não tem investimento. É uma região, se você olhar as estatísticas de hoje em dia, é que tem mais assalto, é que tem uma violência presente, os alagamentos acontecendo também ali na região Campo Limpo, Capão Redondo. Ao mesmo tempo, essa escassez fez diversos artistas nascerem ali. Tem uma lei chamada, lei de incentivo, chamado Programa Vai, que tem aqui em São Paulo também, que é da época de quando a Erundina foi prefeita, feita para jovens pensarem de uma forma econômica de como sair para as ruas fazendo projetos artísticos. Foi o meu primeiro incentivo. Foi falar sobre um poeta, que ainda é desconhecido, chamado Paulo Heró, tem um teatro chamado Paulo Heró, precursor de textos abolicionistas e republicanos. Aí eu fiz um projeto, aprendi a escrever o projeto, e fui fazer um documentário, uma peça

0: conhecer sobre ele. E aí eu fui aprender também, né? Com a arte eu vou aprendendo. O que é república? O que é abolição? O que era Santo Amaro? Um bairro que, de repente, fez parte da cidade de São Paulo por conta de um aeroporto. E aí você vai aprendendo um pouco mais de história também com cultura.
1: Que criatividade você pode dizer que nasce dessa falta, dessa escassez?
0: Cara, hoje, antes de vir pra cá, eu vi um vídeo que era assim, o pessoal tá bombando. O pessoal vem da Europa pra fazer um vídeo nas redes sociais, sentado numa varanda com um drone, saindo e mostrando a comunidade. Então, assim, é uma ideia. Eles querem rede social, eles querem alguma coisa. Vamos criar algo que alimente isso. É, tem gente que fala, tá se alimentando da pobreza, tá fazendo turismo em cima da favela. Não, a favela precisa de dinheiro, precisa alimentar também a economia e precisa criar para isso, né? Vender uma marmita gostosa, fazer uma capinha diferente, vender umas flores, um buquê de flor bonito para você dar para outra pessoa ali com um enfeite, um diferencial. E a gente tem esse diferencial nas nossas ideias. É um confete, um enfeitinho do bolo, assim, uma vela diferente, uma coisa assim que agregue valor.
2: Tem um afeto ali, né?
0: O afeto.
2: É. A gente estava lendo que no trabalho de rua foi que você ali adquiriu a sua identidade. É, o que a rua te ensinou que nenhuma escola ensina?
0: Olha, a escola falou, vai pra rua, né? Também, eu fiz um pouco de rua, mas na escola falavam, só a rua vai te ensinar algumas coisas. Vai observar a feira, vai observar o horário que o feirante chega, como que é montar a feira, como que é o chamar o cliente, né? Aquele, mulher bonita não paga, mas também não leva, aquela voz impostada. Como que é aquela pessoa que faz a roda, né? Aquele artista de rua que faz uma roda para chamar as pessoas para agregarem, né? Fazer uma roda na rua é muito difícil. Você precisa ter carisma. Você precisa ter voz, você precisa ter atenção, você precisa ter o gingado brasileiro, assim, que é muito engraçado. Se você for para fora do Brasil, você vai ver artistas brasileiros com uma roda enorme, porque a rua tá no brasileiro também. A gente tá nessa coisa do convívio, até pela questão de classes. Você não consegue não dialogar com as classes aqui. É um encontro. Então, a rua são encontros que você não pode evitar que existam. E assim, um cachorro passa, esse cachorro é uma informação. Você não vai ignorar essa passagem, você vai agregar. É um anjo que passou, uma pessoa que chora. Eu já apresentei situações muito tristes também. Apresentei debaixo do Vale do Anhangabaú, onde tinham crianças ali cheirando cola. E saber lidar com isso foi extremamente difícil. Assim como visitar hospitais também, eu tenho muita admiração por quem visita hospital, por exemplo, que é a mesma energia que a da rua, que é o seguinte, você está ali para lidar com dificuldades que estão para vir. Né? Pode passar alguém, pode vir um texto ali de uma pessoa que você não espera.
2: O que você diria, Gustavo, que a escassez te ensinou sobre abundância?
0: Que a gente tem que aproveitar a abundância, sempre pensar que pode não... A gente não sabe qual que é o dia de amanhã, né? Acho que o que é ser brasileiro é isso, a gente não sabe o que pode acontecer amanhã, né? São várias as crises, a gente não sabe o valor da nossa moeda amanhã também, não sabe como que será, então a gente tem que aproveitar e fazer dela algo que some para que tenha mais abundâncias. Eu acho que se a gente agir de uma forma em que a gente consiga construir caminhos, construir alianças, afetos, a gente sempre vai ter abundância. É muito bom quando eu chego, né? Eu fui nessa semana para Perus apresentar. Aí um coletivo me recebeu, o mesmo coletivo que uma vez eu recebi no espaço que eu coordeno, me recebeu de braços abertos. Falou, ó, toma um café da manhã, você vai apresentar debaixo do sol. Bastante sol a previsão do tempo hoje, que bom que não vai chover. Então é bastante público. É uma hora e meia de apresentação ali e sinta-se à vontade, a gente vai levar água, a gente vai acompanhar você no almoço, depois vai ter um cortejo com bonecões de Olinda. Então teve uma abundância assim, de afeto e toda uma assistência, né? Toda uma coisa assim, gostosa, a gente recebeu um cachê para estar lá. Então foi maravilhoso, para mim foi abundância, foi digno, foi gostoso.
2: Uhum. Não, e saber que isso existe, né? Porque eu acho que a gente está vivendo...

0: momento onde a escassez aparece muito mais, mas é importante você falar sobre também essa abundância de afeto que é muito presente no brasileiro, né, Gustavo?
1: Muito.
0: Eu vou contar um pouquinho mais dos projetos, são vários, né?
2: Pois é, queria que você começasse falando sobre os ciclistas bonequeiros, que eu achei incrível. Explica, a gente vai passar algumas imagens aqui no telão e você explica um pouquinho sobre ciclistas bonequeiros e também sobre o Palhaços Periféricos, que também é um outro projeto incrível.
1: Sim, essa imagem é do Palhaços Periféricos. Uhum. Tudo nasceu... de uma ideia, teve uma prova na USP falando que existiam catracas invisíveis. Eu estava fazendo cursinho na época. O texto falava assim, que existem catracas invisíveis na sociedade. Uhum. Eu falei, realmente existem catracas invisíveis, que as pessoas, elas veem ações artísticas e falam, não são para mim, até mesmo quando são na rua. Será que eu posso chegar? Será que eu posso me aproximar? Uma intervenção, algumas ações assim. E não só isso, né? Na educação. Né, para você ter acesso à universidade particular é uma grande ponte. Eu estava fazendo cursinho. Falei, essas catracas existem, vamos para a rua. Eu tive um grande conflito com os atores que trabalhavam comigo na época. A gente estava falando sobre o Paulo Leiró. A gente foi para uma praça e eles queriam um palco mais italiano, tudo ensaiado, sem a vivência da rua. Eu falei, eu quero ir para a rua. E por isso essas catracas invisíveis precisam ser... melhor colocadas aí, a gente tentar... ocupar esse espaço. Vamos para a praça também é nossa. Vamos para o parque também é nosso. Vamos fazer uma ação e chamar as pessoas? E aí foi essa questão da catraca do riso. A gente foi de palhaço fazer ações. E aí começou aí em céus, casas de cultura, espaços públicos que precisam de ações contínuas também.
0: Mas vocês conseguiram apoio, porque essa é uma questão... Eu, na economia, estou sempre preocupada com isso, né? Como é que você faz para realizar isso, né? Para manter isso?
1: Algumas ações com apoio, com editais. Por exemplo, existe o Fomento ao Circo, que está bem forte agora. Antigamente, não. A gente dizia, vamos circular nos céus. 10 apresentações nos céus. E 5 nas casas de cultura e oficinas de palhaçaria. Uhum. Aí essas pessoas participavam das vivências, as crianças que assistiam às apresentações. Mas a gente fazia ensaio aberto numa ocupação de moradia. Ensaio aberto na nossa quebrada lá no Jardim Piracuama. Então a gente sempre faz a mais, porque infelizmente ainda as políticas públicas não alcançam o que a gente quer.
0: Claro. O que te faz sorrir?
1: O que me faz sorrir? Coisas bobas hoje em dia, viu? Eu vejo, por exemplo, o vídeo de pet. Nossa, é muito irreal, né? A lógica do pet, a lógica da criança, né? A criança também, quando ela tá ali interagindo com as pessoas. Às vezes, roubo falas de crianças quando eu vou entrar em cena ou criar uma dramaturgia. Tenho que confessar isso, porque... é muito, a lógica delas é muito diferente do adulto que tem que pagar aquele boleto que está correndo de um lado para o outro com as suas responsabilidades. Ela está matutando, ela está criando a variante linguística dela, então ela está criando palavras novas. Ela está desenhando de uma forma diferente de um desenho técnico que a gente vê. Então, a minha cola é a criança, eu sempre dou risada da criança, do pet... Desses seres encantadores.
2: Você está falando de uma conexão muito profunda e muito sensível, né, entre o artista e a criança. E eu achei muito interessante esse projeto dos ciclistas bonequeiros, porque ele é uma apresentação um para um, né? Um artista,
1: sim,
2: uma pessoa, um espectador, né? O que, que vocês esperam realizar nessa conexão, quase que olho no olho?
1: Essa técnica se chama teatro lambi-lambi, por conta da fotografia lambi-lambi, que o fotógrafo ele colocava, né, o tecido em cima da cabeça e tirava foto. Nasceu no Nordeste, duas nordestinas, duas baianas criaram essa técnica e está um boom, assim. Ciclistas bonequeiros têm 15 anos. E eu, quando vi, eu participava da organização de um festival e eu nunca podia assistir, porque eu estava ali como organizador, na assistência, um jovem... monitor ali, 13, 14 anos, 15. E eu não assistia. Mas eu falava, que engraçado, olha a fila e tal. E como que será criar o meu? Eu criei sem assistir e fui pra feira. Levei num caixote de feira. E aí foi o começo dos ciclistas bonequeiros. E o Lambi Lambi é encantador. Cada um reage de uma forma. Esse teatro em miniaturas, assim, que você coloca o fone de ouvido, você não sabe. de onde a pessoa está vindo, qual que é a situação.

0: situação dela, o que aconteceu. Você sabe que você vai apresentar um universo para ela, uma história de 3 minutos que não pode roubar muito tempo dela, que não pode exigir muito da coluna dela. Você está no meio da rua, o fone tem que ser bom para roubar o espaço dela e trazer um universo. Então esse universo apresentado no olho, ela tá com um boneco. O que que é o boneco? É um ser animado. A animação ela apresenta a alma. Esse copo aqui, né? É só um copo. Mas se eu começo a andar com ele, se eu começo a fingir que ele tem olhos, se eu derrubo a água, se eu faço uma cena, deixa de ser simplesmente um copo e vira um personagem. Então a animação tem entrega do animador. E o Teatro Lambi Lambi, você tem uma história e você apresenta repetitivamente ela 20 vezes para 20 pessoas diferentes. É um pouco cansativo, mas o que traz energia para a gente fazer de novo é fazer, refazer, olhar no olho da pessoa e passar uma mensagem. E são diversas as mensagens que a gente passa, principalmente no campo da educação.
1: Isso é muito gostoso, né? Que eu fico pensando também quantas pessoas ali na correria, muitas vezes numa vida dura, senta ali e sai transformada, com a sua autoestima melhor, né? Você lembra de alguma experiência que você tenha te marcado?
0: Lembro sim, mas você falou exatamente isso, né? A pessoa está na vida dura, de um lado da catraca invisível. Ela está ali naquele dia a dia cotidiano em que ninguém alimenta ela de nenhuma forma.
1: Às vezes, muitas vezes invisível, né? Então você dá atenção e fazer algo especial para ela,
0: Exato,
1: né?
0: exato. Eu sou artista e trabalho com outros artistas, então cada um que eu trabalho também é uma forma. Aí tem uma moça chamada Janaína, que ela é super, ela tem um olhar encantador também. E a gente tem os fones, tem o material, tem todo um cuidado da higiene. E aí tinha um morador de rua olhando, olhando, olhando, mas não se aproximando. Minha vontade foi falar: Janaína, chama ele, eu tava longe, tava tirando foto. O que que Janaína fez? De Recife. Toda a brasilidade. Vem cá, vem assistir. Aí o moço: não, eu não. Senta. Sentou, colocou o pano em cima da cabeça, o fone de ouvido, assistiu a história. Aí ficou igual uma criança. Aí a gente ofereceu água. Aí ele falou: poxa, vocês me viram. Vocês me viram. Ele se emocionou com a história, mas também com a recepção, sabe? Com ver as outras pessoas sentando naquele lugar e sentar naquele lugar também. E eu tive um momento também maravilhoso. No ano passado eu adaptei a obra, né? Adaptei a obra, né? Peguei um trecho da obra da Conceição Evaristo. Fiz um teatro lambe-lambe com outras 10 pessoas, né? Participei de um edital para poder fazer, porque vários teatros lambe-lambes. Conceição assistiu o meu teatro lambe-lambe. E eu falava: olha, lembra que os olhos são a janela da alma, porque foi inspirado na obra dela, que fala muito sobre isso, né? Grande escritora. E aí, quando eu saio da apresentação, os olhos dela estão lacrimejados.
1: Ai, que linda.
0: Aí os meus também ficaram lacrimejados.
2: Imagina.
0: Abaixei.
1: É porque vale a pena, né? Ali prova que vale a pena, né?
0: Eu vou. Porque a obra dela também me inspira muito, né? Vocês perguntaram quem inspira, e você vê aquela mulher periférica que traz todo um pulsar, assim, de diversas histórias. E aí eu tenho que trazer 3 minutos da história dela. Foi tremendo que eu apresentei.
1: Imagina.
2: Gustavo, e essa entrega toda que você está falando, né, não só de arte, mas de educação, te levou a criar o Estúdio Periférico. Fala o que que é esse Estúdio Periférico, o que vocês trabalham hoje na periferia?
0: É uma base, assim, é engraçado, porque eu sempre circulei muito, né? Os ciclistas nunca foi só ali parado, sempre circulou praças, parques. E aí
1: Tem as imagens aqui.
2: Isso.
0: o Estúdio Periférico nasce com a questão da tecnologia junto. A gente ensaiava, aí veio a pandemia, começou a fazer filmagens lá naquele espaço. Aí começou a ter cursos também, depois da pandemia. E lá foi o local onde eu peguei Covid e criei um projeto chamado Ei Libras. Porque quando meu pai ele faleceu, eu recebi o seguro DPVAT. Falei: o que eu faço de investimento? Meu investimento foi comprar um computador para trabalhar com vídeos em 360 graus. Para mim era um investimento, eu não sabia o que seria dessa tecnologia que está hoje aí. Então eu investi nisso. E com esses óculos de realidade virtual, comecei a gravar poesias.

0: e universo da língua brasileira de sinais.
1: Eu fico imaginando que histórias você gostaria de contar para aquele menino lá do Campo Limpo, quando você era pequenininho.
0: Eu acho que aquele menino do Campo Limpo, ele aprendeu principalmente com a pandemia. Acho que aquele menino, ele respira arte até hoje, com muito medo.

0: Era corda bamba, assim, né? No palhaço a gente sempre fez muito exercício do abismo. Então a gente não pode ter medo do abismo. Então, por exemplo, quando vocês projetaram a imagem do óculos de realidade virtual, quando eu fui lidar com isso para fazer um protótipo, eu fazia teatro de rua. E aí eu fui aprender sobre programação um pouco, sobre o universo da realidade virtual. O que foi um computador na minha frente com programas ligados à gamificação? Eu fui estudar também um pouco de game design, essas coisas. Então, eu sempre estou aprendendo. E aquele menino, ele era curioso. Então, o que eu diria para aquele menino, cuidado com a curiosidade também.
1: Esse menino resistente, muito legal esse menino. Que bom que ele está aqui hoje. Gustavo Guimarães, o que é ser brasileiro?
0: Ser brasileiro é gingar, é a gente estar gingando de acordo com a dança e nunca perdendo a nossa, o nosso borogodó, sabe? As nossas brasilidades mesmo. Nunca perder o nosso jeitinho de falar, nunca perder a nossa empatia, a nossa serenidade, o nosso olho no olho, o nosso falar com a alma. Muitas vezes eu falo com o menino que está lá atrás. Ei, menino, lembra de olhar no olho, lembra de ser você, lembra da sua história, porque às vezes a gente esquece. Então, ser brasileiro é ter memória também.
1: Obrigada,
0: Muito
1: muito
0: obrigado.
1: bom. Obrigada a
0: Parabéns.
1: esse menino que cresceu e está aí fazendo tanta coisa boa. A gente está precisando de mais meninos como você. Obrigada,
0: Vocês
1: Gustavo.
0: também. Tem os meninos aqui hoje. Logo novidades de projetos também.
1: Isso aí,
0: Vamos junto.
1: olho brilhando, né? A gente se encontra. Obrigada demais por ter
0: Obrigado.
1: vindo, Gustavo.
0: Eu que agradeço.
1: E muito obrigada a você por sonhar com a gente aí, com a sua criança aqui, sempre com a gente no Quer Ser Brasileiro. Até semana que vem.
2: Tchau.

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0: analisar a PEC que reduz a maioridade penal de 18 para 16 anos. O prazo da comissão especial para analisar o projeto é de 10 a 40 sessões. Em entrevista ao jornal Tarde Band News, o procurador de Justiça do Ministério Público de São Paulo, César Dario Mariano, falou que os menores praticam os crimes sabendo que a punição atual é quase inexistente e que se a partir dos 16 anos os jovens já podem votar, também podem ser responsabilizados por seus atos.
1: Em 2006, eu trabalhei na Vara da Infância e da Juventude. E desde lá, eu já criticava as punições impostas a adolescentes. Punições extremamente pífias, brandas. Eles chegavam ao ponto de rir na cara da gente e dizer, olha, se tivesse que fazer de novo, eu faria. Porque eles já sabiam que a punição praticamente é inexistente. Pelo Estatuto da Criança e do Adolescente, se internar alguém, há necessidade de ser um crime extremamente grave, normalmente cometido mediante violência ou grave ameaça, ou o menor ser reincidente. Essa internação é de no máximo 3 anos e até o menor completar 21 anos de idade. Eu posso dizer por experiência própria que dificilmente alguém fica 3 anos internado. É muito difícil. Algumas exceções, para quem se recordar, o Champinha, que matou aquele casal de namorados num um ato extremamente violento. Ele ficou realmente 3 anos internado e depois ingressaram com uma ação para que ele ficasse internado civilmente, que ele fosse considerado incapaz e de ter que ficar indefinidamente fora do convívio da sociedade. Porque os menores hoje, boa parte dos crimes são praticados, quando eles estão envolvidos, eles que assumem, porque eles sabem que vai acontecer muito pouco com eles. E eles têm total consciência do que estão fazendo. A imensa maioria deles sabe perfeitamente que não pode praticar crimes, principalmente os crimes mais graves, mas assim mesmo agem. Eu sempre defendi a redução para 16 anos, só com uma ressalva, que dos 16 até os 18 anos, eles cumprissem a pena deles em estabelecimento separado dos maiores. E quando completassem 18 anos de idade, aí sim passariam a cumprir a pena junto com os maiores, como qualquer um que pratica crime após os 18 anos de idade. Então, acho que há uma efetividade, sim. A sociedade está cansada desses crimes praticados por menores. Muitas vezes eles fazem isso com uma hediondez terrível, fazem às vezes até com gosto, com revolta, sabendo que se acontecer alguma coisa, a punição vai ser pífia. Então a sociedade já está madura, principalmente porque se o menor de 16 anos de idade para cima, 16 aos 18, ele pode votar, ele pode decidir os destinos da nossa nação, com muito mais certeza ele pode responder também criminalmente por seus atos.
2: É, e já tem inclusive parlamentar querendo que o menor, ou seja, de 16 anos, possa fazer um teste de CNH, né? Tem uma habilitação, estão querendo passar isso para votação também, ou seja, que ele só vai ter habilitação de verdade aos 18, mas a partir dos 16 ele já pode dirigir. E o veículo, na verdade, é uma arma na mão dele e não vai responder, entendeu? Querem passar isso adiante. Bom, primeiro você coloca a redução da maioridade penal, porque se você pode colocar um menor para ter uma CNH aos 16 anos, e aí esse menor mata alguém e ele é criminalizado de que forma? Né, procurador? Agora, uma questão que a sociedade, a maior parte, quase 80% aí da última pesquisa é favorável à redução da maioridade penal. Isso provavelmente esteja pressionando até mesmo aqueles parlamentares que não são. E aqueles parlamentares que não são, eles falam muito a respeito da sociedade, das desigualdades sociais no Brasil, da questão de como que você vai educar esse menor nas instituições hoje carcerárias. O que o senhor diria para essas pessoas que acabam defendendo a não redução por esses pontos?
1: Não é isso que vai educar o menor. Tá? O menor, muitas vezes na mesma família, Existem três menores com a mesma educação, dois não descambam para o crime e um deles acaba descambando para o crime. É muito pior para a sociedade que esse menor, que sabe que se ele cometer um crime grave não vai acontecer nada, é muito pior que não haja a redução da maioridade penal, porque quem sofre é a própria sociedade. Então dizer que a pena não ressocializa, isso não é verdade. Depende de como a pena é aplicada. E como eu falei, entre os 16 e os 18 anos, no meu modo de ver, eles devem ficar separados dos demais detentos. A partir dos 18 anos, eles vão ficar presos com os demais detentos. Ora, se eles praticassem um crime com exatamente 18 anos, eles iam cumprir a pena com os demais detentos? Então, se eles praticaram um crime com 16, 17 anos, completando 18 anos, vão também cumprir a pena com esses detentos. Então, dizer que isso não recupera... Nós temos diversos países em que a minoridade ela começa até antes dos 16 anos de idade. Há crimes que os menores são julgados como adultos. Há outras que há necessidade de exame para saber se eles tinham consciência do que eles estavam praticando. E essa discussão ela não é apenas brasileira, ela é mundial. Não é apenas aqui que acontece. Agora, esses crimes eles são praticados tanto por menores que de uma condição social menos favorecida, quanto por menores de uma condição social mais favorecida. Então, não é verdade dizer isso. Da mesma maneira que menores que muitas vezes moram nas comunidades, nas favelas, na mesma família, como eu já disse, 3, 4, 5 da mesma família, somente um acaba indo para a marginalidade. Então, isso daí acaba sendo inato ao próprio menor. Óbvio que a educação ajuda, mas nem sempre a educação vai ajudar. Há aqueles que já são predispostos a praticar determinados tipos de crimes. Por incrível que pareça, eu não sei o que acontece que a pessoa já tem essa predisposição a praticar determinados delitos. Óbvio que tudo influi, a educação influi, o local onde a pessoa vive influi, condição socioeconômica influi, né? O ambiente, como eu já falei, influi, mas não é apenas isso. Porque senão todos da mesma família, que vivem nas mesmas condições, descambariam para o crime, e isso daí não é verdade. Um ou outro acaba indo para a marginalidade. Mesma coisa nas comunidades. Se fosse apenas a condição socioeconômica, o ambiente que levasse à prática de crime, todas as pessoas que moram nessas condições menos favorecidas seriam criminosas, não é verdade? É uma pequena parte dessas pessoas que acabam praticando crimes. Então deve ser discutido sim, a sociedade já está madura para isso. E como você já falou, a maioria, a imensa maioria da sociedade está cansada. Está cansada de sair à rua, não poder mais tirar o celular da mão. Porque se tirou o celular da mão, a probabilidade de perder o celular é muito grande. Junto com essa perda do celular, eles acabam ingressando nas contas bancárias, dão um prejuízo enorme. A pessoa está no farol, tem um estilete colocado no pescoço, uma arma apontada, e boa parte das vezes é praticado por menores. Esses crimes violentos sempre têm um menor junto. Então está na hora, sim, de reduzir a maioridade penal. Faz muito bem o Congresso em discutir. Agora, como que vai ser isso? Se vai cumprir a pena junto com os maiores ou não? Isso pode até ser discutido depois, posteriormente, em projeto de lei. Mas é uma discussão saudável, não é inconstitucional, não se trata de cláusula pétrea. Pode até existir algumas normas que são consideradas núcleos intangíveis da Constituição fora do artigo específico, mas não é o caso da minoridade penal. Se se entendesse que essa minoridade penal não poderia ser alterada, estaria no artigo 5º, mas não está. Está esparso, seja na Constituição, no Código Penal ou no Estatuto da Criança e do Adolescente. Vamos ver como que é essa comissão especial vai trabalhar.
2: Agora, procurador, como o senhor fala, né, que a maioria tem consciência, sim, dos crimes que eles estão praticando. Eu queria só

Olá, seja bem-vindo. Estamos começando aqui mais uma edição do Band News Entrevistas. O presidente da Câmara dos Deputados, Hugo Mota, anunciou a criação de uma comissão especial para analisar.

0: que o senhor exemplificasse, por exemplo, para quem está nos assistindo, da crueldade, eu sempre chamo esse tema à tona, dos estupros coletivos que a gente tem tido aqui no Brasil com a participação e muitas vezes mentoria de menores de idade. E aí eu passo esses casos para o senhor só nos exemplificar para aqueles que são educadores, pais, amigos, familiares dessa vítima pensarem sobre isso, né? Como que esses estupradores, hoje, menores de idade, são vistos durante a lei? Quando eles cometem esse crime, qual a punição deles? E pela sua experiência, eles têm realmente consciência do crime que eles estão praticando?
1: No meu modo de entender, pela minha experiência de que atuo há 35 anos com isso, tem, perfeitamente. Eu não estou falando de uma criança de 11 anos de idade, 12 anos de idade, ele até tem a consciência, mas muitas vezes ele não consegue se conter pela sua imaturidade. Ele está no grupo e ele acha que tem de seguir o grupo. Embora ele saiba que é errado, ele não tem aquela capacidade de autodeterminação. Ele sabe o que está fazendo, que é a capacidade de entendimento, mas ele não consegue se conter. Mas menor com 16 anos de idade, ele tem a plena consciência de que ele não pode fazer e ele tem a plena consciência que não deve fazer. Ele tem os freios necessários para não fazer. Então, mesmo que ele esteja junto com maiores de idade, porque normalmente esse tipo de crime você tem maior, você tem menor, você tem tudo misturado. Mesmo que ele esteja junto, ele sabe que ele não deve fazer isso. Simplesmente ele se afasta. E esses crimes, eles são graves, só que uma situação desse tipo, muito provavelmente, será imposta a internação. Ele vai ser internado, mas vai ficar internado 3-4 meses. Depois vai para um regime de semi-liberdade, vai cumprir, normalmente vai cumprir a pena na sua casa, não podendo sair de noite, no final de semana, mas pode ir para a escola, pode trabalhar, se for o caso, e tem que ficar a noite em casa. Depois é liberdade assistida, que vai ter um psicólogo que vai conversar com ele. Eu vou dar só um exemplo do que aconteceu quando eu trabalhava na Fara da Infância e me fez até pedir remoção, sair de lá. Eu não quis mais ficar lá depois disso. Um crime desse tipo, um estupro, um menor de 1,80m, 1,85m de altura, muito forte, deveria ter ali seus 17 anos de idade, eu não lembro exatamente, foi acusado de estupro, e de estupro ainda numa situação muito forte, eu não posso nem falar aqui no ar, porque não é o caso. Sabe o que o magistrado naquela época fez? Disse que ele precisava simplesmente ser aconselhado, e acabou não dando uma internação. Acabou dando uma liberdade assistida para que ele fosse aconselhado por um psicólogo a não cometer esse tipo de comportamento. Isso foi em 2006, então já faz bastante tempo. Depois dessa decisão, eu falei, não vou trabalhar mais com menores, fiquei lá pouco tempo, e um dos motivos que me fez sair foi isso, foi essa descrença na eficácia do Estatuto da Criança e do Adolescente, porque não funciona. Essa é a grande verdade. Para esses tipos de crimes, nós precisamos de punições severas para desestimular. Uma das finalidades da pena é justamente dizer para a pessoa, olha, você está vendo? Aquele que fez isso, ele foi punido. Olha como ele foi punido. Se você fizer isso, você vai ser punido daquele jeito também. Agora, a recíproca é verdadeira. Ah, ele foi punido, ó, ele fez aquilo ali, ele traficou, ele ficou ali um mês ali na Fundação Casa. Então, quer dizer, se eu fizer isso daí, se eu for pego, que na enormidade maioria das vezes a pessoa não é identificada a autoria, eu vou cumprir uma medida socioeducativa aí de um mês, dois meses, depois estou na rua, então vale a pena arriscar. Então vejam a disparidade dessas situações. Se você pune a pessoa adequadamente, ela vai pensar duas vezes antes de praticar um ato infracional, um crime, ou que seja. Se a punição é branda, você estimula a prática de outros delitos. E é o que acontece nessa faixa entre 16, 17 e 18 anos, até os 18 anos de idade. Muitos desses assaltos sempre tem um menor. Sempre tem um menor envolvido. E o menor, dos processos que eu vejo, que eu atuo, eles são normalmente

0: principalmente os mais violentos, os que praticam os atos mais cruéis contra as vítimas, seja estupro, seja tentativa de homicídio, homicídio, assaltos. Quando ingressam dentro das residências, são os menores, os mais violentos, os que mais ameaçam. Isso é experiência de quem atua nessa área há muito tempo. O que me fez levar já há bastante tempo, isso daí eu já escrevo sobre isso daí, já dou palestra, já, nas minhas aulas falava para os alunos. Isso daí há praticamente 20 anos eu defendo a redução da maioridade penal. E hoje a sociedade, cansada de ser vítima deles, já está madura para querer isso. Eu acredito que o Congresso, que é a ressonância da população, também vai aprovar essa proposta de emenda constitucional.
1: Em um levantamento divulgado pelo Instituto Brasileiro de Executivos de Varejo e Mercado de Consumo e pela FIA Business School, mostra que 58% da população acredita que a criminalidade já é o principal problema do país. E essa percepção tem preço. Um terço dos empresários do varejo relata queda direta e imediata no número de clientes físicos. 13% dos negócios registraram migração forçada de vendas presenciais para o delivery, por um medo do cliente de sair de casa. E 25% precisaram restringir o horário de funcionamento só para evitar a exposição noturna. Em entrevista à apresentadora Andressa Guaraná, o presidente do IBEVAR, Cláudio Felissoni, avalia que a alta criminalidade se tornou um imposto invisível que aumenta o custo do lojista.
2: Por isso que nós denominamos aí um imposto invisível, porque, evidentemente, tem afetado dramaticamente o faturamento das empresas, reduzindo o potencial das organizações de varejo, de modo geral. Alterações de layout de loja, alterações dos horários, não por conta da operação buscando uma alternativa mais eficiente, mas para evitar uma exposição maior ao risco de assaltos, ao risco da violência urbana que afeta bastante todas as operações comerciais. O estudo que ele procura mostrar é exatamente o seguinte: primeiro, o primeiro impacto decorre exatamente do varejista ou das pessoas tomarem conhecimento da insegurança. Isso em economia denomina-se o viés da disponibilidade. Na medida em que você passa a ter conhecimento de certos fatos, você começa a atribuir uma maior probabilidade daqueles fatos acontecerem com você ou nas relações que você tem de maior proximidade. Então, o primeiro impacto é exatamente na medida em que a imprensa informa, obviamente cumprindo o seu papel, as pessoas sentem-se ainda mais inseguras. E o estudo mostra que este impacto, que acontece de maneira imediata, no primeiro mês ou no, na data em que a notícia está sendo veiculada, e no mês seguinte, se prolonga 4, 6, 8, até 10 meses o impacto na redução das vendas de varejo. Nós sabemos que as condições econômicas não são favoráveis, a taxa de juros muito alta, inflação e ainda este problema que acaba reduzindo ainda mais as condições competitivas das operações varejistas.
3: Acompanhando a gente aí de casa, pode perceber que, mesmo que inconscientemente, a gente acaba mudando nossos hábitos, né? A gente muda o hábito de consumo. Se você costumava ir no mercado à noite, você já deixa para ir no dia seguinte de manhã, ou você pede online, ou você espera um prazo maior para ir junto, ao invés de várias vezes no mesmo lugar. Essa não só a insegurança em si, mas até a sensação de insegurança te impede de cumprir algumas rotinas que antes você achava natural, que você fazia com mais facilidade. verdade. E aí a gente está falando de comerciantes que às vezes são pequenos comerciantes, médios comerciantes, que além de deixar de faturar com essas pessoas que não vão mais ao comércio nesses horários ou nesses lugares que são mais perigosos, tidos como mais perigosos, tem que arcar com custos adicionais. Não é isso? Porque, Cláudio, se você puder me ajudar, eu tenho aqui em mente segurança privada, seguro para essas lojas e

0: desses comércios, eventualmente uma tecnologia para colocar uma câmera, tudo isso custa dinheiro. Tudo isso custa dinheiro e tanto diminui ali o faturamento dele, quanto eventualmente faz com que esse faturamento vire um prejuízo no final do ano, porque são coisas caras e a longo prazo, pelo menos a médio prazo, você não pode abrir mão dele, porque a segurança não vai melhorar de uma hora para outra.
1: É, não tem dúvida. Você veja, por exemplo, você falando de mudança de comportamento, né, as pessoas se sentem inseguras, por exemplo, em restaurantes. A partir de um certo horário, se torna, vamos dizer assim, as pessoas sentem-se mais suscetíveis a serem assaltadas, né, e muitas vezes apagam postergando ou não indo, exatamente por conta disso. Eu acrescentaria um outro elemento que reduz a rentabilidade das operações, que é o seguinte: quando caem as vendas porque as pessoas se sentem inseguras, né, o que ocorre? Você tem um faturamento

0: mais vulneráveis e acabam sendo forçadas a recorrer a bancos em condições muito menos favoráveis de financiamento e, portanto, comprometem ainda mais o seu capital de giro. Então, existe um conjunto de elementos que prejudicam as operações comerciais, diminuindo, obviamente, a competitividade dessas empresas.
1: Agora, a gente está falando do varejo, que representa uma parcela significativa do nosso PIB, inclusive. Como que os varejistas, como que o setor se comunica com, eventualmente, os parlamentares, o poder público, para criar políticas para mitigar esses efeitos de alguma forma, trazendo essa percepção no dia a dia, né? Além dos números óbvios, que são baseados em registros de ocorrências por conta dessas violências, mas essa percepção de mudança de rotina, de mudança de comportamento do consumidor, também são bastante importantes para que se criem políticas públicas, para que aumente o policiamento em determinados lugares. Como funciona essa conversa, essa ligação entre os varejistas, o setor e o poder público?
0: Vamos dizer assim, a indústria do varejo é mais pulverizada e, portanto, tem mais dificuldades em estabelecer interlocutores que possam levar os problemas que a indústria enfrenta no seu dia a dia. Mas, de qualquer forma, você vê líderes do varejo ou até mesmo da indústria, se manifestando com relação à questão da segurança. Você mencionou na abertura da sua mensagem aqui, falando a respeito da campanha eleitoral e como esse problema hoje se coloca como um assunto fundamental na pauta da próxima eleição. Eu não tenho a menor dúvida de que se trata de uma questão essencial. As pessoas se sentem inseguras e não apenas hoje essa insegurança se dá de maneira pulverizada, mas o envolvimento lamentável do Estado, o envolvimento das instituições tornam as pessoas muito, muito, muito críticas, muito inseguras a respeito do próprio país, né, e das autoridades que são responsáveis pelos destinos do país.
1: Agora, tem alguma percepção em relação a ambientes fechados? Você citou restaurante, você tem toda a razão. Realmente, aqui em São Paulo, eu percebo que os restaurantes passaram a fechar as portas mais cedo. Era muito comum ter restaurantes abertos até de madrugada aqui, pois tem muito menos. Mesmo em ambientes fechados, as pessoas se sentem inseguras, mas aquelas mesas do lado de fora de restaurante, uma noite gostosa de verão, também as pessoas não se sentem à vontade. Shopping center enfrenta essa mesma dificuldade ou, por ser um ambiente mais protegido, as pessoas não deixam de ir?
0: Então, sem dúvida nenhuma, o shopping center é um local mais, aparentemente mais seguro, exatamente por ser algo com o controle, com a frequência mais controlada. Entretanto, nós temos visto aí noticiário, nesse acompanhamento que levantamos durante anos a respeito de problemas, você vê com bastante recorrência assaltos, problemas de segurança, mesmo em shopping centers. É menor o número, mas ainda assim isto ocorre. Temos visto aí assaltos em joalherias, cada vez mais a bandidagem se mostra bastante ousada, né, enfrentando aí até mesmo sistemas de segurança mais que restringem muito mais a frequência dos indivíduos. E isso no caso, por exemplo, de shopping center.
2: Hora do intervalo e voltamos já com mais Band News Entrevistas.

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0: E você segue acompanhando com a gente o Band News Entrevistas. Os senadores aprovaram esta semana o projeto de lei que autoriza a transferência automática de pensão alimentícia, conhecido como Pix Pensão. O texto agora segue para a sanção do presidente Lula. A medida permite que beneficiários solicitem à Justiça o repasse automático mensal da pensão. Em caso de falta de saldo na conta do devedor, a instituição terá que comunicar à autoridade responsável para viabilizar a indisponibilidade de bens até a quitação da dívida. Sobre esse assunto, as apresentadoras Andressa Guaraná e Lene Leone conversaram com a autora do projeto, que é a deputada federal Tabata Amaral.
1: Ele já tinha sido aprovado na Câmara, ou seja, aprovado pelo Congresso Nacional. O presidente Lula tem até 15 dias para sancionar, para vir a lei, e aí a gente entra num prazo de adaptação para o judiciário, para os advogados, para que de fato todo mundo possa usar o Pix Pensão. Para quem que é o projeto? Nós temos hoje 11 milhões de mães solo no Brasil. E todos os anos, e está aumentando, tá? Milhares de mães têm que recorrer à justiça para garantir que a pensão alimentícia do seu filho e da sua filha chegue. E vale sempre lembrar, né, gente? É uma burocracia gigantesca, muitas mães esperam por anos. Se o pai troca de emprego, ou é empresário, ou está na informalidade, ou simplesmente não quer pagar, a gente sabe que pode gerar prisão o não pagamento de pensão, mas na prática, muitas mães, muitas crianças estão sem qualquer auxílio, sem qualquer apoio. O Pix Pensão vem para revolucionar isso. Como é que vai funcionar? A partir do momento que ele estiver valendo, uma mãe, por exemplo, vale para todo tipo de pensão, mas geralmente é a mãe que entra. A mãe que entra na justiça e consegue a decisão do juiz, da juíza, a juíza vai poder colocar ali como opção: quero que o pagamento aconteça de tal valor até tantos anos daquela criança, nesse dia do mês, e por aí vai. E aí, como o Banco Central, inclusive foi uma servidora do Banco Central, quem nos ajudou, quem trouxe essa ideia, não importa se o pai informou os dados ou não, não importa se ele trocou de banco, se ele estiver devendo pensão e tiver uma conta aberta no nome dele, todo mês, no mesmo dia e horário, o débito vai ser feito automaticamente da conta do pai devedor para a mãe que cuida da criança. E aí é claro que isso vai cortar anos, vai cortar burocracia, vai evitar prisões, mas o mais importante, a pensão alimentícia é para a criança. É a mãe ter previsibilidade e essa criança está assistida para sua alimentação, para sua saúde, para sua educação. Então, muitas mulheres nos ajudaram a aprovar esse projeto e é por isso que nós mulheres estamos celebrando muito, porque vem acudir muitas mães que realmente precisam e que não aguentam mais lutar tanto por uma coisa tão básica quanto é a pensão alimentícia.
2: Pois é, você tocou num ponto importante, porque até as pessoas falam, né, brincam, a pensão é a única coisa que dá pensão aqui no Brasil, realmente dá, mas ainda assim, os pais, eles conseguem burlar eventualmente, né, dificultar o acesso aos dados bancários, a fatura, o salário que ele tem por mês, especialmente quando ele não é assalariado, quando ele não é CLT. Então, isso vai diminuir as prisões, vai diminuir os processos, e que bom que diminui as prisões, porque tudo isso também custa para a justiça, né? E vai também dificultar com que esses pais, mal intencionados, na maioria das vezes, driblem a legislação, driblem a polícia e consigam escapar, pelo menos que por um período, do pagamento do que obrigação dele todos os meses.
1: Total, Andressa. Você tocou em pontos muito importantes. E aí, gente, não é difícil se colocar no lugar dessas mães, né? Tenho certeza que todo mundo que está me acompanhando, que vocês conhecem pessoas que estão passando por isso. Mãe nenhuma quer que o pai do seu filho seja preso. Mãe nenhuma quer ficar gastando dinheiro com advogado, esperando anos, sendo essa humilhação, cobrando a pensão alimentícia. O que eles querem é ter um pouquinho de paz e tranquilidade, saúde mental, para saber quando o dinheiro vai chegar e quando que elas vão poder pagar o boleto da escola, quando que elas vão poder pagar, fazer a feira do mês, ir no mercado. Então, muita gente fala, não, mas a mãe gasta esse dinheiro para ela. Gente, vamos ver os valores das pensões. É R$300, é R$400. E se o pai tem muito dinheiro, a criança tem que ter acesso a muita coisa mesmo.

0: na maioria não é muito dinheiro que a gente está falando. E muitos pais têm o dinheiro, só que porque tem uma relação ruim com a mãe, eles não pagam. E aí quem sofre é a criança. Então, tudo isso vai acabar, gente. Com Pix Pensão, débito automático, todo mês, sem questionamento. Tabata, mas e se ele virou empresário? E se ele abriu uma MEI? E se ele está na informalidade? E se ele optou por não assinar a carteira para não ter o desconto na folha? Esquece. Se ele está devendo pensão e cai dinheiro na conta dele, isso é feito automaticamente. E se ele... Não, muita gente fala, tá, mas porque alguns pais são bem criativos, né? Então ele agora vai receber na conta da atual esposa. Tudo bem, aí ele vai ter o bloqueio de algum bem dele. Se ele não está pagando a pensão que foi determinada por um juiz, vai ter que vender o carro, vai ter que abrir mão de uma moto, porque, de novo, gente, pensão é para a criança se alimentar, é para coisa básica. Essa loucura que tomou conta de algumas pessoas de achar que pensão é um luxo, estão esquecendo que é lei, que é direito, e que, na prática, o Pix Pensão vai evitar a prisão.
1: É, né? Eu vejo aqui realmente que as instituições financeiras terão essas possibilidades de fazer transferência automática, atingir ativos financeiros como investimentos até o limite do valor atualizado da prestação em atraso, e também pode atingir a pessoa jurídica em disponibilidade, que pode ser convertida em penhora se a inadimplência continuar, né? Agora, qual é a proteção com base nessas determinações, que também tem ação conjunta das instituições financeiras, caso esse pai também entre na justiça questionando qualquer que seja, porque, como você falou, os pais são muito criativos e muitas vezes irresponsáveis, omissos a essa responsabilidade da paternidade. Se isso acontecer, quais são as seguranças jurídicas também que vocês têm para barrar qualquer tipo de avanço da defesa desse pai?
0: Perfeito, Lene. Tem uma coisa que é importante dizer, que esse projeto, ele não muda a lei. Ele não, o Pix Pensão não cria uma lei nova, não aumenta a pensão alimentícia. Ele diz o quê? Tem lesão judicial? Do ponto de vista legal, tá pacificado o que tem que ser feito? Esquece, cumpra-se, tem dinheiro, vai pagar. Sabe, tem dinheiro na conta, vai sair o desconto. Então, é claro que todo pai tem o direito, isso está na lei, de recorrer, de questionar, de pedir uma mudança. Então, enquanto isso não estiver determinado pelo judiciário, o dinheiro não vai sair voando. É importante também ter essa clareza. Só vai ter o desconto automático quando houver uma decisão final de um juiz, de uma juíza, e essa for a determinação. Enquanto o pai discordar e ele puder legalmente responder, contratar advogado, questionar, alguns casos vai fazer sentido, ou sim vai falar, lamento que se gaste tanto dinheiro para não pagar a alimentação do filho, que se gaste tantos anos para humilhar a mãe. Mas acho que é importante estar claro para todo mundo, o Pix Pensão não muda a pensão alimentícia, não aumenta o valor da pensão, não cria regra nova. O que ele está trazendo é uma solução tecnológica. Decisão final do juiz, da juíza, vai ser muito difícil agora não pagar a pensão do filho, da filha.
2: Agora, deputada, a gente depende muito, né, a justiça, no caso, depende muito da ação dos bancos, né, para passar esses dados, porque a gente sabe que os bancos lidam ali com dados, com segurança de uma informação pessoal e financeira desses pais, mas eles têm o papel e a obrigação de passar esses dados para a justiça. Acho que é importante a gente destacar que a participação dos bancos, nesse caso, das instituições financeiras, é fundamental para que isso seja colocado em prática.
0: Exato. E aí, Andressa, tem um componente que foi fundamental para o sucesso do projeto. Quem escreveu esse projeto foi uma servidora do Banco Central, que é a Luísa Rodrigues. Então, o projeto ele começou no lugar certo, que é o quê? Com os servidores do Banco Central dizendo, dá para fazer, tem condições, é esse o caminho. Então, na verdade, os bancos não precisam aceitar nem colaborar. Eles já são obrigados a informar quando uma pessoa abre uma conta neles. Não importa qual é o banco. Então, foi os servidores do Banco Central que nos deram essa segurança. Olha, se for lei, a gente consegue operar, que é o quê? O judiciário vai informar. Esse CPF deve pensão. Esse CPF, não importa qual é o banco, vai ter que todo mês transferir tantos reais para a conta da mãe. Está aqui a conta da mãe. Então, como os bancos são obrigados a informar quem abriu conta ali, qual que é o saldo, a gente está muito seguro da implementação disso, justamente porque quem mais entende de PIX e dessa questão financeira do país nos ajudou a construir o projeto.
3: E o novo Plano Nacional de Educação estabelece metas ambiciosas para os próximos 10 anos. Entre elas, ampliar o acesso às creches e à pré-escola. Mas o Brasil ainda não cumpriu a principal meta do PNE anterior, encerrado em 2019.

0: 2024, que era garantir que metade das crianças estivesse matriculada em creches. O desafio agora é alcançar resultados. Em entrevista ao programa Tarde Band News, a apresentadora Paula Valdez conversou com o secretário municipal de Educação de São Paulo, Fernando Padula Novaes, sobre a importância da primeira infância para reduzir desigualdades. Segundo ele, pesquisas apontam que crianças passam por creches e têm 25% mais chances de se desenvolver na vida.
1: Dia 15 está chegando e é o prazo para que o USTR apresente o relatório com recomendações ao presidente. A decisão final é do Trump. Então, vai ser esse roteiro que vai ser seguido até dia 15. E até lá, a gente sabe que o governo brasileiro tem tentado negociar com os Estados Unidos ou para não aplicar ou para diminuir a alíquota que está sendo proposta de 25%. Então, ainda há algum tempo para se tentar uma negociação.
2: Agora, Barral, quais são os impactos que a gente pode já calcular previamente, caso entre em vigor? Porque a gente já fala de uma taxação que será somada, né, a uma anterior, chegando no patamar de 37,5% em alguns setores, principalmente, alguns produtos, principalmente. Quais são os impactos diretos no cenário doméstico, em termos de empregabilidade, também a questão financeira, mercado?
1: Então, só para a gente entender, hoje tem uma tarifa adicional chamada seção 122, que é de 10%. Ela deve cair e os Estados Unidos devem substituir por uma tarifa de 12,5%, que é de uma outra medida 301 relacionada ao trabalho forçado. Então, se ela se somar aos 25%, que vai ser aplicado especificamente contra o Brasil, chegaria uma tarifa muito alta, que é uma tarifa de 37,5%. Isso afetaria muito alguns setores. É bom lembrar que é uma longa lista de exceções. Então, carne, café, suco de laranja, minerais vão continuar excluídos, não terão taxação. Mas vários produtos industriais, e aí nós temos desde móveis, nós temos calçados, têxteis, serão tarifados em 37,5%, o que é muito alto e vai dificultar o acesso ao mercado norte-americano por essas empresas.
2: Muito se fala que produtos que tendem a impactar principalmente o cenário americano podem fazer parte de uma possível lista de exceção, né? Até aqui a gente tem em discussão o mel, o café, algumas alternativas aí para alguns produtos não serem taxados. A gente pode entender que, a depender do interesse realmente de Trump, o interesse interno do mercado americano, esses produtos realmente podem ficar de fora. Qual é o termômetro aí da avaliação a respeito dessa possibilidade de isenção da tarifa sobre alguns produtos, especificamente com essa motivação possível?
1: Como você comentou, o critério aí, se a medida for aplicada, o critério para exclusão, para entrar numa lista de exceção, é o interesse do mercado interno norte-americano. Alguns produtos já foram excluídos desde o ano passado e devem continuar excluídos. Como eu mencionei, é o caso de café, de carne, vários produtos alimentícios que tiveram uma inflação muito alta nos Estados Unidos no ano passado por causa da taxação. Outros produtos, como é o caso de café solúvel, mel, estão tentando entrar nessa lista de exceção. E aí, de novo, o USTR vai avaliar de acordo com os interesses do mercado interno norte-americano, para saber se eles têm fornecimento alternativo ou não. E caso contrário, podem colocar na lista de exceção.
2: Barral, falar de recursos junto ao OMC é uma possibilidade? Como é que a gente olha para a Organização Mundial do Comércio nesse sentido de poder interferir positivamente nessa agenda bilateral entre os países?
1: Nós devemos ter três tipos de consequências ou reações aí com relação a essas medidas se forem aplicadas. A primeira delas é que a lei de reciprocidade, aprovada pelo Congresso Nacional Brasileiro, por unanimidade inclusive, dá ao Executivo Brasileiro o poder de adotar medidas de reciprocidade, inclusive na parte de propriedade intelectual e na parte relativa a serviços, onde o Brasil tem um déficit muito grande com os Estados Unidos. Então, pode ser que haja uma escalada se o Brasil adotar algum tipo de reciprocidade. Um segundo mecanismo é o recurso à Organização Mundial do Comércio, que é válido, é importante, mas que deve levar 3 anos. Um caso na OMC leva, em média, 3 anos e pode ser que só seja decidido após o governo Trump. A terceira situação que deve acontecer é o recurso ao judiciário americano por vários exportadores brasileiros e importadores americanos. Isso também a gente já sabe que vai acontecer com ela discutindo tanto a aplicação da medida quanto a situação particular de alguns produtos. Mas, de novo, no judiciário americano também pode levar algum tempo. E, enquanto isso, a tarifa será cobrada.
2: Pois é, enquanto

0: Isso a gente fala de um cenário que já é bastante desafiador economicamente falando, porque a gente já tem um investidor que não está ficando no Brasil, né? Ele tem um carry trade, ele traz o dinheiro, aquele hot money que vem aqui pelas taxas de juros, não fica a médio e longo prazo em termos de investimentos, principalmente. A insegurança jurídica soma-se também a esse cenário aqui do Brasil. A que ponto isso pode levar a uma ainda menor taxa de competitividade brasileira, visto também o mercado brasileiro que historicamente já tem, né, seus vieses aí de ser mais fechado, tem essa questão entre a relação com os Estados Unidos que complica em termos de números, apesar do Brasil tentar abrir o mercado para outros mercados substitutos, né, entre aspas, a Europa, a Ásia. A gente sabe que a relação Brasil-China também comercialmente pesa bastante na balança, mas quais são esses fatores que podem implicar nessa questão de baixa competitividade e também de insegurança permanente?
1: Lene, você tocou em vários assuntos e cada um deles merece, talvez, um comentário separado, né? O primeiro deles é que, de fato, o mundo hoje é desafiador. Não, a gente mira muito os Estados Unidos, mas a Europa e vários outros países estão adotando muitas medidas protecionistas. A Europa agora está adotando uma tarifa de 50%, por exemplo, contra a importação, de aço. A Europa vai implementar medidas de defesa comercial contra a importação de veículos. Então, além de várias outras questões que, inclusive, afetam a carne brasileira, etc. Vários outros países do mundo também, por conta justamente da superprodução chinesa, têm fechado seus mercados e isso é mais um desafio para os exportadores brasileiros. Apesar disso, o Brasil, o Mercosul, na realidade, tem conseguido avançar com alguns acordos. Nós fechamos a União Europeia, o EFTA, a Singapura. Há uma perspectiva de que se feche esse ano ainda Canadá e Emirados Árabes. Então, o Brasil tem que tentar buscar mais mercados e tentar fechar novos acordos, justamente para criar mais oportunidades para os exportadores brasileiros. Então, esse é um primeiro ponto. O segundo ponto que você comentou é que o Brasil, de fato, precisa de várias mudanças e várias reformas para aumentar a sua competitividade, principalmente no momento em que o mercado internacional está tão fechado. A terceira questão que você comentou é interessante. Apesar de várias dificuldades em investir no Brasil, o ano passado o Brasil foi um dos maiores destinos de investimento estrangeiro direto. Justamente por conta desse aumento de instabilidade, não só nos Estados Unidos, mas no Oriente Médio, na Europa Oriental principalmente, em alguns países asiáticos que são muito dependentes de petróleo, foram muito afetados nesse ano pela limitação do acesso ao petróleo do Golfo. Então, é um mundo confuso. Neste mundo confuso, o Brasil ainda tem conseguido atrair muito investimento, apesar das dificuldades internas que nós temos que superar.
0: Barral, são choques simultâneos, e desculpa até fazer, né, esse melange todo.

0: Temos também a questão do protecionismo. O quanto isso pode ser prejudicial para uma agenda mais globalizada e tende a, quem sabe, beneficiar o nearshoring, por exemplo, que é essa regionalização comercial, né? Isso são agendas que a gente pode aqui comentar em paralelo ou uma coisa pode não ter nada a ver com a outra? Qual é a sua análise?
1: Todos os países do mundo estão procurando alternativas. Desde o começo do ano passado para cá, se multiplicaram os acordos de livre comércio, os acordos de investimento, que todos os países estão tentando, primeiro, diminuir a dependência em relação ao mercado americano e não ficar tão dependente também da China e Europa. Então, estão tentando diversificar como uma forma de não ficar dependente de um único mercado. Essa é a primeira questão. Uma segunda questão é que algumas ações que estão acontecendo no mundo prejudicam o mundo inteiro. O caso do Estreito de Hormuz e o impacto no preço do petróleo acaba aumentando a inflação no mundo inteiro, isso aumenta a taxa de juros, isso diminui o crescimento. O FMI agora soltou um novo relatório já prevendo nova queda de crescimento no mundo por conta justamente dos preços de energia. E você tem mais um terceiro efeito negativo, que é a queda de investimentos transnacionais por conta de insegurança. Então, o Brasil precisa de uma estratégia. Nós temos algumas vantagens competitivas no que se refere ao setor do agro, da mineração, a alguns setores industriais. Então, o Brasil precisa de uma estratégia justamente para se destacar e para ter uma inserção internacional positiva nesse momento que deve se prolongar. Não se espera, para os próximos anos, uma diminuição dessa tensão internacional.
0: Pois é, né? Agora, falando aqui da América do Sul, por exemplo, né? A gente tem o Mercosul, temos a Argentina, que pessoalmente está ressurgindo economicamente, com a agenda muito mais alinhada com os americanos, por exemplo. O quanto a Argentina, que está aqui do lado, pode ser um exemplo que vai destoando cada vez mais da realidade brasileira e esse alinhamento americano pode ser benéfico, trazendo um protagonismo maior para os argentinos aqui em termos de competitividade regional América do Sul. Isso é uma possibilidade? Qual é a sua questão também de análise de cenário a respeito disso?
1: Eu conheço relativamente bem a Argentina, morei na Argentina, e assim, a Argentina tem problemas muito maiores do que o Brasil, muito maiores. O principal deles é a dívida externa. O Brasil tem uma dívida interna grande, mas não tem uma dívida em moeda estrangeira. A Argentina tem uma dívida externa muito grande, tem uma grande dificuldade de estabilização da moeda. Então, eles estão fazendo uma estabilização relativamente artificial agora, tentando diminuir a inflação, mas o problema é que os recursos acabam e eles vão tentar estender uma desvalorização até pelo menos a próxima eleição, para garantir a reeleição do Milei. Mas a Argentina, comparativamente ao Brasil, tem problemas muito mais sérios. Então, essa aproximação com os Estados Unidos ajudou muito, principalmente, a renovar os financiamentos que a Argentina tem com o Fundo Monetário Internacional. Então, isso aí houve, e aí isso, claro, teve um impacto de diminuição da inflação. Mas, a médio prazo, a Argentina também precisa de reformas talvez mais profundas do que o Brasil, e não há um consenso político na Argentina que permita isso no curto prazo. Então, é uma pena, porque a Argentina também tem grandes recursos naturais, tem recursos minerais, é um país que poderia estar atraindo mais crescimento, poderia, inclusive, participar junto com o Brasil nesse esforço de atrair, por exemplo, a conexão do gás argentino ao Brasil, que o Brasil precisa, mas as dificuldades macroeconômicas da Argentina também são um desafio muito grande, que talvez avance no próximo governo Milei, se ele for reeleito.
0: Só para finalizar, há 6 dias então dessa possibilidade de entrada em vigor, qual é a mensagem-chave, a sua mensagem final para quem nos assiste, principalmente aqueles que podem ser mais impactados trabalhando direto ou indiretamente com os produtos e mercados?
1: Vários setores se manifestaram, nosso escritório mesmo representou 11 setores nas audiências em Washington. Há alguma margem de discussão técnica, principalmente exclusão de produto, reclassificação de produto, correção de lista de exceção, há alguma margem aí. Mas em termos de resultado ou de não aplicação, aí de fato depende, em primeiro lugar, de uma negociação que está acontecendo agora no nível técnico dos ministérios e depois de uma decisão do Trump que, como você sabe, é sempre imprevisível.
2: E por hoje é só. Assim a gente encerra mais essa edição do Band News Entrevistas. Obrigado pela sua companhia. 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Até mais.
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Algarve. Eu estou numa região ao sul de Portugal, famosa pelas praias, pelas falésias e, claro, principalmente pela gastronomia. E por aqui, um chefe vem se destacando pela sua criatividade e menu focado em frutos do mar da região, sem nenhum tipo de carne vermelha. Vamos lá conferir? João, a gente está aqui nessa região belíssima do Algarve.

0: ao território.
1: Muitos chefes acabam buscando restaurantes e referências em outros países, restaurantes estrelados. A sua carreira é basicamente em Portugal.
0: Sim, eu sou do norte, nasci no Porto, que é completamente o inverso, enquanto o Algarve é o sul, o norte é o Porto. Vivi, trabalhei lá, estudei lá. Isso tem um tipo de cultura já completamente inverso ao Algarve, mas nos últimos 10 anos, como estou cá, primeiro tive que absorver, ter conhecimento, visitar produtos, conhecer produtos, porque a cultura gastronómica é completamente inversa. A questão de ter saído ou não fora do país, continuo a viajar, apesar de não ter trabalhado, continuo a viajar muito, viajar para o Brasil, viajar para muitos, muitos países, e o que eu tento, basicamente, é absorver a cultura gastronómica dos locais onde visito. Isso para mim depois também vai me inspirar aqui, porque um dia que eu precise, posso não utilizar os mesmos produtos, mas tenho sempre uma lembrança dos sabores, das texturas, daquilo que eu quero fazer aqui, e é super importante.
1: Isso é muito claro, né, no menu, porque a gente vê influências japonesas, influências francesas, a gente consegue ver influências de outros países, mesmo você sempre tendo sua base aqui no país.
0: Sim. A cultura japonesa, não quer dizer que eu tenha que meter soias nem produtos japoneses, mas sim utilizar a mesma técnica. Tive dois meses no Japão a primeira vez, a segunda vez tive mais um mês. Aí aprendi, por exemplo, a respeitar mais o peixe, a respeitar mais os tempos de maturação, os descansos, os caldos. Nós fazemos uma espécie de dashi, dizemos que é um caldo, mas a técnica é de um dashi, mas substituímos o atum por espinhas de cavala, substituímos as algas kombu, que não temos cá, só temos frescas, mas substituo por alface do mar. Consigo pegar na mesma técnica, mas transportar para os produtos todos locais. Agora, é lógico que nós todos, é tal história que estava a falar, visitamos, conhecemos, voltamos, readaptamos com a nossa cultura e com aquilo que nós temos disponíveis para transmitir também às pessoas que o podemos fazer de outra maneira.
1: Faz anos que vocês têm estrelas, que vocês ganham diversos outros reconhecimentos.
0: Sim.
1: Isso é uma motivação ou é algo que preocupa?
0: Eu acho que, como tudo na vida, as pessoas têm que continuar a manter os pés bem assentes na terra e perceber que o que vem também pode ir. O que ganha-se também se perde. E perde-se muito mais rápido, se calhar, que aquilo que se ganha. Eu já trabalho em cozinha desde os 18. Vou fazer 38, já vai fazer 20 anos. Já é um longo tempo e também comecei logo com restaurantes que tinham uma estrela, perdemos uma estrela e eu tive essa sensação de perdermos uma estrela. Não como chefe, mas como cozinheiro. E foi uma sensação que eu espero não replicar. Mas depois também aprendemos com os erros. Voltamos a conquistar, mudei de local, voltamos a conquistar outra estrela, vim para cá, conquistamos, fui para outro restaurante em que já tinha duas estrelas e, acima de tudo, comecei a perceber que uma coisa é aquilo que nós fazemos no dia-a-dia, que se nós tivermos consistência, trabalho, humildade e dedicação, não nos temos que preocupar com o resto, porque chegamos à cama, dormimos descansados. Um dia ganha-se e somos os melhores, mas esquecemos-nos para ganhar, precisamos de uma equipa que está ao nosso lado e nós sozinhos nunca vamos de lado nenhum, porque é normal. Nós, cozinha, sala, temos de trabalhar todos para o mesmo, temos de ter todos o mesmo foco. Isto não é só falar por falar, porque é verdade. E muitas vezes as pessoas esquecem-se disso, que é ganham um prémio e querem sair, ir para todo lado, aparecer em todo lado, e acabam por esquecer da equipa, e a equipa é que lhes deu todo o apoio, todo o mérito, é da equipa e não só do chefe. Acho que é manter sempre o foco.
1: João, me conta um pouco sobre os pratos que a gente encontra no seu menu aqui no Vista.
0: Nós temos um prato feito de tomate, a lógica daquilo é uma salada de tomate, mas, por exemplo, a mim, o que me inspirou foi essa salada de tomate, que é que, se vocês experimentarem em casa, colocam um bocadinho de sal, pimenta, uma pimentinha ou um azeite e deixam estar 2, 3, 4, 5 horas, acabam por ficar com um caldo de tomate natural. Pronto, esse sabor é que me transmitiu tipo a inspiração para fazer este prato. Então nós utilizamos vários tipos de tomate, mas a ideia, a lógica, o sentido é esse que eu quero, é que as pessoas tipo comam quase como se fosse aquele caldo de tomate, mas ao mesmo tempo tenha textura, tenha diferentes temperaturas, tenha diferentes técnicas, que seja visualmente muito apelativo, mas acima de tudo que tenha muito sabor. Depois temos um prato de lagostim, que também significa muito para nós em termos gastronómicos, que é um prato que nós fazemos há 10 anos para cá, sempre que estamos na temporada de lagostim. Uma, duas, três vezes por ano, sempre que entra um melhor lagostim, nós fazemos esse prato e estamos sempre a alterar. Por exemplo, neste momento só tem dois ingredientes-chave, que é couve-flor.

0: em lagostim. E tudo vai à volta disso, que é utilizar a couve-flor quase desde a raiz até às folhas e depois utilizar o lagostim também toda essa parte, toda desde a cabeça, dos interiores, das cascas, desde o lombo. Nós temos um takoyaki, que no Japão é feito com polvo, e depois as pessoas colocam láminas de atum seco, katsubushi. Nós aqui não temos polvo, não utilizamos dashi, não utilizamos farinha, utilizamos sim uma base de arroz. E depois o próprio caldo é um consommé feito com as cabeças de lagostim. Apesar de termos várias técnicas do mesmo produto, desde a folha até ao tal, à raiz, mas a lógica é mesmo essa, a nossa sustentabilidade tem-se transmitir nos pratos e naquilo que nós fazemos, que é utilizar tudo o que seja possível, menos produtos possíveis e utilizá-los o máximo possível, tirar o máximo proveito possível.
1: Eu não vejo a hora de provar o seu menu. Hoje à noite, sem falta, eu vou estar no Vista para conferir tudo isso que você falou. João, parabéns e muito obrigada pelo trabalho que você faz.
0: Não, obrigado eu. E vamos a isso logo à noite para experimentar o menu.
1: Obrigada e bem-vindo ao Brasil. Esperamos você por lá.
0: Claro.
1: Gonçalo, você viaja o mundo inteiro, conhece hotéis de alta gama. Qual o diferencial que o Bela Vista, aqui no Algarve, apresenta?
2: Eu acho que a principal diferença que o Bela Vista tem de os demais hotéis, muito embora existam alguns com as mesmas características, é a sua identidade, a sua história. Sendo aqui o Bela Vista um dos primeiros hotéis do Algarve, um edifício histórico que foi construído em 1918 como uma casa de férias e depois foi construído enquanto hotel em 1934. Eu acho que também o que faz aqui a diferença do Bela Vista com os demais é a forma como nós recebemos, a forma como nós acolhemos os nossos clientes, quem nos visita, os nossos fornecedores, os nossos amigos e os nossos parceiros, como a Cecília, que está cá hoje connosco, que muito nos honra estar aqui connosco estes dias. Eu acho que isso, o nosso serviço, obviamente aliado à nossa altíssima gastronomia, nós temos um restaurante com uma estrela Michelin, do chef João Oliveira, e acima de tudo a nossa localização. Nós estamos no Algarve, que é uma zona de praia, uma zona de turismo, mas nós estamos no topo de uma falésia com uma vista de 180 graus sobre o mar e com o pé na areia. Portanto, eu acho que tudo isto combinado faz do Bela Vista um produto único, ímpar e obviamente que deve ser visitado por toda a gente que gosta de hotelaria de luxo, de exclusividade.
1: Agora, das experiências, um hóspede que vem para cá, o que além de tudo isso que a gente vê aqui no Espado, um café da manhã maravilhoso, o que mais tem de tão especial aqui na região do Algarve que o hotel pode oferecer para um hóspede?
2: Eu vou recomendar duas experiências ou três experiências que os nossos clientes reconhecem como sendo um add-on, um added value, enquanto nós visitantes. Obviamente, por estarmos em frente ao mar, temos que ter uma experiência evidentemente ligada com o mar, com a água. Alguma experiência que eu recomendo é uma visita às grutas para conhecer a costa aqui da zona que nos envolve, desde a gruta do Benagio, e isso obviamente aliado com a parte das falésias que nos leva até à outra ponta, a ponta que nos liga a Lagos, a Ponta da Piedade, e obviamente um sítio que eu pessoalmente gosto muito, que fica aqui bem perto, que eu não vou desvendar qual é, mas que vale a pena ser conhecido. Portanto, quem quiser visitar-nos, vamos recomendar esse sítio para que passem lá uma boa tarde e muito agradável.
1: Ah, isso é porque tem algumas que já são super lotadas,
2: isso,
1: né? Essa outra são os hóspedes daqui que têm esse privilégio de conhecer.
2: Esse, para já, é um dos segredos mais bem guardados que nós temos aqui e que nós não queremos desvendar com toda a gente.
1: Só os hóspedes que vão.
2: Exatamente. É isso. É uma das diferenças que nos distingue dos demais. Uma das experiências que nós temos muito e que vende é ir à pesca com o chef. Ou seja, nós temos contactos, obviamente, que envolvem muita parte da sustentabilidade, ou seja, trabalhar com produtores locais. O que é que nós fazemos? Temos dois clientes, máximo quatro. Nós tentamos que não seja um grupo muito grande, de forma que a experiência seja mais imersiva. Ou seja, dois clientes que queiram, nós conseguimos ir à meia da noite com um pescador, no barco de um pescador, ir pescar ao mar.
1: De madrugada.
2: De madrugada. trazer o peixe, ir para a cozinha com o nosso chefe João Oliveira, o Estrelado, cozinhar o peixe e servir ao jantar ou ao almoço.
1: Mas o chefe não dorme? Porque o chefe, eu vejo o chefe aqui no hotel o dia inteiro,
2: né? O chefe quase não dorme. O chefe realmente tem uma vida muito agitada, muito preenchida, mas é isto. Quando se faz algo com gosto, com alegria, com motivação, acho que se faz sem qualquer...

0: Φυσικά ήλι πέσκα. A gente não podia deixar de falar, né, dos ingredientes locais.
1: Isso.
0: Né?
1: O nosso menu, a nossa experiência gastronómica é evidentemente 99% virada para peixe e marisco. E evidente que os mariscos que nós trabalhamos aqui são mariscos também que trabalhamos com produtores que nos trazem o melhor que o mar nos dá. E lhes dá, neste caso, nos dá a nós. Portanto, o nosso conceito é este. E depois temos outro menu. Temos dois menus, que é o Vista, que é este peixe e marisco. E depois temos um menu altamente dedicado a pessoas com, enfim, no fundo, restrições alimentares. Que sejam celíacas, vegetarianas, vegan, como gluten free. Nós temos um menu que é o Terra, que é um menu altamente preparado, desenhado pelo chef e pela sua equipa, com 10 momentos, com pratos todos diferentes, mas obviamente com esta nuance, que é para pessoas que no fundo não querem comer peixe nem marisco e que querem comer outro tipo de gastronomia.
0: Brasileiros, eles vêm muito para cá. Como é que é o hóspede brasileiro que vem por aqui?
1: Nós temos, felizmente, muitos hóspedes brasileiros aqui. Atualmente está no nosso top 5 de clientes. Acho que os brasileiros fogem um bocadinho ao inverno brasileiro e vêm para o verão europeu.
0: Ah, é uma boa ideia.
1: É, não é? Temos muitos brasileiros. Porquê? Primeiro porque o brasileiro... Falamos a mesma língua, só isto nos dá aqui logo uma proximidade em termos de idioma, não há barreiras. E depois também é a nossa gastronomia, voltando a essa parte, é uma gastronomia que também vocês muitos conhecem.
0: Fresca,
1: exatamente,
0: né?
1: Fresca, com sabor, com identidade. Eu acho que isto, e depois também por o país ser pequeno. Imagino um hóspede chegando a Lisboa, vindo de um voo de São Paulo, por exemplo, de Lisboa, que é o aeroporto internacional e o da capital, até Portimão leva 2 horas e meia. Portanto, 2 horas e meia de Lisboa até Portimão.
0: Isso de carro.
1: De carro, 2 horas e meia.
0: De avião dá para vir para Faro, meia hora.
1: Mas eu sempre recomendo, obviamente, que avião, a conexão Lisboa-Faro é uma ótima opção, mas melhor ainda, eu recomendo sempre quem chega a Portugal e que quer explorar a Portugal de norte a sul, e neste caso só se for no caso do Alentejo e do Algarve, que chega a Lisboa, aluga um carro, ok? E com isso, com um carro alugado, 2 horas e meia está no Algarve.
0: Ah, faz o trajeto, passa por vinícolas,
1: isso,
0: né? Mas
1: isso.
0: Não pode beber e dirigir, mas
1: não.
0: Pelo menos conhece.
1: É, eu acho que fazer aquele percurso de Lisboa aqui pela Costa Vicentina, subindo ali pela parte de Troia, Comporta, chegando até Sagres e vindo para aqui, passa um dia muito bem passado, tem uma vista maravilhosa e consegue explorar e conhecer.
0: Vou conhecer o restaurante Vista com Estrela Michelin do chefe João Oliveira, porque ouvi dizer que é espetacular.
1: Vale muito a pena. Portanto, este é mais um motivo para que vocês venham cá. Para além do
0: outro. Vamos lá agora.
1: Vamos experienciar. Vai ser uma experiência única e que você vai lembrar para sempre.
0: É isso que a gente tem que dar valor na vida. Obrigada, Gonçalo.
1: Nada, obrigado, Cecília. Obrigado.
0: Obrigada.

frutos do Mar do Algarve são espetaculares. E provando as ostras de lá, nós podemos entender como o terroir faz parte desses ingredientes. Elas possuem um toque salino natural e isso nós só percebemos quando provamos diretamente do mar. Sem tempero nenhum, aliás, com apenas o seu aroma natural. Eu fui até um dos produtores locais para ter essa experiência na prática.

tens vários fornecedores, já há fornecedores em Portugal que fazem a criação da ostra não natural, a triploide, essa que não se reproduz. Compramos com 6 milímetros, metemos no nosso viveiro e passados 2 anos ela está, em princípio, pronta para concebir. Em termos de tamanho, dos 3 milímetros até aqui, elas são escolhidas umas 6, 7 vezes por nós aqui nas nossas máquinas.

mais procurado é o número 3, entre as 70 gramas e as 85. Uma ostra bem côncava, é triploide, ou seja, não faz reprodução. Aqui o processo da postura também conta muito, porque nós, levando 2 anos a fazer o manuseamento da ostra, convém que depois a pessoa que vai abrir no restaurante também faça um bom trabalho, porque se abrir mal a ostra chega ao prato do cliente e está feia, está toda cortada com a faca, e convém ter o cuidado de abrir, pois como eu abri, não há desperdício de carne, está toda, está limpinha a ostra, está bem aberta, e agora só cortando aqui o nervo de baixo, está pronta a consumir.

Uma viagem pela região do Algarve não pode deixar de ter uma visita às falésias. E são diversas as formas de se conhecer essas formações geológicas milenares, com muitas cores e que remetem a muita história aqui da natureza da região. Eu vim de barco para ter essa visão panorâmica, mas dá para ir de caiaque, dá para ir de stand-up paddle e caminhando também, porque são muitas as trilhas para se desbravar aqui na região. Agora, tem uma gruta, Benagil, que se tornou muito popular depois que um site famoso de dicas de turismo considerou como uma das 5 grutas mais bonitas do mundo. Mas não é só isso. Como existe uma praia lá também, essa praia foi considerada a mais inusitada, lindíssima do mundo. Isso, são muitas as embarcações, a superlotação que fica por lá. Eu acabei não entrando porque a fila estava gigantesca, mas não é necessário porque são tantas formações belíssimas por aqui que a gente assim não se cansa de olhar para essas diversas grutas. Agora, outro ponto importante, o banho de mar, você descer pela areia por lá, está proibido por conta dos riscos e também dessa superlotação. Eu estou aqui, olha, maravilhada com tanta beleza. É lindíssimo, é único, espetacular.

hoje em dia, vir ao Algarve e não vir dar uma volta de barco é como se ficasse qualquer coisa a faltar, na verdade, não é? Acho que faz parte do roteiro Algarve vir conhecer as falésias e vir ter esta perspectiva de mar. Podemos vir num passeio diferenciado, neste caso um passeio privado, não é? Que é o que nós fazemos, em que as pessoas vêm, alugam o barco só para o grupo delas. Temos muitos casais, temos famílias, pequenas famílias, que optam por este tipo de serviço, em que saímos durante meio-dia ou durante um dia completo e vamos fazer uma pequena visita costeira, muito próximo das falésias, visitamos mesmo algumas grutas, entramos mesmo dentro da gruta. Para que as pessoas tenham esta ideia desta dimensão, esta realidade que é muito específica, muito característica aqui do Algarve e portanto fundamentalmente é o que nós fazemos numa base privada com uns petisquinhos a bordo, um champanhe, uma coisinha que está sempre

sempre presente no nosso passeio, como é óbvio. Paramos para mergulhos, fazemos uma altura mais calminha para as pessoas poderem conviver a bordo, desfrutar um pouco da embarcação. De certa forma, é isto, como digo e volto a repetir, quem vem no Algarve tem que vir dar uma volta de barco, é fundamental.

a melhor altura é... Vamos considerar de abril a outubro. Abril a outubro, que é quando o sol está no seu máximo, onde o calor, a água está um pouco melhor, e então é a melhor altura para visitar o Algarve. Notamos também uma grande afluência por parte do público brasileiro ultimamente, especialmente nesses meses de verão, que são as férias de inverno no Brasil, e acabamos por ter muitos brasileiros, na verdade. O turista brasileiro, neste caso, tem uma vantagem grande, porque ele fala a língua, então a comunicação torna-se muito fácil com o turista brasileiro. É característica a alegria, a felicidade, o positivismo do turismo brasileiro é impressionante. Bom, quero deixar um beijinho muito grande, um abraço muito grande para o Brasil.

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0: Olá, começa agora mais uma Que Tem Vaga. Meu convidado de hoje é Lucas Ojean, diretor executivo da Michael Page no Brasil. E vamos falar sobre tecnologia, o uso da inteligência artificial sobre diversas esferas no mercado de trabalho e carreira. Lucas, é um prazer recebê-lo, tudo bem?
1: Oi, Helene, tudo certo. Um prazer com você aqui de novo.
0: Lucas, vamos lá. Esse assunto é incontornável, né? Hoje Sim. O uso da inteligência artificial é realmente para todos os lados que a gente observa. O bom uso dá bons frutos, o mau uso, da mesma maneira, pode não contribuir positivamente, seja para uma vaga, seja para um recrutamento e seleção acontecer da forma devida. Como é que vocês, a Michael Page, estão rastreando esses usos e observando o mercado reagindo a eles?
1: Super bem pontuado em tudo que você falou, tá? Então, todo mundo usa de alguma forma ou de outra. Alguns muito bem, alguns estão aprendendo ainda, outros se recusam a usar. Esses são os mais divertidos, tá? Uhum. Para conversar, interagir, para você entender perspectivas. Mas brincadeiras à parte, o que a gente enxerga hoje? As empresas estão usando de um jeito e as pessoas estão usando de outro. Então, há 2 anos já a gente faz o estudo que a gente lançou recentemente, no qual ele contempla o uso da inteligência artificial por empresas e por pessoas. Uhum. O que a gente notou que é interessante? Aumentou quase que o dobro pessoas usando nas empresas e empresas efetivamente fazendo algum bom uso. O que é muito legal, quando a gente vê de um ano de 25 para 26, esse grau de evolução. Onde estão os desafios? Usar bem. A gente vê que sejam candidatos querendo ir para uma nova vaga, empresas recrutando, ainda existe muita dúvida sobre como usar a inteligência artificial da melhor forma, que seja produtiva para todos os lados, tanto para os candidatos quanto para as pessoas que estão fazendo bom uso dela. Uhum. Então, hoje, as empresas usam já para fazer gestão de bancos de dados, fazer análise de currículos, quando você recebe 1.000 currículos para uma posição, você não vai conseguir rastrear todos, então é legal você conseguir triar a partir deles. E isso já ajuda muita gente. Tem empresas que estão fazendo processos seletivos quase que inteiramente com inteligência artificial, processos de admissão 100% com inteligência artificial e até, às vezes, processos de demissão como um todo. Então, o processo de automação e uso de algumas ferramentas excepcionais, ele tem sido ótimo para, por exemplo, algumas coisas que são mais manuais anteriormente. Só que nem sempre isso é 100% bem recebido pelas pessoas. Porque o tato humano é o que as pessoas sentem falta hoje. E é muito disso que a nossa pesquisa trouxe, que eu acho que é a parte mais legal de tudo.
0: Agora, o que me chama a atenção é o uso 100% na recrutamento e seleção dessa tecnologia. Como ser assertivo? Impacta de alguma maneira no número de turnover? Você contrata totalmente pela IA e aí chega na hora, a performance carece, a forma como ele se colocou ali em termos de skills também deixa a desejar. Quais são os riscos de utilizar todo o processo com base na inteligência artificial e quais são as vantagens de saber dosar essa utilização?
1: Hoje, poucas empresas usam de forma integral a inteligência artificial para fazer um processo seletivo. Uhum. E as que usam, normalmente, são para aquelas vagas massificadas.
0: Tá.
1: Então, são vagas que, historicamente, já têm um alto grau de turnover, por exemplo. Posições que, às vezes, são pessoas que vão ficar 3 meses, 6 meses, 9 meses numa cadeira e é o ciclo normal delas.
0: Ah, tá.
1: Então, para essas, a análise que a gente recebe, né, do mercado é que não mudou tanto o turnover. Foi só um processo que foi mais rápido e conseguiu ainda ser eficiente. Uhum. Principalmente as grandes empresas de tecnologia e logísticas fazem isso ao redor do mundo. O principal exemplo deles é a Amazon, tá? Okay. Que tem feito isso de forma saudável ao redor do mundo, com algumas críticas devidas aqui ou ali. A maioria das empresas está usando de forma parcial. Então, seja para rastrear alguns pontos-chave nos currículos, filtrar algumas coisas, como processos de busca mesmo, como tinham anteriormente.
0: Uhum.
1: Esses são muito saudáveis, porque você consegue manter ainda a análise da máquina para te ajudar na análise do volume, que isso a máquina e os processos de automação são melhores que nós.
0: Sim.
1: Porém, você mantém o contexto e o julgamento com o humano, né? Então, exemplo prático. Poxa, essa pessoa passou passagens muito rápidas nas últimas experiências dela, porém ela tem uma experiência fantástica para a minha posição. A máquina pode rapidamente excluir ela se você está buscando alguém com mais longevidade nas passagens. Uhum. Porém, um ser humano olhando e podendo dar contexto, muitas vezes ele vai entender que aquilo foram situações ocasionais, que não é o histórico dessa pessoa e que, na verdade, foram posições, às vezes, temporárias ou em empresas que passaram por momentos complexos, que a gente tem visto muitos Sim. nos últimos anos, e que isso faz parte da vida e essa pessoa pode seguir em frente. Então, O que a gente percebe, e a gente sempre tenta falar para todo mundo no processo seletivo, pelo menos, o contexto e a capacidade de julgamento do humano ainda é muito relevante e ainda supera a análise que a gente observa das ferramentas de inteligência artificial. Porém, o complemento que essas ferramentas trazem de análise de volume, filtro e etc., eles são incontestavelmente de grande sucesso no processo de seleção, pelo menos.
0: Sim. É bom te ouvir nesse sentido, porque é bom ser ponderado, né?
1: Sim.
0: No sentido de olhar para o lado positivo, o lado do copo meio cheio, da contribuição, sim, que a inteligência pode fazer, mas não deixar totalmente à mercê disso, porque aí os erros, as falhas no processo também podem vir, o que não vai contribuir em nada para o humano. Eu já ouvi certa vez de um empresário que o grande temor das pessoas que acham que a inteligência artificial vai substituir profissão é um equívoco, ao passo que a gente tem que observar aqui. Ocupações poderão ser substituídas, principalmente ocupações que são muito automatizáveis.
1: Sim.
0: Né? Já profissões como médico, advogado e tal, profissões vão continuar. A ocupação dentro da profissão que vai mudar. Você pensa da forma semelhante? Como é que você observa isso, Lucas?
1: Ele porque acertou em cheio.
0: Né?
1: Porque no fim do dia, se você tem uma função mais transacional ou operacional, é natural que as tecnologias venham para evoluir e melhorar esse processo.
0: Uhum.
1: Porém, o processo intelectual de tomada de decisão, ele ainda depende muito dessa capacidade do humano. Então, exemplos práticos. A gente já está há 80 anos na era da informação, né? Então, primeiro computador lá nos anos de 45, 46, e daí para frente a gente começou a automatizar e digitalizar muita coisa. E isso foi ótimo. E todo mundo tinha medo disso há 50, 60, 70, 80, 90 anos atrás. Falou, poxa, vão acabar os empregos. Acabaram alguns empregos de alguma forma, mas se criaram muito mais empregos de outra forma.
0: Uhum.
1: Similar vai acontecer e já tem acontecido. Então você tem, sim, alguns empregos não vão deixar de existir, mas algumas tarefas vão ser substituídas para que essas pessoas possam focar em fazer a tarefa delas ou uma outra tarefa de alguma outra forma.
0: Uhum.
1: O desafio é que tudo isso está acontecendo muito rápido nesse processo.
0: Sim.
1: Então, muitas vezes o medo que a gente tem, pelo menos entendido nas entrevistas e dos empresários, é, olha, essas pessoas vão deixar de ter um emprego mais rápido do que seria o normal num processo de transformação. Será que eu vou conseguir educá-las rápido o suficiente ou qualificá-las rápido o suficiente para fazer uma outra atividade de relevância? Essa é a pergunta adequada para você se perguntar como um profissional.
0: Boa.
1: Que é super justa. Então, tem uma atividade operacional e transacional, ela vai ser substituída. Preciso aprender outras atividades ou como colocar meu intelecto em prática para conseguir ainda ser de suporte para a empresa. Eu consigo fazer essa transição rápido o suficiente antes da minha tarefa ser substituída? Essa é uma pergunta super razoável que a maioria de nós poderia sim estar fazendo com algumas das nossas tarefas.
0: É, né? E ainda mais quando o profissional é multitarefa ou toda essa era da inteligência artificial pede também essa nossa flexibilidade em atividades, em funções ali para você se tornar realmente um 360, quem sabe, dentro da sua
1: sim.
0: profissão. Agora, falando para quem está em processo de formação atualmente, para quem já escolheu o curso ou vai escolher, o que é que se daria de conselho? Porque a gente já sabe que o jovem em si só já tem muitas dúvidas, né? Muitos
1: sim.
0: anseios, principalmente nessa fase. Para quem está vivendo essa época na prática, o que falar para esse aluno, para essa pessoa, Lucas?
1: A primeira coisa que eu posso falar para esse pessoal que está se formando agora, eu pessoalmente me formei no meio da última grande crise que a gente teve, que foi em 2008.
0: Uhum.
1: Tava bem ruim o cenário econômico e etc. Então, acho que a primeira coisa que eu posso oferecer é empatia. Que... porque no fim do dia, processos de transformação, eles vão acontecer durante a nossa vida. Eles têm ficado mais rápido, né, nas últimas décadas,
0: uhum.
1: mas eles vão acontecer. Transições econômicas, transformações na força de trabalho. Então, esse tipo de coisa vai acontecer. Então, o que pode parecer muito difícil num primeiro momento para o pessoal que está se formando agora, vindo para o mercado de trabalho agora, ele deveria ser enxergado como uma grande oportunidade. Porque no final do dia, para quem está começando a carreira, o que é muito importante é aprendizado e desenvolvimento.
0: Uhum.
1: Mais do que estar num status de relevância, mais do que estar num negócio que você acha que vai ser o negócio da sua vida. Normalmente as pessoas começam fazendo alguma coisa na vida e elas mudam rapidamente para fazer outras. Eu vivi isso, eu sei que outras pessoas viveram isso na vida também. E

0: provavelmente isso não vai ser diferente com essa geração. Só que essa é, sem dúvida, a geração que tem que estar mais disposta a aprender. Então, a principal coisa que eu posso falar para os jovens hoje é: está saindo da faculdade, está entrando na faculdade, legal, lindo, maravilhoso, mas esteja disposto a se adaptar, a aprender e a se moldar mais do que nunca. Se você não tiver, você vai sofrer muito. Mas se você está disposto a aprender e ser flexível genuinamente para isso, a chance é que você tenha um caminhão de coisa para fazer daqui para frente. Então, sim, eu olharia com a oportunidade, caso você vista os sapatos certos aí nesse caso.
1: E para quem já está no seu processo de carreira, ocupando cargos relevantes que seja, falando aí de CEOs, diretores, qual é também um conselho, o olhar para essa fase de vida, de carreira, porque a gente fala também de uma busca cada vez maior pela superação de nós mesmos, naquilo que a gente está proposto a fazer, né, no direcionamento, no planejamento dessa vida profissional. Qual é o timing para esse público, na sua opinião, Lucas?
0: Eu vou falar de timing e das competências, porque tá. A nossa pesquisa ela mostrou esse ano as três principais competências que as empresas esperam das pessoas hoje. Então, a primeira delas é comunicação, a segunda delas é adaptabilidade e a terceira é capacidades interpessoais, né? Uma boa comunicação normalmente te leva muito longe. Estou falando, eu sei, para mestres isso aqui no tema, né? Mas uma boa comunicação, ele normalmente te leva muito longe em qualquer âmbito que você esteja. Né? Não só no jornalismo, etc., brincadeiras à parte, mas também em qualquer parte da sua vida profissional. Por quê? Porque a maioria das pessoas hoje em dia não tem empatia para conseguir falar de um jeito que a outra pessoa ouça.
1: Sim.
0: Então, essa capacidade que uma boa comunicação te traz, te faz ir muito além. Principalmente para quem já está em cadeiras mais sêniores, cadeiras mais executivas, porque as pessoas precisam ter essa capacidade de influenciar. Então, comunicação, sem dúvida, é uma habilidade que você precisa desenvolver rápido. E se não desenvolveu ainda, corra atrás muito rápido. Adaptabilidade, que é o segundo ponto que a nossa pesquisa traz, um pouco do que a gente falou sobre aprendizado. A maioria dos CEOs com quem eu falo, que são pessoas de grande sucesso, quando você pergunta para eles, poxa, como que você se mantém atualizado? As pessoas, eu aprendo, sempre. Então, busque formas de aprendizado. Ah, pô, não vou fazer um MBA, não vou fazer uma pós-graduação. Faça mentoring reverso, que é algo que a gente entende que as pessoas aprendem muito. Pergunte mais do que afirme. Essas coisas, elas são muito relevantes. Então, essa adaptabilidade significa você aprender, se moldar e estar disposto a ser mutável nesse sentido. Isso é muito importante para as pessoas. E número 3, essa capacidade de relacionamento interpessoal, de outras competências que envolvem tudo isso, ele é determinante. No fim do dia, a gente passou por períodos de transformação os últimos anos que foram muito rápidos, no qual as pessoas se viram mais digitalizadas, mais envolvidas no mundo digital, mais dentro de redes sociais, etc. Mas a gente vê uma demanda louca do mercado de trabalho em relacionamentos de confiança, em relacionamentos mais próximos com seres humanos, em conversas e cafés e eventos juntos, sabe? Então, o que a gente nota é: quanto mais humano você conseguir ser durante as suas tarefas e durante o seu trabalho, mais sucesso provavelmente você vai ter.
1: Olha, interessante. Então, podemos considerar que o networking voltou com tudo para essa esfera pessoa, cara a cara, ali a troca da energia. Faz a diferença nesse processo de criação de relacionamento?
0: Com certeza. Eu sou sujeito a isso, né? Porque eu vivo disso. Então, no meu caso, talvez. Mas, sim, cada vez mais as pessoas querem voltar a ter um café com uma outra pessoa. Querem voltar a almoçar. Querem estar presentes.
1: Sim.
0: Falei para o pessoal recentemente no escritório, a gente voltou a ter cada vez mais happy hours.
1: Olha,
0: isso
1: só,
0: é
1: legal.
0: Bom. Pô, alguns anos atrás o pessoal tinha abolido happy hours, né? Porque é muito invasivo, o pessoal não bebe mais.
1: Socializar.
0: Então, socializar, não precisa, vou pra casa ver Netflix. Então, não tem mais, né? Felizmente, agora o pessoal quer voltar a ter happy hour, quer voltar a estar junto. Então, acho que essas pequenas coisas humanas estão fazendo cada vez mais a diferença de novo.
1: Agora, Lucas, saúde mental, como é que fica na interpretação disso tudo? Porque a inteligência artificial justamente traz essa linha de comportamento que você comentou muito bem sobre, prefiro não, né? Vou aqui, posso falar por mensagem, não quero atender ligação. Tem pessoas que têm esse perfil e que a inteligência artificial, a tecnologia, enfatiza ainda mais essa preferência pelo não contato físico, não contato pessoal. Como é que a saúde mental, na sua avaliação, no que vocês observam no dia a dia da MicroPage, pode ser afetada positiva, negativamente?
0: Felizmente, a saúde mental, ela tomou uma proporção grande nos últimos anos, inclusive legislação passada nova agora, né? Então, existe um impacto real.

0: da saúde mental hoje no ambiente de trabalho. É, a parte muito boa é que sempre teve. A diferença é que a gente não reconhecia como algo real, como algo de alta relevância. Hoje enxergam isso. Então, hoje, empresas, querendo ou não, dada a legislação, elas têm que lidar com o tema. Uhum. Então, a forma que a gente enxerga, que a gente viu isso surgir na pesquisa já nos últimos 2 anos, é cada vez mais as pessoas se importam com a saúde mental delas, com o equilíbrio delas de vida. Um dos pontos principais que saiu na nossa pesquisa de por que, que as pessoas escolhem uma nova oportunidade é pelo equilíbrio entre vida e trabalho. Tá no top 3.
1: Sim.
0: Então, assim, elas querem salário? Querem. Elas querem desafio, cargo, oportunidade? Querem. Mas elas querem um equilíbrio de vida pessoal e a vida no trabalho delas também. Então, a saúde mental, no final do dia, se você consegue traduzir de uma forma boa, é a do equilíbrio.
1: Sim.
0: Sempre você vai estar num momento, às vezes, mais doloroso na vida pessoal, na vida com os amigos bem, na vida social mais ou menos, no trabalho com seus desafios. Então, nada tudo vai estar sempre 100%. As uhum. coisas têm altos e baixos. Mas o equilíbrio é onde a gente vê que as pessoas mais buscam. É, e a saúde mental é sobre isso. É você conseguir equilibrar todos os pratinhos que você tem, sendo o trabalho um deles.
1: Sim.
0: E não agora, já nos últimos anos, sempre o mais importante. Ele é um deles.
1: É.
0: Mas as pessoas querem ter outras partes da vida também. E as empresas estão entendendo cada vez mais isso.
1: É a tal da roda da vida, né? A gente vê realmente esse equilíbrio sobre você equalizar todas as funções humanas, todas as funções pessoais, profissionais, tentar pelo menos, porque também ninguém é perfeito nessa busca ou nessa tentativa. Mas só de ter a boa vontade, né, de se olhar e também de ter uma empresa que olhe para o mesmo horizonte nesse sentido de equilíbrio, eu acho que é o que realmente pode engajar ou ser responsável pela saída, pela falta de propósito, como também tem utilizado bastante essa palavra, né? Se há propósito, há reconhecimento, há permanência. Se não há, você perde todo o sentido de estar ali. Eu acho que isso também está norteando bastante também esse processo de escolha e de permanência nas empresas, né, Lucas?
0: Tá. Cada vez mais as pessoas querem se sentir afiliadas a alguma coisa. Uhum. E elas normalmente se afiliam a algo que elas acreditam.
1: Sim.
0: Né? A gente estava falando anteriormente sobre, poxa, o quanto cada pessoa consegue acreditar no propósito que uma empresa tem. É, então, se a pessoa ela acredita no propósito da empresa e, principalmente, acima de tudo, com quem ela trabalha, ela tende a ficar mais na empresa. Ela tende a estar mais engajada. É, hoje, mais do que nunca, as pessoas ficam nas empresas pelo que a empresa representa na vida delas, sim. Por um bom salário, sim. Pelo desenvolvimento que elas podem ter, também. Mas, acima de tudo, pelas pessoas com quem elas trabalham.
1: Uhum.
0: Essa é a parte mais interessante, talvez, da pesquisa, que no final do dia, às vezes um profissional está vivendo um momento super difícil, desafiador, mas se ele tem um chefe com quem ele pode contar, ele vai ficar lá. E o oposto também acontece.
1: É,
0: se a pessoa está com um ótimo salário, acima do mercado, tem oportunidades de carreira na empresa, está numa empresa super incrível para se trabalhar, mas trabalha com alguém que ele não consegue aturar, ele vai sair correndo rápido.
1: Uhum.
0: Não tem nada que vai segurar essa pessoa lá. É, então, no final do dia, esse vínculo que você constrói dentro da sua vida do trabalho, seja com o motivador da empresa ou com as pessoas que estão dentro dela, ele determina se você vai estar lá ou não.
1: É, e um vínculo, às vezes, que pode ser até direto com a chefia, com, né, o seu responsável, porque ele, como responsável, como líder, que a gente torce sempre e não chefe, é ali o core também da empresa, né? Você tem o olhar 360, você ter essa aproximação maior com o colaborador para ter essa coisa de não só aceitação, aproximação, mas principalmente referência. Quando você não está com alguém que você ou admira, ou tem um bom relacionamento, ou tem uma liderança realmente humanizada, como a gente já comentou aqui em várias oportunidades, a importância desse olhar humano, apesar da inteligência artificial e da tecnologia cada vez mais presente, tudo se perde. Ou seja, o humano nunca vai deixar de ter o seu espaço perante a evolução tecnológica. É realmente, mais uma vez aqui, questão de equilíbrio.
0: Sim. No fim do dia, a gente fala há muitos anos lá que pessoas compram pessoas.
1: Sim.
0: É, não tem jeito. Eu recruto, felizmente, eu tô na Paid já há 15 anos.
1: Uhum.
0: Eu já vi diversos casos de pessoas que foram trabalhar com antigos chefes, que viraram líderes, né? Mas antigos chefes, antigos líderes, só porque era aquela pessoa. Às vezes era para um cargo não tão legal, um cargo abaixo, às vezes para ganhar menos, às vezes para ir trabalhar mais longe, mas porque era com tal pessoa que ela sabia que ela podia contar, que tinha confiança. que se desse algum problema na vida dela, podia ligar para aquela pessoa e falar, ó, deu esse problema, me segura aí, me suporta, porque eu preciso do seu ajuda agora. Então, esse vínculo, sim, ele determina a longevidade das pessoas nos lugares, e ele é muito importante para você se sentir bem. No fim do dia, as pessoas querem se sentir bem. Você quer se sentir bem no trabalho que você está, nas relações sociais que você tem, no lugar onde você mora. Você quer se sentir bem. Ninguém mais tolera o, pô, não tô legal, sabe? Ou elas toleram por um tempo muito curto hoje em dia.
1: É.
0: Então, o elástico tá muito estirado para a maioria das pessoas. Estourar tá fácil.
1: É.
0: Então, elas precisam de mais empatia, generosidade, para que elas se sintam bem.
1: É, soft skills também sempre é bem-vindo, né? O desenvolvimento delas, sim, pelo menos, e a prática, obviamente. Eu não vou estender muito a previsão sobre ano que vem, mas pelo menos para o próximo semestre. A pesquisa ou vocês, no dia a dia, estão rastreando alguma tendência nesse sentido da tecnologia? Porque como é tão rápido, né? Muda constantemente, sim, dia após dia. Para esse ano de 2026, segundo semestre, por exemplo, alguma novidade no radar, alguma intervenção maior sobre o mercado de trabalho através das ferramentas tecnológicas, Lucas?
0: Gradativamente, a gente vai ver um uso maior das ferramentas, em todos os níveis. Então, hoje, são poucas empresas que, por exemplo, usam processos de automação completos num processo de admissão ou de desligamento ou de gestão de profissionais, coisas desse tipo. A gente vai gradativamente ver com que isso aumente muito grande nas empresas. A gente vai, sim, gradativamente ver, por exemplo, agentes de inteligência artificial fazendo o primeiro filtro com as pessoas, as primeiras conversas, as primeiras abordagens, as primeiras perguntas. Isso, no nosso entendimento, vai evoluir para acontecer nos próximos, seja semestre ou anos, cada vez mais. Então, essa é uma realidade que a gente tem que aceitar, que cada vez mais a gente vai estar num ambiente digitalizado e isso faz parte.
1: Tá.
0: Mas, ao mesmo tempo, a gente tem que entender também que as empresas estão conscientes de que o ser humano ainda precisa fazer parte da tomada de decisão e do julgamento sobre o que vai acontecer. E esse equilíbrio está muito bem alinhado até agora no que tange o uso para recrutamento, gestão de pessoas e etc.
1: Boa.
0: Óbvio que em outras esferas da humanidade aí, não vamos entrar nesse tema, que eu acho que fica mais amplo aqui, filosófico.
1: Aí já aí, para outras esferas totais.
0: Mas nisso tá bem administrado, a gente enxerga que até agora as evoluções são positivas, até porque a maioria das empresas, e com devida certeza, tem algum medo de extrapolar isso e ser prejudicada no final do dia. Porque quando você lida com pessoas diretamente, e não com uma atividade transacional qualquer, você fazer o over-uso, né, de algumas tecnologias, ela pode atrapalhar muito sua reputação. Então, existe um medo genuíno das empresas de fazer isso da forma adequada para não colocar os pés pelas mangas. Aí.
1: O Brasil está bem em comparação mundial. Se a gente olhar para... eu não sei se é injusto a gente olhar para os Estados Unidos, para a Europa e falar também aqui no compasso do Brasil. Mas falando globalmente, estamos bem, utilizando bem as tecnologias, acompanhando bastante esse processo de forma benéfica. Qual é a avaliação, mesmo que por cima, assim?
0: O Brasil não é um mercado de trabalho mais evoluído em sua maturidade e nem no uso tecnológico. Acho que a gente tá bem. Mas quando você faz o comparativo, quando você usou Estados Unidos, China, Japão, alguns mercados na Europa, eles certamente são mercados mais maduros de trabalho e do uso de tecnologia para com ele. E até porque tem um aspecto cultural em relação a isso. Ser realista, o latino-americano, ele gosta do cafezinho, ele gosta da relação pessoal, ele gosta da conversa, né, da mensagem, etc. No final do dia, quando você pega, talvez, algumas culturas asiáticas ou americano ou algumas culturas europeias, esse distanciamento para eles é normal. Então, você fazer um processo seletivo 100% digitalizado, culturalmente, é extremamente aceitável em algumas culturas, porque está tudo bem, só ser uma transação.
1: E quem já teve a oportunidade de ir para Nova York, acredito que seu caso também e tal, pode ver a diferença, é gritante. E a gente acha até que é frieza, mas não é. É diferença cultural, é horário, é levado muito a sério, atraso, é quase que inaceitável.
0: Sim, sim, não é não.
1: E é isso. É. E tá tudo bem, segue sua vida. Eu senti um pouco de estranheza quando eu tive essa experiência lá de uma imersão que eu fiz, mas é isso, né? Entender culturalmente e respeitar também os limites culturais que determinam as ações das pessoas, principalmente no mercado competitivo, de trabalho e tudo mais, né, Lucas?
0: Choques culturais, eles causam estranheza, né? Então

0: Isso vale também para o mercado de trabalho, nem todo lugar é igual. Da mesma forma, quando empresas de fora vêm recrutar conosco, que tem acontecido muito nos últimos anos, felizmente para nós, você tem um aspecto da gente tentar educar as pessoas, falar, olha, você vai fazer o processo seletivo para escolher o brasileiro, você vai ter que talvez fazer um charme a mais para convencer ele para vir para sua empresa, você vai ter que fazer uma entrevista a mais, não é assim rápido como é nos outros lugares, não é tão transacional, é uma relação de confiança que você tem que construir, porque tem um aspecto cultural também. E de novo a gente volta na adaptabilidade. Se você está disposto a aprender algo novo, essas culturas diferentes são um prato cheio, entendeu? Mas para quem tem resistência ou sempre acha que o seu jeito está certo, não, meu arroz e feijão é o melhor que tem, esquece, nem me apresenta outra coisa.
1: Meu tempero,
0: nem quero ouvir, não quero ouvir esse negócio que você tem para servir. Aí é um problema, entendeu?
1: Quem então... não tem ouvidos para escutar e complica, né? A gente chegou no final, mas antes, só em menos de um minutinho, se você puder dar uma palavra, um conselho, uma dica. A gente falou aqui nos bastidores de um livro, não sei se você quer ir por aí, fica à vontade, Lucas.
0: Eu posso, bom. A gente falou de muita coisa hoje, né? Eu falei para você mais cedo, desde que eu li o livro do Yuval Harari, o Nexus, é um livro que eu super recomendo, principalmente pela capacidade que ele tem de trazer o exercício da comunicação e da relação, o quão importante ela é, principalmente quando ela é verdadeira. Então, eu recomendo esse, acho que é super interessante.
1: Boa.
0: E traz um parâmetro para nós de conseguir respirar, pensar para conseguir criar e conduzir relações de mais sucesso e menos, né,
1: euforia,
0: a flor da pele, euforia,
1: menos, né,
0: rede social,
1: precipitações e tal. Lucas Ojean, muito obrigada pela presença, sempre bom falar contigo, essa calma que você transmite também na comunicação é muito boa, é bom trabalho, conte sempre com a Band, até a próxima.
0: Prazer, Aline, muito obrigado.
1: Obrigada, Lucas. Obrigada a você também pela companhia e audiência de sempre, o Aqui TMH também fica disponível no YouTube Band Jornalismo. Até o próximo programa.
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0: Você está agora no Brasil com Z, a sua volta ao mundo semanal comigo, Sônia Blota, e com ele, Cristiano Panvec. Tudo bom, Cris?
1: Oi, Sônia, grande abraço para você e para quem está conosco aqui na Bandeirantes em mais um Brasil com Z, o nosso encontro semanal para colocar o Brasil no mundo.
0: Cris e ouvintes, a contagem regressiva para a decisão dos Estados Unidos sobre o tarifaço contra produtos brasileiros entrou na reta final. O representante comercial americano, Jamison Greer, afirmou que a definição deve ser anunciada em breve, antes do fim do prazo estabelecido por Washington. Enquanto isso, o governo brasileiro intensifica as negociações para tentar evitar a medida. E sobre este assunto aqui no Brasil com Z, nós conversamos com o professor economista Igor Lucena. Tudo bom, professor? Seja muito bem-vindo ao nosso programa.
2: Muito obrigado, é um prazer estar aqui com vocês novamente.
0: Professor, mais um tarifaço. E quais os verdadeiros motivos desse tarifaço americano sobre os produtos brasileiros? Não pode ser somente comercial, já que os Estados Unidos têm superávit comercial com o Brasil, não?
2: Exatamente. O tarifaço, quando a gente fala desse tarifaço, a gente tem que pegar um pouco as origens dele, o que é que aconteceu para que, de fato, ele esteja sendo implementado. É bom entender que o presidente Donald Trump, ele teve a maioria das suas tarifas revogadas pela Suprema Corte Americana, que não configurou ou não atendeu diretamente a questão da ideia de que era necessário uma questão de segurança nacional para todas essas tarifas, né? Isso era muito genérico, a Suprema Corte disse que isso extrapolava as competências do Executivo, mostrando que existe ainda dentro dos Estados Unidos uma questão de freios e contrapesos, né? Algo muito importante dentro das democracias. Agora, com a seção 301 e essas novas tarifas, a ideia do presidente Trump é, de uma maneira muito clara e direta, criar elementos, não diria, não sei se a palavra seria econômicos, mas argumentos que seriam mais técnicos do que eram no passado, para que ele possa criar essas tarifas e ser subsidiado em um documento executivo onde não haja um questionamento pela Suprema Corte. Então, é isso que está acontecendo. Mas há uma visão um pouco diferente, que é o fato de que eu diria que essas seriam tarifas espertas, né? Eu digo que eu chamo de smart tariffs, porque o presidente Trump, especialmente no caso do Brasil, ele retirou tarifas que nós chamamos de impactantes para o americano médio. Então, vamos dar um exemplo aqui muito claro. Quando a gente está falando de suco de laranja, café, alguns tipos de carne, como isso impacta diretamente na inflação, impacta na vida do americano, e que isso pode ter um impacto negativo para o presidente Donald Trump, ele retira esses elementos. Mas isso não significa que nós não somos prejudicados, né? Setores de calçados, equipamentos e peças e vários outros estão sim sujeitos a essas tarifas. Então, é um cenário de novas tarifas, mas com um escopo um pouco diferente daqui para frente. E aí, o ponto que é controverso é falar sobre o PIX, né? Ele usa o PIX como um elemento. Ora, do ponto de vista concorrencial e até mesmo liberal, de fato, o PIX, apesar de ser um excelente instrumento de inclusão no Brasil, ele é uma intervenção direta do Estado na economia. Isso a gente não pode negar, né? O Estado não foi feito, o Estado foi feito para criar sistemas digitais e transferências de recursos financeiros. Isso não,

0: fato é, são outros elementos e que o Brasil vai tentar refutar de alguma maneira, não só dentro do processo, mas também com a ajuda de agentes externos.
1: Então não tem, assim, embora os argumentos sejam políticos, a questão é comercial mesmo, professor?
0: A questão é comercial, o presidente Donald Trump utiliza esses elementos como instrumento de ataque e defesa e instrumento que ele quer assegurar a capacidade dos Estados Unidos de defender seus interesses, né? Então, por exemplo, uma coisa que pode ser colocada na mesa é as taxações de big techs que estão aí na bica de ocorrerem no Brasil e em outros países. O presidente Trump não quer isso. E já ameaçou até mesmo países da União Europeia com tarifas de 100% se as big techs, que são suas aliadas, forem tributadas. Por outro lado, quando a gente olha o que o Brasil pode fazer em relação a isso, tem alguns elementos que são, do meu ponto de vista, positivos. Muitas empresas americanas hoje estão defendendo a não taxação do Brasil, porque a sua cadeia produtiva, inclusive para a venda de produtos dos Estados Unidos, dependem de insumos do Brasil. Então, se o Brasil é taxado, essas empresas imediatamente vão ter que aumentar seus custos e preços nos Estados Unidos, né? Então, essas empresas, muitas delas, ajudam congressistas americanos através de lobby e financiamento de campanha. Isso é legal, é importante a gente ressaltar isso. Isso é 100% legal nos Estados Unidos. Então, o Brasil pode, sim, em parceria com essas empresas, como é que eu posso dizer, ter aliados, né, dentro dos Estados Unidos para tentar, se não impedir, eu acho isso muito difícil, né, impedir a instalação das tarifas, mas eu acho que é possível a gente mitigar, né, seja com alíquotas menores ou até mesmo com maior produto, mais produtos nas listas de exceções. Então, acho que o Brasil, pela primeira vez, está encontrando aí algum tipo de luz de como, não diria atacar, né, mas como chegar no presidente Trump e nos seus aliados de uma maneira bastante inteligente, que não seja apenas na retórica política de soberania, que isso não dá em nada.
1: Justamente, professor, qual que é a linha que o governo brasileiro e também o empresariado vem adotando para reverter essas tarifas? É possível contornar ou reduzir aí os danos causados?
0: Eu acho que reduzir é possível, eu acho que negociar é possível. Eu acho que os maiores aliados do Brasil hoje são empresas americanas muito bem estabelecidas aqui, que estão há décadas, algumas delas há mais de 100 anos, e que veem essas tarifas um prejuízo para elas mesmas, né? E como essas empresas vão influenciar diretamente apoios a candidatos, a deputados e senadores nas eleições de meio de termo nos Estados Unidos, elas têm um poder de influência muito grande sobre o Congresso e podem ter em membros da Casa Branca. Então, eu acho que esse tipo de lobby que o Brasil pode participar externamente nos Estados Unidos é muito positivo. E eu acho que é esse tipo de linguagem negocial que o presidente Donald Trump e a Casa Branca atendem, né? Se a gente for falar que nós temos superávit, que eles têm superávit, que o Brasil não tem trabalho escravo, que nós temos um Ministério Público do Trabalho efetivo, tudo isso para eles é irrelevante. A política do presidente Donald Trump entende que ele só vai mudar o posicionamento de ataque quando ele sentir que também está sendo atacado, que pode sofrer danos, né? Por isso ele retira os produtos como café e suco de laranja, e ao mesmo tempo a gente vê aí nas guerras, né, que o presidente Trump recua quando uma ação que possa vir de um, entre aspas, inimigo ou outro agente pode impactar o bem-estar dos americanos. Eu acho que é mais ou menos por essa linha que o Brasil está trabalhando agora com, por exemplo, a Câmara Americana de Comércio, essas empresas, e você ter um conjunto de ações que digam, olha, se isso continuar, os prejudicados não vão ser só os brasileiros, vão ser os americanos também.
1: Professor, então, como é que o senhor avalia a atuação do setor privado brasileiro nas negociações comerciais? Eu não estou dizendo somente com os Estados Unidos, mas com outros países e blocos, como o Acordo do Mercosul, por exemplo. A gente está muito dependente do governo brasileiro?
0: Olha, eu não acho que a gente está muito dependente. Eu acho que o governo brasileiro está tendo uma visão um pouco mais aberta para o comércio internacional, principalmente com o Acordo do Mercosul, União Europeia. Mas eu acho que existe uma dose muito grande hoje de influência no Itamaraty ideológica. Eu acho que o Brasil precisa sair dessa visão ideológica e focar o Itamaraty no que realmente importa, que são as relações comerciais, acordos de livre comércio, acordos bilaterais. O Brasil já teve uma representatividade

0: no comércio mundial muito maior do que tem hoje. E hoje nós estamos parados no tempo na nossa produtividade e nas nossas relações. Eu vou dar um exemplo claro aqui, eu acho que é muito básico, que é a Polônia. Há 15 anos atrás, a Polônia tinha um PIB per capita de aproximadamente 8.500 dólares, enquanto o Brasil tinha de 13 mil dólares. O Brasil, nesse tempo, continuou a se tornar um país mais fechado e com a maior carga tributária, enquanto a Polônia se integrou na União Europeia e se abriu para concorrência, inclusive concorrência grande contra Alemanha, França, Itália. O resultado é que hoje, em 2026, o PIB do Brasil em dólar per capita caiu para 10.200 dólares, algo assim, e o da Polônia foi para 28 mil dólares, né? Então, o fato de ter abandonado a ideologia naquela época voltada lá para a questão do leste europeu e se aberto para relações comerciais, tornou o país mais rico para as pessoas. E eu acho que o Brasil está precisando disso há bastante tempo.
1: Índia e China são outros exemplos nesse sentido, mas foi bem lembrado a Polônia.
0: Eu gosto de falar da Polônia porque ela é um país com menos recursos naturais que nós, é um país pequeno e é um país que estava aí na sombra da União Soviética. China e Índia, eles têm um boom demográfico, né? E eles têm muitas vezes faltas de direitos trabalhistas, que eu acho que isso é difícil da gente comparar com o Brasil. Mas eu acho que a Polônia é um excelente exemplo de como um país que tinha uma situação similar a nós, mas tomou outro caminho. Eu acho que a gente está precisando repensar isso, porque senão daqui 10 anos o Brasil vai ficar perdido no tempo comercial enquanto o resto do mundo avança.
1: Nós conversamos aqui no Brasil com Z com o professor Igor Lucena, economista, que sempre nos ajuda a entender melhor essa complicada queda de braço, né, professor, nessa geopolítica atual, que já não é atual, parece que ela é corriqueira, porque de tédio não morremos, né, professor?
0: Não morremos e vamos continuar acompanhando. Muito obrigado, Sônia.
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3: Nesta última semana, os olhos do mundo se voltaram para a Turquia, onde foi realizada a cúpula da OTAN. Quem tem mais detalhes para a gente aqui no Brasil com Z é a Adriana Weinstock, editora de internacional da Band News TV.
4: Nos amamos, estamos todos unidos. Foi isso que disse o presidente norte-americano Donald Trump em uma conferência após a cúpula da OTAN. A 36ª cúpula durou 2 dias e aconteceu em Ankara, na Turquia. Ela se iniciou ainda em um cenário tenso, em que o presidente dos Estados Unidos, país que dá a maior contribuição em orçamento militar para a OTAN, se mostrava extremamente insatisfeito com seus aliados. Só para a gente lembrar, a OTAN é uma sigla para a Organização do Tratado do Atlântico Norte. É uma aliança político-militar internacional que hoje conta com 32 países, aliados da América do Norte e da Europa. Ela funciona com um sistema de defesa mútua. Em outras palavras, os países membros concordam que se um país, parte do tratado, for atacado, todos vão entrar na briga para defender seu aliado. Na prática, esse sistema foi usado somente uma vez, em resposta aos ataques terroristas às Torres Gêmeas em 11 de setembro de 2001, nos Estados Unidos. Dessa vez, Trump estava insatisfeito com 2 pontos. Um deles, a falta de apoio dos países da OTAN na guerra contra o Irã, que, segundo Trump, eles só estavam dispostos a ajudar depois do fim da guerra, com operações, por exemplo, para reabrir o Estreito de Hormuz. Trump também exigia que os países membros aumentassem os gastos com defesa. Essa parte já tinha sido pavimentada na cúpula da OTAN em Haia. Os Estados-membros lá assinaram um plano de investimento se comprometendo a elevar os gastos com defesa para 5% do PIB até 2035. Isso em comparação com a média de 2% anterior. Esse comprometimento foi reafirmado na cúpula de Ankara. Bom, com esse ponto praticamente resolvido, outro dos tópicos importantes tratados na cúpula foi a situação da Ucrânia. A guerra entre a Rússia e a Ucrânia, que antes acontecia majoritariamente em solo ucraniano, virou também uma guerra aérea, com mísseis de longa distância lançados inclusive pela Ucrânia em território russo. Vale lembrar aqui que a Ucrânia não é parte da OTAN, ela gostaria de ser, mas a Rússia se nega a isso. Bom, os últimos ataques russos à Ucrânia evidenciaram um problema sério, os sistemas de defesa do país. Vladimir Zelensky, presidente ucraniano, contava com os Patriots, que é um sistema norte-americano que foi enviado pelos Estados Unidos em 2025. Só que depois de diversas discordâncias entre os líderes dos dois países, dos Estados Unidos e da Ucrânia, o reabastecimento desses mísseis foi prejudicado. Só que agora parece que a situação mudou. Donald Trump anunciou que vai construir fábricas na Europa para a construção de equipamentos militares com tecnologia norte-americana.

0: disse que pretende dar à Ucrânia uma licença para que eles mesmos fabriquem os Patriots. Segundo o líder norte-americano, Zelensky e Putin querem um acordo. E o acordo vai acontecer quando a gente menos esperar. Os aliados da OTAN também formalizaram um pacote financeiro de cerca de 70 bilhões de euros para assistência militar e treinamento para a Ucrânia em 2026, com o objetivo de manter níveis equivalentes para o ano que vem. Donald Trump também se reuniu com o novo presidente sírio, Ahmed al-Shara, líder da revolução que derrubou Bashar al-Assad em 2024. E a reunião deu frutos, viu? Donald Trump anunciou que vai retirar a Síria da lista de países patrocinadores do terrorismo e também vai suspender algumas sanções econômicas. Agora, um outro ponto importante se dá quando a gente fala da guerra com o Irã. A cúpula fez um posicionamento formal, uma declaração conjunta que reforçou que o Irã nunca deve possuir uma arma nuclear e exigiu respeito à liberdade de navegação no Estreito de Hormuz. Todos os 32 países membros reafirmaram um compromisso inabalável de que um ataque a um aliado representa um ataque a todos. Mas nada parece que vai ser feito em relação ao Irã nesse momento. De qualquer maneira, Donald Trump também agradeceu a China e a Rússia, que jogam do lado iraniano no tabuleiro internacional, por se manterem neutras durante a guerra. Segundo Trump, isso foi um pedido dele mesmo. Mas em que pé que anda a guerra entre Estados Unidos e Irã? Olha, na última semana, um ataque iraniano a embarcações que, segundo o Irã, estariam tentando passar de forma irregular pelo Estreito de Hormuz, provocou uma resposta severa dos Estados Unidos. Foram 3 rodadas de ataques a pontos estratégicos do Irã, inclusive a Ilha de Karg, por onde passa 90% do petróleo iraniano. Por lá ele é escoado. Trump ameaçou, inclusive, tomar a Ilha de Karg e disse que o cessar-fogo previsto no memorando entre Estados Unidos e Irã chegou ao fim. Só pra gente lembrar, o memorando que foi assinado pelas duas partes tinha 14 pontos e previa 60 dias prorrogáveis de cessar-fogo exatamente para discutir um acordo de paz mais duradouro e tópicos sensíveis, como o programa nuclear iraniano. Bom, as negociações estavam pausadas, isso por conta do funeral do ex-líder supremo do Irã, Ali Khamenei, que morreu no primeiro dia de bombardeios norte-americanos e israelenses contra o Irã. Esse funeral de Ali Khamenei durou 7 dias e foi um pedido do próprio Irã pausar as negociações durante as cerimônias fúnebres. Só que com a volta dos ataques, não está claro se as conversas vão ser retomadas ou não. Ainda na cúpula da OTAN, Trump chamou as lideranças iranianas de malucas e disse que era perda de tempo conversar com eles, que talvez até os matasse. Foi uma mudança de discurso. Antes, Trump dizia que os líderes eram bem mais racionais do que os que estavam antes no poder e foram mortos por bombardeios norte-americanos. Mas na última sexta-feira, Donald Trump mudou de novo a narrativa. Ele fez uma publicação nas redes sociais dizendo que o Irã quer conversar com os Estados Unidos e que os Estados Unidos concordaram em negociar. Mas reafirmou, o cessar-fogo realmente acabou. Ou seja, o fato é que com essa declaração parece que o memorando cai por terra. Afinal, um dos pontos do memorando, ponto 13, fala exatamente isso. Todos os termos ali precisam ser cumpridos para que o memorando seja válido. A verdade é que além dos confrontos recentes entre Estados Unidos e Irã, os confrontos entre Israel e Hezbollah no Líbano também continuaram, o Estreito de Hormuz permaneceu apenas parcialmente aberto e, portanto, eram vários termos que não estavam sendo respeitados. Trump disse durante a cúpula da OTAN que não quer prolongar a guerra, que ele vai resolver de alguma maneira. E nem é interessante para ele internamente, ele está batendo recordes de impopularidade, a maioria dos norte-americanos não aprova essa guerra e ele vai enfrentar eleições de meio de mandato em novembro. Do lado iraniano, o país vive uma inflação altíssima, viu seu poderio militar se deteriorar e se mantém vivo com a sua carta na manga, que é o Estreito de Hormuz.
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2: Obrigada, Adriana, pelas informações. E agora a gente fala da Venezuela, chamando a Bruna Garcia, editora de internacional da Band News TV. O país ainda vive os desdobramentos da tragédia provocada pelos terremotos do dia 24 de junho. Olá, Bruna, quais são as informações?
3: Oi, Sônia. Oi, Cris. Nós acompanhamos os desdobramentos da pior catástrofe natural registrada na Venezuela em mais de um século. Dois fortes terremotos que atingiram o norte do país deixaram um rastro de destruição massiva e um balanço oficial que chega a quase 4 mil mortos e quase 17 mil feridos. Diante da magnitude da tragédia, o país enfrenta agora o doloroso desafio de sepultar as vítimas. Com os necrotérios e cemitérios tradicionais colapsados, as autoridades venezuelanas precisaram criar um cemitério de emergência em uma área montanhosa, a cerca de uma hora de La Guaira, que foi a região mais afetada. No topo de uma colina, a paisagem é marcada por longas fileiras de cruzes brancas. O governo venezuelano, no entanto, enfrenta duras críticas da população pela lentidão inicial das buscas. Cerca

0: De 30 mil pessoas continuam desaparecidas. Em meio ao caos, a solidariedade internacional tenta aliviar o sofrimento. Após dias de trabalho ininterrupto em estruturas colapsadas, a Força-Tarefa de Bombeiros Brasileiros encerrou suas operações de busca e resgate na última sexta-feira. Militares de São Paulo, Minas Gerais e Paraná realizaram 90 intervenções operacionais, conseguindo recuperar 23 corpos dos escombros. Mas a ajuda brasileira não para por aqui. O governo federal já articula uma nova fase de apoio humanitário focada na reconstrução. Até o momento, o Brasil enviou 60 toneladas de alimentos, suprimentos e insumos médicos, além de 100 purificadores de água e um hospital de campanha que permanece ativo em Lagoaira, inclusive com a chegada de dezenas de novos militares para render a equipe médica. Essa é uma crise humanitária em andamento que continuaremos a acompanhar.
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7: Nós estamos de volta com o Brasil com Z aqui pela Rádio Bandeirantes. A China, a gente já sabe, é o principal parceiro comercial do Brasil desde 2009. Lá naquele ano, o gigante asiático superou os Estados Unidos em volume de transações. Só no ano passado, para você ter uma ideia, os dois países negociaram 171 bilhões de dólares, um recorde histórico, com um superávit de 29 bilhões para o Brasil. Mas para mais do que esses grandes volumes negociados, temos observado nos últimos anos um crescimento do foco chinês no mercado brasileiro, com uma série de investimentos em diversos setores e a instalação de diversas empresas por aqui. Recentemente, aliás, o Brasil atraiu bons aportes de bilhões de dólares chineses e nesse cenário se inseriu o mercado de consumo de massa aqui no país. O mercado de franquias tornou-se uma ferramenta central para essa nova fase de expansão chinesa, que exporta cada vez mais ecossistemas de varejos e também marcas próprias que são altamente eficientes. Para a gente entrar nesse mercado e discutir um pouquinho mais esse setor, a gente chamou para uma conversa aqui no Brasil com Z, nesta semana, a Liana Bittencourt. Ela que é CEO do Grupo Bittencourt, uma consultoria que atua justamente nessa área de negócios e franquias aqui pelo Brasil. Liana, seja bem-vinda, tudo bem?
8: Tudo bem, Cris, muito prazer estar aqui com vocês, obrigado pelo convite, fico feliz em contribuir.
7: Obrigado, viu, Liana? Liana, entre as principais chinesas que têm chegado recentemente aqui ao Brasil, estão empresas ligadas ali à área de alimentação, também de mercado de moda, né, de consumo de roupas. Como que você, que atua já há muito tempo nesse segmento, está diretamente ligada a esse setor, tem acompanhado esse envolvimento dessas empresas chinesas aqui com o Brasil e vice-versa, né? Como que o setor de franquias por aqui tem se ajustado a essa movimentação?
8: Boa. Ô, Cris, eu entendo que tem uma movimentação Brasil-China que vai muito além do franchise, né? Então, eu tive a oportunidade de, no mês passado, de estender mais de 20 dias na China, estudando mercados e entendendo bastante sobre economia, formas de expansão e também comportamento de consumidor. Acho que um ponto importante é que o mercado chinês cresceu sempre em percentuais relevante.

0: interessantes e atrativos. Mas a previsão dos próximos anos é de um crescimento inferior à última, aos últimos 5 anos no mercado chinês. E o que, que isso ocasiona? Ocasiona que a China, de uma maneira, na minha visão, bastante inteligente, já começa a buscar outros mercados para que as suas marcas sejam potencializadas. Acho que a nossa visão, vou dizer assim, uma visão mais comum de China, é que China era a fábrica do mundo. Mas a minha visão mais atualizada é que, além de se manter a fábrica do mundo, ela passa a ser um local de inspiração em modelos de negócios para o mundo. Então, acho que o primeiro ponto é, tem uma visão clara de que a internacionalização, o alcançar novos mercados no mundo, se faz necessário para manter patamares de crescimento relevantes. Apesar de 1,4 bilhões de pessoas naquela região, o crescimento não tende a ser nos mesmos patamares. Então, buscar novas frentes é bastante importante.
1: Agora, dentro desse cenário, desculpa, Liana, te interromper, mas só para pegar o gancho e aproveitar esse seu insight, que é muito interessante. Dentro desse cenário, o que a gente, então, deve ver por aqui chegando dos chineses? E como que esses chineses têm se colocado para fazer negócios por aqui?
0: Uhum. É interessante interpretar a China, porque eles têm uma característica, eu vou falar duas palavras em inglês, mas é que primeiro social, depois commerce, uhum, né? Então eles têm um trabalho que é cultural de primeiro se relacionar, seja com o mercado, seja com um novo empreendedor, para conhecer o mercado, se relacionar com o mercado, ou conhecer o empreendedor e se relacionar com o empreendedor para depois fazer o avanço comercial. Nós estamos neste momento reconhecendo as marcas chinesas como se elas tivessem acabado de chegar e estão no auge, mas o trabalho de base do chinês é um trabalho que já começou há bastante tempo. Se a gente olhar, eu vou dar exemplos que tangibilizam isso que eu quero dizer. Quando a gente olha a Huawei, que no último semestre inaugurou quiosques de aparelhos no shopping paulista, ali na Paulista, a gente acha que eles estão chegando. Mas, na verdade, a Huawei já é um dos parceiros do governo brasileiro em infraestrutura há mais de 30 anos. Quando a gente olha o Kawai, que é uma plataforma mainstream, a gente começa a tomar mais conhecimento agora, mas já teve, nos últimos anos, alguns bilhões de investimento em relacionamento com o mercado. TikTok, antes de lançar o TikTok Shop, se relaciona com o mercado durante 7 anos, com a plataforma do TikTok. Então, se nós queremos olhar daqui para o futuro, relacionamento importa para o chinês, conhecimento de mercado, domínio do comportamento, para depois a escala ser mais rápida. E de outra forma, para os negócios já estabelecidos, eu acho que o nosso caminho é um caminho de colaboração, é um caminho de união. Como é que a gente pode, através de relacionamento, nesse mindset cultural, que é primeiro se relaciona, depois negócios, faz com que negócios brasileiros possam buscar negócios chineses para fazer negócios em conjunto. Eu acho que essa é uma reflexão bastante importante. Quando a gente enxerga, eles já estão aqui há algum tempo. Isso é que eu quero dizer. Tem um social que antecede ao commerce. Uhum. Então, hoje se analisa as montadoras chinesas ganhando maior volume de carros elétricos sendo vendidos, superando as demais todas que estavam no país. Mas eles não chegaram neste ano, eles já estão trabalhando o relacionamento com as concessionárias. E quando a gente percebe, eles já dominaram parte do comportamento. Então, esse comportamento é um comportamento quase que estratégico, que é da cultura do chinês. E isso é muito importante que a gente compreenda.
1: É o conhecer um ao outro antes de colocar o pé no acelerador. Seria mais ou menos isso, né, Liana?
0: Existe um relacionamento interpessoal. Para você fazer negócios com chinês, primeiro você tem que ser confiável. E para ser confiável é por meio de relacionamento. Então você vai se relacionar durante um tempo. Para sermos, então, essa relação confiável, para então destravar os negócios. E nos mercados eles agem assim também. O TikTok Shop é um grande buzz agora, mas já chegou há 7 anos. A Huawei está trazendo até telefonia, mas já está no mercado há 30 anos. É isso que eu quero tangibilizar. Neste momento,

0: Todo mundo fala da China, mas a relação de construção comercial não é deste ano. Já vem de longa data para criar esse ambiente mercadológico possível para as plataformas ingressarem.
1: E nesse trabalho de relacionamento do lado de cá, você mesmo citou, recentemente nas últimas semanas na China. O que a China tem revelado sobre o futuro desse relacionamento do varejo com o varejo brasileiro e o que essas empresas já começam a aprender com a China e com todo esse olhar chinês aqui para o Brasil diante desse aprofundamento de relações entre os dois lados, justamente focando esses investimentos asiáticos ou do país asiático para cá, hein?
0: Ambos os países são relacionais. Culturalmente, ambos os países são relacionais. Então, eu acho que a gente tem uma vantagem nesse sentido. Quer dizer, já tem uma facilidade cultural a ser melhor explorada. Depois, mais do que o relacionamento, essa atividade mais relacional, nós temos a oportunidade, eu vejo isso de maneira muito clara, de se beneficiar de toda a tecnologia e de todo o modelo de negócio que a China desenvolveu no seu mercado interno, porque a gente está falando de 1,4 bilhões de consumidores, utilizar esse conhecimento e tecnologia no nosso mercado brasileiro para até desenvolver o próprio mercado brasileiro. Porque se a China não conseguir, através do próprio mercado chinês, manter crescimento percentual na sua economia, nada melhor do que transferir tecnologia, conhecimento, modelos de negócio para outros mercados em fase de desenvolvimento e que juntos as empresas podem, de fato, tirar o melhor proveito desse conhecimento acumulado, não só de produção, mas também de modelo de negócio. Então, eu vejo como um momento bastante oportuno para que as empresas se abram para o relacionamento e possam estabelecer parcerias que as façam crescer com mais velocidade. A China já dominou a robótica, a China tem um avanço desproporcional no uso de inteligência artificial. Então, o tempo que a gente levaria para alcançar o mesmo patamar, eu não sei nem sequer se é alcançável. Na verdade, eu acredito que não. Por isso, essa colaboração para desenvolver o nosso mercado pode ser tão frutífera se nós soubermos aproveitar essa janela de oportunidade de união de empresas. Eu fui visitar, Cris, a Associação de Comércio e Franchising Chinesa. E uma das perguntas de uma manager para mim foi: Liana, já que você atua bastante com franchising, eu gostaria de entender se você também atua com supply chain. E no primeiro momento eu não entendi muito a pergunta, depois aprofundando nos modelos chineses, eu interpretei claramente o que ela queria me dizer. Como o chinês estabelece relações e depois ele cria no modelo de negócio modelos bastante escaláveis, é comum que eles, através do domínio do supply chain, eles avancem muito mais rapidamente nos mercados. Então ela fez um paralelo: se você atua com franchising, você precisa atuar com o controle da cadeia de suprimento. Porque é assim que a gente vê as operações. Se a gente se pautar em um dos maiores franqueadores chineses, que é a Mixue, que entrou aqui no país, ela tem 55 mil unidades. Nós estamos falando que o maior franqueador brasileiro beira 5 mil unidades. Só que é uma empresa que apenas com a sua segunda loja já tem construção de fábrica, porque domina e quer dominar a cadeia de suprimento. Então é um mindset distinto que a gente tem muito para aprender com.
1: É interessantíssimo. Nós estamos conversando.
0: É interessantíssimo.
1: Não, muito. Nós estamos conversando com a Liana Bittencourt, CEO do Grupo Bittencourt, consultoria que atua na área de negócios e franquias aqui no Brasil, conosco no Brasil com Z desta semana aqui pela Bandeirantes. Liana, pensando justamente em todo esse cenário, tecnologia, cultura e essa movimentação que você observou por lá e observando o mercado atual por aqui, quais setores são alvo hoje dessas empresas chinesas para, se não inserção, expansão no mercado brasileiro, quais setores deverão receber uma atenção maior e abrir possibilidade de negócios para os empresários brasileiros que estão aqui, que podem agregar a essa rotina, a essa onda?
0: Essa é uma boa pergunta, Cris. Eu não sei se eu tenho exatamente assim desenhado isso, mas o chinês começa bastante pela base. E o que é a base? A base é a infraestrutura. Hoje a gente já tem parceiros no

0: governo brasileiro de empresas chinesas. Então, a base é a infraestrutura. Depois você vem pelo que é, é habitual no consumo do consumidor. Então, são carros, vestuários, cosméticos. Então, é uma onda que, quando você percebe, ela já dominou parte do que é relevante na cesta de consumo. Nesse momento, a gente chega na alimentação. Então, eu setei infraestrutura, eu entro com carros, vestuário, cosméticos e avanço na alimentação. Então, eu não sei se tem exatamente... Se eu fizer um paralelo do mercado chinês e mercado brasileiro, tem muitas oportunidades tecnológicas para a gente buscar essa aceleração. Mas os mercados que já foram, vamos dizer assim, tangenciados pelas empresas chinesas são esses mais de base, que é o vestuário, agora com mais força na alimentação. Eu não sei se tem algum em especial que a gente possa declarar. Eu acho que a gente tem que fazer a inversão. Quais são os benchmarking chineses que os empresários nos seus segmentos poderiam procurar? Essa é a provocação que eu queria deixar, menos um segmento específico. Mas como é que, a partir de o quanto eu preciso evoluir o meu próprio negócio no mercado brasileiro, eu não posso me deslocar para o futuro em 28 horas e trocar com empresas que fazem o mesmo que eu faço no meu mercado, mas que talvez tenham modelagens de escalabilidade, tecnologia ou mesmo produção que me suporte a evoluir o meu modelo. Essa é a provocação que eu queria fazer, menos necessariamente quais mercados, mas estimular que a gente tenha abertura para isso e aproveite o momento onde a China também busca novos mercados para suas operações.
1: E do ponto de vista do negócio, de que forma esse movimento, você acredita, vai ser positivo para nós, além de todos esses fatores que você citou? E de que forma esse empresário brasileiro que está nos acompanhando agora escuta e vislumbra oportunidades e possibilidades para ele com esse movimento chinês e agora justamente essa mais uma etapa, como você destacou, já expandindo para segmentos que até pouco tempo atrás a gente não imaginava que a China pudesse chegar por aqui?
0: Cris, essa é uma ótima provocação. Lógico que os cenários das empresas são muito distintos, mas eu acredito que a visita até a China, a gente organiza essas delegações, teremos outra em maio, mas a visita à China, onde você compreende isso que eu estou te falando na prática, você vivencia o que é o alcance desse futuro tecnológico, que eles já estão vivenciando agora, com agendas estratégicas nesse período, eu acho que todos os empresários que têm a condição de fazer isso deveriam fazer. Lembrando que a China é relacional, né? Então tem as câmeras, tem outras formas também a partir do Brasil, eventos que eles promovem, mas nada, na minha visão, substitui uma visita, um entendimento, uma vivência local. Então eu faço essa provocação mesmo, né? Muitas vezes os empresários investem em outras frentes de estudo e muitas vezes as frentes de estudo do mercado ocidental, eu acho que a gente deveria mirar e migrar o nosso olhar para o Oriente. Ali tem muito aprendizado e principalmente tem muito negócio para que a gente possa fazer em conjunto.
1: Liana, você comanda um grupo que atua nesse segmento de consultoria na área de negócios e franquias aqui no país há 4 décadas. E em 4 décadas o cenário mudou incontáveis vezes, né? O que diferencia esse movimento atual, que vocês têm acompanhado de perto, de outros já vividos por esse setor, que teve, inclusive, atuações de outras regiões, outros países, que, se não na mesma magnitude, também, em algum momento, tiveram como foco o Brasil, penetraram no nosso mercado e estão por aí até hoje?
0: Acho que o que mais distingue o momento atual é a velocidade. Acho que outros modelos... E, Cris, esse ponto é interessante porque eu fiz recentemente um paralelo entre o modelo que o Brasil se inspirou, e o Brasil se inspirou, e aí eu vou citar o franchising, que é onde nós atuamos há 4 décadas, o Brasil se inspirou no modelo americano. E esse modelo ocidental, ele é um modelo de testar, acordar, achar parceiros, escalar, homologar

0: fornecedores. Ele é um modelo que ele é um pouco mais lento, porque ele vai homologando parceiros no caminho e ele conta com as parcerias para o crescimento. E eu estou dando a referência principalmente das evoluções internacionais. Por que que eu digo que o que mais muda é velocidade? Quando a gente interpreta o modelo chinês de franchising, eu vou fazer um paralelo. A Mishue atingiu 55 mil unidades em 15 anos. A Dunkin' Donuts tem quase 50 anos com 15 mil unidades. Essa, para mim, é a grande diferença entre o modelo ocidental e o modelo oriental. O oriental é baseado em controle e escala. Eu só vou fazer se for algo para ser escalado. Então, o mindset já começa assim. O ocidental é test and learn, né? Então, eu aprendo, testo, acordo uma parceria, avanço. Eu não necessariamente controlo a cadeia para escalar rápido. Porque também não tem poucos outros mercados com 1,4 bilhões de pessoas. Então, o mindset é escalabilidade por princípio. Então, acho que o que mais muda é velocidade. A velocidade que nós vamos vivenciar, ingresso de novas marcas no mercado brasileiro, para mim, é distinto de outros momentos. Até porque o Brasil é um early adopter. O Brasil é um dos países que despende o maior tempo nas redes sociais. E as plataformas medem e interpretam muito do comportamento também pelas redes sociais. Olha o quanto de conhecimento de comportamento nós não entregamos para o TikTok, do comportamento de consumo brasileiro através da plataforma do TikTok. Então, a dimensão, o acesso, a tecnologia muda muito, na minha visão, a velocidade.
1: Diana Bittencourt, CEO do Grupo Bittencourt, consultoria na área de negócios e franquias, conversou conosco aqui no Brasil com Z desta semana. Diana, foi um grande prazer, um grande barato aqui o nosso papo. Muito obrigado pela atenção, pela presença conosco no programa desta semana e volto sempre.
0: Muito obrigado, Cris, pelo convite. É só me convidar que em outra ocasião eu vou adorar bater esse papo com você.
1: Uma rápida pausa, a gente volta em instantes com Paralelo 49. Até já.
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4: Paris, conhecida como uma das capitais mundiais da moda, da gastronomia e da cultura, também virou palco para o empreendedorismo brasileiro e feminino. Cada vez mais empresárias do Brasil escolhem a França para investir, criar negócios e conquistar novos mercados. Hoje, no Paralelo 49, executivas de empresas que inspiram. Começamos com a Michele Nakamura, executiva de parcerias estratégicas para ecossistemas de startup da Microsoft Brasil.
5: Ser empresária e trabalhando, conectando empresas, mercados e países é, acima de tudo, um exercício da gente construir muitas pontes, né? Quando eu falo de pontes, não apenas apresentar pessoas ou abrir uma conversa, mas também ajudar a empresa a traduzir a sua inovação para um outro mercado, entender como ela pode vender melhor, como ela pode se posicionar e como ganhar confiança e transformar a tecnologia em impacto real para clientes em outro país, em uma outra cultura, né? E o meu papel aqui na Microsoft, eu trabalho muito próximo das startups brasileiras, especialmente as que estão usando aí a tecnologia, a inteligência artificial para resolver problemas muito complexos. E uma parte importante do meu trabalho é ajudar elas a estruturarem a sua jornada de nuvem e também a crescerem. Então, a gente

0: apoia muito com o go-to-market e ajuda elas a acessarem oportunidades maiores, aí, inclusive fora do Brasil. E um exemplo muito claro disso é o que a gente trabalha com o Microsoft Marketplace. Então, muitas vezes, uma startup brasileira, ela já tem uma solução excelente, uma tecnologia super inovadora, mas ela ainda precisa encontrar caminhos para vender para essas grandes empresas e acessar novos mercados em escala e, né, para outros países. E o Marketplace, ele ajuda justamente nisso. Então, ele permite que essas soluções sejam disponibilizadas para clientes Enterprise e Microsoft no mundo inteiro, facilitando a venda, a contratação e a expansão internacional. Então, a Microsoft fica aí como intermediária de tudo e para a gente é bom, porque a gente está levando inovação para o nosso cliente de uma startup que é um parceiro nosso que está rodando em nuvem Microsoft, né? E isso para mim é muito poderoso, porque quando a gente fala de levar inovação brasileira para clientes globais, não é só o Brasil, né, que está consumindo aí tecnologia de fora. É o Brasil também criando tecnologia, exportando conhecimento, resolvendo problemas aí e mostrando que as nossas empresas conseguem competir em um nível muito alto. E eu acho que o Brasil tem uma combinação muito única também de criatividade, de velocidade de execução e também a capacidade de adaptação de um mercado complexo, né, que obriga as empresas a serem muito resilientes desde cedo. E quando uma startup consegue resolver um problema no Brasil, a gente fala que muitas vezes ela desenvolve uma solução forte o suficiente para estar em outros mercados também, né? E a VivaTech em Paris reforçou muito essa percepção também. Foi muito especial aí estar pela primeira vez em um dos principais eventos de tecnologia e startups da Europa. Perceber esse interesse pelo que está sendo construído no Brasil, né, especialmente aí em AI. E mais do que o evento em si, o que ficou para mim foi muito a importância de construir as pontes com intenção e estar próxima dos parceiros certos, né? Então, não basta a gente estar presente internacionalmente, né? Mas a gente precisa saber contar as melhores histórias do Brasil aqui, trabalhar próximo de quem já está inserido no ecossistema, mostrar a sofisticação das nossas soluções e saber adaptar a narrativa para cada mercado.
1: Flávia Barros, mentora e conselheira, também falou sobre oportunidades e desafios no exterior.
2: Há quase 30 anos, eu atuo em posições de liderança em marketing, crescimento e transformação digital. Eu fui CMO em empresas de varejo, mobilidade e tecnologia. E hoje eu também tenho dedicado uma parte importante do meu tempo para o desenvolvimento de lideranças e a mentoria de mulheres. Quando eu penso na pergunta sobre como é ser empresária executiva e ao mesmo tempo criar conexões entre países, a primeira coisa que me vem à cabeça é que conectar países é, antes de tudo, conectar pessoas, você não acha? Ao longo da minha carreira, eu aprendi que aquelas oportunidades que são as mais transformadoras, elas raramente surgem de processos formais. Elas normalmente nascem das conexões humanas que a gente constrói ali ao longo da vida, da troca das experiências, daquela curiosidade para aprender e da capacidade de criar essas relações genuínas de confiança. E eu acredito que foi muito disso que a gente viveu em Paris. Claro que os eventos e as reuniões são importantes, mas muitas das conexões mais interessantes aconteceram em situações simples do dia a dia. Ali durante, no momento que a gente pegava o metrô, durante um trajeto, um café, um jantar, uma conversa ali despretensiosa depois de uma programação oficial. E aí são nesses momentos que as pessoas se conhecem de verdade, onde elas compartilham as histórias, os desafios que elas vivem, as visões de mundo. E hoje, além da minha atuação como executiva, existe uma dimensão que se tornou muito importante para mim, que é a de mentora de mulheres. Ao longo da minha carreira, eu fui percebendo que existem algumas situações que se repetem com frequência. Muitas mulheres extremamente competentes ainda subestimam a própria capacidade e eu não quero continuar vendo isso. Elas têm experiência, repertório, resultado e talento, mas nem sempre enxergam a própria força com a mesma clareza que ela de fato existe. Então, por isso, eu tenho dedicado uma parte do meu tempo aqui para apoiar essas mulheres, a ampliar a sua confiança, ocuparem espaços de liderança, assumirem protagonismo por suas escolhas, reconhecerem que podem ir muito mais longe do que elas mesmas imaginam. Recentemente, na minha passagem aqui por Paris, eu participei do VivaTech com

0: considerado um dos principais encontros mundiais de tecnologia e inovação. Ele reúne vários líderes empresariais, empreendedores, investidores e representantes de governo de diferentes partes do mundo. Uma das frases, das conversas, né, que mais me marcou foi um painel que teve entre a Saad Zahid, do World Economic Forum, e a Becky Frankiewicz, que é presidente Chief of Strategy do Manpower Group. O tema era o futuro do trabalho, inteligência artificial e requalificação profissional. O que mais me chamou a atenção é que no centro de toda aquela discussão de tecnologia e IA estavam as pessoas. As duas trouxeram aqui uma reflexão muito interessante sobre o momento que a gente está vivendo. A inteligência artificial está avançando numa velocidade impressionante e certamente vai transformar a forma como trabalhamos, como a gente aprende, como a gente toma decisão. E o verdadeiro desafio aqui não é só fazer a adoção da tecnologia, mas é garantir que as pessoas consigam evoluir na mesma velocidade ou consigam acompanhar essa evolução, desenvolvendo novas competências, se preparando para um mundo em constante transformação. Uma mensagem que ficou muito forte para mim, à medida que a inteligência artificial ganha espaço, é que habilidades humanas como pensamento crítico, comunicação, colaboração, empatia, liderança, capacidade de aprender, que é o conceito de lifelong learning, né, se tornam ainda mais valiosas. E isso reforçou uma convicção que eu tenho há muitos anos, que a tecnologia vai continuar evoluindo, mas a capacidade de desenvolver pessoas continua sendo um dos maiores diferenciais para profissionais, empresas e até sociedades, tá? Talvez, justamente, por isso que as experiências internacionais sejam tão enriquecedoras. Elas ampliam ali o nosso repertório, nos expõem a novas formas de pensar e ajudam a gente a tratar aprendizados que podem gerar impacto positivo em outros contextos. No final das contas, seja como empresária, executiva, mentora, o que mais motiva é seguir evoluindo, aprendendo e compartilhando, partilhando experiências. Porque, no final, as maiores transformações, elas continuam acontecendo por meio das pessoas. Inclusive, esse é um princípio da própria transformação digital, né?
1: Larissa Caneco, diretora de relacionamento com cliente, fala sobre mercado corporativo.
2: Eu tenho mais de 20 anos no mercado corporativo, trabalhando em empresas aí do setor financeiro e também varejo de moda, e agora estou nas Lojas Americanas, e atuando sempre nessas áreas de CRM, Consumer Insights, CX, Analytics e Marketing. Então, tenho acompanhado muito nesses anos todos as evoluções, né, de novas ferramentas, tecnologias, como as empresas, grandes empresas, têm feito ou demoram, né, para fazer a adoção de tudo que é disponível aí no mercado. E mesmo porque, na minha análise, no final do dia, é tudo sobre pessoas, né? Então, as tecnologias, obviamente, elas estão aí para nos ajudar, para facilitar e escalar muitos dos nossos processos e tomadas de decisão, mas é aquela grande história, né? É que a cultura, ela realmente é muito importante para qualquer estratégia, de fato, ser tangibilizada nas grandes corporações, né? E além disso, quando a gente avalia na perspectiva do consumidor, como tudo isso tem um impacto, não só das novas tecnologias, mas quais são os momentos, né, que cada um, nas diversas regiões do Brasil, que são muitos países, eu diria, eu sempre falo, né, que o Brasil são muitos países aqui dentro, então é muito importante, como profissional aqui dessa área de clientes, com essa responsabilidade, né, de trazer esses insights e ajudar as áreas a ter um direcionamento correto, a gente conseguir estar muito atento, né, a todas as mudanças, impactos e na sociedade. E, obviamente, não dá para a gente ficar de fora do que acontece no mundo, né, porque hoje é muito mais fácil a gente ter acesso a diversos conteúdos em várias línguas. Então, alguns eventos como o VivaTech, que a gente acabou de vivenciar em Paris, ele também nos permite muito entender algumas outras perspectivas, né, do que acontece, do que cada local tem produzido como solução, como inovação, que não deixa de ser uma tradução ali das principais demandas que cada local enxerga, né? E, obviamente, acho que a gente aqui até tem muita responsabilidade, né, de ter este olhar do que está sendo produzido, mesmo que não diretamente linkado, às vezes, com o nosso trabalho aqui naquele momento, mas sempre tem uma conexão, uma nova sinapse a ser feita, tem, né, pessoas interessantes, e muito legal ver mulheres cientistas, pesquisadoras, empreendedoras, né? Então, tive a oportunidade de percorrer alguns estandes também e me deparar com muita mulher produzindo inteligências aí de ferramentas, de soluções, e obviamente, né, mostrando isso para o mundo.
1: A Bianca Fraga, diretora de marketing digital do Grupo Farmácia São João, fala sobre o mercado farmacêutico e as novas tecnologias.
3: Outra coisa que é muito relevante de notar nessas andanças pelo mundo como executiva é entender também que, além de trazer muito dos outros países, nós, como Brasil, hoje já conseguimos contribuir também muito. A gente entende que hoje no mercado brasileiro é um early adopter, né? As pessoas aqui no Brasil adotam com muita rapidez as tecnologias, as redes sociais, e a gente acostuma ser esses testados aqui, que ao mesmo tempo implantando rapidamente, né? Então, a gente vê hoje a adoção aqui de buscas por inteligência artificial no Brasil já ultrapassando ali a jornada do consumidor, iniciando mais de 60% já através de inteligência artificial, e o quanto isso é revolucionador se a gente pensar em comparar com outros países, né? Então, o Brasil está na frente dos países do mundo todo com o uso de redes sociais, com o uso de tecnologia, com o uso de inteligência artificial, e o que a gente nota aqui como executivo, e comparando com as experiências e a aplicação da tecnologia em outros países, é o quanto a gente também pode contribuir para essa conversa, né? O quanto a gente tem aqui tecnologias já avançadas, em uso, já implantadas na jornada de consumo dos clientes e com os clientes utilizando, e isso é uma troca muito interessante, né? Levar também um pouquinho dessa experiência que está sendo do varejo brasileiro para o mundo.
4: E antes de a gente fechar o Brasil com Z, nesta última semana o mundo se despediu da voz marcante de Bonnie Tyler, que teve relações com o Brasil. Danilo Gobato está conosco aqui no Brasil com Z com mais detalhes, né, Danilo? Seja bem-vindo mais uma vez. 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

Olá, Cris, Sônia, amigos do Brasil com Z. Pois é, uma notícia que entristeceu o mundo da música essa semana: a morte de Bonnie Tyler aos 75 anos. A cantora estava internada desde maio em um hospital em Portugal, onde passou por uma cirurgia intestinal de emergência e foi colocada em coma induzido para auxiliar na recuperação. No mês passado, um porta-voz da cantora havia afirmado que ela saiu do coma, mas que permanecia muito debilitada. Bonnie Tyler, na verdade, Cris e Sônia, é o nome artístico de Gaynor Hopkins. Esse é o nome verdadeiro dela, Gaynor Hopkins. Ela nasceu no país de Gales, se tornou uma das cantoras de maior sucesso comercial na década de 80 e ficou reconhecida, não é? Por algumas músicas que a gente já vai ouvir aqui no Brasil com Z, mas também pelo timbre rouco e por performances dramáticas, não é? Ela transitou entre o country rock e o rock operático. E uma curiosidade, justamente falando sobre esse timbre rouco que eu citei há pouco, é que foi resultado, olha só, de uma intervenção médica em 1977. Ela passou por uma cirurgia para retirada de nódulos nas cordas vocais, mas não seguiu a recomendação de repouso absoluto dos médicos, o que resultou nessa rouquidão permanente. E o novo timbre, frequentemente comparado ao de Rod Stewart, tornou-se um principal recurso artístico de Bonnie Tyler. A virada definitiva na carreira da cantora começou no ano de 82, quando ela assinou contrato com a gravadora CBS, e o resultado foi o álbum Faster Than the Speed of the Night, que foi lançado no ano seguinte, em 83, e rendeu à artista números históricos nas paradas britânica e americana.

Graças ao desempenho do álbum e também do single, a cantora tornou-se a primeira artista feminina britânica a estrear um disco diretamente no topo da parada do Reino Unido e também permaneceu como a única artista galesa a ter um single no número 1 da UK Singles Chart. Alguns números aí, não é, da Bonnie Tyler. Bom, mas além desse sucesso de 83, a carreira da Tyler é marcada pela faixa Round Out of Hero de 84, que fez parte da trilha do filme Footloose, mas que é conhecida por gerações mais jovens pela presença marcante em Shrek 2.

Em 2023, a trajetória da artista foi oficialmente reconhecida pela coroa britânica quando recebeu o título de membro da Ordem do Império Britânico. E para fecharmos aqui, mais uma curiosidade. Muita gente se lembra, muita gente não, mas Bonnie Tyler já gravou com Fábio Júnior. É isso mesmo. Em 86, os dois juntos gravaram Sem Limites para Sonhar, que foi enviado às rádios em dezembro daquele ano de 86, como primeiro single promocional do álbum que Fábio Júnior lançaria em fevereiro do ano seguinte, de 87. Esse feat foi articulado pela gravadora, a CBS, que tinha no elenco os dois artistas, tinha o Fábio Júnior e tinha a Bonnie Tyler. Sem Limites para Sonhar não só abriu o álbum do Fábio Júnior, como também batizou o álbum dele. Então, quando ele lançou o álbum em fevereiro de 87, foi com esse nome, Sem Limites para Sonhar. Fábio Júnior cantando em português, Bonnie Tyler em inglês. Essa música, na verdade, é uma versão da canção Reaching for the Infinite Heart. Então, ao som de Bonnie Tyler e Fábio Júnior, prestamos essa homenagem à cantora aqui no nosso Brasil com Z.

0: Danilo Gobato, ponto final nesta edição do Brasil com Z, que teve produção da Maria Eugênia Cotaiti, trabalhos técnicos do Paulo Marcelo Mamone, do Roger Palme, da Vitória Vermelho, do Roberto Dias, do Beto Rebeque, do Michel Lopes, também do Rafael Palmeira, edição e sonorização do Kayame Martins. A gente fica por aqui, já deixando o nosso próximo encontro na semana que vem agendado já, hein? Grande abraço pra você, grande abraço pra você também, Sônia. Até semana que vem.
1: Tchau, Cris. Tchau, ouvintes. Até a semana que vem.

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1: Alô, São Paulo! Olá, Brasil! Estamos no ar com mais um programa com a marca Bandeirantes. Este é o quarto da série sobre uma das mais importantes artistas brasileiras de todos os tempos. Quero enviar um abraço muito fraterno a Vilma Ceciliato, nossa ouvinte cativa, ao colega da imprensa escrita Eduardo Luiz, ao Toninho Kibau e a seu irmão Fernando, lá em Rafar, ao Vinícius Fontinelli, em Vinhedo, Isabelle Cristine, nossa ex-estagiária no Centro de Documentação e Memória, o CEDOM, da Rádio Bandeirantes, hoje seguindo com sucesso a sua carreira em outras plagas. Ademir Médici, editor da coluna Memória, e Evaldo Novellini, diretor de redação, ambos no Jornal Diário do Grande ABC. Jornalista e escritor Nelson Valente, José Miller Cardoso, Denilson Silva Tamanini, ele é de Ourinhos, estado de São Paulo, lá na divisa com o Paraná, né? Também quero enviar aqui um abraço forte em Três Lagoas, a Juvenal Caetano Humberti. Em Botucatu, Sérgio Lister. Sérgio Lister, Botucatu, um abração a você também. Adriano Albino, empresário, área de turismo aqui na Zona Leste, em São Paulo. Fabiano Virgílio Fonseca, que é mestre de cabotagem, ora atuando na área do Porto de Santos, ora em Paranaguá, e também já esteve durante 5 anos, diz ele, na região de Manaus. Cabotagem, como se sabe, é o transporte aquaviário de cargas ou passageiros navegando entre os portos do mesmo país. A nossa marinha mercante, aqui no caso do Brasil, é fundamental na ajuda de redução de inúmeros custos logísticos. Ela transporta maior volume de cargas ao longo da costa brasileira e também por rios conectados ao litoral. Diz aqui o mestre Fabiano, o seu cargo corresponde ao comandante da embarcação, viu? Diz ele que onde vai, ele leva seu rádio. E onde o rádio não pega a Bandeirantes, ele diz que tem o celular e também o tablet. E via internet ele escuta o programa Memória e outros da Bandeirantes. Abração, comandante. Muito obrigado, hein? 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E no litoral, a nossa frequência está em 106.7. São Paulo, 107.3, litoral 106.7. Sugiro que você selecione e clique o dispositivo para tornar ambas cativas. Ah, que você esquece aquele branco que a gente costuma ter de vez em quando, não é? Vamos à memória então?
2: Do repertório de Ângela Maria, Elis gostava de tudo. Ela gostava da voz da Sapucaí mesmo.

Saputi é o apelido da Ângela Maria. E quem deu foi Getúlio Vargas, por causa da cor de uma frutinha que tem lá no norte, chamada Saputi, a cor de jambo. Mas eu falava aqui que Elis Regina apresentou-se pela primeira vez numa estação de rádio, num programa lá em Porto Alegre, na Rádio Farroupilha, chamado Clube do Guri. Ela tinha 13 anos apenas. E disse também que quem apresentava o programa era Ari do Rego. Ari do Rego apresentava e produzia o Clube do Guri. Diz

0: emprego. É o que consta em muitas matérias publicadas pelos jornais depois da morte de Elis. Que a cantora estava tão nervosa que teve uma hemorragia nasal e acabou manchando todo o seu impecável vestido branco de organdi. Levou ali mesmo uma tremenda repreensão da mãe e, envergonhada, não voltou mais à rádio. Alô, Porto Alegre, Ari do Rego. Isso é verdadeiro ou é falso?
1: O episódio aconteceu, mas não houve repreensão nenhuma de parte da mãe dela. Ninguém pôde testemunhar isso porque foi uma coisa que aconteceu. Terminou o programa, a horário normal, já foi para casa e, de fato, depois ela desapareceu por um período de um mês ou dois.
0: E ela cantou?
1: Um dia eu fui a uma loja de modas aqui do centro de Porto Alegre e entrei em contato com uma tia dela, que era funcionária dessa loja, que me disse que uma sobrinha havia cantado no Clube do Guri e tal e coisa, e relatou, me descreveu quem era a pessoa. Ah, eu me lembro assim. Pois é, mas eu, não volta mais, porque ela aconteceu aquilo daquela hemorragia, né? Daquela, como se diz na gíria, ela botou sangue pelo nariz, né? Eu digo, mas isso é bobagem, não tem nada que ver uma coisa com a outra, faça ela voltar ao programa. E no próximo fim de semana, então, ela já voltou ao programa nos ensaios, ou sábado à tarde, e aí ela deslanchou e ficou durante 3 anos cantando no programa Clube do Guri.
0: Agora, depois de 2 meses, você conseguiu levá-la de volta ao programa?
1: Ela voltou porque a tia, assim como eu convenci a tia dela, a tia a convenceu também, ela voltou.
0: Voltou não apenas como cantora, mas como secretária também?
1: Não, é o seguinte, ela voltou algum tempo como cantora. Eu tinha 4 turmas no programa. O programa durou de 1950 a 1966. Foram 16 anos do Clube do Guri. E cada domingo tinha uma turma, porque eram muitos candidatos e eu então disciplinei dessa maneira, compreende? E a cada turma correspondia a uma secretária do programa. Era secretária de uma das turmas do programa cada domingo.
0: E quais as músicas que ela cantava mais frequentemente?
1: Olha, ela, na época, como era um grande sucesso, ela cantava já com bastante ênfase, bastante destaque, a música era Malaguenha.
0: Malaguenha?
1: Malaguenha, é. E cantava já algumas coisas de músicas norte-americanas, né?
0: Ela gravou o primeiro LP no Rio de Janeiro.
1: Primeiro ela gravou um disco em 78 rotações, né?
0: Aonde?
1: Aqui, no Rio, em São Paulo. Uma música de um compositor porto-alegrense chamado Eleu Salvador.
0: Ah.
1: As músicas eram De Uma Face da Sorte. E do outro lado... Não ocorre outro número, o nome da música da outra face, mas uma era Da Sorte, ambas do compositor Eleu Salvador. Foi a primeira gravação que ela fez em 78, e foi em 78. Depois é que vieram as gravações em LP.
0: Sim, e do LP qual a música que tocou muito aí? Que ela cantava muito no programa? No Clube do Guria chegou a cantar Tu Serás?
1: Sim. Ah, essa aí eu me lembro bem. Essa eu me lembro que ela cantou.

0: menina Elisa Regina, cantando no Clube do Guri, Rádio Farroupilha de Porto Alegre. Programa que era dirigido e apresentado por Ari do Rego, que está conversando conosco. Agora há pouco eu falei com um colega seu também de Porto Alegre, outro radialista, colega nosso, o Glênio Reis, só que de uma concorrente sua, a Gaúcha. E ele disse que esteve algumas vezes com Elisa depois que ele deixou Porto Alegre, mostrando bem que ela mantinha vínculos ainda com a sua cidade, com seus amigos. Você também manteve contato com ela depois que ela transformou-se em estrela, Ari do Rego?
1: Porque eu trabalhava na Rádio Farroupilha, e a Farroupilha depois instalou a TV Piratini aqui, né? Foi a primeira emissora de televisão que veio para Porto Alegre. E tinha um diretor da TV Piratini, que era, por sinal, era paulista, Cambises Martins era o nome dele, que me chamou e me disse que precisava fazer que eu fizesse um contato para eu, que tinha uma, uma,

Nádia, com a mãe da Elise, com a Elise, levá-la pra cantar na TV Piratini. Ela era contratada da Rádio Gaúcha, né? E eu sei, ele argumentei, mas como é que eu vou falar com ela se ela é da Rádio Gaúcha? Não, não se preocupe, você só consiga do lado dela porque nós já falamos com o Maurício. Maurício era o Maurício Lopes, sobrinho, diretor da Rádio Gaúcha, da TV, da Rádio Gaúcha, então só a rádio, não tinha TV. Aí eu fui à casa delas e conversamos muito tempo, um dia de manhã, etc., tentando fazer com que ela acedesse aquilo ali. Ela já tinha estado em São Paulo e Rio. Já tinha gravado esse disco que eu falei de 78. Estava em encaminhamento a gravação dos LPs, né? Uhum. O primeiro LP. E me perguntaram, no fim, a mãe dela perguntou, escuta, seu Ari, se ela fosse a sua filha, você concordaria que ela fosse cantar, né? Aí eu pensei um pouco e disse para ela o seguinte, isso é o que não é cabotinismo, é o que é realidade. E digo, olha, em vir tudo que estão me contando, que está acontecendo no Rio e São Paulo, dentro dessa perspectiva que se apresenta para ela, o que eu faria era arrumar as balas e ir embora amanhã mesmo para São Paulo. E eu creio que talvez, em alguma maneira, isso tenha influído a decisão deles. É. E ela foi, pouco tempo depois, 2 ou 3 meses, era uma programação muito bonita aqui, da despedida dela, no auditório da Araújo Viana, etc. E durante muito tempo nós tínhamos contato. Quando a TV Record fez uma grande homenagem a ela na volta que ela cantou no Olympiá em Paris, ela pediu para irem 5 pessoas daqui. A TV colocou à disposição dela a passagem, permanência de 5 pessoas da intimidade dela, que ela desejasse indicar para apresentar no programa, né, de prestígio a ela aí na TV Record. E o pianista, esse que eu te falei, o Rui Silva, e eu, e a mãe dela, e a avó dela, e uma professora, fomos as pessoas indicadas por ela. E fomos a São Paulo, permanecemos aí durante o programa, etc. Tava a Hebe Camargo, aquela turma toda lá na... A Hebe me conhece bem.

0: Em instantes, nós vamos continuar revivendo os grandes sucessos e a vida de Elis Regina.
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0: Em 1958, com apenas 13 anos, a menina Elis Regina, cantando num programa de rádio lá na Farroupilha de Porto Alegre, programa Clube do Guri para crianças, em um ano apenas, fim de 1958, ela já era muito popular na capital gaúcha. Aos 15 anos, ao completar a idade limite para participar do programa, isso em 1960, ela recebeu uma homenagem a nenhuma outra dedicada. A fábrica de bombons Neugbauer, que patrocinava o programa Clube do Guri, espalhou suas fotos pela cidade, prognosticando uma carreira vitoriosa na música popular. Ganhou a música popular, perdeu o magistério, porque a essa altura, Elis já estava entrando no colégio para seguir a carreira de professora. Já era uma normalista. Professora Deise Araújo Rego, professora e diretora do Colégio Dom Diogo de Souza, lá de Porto Alegre, onde Elis deveria formar-se professorinha. Está em contato conosco agora. Bom dia, professora Deise.
1: Bom dia.
0: A senhora foi diretora e professora da Elis Regina.
1: Diretora da escola Dom Diogo, eu era professora de psicologia e professora de teatro.
0: E ela era uma boa aluna em psicologia?
1: Ótima. A Elis era muito inteligente.
0: Ela chegou a se formar?
1: Não, porque ela saiu, ela foi embora para o Rio, para São Paulo, antes de se formar.
0: Mas ia bem nos estudos?
1: Muito bem. Era uma pessoa muito alegre, inclusive ela fazia parte do... Nós tínhamos um grupo vocal, né? E ela fazia parte do grupo vocal da escola. E não se importava em cantar assim, no Orfeão da escola, nesse grupo vocal. Ela cantava como se não fosse uma pessoa já profissional, né?
0: Elis carregou a vida inteira a fama de ser uma pessoa apimentada, uma pessoa de mau humor. Isso não ocorria nos tempos de adolescência?
1: Não, ela não era... Não, eu não considero que fosse mal-humorada. Ela era uma pessoa, assim, muito aguerrida, que lutava pelas coisas que ela acreditava nela, né? Era uma pessoa, assim, de opiniões, mas não mal-humorada. Pelo menos nessa fase de adolescência, ela era uma pessoa muito divertida, de muito bom humor. Até era amiga... na escola, ela era amiga de quase todas as pessoas com quem ela lidava. Todos gostavam muito dela.
0: Manifestava nessa época pendores para a política?

0: política, não.
1: Só para música?
0: Só para música, inclusive eu era a maior fã da Elis, como sou até hoje. Sempre reconheci nela aquela voz maravilhosa dela, né?
1: Não era contestadora do regime nessa época, não?
0: Não, não, absolutamente.
1: Até porque o regime não havia se instalado de 64,
0: não, ainda né? Não, foi anterior a 64 e tudo, né? Nós, inclusive, tínhamos grêmio de alunos, ela fazia parte do grêmio de alunos, mas nessa época as normalistas, as meninas normalistas são sempre pessoas mais, assim, sonhadoras, românticas, voltadas mais para a profissão, né? Não eram muito politizadas quanto a essa coisa.
1: A senhora acha que ela era vocacionada para o ensino, né?
0: Olha, eu acho que não.
1: Não, né?
0: Ela sempre foi vocacionada para a música, né?
1: Sim.
0: A Elis nasceu assim, vamos dizer, já com um destino traçado, né? Ela sempre foi vocacionada para a música, o maior prazer dela era cantar.
1: Para a senhora deve ter sido um orgulho, né? Ter sido diretora e professora de Elis Regina.
0: Mais que orgulho, eu tenho até hoje pela Elis um carinho muito grande. No meu quarto, junto aos retratos dos meus filhos e dos meus netos, está o retrato da Elis. Como uma pessoa, assim, muito querida minha e da minha família.
2: O Fino da Bossa, TV Record, 19 de julho de 1965.

0: O técnico responsável pela sonoplastia desse programa aí, aliás, ele era o técnico responsável, chefe da sonoplastia do Teatro Record, naqueles tempos. Zuza Homem de Melo. E ele foi o responsável técnico pela maioria dos excepcionais programas de MPB daquela época e também das atrações internacionais que a TV Record vez por outra trazia. Zuza Homem de Melo teve um contato profissional muito próximo e duradouro com Elis Regina.
1: É verdade. Elis foi minha amiga desde o primeiro dia do Fino da Bocha, que foi em março de 1965. E daí pra frente nós tivemos uma amizade longa, durou até o final da vida dela. E

0: gente muito ligada em música e muito... nunca tivemos nenhuma rusga, coisa que é raro na vida da Elisa. Mas comigo nunca aconteceu nada. E foi a pessoa que eu mais admirei dentre todas as cantoras brasileiras que eu conheci.
1: Uma vez eu perguntei, numa outra entrevista que eu havia feito com o Zuz há muito tempo atrás, desse pessoal todo que você teve a oportunidade de atuar como sonoplasta lá no Teatro Record e também nos shows por aí, qual aquele que realmente se considerava mais chato de todos? Eu nunca me esqueço. O Zuza me disse, olha, um é o Aguinaldo Timóteo.
0: Era, Aguinaldo Timóteo. Eu ia dizer o cara, exatamente. O outro eu não me lembro quem foi que eu disse.
1: O outro foi Vicente Celestino.
0: É, ele era uma pessoa que tinha o rei na barriga, o Celestino. E achava que continuava sendo... Quer dizer, ele teve o seu período de sucesso e etc., mas realmente ele era um pentelho, Vicente Celestino. E o Aguinaldo Timóteo também era um sujeito muito chato, porque era pretencioso. E, curiosamente, há alguns anos atrás foi gravado um disco do Aguinaldo Timóteo, produção do Hermínio Belo de Carvalho, que ficou muito bom. De maneira que até pessoas como o Aguinaldo Timóteo, que tem todos esses defeitos, vamos dizer, são capazes de apresentar um trabalho musical valioso e interessante, como também foi o caso do Celestino.
1: Zuza, me dá um minutinho, voltamos no instante para você falar um pouquinho mais de coisas que o grande público não conheceu, não conhece.

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0: Poucas pessoas podem falar com tamanha propriedade de Elis Regina, a artista, como Zuza Homem de Melo, crítico musical, produtor, dos mais respeitados. E eu já disse anteriormente que Zuza foi o responsável técnico lá do Teatro Record, tanto Paramount como Consolação, em especial Consolação, onde os programas mais importantes da televisão brasileira de MPB eram realizados. Entre eles, O Fino da Bossa, que era estrelado por Elis Regina e por Jair Rodrigues. Por que acabou O Fino da Bossa, hein, Zuza?
1: Eu acho que há várias razões para O Fino da Bossa ter acabado. Aliás, a própria Elis destaca isso. Uma delas foi que o programa ficou velho. Eu acho que o programa de televisão tem um desgaste muito rápido. E são raros os programas que atravessam o tempo. E ele foi ficando velho, o formato foi ficando velho e etc. Começou a haver um desinteresse da parte da produção, quer dizer, a nova produção que assumiu, que era formada pelo Miele e Boscoli, não tinha o mesmo rigor de horários, e era um negócio que atravessava a noite, o pessoal gravando. Isso ia desgastando muito e o programa todo não saía com aquele gás que deveria sair, que acontecia no começo. E a Elis também, eu acho que com isso, foi se desinteressando, foi querendo ir para o Rio e tal. O time de convidados também começou a ficar menos interessante. Acho que tudo isso fez parte dos elementos que fizeram com que O Fino da Bossa tivesse um fim, como tinha que ter algum dia, e foi na hora certa.
0: Você falou agora há pouco, Zuza, quando eu fiz aqui uma menção ao Vicente Celestino, que o Vicente Celestino teve o seu momento, a sua época, lá nos anos 30, 40. Em 60 já tinha passado a fase do Vicente Celestino. Você acha que se a Elisa Regina estivesse viva, ela teria um grande espaço ainda hoje?
1: Ela teria o maior espaço da música popular brasileira. Acho que só isso define o que eu acho dela. Ninguém teria tanto espaço e mais. Ela teria tanto espaço fora do Brasil como nenhum outro cantor, à exceção de Tom Jobim. Quer dizer, o Tom Jobim não é cantor. Como nenhum artista da música brasileira, à exceção de Tom Jobim. Eu não tenho a menor dúvida disso. E isso, aliás, é constatado frequentemente. Eu costumo levar discos da Elis para amigos meus americanos e eles ficam absolutamente atônitos com a Elis Regina. Nenhum deles tem a menor dúvida que ela foi a maior cantora do Brasil, a maior cantora brasileira que eles conhecem. Alguns deles conheceram a Elis Regina há pouco tempo, então isso me dá a absoluta certeza de que ela seria a maior personalidade feminina da música brasileira no mundo inteiro.
0: Você acha que nos moldes em que foi pro ar aquele Fino da Bossa faria sucesso hoje, Zuza, se voltasse ou não?
1: Não, eu acho que não. Acho que ele teria que ter moldes de acordo com a época atual. Primeiro porque a gente não tinha uma comandante como a Elis Regina era, uma mestre de cerimônias. A Elis Regina nunca tinha sido mestre de cerimônias antes do primeiro Fino da Bossa. E ela entrou com o pé direito e botou para quebrar. Isso foi um acontecimento que passa despercebido da maioria das pessoas, pelo menos das pessoas que são ligadas à sua carreira musical da Elis. Quer dizer, ela se mostrou uma MC, uma mestre de cerimônias, fora de série. Que isso é uma raridade e não é fácil. Você pega alguns grandes nomes da música brasileira hoje em dia, se você deixá-los apresentar um programa, são raros os que poderiam fazer isso com aquela capacidade que ela tinha, com aquela desenvoltura, deixando todo mundo à vontade

0: inclusive com pessoas que ela mal conhecia. Então, eu acho que não vejo nenhuma pessoa no cenário musical que pudesse ser assim e explodisse, né? Entre as que estão aí para explodir ou estão em fase de explosão. Além disso, eu acho que o formato também, eu acho que ele, as coisas que fazem sucesso e tentam ter os seus revivals, elas têm que ter adaptações, elas têm que ter mudanças. Mesmo peças da Broadway que são remontadas, como é o caso, por exemplo, do Showboat, do Jerome Kern, uma peça dos anos 30, ela foi adaptada para a época atual. Os diálogos ficam antigos, as palavras que se falam perdem o sentido, quer dizer, por exemplo, você falar hoje em dia, vamos numa vula, é uma gíria que ninguém vai entender o que é isso.
1: É um palavrão, né?
0: Não é mesmo? É. Eu quero é rosetar, coisas assim, que é uma coisa que ninguém vai... Que diabo de coisa quer dizer isso?
1: Mas eu quero rosetar, você foi fundo, você foi lá para os anos 30 mesmo.
0: Era uma música que o Jorge Veiga cantava.
1: É.
0: Não me importa que é mula manca, eu quero é rosetar.
1: Isso.
0: Então, a forma... tem que ser mudada, não tem a menor dúvida, ela tem que ser adaptada para os novos tempos, de maneira que toda a estrutura de um programa musical teria que ter um novo formato e teria que ter essa pessoa, ou então poderia prescindir dessa pessoa. Esse formato não é obrigado a ter um mestre de cerimônias, como se diz hoje em dia, o âncora, né? De maneira que eu acho que o formato do Fino da Bossa valeu para o Fino da Bossa e terminou, fechou a tampa, acabou. Hoje em dia, se fosse... Agora, eles todos têm razão nesse ponto, de que faz falta na televisão um grande programa de musical, sobretudo com a enorme quantidade de artistas, de músicos que surge no Brasil frequentemente e para quem a televisão quase sempre faz vistas grossas.

0: dos arquivos do Centro de Documentação e Memória da Rádio Bandeirantes, a história de Elis Regina.
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0: No Brasil existem poucos fãs-clubes de Elis Regina. Podem ser contados no dedo. A organização mais importante, no entanto, não é exatamente um fã-clube, como explica o diretor social da Associação Brasileira Elis em Movimento, Beto Priviero.
1: A associação é uma entidade que tem uma diferença de um fã-clube. Ela é uma entidade que visa preservar a memória de Elis Regina Carvalho Costa e passar o seu trabalho para as gerações futuras. Quer dizer, não ficar uma coisa estática, mostrar o que ela fez, por quê e quando.
0: Vocês pensaram em transformar a associação em museu ou não?
1: Não, isso não. Parece que Elis não gostaria de estar num museu, Elis não gostaria de ter um busto em praça pública, nada disso. Ela gostava era de, como ela dizia, todo artista tem que ser repórter do seu tempo. Ela gostava de fazer o trabalho, denunciando, mostrando, se queixando das coisas e deixando registrado aí um trabalho incrível, político, social.
0: Elis é nome de praça?
1: É nome de praça no Butantã.
0: Ah,
1: graças
0: é
1: a Deus, uma praça linda que o Elis Movimento que conseguiu na prefeitura do Covas, hein?
0: Para estudo, para quem queira fazer algum trabalho a respeito de Elis, vocês têm praticamente tudo, hein?
1: Olha, a gente tem um arquivo imenso com fotos, discos, fitas, reportagem, crítica de entrevistas, entrevistas dela, crítica de show, crítica de disco. Eu acho que se uma pessoa que jamais ouviu falar da Elis quiser chegar hoje no Brasil e tentar uma pesquisa sobre ela, sai bem satisfeito com uma noção exata do que ela foi, do que ela representou.
0: Eu vou trazer para vocês uma outra raridade. Dos tempos em que ela estava na TV Rio, isso no comecinho de carreira, menina ainda, ela apresentou-se num dos programas lá com o Jesse Valadão e cantou um tango que também eu não conheço, registrado em disco em parte alguma. Ouçam bem.
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Regina era uma mulher de grandes medidas. Ela queria mais, sempre mais. O disco que ela estava começando a preparar no início de 1982 tinha de ser perfeito. Já estava na fase da escolha de repertório. Num apartamento onde morava com os três filhos, aqui em São Paulo, Elis passava horas e horas ouvindo fitas para a escolha das músicas do disco. De certo mesmo, só uma havia sido escolhida: Nos Bailes da Vida, de Milton Nascimento e Fernando Brandt. Havia os nomes de outros anotados numa agenda, mas Elis queria mais, muito mais. No plano pessoal, seu projeto mais prioritário era morar com Samuel McDowell. Já tinha até escolhido a casa. O problema era afinar a convivência dos três filhos dela e os dois do casamento anterior de Samuel. Tudo tinha que ser perfeito. E Elis, querendo mais, sempre mais. Na noite de 18 de janeiro de 82, ela dividiu o seu tempo entre filhos, escolha de músicas para o disco e o namorado. Acabaram discutindo e ele foi embora às 11h30. A discussão seguiu noite adentro por telefone. Foram vários telefonemas, várias ligações desligadas bruscamente. Até que Elis ligou a secretária eletrônica. Em vão, Samuel tentou telefonar outras vezes. Na manhã seguinte, ela ligou para Samuel, declarando-se apaixonada por ele. O namorado percebeu que a voz de Elis ia se tornando débil, pastosa, arrastada. Ela estava tentando se aproximar de seu amor, ao mesmo tempo em que ia se distanciando da vida. De repente, o silêncio.

0: Eli se foi. No peito do povo ficou um vazio. Na lembrança, esse furacão. Uma mulher que tinha necessidade vital de se superar. Que não tinha medo de brigar por suas paixões. Que rompeu com a prudência e se atirou rápida e ágil aos seus desejos. Que fez e disse o que queria e superou rótulos, cobranças e acusações. Confundiu, anarquizou, gritou, esperneou. Um furacão mesmo. Elis, Elis, uma artista plural. Uma mulher muito especial. Como Maria Maria, um dom, uma certa magia. Uma força que nos alerta. Uma mulher que merece viver e amar como outra qualquer do planeta.
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0: toca que não tem mais nada pra ser feito, entende? É tarde, paca. Quer dizer, eu não acho que seja tarde, entende? Porque eu acho que as coisas não se acabam aqui. Isso aqui é uma passagem, entende? A gente vem pra cá porque tem que melhorar, entende? A gente vem pra cá pra isso mesmo, pra ficar um tempo aqui fazendo coisas, acrescentando uma bagagem grande a gente e as pessoas, e pra depois ir pra uma outra, entende? E transar uma vida melhor pra uma, porque realmente só essa eu acho que não tinha sentido, entende? Se fosse só isso, não tinha sentido. Agora, eu acredito que não é só isso. Mas é, de qualquer forma, é muito triste as pessoas só saberem que a gente gosta delas depois que elas se foram.
1: Elis Regina só não provoca indiferença. A morte trágica, no entanto, serviu para amenizar um pouco a sua complexidade. Deu-lhe um retrato mais humano. A legião de seus admiradores talvez até tenha aumentado. Escrevem-lhe poemas, colecionam suas fotografias, agarram-se a seus rastros com a mesma paixão com que há alguns anos tornaram Elis Vive uma frase corriqueira nos muros das grandes cidades brasileiras. Assim como a jornalista Regina Echeverria tentou decifrá-la em um livro discutido, Furacão Elis, o ator gaúcho Zeca Kieschalowski, um fã que seguia religiosamente todos os passos da cantora, tentou interpretá-la à luz de sua afeição no livro Elis Regina. "Não vão me decifrar nunca", previu certa vez a artista. "Eu sou a esfinge." Por isso, outros, como o radialista Glênio Reis, preferem uma liturgia mais singela. Pediu uma floricultura de Porto Alegre para que, num esforço de engenharia genética, criasse uma flor de laboratório. Talvez Elis Regina Carvalho Costa seja um dia uma flor azul chamada Flor de Elis. Sua primeira muda deverá ser plantada no jardim em frente à Casa 21 da Rua Rio Pardo, em Porto Alegre.

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Muito obrigado a todos e até nosso próximo encontro.

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Está no ar mais uma edição do Fôlego. Estamos chegando nesse domingo, 12 de julho de 2026. Fôlego no ar para deixar a sua manhã de domingo ainda mais energizada, ainda mais cheia de saúde, de qualidade de vida. Nossa missão semanal aqui na programação da Bandeirantes. E hoje um programa muito, muito especial, feito com coisas muito relevantes para deixar você bem informado, deixar você com aquela sensação de que precisa calçar o seu tênis e fazer um exercício, ir para o movimento, né? Agora, se você vai descansar hoje, já cumpriu a sua meta durante toda a semana, não tem problema nenhum, estamos juntos, muito bom. É bom saber que você já deixou a sua atividade física em dia e tem para todo mundo aqui na programação da Bandeirantes. O Fôlego que

0: Cabriotti, eu corro há 18 anos, já fiz várias 10 quilômetros da Tribuna de Santos, corro para a saúde, né? E é ótimo. É o Luciano aqui de Santos, 61 anos de idade, bem vivido, graças a Deus. Um abraço.
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2: 999-048756 é o WhatsApp da Bandeirantes. Manda pra gente aí, estou esperando a sua mensagem, a sua manifestação. 999-048756. E também, atenção, hein, no e-mail no fôlego@band.com.br para quem nos ouve no streaming depois da exibição pelas ondas do rádio. Bem, eu quero abrir o programa de hoje. Eu não vou fazer uma reflexão, mas eu vou contar uma história aqui. Vocês que acompanham o Fôlego e vocês que estão chegando agora, para quem já acompanha, sabe que eu, com alguma frequência, alguma regularidade, eu falo sobre a ciência e fé. Essa dobradinha que tem muito sucesso, comprovadamente, não é? Porque a ciência já mostrou que aquelas pessoas que têm fé, quando estão no enfrentamento de uma doença, de um problema, elas têm uma chance maior de reverter a situação. Isso é comprovado cientificamente, estudos já fizeram essa associação, essa relação. E eu não estou falando aqui de religião, hein, minha gente? Eu não estou falando de religião, estou falando sobre fé. A fé no que você quiser aí, naquilo que você acredita, naquilo que você entende que pode ser importante para você, pode te dar uma energizada. E também tem gente que não tem fé e tá tudo certo, né? Tá tudo bem, cada um tem o seu entendimento sobre essa situação. Eu tenho muita fé e eu acredito muito na ciência. Então essa é uma dobradinha que para mim funciona e funciona muito bem. Eu estou dizendo isso tudo, estou fazendo essa introdução para explicar para vocês o seguinte. A minha mulher, a minha esposa, já há alguns meses, ela manifestou interesse em correr uma prova que aconteceu no domingo passado em São Paulo, a Roca Speed Run. Eu nem entendi muito bem porque que ela queria estar nessa prova, né? Mas ela falou, acho que eu vou correr 15 quilômetros lá na Roca Speed Run alguns meses atrás, eu vou fazer a minha inscrição. Tá bom, eu sabia já que ia estar aqui nos Estados Unidos, na cobertura da Copa, e nem falei para ela que ia junto. Normalmente a gente tá sempre juntos lá. É difícil alguém ir correr uma prova sozinho em casa. Ou eu tô com a minha esposa, ou eu tô com o meu filho, minha esposa tá com a minha filha, a gente tá sempre junto aí em alguma prova. Ela pegou e fez a inscrição, perguntou se meus filhos queriam ir, ninguém também se habilitou, meu filho já tinha uma prova, tava viajando, minha filha tava viajando na oportunidade, então ela falou, eu vou fazer essa prova, eu vou sozinha. Beleza, e ela se preparou esse tempo aí para fazer a prova, treinou direitinho, tava entusiasmada lá na prova. Domingo passado, dia da corrida, dia do evento, acordou cedinho, já me mandou mensagem aqui, porque eu também ia sair para o meu treino no domingo passado, acordei cedinho para correr aqui em Florham Park, onde a gente está baseado, e ela foi para a corrida, chegou lá no estacionamento da arena, mandou minha mensagem, cheguei aqui, já estou aqui, estou indo para a linha de largada, e eu saí para o meu treino. E quando eu cheguei, eu ouvi uma mensagem dela que me deixou assustado. E deixou muito assustado, né? Porque ela estava chorando. E eu vou explicar para vocês o que aconteceu, o porquê do choro dela, né? A Beth estava a 300 metros da linha de chegada, estava quase concluindo a prova dela, e ela viu que tinha uma pessoa caída recebendo um atendimento médico a 300 metros da linha de chegada. E a Beth, ela dificilmente se envolve com esse tipo de coisa. Ela não gosta, ela não tem habilidade, ela não gosta de tumulto, ela não gosta de briga, ela não gosta de confusão, ela não gosta de hospital, ela não se sente bem no ambiente hospitalar, ela passa mal quando vai tirar sangue, fazer exame de sangue, não passa bem. Então ela fala constantemente, olha, eu sempre saio dessas situações porque não é uma situação que me dá conforto. Diferentemente de mim, por exemplo, eu quando vejo alguma coisa como essa, eu vou atrás. Eu vou lá, se eu vejo uma pessoa caída, eu vou lá tentar entender o que está acontecendo, se puder prestar uma assistência. Uma confusão, eu vou lá ver o que está acontecendo. Eu sou o oposto, né? Eu sou o contrário. Mas ela não se sente à vontade. Mas aí ela me disse, alguma coisa me chamou para ir ver o que estava acontecendo lá. Alguma coisa me tirou

da corrida, dos 300 metros que faltavam, para eu ir lá ver o que estava acontecendo. E a hora que ela se aproximou, ela viu que tinha uma moça recebendo massagem cardíaca, estava desacordada, e duas pessoas ali prestando assistência, prestando o socorro àquela moça. E ela, ao invés de voltar e ir para a prova, ela não gosta dessas situações, ela fez diferente. Ela começou a orar, ela começou a fazer uma oração para aquela pessoa que estava ali recebendo atendimento médico. E a coisa foi tomando uma outra proporção. Aparentemente a massagem cardíaca não estava resolvendo e veio o choque através do desfibrilador que aqueles socorristas estavam ali. E ela seguiu ali orando. E algumas pessoas foram se aproximando, os socorristas foram afastando as pessoas, mas deixaram ela ali. Ela estava orando e ela ficou ali ao lado, fazendo uma oração. E as pessoas se aproximando, oferecendo ajuda, e as pessoas, os socorristas tirando as pessoas. Outro choque, mais um choque naquela pessoa, naquela jovem que estava ali caída com uma parada cardiorrespiratória. E ela seguiu ali, fazendo as orações, fazendo a oração dela, fazendo ali o que ela podia fazer naquele momento. Chegou a ambulância da prova, uma ambulância UTI com mais socorristas. Seguiram fazendo ali o atendimento para a moça, depois de dois choques, de duas paradas, de duas ressuscitações através do equipamento ali, do desfibrilador. Colocaram a jovem na ambulância e levaram para o hospital. E ela, então, muito abalada pela imagem, pelo que ela viu ali, falando uma jovem, talvez mais nova do que a nossa filha, né? Mais jovem do que a Larissa, ela ficou muito, muito mexida com aquilo. Ficou demais, né? Demais. E ela nem terminou a prova. Faltavam 300 metros, ela ficou aproximadamente 15 minutos ali. Durou o tempo que durou ali o trabalho dos socorristas e ela ali naquele momento de oração, não é? Aproximadamente 15 minutos, ela falou, olha, nem me senti à vontade, eu não estava em condições de terminar os 300 metros, eu fiquei muito chateada. E ela chegou no carro e gravou uma mensagem muito abalada para o nosso grupo de família ali, contando o que tinha acontecido e dizendo que não tinha terminado a prova, porque ela estava ali em choque de ter visto, de ter presenciado aquela cena de uma jovem, uma parada cardiorrespiratória sendo reanimada ali pelos socorristas. E aí no domingo a gente ficou conversando, ela estava muito chateada, na segunda-feira ela acordou ainda chateada e perguntando, será que não tem como ter informações dessa moça, não tem como saber o que aconteceu com ela, o desfecho desse caso, né? E aí eu disse, bem, tô aqui nos Estados Unidos, como é que eu vou saber, como é que eu vou levantar informações sobre isso, né? Aí eu acionei o nosso Guilherme Agrela, o produtor do programa, e disse, Agrela, por favor, entre em contato com a Beta Esportes, que é a organizadora da prova, e pergunta se eles podem passar informações aí pra gente sobre esse caso de uma moça que a 300 metros da linha de chegada teve um problema ali, precisou do atendimento médico da prova, enfim. E aí o Agrela mandou a mensagem pra Beta Esportes e a resposta veio através de uma nota que eu vou ler agora para vocês. Prezados, apresentamos o relatório da ocorrência na corrida Roca Speed Run. No dia 5 de julho de 2026, durante a realização da corrida Roca Speed Run 2026, uma participante inscrita na modalidade de 15 quilômetros apresentou um mal súbito a cerca de 300 metros da linha de chegada. Foi constatada uma parada cardiorrespiratória, PCR, imediatamente iniciadas as manobras de ressuscitação cardiopulmonar pela equipe de saúde da prova, com a chegada da moto médica, a qual utilizou o DEA, que realizou dois choques na paciente, tendo retornado o ritmo cardíaco e respiração espontânea. Durante os procedimentos iniciais, a ambulância de suporte avançado de vida, UTI, chegou e assumiu junto à moto médica os procedimentos de RCP e cuidados pós-parada ainda no local de atendimento. O paciente foi levado em ambulância UTI, estável, ao hospital do convênio e família imediatamente avisada e acolhida. Desde o início, diretoria médica da prova seguiu acompanhamento do caso, regulação da transferência, informações aos médicos do hospital de destino, contato e acolhimento da família, além dos procedimentos com a produção do evento. A diretoria médica da prova segue em acompanhamento em relação ao estado de saúde da paciente, que mantém-se estável, sem necessidade de outros procedimentos na chegada ao hospital, somente em investigação da causa da PCR. Vale ressaltar a importância da paciente ter respondido ao formulário médico implantado pela organização e dos recursos adequados disponíveis na prova. Essa é a nota enviada, assinada pela doutora Ana Sierra, que foi a diretora médica desse evento da Roca Speed Run. E

0: Passei essa nota aqui à minha esposa para que ela então ficasse tranquila, para que ela então pudesse ter a tranquilidade e saber que o atendimento médico prestado ali a essa jovem foi muito, muito competente e eficiente, e que talvez, né, talvez a oração dela também tenha tido todo o efeito que ela imaginou que pudesse ter ali. E aí, então, a partir desse momento, a minha esposa ficou mais tranquila, ficou feliz, né? Voltou a ficar feliz, porque ela estava muito incomodada. E eu estou compartilhando isso com vocês por uma coisa muito importante. Não é? Primeiro, para dizer, você vai falar, ah, mas não foi a moça que orou, foi a sua esposa que orou, a fé não teve interferência nenhuma aí. Então, você pode acreditar no que você quiser, não é? Nós acreditamos que aquele momento ali foi importante para que uma boa energia fosse enviada ali para aquela moça, para aqueles profissionais que estavam no atendimento, para que eles pudessem ter sucesso nisso tudo e uma intercessão positiva ali no caso dela. Mas o que eu queria dizer aqui, e a gente tem relatado tantos casos nos últimos tempos de pessoas que perdem a vida na corrida de rua, quantos casos nós relatamos aqui nos últimos tempos de pessoas jovens que morreram, né? Em Porto Alegre teve um caso aí recente, e outros esportes a gente já viu gente, atleta morrer ao vivo na nossa frente por causa de parada cardiorrespiratória e talvez por um atendimento não eficiente, mas dessa vez o atendimento foi muito eficiente, muito, e a gente precisa exaltar isso, dar os parabéns a equipe da doutora Ana Serra, diretora médica dessa prova. E parabéns à Beta Esportes por ter contratado um serviço eficiente para que os atletas pudessem usufruir disso. Porque o organizador não quer que aconteça nada no seu evento. E eu sei que muito organizador não consegue fechar a conta para um serviço como esse, que não custa barato, custa caro, né? Mas você tem a segurança de que se houver um problema, tem uma chance maior de ser resolvido na prova. Então, parabéns aí a todos os envolvidos, aos socorristas, né, que fizeram um serviço ali, um trabalho de excelência, a doutora Ana Serra e a Beta Esportes, que conseguiram salvar a vida de uma corredora que teve uma parada cardiorrespiratória. Dois choques foram dados nessa paciente e, felizmente, ela se recuperou. E é importante isso, né? Quando você vai fazer a inscrição numa prova, saber, porque a gente não quer ser aquela estatística. A chance de você ter um evento cardíaco é muito pequeno. Mas já pensou se acontece? Acontece com você? Você quer ter a segurança de que vai ter uma equipe ali pronta para te dar o suporte. A atleta, essa moça que preencheu ali, felizmente, o formulário médico, dizendo para onde ela podia ser transferida caso tivesse alguma ocorrência, algum problema. Então foi um conjunto ali de fatores muito feliz, um conjunto bem satisfatório que deu tudo certo, que fez com que essa moça pudesse sobreviver a esse evento. A gente conta aqui tantos casos tristes e pessoas que não conseguem ter esse bom final, e eu fico feliz em contar aqui o caso de um final feliz, não é? Não de um final triste, e que essa moça possa investigar o que ela teve, por que ela teve essa parada cardiorrespiratória e voltar ao esporte, voltar à corrida, voltar à atividade física com segurança e passando aí por todos os exames necessários para que isso aconteça. E mandar um beijo à minha esposa, Elizabeth, que fez o trabalho dela ali, que ela precisava ter feito. Então, teve ali uma equipe muito experiente e competente para fazer o trabalho deles. A minha esposa foi lá, comprometeu a prova dela, mas por um ótimo. Ela ficou muito feliz de saber que a oração dela, de alguma maneira, ajudou a salvar a vida dessa moça. Um beijo para ela e parabéns pelo desprendimento de ter ido lá auxiliar da maneira como ela pôde, da maneira que ela achou mais necessária naquele momento. Vamos trazer aqui a primeira colunista de hoje. Quem está chegando é a Tânia Rodrigues, que sempre tem um recado importante para todos nós. Fala aí, Tânia.
1: Muita gente viu a cena do jogador Vini Júnior comendo abacaxi antes de um jogo da Copa. E claro que o assunto viralizou na internet. Antes de acharem que é uma estratégia ou que o abacaxi é mágico para o esporte, vamos entender como escolher a melhor fruta no pré-exercício. Para quem vai treinar por mais de uma hora, a recomendação é ingerir de 1 a 4 gramas de carboidrato por quilo de peso, entre 1 e 4 horas antes do esporte. Na prática, um homem de 70 quilos precisa no mínimo de 70 gramas de carboidrato, que se for na forma de abacaxi, este homem precisaria comer mais da metade de um abacaxi médio. já que é de alto teor de água, bastante fibra e apenas 13%.

0: 100% de carboidrato. A refeição pré-treino deve ser rica em carboidratos, mas é importante se atentar às fibras, pois apesar de ser importante para o intestino, não digere rápido e não é carboidrato disponível, ou seja, não fornece energia, além de causar desconforto e até causar diarreia para alguns atletas em exercício de longa duração. Claro que podemos comer abacaxi antes dos treinos por ser refrescante e saboroso, mas o ideal é acrescentar uma fruta mais rica em carboidrato e sempre se for confortável. Para um exemplo prático, uma banana média de mais ou menos 100 gramas tem pouco mais de 20 gramas de carboidrato. Se acrescentar uma fatia de pão de forma, chegamos a 35 gramas de carboidrato e geralmente digere fácil. Mas algumas pessoas não toleram a banana antes do esforço físico. Só para ilustrar mais, conseguimos os mesmos 35 gramas em carboidratos em 46 morangos, ou 2 mangas e meia, ou 0,5 quilo de melancia. Para finalizar, frutas são importantes para a saúde por fornecerem energia, vitaminas, sais minerais e antioxidantes. Mas o ideal é seguir a orientação de um nutricionista esportivo para as melhores escolhas pré-exercício.
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2: Bom dia, Capri. A informação agora vem do Brasil, porque a musculação é muito mais do que apenas definir os músculos, e um estudo da Unicamp comprova isso. Esse estudo recente, publicado na revista científica Life Science, revelou que o treino de força ajuda o órgão a funcionar melhor e a combater possíveis danos causados pela obesidade. Bom, durante a pesquisa, observou-se que o fígado dos animais que praticaram musculação passou a responder de forma mais eficiente à insulina, o que auxilia diretamente no controle da glicose no sangue, além de estimular as células e produzirem energia de maneira mais eficaz. Embora os testes tenham sido realizados em laboratório, os resultados são muito promissores e reforçam que manter uma rotina de exercícios de força é uma excelente estratégia para proteger a saúde do seu fígado a longo prazo.
1: 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E agora no Fôlego, na entrevista da semana, eu vou conversar com o Vlamir Mota Campos, que é o presidente da Confederação Brasileira de Atletismo. Nós tivemos recentemente, há coisa aí de uma semana, não é? A entrega de um ícone do atletismo nacional. E eu diria que um ícone do atletismo mundial, afinal de contas, nós estamos falando de um palco que tem mais de 50 anos de história, bem mais de 50 anos de história, o estádio Ícaro de Castro Melo, o Ibirapuera, que foi entregue, reformado em um padrão internacional, algo que a gente sonhava já há muito tempo e que finalmente a cidade de São Paulo conseguiu resgatar, conseguiu trazer de volta para o atletismo e que certamente, seguramente vai servir aí de palco importante para grandes competições, para detecção, para revelação e para formação de muitos talentos do atletismo brasileiro. Então, para a gente entender um pouquinho mais esse cenário, o Vlamir está conosco aqui. Vlamir, bom dia! Muito obrigado por nos atender. Seja bem-vindo ao Fôlego mais uma vez.
3: Eu que agradeço, Capriotti. Muitíssimo obrigado pelo convite. É uma honra, né, estar com você, dialogar com você, dialogar com seus ouvintes sobre algo que a gente ama, que é o atletismo, e num momento tão especial como esse.
1: Bom, demorou, não é, Vlamir? Mas finalmente saiu aí o estádio Ícaro de Castro Melo, está de volta, entregue à cidade de São Paulo. Eu queria que você falasse um pouquinho, então, das características agora do estádio, da pista, o que é que a gente vai poder receber, o que é que a gente tem agora aí de inovação no Ícaro de Castro Melo para que o atletismo possa, então, ser protagonista ali naquele lugar.
3: Perfeito, Capriotti. Como você falou no início, né? Na verdade, o Ícaro de Castro ele tem mais de 70 anos, né, de história, né? Foi inaugurado ainda na década de 50, e infelizmente ele estava completamente fechado, né, há 12 anos sem receber uma competição, 12 anos sem receber uma reforma, 12 anos sem receber o atletismo, e agora, na última sexta-feira, no dia 3 de julho, precisamente, nós tivemos aí a honra, né, de estarmos vivenciando a história, uma nova página na história.

0: história do atletismo brasileiro, com a não só revitalização, modernização e ampliação. O Ícaro de Castro Melo, né, o nosso famoso Ibira, hoje ele se coloca como a única pista de atletismo da América Latina com 9 raias. Isso é um diferencial gigantesco, né, o padrão dos grandes centros que recebem as Diamond Leagues, Campeonato Mundial e até Jogos Olímpicos. Isso foi possível graças à retirada de parte do velódromo, né? As pessoas que conhecem o Ibirapuera aí, de muito tempo, o Ibirapuera há muito tempo tinha um velódromo que ele já não era utilizado, e agora foi possível tirar esse velódromo e ampliar, então, para que nós tivéssemos mais uma raia. E o mais importante, Capriotti, foi feito um trabalho de excelência. A pista de atletismo que foi colocada no Ícaro de Castro Melo é uma pista mondo. É a mesma pista dos Jogos Olímpicos, dos últimos 8 Jogos Olímpicos, dos últimos 10 campeonatos mundiais. É uma pista de excelência, né? Uma pista construída na Itália, e ela vem em rolos, né, para cá, e instalada ali no Ibirapuera. Não deixa nada a desejar de nenhuma pista de atletismo no mundo. Além disso, foram trocadas, né, os 11 mil assentos da arquibancada, a parte de recovery, fantástico, oito banheiras de recovery, uma área gigante, área com os gabinetes para trabalho de fisioterapia, enfim, um aparelho de excelência, Caprino.
1: Pô, que legal, isso é fantástico, não é? E a gente deve comemorar muito. Eu falo sempre isso, Vlamir, para uma cidade como São Paulo, que tem tão poucas pistas de atletismo, eu lamento sempre isso, porque São Paulo não poderia ter tão poucas pistas. Você ter uma pista desse nível, dessa qualidade, dessa categoria, é realmente algo a se comemorar bastante e demais. Isso significa dizer que a gente vai receber que tipo de competição já a partir de agora lá no Ibirapuera, Vlamir? O que que dá para a gente receber já imediatamente, que já tem no radar aí para a pista receber de competição importante e relevante?
0: Perfeito. Capri, bom, aproveito para convidar, né, você e todos os seus ouvintes, aí, todos os amantes do esporte, de 23 a 26 de julho, o Ibirapuera vai receber o Troféu Brasil Loterias Caixa de Atletismo. Será um Troféu Brasil icônico. Nós teremos a presença do Alisson dos Santos, inclusive, né, do Pio. Primeira vez que o Pio vem ao Brasil para competir. Um Troféu Brasil, o Pio que mora na Flórida, né, em Claremont, nos Estados Unidos. Vai ser um evento fantástico. Nós temos ainda no radar Campeonato Sul-Americano Adulto. No próximo ano faremos no Ibirapuera. Esse ano teremos ainda mais 2 campeonatos brasileiros no Ibirapuera. E no começo do ano que vem, Caprotti, no primeiro quadrimestre do ano que vem, nós devemos receber uma etapa do Continental Tour Gold, um evento gigantesco da World Athletics. Esse evento ele só está abaixo das Diamond Leagues. Nunca foi realizado na América Latina esse evento, e nós estamos trabalhando, negociando com o governo de São Paulo, negociando com a prefeitura de São Paulo, bem como com os nossos patrocinadores, e buscando novos patrocinadores para fazer esse grande evento. Extremamente importante, porque o ano que vem nós temos, além de Jogos Pan-Americanos, temos o Campeonato Mundial de Atletismo na China. Então, para coroar com chave de ouro o Ibirapuera no retorno aos grandes eventos globais, então, primeiro quadrimestre de 2027, Continental Tour Gold. Esse é o grande evento do próximo ano.
1: Sensacional, muito bom, e tomara que essa pista tenha muitas competições importantes e relevantes como essas. Ô Vlamir, e agora para nós meros mortais, né? A gente fala aqui para os atletas amadores, para os entusiastas. O Ibirapuera, a pista do Ibirapuera, tem alguma previsão de que o usuário, de que as pessoas, os corredores, os atletas aí, amadores, possam utilizar também aquele espaço? Alguma previsão para isso?
0: Então, nós estamos trabalhando nisso, nós estamos trabalhando num planejamento do uso responsável da pista do Ibirapuera por força do contrato. Também é importante destacar, né, Capri, para nós é um orgulho enorme, porque a gestão do Ibirapuera será da Confederação Brasileira de Atletismo. né, também na semana passada, com a entrega

0: do espaço foi assinado um termo, né, então passando a gestão do Ibirapuera para os próximos 2 anos para a Confederação Brasileira de Atletismo, e depois disso, tão logo estejam concluídas todas as obras do Ibirapuera, revitalização do ginásio, da piscina, do Palácio de Cristal, da parte das lutas, aí sim será feito um grande edital para concessão. Mas nos primeiros 2 anos, essa gestão é da CBAT. Nós estamos discutindo agora com a Secretaria de Esporte do Estado de São Paulo a questão desse uso. Por força de contrato, nós teremos ali projetos sociais, né? Isso é uma das contrapartidas da CBAT, teremos eventos, teremos projetos. Com relação ao uso, como você falou, dos pobres mortais, do atleta amador, nós estamos trabalhando sim, mas de qualquer forma será uma utilização responsável, deixando claro, é uma pista de excelência, é uma pista que tem, é necessário que tenha, eu não digo cuidado, mas muita responsabilidade. Ah, como foi bem noticiado, um investimento de 90 milhões de reais. E a pista, essa pista Mondo, ela é uma pista para competições. Nós estamos falando do que existe de melhor no país. Então, é necessário que a gente tenha esse uso consciente. Por exemplo, não é possível que nós tenhamos 200 atletas correndo na pista do Ibirapuera, porque isso vai comprometer, né, a vida útil dela, vai comprometer, a excelência dessa pista. Então, sim, está sendo discutida essa possibilidade, mas não será portão aberto, não vai ser chegar e utilizar, né? Vai ser um uso controlado, porque nós temos que assegurar a preservação dessa pista para sua finalidade maior. E eu repito, o pessoal fala: não, Vlamir, mas é público. Eu falei: pois é, né? Você tem Interlagos, que também é, você não chega com o seu carro e entra lá, você tem o ginásio do Ibirapuera, você não chega com a tua bola e vai lá bater uma bola. Então, nós estamos trabalhando, nós queremos democratizar sim esse acesso, mas com muita responsabilidade, deixando claro qual o propósito maior dessa pista.
1: E acho que essa ansiedade, né, esse desejo das pessoas treinarem ali é exatamente por conta dessa falta de outras pistas na cidade de São Paulo, não é, Vlamir? Você não tem pista na cidade de São Paulo pública para atender essa demanda toda, não?
0: Então, nós temos aí situações, né? Por exemplo, nós temos em São Paulo o Centro Olímpico de Treinamento e Pesquisa. E alguns anos atrás, inclusive, eu tive uma reunião, né, com então o secretário de Esporte, e eu queria entender, né? Porque é um Centro Olímpico de Treinamento e Pesquisa, ele tem um propósito específico, que em alguns momentos, por questões políticas, todo mundo pode usar. Em outros momentos, ninguém pode usar. Então, tem que deixar isso muito claro. Nós temos também ali na Zona Leste a pista do Serete, né, também da Prefeitura de São Paulo, né, uma pista sintética, muito pouco utilizada. Então, é necessário que tenha esse regramento desses espaços públicos, bem como o Pacaembu, que hoje está, né, sobre concessão da Alegra. Mas enfim.
1: Você falou sobre o Pacaembu e eu queria até tocar nisso com você, porque a CBAT também tem ali uma participação na administração ali da pista, mas eu vejo muita gente reclamando, né, especialmente aí em redes sociais, que chega lá para treinar, a pista está fechada. A pista está mais tempo fechada do que aberta, não é? Por que que acontece isso, né? Não é possível ter uma flexibilização maior, fazer com que aquela pista, que é das pouquíssimas, né, da cidade de São Paulo, tenha um espaço de tempo maior ali para as pessoas. O que é que dá para fazer ali com o Pacaembu?
0: Toda a gestão é da Alegra, né, responsável por ela. A CBAT tem essa parceria no sentido de levarmos evento, ainda não conseguimos, né, e aí eu faço eu justifico. Nós queríamos, Capriotti e todos que nos ouvem, fazer eventos de atletismo durante o intervalo dos jogos de futebol. Então nós queríamos fazer uma prova de 100 metros, de 400 metros, de até 800 metros, no intervalo dos jogos de futebol e antes do início dos jogos. Era essa a parceria. Pois bem, a pista ela é aberta durante todo o dia, até a noite, né? Inclusive, isso é importante.

0: holofotes ligados para que a comunidade possa utilizar. E também essa questão do fechamento, né? Eu sei que por força de contrato, como a Alegra tem a concessão, ela fez um investimento gigante, ela também tem o seu lucro nos eventos que ela ali realiza. Quando ela é fechada, eu sei que é para realização de eventos, e isso está previsto em contrato, mas eu não tenho detalhe, Capri, de quantos dias por ano isso pode acontecer ou não.
1: É uma pena que muita gente chega para treinar, às vezes há um desencontro nas informações do calendário também. Infelizmente, tem tido muita reclamação sobre isso. Ô, Vlamir, para a gente fechar aqui esse giro de atualizações, não é? Rapidinho aqui, mais duas atualizações. Vila Olímpica Mário Covas, lá na rodovia Raposo Tavares. Ali também, né? Em tese, vamos ter uma pista de atletismo ali. Como é que tá isso, hein? Ninguém mais falou da Vila Olímpica Mário Covas. Vai sair, não vai sair? O que que tá acontecendo por lá?
0: Então, que vai sair o quando, eu não tenho a menor noção, Capri. O que eu posso dizer de atualização é que há 15 dias atrás houve uma nova licitação. Também soube que as principais empresas não participaram desse processo, porque a situação estava muito ruim, né? O que já tinha sido feito, investido aí, quase 40 milhões de reais, teria que ser tudo completamente refeito.
1: É, ali é caso para Ministério Público. O Ministério Público precisa entrar em ação urgentemente para avaliar essa questão aí. Dinheiro público foi
0: É,
1: empregado
0: e já está, viu,
1: e
0: Capri?
1: já está o Ministério Público, né?
0: Já está o Ministério Público, isso já está judicializado também, o governo já está executando, pedindo toda a devolução, né? É uma situação realmente que requer. Infelizmente, né, quando o esporte sai, né, das páginas do esporte e vão para as páginas policiais, é uma coisa complicada, né?
1: É isso. Quem usou mal o dinheiro público, que arque com as consequências, com as responsabilidades. Tomara que essa pista saia mais rapidamente possível, que é fundamental, importantíssimo também. E para fechar aqui, Vlamir, eu sei que você também tem uma batalha aí, hercúlea, para recuperar um outro ícone do atletismo nacional, que é o estádio Célio de Barros, ao lado do Maracanã, ali no Rio de Janeiro, outro espaço icônico do nosso atletismo, mas que infelizmente também está abandonado. O que é que dá para falar aí do Célio de Barros lá no Rio, hein?
0: Perfeito. O Célio de Barros é o segundo maior templo do atletismo brasileiro, só atrás do Ibirapuera. O Célio Negreiro de Barros foi palco, por exemplo, do recorde mundial sub-20 do Joaquim Cruz na prova dos 800 metros. Recebeu vários eventos internacionais, nossos maiores velocistas brilharam ali, foi palco de eventos fantásticos. 2016, havia uma promessa de que ele seria revitalizado, então, em razão da Copa, ele foi utilizado como apoio ao estádio do Maracanã, repito, com o compromisso de que após a Copa do Mundo ele seria completamente revitalizado. Nada foi feito, passados 10 anos, nada foi feito, não, muito foi feito contra o Célio de Barros. Hoje, no local que tinha uma pista de atletismo, tem um estacionamento. Todo o Célio de Barros está completamente pavimentado com asfalto para atender os sócios torcedores do Flamengo e do Fluminense em dias de jogos. Mais absurdo ainda, Capri, porque o Célio de Barros ele é tombado também pelo IFAM e não poderia ter nenhum tipo de intervenção. Porém, quando foi feita a concessão do Maracanã, alguém achou por direito simplesmente incorporar o Célio de Barros nisso. Zero vontade política do governo do estado do Rio de Janeiro de solucionar essa questão. Eu estive em mais de 10 reuniões, né, no estado do Rio de Janeiro buscando isso. Mais absurdo, Capriotti, em 2022 nós conseguimos recursos com o governo federal para fazer a completa revitalização do Célio de Barros. O governo do estado do Rio de Janeiro não aceitou. Disse à época que não precisava desse recurso, que ele faria isso em 2022. Nada foi feito, nada aconteceu. O recurso que havia sido reservado do governo federal não foi executado, porque o governo do estado do Rio de Janeiro não quis receber esse recurso. Então é uma vergonha.

0: E eu ouso dizer, Capriotti, e me incomoda muito. O Célio de Barros, o que acontece no Célio de Barros é um vandalismo institucional. É o Estado vandalizando um próprio público. Eu não vou desistir dessa batalha até que nós tenhamos o Célio Negreiro de Barros revitalizado.
1: Tomara, é realmente uma vergonha, um país com tão poucos espaços para o atletismo, um estádio como o Célio de Barros, uma pista como aquela, icônica, com tanta história, ter sido largada, abandonada, sucateada na cidade que recebeu uma edição de Jogos Olímpicos e que não deixou nenhum legado para o
0: É isso.
1: atletismo. Nenhum legado para o atletismo, a cidade do Rio de Janeiro deixou, ao contrário, não é? Sucateou. Isso é muito triste, é
0: Se
1: lamentável.
0: você me permitir, você falou do legado, né? E você acompanhou, ano passado nós apresentamos a candidatura para recebermos os Jogos Pan-Americanos, né, de 2031. Eu sempre questionava, falou, deixa eu entender, né? Jogos Pan-Americanos, Rio e Niterói, onde será o atletismo? E ninguém respondia, até que no final já da apresentação da candidatura me falaram, não, vai ser no Engenhão. Eu falei, como vai ser no Engenhão? Né, se o Engenhão hoje nós temos grama sintética dentro e fora, zero possibilidade de se realizar o atletismo. Então foi construído um estádio olímpico, recebeu o atletismo nos Jogos Olímpicos, nos Jogos Pan-Americanos, um evento. Imagina o que é você ter um estádio olímpico para cinco competições, zero legado, zero possibilidade de acesso, e aí para se fazer um novo grande evento, nós precisamos de um novo estádio. Isso é uma piada quando vemos a situação de Los Angeles, que o mesmo estádio, sempre revitalizado, vai receber pela terceira vez a edição dos Jogos Olímpicos, né? O atletismo.
1: É o que a gente vê aqui nos Estados Unidos, esse cuidado com o esporte, cuidado com a história, com a tradição, mas que nós não temos nenhum cuidado. Mas isso interessa, não é? Porque vamos receber um Pan-Americano, vamos fazer um novo estádio, uma nova pista, vamos construir. Construir é a palavra que eles adoram, que eles amam. E a gente sabe por quê. Vlamir Mota Campos. Muito obrigado, Vlamir, por estar conosco aqui. Parabéns aí pelo Ícaro de Castro Melo, que seja a revitalização e que seja um ano anos futuros aí de muito sucesso, de muitas competições e principalmente da detecção de novos talentos, de um futuro brilhante para o atletismo através desse equipamento importante e fundamental. Muito obrigado. Ah, só lembrando que o Vlamir hoje, domingo, né, estamos aqui no Fôlego, mas ele está em Porto Alegre, lá na Maratona de Porto Alegre, acompanhando o Eliud Kipchoge, que está aqui no Brasil. Aqui não, né? Eu estou nos Estados Unidos, mas ele está no Brasil. Ele está correndo hoje a
0: Está no
1: Maratona de
0: Brasil.
1: Porto Alegre e o Vlamir está lá também. Espero que dê tudo certo também, viu, Vlamir? Bom domingo aí para você e parabéns.
0: Perfeito. Muitíssimo obrigado, Capri. Só para concluir, se você me permitir, você falou de detecção de talentos, Capri. Eu queria informar principalmente para a comunidade do estado de São Paulo que a CBAT firmou na semana passada um termo de parceria com a Secretaria de Educação do estado de São Paulo, uma parceria histórica. A CBAT irá capacitar 1.600 professores de educação física da rede estadual em São Paulo para que a gente apresente o mini-atletismo e o atletismo, e em 20 meses nós vamos impactar 600 mil crianças da rede estadual. Então, muitíssimo obrigado, Capri.
1: Pô, sensacional. Quem sabe a gente passa de país do futebol para país do atletismo, né? Vai que, né? Não custa sonhar também.
0: É isso aí.
1: Grande abraço, Vlamir. Até a próxima, viu?
0: É isso aí. Muitíssimo obrigado.
1: Depois do Vlamir Mota Campos, a gente faz aquela parada rapidíssima e o Fôlego volta na sequência.
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0: das mensagens no fôlego. Muito obrigado a todos vocês que entram em contato com a gente no 999048756, DDD11 para quem está fora da região metropolitana. E também o e-mail, o fôlego@band.com.br. Vamos lá, Roger Palme.
1: Bom dia, Ricardo Capriotti aqui, quem tá falando, ouvinte Marcos Muzak. Eu gostaria que a Bandeirantes entrasse pesado numa campanha de transformar o Jockey Club num grande parque igual o Parque do Ibirapuera. Seria, por exemplo, ter um parque dedicado ao ciclismo. Infelizmente, nossos políticos são tão corruptos que vão querer transformar aquilo lá em prédios. E São Paulo não precisa de prédios. 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Concorda comigo? Obrigado, um abraço.
2: Bom dia, Capriotti, Edmundo da Vila Leopoldina. Como todos os domingos, ouvindo Fôlego e correndo no Vila Lobos. Um abraço a todos.
3: Alô, Capriotti, bom dia! Eu tenho 86 anos, faço academia 5 vezes por semana e agora vou indo para a igreja agradecer a Deus por tudo que Ele nos dá de bom. Bom dia e um abraço, tchau!
0: Muito obrigado aos amigos que mandam mensagens aqui, é o Marcos Mussac, ô Mussac, é verdade, rapaz, a gente precisa de espaço público para lazer, para atividade física, para as pessoas aproveitarem, para fazer o seu movimento, ou só para contemplar qualquer coisa, né? Realmente, o plano diretor da cidade de São Paulo precisa olhar para isso com mais carinho, parar essa verticalização maluca que nós estamos tendo na cidade, é uma coisa incrível, né? Sai qualquer terreninho aí, já tem um espigão sendo levantado. A gente está vivendo um momento muito, muito difícil numa cidade que já é tomada pelo concreto e que tem tão poucos espaços para atividade física. Daqui a pouquinho eu registro mais mensagens dos nossos ouvintes, mais manifestações de todos os nossos ouvintes. Mas agora está chegando aí o segundo colunista de hoje. Ele vem aí com toda a sua informação, com tudo aquilo que ele tem sempre de muito importante para todos nós. Quem chega agora é o Harry Finger, nosso maratonista aquático lá de Ilhabela, sempre com um recado importante para todos nós. Fala aí, Harry.
4: Bom dia, ouvinte do Fôlego. Eu gostaria hoje de começar falando novamente para aqueles que não só estão começando, mas estão nas primeiras provas de águas abertas, a atenção que nós devemos ter no congresso técnico e logo depois a gente vai aquecer, entrar no mar ou na represa onde vai ser disputada a competição, verificar onde estão as boias, a direção que vai ser realizada a prova e as referências aéreas, né? As referências aéreas, seja um prédio, uma árvore, uma antena na chegada, um barco que esteja apoiado no mar, um direcionamento que você possa ter se entrar de repente um sol na sua cara ou mesmo se não tiver nenhuma mudança de intempérie, mas quando a gente está numa prova e no nível do mar a gente acaba perdendo às vezes um pouco a navegação. Então atenção nesse detalhe das referências aéreas e das referências que se encontram no nosso redor, seja um prédio, seja numa montanha, ou mesmo o ponto de vista da chegada, né? Porque às vezes a gente dá a largada e sabe que tem um pórtico de chegada, mas esse pórtico, na visão do mar, ele se mistura com as barracas, com as tendas, enfim, a importância de você perceber o entorno da competição onde vai ser realizada a prova. E a outra coisa que eu gostaria de falar também na parte de navegação é quando você está nadando, a preocupação de enxergar essa boia, quando você está aproximando dela, você não precisa necessariamente parar, mas você pode continuar nadando o crawl e olhando para frente, levantando a cabeça e observando onde está a boia. E se você estiver inseguro, tudo bem, ou dá uma paradinha, ou dá uma nadadinha de peito para observar se você está exatamente na direção da boia, volta a nadar crawl, dê umas 20, 30 abraçadas, depois volte de novo a olhar essa boia se você está na direção certa e na rota certa. Não precisa ficar levantando toda hora a cabeça para observar onde está essa boia, porque o seu corpo vai acabar afundando e vai atrapalhar muito na sua nadada, ok? Bons treinos e até semana que vem.
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6: Mais uma informação direto do Brasil, porque pesquisadores da Universidade Federal de Pelotas deram um passo importante para a medicina ao desenvolver um sensor de baixo custo capaz de medir os níveis de dopamina diretamente nas lágrimas. Conhecida como a molécula do prazer, a dopamina é fundamental para a comunicação entre os neurônios, sendo essencial para o controle dos nossos movimentos, motivação, aprendizagem e regulação emocional. Então, esse novo dispositivo, detalhado em um estudo publicado na revista ACS Ômega, foi testado com sucesso em lágrimas artificiais e mostrou ser capaz de detectar diferentes concentrações desse neurotransmissor com bastante precisão. Então, como as alterações nos níveis de dopamina estão ligados a diversos distúrbios e condições neurológicas ou psiquiátricas, a tecnologia surge como uma alternativa promissora, já que atualmente o monitoramento dessa substância costuma depender de exames demorados ou procedimentos invasivos.
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0: Vamos para as últimas mensagens do Fôlego. Solta aí, Roger Palme.
1: 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Antônio, daqui de Itapevi, que atualmente estou morando em Tatuí. Mas, de vez em quando, venho para cá também.
2: Bom dia, Capriotti. É Carmen, da Chácara Santo Antônio. Então, sobre o colágeno, por que que os médicos ortopedistas mandam o colágeno para a gente tomar? Será que ele faz o efeito certo? Agora fiquei na dúvida, porque eu pago caro e não é fácil não, viu? Bom dia, bom jogo!
3: Bom dia, Capriotti. Parabéns aí por esse maravilhoso programa. Capriotti, eu gostaria de saber por que os cientistas brasileiros não publicam, né, as suas descobertas científicas, seus estudos científicos. Porque a maioria das vezes, quando você e os demais colocam aí as notícias, é tudo internacional. Os cientistas internacionais e os brasileiros, essas universidades, não pesquisam não, o cientista brasileiro não tem nenhuma descoberta, porque eu acho que o Brasil tem muito cientista bom, mas as descobertas quando saem aí, nunca saem do Brasil, nunca saem dos brasileiros. Um grande abraço, Carlos Alberto aqui de Aracaju. Bom dia.
0: Ô, meu amigo, mas a gente sempre dá espaço para a ciência brasileira aqui, toda hora. A ciência brasileira é espetacular, é fantástica. A gente tem o maior respeito pelos cientistas, eu tenho o maior respeito pelos cientistas brasileiros, toda hora. Tanto é que hoje a Ana Galiano está trazendo só pesquisas brasileiras aqui. Pronto, em homenagem a você e aos nossos cientistas, só cientistas brasileiros hoje. E são fantásticos. Quiseram acabar com a ciência no Brasil aí recentemente, quiseram acabar com os cientistas brasileiros, mas eles resistiram heroicamente e estão aí contribuindo demais para a humanidade. E aquela ouvinte que falou sobre o colágeno, esquece o colágeno, não precisa usar não, viu? Vai por mim, tá? Vai por mim, porque o colágeno tem muito, muito, olha, referências muito baixas ali, como um meio para ajudar, especialmente a você que tem aí as dores articulares, né? Esquece, não vai, né? Não cai nessa não, porque o colágeno, alguns médicos indicam aquela coisa do efeito placebo, né? Tem índices muito pequenos de uma efetividade ali da coisa.

0: estudos muito pobres que comprovam a indicação do colágeno. Então, vai sem o colágeno, você não vai gastar dinheiro e vai ficar feliz do mesmo jeito, tá bom? Último colunista de hoje, quem tá chegando é o Maurício Garcia. Fala aí, Maurício.
1: Você já parou para pensar que o seu pé toma decisões antes mesmo de você perceber? Pode parecer estranho, mas isso acontece o tempo todo durante a corrida. A sola do pé possui milhares de receptores sensoriais capazes de identificar em frações de segundo se o solo está duro, macio, irregular ou até mesmo escorregadio. Essas informações chegam rapidamente ao cérebro, que ajusta automaticamente a contração dos músculos, o equilíbrio e a estabilidade da passada. Esse mecanismo recebe o nome de propriocepção plantar. É por isso que correr em diferentes superfícies pode ser tão interessante. Asfalto, terra batida, grama e até mesmo trilhas oferecem estímulos variados. Cada terreno desafia o corpo de uma maneira diferente e ensina o sistema nervoso a reagir com mais eficiência. É como fazer um treinamento para melhorar os reflexos da corrida. Agora, um ponto importante: quem corre exclusivamente na esteira pode acabar recebendo sempre o mesmo estímulo. A esteira tem uma superfície previsível, regular e sem variações. Ela é excelente para muitos treinos, principalmente quando o clima não ajuda ou quando buscamos controlar velocidade e inclinação, mas do ponto de vista neuromuscular, ela exige menos adaptações do que os ambientes externos. Isto não significa que a esteira seja ruim, apenas, se possível, vale alternar os treinos em diferentes tipos de terreno para estimular melhor a propriocepção e desenvolver um corredor mais preparado para lidar com as situações reais encontradas nas ruas. No fim das contas, correr não é apenas fortalecer músculos ou melhorar o condicionamento cardiovascular. É também treinar o cérebro e o sistema nervoso para interpretar rapidamente o ambiente e proteger o corpo a cada passada. Lembrem-se, um corredor eficiente não é apenas aquele que tem pernas fortes, é aquele cujo cérebro e cujos pés trabalham em perfeita sintonia. Bons treinos.
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3: E fechando o fôlego de hoje com um dado alarmante aqui do Brasil. A obesidade e o sobrepeso representam um desafio financeiro gigantesco aqui para o nosso país, gerando um custo anual aos cofres públicos que gira entre 41 e 44 bilhões de reais, o que equivale a cerca de 2% do PIB nacional. Bom, esse dado vem de uma análise do Instituto Cordial, que ao cruzar informações de saúde, mercado de trabalho e arrecadação tributária, projeta que esse valor pode superar a marca dos 60 bilhões de reais até 2033. Para chegar a esses números, os pesquisadores adaptaram um modelo fiscal internacional utilizando dados de pesquisa nacional de saúde. Então, avaliando como o problema afeta não apenas os gastos diretos, como o sistema de saúde, mas também a empregabilidade e a renda dos trabalhadores e, consequentemente, a arrecadação do governo.
0: Ana Galiano, exaltando a ciência brasileira e fechando o fôlego desse domingo. Hoje tem futebol, mas hoje não é futebol da Copa do Mundo, não. Aqui nos Estados Unidos, hoje a gente deu uma freadinha na Copa, mas tem amistoso. Corinthians e Cascavel, 16h. João Paulo Capelanes transmite, aliás, já já o Capelanes no Domingo Esportivo. E agora, Felipe Garrafa, o Garrafinha, com Vivo Litoral. Tenham todos um ótimo domingo, uma excelente semana. E a gente segue aqui na Copa do Mundo, mas domingo que vem tem mais fôlego daqui pra vocês. Ótimo domingo, tchau São Paulo, tchau Brasil, tchau Brasil.

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0: começando mais um Vivo ao Litoral pra você aqui na Bandeirantes. É, seguimos juntos a partir de agora, domingão bom, temperatura mais agradável, pra gente curtir o litoral paulista, que é coisa melhor que essa, depois de Ricardo Capriotti com o fôlego, hoje o fôlego dos mais importantes e necessário como sempre, mas falando dessa história de soroterapia, algo que não tem comprovação científica nenhuma, e o Capriotti fez questão de arredondar aí, né? Falando pra você procurar o médico, que é o mais importante. O Vini Júnior e a Virgínia, que estavam fazendo isso, aí teve publicação falando sobre soroterapia pra você recuperar sais minerais, mas parece mais conversa pra boi dormir, como disse o Capri aí no Fôlego todo domingo. E se você perdeu o fôlego e tá chegando agora na Bandeirantes, fica disponível no seu agregador favorito de podcast. E antes, mais cedo, teve o Memória com o Milton Parron. E agora, Roger Palme, agora seguimos juntos com o Vivo Litoral.
1: Manda aí, garra!
0: Bom, hoje vamos falar de vários assuntos importantes, um olhar atento também à cidade da Praia Grande. Essa semana, uma atitude que a gente não vê geralmente no poder público. Quando um contrato não está sendo cumprido e a prefeitura, que é evidentemente quem tem a autoria, o poder do contrato, não fica fazendo nada, na verdade, né? Quando tem algum tipo de problema, você entrega ali uma concessão, algum tipo de OS, o contrato não é respeitado e fala, ah, sabe como é? Agora o contrato tem mais 2 anos e aí fica amarrado. A prefeitura da Praia Grande viu que o contrato não estava sendo cumprido no Hospital Irmã Dulce. O Hospital Irmã Dulce é um dos mais importantes da Baixada Santista, com mais de 200 leitos, com uma fila hoje enorme de pacientes para exames e também cirurgias. E a OS, que cuidava do Hospital Irmã Dulce, não estava cumprido, não era de hoje o contrato. E a prefeitura da Praia Grande decidiu romper depois de, claro, entrar na justiça e tudo mais, e por isso que daqui a pouco nós vamos ter uma conversa com o prefeito da Praia Grande, Alberto Mourão, para entender por que que essa decisão foi tomada, qual eventual prejuízo a cidade pode ter, porque romper contrato nunca é fácil, e também saber a situação desses pacientes que estão na fila há meses, alguns há anos, no Hospital Irmã Dulce. Que absurdo, né? Você paga tanto imposto e você não consegue fazer um exame, passar por um exame, e esta é a situação, nosso olhar atento ao que está acontecendo na Praia Grande. Hoje também vamos descer para Guarujá, porque o Guarujá já está aquecendo os motores para a taxa de preservação ambiental. Chegou aqui o litoral sul de São Paulo, o que antes era só em Ubatuba, Ilhabela, São Sebastião, Caraguá, disse que não vai entrar nessa de taxa ambiental. Guarujá vai entrar na história da taxa ambiental, o pagamento pode chegar a mais de R$100, dependendo do veículo. Daqui a pouco a Rafa Ferreira aqui com a gente para explicar a história da taxa ambiental. É taxa atrás de taxa.

Sabe quem mais é terrível? Os nossos ouvintes. Eles são terríveis. Eles não param. Não pode começar o Vivo Litoral que o nosso WhatsApp, como diria João Dória, de Shanghai, ele já fica bombando. Nós

0: as ruas que seja paga IPTU.
1: Região de Catanduva, Rio Preto, subiu o pedágio.
2: Todos esses auxílios paletó e auxílio moradia que esses caras têm.
3: Pedágio nesse valor, a pista é boa.
4: Tudo é motivo para arrecadação, né?
5: Sim, pedágio para voltar. Acaba saindo caro. Aí fica a minha pergunta.
6: Só porque tá usando a rodovia para ir pro centro da cidade?
7: Patinete, bicicleta, tudo isso que é elétrico agora, essas motinhas, estão atrapalhando demais.
8: Todos os reajustes eram pelo menos a inflação e depois um percentual de aumento real.
9: Eu, por exemplo, não gosto do litoral norte porque...
10: Não serve de nada você pagar tanto imposto, ter um carro que não é seu.
11: O turista traz dinheiro para as cidades da Baixada.
12: Lombada, que achar mais necessário.
13: Se pensou zero, acertou.
14: Coisas que a gente tá vendo aí, Guarujá, um buraco.

Diz o seu Viva o Litoral. Fiquei curioso para saber o que é que esse ouvinte falou antes desse... Eu só tenho uma nota para dar. É zero. Essa foi boa. Bom, e no, um assunto que chamou com a nossa audiência, você percebeu aí, é a história do pedágio. Na semana passada, nós trouxemos o Rafael Batalha, que é o nosso colega aqui, nosso amigo do Brasil Urgente da Band TV, que ele mora em Santos e vem trabalhar no Grupo Bandeirantes em São Paulo todos os dias. Então, é um cara que conhece bem o sistema Anchieta Imigrantes. E nós destinamos um período longo do programa para falar o que precisa ser feito no sistema Anchieta Imigrantes do ponto de vista seu ouvinte que passa e usa essas duas rodovias tão importantes, essa ligação tão fundamental dentro do Planalto e também o litoral de São Paulo. E o Batalha trouxe alguns pontos importantes, além, claro, de vários ouvintes também. E nós questionamos a Ecovias como pano de fundo o aumento na semana passada do preço do pedágio, que já está valendo mais de R$40, o pedágio mais caro do Brasil. E nós anotamos aqui os pontos principais dessa conversa com o Batalha e nós questionamos a Ecovias, que respondeu e tendo o princípio básico do jornalismo e o princípio da Bandeirantes como um todo que você já conhece, que é ouvir o outro lado. Nós abrimos a possibilidade para um porta-voz da Ecovias responder tudo o que foi colocado na semana passada, mas a Ecovias quis resolver responder por nota. Então nós vamos aqui, ponto a ponto, o que disse a Ecovias a respeito do que foi falado na semana passada e retrato aqui você que perdeu na semana passada o que o Batalha trouxe aí. Então o Batalha questionou: luzes piscando nos túneis da Imigrantes, falta de iluminação na pista de descida da Imigrantes, falta de guincho quando caminhões quebram, isso tanto na Imigrantes quanto na Anchieta, e aqui abrimos um questionamento, por que que os guinchos não ficam na estrada de manutenção? Com isso, os caras não precisam enfrentar o congestionamento e levar ainda mais tempo para remover ali um veículo que está com um problema. Por que o atraso para a inauguração do Free Flow? Lembrando que o IARTESP chegou a anunciar que no dia 1º de julho o Free Flow já estaria funcionando e não está funcionando. O IARTESP não disse quando vai funcionar e, claro, a gente também pergunta para a Ecovias, que é a concessionária. Buracos na pista de subida da Imigrantes e junta de dilatação na altura da balança na pista de subida do sistema Anchieta Imigrantes. Estes foram os principais pontos levantados pela nossa reportagem. Aqui a resposta da Ecovias. A Ecovias realiza o monitoramento contínuo da infraestrutura do sistema Anchieta Imigrantes e mantém equipes de manutenção atuando de forma permanente. Em relação à iluminação da rodovia dos imigrantes, e eventuais intermitências podem ocorrer devido a diversos fatores, como falhas na rede elétrica e furto de equipamentos. Sempre que identificados pelo Centro de Controle Operacional ou por inspeções de rotina, as equipes são acionadas para realizar os reparos no menor tempo possível. Ainda segue a nota da Imigrantes. A concessionária também realiza inspeções diárias e mantém um programa permanente de recuperação do pavimento. Sobre o problema que a gente falou ali na junta de dilatação, atualmente está executando obras no trecho do Planalto da Rodovia dos Imigrantes entre os KMs 30 e 40 em ambos os sentidos. A próxima etapa agora também no trecho de Serra entre os KMs 40 e 60, além da interligação do Planalto previsto para 2027. Já foram concluídas várias

As obras, aí cita aqui as obras também, pra gente não se estender, já que não quiseram colocar um porta-voz, mas respondendo os principais pontos aqui dos nossos questionamentos. Para o atendimento aos usuários, o sistema Anchieta Imigrantes conta com 300 câmeras de monitoramento, 47 painéis de mensagens variáveis, 15 viaturas operacionais, 17 guinchos leves e pesados. Mas os guinchos, pelo jeito, não estão atuando da velocidade que o usuário gostaria, né? Isso aí eu coloquei aqui na parte. E para finalizar, sobre o Free Flow, o sistema Anchieta Imigrantes, a Ecovias, diz o seguinte. Sobre o pedágio eletrônico, a data de início da operação definitiva depende da autorização da Artesp e será comunicada oportunamente. Neste momento, a Ecovias Imigrantes realiza testes operacionais para validar os processos necessários ao início da operação. Portanto, jogou sobre a história do Free Flow para...

0: você ouvinte fique à vontade para falar o que é que você acha sobre este sistema. Agora a sua participação. Vai, Roger.
1: Bom dia, pessoal da Bandeirantes. Excelente trabalho que vocês têm realizado aqui na Baixada Santista. É absurdo, né? Você tem que pagar, compra o carro, 50% é imposto, paga IPVA, paga a pedágio, paga para parar nas ruas, que seja paga IPTU, né? E agora tem que pagar para flanelinha. É engraçado, né? O vereador tem que diminuir os impostos, não aumentar. Aumentar imposto é fácil, né? Isso é muito tranquilo. Governar não é aumentar imposto. É você, de uma certa maneira, administrar, acelerar muito o contribuinte. Eduardo Ribeiro Filete, médico veterinário, professor universitário aqui de Santos.
0: Valeu, obrigado. Quem mais?
2: Alberto, ouvinte da Rádio Bandeirantes desde os anos 60. Opa. E morador de São Vicente, Baixada Santista. Olha, chega de taxa ambiental em todas as cidades. Já existe IPTU, já existe inúmeras taxas. O turista entra, gasta dinheiro nos comércios das cidades, dá dinheiro para a prefeitura, dá lucro para a prefeitura. Fazer mais uma taxa para pagar mais ainda? Já tem pedágio free flow, já tem IPTU, já tem condomínios, quem tem apartamento, a pessoa gasta nos supermercados das cidades, nas mercearias, nas padarias. O turista traz dinheiro para as cidades da Baixada, vai nos quiosques da praia. Por que cobrar também taxa ambiental? Daqui a pouco as pessoas vão evitar o litoral, principalmente o litoral norte.
0: É, daí, lembrando que no Guarujá começa na temporada de verão de 2027. Quem mais?
3: Garrafa, bom dia, Jorge da Baixada Santista. É muito fácil resolver esse problema de velocidade na ciclovia. Coloca obstáculo, tartaruga, lombada, que achar mais necessário. Resolve o problema, não tem outra saída não.
4: Bom dia, meu nome é Heloísa e várias cidades cobram Porto e Portugal. Você entra já no hotel fazendo check-in, você já paga uma taxa em euros de preservação. Por que a gente não pode ter isso daqui? Pode sim. Heloísa de Santos.
0: É, Luiz, e cá entre nós, em Roma também é assim, são as cidades mais visitadas do mundo, né? É, eles oferecem também coisas que aqui a gente não oferece, e isso vale para turista estrangeiro, sobretudo. Então, em turista estrangeiro que paga esse tipo de taxa ambiental e tal. Aqui no nosso litoral, o pessoal está cobrando taxa ambiental. Se você é de São Paulo e vai visitar Ilhabela, por exemplo, então é uma taxa local ambiental, né? Para quem é do próprio estado e vice-versa. E lá também tem algo que aqui vai começar a ser implementado a partir da reforma tributária e vai começar com o Rio de Janeiro. Nem vai ser no país inteiro, que é a história da tax refund. É, no exterior você compra algum tipo de eletrônico, um celular, uma camisa, um tênis, roupas, enfim. Eu tenho um imposto lá, o que equivale a ICMS deles. Você pega o documento e lá no aeroporto tem uma cabine específica, você consegue pegar o dinheiro do imposto de volta. Então você não precisa deixar o imposto lá, porque você não vai consumir o imposto que você pagou lá, porque você está voltando para o seu país de origem. É, no Brasil vai acontecer isso começando no Rio de Janeiro, com a reforma tributária a partir do ano que vem, mas ainda em fase de implementação. Então nem vai estar valendo, isso é lá para 2028, quem sabe, e por enquanto só no Rio. Ou seja, eles estão ainda bem à frente do que a gente, infelizmente.

na sequência, o que é que está acontecendo no Hospital Irmã Dulce em Praia Grande. O prefeito Alberto Mourão, logo, logo, falando com você, ouvinte da Bandeirantes. Um rápido intervalo comercial e já já tem muito mais pra você. Me aguarde aí.

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volta com Viva o Litoral pra você aqui na Bandeirantes, com a seleção musical sempre de Roger Palme na Central Técnica, o 13 Atlas da RB, Paulo Marcelo Mamone.

0: disso de tá acabando o feriado não, hein? Nada disso. Ué, domingão, você aí que foi curtir o litoral, saiu assim na quinta-feira falando, poxa, mas será que o tempo vai firmar? Será que vai dar praia? Praia mesmo? Talvez não, né? Só para aqueles mais corajosos. Mas dá para curtir com a família, ficar numa boa e fazer um bom retorno para casa com muita calma, depois, claro, de ouvir toda a programação da Bandeirantes. Vai ouvindo, aí no caminho você vai ouvindo também um pouquinho. Quando passar o último túnel, aí você tira da 106.7 e aí vai pra 107.3 pra você ouvir aqui em São Paulo, fechado? Bom, tá chegando aqui um assunto dos mais pertinentes e a gente recebeu alguns questionamentos de alguns ouvintes sobre a situação da Orla de Santos, com uma faixa de orla incrível, com um jardim, o maior jardim do mundo que fica em Santos, são 7 quilômetros ali de jardim vertical em Santos, mas muita gente reclamando, e aí um papo até pro Capriotti lá no Fôlego, tem muita gente reclamando que na Orla de Santos não tem uma área específica para corredor, para quem quer curtir mesmo, não quer pedalar, não quer andar de carro, não quer andar de patinete, quer correr mesmo. E aí tem uma proposta que está sendo analisada e a prefeitura já se manifestou de fazer o nivelamento da parte do calçadão. Tem uns trechos ali com pedras portuguesas, históricas, lindas, mas tem gente falando, pô, a ciclovia eu não posso correr, porque senão os caras me atropelam. Na rua, muito menos. Tem um horário específico que é das 4 às 6 da manhã, que é legal, é bacana, logo cedinho. Mas e de final de semana, como é que funciona? Então, já tem audiência pública sendo debatida lá na Prefeitura de Santos para fazer um nivelamento ali na área do calçadão para ter uma parte para corredores. Então, você pode colaborar com este assunto também procurando a Prefeitura da cidade de Santos. É uma alternativa bacana porque cada vez mais tem corredores aí por aí e é sempre naquele horário bem cedinho, de manhã, de repente esticar um horário mais bacana, até umas 7h30, 8 horas, eu acho que pode ser algo bacana. Bom, vamos falar com o prefeito da Praia Grande a partir de agora, com Alberto Mourão, porque a Prefeitura de Praia Grande tomou uma decisão que é difícil de enxergar do poder público. Quando um contrato não está sendo respeitado e a prefeitura, dona, no caso aí do hospital, Irmã Dulce, fala, olha, vocês não estão cumprindo, eu pago uma grana violenta para vocês executarem um contrato e não está sendo feito algo de imediato. E a partir da decisão do prefeito Alberto Mourão, agora quem toma conta do Hospital Irmão Dulce volta a ser a Prefeitura da Praia Grande. Prefeito Alberto Mourão, bom dia, obrigado por atender o convite da Bandeirantes. Por que é que foi tomada essa decisão?
1: Bom dia a todos, ouvintes da Bandeirantes, a vocês todos da redação. A gente acha que não tem mais que ficar empurrando com a barriga uma atitude que precisa ser tomada e não dava para ser empurrada sem, lógico, ter sequelas para a sociedade. Então a gente sabe muito bem, nós tínhamos fila de cirurgia eletiva que não estava sendo feita, nós tínhamos a necessidade de suprir materiais durante meses, desde agosto, a prefeitura na retaguarda fazia sua fiscalização, sentia que tinha falta de insumos, pegava no almoxarifado da prefeitura, entregava no hospital, depois descontava do contrato. Aí era sempre a manutenção do que nós corríamos aqui para dar uma emergência. Nós estávamos praticamente, indiretamente, fazendo uma fiscalização e vendo as coisas piorando no sentido da nova gestora. Ela já vinha do anterior com problemas e essa agravou muito mais, talvez uma entidade menor, uma entidade que não tinha um expertise de um hospital de 15 mil internações ano, 258 leitos, dois pronto-socorros com 700 mil consultas de emergência por ano, automaticamente isso criou um trauma enorme. E aí, a partir do mês de aproximadamente setembro, fim de setembro, percebemos que as coisas não estavam caminhando bem. Determinei ao secretário que fizesse uma vigilância nos procedimentos contratuais. E notificamos todos os vícios do contrato de prestação de serviço, tanto de qualidade como ausência da cautela de prestação de conta adequada, de movimentação financeira.

0: feira, tudo que a gente achava que poderia dar problema amanhã, nós somos muito rigorosos e notificamos, mas cento e tantas notificações e eles não mudavam o jeito de fazer. Aí eu falei assim, então temos um caminho para a justiça pedir uma multa contratual, diária para descumprimento de contrato. Fomos à justiça, essa medida foi tomada e o juiz determinou uma multa de R$1 milhão, se não cumprisse as obrigações, eles recorreram para o tribunal, o desembargador disse não, a determinação está correta, tem que ser feita, mas eles não continuaram empurrando a gente ao longo de novembro, dezembro, e a gente estava muito temeroso de tomar uma atitude no mês de janeiro, de dezembro a janeiro, porque era temporada, né? Não dá para ser uma medida de transição. E aí, a partir de março, fim de março, nós notificamos que iam rescindir o contrato de forma unilateral por descumprimento de diversas cláusulas contratuais. A partir dali, eles tiveram prazos que estão previstos no contrato para fazer a sua defesa, para recorrer para as instâncias superiores, foram recorrendo até no dia 29, quando o último prazo de recurso. Como prefeito, eu concordei com a atitude da secretaria, do secretário de fazer a rescisão e fizemos a rescisão e no sábado passado assumimos a gestão do hospital. É uma gestão que nós estávamos preparando já um estudo de abrir uma empresa autônoma para que a gente possa ter buscar as cautelas jurídicas, de não contaminar o gasto com folha para passar acima do previsto. Era uma empresa municipal, mas com autonomia, ela só vai sobreviver através dos repasses necessários, através do contrato de gestão, mas será uma empresa pública com critérios de empresa privada. Essa medida já tinha sido estudada duas coisas no governo, né? A gente estava num contrato temporário, mas que tinha 2 anos de vigência, que nós tivemos que interromper ele no 8º mês. Essa medida foi por causa de tudo isso. Agora a gente está lá na gestão do hospital, tomando as medidas, está acalmando os funcionários, dizendo para eles que na realidade a gente vai colocar o hospital Irmão Dulce, o complexo hospitalar no eixo, comunicando aos médicos, a todos aqueles que prestam serviço nesse complexo, desde que segurança, alimentação, limpeza, enfermagem, assistentes sociais, psicólogos, todos aqueles que são nutricionistas, que se envolvem no dia a dia da operação, 2.900 funcionários, entre diretos e indiretos, entre os contratados para o PJ e os contratados diretamente, para que a gente possa, com estabilização e continuar prestando serviço adequado à população, a gente gradativamente vá melhorando a qualidade do serviço, então esse é o objetivo, ampliando o número de cirurgias eletivas para tirar nossas filas, fazendo as reformas do prédio necessárias para que a gente possa melhorar o espaço físico, revisão de todos os equipamentos. Então, se você não aí 2 anos de muita intensidade de mudanças dentro do complexo, para que a gente possa chegar em uma qualidade muito melhor do que tem hoje.
1: Não tenha dúvida que a população estava querendo alguma solução referente ao Hospital Irmã Dulce, porque nós recebemos aqui, ao longo dos últimos meses aqui no Vivo Litoral, diversas mensagens de reclamação, de longa fila de espera, de demora para a realização de algum tipo de procedimento de cirurgia ou até mesmo a realização de exames. E o Hospital Irmã Dulce sempre foi uma referência, principalmente na neurocirurgia, neurociência. Então é realmente algo extremamente importante, afinal nós estamos falando de mais de 220 leitos que estão disponibilizados no Hospital Irmã Dulce, como destacou o prefeito, com quem estamos conversando aqui na Bandeirantes, com o prefeito da Praia Grande, Alberto Mourão. E é claro que toda vez que tem uma tomada de decisão grave como essa, prefeito, e assumindo agora a gestão, para os cofres da prefeitura, qual que é o tipo de prejuízo que é deixado quando tem esse rompimento unilateral do contrato? Claro que quem perdeu o contrato deve tentar buscar ali na justiça, enfim, mas hoje a cidade da Praia Grande consegue, primeiramente, manter esse hospital, a preocupação dos funcionários legítima com os próprios empregos, então a prefeitura consegue manter, e qual foi o prejuízo financeiro para a cidade, prefeito?
0: Olha, até agora, na verdade, quem pode ter prejuízo é quem estava gerindo o hospital, porque a gente sabe que as prestações de contas vão ser apuradas, nós vamos cobrar serviços que não foram feitos,

0: recursos que não foram repassados adequadamente. Então, assim, não, no momento nem há essa discussão. A gente sabe que coisas vão aparecer para saber se são de responsabilidade da municipalidade ou se são da responsabilidade da própria CNPJ, de quem estava aqui à frente da administração. A prefeitura passou rigorosamente 19.580 mil por mês para administrar o complexo Irmanduce, que é a Centro de Nefrologia, que é a NefroPG, que é o PS Boqueirão e o PS Samambaia, e o complexo de hospital. A gente sabe que esse volume de recurso tem que ter senso de responsabilidade, tem que ter percepção de que tem um rigor de prestação de contas. Então, se falar em prejuízos nesse momento, não existe. Ela não era uma empresa, organização não governamental, OS, sem fins lucrativos. Então, não podemos falar de perda de lucro, né? Se tiver lucro, já está começando a enganar todo mundo, porque
1: não tem esse objetivo.
0: Não pode ter lucro.
1: Não tem essa finalidade, né?
0: Sem fins lucrativos.
1: E o principal objetivo é conseguir aliviar essa fila toda que foi deixada pela má administração da antiga gestora ali do hospital, não é, prefeito?
0: A gente tinha aí uma meta de ampliação de mais 50 leitos, abrir a nova maternidade com 36 leitos, fazer a reforma nos prédios, trocar equipamento. Eu determinei logo que eles assumiram, que fizessem um mapeamento de todos os equipamentos para que a gente pudesse começar a comprar daquilo que for necessário substituir. Interferir na reforma do refeitório, de acabar de equipar a nova maternidade e tornarmos os leitos da atual maternidade, que são 26 leitos, em leitos de retaguarda para cirurgias, pôr os dois novos centros cirúrgicos em funcionamento e com isso a gente consiga fazer aí um bom volume de cirurgias, de trauma principalmente, que é a fila maior da região. E gradativamente mudando também a questão do suporte ao pronto-socorro, os leitos de retaguarda para dar suporte aos três pronto-socorros nossos. Enfim, tinha uma meta que não saiu do papel em decorrência da maneira como eles ficaram trabalhando, quase que não saíram, dando a volta em si mesmo. Então a gente precisa entender essa coisa e, lógico, começamos a decair na qualidade do serviço. Tem reclamações que às vezes são provocadas por pessoas com má fé, que distorcem a situação, mas eu diria que uma boa parte delas são reais e a gente tinha consciência disso, mas eu estava amarrado num contrato. Eu preciso dizer para a população que a gente no setor público não pode ir lá romper um contrato de qualquer maneira, né? Tinha que fazer a justificativa. Tanto é que nós dependemos de muita paciência e determinação e fomos à justiça para buscar um pouco de luz neste caminho.
1: Que não é tarefa fácil. Prefeito, não. Aproveitando a oportunidade do
0: Como
1: senhor...
0: Como você disse no começo, Sim. Essa é quase que um fato inédito, uma trauma, assim. Fazer isso de uma vez só, não é fácil.
1: Não é algo que a gente costuma ver, tanto é que a gente critica, às vezes, algumas concessões, alguns contratos celebrados, OSs, principalmente quando a gente está falando na área da saúde, são reiteradas reclamações, leva ali até o poder público, que é o dono do contrato, né, o dono do hospital, e fala, olha, e aí, o que você vai fazer? E fala, olha, o contrato, veja bem, e vai empurrando. Então, realmente é uma atitude que surpreende, e por isso que até convidamos aqui o prefeito Alberto Mourão, prefeito da Praia Grande.
0: Pode falar uma coisa?
1: Claro.
0: Olha, o que você falou assim, que é o dono do contrato, cara, eu me senti às vezes como prefeito representando a sociedade praia-grandense, que é a dona do hospital, que é a dona do contrato, eu me sentia como se eu não tivesse direito a levantar minha voz para reclamar, para dizer que está errado, que aqui não está funcionando. As pessoas se apossam dos equipamentos públicos quando são terceirizados, eles se acham em dono. Eles não são pessoas que foram contratadas para melhorar o serviço ou fazer uma obra. Elas não têm o direito nenhum. Quem tem direito é a sociedade que está pagando a sua conta.
1: E não é
0: isso
1: barato,
0: tem que ficar claro para qualquer lugar. É um absurdo. E eu me sentia, sabe, jogado em qualquer canto. Eu não me sentia bem. Eu estava desesperado, tentando achar uma saída.
1: É, e falando de um contrato ali, que a prefeitura, eu não sabia desse número que o senhor falou, 19 milhões por mês, a gente não está falando de algo barato, não, é algo realmente
0: relevante. 240 milhões por ano,
1: é algo
0: uma responsabilidade.
1: Enorme, enorme, e deveria enorme. Atender a população. Prefeito, aproveitando a participação do senhor aqui na Bandeirantes mais uma vez, é lógico que a seleção brasileira não ajudou em absolutamente nada, mas foi uma iniciativa que até, me lembro aqui na Band TV, no Brasil Urgente, nós mandamos equipes aí até a Praia Grande, para justamente mostrar um ponto de concentração de torcedores. Como é que foi a resposta que o senhor teve aí de montar uma arena com um telão e tudo mais para a Copa do Mundo e do ponto de vista, claro, de interesse da prefeitura, né? Além, claro, de ser uma celebração, algo novo, bacana, mas que gera renda, gera turismo, tanto é que a nossa equipe da Band TV, nós estivemos aí mesmo para mostrar a concentração de torcedores. Qual que é o resultado que o senhor teve aí de turismo numa época do ano que já é de baixa temporada, com essas ativações aí para a Copa do Mundo, prefeito?
0: Para nós foi um resultado fantástico. Na verdade, a arena ela já ia ser montada. Coincidência, a gente recebeu os Jogos Abertos. Né?
1: Tá.
0: E os Jogos Abertos são 4 mil atletas de diversas cidades, 22 cidades. Então a gente teve aí durante 15 dias a presença dos atletas do estado de São Paulo para disputar 22 modalidades. E a gente tinha escolhido como sede dos jogos os jogos de praia, né? Como uma das modalidades de praia, porque você pode escolher quando você sede. É lógico que a gente ia escolher aquilo que a gente domina melhor, né? Que é a praia. Então, de qualquer maneira, foi quando estávamos discutindo se a gente fazer as arquibancadas na praia para fazer os jogos, o Rodrigão falou, pô, mas a gente tem os jogos, tem a Copa do Mundo. Aí eu falei assim, então vamos colocar um telão lá e quando não tiver jogo das Olimpíadas nossas, né, dos Jogos Abertos, a gente passa os jogos da Copa e, óbvio, faz lá um evento de show simples, né, que a gente ia buscar apoio para poder fazer aquela galera vir para lá. Aí no começo fala assim, nossa, será que vai ter muita gente? Eu falei assim, olha, essa gente vai ganhar uma surpresa, né? E depois agita a economia também, porque vem gente de fora, quando sabe que tem, é o turista, é o veranista que tem casa aqui, então, pô, eu vou para lá que vai ter. E aí o resultado foi fantástico, né? Quem veio de fora para os jogos ficou maravilhado. Quem estava aqui na cidade ficou encantado com a possibilidade de se juntar e se divertir com todo mundo. Então, assim, foi um resultado muito importante. Uma pena que a gente vai ter que desmontar antes. O Brasil não chegou até o fim.
1: Vou combinar lá com o
0: Mas estava programado para ser até o dia desse domingo passado, porque os jogos aconteceram. Infelizmente, a gente não passou dessa etapa, né?
1: Faltou combinar com o Neymar, com o Vinícius Júnior, com o Ancelotti, eles não colaboraram. Prefeito da Praia Grande, Alberto Mourão, sobretudo destacando hoje nessa nossa conversa sobre essa atitude aí da prefeitura de retomar ali para si o controle do Hospital Irmã Dulce, e a gente vai acompanhar de perto sobre agora os próximos passos aí para atendimento da população. Prefeito, obrigado pelo tempo, pela participação aqui no Vivo Litoral da Bandeirantes.
0: Obrigado a você, tá?
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0: final você tem voz, a sua participação e um pedido nosso. Fala aí, Roger, um pedido, né? Faça um áudio. Eu sei que às vezes é difícil, você se revolta às vezes com alguns assuntos debatidos, taxa ambiental, sistema de imigrantes, free flow e tudo mais, tantos outros assuntos. Mas tente concentrar tudo em até 30 segundinhos, que aí dá pra todo mundo participar dentro do possível. Mande uma mensagem só de 20 a 30 segundos, todo mundo participa legal. Quem é que tá falando aí, Roger?
1: 11 999-048756.
0: Caiu?
2: Grande Garrafinha, viva o litoral, caiu. Garrafa. Garrafa Matheus Galhardo, da cidade de Catanduva. Rapaz, você tá dizendo de São Paulo pro litoral. E daqui do interior de São Paulo, de Catanduva pro litoral? É um atrás do outro aqui também na região de Catanduva. Rio Preto subiu o pedaço.

0: pedágio tempo atrás. Então, realmente, aquele impostômetro lá vai passar de 10 meses trabalhando para pagar imposto para praticamente o ano inteiro. Forte abraço, Garrafinha.
1: Valeu!
2: Bom dia, Garrafa. Bom dia, Litoral. Tô ouvindo a reportagem aí dessas bicicletinhas elétricas ou, né, esses patinetes. É simples na ciclovia. Põe lombada. Põe cada 20 metros aí uma lombada que não dê para desenvolver uma velocidade alta para ver. É simples. Põe uma lombada ali, né? Daí esses espertinhos, esses malucos aí, eu já tive lá. Os caras são abusados mesmo. Pode atropelar um idoso, uma criança, né? Uma mãe com criança no colo. Laércio de Santo André.
1: Valeu, Laércio. Aí vai precisar junto também um sal de frutas, né? Que vai enjoar a galera, porque, pô, imagina uma lombada a cada 20 metros, vai parecer o Play Center, a ciclovia.
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4: Oi, Garrafa, bom dia, tudo bem? Cara, é um prazer falar com vocês, acompanho sempre que possível aos domingos pela manhã o programa, acho sensacional. Tanto que, a princípio, o meu desejo até 2030 é mudar para o litoral. Hoje moro aqui em Valinhos, interior de São Paulo, né? Garrafa, duas coisas sobre o pedágio. É realmente, para a gente que utiliza a rodovia constantemente, é árduo esse preço dos pedágios. Não só aí na Imigrantes, que é o mais caro que a gente tem, mas na Rodovia dos Bandeirantes, na Dom Pedro, na Castelo, enfim. A Fernão é uma vergonha, tá? Fernão Dias, no trecho de São Paulo, ela é menos ruim. Agora, passou da divisa para Minas, tanto a Dutra também, meu Deus.
1: É, e aí o ouvinte citou duas rodovias federais, né? Tanto a Dutra contra a Fernão Dias, que realmente são terríveis. E no caso da Fernão Dias, é rodovia perigosa, né? Muitas curvas ali no trecho de Mairiporã. Bom, a sua participação, daqui a pouco mais uma rodada com a sua participação aqui, ouvinte da Bandeirantes. E na sequência, aí vai dar confusão. Aí, Roger, aí é assunto. Quer falar de um assunto para dar confusão? É taxa ambiental. Você vai entender tudo o que está pensando a Prefeitura do Guarujá com taxa ambiental. Previsão para começar? Temporada de verão agora, de 2027. Lembrando que a temporada de verão, apesar de ser de 2027, começa final de novembro, início de dezembro, já terá taxa de preservação ambiental no Guarujá. É na sequência para você. Me aguarde aí.

0: O pessoal da Mangueira.
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0: Estamos de volta com Viva o Litoral aqui pra você na Bandeirantes. Aqui você já sabe, aqui é notícia atrás de notícia, informação atrás de informação, sempre com a sua participação, que é o mais importante, é o que nos move aqui no Viva o Litoral na Bandeirantes. Ó, daqui a pouco a história da taxa ambiental do Guarujá, hein? Daqui a pouco você vai entender tudo como vai funcionar a taxa ambiental lá no Guarujá. Mas antes, a Clara Viterbo tá chegando aqui com algo de extrema importância para a cultura do nosso país, que é o navio Professor Besnard, que está passando por um processo ali de reflutuação no Porto de Santos. Quem passa ali pela região do Parque Valongo, e agora está revitalizado, está gostoso mesmo, com alguns eventos no centro de Santos, percebeu ali que aquele navio oceanográfico, que foi para a Antártica na década de 1990, 1980, e que está desde 2008, ali para visitação na região do Porto de Santos, ele, em razão das fortes chuvas no finalzinho do começo do ano, vamos colocar ali lá para abril, março, teve uma chuva muito forte, afundou esse navio histórico e está tendo um processo dos mais difíceis para conseguir reflutuar e recuperar esse navio tão importante para a história do nosso país. E a Clara Viterbo, que está aqui para contar para a gente. Bom dia, Clara!
1: Oi, Garrafa, tudo certo? Bom dia para você e bom dia para os ouvintes aqui do Vivo Litoral. Então, depois do processo de reflutuação que ocorreu alguns dias atrás, o navio histórico deve passar por uma avaliação técnica para ter o seu futuro devidamente definido. Isso porque esse navio, que tem uma grande importância histórica, iria precisar passar por muitas reformas. Para a gente entender melhor, o navio, que foi construído em 1966, já não estava nas suas melhores condições estruturais. Ele estava fora de operação desde 2008, quando foi atingido por um incêndio que comprometeu a sua estrutura. Desde então, o navio permaneceu inativo e aguardava recuperação para voltar a ser utilizado, ou pelo menos embarcado para fins de estudo. Até que, cerca de 3 meses atrás, em março deste ano, em um período de fortes chuvas, o navio afundou parcialmente no cais do Valongo, o que prejudicou ainda mais a sua estrutura. Dado a situação, a Autoridade Portuária de Santos contratou de forma emergencial, por cerca de 8,6 milhões de reais, para executar a operação de retirada da embarcação. Agora, a embarcação foi reflutuada nesta última segunda-feira, dia 15, e agora deve passar por uma nova avaliação técnica. Isso porque a Autoridade Portuária quer entender se é viável, tanto do ponto de vista técnico como financeiro, a recuperação total ou parcial da embarcação. A gente conversou com o presidente da Autoridade Portuária de Santos, Anderson Pomini, que explicou quais são os próximos passos e para onde o navio deve ir depois disso tudo.
2: Agora, o próximo passo é levarmos esse navio para o estaleiro. Nós temos um prazo para decidirmos qual será o destino, se parte dele será aproveitada ou integralmente ele será revitalizado para que ele fique no Parque Valongo. Esse é o nosso projeto, em homenagem ao Porto de Santos. Poderá, inclusive, ser transformado em um museu para que toda a comunidade conheça a história de navegação, que é riquíssima, do professor Besnard.
1: Ainda segundo o presidente da Autoridade Portuária, Anderson Pomini, mesmo que a recuperação integral não seja considerada viável, parte da estrutura ainda pode ser preservada e incorporada ao espaço do parque para manter a tradição viva e valorizar a história da embarcação.

0: embarcação. Mais importante, apesar do anúncio, ainda não há uma data para que o navio seja liberado para navegar até o estaleiro, onde vai ocorrer a inspeção, já que a ação depende de uma autorização da Capitania dos Portos. De qualquer forma, a gente fica atento por aqui e voltamos com qualquer novidade. Volto com você, Garrafa.
1: Valeu, obrigado, Clara Viterbo. E agora a sua participação?
2: Vou falar mesmo.
3: Qual a justificativa aí de novo aumento do pedágio?
4: Muita discussão com relação à nova pista. A gente precisa ter clareza e entender.
5: É, aumentou mais o pedágio, né, Garra?
6: As bicicletas estão aqui na ciclovia, aqui perto onde eu passo no Canal 1. Eles parecem uns loucos.
7: R$40, o pedágio aí de volta, né?
8: Aqui o pedágio é R$3,70, você anda mais de 70 quilômetros.
9: Se a descida da serra é dentro do túnel.
10: Ele simplesmente toma o seu dinheiro e desaparece.
11: R$15 uma garrafinha de água, se quiser. Se não quiser, eu quero morrer de sede, garrafa.
12: Quem anda na ciclovia não tem responsabilidade nenhuma com os pedestres.
13: Com esses doidos andando em alta velocidade.
14: Tudo que se aumenta nesse país é corrigindo pela inflação.
2: Por fala mesmo. Por fala mesmo.
1: E é pra falar mesmo aqui no Viva o Litoral. E agora a Rafaela Ferreira da Bandeirantes Santos está aqui com a gente para falar sobre a taxa de preservação ambiental no Guarujá. E aí, Rafa, como é que vai funcionar? Quando começa? Explica pra gente. Bom dia.
15: Bom dia, Garrafa. Tudo bem? Guarujá é uma das cidades mais procuradas do litoral paulista. A Pérola do Atlântico, como é chamada, recebe milhões de turistas durante o ano. Mas contemplar toda esta beleza pode pesar no bolso. É a única cidade das 9 da Baixada Santista que pretende implantar uma taxa de preservação ambiental, a exemplo de Ubatuba e Ilhabela no litoral norte. A medida foi aprovada em dezembro do ano passado pelo Legislativo por meio de uma lei complementar e sancionada pelo prefeito Farid Madi. Mas a cobrança ainda não foi iniciada. De acordo com o secretário de Turismo de Guarujá, Aildo Ferreira, uma empresa foi escolhida para conduzir um estudo técnico sobre a taxa. Os trabalhos devem durar 2 meses. Na prática, a prefeitura quer informações e estatísticas que reforcem para a população a importância dessa cobrança. Mas moradores e turistas já pagam para entrar e sair de Guarujá todos os dias, mesmo sem essa taxa em vigor, já que para sair da cidade todas as opções são pagas. A travessia de balsas entre Santos e Guarujá, o pedágio na Cônego Domênico Rangoni, a barca de pedestres e ciclistas entre Santos e Vicente de Carvalho, a barquinha entre o ferry boat e a Ponta da Praia, além das catraias. O secretário de Turismo explicou os motivos que levaram a prefeitura a optar por mais uma taxa.
16: Falando um pouquinho aqui sobre a TPA, Taxa de Preservação Ambiental, que está sendo implementada na cidade de Guarujá. Trata-se da cobrança de uma taxa por veículo que visite o município, exceto moradores, obviamente. Esta taxa deve ser implementada e começar a operar a cobrança no final deste ano, no mais tardar até o início do ano que vem. Trata-se de uma forma de ressarcimento do município pelo impacto causado pelo turista na cidade. Impacto este de geração de resíduos sólidos, preservação e manutenção da zeladoria da cidade, consumo de energia e água, etc. Então, até o final do ano, começaremos a implementar aqui a taxa de preservação ambiental no Guarujá.
15: A justificativa sobre os gastos contrapõe outro cenário, a arrecadação que o setor turístico tem com estes milhares de visitantes que consomem na rede hoteleira, nos comércios e na cidade. Depois da fase de estudos, a prefeitura deve publicar o edital e será feito um pregão eletrônico para escolher a empresa que vai operar este sistema, que será a Free Flow. A previsão da administração municipal é de que neste verão a cobrança já passe a valer. Além de operar o serviço, a empresa que vencer a licitação também ficará responsável por orientar turistas e moradores sobre a cobrança da taxa. O valor é estipulado pela Unidade Fiscal de Guarujá, que hoje custa R$ 4,86. A cobrança será diária e atualizada anualmente. Os valores serão divididos pelo tipo de veículo.

0: Valores de hoje, motos pagariam R$ 7,29, veículos de passeio até 8 lugares R$ 19,44, vans, utilitários e picapes R$ 38,88, micro-ônibus R$ 97,20 e ônibus e caminhões R$ 145,80. Estão isentos até 4 veículos de moradores com placa de Guarujá, veranistas com imóvel próprio na cidade que residem em outras localidades podem cadastrar até 2 carros sem pagar o tributo. Trabalhadores e prestadores de serviço com vínculo da cidade também não pagam. A isenção automática é para os veículos emplacados em todas as cidades da Baixada Santista, veículos oficiais das Forças de Segurança e Saúde e visitantes em trânsito rápido até 4 horas. A expectativa da Prefeitura é arrecadar R$ 100 milhões por ano com o pagamento da taxa.
1: Valeu, Rafa Ferreira, da Bandeirantes em Santos. 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Falando em taxa, a Justiça negou o pedido da Prefeitura de Caraguatatuba para derrubar a lei que suspende a cobrança da taxa do lixo na cidade. A decisão foi tomada pelo Tribunal de Justiça de São Paulo e agora mantém em vigor a norma já aprovada pela Câmara Municipal. A Prefeitura queria o retorno da taxa do lixo, a Câmara derrubou, a Prefeitura recorreu na Justiça e agora a Justiça negou para a Prefeitura e aí agora só em instâncias superiores, mas difícil que Caraguá tente aí manter ainda essa taxa do lixo. A Prefeitura entrou com uma ação pedindo que a lei fosse declarada inconstitucional. Segundo a Prefeitura, a medida extingue uma fonte de receita sem apresentar um estudo sobre o impacto financeiro, o que poderia comprometer a prestação de serviços públicos. Ou seja, aqui a Prefeitura de Caraguá está falando o seguinte: sem a taxa do lixo, eu não tenho dinheiro para manter a zeladoria da cidade. A grosso modo, é isso aqui que a Prefeitura está justificando. A Câmara disse, ó, você se vira aí, você tem imposto, você tem outras formas de arrecadação aí e não precisa cobrar do povo mais taxa do lixo. É, bem a grosso modo, é isso que a discussão está tratando aqui da taxa do

0: que é a participação do ouvinte Bandeirantes, vai.
1: Garrafa, aqui é Júlio de São Paulo. Realmente você tem razão, é isso, questão de aumento, né? Tudo que se aumenta nesse país é corrigindo pela inflação. Mas aumento salarial é o aumento que dá na cabeça deles. Eu sou da década de 80, que eu estava trabalhando até o ano 2016. Todos os reajustes eram pelo menos a inflação e depois um percentual de aumento real. Agora mudou, daqui a pouco a gente tem condição mais de pagar despesas. Bom dia para vocês. Aqui é Júlio de São Paulo.
0: Valeu, Júlio!
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3: Bom dia, Garrafa. Vitor, Itaquera, São Paulo. É justo, sim, o pedágio nesse valor. A pista é boa. Agora a população tem que cobrar o IPTU. IPTU é muito caro, entendeu? A água é muito cara, a energia elétrica é muito caro. Cadê o governo federal?
0: É, mas nesse caso aí, IPTU é com a prefeitura que vai ter que reclamar. A água com a Sabesp, governo do estado. O governo federal tem que ajustar também a rodovia federal que a gente citou aqui, do caso da Fernão Dias e também da presidente Dutra. Obrigado pela participação aqui dos nossos ouvintes em mais um Vivo Litoral, recheado aí que você fala de taxa ambiental, a confusão envolvendo lá o Hospital Irmanduce na Praia Grande, ou seja, semana que vem nós vamos ter que colocar aqui mais a participação do nosso ouvinte, porque tá bombando, e eu agradeço muito a sua participação. E quem está chegando na área a partir de agora é ele. João Paulo Capelanes, no Domingo Esportivo Bandeirantes, direto dos Estados Unidos, nos preparativos para a semifinal da Copa do Mundo. Ei, Brasil! Capela, tô com você, viu? Sacanagem, só o Danilo aparecer aqui no Brasil. Cada um pegou um jatinho, Ancelotti foi lá pro Canadá, o Neymar jogando golfe. Os caras saíram juntos aqui de Teresópolis e na hora de voltar voltou só um. E ainda era avião fretado. Pô, tinha que voltar a pé. Qual que foi? Foi a seleção do Uruguai, né, Capela? Que os caras lá, depois da vergonha, acho que foi do Uruguai ou da Coreia do Sul? Não lembro, você vai dizer aí no Domingo Esportivo Bandeirantes, depois do vexame.

o que era voo fretado mandou, ó, vem voo de carreira mesmo, vem cada um do jeito que tem que vir, porque vocês passaram uma vergonha. E assim que deveria ser aqui também no Brasil, mas essa boleirada aí sem personalidade vai ser difícil de novo. Vamos nos preparar para 2030. João Paulo Capelanes com o Domingo Esportivo Bandeirantes a partir de agora. Te espero semana que vem com muito, mas muito, viva!

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9:05. Bom dia pra você, 10:05. 9:05, horário norte-americano, 10:05, horário de Brasília. Aqui estamos chegando pra mais um Domingo Esportivo Bandeirantes. Que o seu domingo seja maravilhoso, de muita energia positiva, de muita coisa bacana e só coisas boas pra você. Nesse dia 12 de julho de 2026, tá acabando, hein, gente? Vocês têm ideia que é praticamente mais uma semana de Copa do Mundo e depois acabou, terminou, você foi, agora só em 2030. Vamos falar muito e obviamente sobre essas semifinais da Copa do Mundo. Ai, cara, era pro Brasil tá lá, velho. Era pro Brasil tá lá, pra gente ter um jogo épico, maravilhoso, fantástico contra a seleção da Argentina numa semifinal. Já pensou? Brasil e Argentina de um lado, França e Espanha do outro. Realmente seriam duas semifinais épicas, não é que vão deixar de ser, é bem verdade, né? Mas sim, a seleção brasileira bate um pouco daquela tristeza e teremos sim dois jogos gigantescos, hein? Terça-feira, 16h, marque aí, em Dallas, França e Espanha vão se enfrentar, de um lado Mbappé, do outro Lamine Yamal, que tem que acordar pra vida, não faz nem de perto aquela Copa do Mundo do nível de atuação que se esperava, e na quarta-feira, no mesmo horário, atenção, os dois jogos acontecem às 16h, mas em dias diferentes, é óbvio. Terça-feira, Dallas, França e Espanha, quarta-feira, em Atlanta, 16h, Inglaterra e Argentina, dois jogos gigantescos nessa reta final de Copa do Mundo. Não vou mentir pra você que tá ouvindo, tá assistindo, tá com a gente aqui no WhatsApp, tá com a gente aqui em 107.3, tá aqui com a gente, por exemplo, no youtube.com/radiobandeirantesoficial, tá com a gente no aplicativo Bandplay. Vamos juntos que o Domingo Esportivo Bandeirantes tá só começando e eu não sei vocês, como eu dizia, mas eu tô irritado ainda, cara. No Catar, quando o Brasil foi eliminado, eu fiquei chateado, fiquei triste. E o Brasil jogou bem contra a Croácia, dominou o adversário, meteu a bola na trave, fez um gol, tomou um gol largo também na burrice de alguns jogadores e também na incompetência do Tite, que mexeu mal no time. Aí nos pênaltis fomos eliminados.

0: as melhores escolhas por parte do treinador, uma projeção diferente para as partidas, eu não tenho dúvida que dava para chegar. Se ia ganhar da França, da Espanha, da Argentina, sei lá eu, não dá para saber, só Deus sabe. Mas que dava para ter feito um trabalhinho minimamente aceitável nessa Copa do Mundo, dava para fazer. Não fizemos, quem sabe agora, em 2030, com a famosa reformulação. Termina uma Copa do Mundo, a palavra da moda é reformulação. Reformular. Tinha que reformular tudo. Dentro da CBF, as pessoas que comandam mal e porcamente o futebol brasileiro, a comissão, os jogadores. Ih, é um problema gigantesco para a gente falar sobre isso. E ó, atenção, hein? Vamos falar no Domingo Esportivo Bandeirantes também, graças a Deus, hein? A retomada do futebol brasileiro, o futebol do nosso quintal. Campeonato Brasileiro vem aí, semana que vem, sim senhor, tem rodada do Campeonato Brasileiro, tem jogo para você. E hoje tem jogo para você também. Alô, Rafael Palmeira, cadê o hino do Corinthians? Vai, Timão, vai, Corinthians!
1: Salve o Corinthians, campeão dos campeões.
0: Hoje tem Corinthians em campo e a Bandeirantes vai transmitir. Não tem jogo de Copa do Mundo, mas se tem bola rolando, tem Rádio Bandeirantes transmitindo pra você. 16h, Corinthians e Cascavel. Capela, que jogo é esse? Calma. É um jogo que não é do Campeonato Brasileiro, absolutamente nada relacionado a isso. É um amistoso de preparação. Timão já volta a campo, assim como boa parte dos times já volta a campo a partir da próxima semana. Então o Corinthians vai enfrentar o Cascavel e a Rádio Bandeirantes vai transmitir a partir das 15h30, abertura da jornada. 16h a bola vai rolar com todo o nosso timaço. Falaremos muito do Palmeiras, do Corinthians, do São Paulo e do Santos. Eu acho que mesmo em esse período ainda, nessa reta final de Copa do Mundo, é importante que a gente já comece a dar uma aquecida na turbina aí para que a gente fale sobre o seu clube de coração. Até porque muita movimentação já rolou, muita coisa já rolou no bastidor. É presidente que não sabe se vai, se fica, é clube que tá devendo ou não salário, direito de mar, jogador que tá saindo, jogador que tá chegando. Então daqui a pouquinho a gente vai fazer um resumaço com os nossos repórteres. Falaremos muito dos 4 grandes clubes da cidade de São Paulo e, claro, falaremos também do futebol de forma nacional, até porque tem flamenguista, vascaíno, cruzeirense, atleticano, tem de tudo aqui acompanhando o Domingo Esportivo Bandeirantes, que tem a produção e o comando também dele. Alô, Pedro Coy, um abraço pra você, bom dia, Pedrão!
2: Fala, Capela, bom dia pra você, pra todo mundo que nos acompanha aqui na Bandeirantes. Ô, Capela, deixa eu te explicar uma coisa aí, viu? Acho que você não aprendeu isso na escola, mas a semana começa no domingo, viu? Então tem Campeonato Brasileiro essa semana já, não é na semana que vem. É, então, um abraço aí a todos os professores que estão na nossa audiência.
0: Mas você sabe. Mas, ô Pedro, você tem razão, né? A semana começa no domingo, mas eu não consigo aceitar esse tipo de coisa. Pra mim, a semana tem que começar na segunda-feira. Porque domingo, cara, é aquela coisa meio frapê. Domingo você não tem como fazer tanta farra, tanta festa assim. De vez em quando rola, né? Um sambinho, domingo à tarde, né? Futebolzinho, uma cervejinha. Mas não dá pra abusar, porque segunda-feira já é dia de trampo, de garimpo. Mas você tem razão. Inclusive, vou te contar aqui uma parada muito engraçada. Eu tava no Walmart ontem, antes da bola rolar pra jogos da Noruega, da Argentina e tal. E aí eu fui comprar coisa de velho, né? Mas eu gosto, eu sou velho também. Eu tenho aquele espírito novo, assim como os ouvintes nossos, mas é normal. Agora eu não fico procurando mais camisa de futebol pra comprar. Eu compro aquelas caixinhas pra colocar remédio dentro. Eu adoro. E aí você organiza a semana, projeta a sua semana, projeta o seu dia. Quem tá ouvindo sabe do que eu tô falando. E aí na caixinha norte-americana aqui, ó, tá S, M, tipo Sunday, Monday, sim, Tuesday, Wednesday, Thursday, Friday, Saturday. Então os caras começam a caixinha dos remédios no domingo, viu, Pedrão? Diferentemente do Brasil. Se eu não estiver errado, as caixinhas pra você começar a colocar remédio pra projetar a sua semana começa na segunda.
2: Nessa
0: aqui
2: eu não
0: começa
2: vou poder
0: no domingo,
2: ajudar.
0: Então você tem razão. Aqui nos Estados Unidos, realmente a semana começa no domingo. Mas no Brasil começa na segunda, viu, Pedrão?
2: É, nessa aí eu não vou poder te ajudar, viu, Capela? Eu não cheguei no nível ainda de comprar caixinha de remédio. É, mas... mas, enfim, até por isso chama segunda-feira, né? Porque é o segundo dia da semana. Mas, enfim, Capela, você tava falando aí, desabafando sobre a seleção brasileira. Vou confessar pra você que eu tive um choque de realidade tremendo essa semana, viu? Porque eu reparei que no próximo jogo do Brasil em Copas do Mundo eu terei 30 anos. Então, da próxima vez que o Brasil entrar em campo contra qualquer seleção que for no Mundial, eu já serei um trintão. Não tenho mais vida aos 29 anos, ou melhor, aos 20 anos, na casa dos 20 aí, com o Brasil em Copas do Mundo. Ainda tem uma Copa América e uma Olimpíada.

0: pela frente, né? Mas Copa do Mundo acabou pra mim, viu, Capela? Tô ficando velho.
1: É, tá vendo? A próxima Copa do Mundo você também vai fazer que nem eu, vai começar a comprar a caixinha de remédio. Aí o Oliveira Palestra, falou assim: levar caixinha de remédio, Capela, aí pode parar. Aí o Edu César: Capela, se você com 36 anos é velho, eu tô com 45, tô um jurássico. Não, é claro que é uma brincadeira, né? Mas a gente tem que se organizar. Por quê? Porque tem um remedinho pra cabelo, tem um remedinho pra colágeno, tem um remedinho pra não sei o quê. É aquela coisa frufru que hoje em dia nutricionista manda, você toma, né? É, dermatologista manda, você tem que tomar também, porque a lata já tá cansada com 36. Se eu não me cuidar também com 40, aí é só me dar bengala de presente de aniversário, né? O que tá faltando.
0: Remédio pro
1: Pedrão,
0: cabelo?
1: É o seguinte, ó. É, claro que sim, remédio pro cabelo não cair, né, Pedrão? Você vai chegar a tua hora, você vai ver.
0: Entendi. É. Não, eu sou cabeludo. Um abraço pro Cuba que corta o meu cabelo. Um abraço pro Cuba que corta o meu cabelo. Cuba, que disse que o meu cabelo não deve cair, viu? Então eu tô confiante aí na aposta do Cuba.
1: Então faz o seguinte, ó. Você tá com uma franjinha estilo Justin Bieber. Levanta ela aí, ó. Levanta ela, mostra pro YouTube aí, pra galera.
0: Vocês vão ficar chocados. Vocês ficaram chocados que eu não tenho entradas, hein? É.
1: Deixa eu ver. Levanta aí, velho.
0: Aqui, ó. Caraca, tá levantado, véio. Aqui, ó.
1: Caraca, velho. Cara, não tem entrada mesmo. Agora eu vou começar a bater um bumbo desgranhento pra você começar a ter entrada a partir de amanhã. Você vai ver. Você vai começar a acordar. Você vai ver um pouco de fio ali ou outro no travesseiro. Aí no lençol. Aí você vai falar, o que tá acontecendo? Foi assim que aconteceu comigo, era cabeludo também. Hoje em dia eu tomo dois cartões amarelos toda manhã, quase um vermelho direto. Uma entrada criminosa do lado esquerdo da cabeça e o outro lado direito. Tá feia a coisa, viu, velho? Mas não tem problema. Ô Pedrão, é o seguinte, você tá na produção, co-apresentando aqui o Domingo Esportivo Bandeirantes, sempre pra Auto Shopping Global, um mundo de carros pra você, com Rafael Palmeira na mesa de som. Também temos Kayame Martins, a Central Técnica Bandeirantes. Igor Nascimento tá com a gente aí com imagens no youtube.com/radiobandeirantesoficial. E o negócio é o seguinte, falaremos muito, como eu disse, de Copa do Mundo. Daqui a pouquinho o Bruno Milhozzi, nosso repórter em Dallas, vai pro treinamento da seleção espanhola. Isso vai ser importante para que a gente possa projetar o jogo da próxima terça-feira, da quarta-feira. Falaremos da seleção argentina. Tem aí aquela música Por Una Cabeça, de Carlos Gardel? Porque é mais ou menos isso que tá rolando com a seleção da Argentina nessa Copa do Mundo. Por Una Cabeça. Os caras não jogam nada contra Cabo Verde e avançam na fase 16avos. Não jogam nada contra o Egito nas oitavas e avançam. Ontem contra a Suíça, a grande verdade é não jogaram praticamente nada. Nada contra a Suíça e os caras avançaram porque tem muito talento individual. Por exemplo, ontem o Messi não jogou nada. Eu até postei no Twitter aqui, me arrisco a dizer que tenha sido a pior partida do Messi com a camisa argentina. O cara errou absolutamente tudo. Falta na cara, chute pra fora, passes errados, não acertou praticamente nenhum drible. Realmente foi um jogo muito abaixo. Mas quando o Messi não aparece, aparece o McAllister, aparece o Enzo Fernandes, aparece o Depou, aparece o Julian Álvarez, que fez um golaço. E aí tem aquela questão polêmica que, inclusive, eu quero mandar um abraço para todos os ouvintes que estão perguntando. E eu quero deixar isso aqui bem claro, pelo menos a minha avaliação, a minha posição aqui sobre essa situação. Quero mandar um abraço pro Milton, grande gerente Monsagrado. Alô, Portobello! Tamo junto, Milton! Um abraço pra você aqui da Rádio Bandeirantes. E o Milton, ele me mandou uma mensagem falando assim, ó. Isso, põe Carlos Gardel. Por Una Cabeça. É o que dita o ritmo da seleção argentina nessa Copa do Mundo. Por Una Cabecita, hein?

0: É, gente, tem muita gente que acha que há uma teoria da conspiração, essa Copa do Mundo está sendo arranjada de novo para a Argentina, ou ser campeã, ou chegar na final, porque o Messi, isso e aquilo. Eu respeito todas as opiniões, não é porque eu tenho o microfone na mão aqui, que, ah, não, eu sou o dono da verdade, só eu falo. Não, eu vou até convocar o ouvinte para poder mandar mensagem de áudio aí. Tenta mandar um áudio no máximo explodindo uns 25 segundos aí pra gente conseguir rodar bastante gente. 11 99904 8756. Eu quero saber o que você espera do seu clube de coração nessa retomada do futebol brasileiro. E se você realmente acredita na teoria da conspiração pró-Argentina. Porque no jogo contra Cabo Verde, eu até inclusive fiz um vídeo e postei nas redes sociais da Rádio Bandeirantes que eu achei um assinte. Eu achei um absurdo como Cabo Verde foi operado contra a Argentina. Foi operado, sim. Falta na entrada da área que não foi marcada. É, um monte de coisa. Tá lá. Só você buscar aí Rádio Bandeirantes. Inclusive, tem o QR Code aqui, ó. Cadê o QR Code? Tá aqui na tela pra você, ó. Desse lado aqui, ó. Desse lado, o QR Code na tela pra você escanear e já ir direto pras redes sociais da Rádio Bandeirantes. Só que contra o Egito, eu não achei roubado. Roubado entre aspas. Não achei roubado. E ontem, a expulsão do Embolô, eu daria o segundo cartão amarelo, sim, senhor. É a nova regra da FIFA. Gostem ou não, foi implantada nessa Copa do Mundo. E o árbitro português, que pra mim fez uma grande arbitragem ontem, ele só cumpriu com a regra nova. O Embolô já tinha cartão amarelo numa entrada duríssima no meu campo em cima do Paredes, recebeu o primeiro cartão amarelo. E no segundo tempo, ele pega a bola, se taca em cima das pernas do jogador argentino, o Paredes também envolvido no lance, que recolhe a perna e o Embolô procura o contato. O árbitro português marca a falta para a Suíça, dá amarelo para o Paredes e aí o VAR tá lá para isso, para corrigir absurdo. O VAR chamou o árbitro principal, foi até a cabine do VAR e viu que o Embolô se tacou nas pernas do Paredes. O árbitro volta, tira o cartão amarelo do Paredes e dá o segundo cartão amarelo para o Embolô. Ai, mas se fosse o contrário ele não faria, não sei, não tem essa pretensão aqui de entrar na mente do sujeito. Mas o árbitro fez o correto. Gostem ou não. Gostem ou não. Então, o meu ponto de vista aqui é o seguinte. Não acho que há teoria da conspiração. Acho que contra Cabo Verde, realmente, a Argentina foi favorecida. Acho que contra o Egito, são lances interpretativos. Eu marcaria a falta no Lisandro Martínez, sim, na origem do segundo gol do Egito. Não marcaria nenhum pênalti que o Egito está reclamando. Inclusive, o próprio Mohamed Salah. É, ele estava irritado depois do jogo, com a desclassificação, né, com a eliminação. Mas ele falou que não falaria sobre a arbitragem, que tá tudo certo. Então, assim, quando o cara tá indignado, pô, o cara pega, cospe marimbondos, fala um monte de coisa. Eu não achei nenhum absurdo roubado, como muita gente falou, contra o Egito. E ontem não foi roubado contra a Suíça. Não foi. A regra foi aplicada. Goste ou não da regra, a gente pode discutir a regra. Mas ir contra a regra, aí eu já acho insanidade. Então eu quero a sua avaliação aí no 11 99904 8756. Manda mensagem de WhatsApp aí pra gente, áudio, com o seu nome. Fala aí de onde você tá falando e na sequência sua mensagem, que daqui a pouquinho a gente começa a rodar bastante participação da galera por aqui. E aí, ô Pedrão, você teria expulsado o Embolô? Você chegou a ver esse lance aí, Pedrão?
1: Ah, eu vi sim, viu, Capela? Acho que a expulsão ela foi um pouco forçada, na minha opinião, viu? Acho que não é que ele não sofre a falta, tá? De maneira nenhuma. Mas acho também que o juiz deu aquela... Como já tinha dado cartão amarelo pro Paredes, aí ele é chamado pelo VAR, vai lá. Acho que simulação numas quartas de final de Copa do Mundo, né? Melhor dizendo, tem que ser bastante simulação para receber o cartão amarelo, principalmente se isso leva o jogador à expulsão, né? Como foi o caso do Embolo ontem. Mas agora... também pouco importa o que eu acho, né? O que importa é que ele tomou o cartão vermelho por isso e foi pouco inteligente também, né, Capela? Porque sabendo que corre esse risco, que essa regra existe e que o VAR pode chamar para dar o cartão amarelo, não se faz isso de maneira nenhuma. Então foi pouco inteligente ontem o Embolo, principalmente no momento que a Suíça finalmente era melhor do que a Argentina no jogo, tinha a possibilidade ali de virar o jogo, quem sabe, contra os atuais campeões do mundo, que são, mais uma vez, um dos favoritos a vencer um Mundial, Capela. Então eu acho que foi pouco inteligente o Embolo ontem. Ó, antes da gente colocar, Capela, o nosso ouvinte aqui na Bandeirantes no Domingo Esportivo, eu e o Igor Nascimento separamos uma surpresinha pra você aí, que tava comentando agora há pouco sobre a sua cabeleira. Então a gente tem uma foto aqui pra provar que você de fato era cabeludo na sua época aí de faculdade, ensino médio, você que me diz, mas tá aí. praticamente o Justin Bieber, disse o Rafael Palmeira aqui, viu?
0: Não, é inacreditável. Deixa eu falar um negócio pra vocês, ó. Eu vou explanar a equipe Bandeirantes. Os caras cortarem uma sonora pra gente colocar no ar. É um parto. Agora, pra achar uma sacanagem, porque sacanagem tem prioridade, pô, os caras foram caçar uma foto que acho que nem na galeria da minha família os caras têm. Agora é o seguinte, vocês não têm uma foto, ó. Deixa eu ver se eu consigo mandar. Tá o Igor Nascimento aí, né?
1: Isso.
0: Igão, manda uma mensagem. Aqui, ó, vou mandar pra ele aqui, ó. Eu vou mandar uma foto, vocês não vão acreditar como é que era o meu cabelo no passado. Não que isso seja importante aqui pro programa, mas vocês falaram em cabelo, velho. Tem um complexo com cabelo. O meu cabelo era muito comprido, velho. Comprido uma barbaridade. Eu vou achar essa foto aqui, tá no rolo de alguma câmera, de alguma conversa com alguém da minha família. Achei.

0: Achei. Achei, ó. Atenção. youtube.com/radiobandeirantesoficial. Migra pra lá agora e vocês vão ver uma das coisas mais ridículas da história da comunicação brasileira. Nos tempos em que eu estudei no Dante Alighieri por 2 anos, nem isso, né? Não adaptei, não gostei. E aí acabei metendo o pé. Só que nesse período eu tinha aquele colarzinho de coco. É que não é da tua época, né, ô Pedrão? Você é uma geração mais. Como é que eu posso dizer? Você chegou a usar colarzinho com um negocinho de coco?
1: Opa! Cheguei a usar. Eu também então. não sou tão Enzo assim, né, Capela? Tenho 26 anos. Cheguei a usar.
0: Pois é, você tem razão. Nossa, não, mas pô, 10 anos. Olha aí, ó. Olha o menino lindo do papai. Olha o menino lindo do papaizinho aí, ó. Ai, o cabelo comprido no ombro, cara. Olha só como eu era cabeludo, irmão. E nesse período eu fiz uma imbecilidade que eu fazia aqueles rastas na cabeça, sabe? Fazer linha na cabeça, coloria cabelo, sabe aquela coisa de pegar e tirar uma onda, fazer brincadeira? Era aí, ó, menino lindo do papai, olha a carinha dele aí, ó, que coisa horrorosa. Bons tempos, pelo menos essa matéria-prima não volta mais, né, Pedrão? Infelizmente.
1: É, que nem se você quisesse, né? Nem se quisesse muito aí dessa hoje em
0: nem
1: dia.
0: Nem com 40 transplantes.
1: É. Mas é, eu acho que por um lado é bom, né? Não voltar também ao cabelo lá no ombro. Eu já tive também, viu, Capela? Já cometi esse erro aí do cabelo no ombro. Mas vou falar pra você que essa fase passou. E graças a Deus, viu? Porque na pandemia o meu cabelo... Eu deixei o cabelo crescer na pandemia, né? É, e aí foi crescendo. Cresceu de 2000... Finzinho de 2019, que foi a última vez que eu cortei, até 2021. Ficou no meu ombro também. E aí quando a gente voltou a conviver em sociedade, que eu voltei a sair de casa e tal, aí eu cortei, né? Porque daí é demais também. Aí...
0: Não, mas eu quero foto. Quero foto disso aí, tem que me colocar. Pode achar uma foto, quer dizer, só eu pago o mico aqui? Ah, aí não, me ajuda, né?
1: Um abraço ao Igor Nascimento, que manda no meu WhatsApp aqui. Cabelo no ombro é erro? Como assim? Então um abraço ao Igor.
0: É, pra quem não sabe, o cabelo do Igor Nascimento vai quase até o bumbum. É, cara. Assim, uma coisa impressionante, grande, barbaridade. É verdade. Ó, deixa eu só mandar um abraço aqui, cara. São muitas mensagens. Eu quero agradecer a todos vocês aqui, ó. Mais de 300 aparelhos conectados com a gente. E estamos só começando o programa, ó. Edu César com a gente. José Amaro de Oliveira, que tá tudo junto, aí você tem que tomar cuidado com os nomes, né? José Amaro de Oliveira, bom dia a todos, Capela. Léo Maroto tá rachando o bico aqui, falou que o Neymar tá calvo. Patrícia Costa, bom dia pra todos vocês aí. Volta logo o jogo do Santos. Ah, não vejo a hora também. O Luiz Antônio tá por aqui também. Hoje tem amistoso Bahia e Fluminense às 4 da tarde no Maracanã, tá falando ele aqui. O Mariceu também tá com a gente. O Luiz Ed Souza. Capelanes é sobrenome argentino? Pergunta ele. Não, é italiano, até onde eu sei também, né? O Pedro Barros está sempre por aqui. Ele fala assim, ó. Capelanes é argentino. O VAR voltou para expulsar Messi na primeira rodada? Não! E eu critiquei! Eu não entendo por que as pessoas acham que eu defendo a Argentina. Eu critiquei! Mas, meu Deus, a busca de muita gente é seletiva. É só ir lá no meu Twitter, no meu Instagram. No Instagram da Rádio Bandeirantes, tá lá as minhas opiniões falando sobre os lances. Eu falei que é um absurdo. Eu falei que foi um absurdo não expulsarem o Messi na primeira rodada contra a Argélia. Mas vocês querem que eu faça o quê? Que eu tire a camisa, rode no ar e comece a falar e cantar aqui que não podia ter o Messi jogado? Mas não sei o que eu posso fazer mais. As pessoas ficam bravas comigo. E o Messi, que não sei se você não fala do Messi, eu falo, cara. Como eu falei que a Argentina foi beneficiada contra Cabo Verde. Mas caramba, Cláudia Rosana, lindinho, você é top, Capela, obrigado, mesmo com aquele cabelo ridículo, beijo pra você. Etel Boni tá por aqui, Capela, só pra dizer parabéns, saindo grandão dessa Copa meio duvidosa, um abraço pra você. O Rodrigo Bonomi, Capela é rico, estudou no Dante, pô, fiquei 2 anos lá, cara, você tem razão. Mas depois eu fui pro estadual, velho, também não me adaptei, fala pra você, tempo de escola importante, fundamental, mas olha, matemática, química, física, biologia, eu quero morrer, duro demais. 1, 2, toca a bola, mande um beijo pra minha príncipa, somos de Guaratinguetá, sou o Rodrigo. Ô príncipa, um beijo pra você, obrigado demais. Capela tá inchado igual o Casimiro, Fabinho tá aqui mandando mensagem, valeu Fabinho, tá feia a coisa, mas até o final do ano eu emagreço. André Mendes, Capela, o Atlético Paranaense perdeu pro Bragantino, hein, que fase? Ah, amistoso também, importante perder agora, para não perder na retomada do futebol. Ó, tem muita gente participando com a gente e eu quero saber se você vai mandar áudio para cá no 11999048756. É o WhatsApp da Bandeirantes para você participar. Responde aí. O que você espera do seu clube de coração na retomada do futebol brasileiro? Mas aí, ó, sem clubismo. Ah, espero que seja campeão da América, do mundo. Não, sem clubismo. Pela movimentação do mercado, você gostou do que o seu time fez até aqui? Contratou, mandou gente embora, demitiu o treinador, trouxe outro técnico, o presidente saiu, chegou um outro cara. O que, que vocês estão achando do seu clube de coração? 11 999 04 8756. Se quiser falar de Copa do Mundo, obviamente, sejam todos bem-vindos aí. Quem vai ser campeão? Se o Brasil é uma decepção? Se a Noruega realmente não é tudo isso? Quem vai avançar pra final? Se a Copa é roubada pro Argentina? Pode mandar o que vocês quiserem, que daqui a pouquinho o Pedro Coin vai colocar a participação da galera aqui. Deixa eu fazer o seguinte, Pedrão. Daqui a pouquinho também faremos uma entrevista ao vivo, viu, gente? Tem nada gravado hoje, não. Ao vivo, com o presidente do Cascavel. Porque nós teremos o jogo entre Corinthians e Cascavel, a gente vai transmitir essa partida às 4 horas da tarde. E nada melhor do que entender o porquê. Por que, que o Corinthians vai enfrentar o Cascavel? Por que não uma outra equipe? Tem viagem? Não tem? Onde é o jogo? A gente vai explicar tudo bonitinho para vocês. E, sobretudo, falaremos do Corinthians para poder entender o atual cenário. De problemas, de dívidas, de transfer ban, se o Memphis vai, se o Memphis fica, tá em férias por enquanto. Então tem muita coisa bacana para que a gente possa debater com o ouvinte Bandeirantes daqui, beleza? Pedrão, antes da gente colocar a participação do povo, temos algumas declarações aí de jogadores, por exemplo, ontem, zona mista, coletiva, só pra gente poder colocar algumas sublinhadas para falar de Copa do Mundo também. Não tem Brasil, mas a Copa do Mundo segue. Terça e quarta-feira acontecem as semifinais da Copa do Mundo FIFA 2026, Pedro Coin. Vamos lá, Pedrão!
1: Vamos lá, Capela. A gente tem algumas declarações aqui, sim. Vamos começar, então, pelos últimos classificados às semifinais, que foram os argentinos, né? A gente separou aqui uma declaração do Julián Álvarez, autor do golaço, o segundo gol, praticamente o gol da classificação dos argentinos à semifinal. Vamos ouvir o que disse ele ontem na saída do gramado lá dos Estados Unidos para com a classificação da Argentina.
2: Bueno, mucho, muy contento, sobre todo.
3: Bem, estamos muito felizes, especialmente porque tentamos até o fim. As coisas ficaram difíceis, mesmo tendo um bom tempo extra. Mas sabíamos que se continuássemos juntos, eventualmente conseguiríamos. E foi o que aconteceu. Então, estamos muito felizes.
2: Foi assim que é muito feliz.
1: Quem falou ontem também na saída do gramado, Capela, foi o técnico Lionel Scaloni, né? Ele que tem uma curiosidade antes da gente rodar. Eu acho muito curioso que ele sempre que ele tem a oportunidade, ele fala de como ele gosta de treinar o Messi, né? E não é só ele, né? Os outros companheiros de equipe do Lionel Messi também sempre falam como é uma honra jogar com o Messi, né? O próprio Montiel, depois daquele gol do Lionel Messi contra a seleção do Egito, que deixou o jogo em 2-2, falou: eu só fechei os olhos, toquei para trás e torci que fosse o Messi, e de fato era. E ontem o Lionel Scaloni também falou, né? Se o Messi quiser bater os pênaltis, mesmo errando o 2 já nessa Copa, ele vai seguir batendo. E falou depois da classificação argentina contra a Suíça. Capela, vamos ouvir.
3: Bem, a verdade é que sofremos hoje. Sabíamos que eles eram um time muito físico, mas acho que não nos causaram muitos problemas nesse aspecto. Conseguimos sair de certas situações e, bem, a verdade é que a sorte esteve ao nosso lado hoje. A realidade é que eles deram ouvidos a um dos seus jogadores. E foi aí que o time atacou. Temos que ser realistas. Temos coisas a melhorar. Mas vencer é sempre o caminho a seguir. Em outras palavras, o que esse time conquistou hoje é histórico. Mesmo que pudéssemos ter jogado melhor, é histórico estar em uma final novamente depois, perdão, estar em uma semifinal.
4: Podemos jogar melhor, é histórico estar em uma final novamente. Semifinal, perdão.
1: Bom, quem se classificou ontem também, Capela, foi a Inglaterra, que venceu a Noruega, né? Num jogo bem mais ou menos, vou falar a verdade pra você, viu? Acho que eu esperava bem mais dessa seleção inglesa na Copa do Mundo, viu? Mas ontem o Bellingham botou a bola embaixo do braço e resolveu, né? Bom pro Harry Kane, que tem aí um parceiro com quem ele pode contar. O Harry Kane, que tava matando tudo no peito aí, levando a fundo, né? O Bellingham ontem apareceu, fez 2 gols, foi muito decisivo e se classificou. Inclusive temos o Bellingham falando ontem após a partida e vitória e classificação da Inglaterra contra a seleção da Noruega.
3: Minha mãe vive pegando no meu pé para eu cuidar da minha linguagem, cuidar das minhas reações e controlar minhas emoções. Ela insistiu muito nisso a semana toda, para eu tomar cuidado com o cartão amarelo. Para ser sincero, quando se joga da maneira certa, e mérito do árbitro aqui, que foi muito profissional na comunicação e no respeito, algo que muitos árbitros não permitem. Tudo flui melhor. Acho que quando encontro esse equilíbrio e tenho um árbitro disposto a ouvir, fica muito mais fácil. No fim das contas, foi uma partida muito disputada e consegui passar por ela bem. Boa noite, com certeza. Acho que o jogo se divide em vários aspectos diferentes. Tem a parte técnica e tática, mas para mim o fator principal é o psicológico. Como você lida com contratempos e adversidades. Esta equipe mostrou mais uma vez que é capaz de fazer isso. E essa é uma habilidade e uma característica extremamente valiosa para se ter ao enfrentar nesta fase.
1: Bom, e nada seria possível essa classificação da Inglaterra sem o Tuchel, né? Que foi muito criticado, inclusive, lá no Reino Unido, durante a convocação ou após a convocação, por não levar algum dos principais nomes, e consegue trazer essa Inglaterra de volta a uma semifinal de Copa do Mundo e, quem sabe, seguir sonhando com um título. Algo que não acontece desde 1966. Tuchel também falou, o treinador alemão falou ontem, após a vitória e classificação inglesa.
5: No one disputes that. I'm impressed with the shift that they put in, the effort.
3: Ninguém, absolutamente ninguém contesta isso. Estou impressionado com a dedicação, o espírito de equipe e a crença deles. A capacidade de superar adversários, de não desistir e de encontrar meios para vencer está em um nível altíssimo. Não há elogios suficientes para isso. Mas também sou treinador de futebol e acredito que podemos jogar melhor de modo geral. Não foi uma partida de alto nível e já fizemos jogos melhores. Houve muitas oscilações de domínio para ambos os lados. Então, sim, todo mérito para a equipe por ter encontrado o caminho da vitória. O que é, claro, o mais importante. Mas analisando como treinador, continuo achando que podemos e precisamos jogar um futebol melhor.
1: Pois é, e se... Pra alguém sorrir, alguém tem que chorar, né, Capela? Ontem os noruegueses foram quem chorou com a eliminação na Copa do Mundo. O Haaland falou ao longo da semana, disse que já era histórico eles terem chegado às quartas de final. Evidentemente, eles queriam mais, mas as quartas de final, é claro que para um país que não está acostumado a jogar a Copa do Mundo, como é o caso da Noruega, já está de bom tamanho. O Haaland, depois da eliminação, falou ontem também: carrasco do Brasil, hein, Capela? 2 gols para cima da gente na última semana.
3: Foi pesado, sim. Foi realmente especial jogar hoje com essa umidade e tudo mais. E foi pesado. Mas, novamente, tem o mesmo valor. Não é nada demais. Não estou dando nenhuma desculpa aqui.
1: Ó, Capela, e, inclusive, uma curiosidade, né? Algo que eu achei legal dessa declaração do Haaland aí. Não é a primeira pessoa que eu vejo reclamando da umidade dos estádios nos Estados Unidos, né? O Deschamps, treinador da França, falou bastante sobre isso também. Inclusive, deu uma declaração na última semana, falando exatamente sobre o clima, que a França vinha jogando muito nos horários de mais calor, né? Ali por volta do meio-dia também. A gente entende que muito disso acontece por conta do fuso horário francês, né? Para que os franceses consigam assistir aos jogos da França também. Mas realmente é algo que chama bastante a atenção nessa Copa do Mundo, né, Capela? Como os caras têm reclamado bastante aí da umidade, cara. A umidade, eu nunca tinha visto o pessoal reclamar da umidade nos estádios. Inclusive, a gente tem aqui, antes de eu devolver para você pela última vez, Capela, só soltar essa sonora do Deschamps, que falou sobre a umidade, questões climáticas lá dos Estados Unidos. O treinador da França falou sobre isso na última quarta-feira, né, que foi antes da partida contra a seleção marroquina. O Didier Deschamps falou sobre as questões climáticas que envolvem os Estados Unidos. Então, vamos ouvir o que disse o treinador francês antes de eu passar para você de volta, Capela.
6: Garantie dans le football, on a eu un jour de plus, donc c'est toujours ça de.
1: Tivemos um dia extra, o que é sempre uma vantagem. E nesse meio tempo, entre esse calor intenso e as temperaturas altíssimas, tivemos chuva e temperaturas bem mais baixas por 2 dias. A previsão é de que suba novamente para o jogo, mesmo que não chegue aos níveis da última partida.
6: Se ça ira pas jusqu'à la température qu'on a eu au dernier match, mais
1: De qualquer forma, conforme a competição avança, a recuperação é simplesmente essencial. Então tudo está sendo feito com diferentes protocolos e kits médicos para garantir que os jogadores estejam nas melhores condições possíveis para a partida.

0: au mieux, au maximum pour ce match de demain.
1: É curioso, né, Capela? Evidentemente, isso foi antes da partida contra Marrocos, que a França se classificou às semifinais da Copa do Mundo, mas é curioso como tem bastante gente reclamando das questões climáticas, até porque o calor aí, o verão aí, não é brincadeira não, né, Capela?
2: Cara, não, e foi importante esse balanço de Copa que você fez, porque essa questão climática, ela realmente atrapalha a gente. Ah, mas o jogador é milionário, ah, mas o jogador está preparado. Eu também acho, eu meio que paro desse princípio que o jogador tem que estar preparado para jogar em todas as condições, frio, chuva, neve, lama, independentemente da situação. Mas realmente está, assim, difícil. Tem alguns estádios aqui, a maior parte não é estádio climatizado. Então, assim, é ruim para todo mundo. É ruim para o torcedor que fica com o sol na moringa o dia inteiro. É ruim para quem trabalha também. Às vezes chove tudo no material. É uma várzea. Olha, eu vou dar meu relato aqui. É individual, tá? Não é opinião da Band, opinião dos meus colegas, amigos aqui que trabalham com a gente. Mas acho que boa parte vai concordar comigo. Essa Copa do Mundo, em termos estruturais e tecnológicos, foi uma porcaria. Porcaria, na minha avaliação. Porque em termos estruturais, primeira coisa, o perímetro para você se aproximar do estádio criado e feito aí, de organização pela polícia, é um perímetro absurdo. Eu cansei de ver, eu não tô reclamando de andar, tá? Mas você tinha que andar mais de 3 quilômetros para chegar no estádio, carregando material, debaixo de sol. Quem tinha o selo de estacionamento, como nós temos, entrava numa boa, de carro parava lá dentro. O torcedor comum, que não ia de carro porque é um trânsito absurdo de Nova York para New Jersey, ia de metrô, de trem, sei lá eu, de Uber, o cara tinha que descer a quilômetros do estádio e andar com criança, andar com idoso, andar com cadeira de rodas, empurrar cadeira de rodas. Eu vi, ninguém me contou, eu vi e eu achei um absurdo. Porque se é no Brasil, é pau, é madeira. É crítica, onde já se viu uma senhora de idade, de cadeira de rodas, debaixo do sol, com o filho ou com o neto ou com, sei lá, eu, empurrando a cadeira o marido. Eu vi criança, mãe, carregando criança no colo, debaixo do sol, por mais de 3 quilômetros. Pô, não é justo. E eu fiz essa distância. No último jogo em New Jersey, que teve, foi a eliminação do Brasil, inclusive, contra a Noruega, eu tava em Nova York fazendo o Domingo Esportivo Bandeirantes da Times Square, foi legal pra caramba. E aí peguei o Uber e fui pro estádio. O Uber, ele parou a mais de 3 quilômetros do perímetro. Então eu tive que andar a mais de 3 quilômetros, eu tava com a roupa da Band. Cheguei suando que nem um porco, gordo, suado, melado. Aí você vai no banheiro, se seca e tal. Pra mim, de novo, dane-se, eu tô aí pra trabalhar, pra andar. Não tô reclamando, tô reclamando das pessoas que eu vi. Gente de idade, crianças de colo, mulheres ali passando por apuros. E falta de organização também, de indicação. De indicação. Inclusive, eu falava isso com o Pretzel, tá? Eu falava isso com o Pretzel recentemente, que a gente, dentro do estádio, a gente tinha dificuldade para poder se encontrar. Por exemplo, o centro de mídia, Media Center. Ok, você tá no Media Center. Aí você precisava ir pra zona mista. Pô, você tinha que ficar se assando para achar. Aí a placa às vezes indicava para um lado, você ia, aí mudava e ninguém avisava. Fora a má vontade dos caras que trabalham também como voluntários da FIFA, da maior parte deles, né? Que você pergunta alguma coisa para os caras, parece que você está indo assaltar. Outra coisa que eu quero falar aqui, Media Center. Eu achei um absurdo a FIFA, não ter sido transparente e ter dado a possibilidade para que a mídia mundial pudesse trabalhar no centro de mídia. Em todas as Copas, o centro de mídia é onde a gente apresenta programa, é onde a gente traz a escalação, onde a gente pega o microfone para poder falar. Nessa Copa do Mundo, os caras falaram que não podia mais apresentar programa de lá, não podia mais falar de lá, não podia mais fazer transmissão de lá. Pera aí, deixa eu entender, FIFA. Então, na hora de vocês receberem o dinheiro, que não é baixo, não é pouco, é altíssimo, para a gente transmitir a Copa do Mundo, como a gente transmite desde 1950, aí vocês são todos leões. Aí é todo mundo grandão, todo mundo é bicho grilo, aí é pá. Mas na hora de vocês permitirem a imprensa mundial de trabalhar no centro de mídia, pô, a gente vai trabalhar onde? Se a gente não pode trabalhar no centro de mídia, a gente vai trabalhar aonde, cara? Então isso é uma coisa que me indignou muito aqui. Outra coisa rápida, só para não ficar mais cornetando que eu já tô cornetando. Questão tecnológica, a porcaria, velho. Sinal que não pega em um monte de lugar. Estamos no país de primeiro mundo, hein? Que você tenta conectar, aí você testa, aí falha. Quantas vezes, hein? O Kayame, o Mamone, o Roger, o Rebeca, a galera da central toda aqui. A gente pegava, conectava o nosso material, pá, bonitinho, legal, testava. Aí, de repente, na hora de pegar e entrar no ar, dava BO, dava picotada. Porque, de novo, se é no Brasil, olha lá, subdesenvolvido, olha lá, não funciona. Aqui também não foi as mil maravilhas, tá? Comparado com a Rússia e principalmente com o Qatar, ó, por mim, todas as Copas do Mundo deveriam ser feitas no Qatar. Copa do Mundo, excelente. Toda a estrutura do mundo, tudo funcionou, não teve dor de cabeça, não teve problema. Claro que cada país tem a sua peculiaridade. Claro que lá você também tem algumas restrições, mas lá a parada funcionou. É ônibus que sai a cada 20, 30 minutos para todo mundo. O pessoal da mídia podia trabalhar no Media Center espaçoso, bacana para você atender. Os estádios bem localizados, dava para chegar, dava para sair, sem dor de cabeça. Aqui é uma zona, velho. Aqui é uma bagunça gigantesca. Mas enfim, é só o meu ponto de vista. É, eu vi, inclusive, que o nosso grande Everaldo Marques, lá na Globo, acabou reclamando, né, que as cabines não tinham cobertura e tal. E a grande verdade é isso aí mesmo. É, realmente é isso aí. É, se chove, o seu material caríssimo, né, que você teve que montar, trazer do Brasil, organizar a parada lá, chove e aí fica por isso mesmo, né? Você quer trabalhar, você não tem aí um toldinho para conseguir evitar sol na cabeça para ficar 90 minutos narrando um jogo. É realmente algo que me chamou a atenção nessa Copa do Mundo, até porque o sarrafo estava muito alto, né? A gente vinha de uma Rússia excelente, de um Qatar maravilhoso, e aí você vem para os Estados Unidos que, na teoria, pô, país de primeiro mundo, vai entregar toda a estrutura e tecnologia possível, e aí, de repente, a Copa do Mundo fica... A gente lamenta, né? Lamenta, deixa a desejar realmente nessa questão estrutural e tecnológica. Pelo menos esse aqui é o meu ponto de vista, meu relato, trabalhando aqui durante esses mais de 40 dias nos Estados Unidos. Quinto sinal marcando para você, 9h45, horário norte-americano aqui em New Jersey. 10h45, horário de Brasília. Alô, Pedro Coin, daqui a pouquinho, tem entrevista exclusiva com o presidente do Cascavel. Antes, eu quero participação do povo. Uma mensagem atrás da outra. Nossa primeira bateria no Domingo Esportivo Bandeirantes. A retomada do futebol brasileiro e a sua participação sobre Copa do Mundo FIFA 2026. Vamos lá, Pedrão, é dedo no botão.
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2: Pedrão? Daqui a pouquinho participação, não tô ouvindo aqui. O áudio tá vazando? Não tô ouvindo. Tá indo o áudio do WhatsApp no ar aí? Depois alguém me dá um sinal de luz aí, porque Capela, realmente... Ó,
4: a gente tô resolvendo um probleminha técnico no PC, que o cabo não sei o que aconteceu. Agora, ó, vamos ver se vai agora, hein?
2: O que você fez com o cabo aí, Pedrão? Cuidado, hein?
4: Pera aí, não, eu não fiz nada com o cabo, viu, mas... Ó, vou resolver o problema aqui, viu? Me dá 30 segundos, Capela.
2: Então tá bom, fechado. Vai ajustando o cabo aí. E daqui a pouquinho a gente coloca a participação do povo. Enquanto isso, eu mando mensagem pra galera que nos acompanha no youtube.com/Rádio Bandeirantes Oficial. Quase 400 aparelhos conectados conosco. Aproveita e se inscreve no canal da Rádio Bandeirantes, hein? Um abraço pra todos vocês aí, ó. O Dudu Out. É o Cabo C que tá falhando aí, Pedrão. Ajusta o Cabo C. Daqui a pouquinho a gente ajusta aí, ó. O problema do Capela é ficar 90 minutos no sol. Não, acabei de falar sobre isso. Eu penso em todo, não é sobre mim. Cadê o padrão FIFA, Capela? Só vale para o Brasil e para os outros países, hein? Para os Estados Unidos não valem? Rodrigo Bonomi, eu concordo 1000% contigo. É mais ou menos essa situação aí. Um abração aqui para o nosso querido Gilmar Rodrigues. Tamo junto, Gilmarzão. Um abraço para você. Val Martins. Bom dia, Capela e Pedro Coin. Um lindo domingo para todos vocês. Quero saber notícias do meu Verdão. Daqui a pouquinho, hein? Já. A gente vai falar sobre o seu Palmeiras aí. Inclusive, a gente vai falar sobre todos os clubes aqui de São Paulo. Falaremos sobre Corinthians, que tem jogo hoje às 4 horas da tarde com transmissão da Bandeirantes. A bola vai rolar 4 horas da tarde com transmissão da Bandeirantes. E esse jogo não é válido pelo brasileiro, mas é um amistoso de preparação para o jogo entre Cascavel e Corinthians. E a gente vai falar bastante sobre esse jogo daqui a pouquinho com uma entrevista exclusiva, tudo ao vivo para você. Falaremos do Santos, entender o atual momento do clube, que, pelas informações dos demais setoristas, está devendo salários para o grupo de jogadores. O São Paulo, que pouca gente falou, é bem verdade, mas o Rui Costa foi embora e o Tricolor se movimentou e contratou alguns jogadores. E, claro, a Sociedade Esportiva Palmeiras terá destaque daqui a pouquinho no microfone da Bandeirantes. Gilmar Rodrigues, um abraço para você. Pedro Barros também manda mensagem. Léo Maroto, tamo junto demais. Roderjan Ferraz, grande Roderjan Ferraz, Júnior Guerreiro de Arapongas, Paraná, ouvindo a gente, é a galera que acompanha o Domingo Esportivo Bandeirantes, nesse domingão ainda em clima de Copa do Mundo, mas também em clima de retomada do futebol brasileiro. Ajustou o cabo aí dentro, ô meu querido Pedro Coin.
4: Ô Capela, eu já descobri qual é o problema, tá? Eu só estou agora resolvendo aqui, mas teremos... Em 20 segundos, porque eu estou reconectando o WhatsApp aqui no nosso computador para poder soltar os áudios de WhatsApp. Mas já tá resolvido, tá? Já tá testado.
2: Eu gosto desse desespero.
4: Já tá testado, inclusive, aqui com o nosso Rafael Palmeira.
2: Eu gosto do desespero. Você vê, né? E aí, Pedrão, tá tudo bem? Não, pera aí, veja bem, tô mexendo aqui, tá? Gente, faz parte, cara. Rádio ao vivo é assim mesmo. E a gente não tá com pressa, a gente vai até meio-dia o horário daqui, 1 PM o horário do Brasil, e aí depois tem o concentração. Falaremos muito aqui sobre futebol, sua participação, toda aquela coisa toda. Então, sem pressa, estamos numa boa, numa nice, flutuando, tranquilo. Eu ainda estou incomodado com o Brasil, que não está nessa semifinal de Copa do Mundo, mas a gente tem que aqui projetar os próximos passos, até porque... Ai, cara, juro, a CBF, ela me surpreende todos os dias.
4: Foi,
2: o
4: hein,
2: Brasil,
4: Capela?
2: Até o fim do ano. Oi?
4: Foi aqui, hein? Quando quiser.
2: Foi, então já a gente vai colocar, só queria mandar o seguinte recado pro brasileiro. A gente vai começar a projetar, né, o próximo ciclo, né, o que se fala, ai, daqui 4 anos, 2030, o Brasil na Copa. Ok, tem que projetar mesmo. Mas o Brasil até o final do ano vai fazer 3 amistosos. Pelo menos a expectativa é essa. 2 estão confirmados. São 2 jogos contra a Austrália. Na falta de 1, teremos 2 jogos contra a Austrália. E 1 jogo contra a possante Singapura. Então, assim, não estou esperando que o Brasil, óbvio, depois do fiasco na Copa do Mundo, jogue contra a França, a Alemanha, a Argentina, a Espanha, Portugal. Mas também, né, velho, esses amistosos caça-níqueis aí, esses amistosos de pouco interesse do público. E outra coisa, eu tô curioso para saber, o Pedro Coin, a gente vai colocar a participação do povo aqui, mas depois me retorna para saber que horas que vai ser esse jogo contra a Austrália. Ou os 2 horários, né, porque o Brasil vai jogar 2 vezes contra a Austrália. Vai ser o quê? De madrugada? Você acha que alguém vai realmente acordar 4 ou 5 da manhã para ver essa cambada de bunda mole? Desculpa o termo aqui, mas é a única coisa que eu consigo resumir esse elenco frouxo, que é um elenco frouxo, né? Vamos falar a verdade aqui. Pra ir pros Estados Unidos, pra ir pra Copa do Mundo, todo mundo unido, né? Vamos no voo da CBF, o avião da alegria. Aí pra voltar, cada um vai pro seu cantinho, vai passar suas férias, que se exploda, um vai pro pôquer, o outro vai não sei o quê, o outro vai não sei o que lá. Volta como time, cara. Volta como um time, como uma delegação. E aí depois cada um vai pro seu canto. É, mas os caras também, bom, sobretudo porque a gente não tem comando nenhum na entidade, né? Então não dá pra gente esperar nada de diferente do que rolou nessa bagunça que foi essa Copa do Mundo com a seleção brasileira. Agora sim, cabo conectado, dedo no botão e a participação do povo, 11 999 048756. Solta a voz aí, ouvinte.
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5: Bela, beleza? Bom, cara, eu acho que não tem teoria da conspiração, não. Eu acho que os adversários são piores, têm dado sorte, são mais fracos. E a raça no final, né? A raça do argentino é bem diferente da nossa. Um abraço. Lucas aqui de Santos.
6: Bom dia, Capela. Eu sou corintiana e eu espero que o Corinthians ganhe a Libertadores. Tá bom? Um beijo, Cláudia Rosana, São Bernardo do Campo.
7: Bom dia, Capela. Tudo bem? Leonardo aqui de Itaim. Eu não acho que tenha conspiração, não. Isso é, acho que é choro engasgado, é dor de cotovelo de admitir que a Argentina dá de 10-0 na seleção brasileira. Quanto raça, quanto desempenho, quanto até individualidade. Mas eu não acho que tenha conspiração nenhuma, não. É competência deles mesmo.
8: Bom dia, Capela. Maurício de Santo André. Uma dúvida que eu tenho sobre essa nova regra do cartão. Se o juiz não tivesse dado o cartão para o jogador da Argentina, o VAR mesmo assim seria acionado? Obrigado, bom trabalho. Deus abençoe todos aí da Bandeirantes. E vai, Corinthians.
3: Ô, Capelanes, Kleber da Vila Matilde, corintiano, né? Sobre a pergunta aí sobre o meu time. É, vamos ver, né? Vamos ver se melhorou depois da Copa, né? O Corinthians, né?
9: Bom dia.
3: Quanto ao que você falou sobre a Argentina, eu acho sim, Capelanes. Eu acho que tá tendo muito benefício em prol da Argentina, né?
2: Maravilha, participação do povo. Aí algumas mensagens, um ouvinte acabou mandando aqui um recado sobre essa questão da nova regra. Inclusive, o treinador da Suíça, na entrevista coletiva de ontem, ele deu uma cornetada. Ele falou que era um absurdo, que não merecia o embolô, recebeu o segundo cartão amarelo. Mas, pessoal, vai fazer o quê? A FIFA avisou, por mais que eu seja um crítico da FIFA, a FIFA avisou antes de começar a Copa do Mundo. Olha, quem tentar ludibriar a arbitragem, quem tentar mentir pro árbitro, vai ser punido com cartão amarelo. O Embolô já tinha cartão amarelo. Ele tentou dar um miguezaço na falta do Paredes. O VAR corrigiu e deu o cartão amarelo. Cara, nada mais foi aplicada a regra. Não teve nada de diferente. A regra foi colocada na risca. De novo, a gente pode criticar a regra. A gente só não pode ir contra a regra. Gostem ou não, eu acho que é isso que tem pra janta, né? Então, assim, o treinador da Suíça ficou bravo, reclamou, foi pra entrevista coletiva, deu aí a sua explicação, mas realmente uma coisa é fato, a regra foi colocada na risca e agora é seguir. Coincidentemente, aconteceu de novo contra a Argentina, mas realmente dessa vez eu isento a Argentina de culpa, porque quem foi o juvenil da história foi um embolô. Vamos fazer o seguinte, primeira pausa aqui no Domingo Esportivo Bandeirantes, daqui a pouquinho mais a sua participação e daqui a pouquinho falaremos muito sobre o seu clube de coração. Hoje tem Cascavel e Corinthians, amistoso 4 horas da tarde, que a Rádio Bandeirantes vai trazer para você com muita emoção no Rádio do Brasil. É o Domingo Esportivo Bandeirantes que volta em 2 minutinhos, sai daí não, até já!
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2: Estamos de volta, Domingo Esportivo Bandeirantes. Falei que era rapidinho, nossos parceiros comerciais de destaque com você. E olha, atenção, a partir de agora falaremos de um assunto muito importante e relevante, porque semana que vem acaba a Copa do Mundo. Terça e quarta-feira nós teremos as semifinais, sábado a disputa de terceiro e quarto, e a final no domingo às 4 horas da tarde. E aí depois já volta o Campeonato Brasileiro, minto. O Campeonato Brasileiro já volta no meio de semana. Então já vai começar a movimentar, já vai começar a trazer para você. E hoje, 4 horas da tarde, tem um jogo de preparação para as duas equipes. Sobretudo para um Corinthians que tem aí uma sequência longa de temporada, de Libertadores pela frente. Tem muita coisa bacana para rolar. E nós estamos em contato com o presidente do Cascavel. Eu quero o hino do Cascavel. Sobe som, hino do Cascavel, Rafael Palmeira!

0: contato ao vivo com o presidente do Cascavel, Valdinei Silva. Tudo bem, presidente? Um abraço para o senhor, bom dia.
1: Bom dia, Capelani, tudo bom?
0: Graças a Deus, o senhor tá bom, presidente? Tô ouvindo 100%.
1: Tudo bem. É um prazer falar com você e ao vivo aí na Bandeirantes.
0: Pô, o prazer é todo nosso, presidente. Ô, presidente, desculpa aqui a intromissão, né, mas a gente não se aguenta. O senhor é jovem barbaridade, queria falar um pouquinho também sobre a sua carreira, sobre a experiência dentro do futebol brasileiro, que não é fácil ser presidente, sobretudo um presidente muito novo, não, presida?
1: Capelani, é o seguinte, eu sou o Rudinei, tá? Eu sou o que comanda o futebol, eu sou hoje o CEO aqui. Então, assim, é um prazer falar com todos vocês, é bacana poder participar e poder expressar como vocês fazem aí na Bandeirantes, né, e de uma forma bem bacana e democrática.
0: Legal,
1: hoje
0: nós estamos
1: prontos, né, para esse amistoso, né? Tá ouvindo?
0: Com certeza. Tô ouvindo perfeito, Rudinei. Então tá bom, estamos aqui mandando abraço pro Valdinei Silva, presidente do Cascavel. Estamos em contato com o Rudinei, que inclusive é o cara que comanda, é o CEO. Então, só para poder entender, virou moda, né? Uma moda necessária também, essa questão de SAF. Queria que vocês falassem um pouquinho sobre essa questão também. Importante entender quando foi fundado. Qual que é a projeção? Tem aquela questão também envolvendo folha salarial, que a gente sabe que é uma discrepância muito grande no futebol brasileiro. Queria trazer um pouco mais de embasamento e detalhes para o ouvinte Bandeirantes, que vai acompanhar a transmissão com a gente hoje, 4 horas da tarde, com Corinthians e Cascavel.
1: Pois é, essa equipe do Futebol Clube Cascavel, ela era do Belete, aquele lateral direito, que jogou no Barcelona, lá no Chelsea, né? Foi campeão mundial, né? Em 2019, nós encampamos a ideia de formar uma SA para tomar conta dessa equipe aqui em Cascavel. Inclusive, né, eu sou um dos proprietários da equipe e sou empresário aqui em Cascavel. Então, nós usamos, fora o futebol profissional, nós temos muito carinho pelas divisões de base. Hoje, nós somos um dos 70 e poucos clubes formador do Brasil. Com selo CBF, tá?
0: Bom, muito bom isso aí. Eu estava inclusive pegando alguns dados aqui, me corrija se eu estiver errado, tá, Rodinei? É o seguinte, Cascavel foi fundado em 2008 e em 14 conquistou o primeiro título e chegou à primeira divisão estadual. Até hoje, ainda bem. O clube foi feito para disputar categorias de base e com o tempo o projeto cresceu em 2013, depois de um período de inatividade, o clube voltou à terceira divisão do futebol estadual, do futebol paranaense no caso, e está aí até agora fazendo esse trabalho de principalmente revelar bons valores. É mais ou menos isso, né?
1: É mais ou menos isso, né? Nós demos um pouco de sorte, né? Porque sabe que no futebol você surgir um talento não é fácil.

0: Nós temos muito no Brasil, mas ele florescer e ir para frente é difícil. Então, nós temos hoje no mercado mundial, né, alguns jovens talentos, né, que passaram por clubes grandes. O nome mais forte, o mais conhecido hoje seria o Bitello, que foi o número 8 do Grêmio, né, que foi para a Rússia, para o Dinamo de Moscou. Então, inclusive, o Grêmio deve para nós, tá?
1: Eita, nós, mas também vou falar a verdade, viu? Para quem que o Grêmio, o Santos, o próprio Corinthians, o São Paulo, para que esses caras não estão devendo? E assim, o que eu acho mais loucura é, tudo bem, tivemos aí as novas regras da CNRD, o parcelamento, uma coisa que ajuda os clubes devedores, mas eu fico louco da vida, não vou mentir, viu, Rodinei, que é o seguinte: os clubes de menor expressão tem que contar moeda por moeda para fecharem as suas contas a temporada. Eu tenho certeza que essa grana que o Grêmio deve a vocês não é uma grana absurda para eles, mas é uma grana que faria a diferença para vocês aí no dia a dia, não?
0: Exatamente. Eu tenho acompanhado a programação de vocês lá no Jogo Aberto. Marco Aurélio, um grande amigo meu, é que tenho grande estima. Então, vocês sempre estão comentando, né, sobre essas disparidades e das más gestões dos clubes. É uma grande preocupação nossa aqui em Cascavel, não é mesmo? É com um orçamento baixo em relação a equipes da primeira divisão do Campeonato Brasileiro, mas a gente procura, como empresário, fazer uma gestão séria. Inclusive, ontem, né, eu saí jantar com o Marcelo Paes, né, uma pessoa muito querida e inteligente, né, ele veio para o Corinthians para ser o CEO e, consequentemente, fazer uma gestão profissional. E a grande preocupação nossa ontem conversando é sobre os aportes financeiros, né, que é o que dá previsibilidade, né, no futebol. Ontem nós estávamos comentando sobre as seleções. Era sabido que né, algumas seleções, né, com os elencos mais caros, iriam chegar, né? Mas ficou muito nítido nessa Copa do Mundo que as quatro que chegaram são as melhores seleções hoje, né? E isso daí o Marcelo frisou bem. Ele falou: Rudi, né, o que que você acha que faz o futebol ser o melhor ali? É dinheiro. Não, nós somos bem invasivos, né, nesse tema, sabe? Sem dinheiro é muito complicado você fazer contratação e dar um seguimento num projeto. E até porque, né, dentro do futebol você não acerta 100%, né? Então, num elenco que você traz, vou falar um número, 50 jogadores, né, 10, 20% não vai dar certo ali naquele grupo. Depois você tem que ir trocando, né? Mas é a gestão financeira.
1: Eu concordo 1000% contigo. Eu acho o Marcelo Paz um cara extremamente decente, inclusive para mim um dos melhores dirigentes do futebol brasileiro desde a época do Fortaleza. A gente está em contato com o Rudinei Guimarães, que é o diretor, é o CEO, né, o cara que comanda o departamento de futebol da equipe do Cascavel, que joga hoje contra o Corinthians. O Rudinei, eu queria ficar em cima desse assunto ainda. Eu não vou revelar quem, tá? Porque, enfim, eu não vou revelar em respeito a essa pessoa. Mas aqui na Copa do Mundo eu encontrei com um dirigente importante do futebol brasileiro. Inclusive, a gente estava em Nova York, na Times Square, nos encontramos e jantamos. Papo vai, papo vem. A gente estava falando muito sobre o futebol brasileiro, o atual cenário e tal. E aí ele me falou uma coisa que me chocou. E aí eu não estou aqui para falar se está certo, se está errado, se você concorda, se discorda. Cada um tem a sua avaliação. E você, como homem do futebol, eu gostaria que falasse sobre esse tema. A frase que me foi dita é a seguinte: eu estou vendo esse movimento do CONAR, de algumas emissoras grandes do país que estão contra a casa de apostas por causa disso, por causa daquilo. Porém, se as casas de apostas saírem do futebol brasileiro, o futebol que já está quebrado, ele vai, entre aspas, deixar de existir. E aí eu falei: mas como assim deixar de existir? Não é que vai paralisar suas atividades, mas os clubes já estão devendo os mundos para os outros clubes. E a gente sabe que um grande potencial de receita de cada instituição é uma casa de apostas, que geralmente leva o nome, aí o naming rights, no uniforme e paga uma baita de uma grana. Você está enxergando dessa forma também, já que a gente está falando tanto em responsabilidade de gestão? Você tem essa visão que se as casas de apostas

0: esse ciclo, né? E de repente o futebol brasileiro vai ter que chegar nesse ciclo, né? De nós cairmos lá embaixo para recomeçar. Você vê hoje, né, o que tem de jogador estrangeiro? Será que nós precisaríamos de todos esses jogadores estrangeiros aqui no nosso país? Será que nós não temos, num país de 200 e poucos milhões de habitantes, né, alguns meninos que possam fazer parte dessa seleção? Nós vivermos do nosso produto, né? Eu acho que nós precisaríamos cair lá embaixo para recomeçar. Entende? Então, eu não acho que seja ruim, de repente, né, sair as casas de aposta. Nós sabemos realmente, né, que ela está bancando a custas, né, do torcedor, da pessoa simples que está gastando ali, sabe? Eu acho isso daí é bem justo. O jogo ele é de azar, ele não é jogo de sorte. Então, pelo ser humano, né, eu acho que deveria acabar assim. Pelo esporte brasileiro, de repente nós vamos sofrer disso, mas nós temos que voltar a ter nossas origens. Eu vi você comentando ali sobre a seleção argentina, eles têm amor à camisa, eles têm uma raça, eles têm um costume diferente, sabe? Eu acho que isso que está faltando no nosso jogador hoje. Inclusive, eu falo direto aqui para o meu jogador, cara, né? Nós precisamos de atitude, cara. Nós não podemos ficar ali mais pensando, né, por causa de um cartão. Não, nós temos que ir lá e competir. Então, de repente, né, quem sabe não é a salvação do futebol brasileiro acabar o dinheiro e nós voltarmos às nossas origens e recomeçar com nossos jovens talentos.
1: É, seria sem dúvida alguma o melhor cenário, o melhor caminho, né? Mas é algo que deveria também partir da CBF. Então, aí que tá, né? A gente tem lá o Samir Chaudi, tá no comando da CBF, não se sabe até quando. A gente sabe da influência também da família Mendes dentro da CBF. A gente não consegue se sentir representado por nenhum jogador dentro de campo. É uma bagunça também. É um monte de outras situações que
0: Pode.
1: envolvem a entidade. Enfim, mas eu concordo contigo. Eu concordo 1000% contigo. Eu acho que deveria ser um projeto mais sério, mais consolidado, mas infelizmente ainda vivemos no cenário que o dirigente ele pode gastar mais que arrecada, ele pode destruir uma instituição a custo de qualquer coisa, entra pobre e sai rico, não tem que pegar e prestar conta para ninguém, e a vida segue dessa forma, né? Por isso que eu faço questão de conversar com gente que tá para fazer um trabalho bacana como
0: Campeonato.
1: vocês, que inclusive. Oi, diga lá.
0: Então, olha, eu tive, né, a honra de poder jogar com o Craque Neto, poder jogar com o Romário, com o Tafarel, né? Eu participei de uma seleção brasileira, sub-20, fomos campeão sul-americano, mundial, né? Na época eu jogava ali pelo São Paulo. E é claro, né, nós precisamos voltar a ter esses talentos. Cara com atitude, certo? Outro dia eu vi uma entrevista do Cafu, né? E daí tava ele, Tafarel, enfim, né? Um de cada geração que foi campeão mundial, né? Eles levaram para entrevista. E aí o Tafarel, perguntaram, né? Você, qual jogador você admira, né? Admirou lá atrás, né? Aí o Cafu falou aí o Tafarel falou uma coisa, falou, gente, né? Tem um cara, né, que eu admiro, e ele foi o cara, o Romário, né? Vamos comentar do Romário, né? E foi meu parceiro de seleção. O Romário, ele falava, deixa comigo que eu vou lá e resolvo. Tipo Messi, entendeu? Deixa comigo que eu vou lá e resolvo. E hoje, no nosso clube aqui do Brasil, nós não temos mais isso. Sabe, o cara de atitude, sabe? Que fala, olha, eu posso ficar quietinho ali, tipo o centroavante ali da Noruega, né? Deixa eu ali que uma hora eu faço, entendeu? Então, tá faltando atitude. É só isso só que eu enxergo.
1: Eu também acho, eu tô contigo. Estamos em contato ao vivo com o Rudinei Guimarães, diretor de futebol do Cascavel. Hoje tem jogo contra o Corinthians, falaremos um pouco mais sobre esse jogo, mas só para poder fechar esse assunto aqui, o Edu César manda mensagem pra gente e ele fala o seguinte, ó, ele é de Porto Alegre e ele fala assim: Capelanes, estivemos no Olímpico Regional 1-1 entre Cascavel e Grêmio. Teve alguma participação do clube paranaense nisso? Foi uma espécie de compensação para abater a dívida ou nada a ver? Inclusive, algumas pessoas citam aqui que o Grêmio deve 8 milhões de reais ao Cascavel pela venda do Bitello ao futebol da Rússia. Que isso? 8 milhões aí resolve a vida do Cascavel em boa parte das coisas, não, o Rudinei?
0: Sim, são 8 milhões corrigidos, né? E está para sair o transfer ban, eles

0: correndo, tá? Eu acho que a hora que sair o Transfermarkt não vai ter jeito, vai ter que ir lá e quitar, certo? Mas não houve nenhum acerto, tá? O jogo aqui foi uma empresa que comprou, né? Eles fizeram o contato, né, para a nossa participação. E no dia do jogo contra o Grêmio, né, nós tínhamos um mata-mata contra o Marcílio Dias pela Série D. E aí nós mesclamos, nós colocamos cinco profissionais e o restante jogadores do sub-20, que deu um caldo aí no Grêmio Porto Alegre. E por pouco, né, nossos meninos não ganharam deles, hein?
1: Rapaz, mas ó, eu tô chocado com isso. Então a informação, atenção, o Grêmio deve 8 milhões de reais corrigidos ao Cascavel. Transferban chegando. Aí quando começa a bater na porta, ó, veja bem, não vai mais poder contratar, não vai mais poder fazer isso e aquilo. Aí depois talvez os caras eles tomem vergonha e paguem o que eles devem. Só para poder fechar esse assunto, Rudinei, há quantos anos que o Grêmio deve o Cascavel?
0: É desde a época que o Bitello foi para a Rússia, né? Faz o quê? Faz uns 3 anos que ele saiu do Grêmio? 2 anos, né? Foi
1: É,
0: acho que o
1: faz
0: último
1: uns
0: ano do
1: dois, três
0: Renato
1: anos, é isso
0: Gaúcho
1: aí.
0: lá. Uhum.
1: Meu Deus, o futebol brasileiro realmente não é sério. E assim, o que mais incomoda é que o Grêmio segue contratando. Vai contratando, vai contratando. O que deve fica lá e vai contratando, e vai gastando, e vai investindo. É realmente, futebol brasileiro não é para amadores. Isso aí incomoda, né, Rodinei?
0: É a gestão de você administrar um clube como se não fosse uma empresa. Então, entra um presidente e fala: torra o dinheiro aí, né? Eu quero o título. E você não mede forças para gastar. E depois acaba o ano, né, e você passa para outro presidente e você cai fora. E a responsabilidade é do clube, não é do presidente, não é do cara que comanda. Isso estraga qualquer empresa, tratando o futebol, né, uma equipe como se fosse uma empresa, mas não é. Ainda hoje no Brasil ainda se usa os clubes de futebol como uma agremiação, e leva lá de qualquer jeito. Então é triste ver isso, né? E nós precisamos mudar rápido, senão vai acabando.
1: É verdade. O Pedro Cunha aqui, ele me informa que o Bitello saiu em 2024. Então, mais de 2 anos aí envolvendo, quase 2 anos, né, envolvendo aí essa dívida que o Grêmio
0: Dois
1: tem
0: anos.
1: com com o Cascavel. Que fase. Bom, o papo tá bom pra caramba aqui, a gente vai seguir porque nem começamos a falar de Cascavel e Corinthians que vão se enfrentar hoje às 4 horas da tarde. Mas o Pedro Coin, que tá co-apresentando o Domingo Esportivo Bandeirantes comigo, tem uma pergunta também para você, Rudinei. E acredito que seja sobre categoria de base, algo fundamental que a gente possa debater cada vez mais aqui no futebol brasileiro, Pedrão.
2: É isso aí, Capela. Primeiramente, bom dia ao Rudinei. Obrigado por atender a gente aqui na Bandeirantes. Seu Rudinei, uma pergunta sobre futebol de base, como o Capela já adiantou, até porque eu ouvi vocês dois falando sobre seleção brasileira, né? E eu vejo muita gente comentando exatamente que o futebol perdeu a identidade, o futebol brasileiro perdeu a identidade, os jogadores saem muito novos. Eu gostaria de entender de alguém que trabalha num clube como Cascavel, que precisa das categorias de base para sobreviver. A gente está falando agora do caso do Bitello, né? Com o Grêmio, por exemplo, que é só um dos casos de revelações do Cascavel de jogadores que depois foram jogar em outras divisões do futebol brasileiro e também fora do Brasil. Eu gostaria de entender do senhor, na sua opinião, qual é a importância da categoria de base para a construção da identidade no futebol brasileiro, para a seleção brasileira, para os jogadores que chegam lá, e se o senhor acredita que, de fato, esse é um dos grandes problemas da nossa seleção hoje, que os jogadores já saem da base e já são vendidos. Se esse for um dos problemas, como a gente pode tentar solucionar isso? Obrigado.
0: Olha, eu acho que é cultura. É o que nós, depois que começou a Copa do Mundo, no começo, no fim do mês passado, né, todo mundo vem comentando sobre o que aconteceu com o nosso futebol. Eu acho que é cultura, né? Nós achamos ainda que nós somos os melhores do mundo e nós não somos mais. Se você não buscar a solução com carinho e atitude, né, não vai ter jeito. Aqui, por exemplo, né, no começo na minha segunda gestão agora, no final do ano passado, né, e é claro, por falta de dinheiro, né, o que que nós fizemos? Eu puxo.

0: puxei 14 garotos da base e mesclei com 10 profissionais, tá? Então eu tinha um elenco de 25 e depois eu fui trazendo peças pontuais, tá? Você vê, eu tenho formado um grupo, né, com identidade dentro de casa. Eu acho que essa é a importância da base, sabe? Você nascer ali dentro do clube, né? Como o Barcelona faz, ele pega o menino lá de 11 anos e vai fazendo a carreira dele ali dentro, como fez com o Messi. Levou o Messi com 10 anos de idade e foi fazendo ele até a sua vida adulta, né? Como ele fez com esse, com vários outros jogadores ali dentro do Barcelona, tá? E nós estamos tentando fazer isso. Hoje, né, nós, como clube formador, nós temos sub-20, sub-17, sub-15. E através de um projeto criado pelo nosso presidente, o Rodney Silva, né, nós criamos o Talento de Jesus, e nós englobamos 22 cidades no entorno aqui da cidade de Cascavel. Nós montamos as escolinhas junto com as prefeituras, né? Nome do Cascavel com Talentos de Jesus. Ali nós pregamos o cristianismo e pregamos a ordem cívica, né? Do garoto levantar, ajudar o pai a fazer a mãe a fazer o dever de casa, a ser um bom aluno e jogar futebol, tá? E dentro desse programa, né, nós estamos angariando os melhores, né, e trazendo para o nosso sub-15. Ele é dos 8 anos aos 14, nós ficamos monitorando, aí nós trazemos o garoto, ou é aberto também para as meninas agora, né, para a gente direcionando para o clube de futebol, no caso nosso. Quem não consegue ser jogador, até porque de cada 7 mil, se eu não me engano, um vai ser jogador. De 7 mil crianças no Brasil que quer jogar futebol, só uma vai acabar se tornando profissional. Os outros nós estamos formando cidadãos, né, para a nossa sociedade, certo? Então, é muito importante, né, hoje a formação do jovem e através das divisões de base é que nós vamos fazer a nossa cultura e nós vamos fazer o nosso cidadão com os nossos costumes. E nós estamos perdendo. Com o tempo, nós perdemos isso. É bem simples. É se organizar com um jovem para que você possa, lá na frente, fazer o cidadão, fazer o jogador, né, para você poder ter sucesso. Em 1988, eu cheguei aí para o Japão jogar com o Oscar, né? Nós fomos lá abrir o futebol na época. E na hora que nós entrávamos, o Oscar, um zagueiro, tá? Foi capitão da seleção. Quando nós entrávamos dentro de campo aquecer, nós percebemos que eram estádios pequenos e estava lotado de gente. E aí você ia chegando perto da arquibancada, era tudo criança de 8 a 12 anos, mais ou menos, que estavam ali assistindo a gente. Olha a inteligência do japonês, né? Naquela época era o sexto esporte lá no Japão. Eles foram, daquela época, formando o futuro torcedor e o futuro jogador para o Japão, né? E olha o quanto eles evoluíram, o Japão, no futebol. Então, tem que ter uma organização, senão não vai.
1: Eu também acho. Gente, prestem atenção, a gente está ao vivo aqui no Domingo Esportivo Bandeirantes. A gente está em contato com o Rudinei Guimarães, que é o diretor de futebol do Cascavel. E hoje tem Corinthians e Cascavel e o papo tá tão bom que a gente nem começou a falar de Corinthians e Cascavel. Então, assim, eu queria até poder falar um pouquinho mais sobre esse jogo. Eu só tenho uma última pergunta para poder entender um pouco mais sobre o atual cenário do futebol brasileiro. E eu acho que é uma pergunta que o ouvinte, o cara que está interessado realmente em entender um pouco mais sobre o futebol e o clube dele, vai querer essa explicação de alguém que é do ramo, que jogou e hoje trabalha aí como diretor de futebol de uma instituição importante. Falamos de base, mas a pergunta é: o futebol brasileiro não consegue andar porque tem muito clube que é obrigado a comer na mão do empresário? Os empresários dominaram o futebol brasileiro. O clube deve tanto ao empresário que hoje em dia ele é obrigado a comer na mão desse agente, ô Rodinei. É assim que você enxerga dessa forma, não?
0: Olha, ontem, quando eu fui jantar com o Marcelo Paes, né, nós comentamos sobre isso, né? Quem que ganha dinheiro com futebol hoje? Não é mais o clube, tá? O clube acabou. O clube não vai conseguir, e não é uma coisa daqui do Brasil, tá?

0: no mundo inteiro. Quem vai ganhar e ganha dinheiro no futebol é o empresário, né? E o jogador. Depois da Lei Pelé, né, o jogador mudou o nível de salário de jogador. Né? Tanto é que hoje os caras ganham fortunas, né? E então o clube realmente vai penar, tá? Se não mudar a forma, o clube vai acabar penando, porque futebol é paixão. E quando você está dentro da paixão, você faz coisas que, né, você não mede o dinheiro, você vai fazendo, né? É por isso que eu falo que tem que ter a gestão financeira, né? E o próprio Marcelo ontem, né, ele comentou, né, que o Corinthians, a vida dele para o Corinthians é para tentar sanar essa diferença que hoje o Corinthians deve, né? O planejamento deles é para que em 4 anos o Corinthians esteja no nível dos clubes que não devem mais, né? Chegar num patamar hoje de um Flamengo, tá? Por exemplo, eu não estou falando que o Flamengo não deva, né? Todos os clubes têm dívidas, né? Mas que chegue num equilíbrio de orçamento, né, com gastos significativos, mas uma gestão que não extrapole o que você recebe. Então, ele tem um grande otimismo para que o Corinthians daqui a 4 anos não esteja devendo mais. Isso é bacana, né? Mas vai continuar o jogador ganhando e o empresário ganhando. E o clube, né, vai ter que fazer a gestão para não dever.
1: Eu acredito muito no trabalho do Marcelo Paz. Eu, como eu disse aqui, eu acho ele um dos melhores dirigentes do futebol brasileiro. A gente sabe que é difícil, né? Quantos jogadores, e você corintiano que está ouvindo a rádio aqui, você sabe muito bem do que eu estou falando. Quantos jogadores que começaram no terrão com 10 anos, aí chega no profissional com 17, 18 anos, aí quando você vai ver, o Corinthians tem 60, 70% do jogador. Por quê? Porque deve pra caramba o empresário. Aí, ao invés de pagar, fala assim: ó, não vou te pagar, mas vou te dar aqui uma fatia maior desse atleta. Quando ele for vendido, você pega e recebe. É mais ou menos assim o modus operandi de muitos agentes, infelizmente, do futebol brasileiro. Estamos em contato com o Rudinei Guimarães, diretor de futebol do Cascavel. Ô, Rudinei, é o seguinte: o pessoal tá se perguntando como assim o Corinthians marcou um amistoso com o Cascavel. Conta um pouquinho pra gente como é que foi marcado esse amistoso, onde vai ser, expectativa de público, como é que é o estádio, onde é, qual é a cidade. Conta um pouquinho pra gente aí, Rudinei.
0: Pois é, nós somos de Cascavel, aqui no oeste paranaense. Aqui é uma cidade de 300 e poucos mil habitantes. O nosso estádio comporta, né, 26 mil pessoas sentadas, tá? Que devem encher hoje, porque o tempo está um dia maravilhoso aqui, de sol, né? E outro dia nós estávamos nos perguntando, né, nós fizemos um estudo, quais são as maiores torcidas hoje aqui na região? A primeira é Corinthians, por incrível que pareça mesmo, nós estamos numa terra sulista, né? Que teria que ser o Grêmio ou o Inter, né? Mas o Corinthians é a maior torcida hoje aqui, ainda na região. Depois Flamengo e depois Palmeiras, tá? Então foi um dos motivos que foi analisado para trazer o Corinthians, né? Que precisa estar treinando para o brasileiro. Então, hoje é um jogo amistoso, né? Foi negociado entre as diretorias que vai poder fazer o tanto de trocas que o treinador quiser, sem limites, né? E é um jogo para preparação mesmo do Corinthians, porque ele, se eu não me engano, ele enfrenta o Remo, né? É o Remo, né? Agora pelo brasileiro. E então é um jogo que vai ser um jogo disputado. Tá? Nós temos uma boa equipe, né? Com vários garotos, mas garotos selecionados que vêm e fazem a nossa história aqui do Cascavel, junto com, como eu expliquei, com alguns jogadores, né, experientes no meio. Então, foi levado tudo isso, né? Expectativa de público, né? Por ser o Corinthians, né? E por nós termos na região um grande número de torcedor, que é a maior torcida aqui na região, que é a do Corinthians. Então foi analisado tudo isso para que viesse Corinthians.
1: Pô, muito legal, bem bacana. E aí, só por curiosidade, tem uma empresa por trás ou foi alguma coisa que assim, ah, não, vai ser legal, porque também tem a logística corintiana, é a curiosidade, né?

0: O Cascavel ganha alguma coisa? O Corinthians ganha também para esse amistoso ser realizado como empresa fazendo aporte por trás? Como é que é?
1: Sim, é uma empresa que comprou os direitos, né, que tem os contatos, né, o Corinthians vende voo fretado, é um custo alto, hotel, o Corinthians leva um cachê e o Futebol Clube Cascavel recebe um cachê, claro que não na mesma proporção, mas foi um jogo comprado e tem cachê, sim.
0: Legal, justo. Você pode revelar o nome da empresa? O que acho também é legal, né? A empresa ela está se propondo aí a fazer uma divulgação legal do futebol brasileiro. Se vocês tiverem condições aí, ô Rodinei, pode ficar à vontade para falar, porque é bacana a gente poder divulgar também quem apoia o futebol brasileiro, por exemplo, com um amistoso legal de acompanhar que vai ser Cascavel e Corinthians.
1: Não, é bacana, sim. Só você vê, né? Como tem pessoas que enaltecem, o jogo contra o Grêmio, muita gente criticou, sabe? A mídia, né? Pelo Grêmio ter vindo aqui, sabe? E quase ter perdido o jogo. Então, foi bem negativo para o Grêmio, mesmo eles tendo ganho de 2-0 do Futebol Clube Cascavel, certo? Então, vamos preservar. Né? E vamos esperar que o torcedor vá hoje ao estádio e contemple um grande espetáculo. Isso que é importante. E eu acho muito bacana vocês poderem também dar esse ênfase nesse jogo, tá? Eu agradeço, né? O presidente pediu para atender vocês, né? E agradecer. E, né, nós estamos abertos aqui, qualquer dia que vocês quiserem conversar, para a gente po poder expressar nossas ideias, nosso trabalho, né? É muito bacana. Eu sou agradecido a Bandeirantes também por ter dado essa oportunidade para a gente poder se expressar e com gente tão inteligente, né? São vocês, né? Aí da Bandeirantes, né? Grandes profissionais, né? Que eu tenho grandes amigos aí, o Craque Neto, Marco Aurélio, e agora você.
0: Oh, obrigado, Rodinei, de coração. Eu só vou dar uma sublinhada, minha opinião, tá? Não quero te colocar em maus lençóis aí, mas é assim, também se critica tudo, né? É que assim, o brasileiro é duro, né? Tá enraizado na nossa cultura. A gente acha que tudo é esquema, tudo é não sei o quê. Pô, se eu fosse o cara milionário, bilionário, e tivesse a possibilidade de colocar minha marca para reunir duas equipes do futebol brasileiro, Cascavel e Corinthians, para que pudessem fazer um amistoso de preparação, que vai ter transmissão. Por exemplo, a gente vai narrar o jogo aqui, vai ter transmissão da Bandeirantes. Mais de 26 mil torcedores cabem no estádio sentados. Quer dizer, a gente está aí há mais de um mês sem ver o Corinthians em campo, Cascavel. Pô, não é legal a gente poder ter esse tipo de coisa? Ah, eu pelo menos penso assim, mas também está meio que na nossa cultura que tudo é esquema, tudo é problema, tudo é crítica, tudo é pancada. Faz parte, a gente tem que saber jogar o jogo. Ô, Rudinei, obrigado, viu, velho? Parabéns pelo trabalho. Desculpa ter alongado tanto, mas realmente a gente não só falou do Cascavel, mas esse amistoso com o Corinthians de hoje às 4 da tarde, mas também de outros aspectos do futebol brasileiro que você é um cara que entende do riscado de dentro e de fora do campo. Um abraço para você, viu, Rudinei?
1: Abraço e que vocês continuem assim, levando o positivismo. Nós precisamos de gente positiva, certo? E da mídia positiva também. E só isso que vai ajudar o futebol brasileiro. Fora disso, nós só vamos poder ir para baixo.
0: Eu tô contigo. Um abraço para você, grande Rudinei. Um abraço pro Valdinei Silva também, o presidente do Cascavel. Que seja um grande amistoso aí. Então foi legal a gente ter batido esse papo com o Rudinei para poder entender. 4 horas da tarde, a bola vai rolar para Corinthians e Cascavel. E muito legal, né? O Rudinei ter revelado pra gente. Saiu ontem com o Marcelo Paz, trocou uma ideia, foram um jantar. Põe o hino do Cascavel aí pra mim, Rafinha. Pode subir o som aí, o hino do Cascavel. Até porque o amistoso com substituições ilimitadas. Então, como vou narrar o jogo aqui, eu já estou preparando meu caderninho de anotações. Vai ser o diário da bruxa. Tem que riscar até goleiro que vai jogar, atacante, meia lateral. E assim vai o jogo em Cascavel, Cascavel e Corinthians. Pode subir o hino do Cascavel.

0: deles, é o Cascavel que recebe o Coringão. Vai, põe o hino do Coringão aí também. Vai, Corinthians, Rafinha!
1: Só porque ele chama Rafael Palmeira e realmente torce pro Palmeiras, ele boicota o Corinthians, mas não tem problema. Vai, Corinthians! Abraçando o Igor Nascimento no switcher do youtube.com/radiobandeirantesoficial. Ô, Rafinha, eu sei que você não tá com o microfone aí, gostaria que você... Você tá com o microfone aí ou não, Rafinha? Fala comigo aí. Se ele não falou,
2: só
1: ele tá
2: faltava
1: sem
2: não.
1: Puta com.
2: Só faltava
1: aí,
2: não tá.
1: Garoto! Pisca a carinha do Rafael Palmeira pra mim no YouTube aí, Igão. Pisca a carinha. Olha a carinha dele. Ô, Rafinha, eu não quero te quebrar, até porque você fica mexendo em 40 pastas, 30 botões. Você tem a gralha da Fiel aí, a Dona Wanda. Que saudade. Opa, da Dona Wanda gritando vai, Corinthians. Consegui. Só faltava não conseguir, né, Rafinha? O Rafinha que tem 43 filhos.
2: Não, é só 3.
1: Morador
2: é
1: lá 4. De Mairiporã.
2: 4,
1: né? A cegonha vem pela frente aí,
3: tá esperando
1: aí,
3: o sexto, viu, Capela? São 4, mas já tá na espera do sexto.
1: Ai, sacanagem, tem prioridade, né? Rafael Palmeira, quando tiver na agulha aí, eu quero vai Corinthians a Dona Wanda. Daqui a pouquinho, atenção, uma entrevista exclusiva direto da delegação do Corinthians, hein? Abraçando todo o departamento de comunicação do clube, porque eu sou um crítico aqui a muitas assessorias, desassessorias, seguranças do trabalho, que fazem um trabalho contra o torcedor e contra a comunicação esportiva desse país, mas não é o caso do Corinthians. Então daqui a pouquinho vamos pro meio da delegação do Corinthians, no dia do jogo, ao vivo, tem nada gravado aqui, ao vivo, para que a gente fale sobre um personagem do Coringão, e a gente vai obviamente projetar esse duelo entre Corinthians e Cascavel. Dona Wanda, você tá aí, Dona Wanda?
4: Vai, Corinthians!
1: Que saudades da Dona Wanda, a gralha da Fiel, grande Dona Wanda, um beijão no coração de toda a nação corintiana. Fala, Dona Wanda.
4: É pra você, Ulisses Costa.
1: Esse dia aí eu tava na arquibancada entrevistando a Dona Wanda e ela tava possessa com o Ulisses, porque o Ulisses tava criticando muito o Romero. E pra quem não sabe, a Dona Wanda, ela fica no setor sul, que inclusive no setor sul da Arena do Corinthians, Arena do Coringão, tiraram as cadeiras, hein? Agora vai ser igual o setor norte, com aquele concretão mesmo pra conseguir colocar mais gente e o povo ficar mais alegre nas arquibancadas, né? O setor, pra quem fica sentado, arranja muita confusão, tem quem quer assistir o jogo sentado, o outro tá de pé, em cima da cadeira, e aí fica bravo, e aí briga, e aí reclama. Então agora, da mesma forma que o setor norte é o concretão, o setor sul também. E a Dona Wanda ficava lá, na frente do setor sul, uma bandeira do Paraguai, autografada pelo Ángel Romero, eterno ídolo da nação corintiana. Daqui a pouquinho a gente volta no Domingo Esportivo Bandeirantes, com uma entrevista exclusiva de dentro da delegação do Timão. E já já falaremos mais sobre o seu clube de coração. Hoje tem amistoso Cascavel e Corinthians, transmissão Bandeirantes. Vai, Cascavel! E vai, Corinthians!
4: Vai, Corinthians!
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2: Estamos de volta, 10h40, horário aqui em New Jersey, horário norte-americano, 11h40, horário de Brasília. Vamos juntos até a 1h da tarde. É o Domingo Esportivo Bandeirantes, você sabe, todo domingão a partir das 10 horas da manhã, depois do Fôlego de Ricardo Capriotti, depois do Vivo Litoral com Felipe Garrafa, tem o Domingo Esportivo Bandeirantes. Esse aqui, meio especial Copa, meio especial futebol brasileiro. Falamos de Copa e falaremos a partir de agora do seu clube de coração. Quero mandar um abraço para todos vocês que estão nos ouvindo, nos acompanhando, você que tá trabalhando aí, tá ouvindo a gente, maravilha! Você que tá nos aplicativos aí do táxi, show de bola também, faça uma grande viagem. E você que vai aproveitar esse domingão para curtir com a gente o amistoso entre Corinthians e Cascavel, sejam todos bem-vindos, porque aqui a bola não para nunca e a Rádio Bandeirantes é a rádio de todas as Copas. Ô Pedro Cunha, eu quero colocar a participação do povo aí, quem tá com a gente no youtube.com/Rádio Bandeirantes Oficial, muita gente que sempre manda mensagem, mas antes, eu tenho um recado importante para você, presta atenção no que eu vou falar. 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Um abraço para todos os lojistas, para toda a galera que faz um trabalho maravilhoso, Laurinha, pro Wellington, para o André, para toda a galera que realmente coloca você, ouvinte, internauta, na cara do gol. 10h42, horário de Nova York, aqui em Manhattan. 11h43, agora pulou, horário de Brasília. A gente vai começar a fazer uma rodada para falar sobre o seu clube de coração. E a gente vai ter o privilégio, hoje em dia é um privilégio, né? A gente vai ter o privilégio de bater um papo com um cara que eu tenho um carinho e um respeito enorme, direto da delegação corintiana. Então, já que hoje, 4 horas da tarde...

0: Bandeirantes vai transmitir Corinthians e Cascavel. Ouvimos o lado do Cascavel ao vivo. Agora o hino corintiano. Pode subir o som. Vai Corinthians, Rafinha!
1: Campeão dos campeões.
0: Estamos ao vivo com o repórter Bandeirante, setorista do Timão, Luiz Fabiani. Caiu da cama hoje, Fabinho. Um abraço pra você. Bom dia!
2: Fala, Capela, tudo certo? Boa tarde pra você, ou melhor, bom dia ainda, né? Boa tarde daqui 17 minutos. Pô, eu recebi uma ligação agora há 5 minutos que não é um convite, é uma convocação da sua parte pra que a gente consiga fazer essa belíssima entrevista e mais especial ainda, em dia de jogo, direto da delegação e que essa cultura volte cada vez mais, né, Capela?
0: Ah, cara, eu concordo 1000% contigo. A gente vai ter essa possibilidade. O Fabiani, inclusive, que é o repórter setorista, é um dos caras que mais entendem de Corinthians disparado do Brasil. E ele vai comentar o jogo de hoje entre Cascavel e Corinthians. Nós ouvimos aqui o diretor de futebol do Cascavel ao vivo na Bandeirantes, no dia do jogo. E ele revelou que o clima tá super bacana, foi jantar com o Marcelo Paz ontem, e a gente vai direto para a delegação do Corinthians para que a gente possa conversar com o cara. Vou até dar um belo spoiler. A gente vai conversar simplesmente com o ex-goleiro Júlio César. E me arrisco a dizer, ô Fabiano, você pode falar com mais propriedade, o Júlio César começou no Corinthians como goleiro, é um dos maiores vencedores com a camisa corintiana, e ele assumiu um cargo importante como gerente. E, se eu não estou equivocado, ele ainda não falou. É isso, Fabiane?
2: Eu também não me lembro de uma entrevista exclusiva do Júlio César, assim, parando para falar, e é um personagem que é muito importante nos bastidores, e por isso que fica uma honra ainda maior para nós da Bandeirantes ouvirmos o Júlio César, que, além de ter uma história muito bonita no Corinthians, ele é um dos jogadores que mais levantou taças pelo Corinthians. E ele seguiu o que eu acho que os ex-jogadores deveriam fazer. Ele não falou simplesmente, eu vou parar de jogar e vou trabalhar no futebol. Ele se capacitou, ele rodou por vários clubes, ele tem os diplomas necessários para exercer a função e é um cara preparadíssimo para auxiliar o Marcelo Paz no dia a dia, nas atribuições do executivo de futebol do Corinthians. Então é uma figura fundamental no dia a dia e temos muitas coisas a perguntar ao Júlio.
0: Eu concordo contigo. Ele sempre foi um cara que tratou bem a imprensa, sempre foi um cara assim, acho que amigo é uma palavra muito forte, mas sempre foi um cara assim que na boa e na ruim tava lá para pôr a cara, para bater, e a gente vai ter essa possibilidade, esse privilégio de bater um papo com o ex-goleiro Júlio César, que hoje comanda aí esse departamento de gerenciamento do Corinthians, dentro e fora de campo, que é uma função importante. Corinthians, que recentemente teve vários caras que passaram por esse cargo, e agora acho que com o trabalho do Marcelo Paz, a coisa tende a melhorar cada vez mais. Inclusive, Fabiane, o diretor de futebol do Cascavel, Rudinei, estava em contato com a gente ao vivo agora batendo um papo, e ele falou que esse amistoso de hoje não haverá um limite de substituições, quer dizer, Corinthians de um lado, Cascavel do outro, jogador que não teve nem um minuto de rodagem com o Fernando Diniz, pelo menos hoje acredito que vai ter, se não tiver hoje não tem nunca mais, né, Fabiane?
2: Ah, sim, isso serve para os jogadores da base, por exemplo, na delegação já tem uma novidade, porque o Gustavo Henrique está com incômodo muscular, ele não viajou. O Iago Melo, que é jogador da categoria sub-20, viajou. Então é uma oportunidade para você ver esse garoto também jogando no profissional, né? Se testando em uma competitividade um pouco mais alta. Além daqueles nomes que fazem parte do elenco principal e que não tiveram tanta minutagem recente. O Alex Santana, por exemplo, Capela, que você conhece bem, jogou no Furacão. Ele voltou de empréstimo do Grêmio para o Corinthians em janeiro. Ficou afastado, o Diniz mandou reintegrar. Ele fez um jogo, mas no geral a gente escuta pouco a respeito de Alex Santana. Então, quem sabe hoje ele não ganha seus minutinhos. O Zacaria, que todo mundo quer ver um pouco mais, ele terminou em alta essa primeira parte da temporada. Enfim, tem várias peças aí para serem testadas. E vou falar, tá, Capela, na posição do Diniz, quem sou eu para falar alguma coisa? Mas eu pegaria o intervalo, eu trocaria os 11. Troca goleiro, troca lateral direito, tem que testar todo mundo e, claro, medir isso anexadamente à fisiologia para entender a situação física dos atletas e não correr risco de nenhuma lesão às vésperas do retorno oficial das competições.
0: Sem dúvida, até porque é um segundo semestre que promete muita coisa bacana. Tomara pro Coringão na disputa de Copa do Brasil, de Libertadores, Campeonato Brasileiro, vem tudo isso pela frente. E por falar em tudo isso pela frente, nós temos aqui o privilégio, um abração pro Departamento de Comunicação do Corinthians, um abraço pro Olavo Guerra, e estamos em contato com um dos maiores vencedores com a camisa do Esporte Clube Corinthians Paulista, um cara que saiu do terrão, que passou por poucas e boas, que venceu na vida, que estudou, que se preparou e hoje é o gerente de futebol

0: do Corinthians. Estamos em contato com o ex-goleiro Júlio César ao vivo na Bandeirantes. Tudo bem, Julião? Um abraço para você, bom dia.
1: Bom dia, bom dia. Um prazer participar com vocês. Obrigado pelas palavras. Estamos trabalhando bastante aqui para fazer que esse semestre, esse ano do Corinthians seja sensacional, como vem sendo já. Prazer estar com vocês hoje.
0: O prazer é todo nosso, eu tô aqui com o Luiz Sabiani, repórter setorista do Timão, e não é porque você tá ao vivo com a gente não, ô Júlio, até porque quando você foi anunciado como gerente, eu acho que você é um cara que conquistou algo além do campo. Você conquistou o respeito e a admiração da imprensa, porque não é fácil também, né? No mundo de muita pancada, de crítica, de não sei o que, de não sei o que lá, você é um cara que, além de ter jogado muito, ter conquistado e conquistado muito, e se preparado para assumir esse cargo, você ainda leva muito respeito e carinho da imprensa, não, Julião?
1: Ah, isso é importante. Acho que o respeito ele tem que ser de ambas as partes, e é assim que eu trato a vida, né? Independente de vitória, de derrota, que o futebol exige isso da gente a cada 3 dias, praticamente, aqui no Brasil. Mas o que é mais importante é a gente ter respeito pelas pessoas, ter consideração, e acho que isso está acima de qualquer outra situação. Eu fico feliz por isso. Estava estudando bastante, trabalhando no Red Bull Bragantino também, onde tive uma boa experiência para chegar preparado aqui. Acho que o sonho ou o desejo de qualquer um que está em qualquer área no futebol é trabalhar um dos maiores clubes do mundo, que é o Corinthians. Então, venho preparado, venho pronto. Sei que o desafio ele sempre vai ser grande aqui, porque a exigência é gigante, mas temos muito trabalho pela frente e as coisas estão acontecendo.
0: E você é um cara, o Júlio César, que sempre teve, nos tempos de jogador, tá? Personalidade e um poderio intelectual diferenciado dos demais. Sempre soube se explicar, sempre soube falar com o torcedor de uma forma clara, transparente. E você se preparou, estava no Bragantino estudando. Eu queria que você falasse um pouquinho mais sobre essa questão de quando você pendurou as luvas, iniciou a preparação de estudo. O que que você estudou? O que que você fez? Qual foi o curso? Onde você foi? Conta um pouquinho pra gente desse bastidor da tua carreira, nessa transição que não é fácil. Parar de jogar pra virar um dirigente.
1: Não é fácil. Quando me ofereceram lá, na época era o Thiago Escuro, que era o CEO do clube. Hoje ele tá no Mônaco. Ele perguntou se eu queria parar e começar a trabalhar, porque eu tinha perfil, ele viu um bom perfil em mim, eu falei que sim. E nesse último ano meu, já que eu estava jogando, já comecei a estudar, fiz cursos voltados para executivo de futebol, já estou no meu quarto curso, estou cursando agora, inclusive, executivo de futebol na CBF Academy, estudando bastante. Red Bull também é um clube, uma empresa gigantesca, onde te dá muito, muito know-how também, muita experiência para que você esteja pronto para todos os processos que o futebol ele te mostra. Viajei bastante já também, junto com a Red Bull, fui conhecer clubes na Europa, lá nas instalações da Red Bull. Então, assim, foi uma preparação boa. Eu vou continuar. Claro que a gente está em constante aprendizado todas as vezes, eu não canso de dizer isso, que a gente aprende todos os dias, ainda mais aqui no Corinthians também. Mas, assim, pronto, feliz, sabendo de tudo, que da grandeza que é, de todos os desafios. Então, acho que toda essa experiência, esses estudos, eles me colocaram colocaram preparado para hoje estar aqui e fazer um papel bem feito.
0: Eu vou passar para o Fabiano, só tenho mais uma curiosidade em relação a esse cargo, porque claro, Obviamente é um cargo muito importante e fundamental. É aquela brincadeira, o gerente enlouqueceu, né? Porque o gerente ele tem que cruzar, cabecear, se errar o gol, volta para marcar. Qual que é o maior desafio de um gerente de futebol atuando aqui no Brasil, Júlio, pela sua bagagem?
1: Olha, hoje as minhas funções elas são muito claras aqui, de estabelecer processo entre áreas, de reaproximar a categoria de base do Corinthians. Isso está sendo feito bastante, está muito próximo dos atletas, da comissão técnica, está no dia a dia do centro de treinamento, gerenciar o centro de treinamento, nosso ambiente diário, que ele é muito importante, ter uma organização, ter padrão, ter rotina, conseguir deixar um ambiente importante e saudável para que os atletas possam trabalhar. E óbvio que auxiliar o Marcelo Paz também, todas as exigências que diz, até de estar junto com ele em contratações, em entradas, saídas, muito próximo ao Diniz. Acho que de tudo você abrange um pouquinho, mas eu tenho umas especificações que são mais minhas mesmo, só minhas, mas auxilio ele em tudo que precisar e está muito perto dos atletas também, que acho que é importante esse elo entre atleta, diretoria, entre comissão técnica, para a gente possa falar a mesma língua e todo mundo esteja num ambiente saudável e num ambiente que se sente seguro também.
0: Perfeito. Eu vou passar para o Luiz Sabiani. O Fabiani só está fazendo aqui uma reconectada aqui na nossa conexão.
1: Sem problema.
0: Para que a gente possa colocar. Assim, o Júlio, eu acho muito legal, porque eu já falei isso aqui em algumas outras oportunidades, que eu acho o Marcelo Paz, se não for o melhor, tem entre os três melhores diretores de futebol do Brasil, porque é um cara muito preparado, assim como você se preparou, e eu acho que nada melhor do que você ter esse tipo de relação, porque trabalhar em ambiente conturbado, independentemente do segmento, obviamente que é muito complicado, né? E você é um cara que tem o DNA do Corinthians, né? Já viveu poucas e boas dentro do clube, mais altos do que baixos, é bem verdade. E como você consegue tirar um pouco da sua relação com o Corinthians, da época do Terrão, dos títulos conquistados, até esse cargo de gerente de futebol? Dá para tirar, extrair alguma coisa dos tempos de jogador para uma função de um executivo agora?
1: Ah, dá bastante, é. Eu nunca tento trazer muito das minhas, assim, eu vivi as minhas experiências e uso elas para melhorar o que está por vir. Não sou muito de citar tudo que eu já passei, mas acho que tudo que eu vivi, ela serve para ajudar nos próximos passos. O futebol, ele muda de época, ele evolui, vai evoluir sempre, mas acho que os conceitos, eles são os mesmos. Eu acho que eles são os mesmos. Desde a época de 90, vai se evoluindo, vai entrando em tecnologia, as pessoas vão estudando e tem que estudar, mas o futebol, ele fala uma língua universal e única. Então, acho que dá sim para ajudar, tem como ajudar estando fora, sabendo que os atletas gostam, que não gostam, por mais que seja uma geração diferente, um pouco diferente da minha, mas você acaba se entendendo. O jogador de futebol, ele quer ter tranquilidade, ele quer ter segurança, ele quer ter um ambiente saudável para trabalhar, e eu acredito muito nisso, que sem isso a gente não consegue chegar em lugar nenhum. É um ambiente de competição, é um ambiente de desafios, é um ambiente onde tem cobrança, é óbvio que isso tem, mas acho que o ambiente tem que ser saudável e transparente, que a gente fale a verdade. Quando você fala a verdade, olho no olho, cara na cara para o atleta, ele confia e ele sabe que dá para ter um ambiente mais tranquilo de trabalho.
0: Assino embaixo. Júlio César, estamos em contato ao vivo, exclusivo, gerente de futebol do Coringão, que entra em campo hoje às 4 horas da tarde. A Rádio Bandeirantes vai transmitir esse jogo. O comentarista Bandeirantes, ele é setorista do Corinthians, mas hoje vai comentar porque entende do timão como poucos. Alô, Luiz Sabiani, um abraço para você. Júlio César está entre nós.
2: Oi, Júlio. Bom dia para você. Sabiani. Prazer enorme falar contigo. Ouvir os esclarecimentos a respeito da... Tudo meu. A respeito da função que você vem exercendo no CT, é uma função que não existia, né? Pelo menos com o Fabinho Soldado, no Corinthians. O Fabinho Soldado, ele era um executivo de futebol e ele não tinha essa segunda prateleira hierárquica ali, o cara que tá, o braço direito, digamos assim. E com o Marcelo Paz isso mudou, talvez porque o Marcelo Paz não tenha sido jogador, enfim, queria um auxílio de alguém para ter mais contato no vestiário. E ainda sobre as suas atribuições no CT, Júlio, só para ficar claro para o torcedor, o Júlio César negocia com o atleta? O Júlio César sugere contratação? O Júlio César opina sobre venda de atletas? Ou é realmente uma função mais intravestiário por ali?
1: Ela é intravestiário, mas opino sim, converso bastante com o Marcelo, dou minha opinião, ele sempre pergunta, a gente conversa bastante. É óbvio que tem o Marcelo, tem o presidente que estão acima, muitas decisões são tomadas por eles no final, mas ali é um setor que a gente tem que conversar, né? É um setor que a gente troca ideia, pergunta, sempre quando precisa, às vezes algum primeiro contato com o empresário, com o atleta, às vezes jogador que está emprestado ou que possível vir, ou trago alguma coisa, sempre mando direto para o Marcelo que a gente conversa, tudo passa por ele, mas a gente se comunica bastante, sim, a gente está sempre em contato, minha sala fica junto da sala dele, então a gente juntos ali, a gente acaba... como um grupo mesmo, tendo opiniões, e óbvio que as decisões são tomadas baseadas naquilo que ele acredita, que o presidente acredita na realidade do clube, mas a gente, somos um grupo para que a gente possa juntamente sair e tomar as melhores decisões.
2: E um dos primeiros desafios que você teve, Júlio, nessa função de gerente de futebol do Corinthians, se deu agora nesse período de intertemporada, com um atraso nos salários, né? Qual foi o seu papel para passar essa mensagem aos jogadores, como eles receberam e, claro, como você tem essa experiência de ex-atleta, como é a cabeça do jogador no momento, por exemplo, em que um salário atrasa, já com as competições batendo na porta outra vez?
1: Não sei se é delicado a falar, mas é um momento que não é tão agradável. Eu entendo que é ruim, o clube não gostaria que isso tivesse acontecido, mas infelizmente aconteceu num curto período aí. O presidente está tentando solucionar tudo, está tentando fazer com que as coisas se resolvam. Eu fico naquele contato com eles, em falar a verdade, sempre ser muito transparente, claro, para eles, procurar saber o que está resolvido, o que não tem, e passar, comunicá-los, Mas é um papel muito assim de estar junto, de saber, de conhecer a dor deles num momento desse, porque é importante você receber em dia, mas saber também que o clube é um clube sério, é um clube que vai arcar com todos os seus compromissos, o presidente.

0: trabalhando muito para isso também. Então, eu estou perto deles, passando toda a informação que eles necessitem, falando sempre com muita clareza e verdade.
1: Perfeito.
2: Maravilha. Estamos em contato aqui. Oi, Fabinho, desculpa que você tá com um delayzinho aqui. Você tá com um delayzinho aqui, eu achei que você tivesse finalizado. Pode finalizar então com o Júlio. Fica à vontade aí, Fabiane.
1: Era só mais uma rápida pro Júlio, ainda sobre esse contato com os atletas. O Corinthians, ele cedeu o Memphis, né, pra Copa do Mundo. E o Memphis, com a eliminação da Holanda, foi na última segunda-feira, né? Então, não é um tempo longo ainda, mas claro que ele é aguardado num futuro próximo para retornar ao Brasil e também para acelerar eventuais conversas sobre renovação. Imagino que isso esteja a cargo do Paz e do Osmar, então não quero nem entrar no mérito com você se vai ou não renovar. Mas qual foi o planejamento do Corinthians para o atleta para esse período de dúvida? Ele se apresenta novamente para os treinamentos, mesmo se não houver renovação? Ele já tem uma data estabelecida para estar no CT? E como tem sido a conversa com ele nesse período de distanciamento do Corinthians?
0: O contrato dele acaba agora no final do mês, né? Eu acho que está muito atrelado tudo à renovação, né? É o Marcelo e o presidente que estão tocando isso. A gente fez aqui um planejamento óbvio, interno nosso, de algumas possibilidades, caso de eliminação na Copa do Mundo, que infelizmente pelo óbvio que aconteceu. Mas o Marcelo está conversando diretamente, o clube está tratando isso internamente. Tem os planos, tem tudo, mas está tudo muito atrelado à renovação. Então, deixar os próximos passos aí para que a gente possa falar alguma coisa que seja concreta.
1: E Júlio, agora
2: Maravilha.
1: sobre o planejamento para o jogo de hoje. Claro que vai ser importante para o torcedor matar a saudade do Corinthians, né? Mais de 40 dias sem jogar. A gente recebeu há pouco o presidente do Cascavel que falou sobre que não há limite para substituições, né? Então, se o clube entender que é necessário trocar mais atletas do que o comum em uma partida de futebol, ele pode fazer. Tem algum planejamento para esse jogo de hoje, de dar rodagem a todos os jogadores? Foram 26 que viajaram com a delegação, ou a ideia já é dar ritmo de jogo ao time que deve jogar contra o Remo na próxima semana?
0: Olha, isso é mais a cargo óbvio do Diniz que ele vai decidir, mas o que foi conversado, pode ser que todo mundo sim tenha a oportunidade, não sei ainda quantos minutos cada um vai ter, mas ele trouxe bastante gente também para fazer, óbvio, alguns testes, levando em consideração que para a gente é um treino muito sério, é um jogo que é importante, toda vez que você veste a camisa do Corinthians isso é para valer, mas claro que cada um que entrar vai tentar dar seu melhor porque está representando um grande clube, mas a ideia é a gente ter bastante jogador aí entrando em campo hoje, bastante oportunidade, aqueles que também não conseguiram ter muita minutagem no primeiro semestre.
2: Oh, muito bom. Grande Júlio César, hein? Gerente de futebol do Corinthians, ex-goleiro da Fiel, ídolo eterno. Ô, Júlio, não bate às vezes uma saudadezinha de voltar a jogar nesses amistosos, que é mais uma coisa mais alegre? Ou agora esquece, já pendurou, tchau, obrigado. No máximo, final de ano, bater uma bolinha com os camaradas, hein?
0: Ah, não bate muita saudade, não. Pra te falar a verdade, eu quando jogo bola, eu jogo na linha. E colocar luva, eu já tô meio correndo disso tudo já. Não é com muito prazer que eu faço isso hoje em dia. Já fiz bastante, mas hoje não. Mas não bate muita, não. Acho que eu vivi bastante coisa no futebol, boa, ruim, de todas as maneiras. E fui muito feliz. Encerrei para começar um novo ciclo. Eu tô bem tranquilo, bem definido, com isso é muito claro na minha cabeça. Mas é bom estar no meio. Eu acho que eu não sinto essa saudade tanto assim, porque eu tô diariamente no meio, desde o dia que eu parei. Então, tô bem tranquilo e torço pros meninos aqui. Gosto de estar perto dos goleiros. Quando bate saudade, eu chego perto do treino dos goleiros ali, fico 5, 10 minutos e já pronto. Já a saudade já foi, já.
1: Ô, Júlio, pelo menos
2: Até
1: agora, se
2: porque se
1: quebrar o
2: tem
1: dedo,
2: cara.
1: não tem tanto problema, né?
0: Verdade, exatamente.
2: E outra coisa, goleiro sofre uma barbaridade. É que o mais treina, chega primeiro, vai embora depois, fica com o quadril, com a bacia toda dolorida de tanto que se joga, né? É, não é fácil.
0: Exatamente.
2: Ô,
0: Não, e
2: Julião,
0: não muda,
2: cara,
0: viu?
2: foi
0: Eu
2: uma
0: falei que
2: satisfação.
0: as gerações mudam, mas o treino de goleiro nunca muda. Eles sempre são os primeiros e são os
2: É.
0: últimos a sair do campo. Isso nunca muda.
2: Só piora, né?
0: Só
2: Mas
0: piora.
2: é uma piora boa, né? Porque
0: É
2: vocês
0: isso aí.
2: entregam barbaridade dentro do campo de jogo e cada vez mais os goleiros estão. Bom, a gente tá vendo na Copa do Mundo, né? A qualidade dos goleiros de algumas seleções até desconhecidas, preparação dos
0: Absurdo.
2: caras realmente incrível. Ô, Júlio, cara, de coração quero te agradecer aí, agradecer o Departamento de Comunicação do Corinthians, esse bate-papo exclusivo ao vivo contigo, esclarecendo como você sempre foi um cara esclarecido, transparente com a fiel corintiana, e vai acompanhar, obviamente, de perto esse amistoso, 4 horas da tarde em Cascavel, Cascavel e Corinthians, com transmissão da Bandeirantes. Obrigado, viu, Julião? Sucesso, estamos na torcida aqui.
0: Eu que agradeço vocês aí, tudo de bom, ótimo dia, bom domingo para vocês. Estaremos juntos daqui a pouco aí. Forte abraço.

0: Valeu, se Deus quiser, grande Júlio César, hein, cara? Bom, sempre foi gente boa pra caramba, esse cara sempre foi um cara do bem, sempre foi um cara alegre, transparente, né? A gente fala muito sobre transparência porque é aquela coisa, né? Cada vez menos nós temos transparência no futebol brasileiro. E quando você tem um sujeito aí que chega pra agregar, por exemplo, Marcelo Passos, quando foi contratado, acho que eu fui o primeiro a elogiar, falei, meu, é o melhor dirigente do futebol brasileiro. E ele tá montando um time legal. Marcelo Passos comanda... Tem o Júlio César como gerente, é claro que nós teremos no final do ano eleições e aí muita coisa pode mudar, mas eu espero que essas peças não sejam modificadas, Marcelo Paz e Júlio César, independentemente de quem for assumir o Corinthians a partir de 2027. Fabiane, bom papo com o Júlio César, hein, Fabi?
1: Bom demais, o Júlio César é um cara muito legal de ouvir falar e eu acho até que o Júlio tem uma passagem subestimada como jogador do Corinthians, né? O Júlio é um cara que ganhou o Brasileiro em 2005, ganhou a Copa do Brasil e o Paulista em 2009, campeão brasileiro em 2011, campeão da Libertadores e do Mundo. Vai falar o quê desse cara, né? É uma trajetória fenomenal. Pra quem é mais novo, eu fiz a brincadeira sobre o quebrar o dedo, né? E quem acompanha o Corinthians já há bastante tempo sabe o que ocorreu com o Júlio César naquele Corinthians e Botafogo do Brasileiro de 2011. O Júlio estava em campo, o Corinthians estava vencendo por 1-0, num chute de fora da área. A bola pega de mau jeito, ele quebra um dos dedos na mão, o Corinthians já tinha feito as três substituições permitidas à época, e ele continua em campo, com um dedo quebrado, saindo para socar a bola com uma mão só. Enfim, o Corinthians até ganha aquele jogo, faz mais um gol, vence por 2-0. E é uma história fenomenal, é um grande corintiano, Júlio César. E claro que a gente espera e torce sempre quem é um profissional capacitado, né, Capela? Tem tanto enganador no meio do futebol aí, que quem se capacitou, quem se preparou para isso, merece cada vez mais espaço, e é o caso do Júlio César.
0: Eu também acho, sobretudo porque é um cara que se preparou. Tem um monte de paraquedista aí, né? O cara que jogou bola a vida inteira, né? 20 anos de curso, de bola e tal... Aí nunca pegou um livro pra estudar. Ah não, já vira diretor de futebol. Ah não, já vira gerente. Ah não, já vira presidente. Por quê? Ah não, porque jogou bola. Não, peraí. O cara tem que se preparar, tem que se condicionar pra que tenha realmente condições de assumir um cargo fundamental como é esse cargo de gerente de futebol, seja do Corinthians, do Palmeiras, do São Paulo, do Cruzeiro, não importa. Daqui a pouquinho eu vou voltar com o Luiz Fabiani. Ô Fabiani, a gente preparou um material especial fazendo um resumaço de tudo que envolve cada clube aqui de São Paulo. Por exemplo, o Santos. O que o Santos fez ao longo desses 40 dias de inatividade? Viajou, fez amistoso, treinou, entrou em férias. Então falaremos já já de Santos, de Corinthians, de Palmeiras e de São Paulo. Bastidores. Vocês vão acompanhar absolutamente tudo envolvendo o seu clube de coração. Até porque daqui a pouquinho eu tenho concentração. E depois, Jornada Esportiva Bandeirantes, que o Fabiani estará nos comentários para Corinthians e Cascavel. Fabi, daqui a pouquinho você está de volta aqui na programação, hein?
1: Boa, Capela, valeu. Daqui a pouco eu retorno. E lembrando a todo mundo, hoje, 15h30, tem Corinthians na Bandeirantes. A gente estava com saudade do Corinthians, né, Capela? Já deu de Copa, meu. Já deu, é Corinthians agora, meu.
0: É. Foco no Timão, porque semana que vem... Quer dizer, semana que vem não, é dia 23, né? Quinta-feira já tem jogo, é isso?
1: Dia 23, isso.
0: Então marque aí, dia 23, quinta-feira, jogo entre Corinthians e Remo, é a preparação do Timão já pra retomada do futebol. Até já, Fabiani, valeu, hein?
1: Valeu, gente, abração.
0: Valeu, Márcio Luquezzi tá falando assim, Capela, saudade de xingar os nossos craques em território nacional, bem-vindo de volta, Brasileirão, kkkkkk. Toninho Lobo tá por aqui, o Mariceu sempre com a gente, Roberto Marmo também, Murilo César, o Roberto falou assim, o Corinthians é campeão, Capela, do quê? Tá jogando várias competições aí, pode ser que realmente conquiste alguma coisa importante. O Dri tá por aqui, tamo junto, Capela, meu brother, Júnior Guerreiro, torcedor do Santos, tá ávido aqui por informações do Peixe, daqui a pouquinho a gente coloca a participação da galera e as informações com os nossos repórteres. O Fernando tá por aqui, meu irmão trabalha no Cascavel. O seu irmão faz o que lá, Fernandão? Manda pra gente que daqui a pouquinho a gente coloca a participação. Ô Pedro Coin, você tá aí, Pedro Coin? Eu
2: claro,
0: sei que você, por uma
2: aqui.
0: Questão de natureza, teve que se ausentar da nossa programação aqui. Tá tudo legal com você, Pedrão?
2: Não, tá tudo bem. Antes que o nosso público ache que teve alguma coisa de errado, nada de errado, ok? Só uma passagem rápida ali no bebedouro da Bandeirantes.
0: No bebedouro, né? Tá bom. Ô Pedrão, é o seguinte, você vai separando a participação da galera aí, daqui a pouquinho a gente vai colocar a opinião do povo aí no WhatsApp, no nosso youtube.com/radiobandeirantesoficial. Eu quero fazer o seguinte, vamos pra mais uma pausa aqui no Domingo Esportivo, na

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5: Estamos de volta com o Domingo Esportivo Bandeirantes. Vamos juntos no youtube.com/radiobandeirantesoficial. Um abração pro Didi Gonzalez, grande Diego Gonzalez, de Rolândia, Paraná. Um abraço para você. O Celso está por aqui. Vamos, Brasileirão. Venha logo com o Palmeiras líder. Boa tarde, Capela. Obrigado demais a todos que mandam participação para cá. Estamos ao vivo, são 11 horas e 12 minutos, horário de New Jersey, meio-dia e 12. Então, pra gente ainda é bom dia e pra você é boa tarde. Um abração pro ouvinte Bandeirantes que está acompanhando a gente. Vamos falar do seu clube de coração. Como prometido, vamos começar com o Palmeiras, líder do futebol do Brasil. Hino do Palmeiras aí, Rafinha!
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5: Fazia tempo que a gente não ouvia aí o hino do Palmeiras, o do Corinthians, o do São Paulo, o do Santos. E agora vai voltar já esse novo normal, futebol da Bandeirantes, já projetando a retomada do futebol do Brasil. Vamos em destaque, atenção, em destaque com o Palmeiras, Lucas Bueno vai contar bastidores desses pouco mais de 40 dias de um período de quase inatividade da Sociedade Esportiva Palmeiras. Fala aí, Bueno, um abraço pra você!
7: Fala, Capelli, todos que nos acompanham aqui o Domingo Esportivo Bandeirantes, atualizando tudo sobre o Verdão, que tem se movimentado muito nesses dias que não tem tido atividades, porque o Palmeiras ainda segue se movimentando no departamento de marketing. O clube acertou a saída da Ademicon, que era responsável pelo

0: consórcio Alviverde e fechou com a Embracon, que deve estampar o centro da camisa, entre o símbolo da Puma e o escudo. O anúncio oficial deve sair apenas o fim da Copa do Mundo. A nova parceria também assume o comando do consórcio do clube. E não para por aí. O Verdão ainda busca fechar os últimos espaços publicitários disponíveis, a barra traseira da camisa e o patrocínio master das categorias de base. A expectativa do departamento de marketing é fechar tudo até o mês que vem. Um nome que apareceu como força nos bastidores é o do Mercado Livre, que demonstrou interesse em estampar o uniforme do Palmeiras. Além disso, tem novidade também na Copa do Brasil, porque a CBF confirmou a mudança de local de jogo de volta entre Palmeiras e Fortaleza pelas oitavas de final. O time cearense vendeu o mando de campo e a partida decisiva vai ser disputada na Arena Pantanal em Cuiabá e não no Castelão como estava previsto. Desse modo, o confronto fica no jogo de ida Palmeiras e Fortaleza na Arena Palmeiras no dia 2 de agosto, às 4 horas da tarde, o jogo de volta entre Fortaleza e Palmeiras sendo na Arena Pantanal no dia 5, uma quarta-feira, às 9:30 da noite. O Palmeiras que busca o pentacampeonato da competição. Hoje o clube tem 4 títulos conquistados em 98, 2012, 2015 e 2020 e está empatado com o Corinthians na 4ª posição do ranking, atrás de Grêmio e Flamengo com 5 cada e do Cruzeiro, que é o líder isolado com 6 conquistas. Falando um pouquinho dos bastidores do Palmeiras, porque o Verdão tem uma informação muito importante sobre o planejamento da diretoria para o resto da temporada. De acordo com o portal Nosso Palestra, Abel Ferreira acredita que a contratação de um volante, o Danilo, hoje no Botafogo, seria o suficiente para fechar o elenco, sem necessidade de outros reforços. Para o treinador, manter o time titular também é fundamental para o sucesso do clube até o fim do ano. Com Danilo como pedido único do Abel, teria garantido a Leila Pereira uma espécie de recompensa, um título importante nessa temporada, caso a contratação se concretize. A situação, porém, ainda depende muito da Copa do Mundo. Danilo jogou pouco pela seleção, apenas 4 partidas e 44 minutos em campo. E isso aumentou a confiança interna do Palmeiras nas negociações. O Zenit da Rússia é o único clube com interesse concreto. Porém, além dele, Galatasaray, Newcastle e Roma já demonstraram interesse no atleta. O meio-campista prioriza uma transferência para uma liga europeia de ponta. Internamente, o Botafogo mantém a estratégia de aguardar o avanço do mercado pós-mundial. O Palmeiras surge como principal candidato a contratá-lo no mercado brasileiro. Já até fez uma proposta de 120 milhões de reais, mais o zagueiro Naves, formado nas categorias de base do clube. Enquanto o Alvinegro espera ofertas de clubes da primeira prateleira da Europa para atender um desejo do atleta, que não quer jogar em centros periféricos do velho continente. Seguindo porque na academia de futebol a preparação segue intensa. O Palmeiras treinou em 2 períodos nesses últimos dias e mantém a intertemporada de 2026. O elenco de Abel Ferreira encarou a Juventus da Moca no último sábado e venceu pelo placar de 3-1, a estreia de Barbosa com a camisa do Palmeiras. Além disso, Vitor Roque, ainda em transição física, atuou como um coringa nos trabalhos da manhã, treinando e integrando o grupo, mas sob um controle de carga da comissão técnica e do núcleo de saúde e performance. À tarde, o elenco ainda fez uma atividade de recuperação de exercícios recreativos. O Palmeiras, que atualmente é líder do Campeonato Brasileiro e volta a campo somente no dia 22 de julho, às 7:30 da noite, contra o Curitiba no Couto Pereira. Esse duelo que é válido pela 19ª rodada do Campeonato Brasileiro. E é justamente sobre esse período de preparação que o goleiro Carlos Miguel falou em uma entrevista concedida à TV Palmeiras.
1: A gente está tendo um tempo muito bom de trabalho para poder ter a bateria, o corpo, o máximo preparado para poder pegar esse segundo semestre, que vai ser muito importante. O Palmeiras, a gente está num brasileiro muito bem, a gente tem que seguir, a gente tem que ter isso na cabeça, que a gente não pode abaixar, independente de ter a nossa vantagem que a gente tem hoje, a gente tem que jogar da mesma forma, Porque somos profissionais, a gente sabe que qualquer deslize a gente pode perder qualquer campeonato, que todos os campeonatos se decidem em detalhes. A gente tem o brasileiro

0: também é muito importante pra gente. A gente tem a Copa do Brasil, que também é muito importante pra gente. Igual eu falei, eu quero ganhar todos, não quero nem saber.
1: Além de falar sobre o planejamento para o segundo semestre, Carlos Miguel detalhou um pouco da sua atividade com o treinador Abel Ferreira.
0: Ah, muito bom, né? Ter um treinador vitorioso como ele. Quem não vai querer trabalhar com o Abel, do tanto de título que ele ganha, da mentalidade que ele tem, da força de vontade que ele tem de passar o melhor pra gente no dia a dia.
2: Mas ele é rédea curta, sim?
0: Não, nem tanto.
2: Não,
0: ele,
2: nem tanto.
0: Mas ele é igual, aqui no Palmeiras é uma coisa muito diferente de outros lugares, que aqui tu não precisa estar sempre cobrando aquela pessoa, porque tu sabe que ela vai se doar no uhum. campo. Então a gente tem jogos, joguinhos que a gente faz entre nós, a gente grita, todo mundo pula, quer ganhar, e a confusão pega. Aí tem a classificação que tem dos joguinhos que fica lá no vestiário, aí quem tá lá embaixo não quer estar lá embaixo, quer estar lá em cima. Tipo, a gente tá sempre criando competitividade entre a gente pra nossa melhora, pro nosso melhor desempenho possível quando a gente tá dentro de campo. E isso, ele que passou isso pra todos, então isso vem dele, ele sabe disso, ele sabe que todo mundo tem a competição tão louca que às vezes briga todo mundo assim, quer ganhar, e ele sabe também dosar, sabe? Falou, calma, já foi, é um joguinho, é coisa aí, ele sabe conversar com a gente da melhor maneira possível.
1: E é isso aí, Capela, com o patrocínio novo a caminho, a Copa do Brasil com o endereço trocado, os planos de Abel Ferreira para fechar o time e o elenco a todo vapor na academia de futebol, mirando um segundo semestre. Um boletim rápido, atualizando tudo o que aconteceu nesse tempo em que a bola rolou nos Estados Unidos, mas muita coisa aconteceu no Palmeiras.
3: Boa, Bueno, excelente. É, o Palmeiras, modus operandi, né? É só não mexer muito, é só deixar a roda continuar girando do jeito que ela tá, que o Palmeiras vai se sobressair, porque realmente o Palmeiras tem uma ótima administração, o Palmeiras vai bem, obrigado, líder do futebol do Brasil, bem Copa do Brasil, bem na Libertadores. Palmeiras aí tem, obviamente, uma projeção muito interessante até o fim do ano. E essa informação é muito importante, né? Palmeiras que já nada em dinheiro por causa de uma ótima gestão, o Verdão agora muda de patrocinador, mais dinheiro no caixa e, claro, a expectativa de novas contratações, quem sabe já projetando os próximos anos com o Palmeiras, que vai ser difícil, mas muito difícil, quase impossível fazer com que o Palmeiras não seja protagonista nos próximos anos. Vai sempre brigar por coisa grande, coisas do tamanho do Palmeiras. E por falar em tamanho, hino do São Paulo Futebol Clube. É, tamanho tem, né? O São Paulo nunca vai deixar de ser um gigante do futebol mundial, mas a grande verdade é que esses dirigentes, eles estão tentando todos os dias apequenar o clube. A verdade é essa aí. E temos algumas mexidas, temos algumas alterações, temos algumas mudanças importantes, e a gente vai entender um pouquinho mais os bastidores do Tricolor com o nosso repórter Guilherme Agrela. E aí, o que será que o São Paulo fez nesse período de pouco mais de 40 dias de paralisação do futebol brasileiro? E aí, Agrela, fala do São Paulo aí, Agrela, um abraço pra você.
4: Fala, Capela, tudo bem? Bom dia a você, bom dia a todos que nos acompanham aqui no Domingo Esportivo Bandeirantes. Vamos lá recapitular o São Paulo Futebol Clube, que antes de voltar aos jogos oficiais, teve mais um capítulo triste na sua política, mais um envolvendo o ex-presidente Júlio Cazares. Isso porque na última semana, a Polícia Civil e o Ministério Público de São Paulo ouviram duas testemunhas que deram detalhes, que abriram uma nova investigação, inclusive por parte dos dois órgãos de defesa pública, referente ao Júlio Cazares, que teria retirado cerca de 100 mil reais por mês dos cofres do São Paulo em dinheiro vivo, em dinheiro em espécie, entre janeiro de 2021 e novembro de 2025, quando foi justamente, começou ali a ser destituído, empichado da presidência do clube. Essas retiradas de cerca de 100 mil reais por mês totalizam um valor estimado de 11 milhões de reais dos cofres do Tricolor Paulista. Lembrando que o Júlio Cazares já é investigado pelo depósito de 1,5 milhão de reais na sua conta pessoal. Este valor de 1,5 milhão que teria sido retirado dos cofres do Tricolor Paulista. Bom, Júlio Cazares falou com a reportagem da Bandeirantes e se manifestou através de uma nota oficial que eu leio a seguir. Mais uma vez, sou vítima de perseguição e de histórias criadas para abalar a minha reputação.

0: coração. Refuto veementemente as absurdas e falsas acusações desferidas a mim. Mantenho-me tranquilo e provarei com elementos técnicos e provas documentais que sou plenamente inocente em um caso de armação orquestrada, até com vazamentos seletivos que ocorrem repetidas vezes, mesmo com o sigilo e segredo de justiça. Tudo fruto de uma guerra política fratricida. Com respeito às autoridades, tudo será demonstrado e a verdade revelada nas devidas instâncias. Vamos revisitar tudo e cobrar as devidas responsabilidades de cada um envolvido nesse arbítrio e covardia desmedida. Assinado Júlio Casares. Bom, mais um episódio que deixa o São Paulo em uma situação delicada em seu ambiente, nos seus bastidores políticos. Dentro de campo, tudo normal. Dorival Júnior trabalha com o seu elenco, Marcos Antônio, recuperado de lesão, treina integralmente, inclusive já disputa os jogos treinos proferidos pela comissão do Dorival, organizados para que o São Paulo tenha uma boa preparação visando a volta depois da Copa do Mundo. No último sábado, vitória contra o Primavera por 1-0 e também diante do Santo André pelo placar de 4-1 nesses jogos preparatórios realizados no CT da Barra Funda. Na próxima sexta-feira, o São Paulo deve entrar em campo novamente contra outras duas equipes ainda não oficializadas para encerrar de vez essa volta aí aos jogos oficiais, que acontece no dia 22 de julho contra o Atlético Paranaense, 9:30 da noite, uma quarta-feira, pela 19ª rodada do Campeonato Brasileiro, no estádio Cícero de Souza Marques, ou seja, lá em Bragança Paulista. Para este confronto, todo mundo à disposição, dentro daqueles que já eram esperados, né? Então, o Marcos Antônio volta, o Bobadilha, que retorna aos treinamentos e representa o São Paulo no início dessa semana agora, porque ele disputou a Copa do Mundo pela seleção do Paraguai. Então volta agora nesta semana, e o atacante Vitor Sá já treina com o elenco, é oficializado sim há mais de uma semana como o novo atacante do tricolor paulista, chegou em definitivo depois de uma passagem pelo Krasnodar, assim como o Newton, volante do Botafogo, que este não está fechado, mas deve ser aí nos próximos dias oficializado como novo reforço do tricolor. Ele já visitou as dependências, o CT do clube, só espera aí a definição, a batida de martelo entre as diretorias de São Paulo e Botafogo para assinar um contrato até 2030 e se tornar o segundo reforço tricolor nesta janela aí de intertemporada na pausa para a Copa do Mundo. Vitor Sá, inclusive com um contrato com o São Paulo até 2029, já falou com a TV oficial do clube.
1: Não é verdade, realmente eu tava decidindo o futuro e com algumas coisas e tal. E em certo momento lá na sala de casa, ele foi lá pra casa pra gente poder conversar. Aí ele falou pra mim, a gente conversou e eu falei pra ele, nossa pai, mas você acredita que eu... Esses dias eu tive um sonho, cara, que eu tava fazendo um gol no Morumbi e tal. Aí não teve jeito. Ele, não, é isso. Então tem que ir. Não tem o que fazer, vai. É pra lá que você tem que ir. Eu tenho certeza absoluta que você vai ser feliz. O Lucas tinha dado passe. Então é até estranho falar, mas é realmente coisas que aconteceram. Às vezes pode parecer um pouco de clichê e tal, mas realmente é simplesmente como as coisas caminharam na minha vida, e eu tenho certeza que tudo isso é um propósito de Deus, e estou muito feliz e agradecer muito a Deus e minha família por isso.
0: Newton deve chegar, portanto, Vitor Sá já chegou e o São Paulo também. Além do Campeonato Brasileiro, no qual ocupa a 8ª posição na tabela de classificação, com 25 pontos somados em 18 partidas disputadas, tem também a Copa Sul-Americana, está nas 8ª de final e enfrenta o vencedor de um dos duelos dos playoffs para as 8ª, entre Bolívar ou o Grêmio. Portanto, podemos ter aí um confronto brasileiro nas 8ª da Sul-Americana, viu, Capela?
2: Valeu, Guilherme Agrela, com as informações do São Paulo. Muita sorte aí ao Vitor Sá, um jogador que mostrou futebol no Botafogo, né? Não sei, Vitor Sá, Arthur, próprio Ferreirinha, que perdeu espaço. Vamos ver também a situação do Caleri. Tem que tentar entender se o Caleri vai ou fica também, que é um embrólio danado. Toda vez que tem aí a renovação do Caleri é sempre um embrólio gigantesco. Mas é um São Paulo que vai aí catando os cacos da temporada. Só queria falar uma coisa bem rápida, que já já a gente vai falar sobre o Corinthians e o Santos também. Mas a gestão Júlio Casares, ela é muito mal cheirosa. Inclusive, eu não tenho nenhum apreço, e eu vou falar também nenhum

0: Respeito, porque uma vez que ele não respeita a Rádio Bandeirantes, aí eu posso falar como um todo. Nunca se comunicou com a gente, nunca falou, ficava bravinho porque a gente criticava na bola, na justiça, uma gestão sem transparência alguma, que foi aclamada, em que os conselheiros são coniventes com tudo isso que vem acontecendo no São Paulo. A verdade é essa aí. Aprovaram as contas do Casares. Em 3 anos conseguiu aumentar em mais de 500 milhões de reais as dívidas do São Paulo. Empréstimos bancários que nunca foram colocados aí na mídia. Então, assim, eu não tenho nenhum apreço pela gestão Casares, muito menos por ele. Mas também a gente não pode ser irresponsável, como eu vejo muita gente fazendo, e respeito, cada um faz o que quer, trabalha da forma que quer, de chamar o Casares de safado, de vagabundo, de bandido. Se a justiça provar, eu vou ser o primeiro a falar no microfone. Enquanto a justiça não prova, a gente tem que ter o poder da dúvida. O staff do Casares se manifestou por nota, como colocou muito bem o Agrela, mas a gente também pode ter o poder da dúvida de achar esquisito, mal cheiroso, o fato do presidente, uma vez por mês, sacar em espécie sem pau. Esquisito. Esquisito. Vou ficar só no esquisito. Porque daqui a pouco a gente é processado de novo aqui por bobagem que as pessoas interpretam errado. Então, mal cheiroso e esquisito. Se a justiça provar a inocência, traremos a informação. Se provarem que o Casares roubou, meteu a mão na cumbuca, é pau, é madeira. E que ele nunca mais pise no São Paulo. E vou além, que ele seja preso. Porque o dirigente, isso aí no futebol brasileiro como um todo, quantas vezes nós vimos aqui, o dirigente vai, rouba, furta, mete a mão, pega um dinheiro, entra pobre, sai rico, milionário, com 40 apartamentos, 30 carros, um monte de coisa, e não presta uma conta. Aí quando é flagrado, que nem aconteceu recentemente, né? Ah não, mas eu devolvi. Quer dizer, uso o dinheiro do clube, o cartão corporativo da instituição, para fins pessoais, e fica por isso mesmo. Ah não, mas eu fui flagrado, não, mas eu devolvi agora com juros e correção. Dane-se que você devolveu. Meteu a mão e só devolveu porque o trabalho dos jornalistas apurou e apontou que vocês meteram a mão na cumbuca. Então assim, Casares que prove a sua inocência, se é que vai conseguir provar, tem o direito a isso, mas a verdade é que o São Paulo precisa olhar adiante, olhar pra frente. E outra coisa, a justiça desse país, né? Como é que pode demorar tanto pra apurar e pra conseguir decretar, condenar ou provar inocência? Pô, olha o caso do Corinthians, a Vai de Bet, até agora, cara. Até agora. E aí, o Augusto Melo, meteu a mão ou não? O Augusto Melo, fez coisa errada ou não? Pô, até agora ninguém mais fala sobre isso. Aí você vê aí a Polícia Civil, aí o Ministério Público entrando na parada, mas pô, gente, faz mais de 2 anos. Não é possível. Já era pra ter decretado alguma coisa com todas as provas que vocês levantaram daí. E eu espero que a situação do Casares também não demore. E aí, Casares, meteu a mão na cumbuca, fez coisa errada, vai ter que pagar. Casares, inocente, papapá, papapá, papapá, show de bola. Agora, o que não pode é essa demora absoluta e absurda das coisas se resolverem aqui nesse país. Eu, pelo menos, penso dessa forma aqui. Fica o poder da dúvida do torcedor do São Paulo com essa gestão e torcer também pro Harry Massi Jr. aí, que ele, fala a verdade, né? Ele possa trabalhar direito, que por enquanto o trabalho dele é ridículo no comando do São Paulo. Este é o meu ponto de vista. Eu quero o hino do Santos Futebol Clube, o maior clube da terra. Sobe som, vamos Peixão!
1: Quem dá bola é o Santos. O Santos é o novo campeão.
0: Glorioso. Falamos do Palmeiras, discutimos o São Paulo. Agora informações do Santos Futebol Clube, tudo ao vivo contigo. Vamos lá, Pedro Coin, fala do Peixe aí, Coin.
2: Vamos lá, Capela. Peixe que saiu de férias, né? Teve aquelas 2 semaninhas de férias, um pouco mais, depois da partida contra o Vitória. O último jogo antes da parada para a Copa do Mundo, um triunfo pelo placar de 3-1 ainda em maio, no dia 30 de maio. Depois disso, aquele descanso merecido para os jogadores que se reapresentaram no dia 22 de junho para uma intertemporada, né? Já que eles não tiveram pré-temporada, o Campeonato Brasileiro começou um pouco mais cedo neste ano, os jogadores se reapresentaram para uma intertemporada. A ideia do Peixe, como o nosso Everton Ramos trouxe antes da parada para a Copa do Mundo, era fazer alguns amistosos fora do Brasil. Isso não deu certo, mas mesmo assim, a equipe santista conseguiu fazer algumas partidas amistosas aqui em solo brasileiro, inclusive no último dia 4 de julho, quando enfrentou o União São João no Pacaembu e venceu.

0: pelo placar de 3-0. Muitos atletas, muitos jogadores que vieram das categorias de base, muitos jovens, entraram, jogaram e participaram dessa vitória. O técnico Cuca falou depois do jogo em entrevista coletiva e destacou não só a importância da base do Santos para a história do Peixe, mas também para esse momento, um momento difícil que o Santos vive, está apenas um ponto da zona do rebaixamento, que tem o Vasco com 20 pontos agora, o Peixe é o 15º colocado no Brasileirão, tem 21 pontos, e qual é a importância da base para tirar o Santos dessa fase ruim, desse momento ruim no Campeonato Brasileiro e também na história do Santos. O Cuca falou exatamente sobre isso e também aquilo que espera para a sequência da temporada santista, que ainda tem não só o Brasileirão, mas também a Copa do Brasil e a Sul-Americana.
1: 10 deles têm idade para jogar no sub-20, então eu acho que esse é o caminho, né, que a gente tem que trilhar. O Santos sempre achou os remédios dele na base, né? Foi assim comigo e com tantos outros que passaram ali. É lógico que às vezes você não consegue ter tudo o que você precisa vindo da base, você tem que ter um ou outro jogador que te equilibre o elenco, assim como a gente está procurando fazer, né? Mas tentando extrair o melhor de cada um deles em cada treinamento que a gente tem feito para poder passar um segundo semestre bom. São 3 competições e existe muito desgaste, existe lesão, existe mau momento, suspensão e muitas viagens exterior, e a gente tem que dar um jeito de sair dessa zona lá de trás do Campeonato Brasileiro e tentar ir o mais longe possível, quem sabe até uma final de alguma competição de mata-mata, Copa do Brasil ou Sul-Americana.
0: Importante isso que disse o Cuca, né, Capela? Principalmente porque, como eu já destaquei aqui, o Santos passa por um momento muito complicado no Campeonato Brasileiro. Campeonato esse que volta agora nesta semana pro Peixe, né? O Peixe fez um amistoso nessa última semana, lá no CT Rei Pelé, empatou em 0-0 com o Osasco Sporting e agora já se prepara para a retomada do Campeonato Brasileiro, que vai acontecer a partir do dia 16 de julho, Santos e Botafogo, ou melhor, Botafogo e Santos, porque o jogo será fora de casa, no Rio de Janeiro, a partir das 19h30 da noite. Para essa partida, o Santos ainda não deve ter Neymar, ou melhor, não terá Neymar, porque o jogo acontece na próxima quinta, dia 16, o Neymar se reapresenta no CT Rei Pelé só na sexta-feira, dia 17, isso por conta da Copa do Mundo. A eliminação da seleção brasileira fez com que o Neymar tivesse esse período de descanso depois dos outros jogadores. Assim como o Gustavo Cabageiro, paraguaio que foi convocado à Copa do Mundo e também teve um período de descanso um pouco mais prolongado, né? Ele volta, se reapresenta no dia 14, terça-feira, 2 dias antes, então, deste confronto do Peixe contra o time do Botafogo. Agora, por que que o Santos vai jogar contra o Botafogo, né? Nessa volta do Campeonato Brasileiro, uma semana antes do que deveria, né? Vai jogar, inclusive, antes da final da Copa do Mundo. Porque o Peixe tá na fase de repescagem, né? Nos 16avos de final da Copa Sul-Americana. Então, na próxima semana, quando voltaria o Campeonato Brasileiro para o Santos, eles estarão jogando contra a Universidade Central da Venezuela. Próximo dia 21, então, o Peixe joga com a Universidade Central de Venezuela e essa semana joga com o Botafogo pelo Campeonato Brasileiro. E antes de eu te devolver aí, Capela, passando então a situação do Peixe no Campeonato Brasileiro, ó, que agora, neste momento, como eu já adiantei, é o 15º colocado com 21 pontos conquistados, à frente apenas do Grêmio, que é o 16º, o primeiro time fora da zona do rebaixamento, e está a um ponto do Vasco da Gama na competição. Na Copa Sul-Americana, como eu já destaquei, enfrenta a Universidade Central de Venezuela no próximo dia 21 de julho, terça-feira que vem, às 21h30 da noite, e o jogo da volta aí sim na Vila Belmiro, dia 28 de julho, às 21h30 da noite. Nesse entretempo tem a partida contra a Chapecoense pelo Campeonato Brasileiro no sábado que vem, dia 25 de julho. E aí na Copa do Brasil, lembrando que o Santos ainda está em 3 competições, enfrenta a equipe do Remo no próximo dia 1º de agosto, às 21h da noite, Capela. Reforçando então o convite para Santos e Botafogo às 19h30 da próxima quinta-feira, dia 16 de julho, ainda sem Neymar, Capela.
2: Sem Neymar, e a pergunta é: será que o Neymar realmente volta a defender o Santos? Uma pergunta curiosa. Até porque,
0: Capela,
2: cara, Oi.
0: Não, é isso que eu ia falar com você, né? Até porque, será que o Neymar volta a defender o Santos? Por dois motivos. Era essa a grande

0: de dúvida, pré-Copa do Mundo. Ele se representa no CT Rei Pelé, mas a gente tem aqui, inclusive, eu separei, mandei pro Rafinha aqui, o Jorge Jesus falando do Neymar na última semana, né? Que diz que ele treinou os dois dos três maiores da geração, né? Dessa geração de futebolistas, e falou uma coisa bem pesada sobre o Neymar. Eu separei essa sonora, vamos ouvir aqui, que eu não passei durante o boletim, mas acho que é importante a gente ouvir também.
1: O que é importante nós treinadores é o rendimento do atleta. Se o atleta não está a render, seja o jogador que for, se tiver que ser substituído é esse, se não tiver que ser substituído não é. Eu já treinei os dois melhores jogadores do mundo, falta-me o terceiro que já não vou treinar, que é o Messi. Treinei o Neymar, treinei o Ronaldo. E eu, Neymar, um dia disse assim: tu, finish. Ok?
0: Pesado, né, Capela? Principalmente porque a gente vê ali que ele estava sendo apresentado na seleção de Portugal. Jorge Jesus é o novo treinador da seleção portuguesa. Fala sobre o Cristiano Ronaldo, perguntado se ele vai colocar o Cristiano para jogar. E aí ele fala isso: se tiver bem, vai jogar. E aí dá esse exemplo do Neymar. É bem pesado, né, Capela, essa fala, principalmente porque os jornalistas presentes na sala de imprensa dão risada depois. Acho que o Neymar, por tudo que ele representa para o Santos, para o futebol e também principalmente para o Al Hilal, merecia um pouco mais de respeito do Jorge Jesus nessa.
2: Eu não vou passar pano pro Jorge Jesus, não. No Esporte Debate a gente falou sobre isso. Assim, tem duas formas de interpretar. A primeira é interpretar que pro Jorge Jesus, tu finish porque eu não vou te usar. Aí é uma coisa. Outra coisa, tu finish, tipo, na carreira. Ninguém tem o direito de aposentar ninguém. Então eu concordo, eu vou nessa sua linha, realmente. Eu acho que se o Jorge Jesus falou tu finish porque, tipo, você não tem mais como jogar, aí eu acho que é muita pretensão do Jorge Jesus, mas é da personalidade dele. A gente sabe que o Neymar e o Jesus, eles não se dão bem, a verdade é essa aí. Tanto é que quando o Jorge Jesus, ele foi cogitado para comandar a seleção brasileira antes da chegada do Carlo Ancelotti, aí já tinha informação de bastidor que realmente o Neymar, ele não aprovou muito, porque foi um jogador subutilizado lá no Al Hilal no período em que o Jorge Jesus lá estava, até porque o Neymar estava mais machucado do que com condições de jogar. Então foi uma passagem bem frustrante para os árabes, que gastaram um caminhão de dinheiro na contratação do Neymar, e o Neymar fez o quê? 4 jogos pelo Al Hilal? É isso? Não passa de 5, se eu não estou equivocado. Sei lá eu quantos jogos o Neymar fez pelo Al Hilal. Pouquíssimos jogos. Então agora Al Hilal foi embora, a seleção brasileira foi embora, a Copa do Mundo acabou. Neymar estava em Las Vegas ontem jogando uma partida de pôquer. No começo da semana estava em Orlando com a família lá nos parques da Disney. Tá no direito dele, tá no período de férias, tá tudo certo, então eu não vou ser chato e ficar criticando aqui, respeito quem critica. Se o cara tá em férias, tá no período de folga, ele faz o que bem entender, quer jogar pôquer, quer ir pra Casa da Luz Azul, quer ir pra parque, quer jogar bola com os amigos, tá tudo certo. Agora só espero que ele possa se reapresentar no Santos e resolver de uma vez por todas a situação dele. E aí, Neymar? O Santos te deve uma bolada, tá devendo salário, um monte de problema. Você quer ficar? E outra coisa, só pra poder fechar, pra gente falar do Coringão aqui. Eu acho que o Neymar perdeu o tesão do futebol. Porque Copa do Mundo ele não vai mais disputar. Eu não consigo imaginar o Neymar com 38 anos jogando uma Copa do Mundo. Até porque eu acho que vai ser uma loucura. Ele não vai ter pegada pra 4 anos, nem interesse. Ano passado, dando uma entrevista pro Ronaldo Fenômeno, ele cogitou a possibilidade de se aposentar no final desse ano para jogar no futebol norte-americano. Quanto mais pensar no Neymar daqui 4 anos. Eu sei que a cambada de baba-ovo, a pachecada, os Neymarzetes que ficam bravos comigo que eu critico aqui vão falar: por que não? O Neymar pode, o Cristiano Ronaldo com 40 tá jogando, o Messi quase 40 tá jogando. Sim, o Neymar com 34 rende menos fisicamente que esses dois jogadores, horas. Então não dá pra gente cogitar. Mas agora é hora da gente aguardar e entender. E aí, Neymar vai se reapresentar, tem que jogar, vai ter tesão de jogar, o Santos vai conseguir pagar, ainda para variar, é muito nebuloso tudo que envolve o bastidor do menino Ney. Vamos com o hino do Coringão, vai Corinthians, vai Timão!
3: Salve o Corinthians, campeão dos campeões.
2: Coringão, hein? Agora há pouquinho, você que está chegando agora no Domingo Esportivo Bandeirantes, nós fizemos uma entrevista ao vivo e exclusiva com Júlio César, hein? Pela primeira vez conversando desde que assumiu o cargo de gerente de futebol do Corinthians, ídolo, campeão, se preparou e assume esse cargo ao lado do Marcelo Paz. Ao longo do concentração da jornada esportiva, o Pretzel vai tocar o concentração aqui, a gente vai falar muito sobre...

0: sobre esses bastidores, inclusive 4 horas da tarde, Cascavel e Corinthians terá a transmissão da Bandeirantes. Cadê o apitinho, Rafinha? Cadê o apitinho, Rafinha? Bom dia, Rafinha. Vamos lá, Rafinha. É o apitinho, Rafinha. Tem Corinthians e Cascavel. Rafinha, você quer morrer comigo, né? Eu sei. Com Cascavel e Corinthians no estádio para mais de 25 mil torcedores. Uma grana que entra pro Cascavel, mas um cachezinho importante que entra pro Coringão. E é o momento da gente já começar a sentir um pouco mais sobre a retomada do futebol. Destaque do Corinthians é contigo. E aí, repórter Bandeirantes, comentarista hoje do jogo do Timão, Luiz Fabiani. Um abraço para você, Fabi.
1: Oi, Capelanes. Um abraço para você e para todo mundo que acompanha o Domingo Esportivo aqui na Bandeirantes, que agora trata do Corinthians, que voltará a campo após mais de 40 dias sem uma partida. Amistoso contra o Cascavel, jornada esportiva Bandeirantes, a partir das 3h30 da tarde. A preparação do Alvinegro foi finalizada na manhã de sábado. O confronto vai ser o último teste do Alvinegro durante essa pausa para a Copa do Mundo, na qual o Timão enfrentou somente dias de treinamentos e concentração do elenco. Como de costume, o grupo corintiano iniciou as atividades de sábado com aquele vídeo de instruções táticas e, no período da tarde, uma breve atividade coletiva comandada pelo técnico Fernando Diniz. Um provável time do Corinthians com Hugo Souza, Mateuzinho, Gabriel Paulista, André Ramalho e Matheus Bidu, Ranieri, André, Rodrigo Garro e Caio César, Breno Bidon e Yuri Alberto. Dupla que, claro, pode deixar o Corinthians nessa janela de transferências. O atacante Memphis Depay, ele segue de fora das atividades no Corinthians. Teve um breve período de férias estabelecido após a eliminação da Holanda na Copa do Mundo. Informação que temos na Bandeirantes. Se o Memphis não renovar com o Corinthians, ele nem sequer terá que passar no CT Dr. Joaquim Grava. A ideia será uma liberação imediata para que o Camisa 10 possa procurar um novo clube. Portanto, tudo pronto. No aguardo também para entender se o Fernando Diniz trocará os 11 titulares já ao intervalo para testar mais peças para a sequência da temporada. Primeiro compromisso oficial do Corinthians também já tem data, dia 23 de julho, uma quinta-feira, diante do Remo em Itaquera, pela 19ª rodada do Campeonato Brasileiro. E ainda sobre a atuação do Corinthians no mercado. Todo mundo sabe que o Timão ainda tem que se livrar do transfer ban imposto pela FIFA, referente ao atraso em uma das parcelas pela compra do volante José Martínez. R$7.500.000 que o Timão precisa pagar para ficar livre outra vez para contratar novas opções para o elenco. O técnico Fernando Diniz sugeriu alguns nomes à diretoria e à presidência, e o clube chegou a abrir conversas por dois desses jogadores. O volante Arthur, que pertence à Juventus da Itália e passou os últimos meses defendendo as cores do Grêmio, e além dele o atacante Wesley, no Al Nassr da Arábia Saudita. No caso do Arthur, as conversas não tiveram grande avançar por conta dos salários e dos demais valores envolvidos na negociação. No caso de Wesley, a única resolução restante é de fato o transfer ban, porque o jogador tem praticamente tudo certo para reforçar o Cruzeiro, mas colocou a oferta da Raposa em espera e dá prioridade ao Corinthians, que aguarda se terá tempo hábil para resolver o transfer ban antes de registrar o Wesley. Sobre eventuais saídas, Yuri Alberto, Breno Bidon e André Luiz despertam o interesse do mercado, e o último é quem teve sondagens mais fortes, uma delas do Benfica de Portugal. Como a janela só abre no dia 20 de julho, Corinthians deve esperar um pouco mais até definir as suas rotas no mercado de transferências. Mas nesse momento, prioridade é saídas, enxugar a folha e também, quem sabe, aí sim, buscar algumas peças pontuais para o elenco. E para finalizar, vamos ouvir um dos personagens do jogo desta tarde com transmissão da Bandeirantes. Aos canais oficiais de comunicação do Corinthians, o lateral esquerdo Matheus Bidu deu sua palavrinha no último dia de preparação do Corinthians para o jogo.
2: Foram dias muito, muito intensos. Acredito que esse jogo de amanhã vai ser muito importante para nós, para a continuidade da temporada. Sabemos que é um jogo para ganhar ritmo, mas não perde a importância do jogo, né?
1: Ouvimos Matheus Bidu na Bandeirantes, agora o esquenta tá rolando. Daqui a pouco por aqui, Corinthians e Cascavel, frente a frente no último teste do Alvinegro, antes da retomada das competições oficiais.
0: Valeu, Ô Fabiane, lembrando que mais cedo nós entrevistamos Júlio César, gerente de futebol do Corinthians, direto da concentração do Timão. Hoje tem Cascavel e Corinthians, transmissão da Bandeirantes, amistoso de preparação, porque no dia 23, uma quinta-feira, dia 23, é isso? Acho que é, dia 23, quinta-feira, nós teremos a retomada do futebol oficialmente para o Corinthians contra o Remo. Claro que a gente vai

0: Vai transmitir tudo para vocês e a gente já vai começar a aquecer as turbinas para Corinthians e Cascavel, jogo que acontece neste domingo às 4 horas da tarde com transmissão da Bandeirantes. Mais uma pausa, nossos parceiros comerciais aqui do Domingo Esportivo Bandeirantes. Na volta, a transição do Domingo Esportivo Bandeirantes para o Concentração. E ó, já já vamos para Dallas, hein? Já já Bruno Migliosi, exclusivo direto de Dallas aqui na Bandeirantes. Até já!
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5: 11h53, horário de New Jersey, meio-dia e 53, horário de Brasília. E que horas são em Dallas, acompanhando o treinamento da seleção espanhola, uma das semifinalistas da Copa do Mundo FIFA 2026, ao vivo com a gente, direto de Dallas. Alô, Bruno Migliosi, cadê o seu chapéu, Migliosi? Um abraço!
6: Fala, Capela, tudo bem, meu amigo? Ó, tô sem chapéu hoje, um abraço pra você, pra todo mundo ligado aqui no Domingo Esportivo. É isso, Capê, tô acompanhando, vai começar daqui a pouco. Agora são 10h50 e pouco, né?

0: Daqui a pouco, às 11 horas no horário local, a 1 da tarde no horário de Brasília, começa o treinamento. Eu vou dar uma geral aqui, porque daqui a pouco a gente vai ter uma limitação para mostrar de fato o treino. Mas tem muitos jornalistas aqui no estádio do Cotton Bowl, onde vai rolar essa atividade daqui a pouco, viu, Capê? A seleção da Espanha, que joga na terça-feira contra a França aqui em Dallas, já chegou. A França ainda não, né? A França segue treinando em Boston hoje e só no final da tarde deve chegar por aqui para começar as atividades. A França treina numa faculdade que tem por aqui e a Espanha segue no Cotton Bowl até terça-feira, data desse grande jogo de semifinal que a Bandeirantes vai acompanhar. A Espanha não tem nenhum problema, viu, Capê? Nenhum desfalque programado, nenhum jogador em situação complicada. Do lado do francês, né? O Saliba não treinou, é uma preocupação. Então, alguns jogadores que podem não estar à disposição para essa semifinal. Final gigantesca que você acompanha no microfone da Bandeirantes. Capela.
1: Ô Bruninho, como é que funciona aí o treinamento da seleção espanhola? Daqui a pouquinho, obviamente, todo mundo vai ser obrigado a se retirar daí, né? Convidados a se retirar. Mas é o mesmo esquema, 15 minutinhos igual era o treino do Brasil, vê 15, vai embora, consegue acompanhar pelo menos alguma coisa, só roda de bobinho. Como é que é o bastidor aí, Bruno?
0: Ah, Capê, acho que isso é a mesma coisa no mundo inteiro, viu? A gente chega aqui, o trabalho danado, muita gente, pega aquela fila pra ver 15 minutos de bobinho e ir embora, né? Mais ou menos isso mesmo. A gente tá na expectativa, né? Esse bobinho ainda não começou, os jogadores não vieram. Mas também na expectativa, porque a gente tá muito próximo do campo, né? Acho que dá pra gente mostrar aqui que os jornalistas já posicionam tudo por ali, porque às vezes dá pra, no chamego ali, né, chamando os jogadores, chamar alguém pra falar, né, ver se alguém topa conversar com a gente, mas é um treinamento mais fechado mesmo, bem parecido com o que a gente tá acostumado na seleção brasileira, Capê.
1: É, eu acho que você não vai conseguir falar com ninguém, porque você hoje perdeu o seu carisma. Se você tivesse com o seu chapéu, você ia chamar atenção, os caras iam. Agora, sem chapéu, não é mais o mesmo Bruno Milhoso de Dallas, pô.
0: Eu subi muita régua, né, Capê? Logo no começo da Copa com esse chapéu, cara. Aí agora, qualquer coisa, eu me arrependo de estar sem o chapéu.
1: Eu quero ver se você conseguir chegar no Brasil com esse chapéu inteiro, hein? Chapéu de 20 dólares o Milhoso. Ele trouxe a informação do Esporte Debate que o Haaland, em Dallas, comprou um chapéu. Só que de 600 dólares. É grana, uma barbaridade. Tá bom, o Milhoso, é o seguinte.
0: Eu achei o meu mais bonito, viu,
1: Capê? Você volta dentro da concentração com o Alexandre Preto, direto do bastidor. A seleção espanhola se prepara para a primeira semifinal dessa Copa do Mundo. Um dos maiores jogos da história das Copas, hein? Teremos na semifinal, terça e quarta-feira, França e Espanha, Espanha e França. Na outra chave, as Malvinas estão de volta. Inglaterra e Argentina vão duelar. Daqui a pouquinho você volta aí, Milhoso. Um abraço pra você.
0: Valeu, Capela. Tamo junto.
1: Milhoso que estará nas reportagens do jogo de hoje também, de Cascavel e Corinthians. Você tá sabendo, né, Milhoso? Só pra você se organizar na logística aí, né? Ser o repórter do jogo, viu?
0: Não, tô sabendo. Daqui do treino eu vou direto pro estúdio da Bandeirantes, meu Capê. Fica tranquilo que a seleção alvinegra vai ser representada também hoje no microfone da Bandeirantes.
1: O Pretzel, para, cara. O Pretzel, ele fica aqui só buzinando fora do ar. Quer dizer, da Espanha direto pra Cascavel. Este é o nosso polivalente Bruno Milhoso. Vamos pra mais uma pausa. Reta final, daqui a pouquinho a gente volta em definitivo pra transição Domingo Esportivo Bandeirantes pro Concentração. Até já.
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1: Meio-dia e um, ponto final no Domingo Esportivo Bandeirantes. Meio-dia e um aqui de New Jersey. 1:01 aí no horário de Brasília. O Concentração vem aí a partir de agora com Alexandre Pretz. Eu quero agradecer demais todo o carinho dos ouvintes com a gente desde as primeiras horas desse domingo no Domingo Esportivo Bandeirantes. Domingo que vem estaremos de volta e domingo que vem especial, porque o próximo domingo teremos finalmente a decisão da Copa do Mundo. Falaremos muito sobre a Copa e, claro, sobre a retomada do futebol brasileiro. Semana que vem já tem jogo e na outra semana retoma a emoção do futebol brasileiro com o Brasileirão, com o Libertadores, Sul-Americana, Copa do Brasil. Tem muita coisa bacana para vir pela frente. Pedrão, você continua com o Alexandre Pretzel a partir de agora no Concentração. Um abraço para você e até mais tarde no Cascavel e Corinthians, hein?
2: Abraço, abraço, Capela. Até mais, tamo junto, viu? Boa narração para você hoje. Tchau.
1: Valeu, com os trabalhos técnicos internos de Rafael Palmeira da mesa de som, switcher com imagens do Igor Nascimento e na central técnica Bandeirantes do Caiame Martins. A partir de agora vem aí Alexandre Pretzel na Bandeirantes com o Concentração. Eu volto no jogo Cascavel e Corinthians, jogaço que a Bandeirantes vai transmitir. Até já!
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4: Um abraço a todos. 1:03, falamos ao vivo aqui de Nova Jersey para o nosso Concentração até as 13h30, horário de Brasília, evidente. Sempre falamos do horário de Brasília, aqui 12:03 em São Paulo e Brasília, 13h neste momento. Vamos até as 13h30, depois teremos o amistoso entre Cascavel e Corinthians, lá em Cascavel, com João Paulo Capelanes na narração, Luiz Fabiani nos comentários, o Bruno Migliosi nas reportagens. Depois tem o apito final, depois do jogo, logo depois, até as 20h.

0: com toda a nossa projeção para o futebol brasileiro e também para falarmos de Copa do Mundo. Semifinais definidas, terça-feira, França e Espanha em Dallas, 16h, horário de Brasília. Quarta-feira, Inglaterra e Argentina em Atlanta, 16h, horário de Brasília. Duas semifinais históricas e pela primeira vez, depois de 1990, 36 anos atrás, teremos quatro campeões do mundo fazendo as semifinais da Copa. Aliás, a FIFA deve ter pensado no imaginário dela. Se essas seleções terminarem primeiro, respectivamente nas suas chaves, e forem passando, elas só vão se enfrentar nas semifinais. E foi isso que aconteceu. Definiram bem o chaveamento, né? Claro que não é uma teoria da conspiração, é apenas uma ideia, e a ideia deu certo, porque temos quatro campeões do mundo nas semifinais. A Espanha campeã em 2010, a França campeã em 98 e 2018, a Inglaterra campeã em 66 e a Argentina campeã em 78, em 86 e em 2022. Nosso Concentração com Marcelo Cruz e o Jean-Pierre Wandersen aqui em Nova Jersey, com Caiame Martins, com Igor Nascimento, com Rafael Palmeira em São Paulo e com toda a nossa equipe mobilizada para te trazer o que é de melhor para você na informação e também no debate e no conteúdo. Começamos, como sempre, com o Giro da Bola.
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0: Que abre por França e Espanha, semifinal na terça-feira, jogaço de bola Mbappé versus Yamal. Destaque do Luiz Fabiani.
2: No duelo de astros na semifinal da Copa do Mundo de 2026, Kylian Mbappé da França e Lamine Yamal se enfrentam com um retrospecto extremamente favorável ao espanhol, que venceu 8 das 10 partidas contra o principal jogador da França e nunca perdeu pela seleção, tampouco em jogos eliminatórios únicos. França e Espanha disputam a primeira vaga para a final nesta terça-feira, com a Jornada Esportiva Bandeirantes, a partir das 15h30.
0: Lembrando que França e Espanha se enfrentaram recentemente e a Espanha ganhou da França na Euro de 24, na semifinal, e depois ganhou da França na Liga das Nações. Então a Espanha está batendo muito nessa tecla. É, ninguém ganha da França, nós ganhamos. As duas últimas partidas valendo muita coisa entre as duas seleções. Quarta-feira tem Inglaterra e Argentina. 60 anos atrás, a Inglaterra eliminou a Argentina na Copa de 66, nas quartas de final. Inclusive o Ratinho, meio argentino, faleceu essa semana. O jogador que foi excluído do jogo naquela época, não tinha cartão vermelho, ele foi excluído porque ele ofendeu o árbitro. E aí ele xinga a Rainha Elizabeth, ele xinga todo mundo. Pisa no tapete vermelho da realeza em Wembley, né? Foi um escândalo na época, o Ratinho foi expulso e ele faleceu nessa semana que passou. Então, 60 anos atrás, a Inglaterra eliminou a Argentina no jogo das quartas de final, quando ela foi campeã. E aí, 40 anos atrás, veio a desforra, né? Teve a Guerra das Malvinas de 82 e 83, né? Margaret Thatcher, a dama de ferro, Leopoldo Galtieri, presidente da Argentina, né? Foi terrível pro povo argentino naquele momento. E aí teve o jogo entre Argentina e Inglaterra em 86, nas quartas de final, né? La mano de Deus, né? Do Maradona contra o goleiro Peter Shilton. E depois o maior gol de Copas, a virada da Argentina, o segundo gol da Argentina, na realidade, quando o Barnes empata, o John Barnes empata para a Inglaterra, e o Maradona depois faz aquele gol espetacular, numa narração simplesmente histórica de Vitor Hugo Morales. Maradona foi um herói de guerra, como já disse o mestre Cláudio Zaidan. E agora, 60 anos depois, nós temos uma semifinal entre Inglaterra e Argentina. Que jogo, hein? Quarta-feira em Atlanta, 16h. O destaque do Paulo do Vale.
3: Perseguindo o bicampeonato da Copa do Mundo desde 1966, o time inglês chega à semifinal e atinge a campanha de 1990 e também 2018. Nas duas ocasiões, terminou na quarta posição. Agora quer chegar na decisão, sob comando de Harry Kane, um dos principais jogadores do mundo. 6 gols na Copa, agora igualado por Jude Bellingham, jogador do Real Madrid.
0: Saímos um pouco da Copa do Mundo, lembrando, terça uma semifinal, quarta outra semifinal. Sábado, decisão terceiro e quarto, né? É um jogo meio protocolar, mas a FIFA sempre coloca, porque tem... O terceiro ganha mais do que o quarto financeiramente também, então tem essa pequena vantagem, né? E a final, no próximo domingo, tudo é claro, com transmissão da Bandeirantes. Nosso futebol interno, hoje tem

0: jogadores no quadril, não viajou com o elenco para o interior do Paraná e não fica à disposição do técnico Fernando Diniz. Para a vaga dele, André Ramalho deve ser escalado e no ataque, Caio César na vaga de Memphis Depay, ainda com situação indefinida no timão.
1: Memphis Depay, fica ou não fica, né? A participação dele na Copa foi simplesmente constrangedora, como a gente imaginava, né? Depois de ter ficado um tempo sem jogar. Esses caras acham que eles vão ficar um tempo sem jogar e depois eles vão voltar normais numa disputa de Copa do Mundo onde a intensidade é no limite, né? Ele simplesmente ele não tocou na bola. E até no primeiro jogo da Holanda contra o Japão, que eu acabei comentando aqui, né, o jogo tava afeição para a Holanda. Depois que o Memphis Depay entrou, né, o Ronald Koeman puxou o time para trás, foi amassado pelo Japão e o Japão chegou ao empate em 2-2. Ali já foi um cartão de visitas negativo, né, que o Memphis Depay não jogaria a Copa do Mundo. 1:10, vamos ao São Paulo. São Paulo numa crise permanente, né? Impressionante nos bastidores, o São Paulo destruído financeiramente, só nas páginas policiais e tentando voltar à normalidade nas suas páginas esportivas. O destaque do São Paulo, Guilherme Agrela.
2: Testemunhas ouvidas pela Polícia Civil e pelo Ministério Público de São Paulo dão detalhes para uma nova investigação em curso sobre a retirada de dinheiro em espécie por parte do ex-presidente do São Paulo, Júlio Casares, entre janeiro de 2021 e novembro de 2025. A investigação dá conta de 35 saques que foram feitos de maneira mensal, cerca de R$100 mil por mês, por parte do ex-mandatário, que já é investigado pelo depósito de R$1,5 milhão na sua própria conta pessoal, dinheiro esse vindo das contas do São Paulo.
1: Bom, pela informação do Agrela, se são 35 saques de 100 mil, são 3.500.000 na boca do caixa. Tesoureiro, né, sabe, o cara que recebe e o cara que paga. E ainda com mais R$1,5 milhão já investigados na conta anterior, então são 5 milhões na conta pessoal. Não sei, cabe ao Ministério Público aí informar. Essa semana até o Denis Gavaz, grande Denis Gavaz, nosso Denis Gavaz, conversou com o Casares. Casares mandou uma nota oficial para ele lá do posicionamento dele e disse que vai até as últimas medidas cabíveis contra todo mundo que anda informando e falando sobre esse assunto. Vamos aguardar. Mas que você depositar ou você ter 5 milhões como presidente de clube na tua conta pessoal, não me parece algo normal. Então cabem explicações em todas as esferas. Vamos agora ao Palmeiras. Palmeiras que parece, né, que está nadando numa tranquilidade gigantesca. Líder absoluto do brasileiro. Na Libertadores também vai pegar um adversário normal. O Palmeiras com o Lucas Bueno.
3: O Palmeiras derrotou o Juventus da Moca na manhã do último sábado em jogo treino realizado na Academia de Futebol. Os gols foram marcados por Heitor, Felipe Anderson e Larson em uma atividade dividida de 4 tempos de 35 minutos. Formato esse escolhido pela comissão técnica para ampliar a minutagem dos jogadores. Esse jogo foi o 4º jogo treino do Palmeiras durante a pausa no calendário. O confronto ocorreu sem transmissão a pedido do Juventus, que preferiu preservar informações antes da estreia na Copa Paulista.
1: Essa é espetacular, né? Um abraço ao pessoal do Juventus, maravilhoso, né? Mas não vamos revelar o que o Juventus está pretendendo para a Copa Paulista, né? Então é favorito para ganhar a Copa Paulista, é isso que eu espero. Um abraço a todo mundo do Juventus, o clube mais simpático do futebol paulista. Um abraço ao Fábio Pucci também, que é nosso ouvinte e torcedor do Juventus. E o Santos, hein? Santos volta a campo agora na próxima quinta-feira contra o Botafogo. O Neymar volta ao Santos ou não volta? Está marcado para o dia 17, ou seja, um dia depois do jogo. Que faz, hein? Por que ele não voltou agora? Volta hoje pro Santos, cara. Volta a treinar nessa segunda-feira e joga contra o Botafogo. Ou se integra, pelo menos. Que vergonha o Santos, hein? A gestão do Marcelo Teixeira é simplesmente calamitosa. Alô, meu caro Pedro Cunha, o destaque do Santos.
4: É isso aí, Prédio. O Neymar se reapresenta no próximo dia 17, próxima sexta-feira, e o Peixe volta aos gramados no dia 16, quinta-feira, um dia antes da reapresentação do craque. Gustavo Caballero também é esperado no CT Rei Pelé nesta semana. Na terça-feira, dia 14 de junho, o paraguaio deve se reapresentar. Ele e Neymar estiveram na Copa do Mundo e por isso se reapresentam depois do elenco, que voltou aos trabalhos no último dia 22 de junho para os amistosos contra a União São João e também Osasco Sporting. Santos, que nesse momento é o 15º colocado do Campeonato Brasileiro, com 21 pontos, um a mais que o Vasco, primeiro time da zona do rebaixamento.
1: Muito bom, meu caro.

0: Pedro Cunha, 1h14. Vamos a BH, o destaque do Cruzeiro. Alô, Thiago Fernandes.
1: Falando um pouco sobre a situação do Cruzeiro e a busca pelo atacante Wesley, que pertence ao Al Nassr da Arábia Saudita. A diretoria do Cruzeiro se afastou das negociações pensando na contratação do jogador. Isso porque, nesse momento, existem outros interessados em contar com o atleta. De acordo com o empresário do jogador, com quem eu conversei na noite passada, Jordi, espanhol, ele diz que o jogador tem pelo menos 4 ofertas do futebol brasileiro, além do próprio Cruzeiro. Ele garante também que o jogador tem 3 ofertas do futebol do exterior, de países como Itália, Espanha e Portugal. Desta forma, a situação de Wesley segue tratada como indefinida nos bastidores da Toca da Raposa 2. O clube só vai avançar se não houver leilão pela negociação envolvendo Wesley.
0: Pois é, essa informação do Thiago Fernandes é importante, até porque o Grêmio também está atrás do Wesley. O Wesley está sendo oferecido para todo mundo, né? O Wesley não foi muito bem lá no futebol árabe, futebol saudita. Quem está muito bem é o Ângelo, que chegou junto com o Wesley, no Al Nassr, time do Cristiano Ronaldo. E o Ângelo foi campeão, o Wesley ficou no banco, pouco aproveitado. E o Ângelo titular absoluto. Aliás, como o treinador enxerga, né? O Jorge Jesus colocou o Ângelo como meia. O Ângelo hoje é número 8 no time do Al Nassr. Não é mais um atacante pelo lado. Claro que o futebol árabe tem mais espaço para jogar, a intensidade é um pouquinho menor, mas ainda assim tem grandes nomes lá. E o Ângelo tá jogando muito bem. O Wesley perdeu espaço, ficou no banco, tá sendo oferecido para todo mundo. E o Grêmio também entrou na parada, aliás, tem Cruzeiro e Grêmio hoje, viu? 5 da tarde no Mané Garrincha. Cruzeiro e Grêmio amistoso antes da volta do futebol brasileiro. Vamos por falar em Grêmio, vamos com o Leonardo Boff, direto de Porto Alegre, trazendo as informações do Tricolor Gaúcho.
2: O Grêmio enfrenta o Cruzeiro neste domingo, 5 horas da tarde, no Mané Garrincha, e é a última partida do Tricolor antes da retomada do Campeonato Brasileiro. E Luiz Castro deve mandar a campo o que tem de melhor à disposição. O provável time do Grêmio tem Gabriel Grando no gol, linha defensiva de Pavon, Gustavo Martins, Luiz Eduardo e Pedro Gabriel, meio de campo de Leonel Pérez, Nardoni e Gabriel Mac, e ataque de Enamorado, William e Carlos Vinícius.
0: O Grêmio também é numa situação financeira muito complicada, já liberou o Arthur, vendeu o Vieri e pode vender mais gente. Uma situação realmente financeira complicada por parte do Grêmio. Agora temos o Internacional, destaque do Inter com o Leonardo Sonda.
3: O Internacional está próximo de confirmar a chegada do meia Caleb, jogador que foi formado pelo Atlético Mineiro, passou pelo Fortaleza e estava no futebol espanhol. A contratação está fechada, um empréstimo até o final deste ano. O clube que já confirmou a contratação do zagueiro Maripán, chileno de 32 anos, e ainda busca no mercado pelo menos mais 2 reforços, sendo um deles um centroavante, para repor a saída de Borré para o River Plate.
0: Hora 18 minutos. Saímos de Porto Alegre. Vamos para Goiânia. O destaque do Goiás com o Divino Lucena.
4: Somando 24 pontos até agora e a 9ª colocação no Brasileiro da Série B, o Goiás faz seu primeiro jogo numa sequência de 2 jogos fora de casa neste momento no Brasileiro da Série B. Hoje às 19h no Rei Pelé em Maceió, pega a equipe do CRB, e na próxima rodada em Campinas, no Moisés Lucarelli, pega a equipe da Ponte Preta. Depois fecha esta primeira página do Brasileiro da Série B jogando em casa no último jogo, 19ª rodada, contra a equipe do Sport em Goiânia, no estádio Alê Pinheiro, na Serrinha. E o técnico Moser vai para o seu segundo jogo à frente do time esmeraldino. Estreou em casa na última rodada contra a equipe do Ceará e com vitória pelo placar de 2-0. Perdeu o volante Felipe Machado, que recebeu o terceiro cartão amarelo, mas tem o garoto Baldória da base, 22 anos de idade, bom jogador, que já inclusive o substituiu no jogo passado, entrando ainda no primeiro tempo e fez uma bela partida. Deve ser essa a única alteração do técnico Moser para este compromisso. Em relação a contratações para a sequência do Brasileiro da Série B, e com problemas financeiros, o time esmeraldino não deve trazer muitas novidades. Aliás, os reforços, segundo o próprio diretor de futebol Michel Alves e até mesmo o técnico Moser, estão

0: dentro da própria equipe, dentro do elenco esmeraldino, uma vez que vários jogadores entregues ao departamento médico, o goleiro Tadeu, com previsão de retornar só para o final de agosto e início de setembro, o próprio volante Lucas Rodrigues, garoto da base, destacou na seleção brasileira nos dois últimos amistosos, seleção brasileira sub-20, além de GG e Lourenço. Aliás, o Lourenço é uma das novidades, retornando hoje, ficando à disposição neste compromisso contra a equipe do CRB lá em Maceió.
1: Um abraço ao Rodrigo Calisto, tá aqui na nossa interatividade, nosso canal no YouTube. O Luiz Antônio Silva lembra que tem Bahia e Fluminense 16h no Maracanã. É verdade, tem amistosos por todo o Brasil. Um abraço a Regina Farávula. Aí tem também aqui o grande Eduardo de Oliveira César, sempre conosco. O Toninho Lobo tá sempre todo domingo aqui na cidade de Santos. O Santos tá numa pindaíba, né? O Santos que tá com salário atrasado. O Inter tá com salário atrasado. O Grêmio tá com salário atrasado. Quem não tá com salário atrasado? Eu falei com o dirigente em Miami, antes do jogo entre Brasil e Escócia. Teve aquele avião da alegria, né, da CBF, com presidentes e suas respectivas esposas, dos 20 clubes da Série A, dos 20 clubes da Série B. E um desses dirigentes ficou aqui, a reunião foi em Nova York, um desses dirigentes foi para Miami para ver o jogo do Brasil contra a Escócia. E casualmente estava no mesmo hotel que a gente. Eu fiquei falando com ele um tempão lá. E simplesmente ele disse o seguinte: ô Prédio, o futebol brasileiro está destruído financeiramente. Você tem Palmeiras e Flamengo superavitários em determinado momento. Você tem o Atlético Paranaense sem dívidas, mas uma situação complicada, porque ele não tem muito ativo. E tem o Bragantino com uma multinacional por trás e tem o Cruzeiro com um dono, né? Que se ele cansar de gastar dinheiro, ele vai embora. Como é que fica o Cruzeiro? Tem um contrato lá. O resto está tudo quebrado. Então, palavras fortíssimas, fortíssimas de um dirigente do futebol brasileiro que pede com urgência o fair play financeiro, para que os clubes parem de gastar mais do que arrecada, que haja responsabilidade fiscal e também de pagamentos. O futebol brasileiro chegou nessa situação por culpa dos dirigentes. Dirigentes que contratam mal, pagam salários exorbitantes e criaram também a figura nefasta dos 9 estrangeiros por equipe aqui, né? Aumentando ainda mais folhas de pagamento, trazendo jogadores de nível baixíssimo, pagando contratos grandes, certo? E que depois não conseguem se livrar dos caras. Tudo errado no futebol, na sua grande maioria. A continuar assim, Palmeiras e Flamengo, ó, nadarão de braçada por um bom tempo. E o Cruzeiro, ainda que está sendo salvo por um empresário que é apaixonado pelo clube. Vamos com mais destaques agora. Grande João Zanini, um abração, Zanini. Em Criciúma, trazendo informações do Tigre, líder da Série B, hein? Alô, João Zanini.
2: A fase do Avaí já estava muito melhor. Tinha encerrado os 11 jogos sem vencer no Campeonato Brasileiro da Série B, mas o problema é que voltou a ter 2 derrotas consecutivas nas últimas 2 rodadas. Tem 13 pontos, amarga antepenúltima posição, agora com o novo técnico Alan Aal, com passagens já por Novo Horizontino, CRB, mas somente equipes de médio para pequeno porte. É o novo técnico havaiano e já relatou algumas dificuldades. Vamos ver no jogo do Avaí contra o Náutico, que já está 6 jogos sem vencer também na Série B do Brasileiro, daqui a pouco, 16h, no estádio da Ressacada, em Florianópolis.
1: Grande João Zanini, troquei aqui, o Criciúma vem no próximo giro, grande João Zanini com o Avaí numa situação, sabe, de penúria financeira, como explicado pelo Zanini, e ao mesmo tempo também na zona de rebaixamento. Que fase também do Avaí, hein? Um time grande em Santa Catarina, correndo o risco de cair para a Série C, assim como o América Mineiro, hein? Que recentemente esteve na Série A e está com o pé na Série C, na lanterna da Série B do Campeonato Brasileiro. Fechando o primeiro giro, ela, Maria Eugênia Cotaiti, o futebol feminino.
3: Palmeiras e Flamengo disputam a final da 6ª edição do Brasil Ladies Cup neste domingo, às 20h. O Verdão se classificou na quinta-feira ao vencer a seleção paraguaia por 3-0 no estádio Brinco de Ouro da Princesa, em Campinas. Já o rubro-negro passou das semis ao vencer o Peñarol por 4-1. O torneio amistoso foi criado em 2021 pela Federação Internacional de Futebol em parceria com a Federação Paulista.
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1: A 1h24, meio-dia 24 aqui em Nova Jersey. Alô, Roberto Dias, um abração. Ocupando agora a nossa central técnica, grande figura, como sempre. Um abraço ao Doug Paz. O Mbappé já é maior que o Neymar no futebol. Jorge Jesus incluiu erroneamente.

0: O Neymar entre os três maiores. É o Douglas da Vila Prudente. Um abração pra ti. O Eduardo Machado me pergunta se eu já fiz jogo no estádio Willie Davis em Maringá, já. O jogo que eu fiz aqui foi Brasil e Costa Rica, antes do pré-olímpico de Londrina em 2000. O Brasil fez um amistoso contra a Costa Rica, jogou 2-0. Timaço do Brasil na ocasião, contra o Dream Team da Argentina também. O Brasil ganhou aquele pré-olímpico. E aí foi um amistoso no início de janeiro. Depois o pré-olímpico começou ali por volta de 10 de janeiro, 11 de janeiro. Fiquei 40 dias em Londrina na ocasião, no ano 2000. Um abraço, Eduardo Machado, um abraço a todos que nos acompanham. Mande seu recado, sua mensagem. Que bom a gente de novo ter esse contato com a nossa interatividade aqui no nosso Concentração. Bom, vamos começar falando de Copa do Mundo e depois a gente retoma também o nosso noticiário aqui no futebol brasileiro, porque primeiro eu quero o Paulo do Vale falando sobre a classificação da Inglaterra. Inglaterra de novo nas semifinais, quarta vez na semifinal. Uma vez em 66 foi campeã, depois em 90 caiu para a Alemanha na semifinal, num jogo que tinha tudo para ganhar, do Gary Lineker, também do atacante chamado Waddle. Certo, o Paul Gascoigne, baita time da Inglaterra em 90, ficou em quarto lugar, perdeu para a Itália no terceiro e quarto. Depois, em 2018, a Inglaterra cai para a Croácia. A Inglaterra elimina a Colômbia, elimina a Suécia e cai para a Croácia na semifinal e fica na quarta colocação, perde para a Bélgica no terceiro e quarto. E agora volta à semifinal pela quarta vez, numa geração realmente interessante. O Pedro Cunha já nos passa aqui algumas mensagens. Perfeito. Antes, vamos falar primeiro da Inglaterra. O Paulo do Vale, direto de Miami, fala agora da classificação inglesa no jogo contra a Noruega. Era pra estar o Brasil, né? Mas o Brasil caiu pra Noruega de forma vexatória. Um time patético, uma gestão patética. Um treinador que até agora não disse a que veio, né? Zero. Tinha nada na seleção brasileira. Espreme a campanha do Brasil de maneira tática e técnica na Copa do Mundo. Tem nada. Nada. Legado zero. Ah, mas é um ano só, sim. O técnico de Marrocos chegou 3 meses antes. Na Copa passada, foi quarto colocado. O Scaloni assumiu a Inglaterra, a Argentina não tinha dinheiro, certo? Maradona chegou a dizer que o Scaloni não podia comandar o trânsito de Buenos Aires. A AFA não tinha um centavo, foi campeão do mundo. Então vamos parar com esse negócio. É que o sistema, os caras põem a camisa da CBF, eles se transformam, né? Se transformam, um negócio impressionante. Se transforma pra pior. Essa que é a realidade. Infelizmente é isso, né? Todo mundo com o nariz empinado, sendo uma soberba, achando que vão ganhar a Copa a hora que querem. Isso é treinamento de 15 minutos, né? O bom dia do Neymar virou notícia. O Rafinha entrando em campo virou notícia depois de se recuperar de lesão, certo? O Casemiro entrando sozinho no campo como primeiro. Ó, veja bem, ó, é um líder, né? Pô, sabe? Os negócios simpatéticos também por parte da cobertura jornalística, né? Também regredimos nisso, mas também porque a CBF parou também com esse tipo de acompanhamento, de permitir que o jogador seja mais natural. É, e o Rodrigo Caetano ainda disse para a nossa Aline Fanelli aqui, se por ele até fecharia tudo. Então, uma decepção ouvir isso do Rodrigo Caetano, que é uma grande figura também e um bom profissional. Vamos começar aqui com o Paulo do Vale trazendo a Inglaterra, lá direto de Miami. Vamos ouvir.
1: Meus amigos, vida que segue para a Inglaterra na Copa do Mundo depois de eliminar a Noruega por aqui em Miami. Num duelo particular entre Haaland e Harry Kane, jogadores de muitos gols, em duas ligas importantes, tanto na Premier League quanto na Bundesliga. Vale a pena destacar porque o Kane, atualmente na Bundesliga, marcou 213 gols na Premier League em 320 jogos. E o Haaland, que atualmente está na Premier League, na Bundesliga também fez chover, marcando 62 gols em 67 jogos. Mas chama atenção porque o Harry Kane tem mais gols do que jogos na Bundesliga. 98 gols marcados em 94 jogos em duas temporadas pelo Bayern de Munique. Mas quem segue na Copa é o Harry Kane, graças ao trabalho de outro jogador que já brilhou muito na Bundesliga. Pois é, Jude Bellingham marcou os 2 gols do time inglês na virada contra a equipe da Noruega e voltou a colocar o time inglês numa semifinal de Copa do Mundo. Vale a pena destacar porque é o seguinte, desde 66, quando a Inglaterra foi campeã do mundo, o time inglês nunca mais voltou a uma final. Tenta retornar a uma decisão justamente onde esteve para conquistar o título em 66. Porém, o time inglês foi semifinalista em 90 e também em 2018, quando conquistou a quarta posição na Copa do Mundo. superando dessa vez

0: as campanhas de 70, 86, 2002, 2006 e também 2022. A Inglaterra segue na Copa. Como canta o torcedor inglês, "Please, don't take me home." A Inglaterra não quer voltar para casa. Aliás, só volta levando o futebol de volta. Não quer voltar a Miami, onde conquistou a sua classificação importantíssima histórica contra a Noruega. Sabe por quê? Porque Miami reserva agora o duelo de terceiro lugar na Copa do Mundo de 2026.
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4: 1:32, meio-dia e 32 aqui em Nova Jersey, 13:30 PM, horário de Brasília. Começa a jornada esportiva de Corinthians e Cascavel. Amistoso preparatório do Corinthians para a volta do futebol brasileiro no próximo final de semana. Aliás, o Corinthians enfrenta o Remo semana que vem. Acho que é isso, né? Domingo que vem. É tanto jogo, pessoal, que a gente vai vendo aqui. Vamos interagindo com o nosso Pedro Cohen. Mas é isso aí, né?
5: Dia 23. Pedro, né,
4: Pedrão? Corinthians e Remo, então, no próximo domingo. Na quinta-feira que vem. Isso, quinta-feira. Aí domingo começa o segundo turno, né?
5: Exatamente.
4: Aí, o Corinthians recebe o Bahia. É isso, né? Na verdade, o Corinthians vai a Salvador pegar o Bahia. Porque o Corinthians estreou na Vila Belmiro contra o Bahia. As pessoas não lembram, né? E acabou perdendo com o técnico Dorival Júnior na ocasião. Então, muito futebol para você, como sempre, durante toda a Copa. Já na quinta-feira tem Botafogo e Santos. E depois a tabela, a final da Copa. Sábado tem terceiro e quarto, domingo tem a final da Copa. E a partir da próxima semana aí tem jogo praticamente todo dia, já com as retomadas de Copa Sul-Americana, de Série A do Brasileiro, da Copa do Brasil no início de agosto. Serão jogos em domingo e quarta, né? Tem um fim de semana que não haverá jogo do Brasileiro, será destinado para a Copa do Brasil. E assim nós vamos com tudo até a reta final da temporada. Vamos agora com uma entrevista especial, né? O nosso Guilherme Agrela, que vai participar do programa, ele entrevistou o Júnior, lateral pentacampeão em 2002, era reserva do Roberto Carlos, mas um baita lateral. Hoje ele seria titular da seleção sem uma perna, o Júnior, né? Só isso. Apesar do Douglas Santos ter feito uma Copa do Mundo correta, o Júnior simplesmente ele seria hoje titular absoluto da seleção brasileira para 2-3 Copas se ele tivesse sozinho. Se não houvesse a concorrência do Roberto Carlos, do Serginho, de outros jogadores importantes que tinham naquela época. Então o Guilherme Agrela conversou com o Júnior, pentacampeão do mundo. Vamos ouvir aqui no nosso Concentração.
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7: Maravilha, na programação aqui da Bandeirantes, em meio à
5: Copa do Mundo. Se tem Copa do Mundo, você já sabe, é aqui na Bandeirantes desde 1950. E hoje, conversando com um campeão do mundo. Lá em 2002, a última vez que conquistamos o mundo, o pentacampeonato faz tempo e vai fazer ainda mais tempo, só em 2030, para a gente tentar de novo. Estou aqui com o Júnior, lateral esquerdo, fez um gol pela seleção brasileira, justamente na Copa de 2002 contra a Costa Rica, e ele está aqui conosco para debater um pouquinho. A gente debate tanto a seleção, o que há de errado, o que há de certo, o que dá para fazer, o que não dá, o que dá para esperar para o futuro. Ninguém melhor que um campeão do mundo que tem propriedade para falar sobre o Brasil e também sobre o Mundial. Júnior, você tá bem, Júnior? Abraço para você.
7: Abraço, tô bem, graças a Deus.
5: Então tá bom, Júnior. Imagino que chateado com o Brasil fora da Copa, aí já uma semana tendo que falar de outras seleções e não da seleção brasileira, né, Júnior? O que que acontece com o Brasil?
7: Rapaz, difícil, né? Esperava que tivéssemos, né, mais sorte, né? Nessas quartas, nas oitavas de finais, né? Contra a Noruega. A gente já viu a dificuldade que foi lá contra o Japão, né? A dificuldade que foi, aquela virada, né? Mas a gente estava esperançosos, né? De que o Brasil crescesse, né? Já que teve aquela virada contra o Japão, a gente falou, opa, o Brasil chegou, né? Tá chegando. Mas a gente viu uma coisa totalmente, né, inexplicável, o jogo contra a Noruega, o Brasil apático. Lógico que teve chances no jogo, teve o pênalti, teve chances com o Vini, teve chances com o Hendrick. Mas o que a gente viu da seleção brasileira foi, depois do pênalti perdido, né, um desastre, né? Dando a bola para a Noruega. Lógico que com todas as qualidades que tem a Noruega, tem o Haaland, tem o Odegaard, tem outros jogadores importantes, mas o Brasil, né, dá a bola para a Noruega, né, respeitar muito a Noruega, né? Acho que o Brasil tinha que ter mais ímpeto. Você vê que tivemos, acho que 35% de bola, acho que foi o maior índice de posse de bola que o Brasil já teve em Copas. Então, assim, foi inexplicável, né? E agora tem que falar das outras seleções.
5: Pois é, Júnior. Então vou fazer o seguinte, pra gente não começar tão triste esse papo aqui, eu quero que você fale sobre a Copa do Mundo. Depois a gente volta pra seleção brasileira, toda essa draga que vive essa geração aí do Brasil. Mas e sobre a Copa, Júnior? 48 seleções pela primeira vez, em 3 países. O que você achou da Copa com essa quantidade maior de times? Tá gostando? A FIFA atrapalhando, manchando? Qual que é a sua opinião? Campeão do mundo lá em 2002, sua opinião sobre a Copa de 2026?
7: Cara, tô achando alguns jogos bacanas, ver o Messi, ver o Cristiano, né, ainda em forma. O Cristiano saiu agora, né, com Portugal, mas vendo o Messi ainda, né, aos 39 anos, né, fazendo o que tá fazendo com a seleção argentina. Para mim teve algumas coisas muito positivas, né, de 48 seleções, ver o Cabo Verde da maneira que foi, ver o Haiti da maneira que foi, coisas positivas que me agradaram muito, mas também coisas negativas, né? Dentro da Copa do Mundo, mesmo a FIFA, né? Fazendo muita coisa ruim, né? Se viu esse desastre que foi a expulsão lá do Balogun dos Estados Unidos, e a FIFA, né? O Trump, acho que foi o Trump que interferiu. Eu acho que eu nunca tinha visto isso em Copas ou em outra situação, né? Aqui no Brasil a gente já viu, né? Efeito suspensivo, mas em Copa do Mundo foi a primeira vez que eu vi um cara tirar um cartão vermelho que foi justo, né? Se fosse um cartão vermelho ainda que não fosse, né, não fosse justo, poderia até debater, né? Mas foi justo, o cara pisou na perna lá do adversário e para mim a expulsão foi justa. E aí o Trump vem e fez o que fez, né, pedindo à FIFA que tirasse o cartão vermelho, e a FIFA realmente, conivente, foi e tirou, né? Mas teve coisa também com o Irã, né? Então, assim, eu acho que essa Copa foi manchada por algumas coisas, menos que a FIFA mesmo deu tiro no pé, né? Deu tiro no pé. Esse do cartão vermelho, pra mim, foi coisa absurda, né? Coisa absurda. Eu acho que vai ficar aí manchada a FIFA por muito tempo, né? Mas como eu falei, teve coisas positivas, teve, você vê o Haiti, você vê o Rosinha lá do
5: Sim, de Cabo Verde,
7: do Cabo Verde, sabe, assim, Legal, assim, teve coisas positivas, sim, mas negativas também.
5: Ô, Júnior, você já teve contato com o Janinho Infantino? Por ser campeão do mundo, às vezes rola aquele tipo de convite, né, pra evento e tudo mais. Ele já chegou a entrar em contato com você?
7: Não, comigo não. Já teve eventos, né, mas eu nunca estava presente. Né? O Brasil sempre tem algum ou outro, né, que tá sempre presente. O Cafu, Roberto Carlos, Ronaldo, Kaká. Mas eu, assim, nunca tive a oportunidade de estar perto com ele, perto dele.
5: Em relação ao Samir Schaud, o atual presidente da CBF, que, aliás, desde que o Brasil foi eliminado, ele ficou bastante ausente, né? Uma escassez muito grande de um posicionamento por parte do comandante da entidade máxima do futebol brasileiro. Como você, Júnior, avalia a gestão, o que tem sido a CBF desde que o Samir Schaud assumiu?
7: Então, acho que faltou mais clareza, né? O pessoal vim pra conversar, pra bater papo, né? Depois da derrota, porque quando ganha, tudo é fácil, né? Todo mundo fala, todo mundo quer aparecer, né? Eu achei um absurdo ninguém dar cara a tapa, além do Rodrigo Caetano, né? Que veio, acho que foi o único que falou.
5: O Matheus Cunha foi o único jogador que falou também, cara, né?
7: Hã?
5: O Matheus Cunha foi o único jogador que falou com a imprensa.
7: Matheus Cunha, né? É. Matheus Cunha, né? Então. Cadê o Casimiro, né? Cadê o Vini? Então, assim, então é isso, a gente tá faltando mais, tá faltando esse líder. Cadê o Marquinhos, né? Que é o capitão. Então, é decepcionante. Só o Danilo, né? Desembarcar no Brasil, acho que deveria, a CBF, né? Vamos pro Brasil, dar uma coletiva e explicar pro Brasil o que aconteceu, né? E cada um foi pra um lado, né? Não tá nem aí, eu acho que a empatia. Eu acho que essa Copa, eu vi até o brasileiro mais eufórico, mais confiante do que das outras Copas, né? Confiando no Brasil, né? Tipo assim, poxa, acho que esse Brasil, acho que vai. Mas, de novo, né? Uma decepção, de novo, né? Acho que a empatia com o povo brasileiro foi ignorada, né? Por parte dos jogadores e do presidente, né? Porque ele deveria realmente ter vindo. Não estou te falando que ele está fazendo uma má gestão lá na CBF, né? Acho que, não sei. Mas, assim, deveria ele, né? Como comandante, como alguns os jogadores, né? Que era mais, estava ali mais como representando até os outros atletas mais jovens, como Casemiro, como o Alisson, como o Marquinhos, né? O próprio Danilo, né, que foi convocado, foi o primeiro a ser convocado, né, por Ancelotti, né? Uhum. Então você vê os caras, né, sumirem nesse momento tão crítico, né, para dar uma explicação pro Brasil, né? Então, assim, eu achei uma falta de senso, uma falta de empatia com o povo brasileiro.
5: Ô Júnior, até aproveitando aqui da sua transparência, estamos conversando com o Júnior, lateral esquerdo, campeão do mundo em 2002 com a seleção brasileira. Tudo começou. Aliás, é uma longa história, né? Um ciclo conturbado, acidentado, que não tem a ver somente com o Carlo Ancelotti, evidentemente, mas aquele evento que foi a convocação da seleção para essa Copa, com, enfim, muita festa, comida, vídeos, homenagens, um evento gigantesco, sendo que, na verdade, né, Júnior, é sentar lá, anunciar os 26 nomes e já era, acabou. Sim. Diga, por favor.
7: Não, pode falar.
5: Em 2002, Júnior, tinha aquela expectativa gigantesca se o Felipão ia ou não convocar o Romário. E, em 2026, o mesmo aconteceu, o mesmo contexto em relação ao Neymar. O Felipão não convocou o Romário, o Brasil ainda assim foi campeão do mundo. E o Ancelotti convoca o Neymar em todo aquele circo, acho que dá pra dizer assim, daquele evento da CBF. Queria entender de você como você...

0: enxergou esse evento? E aí, depois, olhando, né, depois, olhando de fora, depois que a tragédia já tá feita, que é a eliminação para a Noruega nas oitavas, você acha que aquilo representa um pouco da zona que continua sendo a CBF? Por isso o Brasil não consegue ir para frente?
1: Então, cara, eu vou falar de 2002, né? Quando eu fui convocado, eu tava lá no Parma, mas eu nem sabia que ia ser convocado, né? Eu fui saber da minha convocação, aqui no Brasil era um horário e lá na Itália era outro, e eu tava treinando, né? E aí eu nem sabia que ia ser convocado, porque eu sabia que tinha jogadores também de qualidade na minha posição. Posso citar aí alguns aí, Serginho, Kleber do Corinthians, tinha Silvinho, tinha o Atiço, tinha o Felipe.
0: Ah, um tal de Roberto Carlos, Aurélio, né? Que era ruim de bola.
1: Tinha jogadores realmente também com condições de ser convocado. E eu não sabia que ia ser convocado, né? Eu tava lá em Parma, treinando, depois do treino que eu fui olhar meu celular e tinha um monte de ligações, e aí eu tinha, tinha sido convocado. Eu vi também nas convocações aí, eu acho que foi tudo, os jogadores já sabiam que ia ser convocado, porque a gente via o pessoal tudo já nas suas casas, com um monte de gente, né? Aí quando foi citado o nome, aquela festa, né? Pra mim, ali todo mundo já sabia, né? E não é possível, eu não vou me reunir minha casa, um monte de gente, pra depois ter aquela decepção, né? Ah, não foi convocado, né? Então, assim, ali já parte disso aí, né? Já parte dessa maneira, acho que todo mundo já sabia que ia ser convocado. Pra mim, eu acho, na minha opinião, que em 2002 eu acho que a maioria não sabiam. Eu acho que tinha outros que já sabiam, mas a maioria não sabia, né? Então já parte daí, né? Não teve festa, né? Eu acho que o Filipão não iria permitir, né, dar uma coletiva, anunciar os seus jogadores e depois ter uma baita de uma festa, né? Eu vi outras seleções fazendo as suas convocações da maneira tranquila, né? Serena, ó, esses são os jogadores, acabou a coletiva, todo mundo pra casa, tchau, né? E o Brasil, a gente, foi aquela festa, né? Aquela festa toda que teve pra fazer uma convocação, ó, o Ancelotti já tinha que convocar os seus jogadores, cada um para suas casas e pronto, né? E foi aquela festa, né? Então, assim, já parte daí, né? Já parte daí. Vamos fazer festa mesmo e acabou. E agora também, né, em 2002, ninguém tinha família lá. Se eu não me engano, só tinha uma família lá em 2002, que era a família do Ronaldo. Se eu não me engano, tava Milene Domingues e acho que a mãe e o pai do Ronaldo. Só tinha esse.
0: De resto, ninguém.
1: Mas o resto ninguém levou família, não, né? Ninguém não tinha folga, né? Cada um, né, tinha sua responsabilidade de treinamento, de tudo, cara. Então a gente não via isso em 2002. Em 2002 foi ali para todo mundo se concentrar numa Copa para ser ganha pelo Brasil, cara. Então, assim, eu vi muita coisa errada, né? Já teve coisas erradas, né, anteriores, mas aí a gente ainda não aprende, né? A gente não aprende ainda com os erros. Então, aí ainda continua agora, né, 2026, a mesma coisa, né? Não digo que os familiares atrapalham, eu acho que não, mas assim, mas tem hora, né, para tudo, né? Tem hora para tudo, cara. A minha esposa não foi, meus filhos não foram. Então, ficaram tudo aqui. A maioria dos familiares não foram pro Mundial 2002, cara. Sim. Então, assim, ali tinha mais concentração. Além da qualidade que tinha em 2002, a concentração era fera.
0: Júnior, eu acho que o que você está relatando já diz muita coisa, já dá muitas respostas. E eu ia perguntar justamente sobre isso. A impressão que dá é que os jogadores são extremamente alienados. O que eu quero dizer com isso? Vivem em outra realidade, né?
1: Cara.
0: Se tinha uma conexão muito maior com o país, com os clubes do Brasil, sim, antigamente,
1: sim,
0: né? Como você, por
1: sim,
0: exemplo, que veio do Vitória, passou pelo São Paulo, pelo Palmeiras anteriormente, foi pro Parma antes de ir pra Copa de 2002, São Paulo foi depois da Copa, evidentemente, mas eles parecem viver numa outra realidade, num mundo que é só deles. E aí, o Brasil que é pentacampeão, né, Júnior, que você conquistou, sim, você foi um dos que conquistaram esse título, esse Brasil já não existe mais há muito tempo. Então, se você tinha o Ronaldo ao seu lado, quem se compara ao Ronaldo hoje no Brasil? É isso mesmo? Os jogadores são alienados pra você também?
1: Cara, então, eles

0: outra realidade, né? Hoje a criança, hoje com 11, 12 anos, ele já pensa em ir para a Europa, né? Antigamente a gente ainda estava ainda brincando de alguma coisa, né? Aquelas brincadeiras nossas antigas, né? 11, 12 anos, hoje a criança, hoje, um moleque hoje de 11, 12 anos, já quer ir para a Europa, quer jogar no Real Madrid, no Barcelona, Bayern de Munique, esses times aí, né? De ponta, Paris Saint-Germain. Então, as crianças já têm esse pensamento, né? Nele já, né? Já está crescendo dentro dele desde criança, cara. Então, assim, já está no nosso DNA essa coisa, né? Então, eu acho muito errado isso, cara. Eu acho muito errado. Né? O Brasil tem que voltar de novo à nossa essência, voltar às nossas origens. A gente quer copiar muito. Hoje o moleque, a criança hoje nos clubes aqui no Brasil, eles têm um entendimento de jogo. Ele não tem entendimento de fundamentos. Cara, na nossa época, o fundamento era o principal arma nossa, cara. Uhum. De chute a gol, de passe, de drible, né, de reverência. Hoje não, a criançada hoje tem a mentalidade de entendimento de jogo, entendimento de competição. A gente não, a gente brincava, cara. Então, hoje falta muita coisa. Hoje não tem um gol de falta, não tem um gol tático, jogada ensaiada. Hoje o Brasil está muito robótico e hoje a gente quer imitar o europeu e a gente não tem nenhuma condições de imitar o europeu. Não tem. A gente não tem. O nosso diferencial nosso era eles não saber o nosso jogo, né? Você pegar eu enfrentava muito Edmundo, enfrentava muito Capetinha, eu não sabia para onde eles iam. É isso que falta hoje, né? Imagina o cara saber para onde ia o Garrincha. O Garrincha pegava a bola, né? Fazia o que queria, né? O Rivelino, o Pelé. Então, assim, eles não sabiam como a gente jogava e hoje eles sabem como a gente joga. E a gente não tem nenhuma condições de imitar o europeu, porque eles são outra cultura, né? Eles são obedientes taticamente, a gente não tem condições de fazer isso. Então, a gente tinha esse diferencial de ser irreverente, né? Igual o Neymar, pegar bola, Ronaldinho Gaúcho, pegar bola. Então, a gente tem que voltar às nossas raízes, cara. Os nossos meias hoje, a gente não cria mais meia, né? Nossos meias hoje, eles são jogados pra ponta, né? Então, a gente não tem um meia. Quem é um meia nosso hoje? A gente não tem, pode botar aí, não tem um Alex, não tem um Djalminha. Não tem esses caras hoje pra pegar uma bola, fazer algumas jogadas, né? Então, falta isso. A gente perdeu a nossa essência, né? É por isso que a gente está igualando. Hoje, pra mim, hoje, eu tô gostando muito de outras escolas que estão aprendendo, tipo Marrocos hoje. Sim. É uma escola que tá aprendendo demais, né? Com futebol. E a gente tá ficando pra trás, cara. Infelizmente, a gente tá ficando pra trás, mas é porque a nossa base hoje de futebol aqui no Brasil hoje mudou muito, né, cara? Mudou muito a garotada. Hoje, se eu botar hoje os pequenininhos hoje, eu, magrinho, para fazer um teste em algum time, não passaria, cara. Hoje tem, sim, que passar se tu tiver 1,90m, 1,80m, né? Então, assim, a qualidade técnica do Brasil foi esquecida, hoje é mais força.
1: Eu ia te perguntar sobre a base, você já respondeu. Eu acho que é uma grande questão, afinal, a base é o nosso elemento formador. E se a gente prioriza força física em vez de força técnica, digamos assim, eu acho que é muito, sim, claro o que tem de acontecer e é o que tem acontecido. Agora, Júnior, você falou sobre meias e você foi um grande lateral esquerdo. Todo mundo faz essa pergunta para os campeões do mundo, para os grandes meias e laterais, mas aproveitando da sua inteligência e também da sua transparência, eu queria te perguntar, por que não há mais laterais e meias? Quando eu ia fazer peneira, Júnior, tenho 23 anos, era ruim pra caramba, a verdade é essa, mas quando eu ia fazer peneira, eu tentei esse jogador. Sempre aquele moleque que jogava muita bola ia pra lateral. Ou ia lá pra atuar como meia e tudo mais. Por que isso não acontece mais? Quando você foi fazer peneira, foi assim também? Você era muito bom, foi deslocado pra lateral esquerda, ou já dentro de um clube, e aí foi um grande lateral? Era assim que acontecia? Não é mais assim? Por que você acha que tem essa escassez tão grande de lateral?

0: laterais e meias no futebol brasileiro?
1: Então, cara, eu era ponta esquerda, né?
0: Ponta esquerda?
1: Eu era atacante. Eu fui fazer o teste lá, o cara me colocou de lateral esquerdo pra fazer o teste, mas eu era ponta. Uhum. E aí, lógico, quando eu passei no Vitória, né? E olha, eu passei tarde, eu passei com 18 anos. Uhum. E aí, eu, lógico, depois que eu passei no teste, eu fui pra lateral esquerdo. Ou, pra ponta esquerda, né? Pra atacante. Mas ao decorrer do tempo lá, e o cara, de novo, pediu pra eu treinar como lateral esquerdo. Aí comecei a treinar, aprimorar e comecei a treinar bem. E aí eu fui, né? Ele me deu a chance de jogar e aí pronto, aí não saí mais do Vitória e a minha carreira foi tudo como lateral esquerdo, né? Ah. Então assim, e como lateral esquerdo, então o que falta hoje no Brasil também, né? Antigamente tinha lateral esquerdo, que eu gostava de lateral esquerdo, meias, lateral direito, e hoje tá uma escassez danada, eu não sei o que acontece, cara. Realmente eu não sei, como eu falei, hoje os meias, ele quer jogar na ponta. Ele não quer mais jogar ali por dentro, de meia, né? Uhum. Hoje tem o Matheus, lá do Cruzeiro, lá o Matheus...
0: Matheus Pereira.
1: Pô, porque é um moleque, cara. Um cara bom pra caramba. Ali é um meia mesmo, né? É. Que joga ainda como meia. Não joga na ponta, joga pelo meio. Então, assim, ainda falta ainda. Então, aí tá faltando pro Brasil isso. Né? Os nossos meias estão tudo na ponta, cara. E hoje, os laterais também... falta mais ousadia, né? Como falei, o Brasil hoje, a gente antigamente, a gente entre aspas, dentro do jogo, a gente poderia mudar o jogo, não precisa o treinador mudar ou te chamar. Dentro do jogo mesmo, a gente fazia. A gente antigamente, a gente era, entre aspas, né, meio desobediente taticamente. Como eu falei, era isso o nosso diferencial, né? O pessoal não sabia como a gente jogava, eu mesmo. Quando a bola tava lá com Cafu, eu joguei com o Cafu em 96, joguei com Arce, a bola com o Cicinho no São Paulo, a bola tava do outro lado, eu já tava pelo meio, já tava, aparecia como um atacante, sabe? Sim. Entre aspas, a gente era desobediente taticamente, né? E é por isso que a gente fazia o diferencial. E hoje não, hoje o lateral hoje é um zagueiro, né? Você vê que dificilmente o Alexandro e o Douglas, né, ele chegava numa linha de fundo, cara. E antigamente era obrigação do lateral e na linha de fundo. Né? Danilo, muito menos, sabe? Então, se fosse perdendo ao longo do tempo, né, os laterais, que viraram vende zagueiros. Não é mais lateral, é um zagueiro.
0: Bem pensado. É um ótimo ponto de vista, é verdade. Bom, estamos conversando com Júnior, lateral esquerdo, campeão do mundo pela seleção brasileira em 2002, além de outros títulos ao longo da carreira por clube, São Paulo, Palmeiras, o próprio Vitória, enfim, a história do Júnior que não precisa ser relembrado o tempo inteiro, porque nós já conhecemos. Júnior, para também te liberar, mais uma vez te agradecendo pelo papo aqui com a gente na Rede Bandeirantes, sobre o Carlo Ancelotti, você jogou no Parma, chegou ao Parma depois, já nos anos 2000, em 2000. E o Ancelotti dirigiu o Parma de 96 a 98, um dos primeiros trabalhos dele como um técnico mesmo profissional. Eu não sei se você lembra, se já havia algum tipo de legado do trabalho do Ancelotti quando você chegou ao Parma, mas hoje, tendo o Ancelotti como um dos maiores treinadores da história do futebol, que acho que é consenso que ele é, o trabalho do Ancelotti te decepcionou na seleção até aqui? E o que você pode dizer do que você conheceu, pegou de resquício do Ancelotti lá no Parma em 2000?
1: Não, ele jogou lá, iniciou como jogador lá no Parma, né? Uhum. Era bem... o pessoal tinha muito respeito com ele lá, né? Como jogador e como treinador, né? Então, as minhas impressões lá com todos lá que trabalhou no Parma, trabalhou com ele lá, falou que era uma boa pessoa, né? Bom jogador, bom treinador, enfim. Depois ele fez a carreira que fez, né? Real Madrid, né? Mais de 5 Champions, né? Bayern de Munique, Chelsea, então, a carreira dele fala por si só, né? Mas eu vou falar agora, né? Como brasileiro, ele tá aqui no Brasil, acho que foi decepcionante, né? Como toda a preparação do Brasil, né? Nesse ciclo, com os treinadores que estavam aí antes, com Ramon Menezes, com Dorival, com é o dinheiro.

0: agora o Ancelotti. Eu acho que foi junto com essa, né, com essa transformação, esse ciclo que foi feito com a presidência, né, que foi era Edinaldo, né, agora foi mudada, né? Então assim, num contexto todo, o trabalho do Ancelotti foi muito ruim, cara. Os números aprovam, né? Os números provam, né? Então assim, eu acho, né, que o Ancelotti, tem que pegar agora, né, nesse novo ciclo, né? Resgatar de novo o DNA do Brasil. Porque, como eu falei, a gente não tem condições nenhuma de imitar o europeu, cara. Então, se ele conseguir isso, né, tirar de cada jogador, né, que tem talento, porque nós temos talentos, cara, nós temos jogadores bons, cara.
1: Sim.
0: Tem o Rafinha que arrebenta no Barcelona, tem o Vini, tem o Rodrigo, tem o Estevão, cara, então tem o Endrick, tem o Luiz Henrique, tem o Rayan, cara. Então, assim, nós temos talentos, cara, é só ele, né, dá taticamente a esses jogadores as condições deles desenvolverem seu talento, cara, né? Fazer montar uma base sólida e dar a esses talentos a oportunidade de dar tudo de si, cara. Como você vê que, como eu falei, eu vou citar sempre a Argentina, você vê que o pessoal, eles correm pro Messi, eles querem estar perto do Messi, eles querem, eles não têm vergonha de dar um carrinho pro Messi, sabe? Esse é o Brasil também, tinha que ter isso, cara. Opa, o Vini Júnior é o meu maior talento. O que eu sou? Eu não tenho o talento do Vini, mas eu posso compensar em outras coisas, né? Correr, batalhar, lutar, dar carrinho, dar porrada, sabe? E pra o quê? Pra o Vini jogar, pra o Rafinha jogar, pra o Estevão jogar. Não tem que ter vergonha, como a Argentina não tem. Eles falam, ó, eu corro pro Messi, eu faço pro Messi, eu adoro ficar perto do Messi lá no vestiário. É isso que falta de novo, a nossa seleção, né, de ter esse entendimento, né? Nós temos um talento que pode me dar vitórias, me dar títulos. Cara, eu vou correr pra esse cara, não tem que ter vergonha. Ah, eu sou brasileiro, eu não vou correr pra fulano de tal, porque eu jogo no Barcelona. Ah, eu jogo no Chelsea. Ah, eu jogo no Real Madrid. Cara, não ganha. Eu acho que o coletivo, o Ancelotti tem que dar primeiro um coletivo, uma base sólida para que esses jogadores possam desenvolver. Porque se não tiver um grupo forte, né, já um padrão de jogo, porque o que parece? Bota ali um bando de... parece videogame, né? Coloca ali um bando de jogador que ninguém sabe o que tá fazendo. Ninguém tem uma função, ninguém tem nada. Isso que eu vi no Brasil, eu vi isso em Portugal, né? Ah, aqui tem um monte de jogadores bons. Um joga no Paris, outro joga não sei aonde, né? Joga em grandes times. Mas quando se juntam, não é um time, cara. É um bando de jogadores que eles convocam e colocam ali, mas não tem um padrão de jogo. Como tem a Argentina, cara, tem que ressaltar isso, não tem como a França, como eu vi agora, né, a Inglaterra, né, a gente vê a Inglaterra, né, aquele tudo robótico, a bola na área, a gente viu que já mudou, o treinador já mudou o estilo de jogo da Inglaterra, então assim, você vê a evolução sempre do Marrocos, né, a Bélgica sempre chega, né, com aquela dificuldade toda, os jogadores, briga toda, mas sempre chega, mas tem um padrão, né. Você vê que o Brasil não tinha, cara. Você vê que era um bando de jogadores ali em campo que ninguém sabia a função, cara, de nada. É. Sabe? Então, assim, o Ancelotti tem que voltar a resgatar. Não sei se ele vai fazer isso, né? Porque o DNA dele é europeu, o futebol, né, dele é outro, mas ele poderia rever junto com a presidência, ó, com o Rodrigo Caetano, ó, Ancelotti, eu acho que o Brasil, cara, nós temos que voltar de novo a ser o Brasil. Que o Brasil encantou o mundo com esse futebol. Com esse aqui, não, porque agora já são hexa, né, de derrotas, né? Já são hexa de derrotas.
1: Então,
0: então, o Ancelotti tem que voltar de novo, não sei, a ele, com a presidência, com um novo ciclo, voltar de novo a ser Brasil.
1: Júnior, até para te liberar, e mais uma vez agradecendo aqui a sua presença na Bandeirantes, duas perguntas rápidas para você. A primeira, vocês corriam para Ronaldo, Rivaldo, Ronaldinho em 2002, era um consenso do time, ó, vamos correr para esses caras porque eles vão resolver a Copa pra gente? Era isso?
0: Cara, você não via, não? Cafu, Roberto Carlos, Lúcio,
1: Sim.
0: Roque Júnior, Edmilson, Kleber, né? Kleberson que entrou depois, o Gilberto Silva. Cara, o que a gente fazer? Cara, nós temos três talentos aqui em campo. Os dois, Ronaldo e Rivaldo. Nós temos três craques, bicho. Nós temos três. Tá? Um desses caras aí vai resolver pra gente. O que a gente tem que fazer? É como o Luxemburgo fala, velho. Cada um com seu piano, cada um com seu instrumento. Ah, um carrega o bumbo, outro carrega o violino, outro carrega o pandeiro, a bateria, cara, pra esses aí, pra orquestra ser afinada, cara. Aí nós temos ali o Ronaldinho, o Fenômeno e o Rivaldo, que eram nossos maestros, cara. Então, assim, a gente sabia, correndo pra eles, dando tudo de si, entregando a bola pra esses caras, com certeza, velho, eles iam resolver como resolveu. Ele tá falando de três jogadores que foram bola de ouro, né? Ronaldinho ganhou quantas? Agora não sei, Ronaldinho.
1: Ele ganhou uma em 2006, né? Com o Barcelona, é.
0: Se for botar ali bola de ouro ali nos três, tem mais de 6, 7.
1: É.
0: Cara, então. E além disso, cara, o mundo respeitava. Imagina a Turquia pegando esses três caras, velho. Aí eu tô falando desses três que era o nosso maior talento, mas, ó, Roberto Carlos, Cafu, pelo amor de Deus, cara.
1: Sim.
0: Então, assim, a gente tinha um time, cara, que os outros respeitavam. E hoje, realmente, infelizmente, hoje, se for jogar hoje, você viu o Japão falou, ó, nós vamos ganhar do Brasil, eu quero pegar o Brasil. Você vê se eu vou pegar um time aí africano, né, antigamente, era sacolado, os caras respeitavam. Hoje, não, eu vou ganhar do Brasil, cara. Então, assim, é fogo, cara.
1: É.
0: Então, assim, tem que voltar, vamos pra isso, voltar de novo a ser Brasil, cara. Ser Brasil.
1: Ô, Júnior, última pergunta, prometo. É o seguinte: você, quando eu tava falando sobre essa questão de respeito, agora e na sua resposta anterior, você citou o Vinícius Júnior, o próprio Rafinha, mas você não citou o nome do Neymar. E o Neymar, eu acho que agora, depois dessa Copa, né, Júnior, é muito difícil que ele esteja na de 2030. Realmente, eu acho pelo menos que é quase impossível. O Neymar foi o último e talvez o único grande craque que o Brasil formou nos últimos 15 anos. E a convocação dele foi muito polêmica, ele na Copa não foi bem. Então eu queria te fazer duas perguntas em uma. O Neymar, quando faz aquele gol contra o Nylan, né, da Noruega, e vai provocar o goleiro. A última imagem que a gente tem do Neymar em uma Copa é o Brasil perdendo por 2-0, já nos acréscimos, e em vez de pegar a bola e sair correndo... né?
0: Uhum.
1: E ele vai lá provocar o goleiro. Então, uma coisa muito mais desrespeito a ele do que propriamente em relação ao Brasil. Ou seja, o que mais importou pro Neymar naquele momento era ele e a briga dele com o goleiro e não o resultado da seleção brasileira. E ao mesmo tempo, ele foi a última grande esperança. Você acha que faltou, não nessa Copa, porque ele não tinha condição física, e isso ficou muito claro, mas em Copas passadas, faltou correr pro Neymar? O Brasil não ajudou o Neymar o quanto deveria, ou seja, ele é uma vítima em todas as outras três Copas dele, em que ele também virou meme mundial por se jogar, virou meme mundial porque pensou só em si em alguns momentos, ou realmente a culpa foi mais o Neymar do que da geração que não era boa?
0: Então, cara, pra mim o Neymar tá aí no nível de Rivaldo, Ronaldinho Gaúcho, Ronaldinho Fenômeno, Pelé, Zico, Ivelino, esses caras aí, cara. Pra mim é o último talento do Brasil, não vejo nenhum chegar nem perto. Nem perto.
1: Nem Vinícius Júnior.
0: Que é o mais, né? Que é o mais, assim, mais talentoso, né? Dessa nova geração. Mas, assim, eles não chegam nem perto do Neymar. A gente fica triste, né? Por tudo que aconteceu com o Neymar, né? No decorrer da carreira dele, de muita contusão. E o Neymar, realmente, eu até brinco, né? Ele teve a má sorte, né? De não ter um talento junto com ele, cara. Poxa, eu fico assim sentido, né? Porque só tinha ele, cara. Não tinha outro talento. Como foi em 2002, sempre tinha dois, três, né? Que eu falei, Ronaldo, Ronaldinho Gaúcho, Rivaldo, né? Outras Copas também. Kaká, Ronaldinho, Gaúcho. Tinha sempre dois, três protagonistas, né? E o Neymar realmente não teve essa sorte de ter um talento ao nível dele durante toda o seu ciclo na seleção, cara. Então, assim, a gente viu, né, por tudo que o esforço que ele teve também de ir pra Copa, mas a gente via que em campo

0: no meio ali, o Bruno Guimarães, o Paquetá, sei lá, velho, o Matheus Cunha, todo mundo, ô, Neymar, eu vou dar porrada com você, eu vou correr, eu vou fazer tudo, vou me matar aqui, e você numa bola pode decidir pra nós. Então, como eu falei, falta isso, falta grupo, falta entendimento do jogo, sabe, cara? Não é só botar um bando ali e jogar, cara, tem que ter força, companheirismo, sei lá, correr pro outro. Eu, quando jogava no Palmeiras, o Galeano corria pra mim, o que o César Sampaio correu pra mim, o Roque Júnior, eles mandavam atacar e eu atacava mesmo. Pô, no São Paulo, Miranda, pelo amor de Deus, Pirulito, André Dias, Lugano, Fabão, Alex Bruno, Ed Carlos, cara, os caras mandavam, Josué, Mineiro, Danilo, os caras mandavam eu atacar, atacava, cara. Então, assim, tinha que ter esse entendimento que é de jogo, opa, nosso maior talento tá aqui, é o Neymar. Vou correr pra ele, como eu vou sempre citar botar de parâmetro o Argentina, cara. Sim. Como o Paredes corre, aquele McAllister corre, o Depol corre, o Enzo
1: Fernandes.
0: Ai, caramba, agora esqueci.
1: Enzo Fernandes, né?
0: Gol lá contra o Egito, Enzo...
1: Fernandes.
0: É?
1: Enzo Fernandes.
0: Você vê os caras que entram, os laterais, os caras dão porrada, corre. Poxa, então a gente vê que ali é um time de futebol, cara. Ali é uma seleção de futebol. Nós temos aqui um talento. Eu falei, nós temos um talento, a gente tem que aproveitar esse talento. Os caras aproveitam do Messi, cara. Você vê que um jogo difícil, perdeu o pênalti, deu passe pro zagueiro, depois deu outro cruzamento lá, ele mesmo fez, tá? E virou o jogo, cara. Então, assim, a gente tem que ter esse entendimento. O Brasil não tem que ter vergonha, eu vou correr pro Vini, eu vou correr pro Estevam, vou correr pro Ender. Tem que correr, cara. A gente vê que nesse jogo, o Rayan, ele não foi uma pra dentro, cara, do lateral. Toda a bola que ele pegava, assim, falta de confiança mesmo, né?
1: Sim.
0: Pegava a bola pra trás. O único que tentava alguma coisa era o Vini, cara. É muito pouco, gente. É muito pouco. Então, assim, a gente tinha que aproveitar mais. Eu convoquei o Neymar. Pronto. Vou fazer um esquema para o Neymar jogar, cara. Que é o nosso maior talento, cara. Não vai ter outro tão cedo com o talento do Neymar. Tinha que ser mais aproveitado.
1: Júnior, o quanto disso tudo, desse insucesso do Neymar, foi culpa dele mesmo, é culpa dele. Bom, tudo bem, o time não correu pra ele foi injustiçado porque não teve companheiros à altura, ao seu lado, ao longo desses 15 anos de seleção brasileira, mas o Neymar não tem culpa nenhuma nisso tudo.
0: Caramba, assim, acho que todos têm culpa. Não vou acreditar a culpa em uma só, que pra mim é injusto, cara.
1: Uhum.
0: Quando você ganha todo mundo, quando perde, acho que perde todo mundo. Seria muito injusto da minha parte tá aqui falando que o Neymar é culpado. Não. Quando ganha, ganha todo mundo. Quando perde, perde todo mundo. Cada um tem sua parcela de culpa, cara. Então, assim, eu sempre entendi isso, né? Não vou acreditar uma coisa que é coletiva, cara. Se fosse só ele, como é no tênis, é só eu ali, cara. Na Fórmula 1, é só eu. Ah, nós tem equipe, né? Mas é só eu. Eu que tenho que conduzir o carro. Eu que tenho que, né, bater na bola. Então, é um cara só. Aí sim, quando é individual, mas quando é coletivo, cara, tem que acreditar em todo mundo, cara. Cada um tem sua parcela de culpa.
1: Maravilha, então conversamos com o Júnior, lateral esquerdo, craque aí do Palmeiras, São Paulo, Vitória, campeão do mundo com a seleção brasileira em 2002. O último título do Brasil foi com este homem que vos fala aqui na Rede Bandeirantes de Rádio. Júnior, muito obrigado por nos atender, seja sempre bem-vindo e claro, que o Brasil possa voltar a figurar entre os primeiros, entre os times competitivos da Copa e que surjam outros laterais esquerdos como você, como o Roberto Carlos, como o Silvinho, que você citou, como o Branco, outros direitos como o Cafu, Carlos Alberto, Djalma Santos, enfim, se ficar nomeando aqui os craques que já tivemos, a gente vai ficar aqui até amanhã, Júnior. Abraço pra você, seja sempre bem-vindo, viu?
0: Abraço aí, vamos, né? Eu acho que o Brasil vai cair no ranking aí, né? Porque já tava lá, já
1: vai
0: tava
1: mesmo.
0: Ruim, depois dessa Copa vai ficar pior ainda, né? Então a gente quer voltar de novo a ser Brasil e o mundo todo, encantar o mundo e o mundo todo respeitar realmente esse pentacampeão mundial que é o Brasil.
1: Exatamente. Abraço, viu, Júnior?
0: Abraço, é com Deus.
1: Boa, boa. Campeão do mundo em 2002, Júnior falou com a Bandeirante.

0: antes e tudo sobre a Copa do Mundo, claro, você confere aqui ao longo da nossa programação. Porque se tem Copa do Mundo, é aqui com a gente na Bandeirantes desde 1950.
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2: Às 2h17, horário de Brasília, 1h17 aqui em Nova Jersey. Grande Guilherme Agrella nessa entrevista com o pentacampeão lateral esquerdo Júnior. Júnior simplesmente escancarou que muitos jogadores campeões pensam a respeito da seleção brasileira. É exatamente isso. O Brasil também perdeu a sua identidade, né? A pergunta que o Felipe Killing, da nossa Bandeirantes, fez pro Ancelotti antes do jogo contra o Japão: não tá faltando uma identidade pro Brasil? O senhor já encontrou isso? Resposta do Ancelotti: não precisa de identidade. A seleção brasileira tem várias facetas. E qual foi que ele apresentou? Zero. Zero. Quatro letras e um número. Zero. Zero. Certo? É isso que ficou da tal da identidade que o Ancelotti disse que não precisa de uma seleção brasileira. E um incoerente ainda, porque ele foi campeão 5 vezes de Champions, onde seus times tinham identidade própria, os times campeões. Então até nisso ele foi incoerente. Na realidade, o que ele passou, ele é um cara legal, responde a tudo, alto nível. Mas o que passou, pelo menos de impressão, foi que é o seguinte: essa Copa não é minha, a minha é a próxima. É isso, essa é a impressão que passou. Não é que ele não queira ganhar, não é isso, mas em termos do trabalho, em termos de mudanças, até de mobilização, discurso, o que pareceu foi isso, né? Essa Copa não é minha, a minha é a próxima. É o que passou, pelo menos, essa foi a impressão. Vamos de novo pro nosso giro aqui no nosso concentração, vamos até às 13h30, porque depois tem amistoso do Corinthians, abrindo por França e Espanha, destaque do Luiz Fabiani.
3: A classificação sobre Marrocos na Copa do Mundo na última quinta-feira fez Kylian Mbappé, atacante da França, alcançar um feito inédito com a seleção. Após anotar um gol e distribuir uma assistência nos 2-0, ele se tornou o primeiro jogador da seleção a superar as 100 participações em gols. Ao todo, são 64 gols e 37 assistências com a França, sendo o maior artilheiro e também o maior garçom da história francesa.
2: Um abraço ao Igor Nascimento, na expectativa do amistoso do Corinthians no jogo contra o Cascavel. Um abraço ao pessoal da Supercopa Marília. Ô, mestre, dá uma moral pra gente aí, futebol de várzea, manda um recado pra nós. Começamos em setembro. Grande abraço ao pessoal da Supercopa Marília aqui no

0: nosso Instagram também participando da nossa programação. Vamos a mais um destaque agora, destaque da semifinal da Copa, né? Vem aí Inglaterra e Argentina, Paulo do Vale.
1: 60 anos depois, a Inglaterra tenta retornar a uma final de Copa do Mundo desde 1966, quando foi campeã do mundo pela única vez. Agora comandada por Harry Kane e Jude Bellingham, ambos com 6 gols na Copa do Mundo de 2026.
0: Alô, Rafael Mendonça, também no Instagram da nossa audiência. Um grande abraço. E o Ricardo Mamana também participando. É, muita gente aqui mandando mensagem. Agradeço demais, demais também a audiência e o reconhecimento do trabalho de toda a equipe nesta Copa do Mundo e durante todo o ano. Daqui a pouco tem Corinthians e Cascavel. João Paulo Capelanes abre a transmissão às 13h30. Bruno Migliozzi.
2: Jogadores pouco aproveitados por Fernando Diniz podem ganhar espaço no amistoso de logo mais contra o Cascavel às 16h no horário de Brasília, no interior do Paraná. São eles Alex Santana e Guinegão. Os dois jogadores que não vinham sendo utilizados no começo da temporada devem ter oportunidade neste domingo. Vale destacar o Alex Santana, que voltou de empréstimo após uma passagem mal sucedida pelo Grêmio, e o Guinegão, atleta da base, teve muito espaço com o Dorival, ainda não tanto com o Diniz. Outro jogador é João Pedro Choca, mas ainda não está 100% fisicamente e não fica à disposição para o duelo de logo mais.
0: Que momento, hein? O Alex Santana vai ganhar a oportunidade, né? O Fernando Diniz é uma figura, né? Mas que momento, realmente que momento. E o São Paulo, hein? São Paulo nas páginas jurídicas e policiais. Pouco se fala do São Paulo esportivamente, ainda que tenha contratado o Vitor Sá e tá fechando aí com o volante Newton. O destaque do Guilherme Agrela.
3: São Paulo vence jogos treinos neste sábado contra o Primavera por 1-0 e diante da equipe do Santo André por 4-1, em preparação para a volta do Campeonato Brasileiro. O time comandado pelo técnico Dorival Júnior ainda deve enfrentar mais 2 jogos treinos na próxima sexta-feira, antes do retorno da Copa do Mundo, que tem como próximo compromisso para o tricolor paulista o Atlético Paranaense, dia 22 de julho, 9h30 da noite, em Bragança Paulista, pela 19ª rodada do Campeonato Brasileiro.
0: Um abraço ao Felipe Levindo, também nos ouvindo, todo mundo ouvindo a Bandeirantes, grande abraço para você. Agora o destaque do Palmeiras, Palmeiras navegando, ó, em águas tranquilas, né? E ainda querendo contratar o Danilo, Danilo Santos, jogador do Botafogo, que fez uma Copa do Mundo pife aqui, quando entrou também contra a Noruega, foi uma caricatura de jogador. O destaque do Palmeiras, Lucas Bueno.
4: Os jogadores que estavam na Copa do Mundo começaram a voltar para os seus clubes e a representação do trio paraguaio no Palmeiras está prevista inicialmente para a próxima terça-feira, dia 14, onde os atletas passarão por uma bateria de exames e iniciarão os trabalhos visando a retomada das competições do segundo semestre. Comandados por Gustavo Gomes, a seleção paraguaia fez uma campanha histórica ao eliminar a Alemanha na segunda fase. O capitão palmeirense atuou em todos os confrontos e em todos os minutos da campanha. Maurício atuou em 4 partidas, todas saindo do banco de reservas. E Ramon Sosa foi utilizado por apenas 10 minutos na partida de estreia.
0: Lembrar também que ontem o Flaco Lopes entrou no jogo da Argentina contra a Suíça e teve uma boa participação. Não tinha sido utilizado praticamente o Flaco Lopes. Entrou ontem e ajudou, deu passe para o Julian Álvares chutar e fazer o golaço, o segundo gol da Argentina na prorrogação contra a Suíça. Quanto valerá Flaco Lopes depois da Copa do Mundo aí? Acho que o Palmeiras não vai segurá-lo. Se houver uma proposta, provavelmente vá negociá-lo. Vamos ao Santos. Você está ao vivo, meu caro Pedro Cohen. Fala do Santos aí, que é um fiasco o Santos nesse momento. Santos, uma crise financeira, uma crise institucional e ainda definindo se Neymar permanece ou não. Que fase, meu caro Pedro Cohen?
5: É isso aí, Pretzel. Uma fase muito ruim do Santos, que aproveitou, inclusive, essa intertemporada parada para a Copa do Mundo para utilizar jogadores da base e tentar trazer, ou melhor, buscar jogadores mais jovens para compor esse elenco. Por exemplo, no último amistoso, contra quem venceu por 3-0 a União São João, 10 jogadores que entraram em campo poderiam estar na categoria sub-20. Cuca destacou a qualidade longevidade da base santista, destacou também a importância da base para a história do Santos e ainda disse que, com estes jogadores, esses 10 atletas sub-20,

0: Santos deve sim buscar títulos ou pelo menos uma final nas competições que ainda tem. É importante lembrar que o Santos ainda joga, além do Campeonato Brasileiro, a Copa do Brasil e a Copa Sul-Americana.
1: Só para ajudar aí, na Copa do Brasil, o Santos pega o Remo, né? E na Sul-Americana, hein, Pedro Cunha? É tanto nome,
0: Universidade Central da Venezuela, no próximo dia 21.
1: Deve passar. Esse time, aliás, ele criou problema pro Corinthians no ano passado na pré-Libertadores. Mas é um time sem tradição, mas tá chegando de novo aí. Aí tem um certo trabalho na Venezuela. Venezuela que tá numa crise gigantesca com o terremoto que vitimou muita gente. Financeiramente também é um país destroçado. Mas a Universidade Central é um time. Universidade fala sobre isso, é que é um futebol criado na universidade, que ao mesmo tempo se tornou um clube, é um clube de empresários. Mas ainda assim, o Santos deve passar pela Universidade Central. Deve, né? Porque tem que resolver também o caso do Neymar, que vai se apresentar na próxima sexta-feira. Vamos a BH, o destaque do Galo. Alô, Thiago Fernandes.

0: com o Galo, então, com o Thiago Fernandes. Não tem problema aqui, isso acontece também. Informa o destaque, mas não acha, acontece, não tem problema nenhum. Seguimos então com Porto Alegre, 2 horas 26 minutos, o destaque do Grêmio, Leonardo Boff.
1: Para a partida de logo mais contra o Cruzeiro, Luiz Castro pode fazer testes. E um jogador que chama atenção nessa intertemporada é Miguel Monsalve, que acabou perdendo espaço em 2025, no começo de 2026, mas pode ganhar nova oportunidade. Outro jogador que pode ter a sua estreia é o atacante Matheus Nascimento, que foi apresentado com a camisa do Grêmio, vem do LA Galaxy dos Estados Unidos e pode ganhar minutos nessa partida contra o Cruzeiro.
0: Alô, João Marcos Tobias, ele é torcedor do Palmeiras aqui de São Paulo, muito obrigado pelo carinho e pela audiência, viu, João Marcos? Obrigado mesmo. Sempre uma honra e uma alegria ter pelo menos o acompanhamento dos ouvintes no mundo todo. Vamos agora ao Inter, Leonardo Sonda.
2: O Internacional do técnico Paulo Pezzolano está finalizando a sua preparação para a retomada do Campeonato Brasileiro. Colorado já venceu 2 jogos-treino contra o Cerro Largo do Uruguai por 2-0 e contra o Coritiba por 1-0, ambas as partidas no estádio Beira-Rio. O último duelo preparatório será na próxima sexta-feira, dia 17, contra o Caxias, time da Serra Gaúcha. A retomada do Campeonato Brasileiro está marcada para o dia 22 de julho contra o Cruzeiro no estádio Beira-Rio.
0: É, contagem regressiva para o fim dessa gestão patética, gestão destruidora do Esporte Clube Internacional. 6 anos de um arrasa-quarteirão. 6 anos onde nada ficará para quem vai assumir em dezembro. Zero. 6 anos de um discurso de ruptura do atual presidente Alessandro Barcelos, que é o pior presidente da história do Inter em questão legítima, porque o Vitório Piffer é o pior porque a gestão dele destruiu o clube financeiramente e foi criminalizado. Então, Alessandro Barcelos, o pior presidente da história do Inter. A gestão catastrófica, não tem pedra sobre pedra. É um negócio assim, ó, os caras acabaram com o clube. É um negócio que entristece demais. E isso vai levar um tempo, hein? Um tempo pro Inter se recuperar. E vale pro Grêmio também, hein? Tá numa gestão atrás da outra. Gestão do Odorico Román tem 7 meses, é um desastre. Tem nada também. Zero. Dupla Grenal falida. Dupla Grenal destruída. O que fizeram com a dupla Grenal? 2 clubes que são campeões da América e do mundo. Qual a cidade no mundo, como Porto Alegre, que tem 2 campeões da América e do mundo? E que tem só 2? Então é 100%, certo? Qual no mundo? São 8 cidades no mundo que tem 2 campeões do mundo. Ou que tem pelo menos 1. Porto Alegre tem 2. Deveria colocar isso na entrada da cidade. Aqui estão 2 campeões do mundo na história, pelo que eles representam, o Grêmio e Inter. Acabaram com os clubes. Acabaram. O Dorico Román na presidência do Grêmio. Alessandro Barcelos na presidência do Inter. Conselhos deliberativos medíocres, destruidores, que só pensam neles, certo? O futebol gaúcho sempre foi uma potência, uma vergonha o que fizeram com a dupla Grenal.

0: uma vergonha. E os dois estão ameaçados de rebaixamento. Se não caírem os dois, hein? Se não caírem os dois para a segunda divisão. Sinal marcou 2:30. Vamos agora a Goiânia. O destaque do Vila Nova com a Tandara Reis.
1: O Vila Nova iniciou a 17ª rodada da Série B do Campeonato Brasileiro na liderança da competição com 31 pontos. No entanto, entrou em campo na última sexta-feira diante do Juventude em mais um confronto direto na briga pelo acesso e acabou sendo derrotado por 1-0 com gol do zagueiro Messias no estádio Alfredo Jaconi, em Caxias do Sul. Com o resultado, o Vila caiu para a segunda colocação na tabela, já que o Criciúma abriu a rodada vencendo a Ponte Preta por 2-1 e assumiu a liderança da Série B com 33 pontos. Na próxima rodada, o Vila Nova encara justamente o Criciúma. Jogo fora de casa no próximo sábado, às 4 horas da tarde, no estádio Heriberto Hilse. E o Vila Nova ainda pode perder uma posição nesta rodada, já que o Novo Horizontino ainda não entrou em campo.
0: Eu amo a produção, né? Os nossos produtores são fantásticos, até porque eu passei por todas as áreas do rádio. Rádio escuta, estagiário, produtor, né? Redator, repórter, estou aqui agora também. Sem deixar de ser repórter a vida toda, sem deixar de ser jornalista. O Pedro Cohen me manda um desabafo agora. Ele escreve o seguinte: como é difícil fazer o giro da bola. Então, por isso, é o desabafo do Pedro Cohen que eu divido com vocês agora. Estendo também ao Lucas Bueno e ao Guilherme Agrela também, que de vez em quando também produzem o nosso Concentração. Tô solidário contigo, Pedro Cohen. Você mora no meu coração. Você ocupa 0,14% do meu coração. O teu desabafo, ele é genuíno. Como é difícil fazer o giro da bola. Por falar nisso, vamos a Criciúma. Alô, João Zanini, o destaque do Criciúma. Abraço, Eduardo Batista, hein? Vai subir, cara. Ele tá batendo na trave há 3 anos. Vai subir com o Criciúma, se Deus quiser. João Zanini.
2: O período de Copa do Mundo fez muito bem ao Criciúma, do técnico Eduardo Batista. Já são 12 jogos sem saber o que é perder na Série B do Brasileiro. Está no momento em primeiro, pode, é verdade, ser ultrapassado pelo Novo Horizontino, que tem um jogo a menos. O time do Criciúma tem 33 pontos na primeira posição. Próximo jogo é um confronto direto no estádio Heriberto Hilse contra o segundo colocado Vila Nova, que já jogou na rodada. Tem 31, 2 pontos a menos que o Criciúma. E agora, então, tem esses adversários aí, né? O Novo Horizontino, o Juventude, o Fortaleza, o Operário. Tá tudo embolado ali na parte de cima. O próprio Sport Recife, que o Criciúma venceu no estádio Heriberto Hilse na rodada passada. Então, Eduardo Batista está empolgadíssimo com o time do Criciúma. A Copa do Mundo fez bem para o Tigre.
0: E aí, dos times que caíram, né? O Ceará caiu junto com o Sport, com o Fortaleza. Quem foi o outro que caiu? Me ajuda aí, Pedro Cohen. Quem é que caiu aí que tá na Série B? Fortaleza, Ceará, Sport.
3: Desculpa, Preto, pode repetir agora a pergunta, por favor? Eu não entendi.
0: Então, os 4 times que caíram para B ano passado: Ceará, Fortaleza, Sport e.
3: Ceará, Fortaleza, e Juventude. Sport Juventude. E o Juventude.
0: O Juventude, perfeito. Juventude tá bem. O Juventude tá bem na Série B. Fortaleza, razoável. O Sport agora voltou. O Gilmar Dalpozo, razoável. Fortaleza com o Thiago Carpini. O Juventude com o Maurício Barbieri. E o Ceará, que trocou o treinador, tá quebrado. O presidente João Paulo Silva, aliás, ameaçado, né? Ameaçaram até a sua família, uma vergonha. Houve a solidariedade dos clubes. Mas olha só o que é o Ceará. O Ceará hoje tá na zona de rebaixamento. Então. Tem horas que tu dá um passo maior que as pernas, né? O Fortaleza também tá tendo que vender jogador. Vendeu o mando de campo contra o Palmeiras na Copa do Brasil. Uma vergonha. Uma vergonha que o Fortaleza fez. Aí o Pedro Martins, que foi executivo do Santos, foi executivo de outros times, chegou a dizer o seguinte: mas tem que pagar a conta. Nós temos uma dívida aqui de, sabe, de fortunas. Então aquela gestão do Ceará, né? Gestão exemplar, do Fortaleza, perdão, gestão exemplar, com CEO, com uma SAF misturada, uma SAF mista, né? Olha o que tá a gestão lá. Tem dívida com todo mundo, estão tendo que vender jogador. Mas ainda assim o Fortaleza está se sustentando na Série B. Mas vai vender o mando de campo contra o Palmeiras. Uma vergonha, a CBF não deveria permitir isso. O Fortaleza deveria jogar no Ceará. Eu não quero jogar no Castelão, vai jogar no Presidente Vargas, vai jogar no interior, mas não sai do Ceará. Uma vergonha. Um benefício claro ao Palmeiras, não tem nada a ver com isso. Mas a CBF não deveria permitir que o Fortaleza vendesse o mando de campo do jogo da Copa do Brasil. Para fechar o Giro 2, a Maria Eugênia Cotait, o futebol feminino.
4: A disputa do terceiro lugar da Brasil Ladies Cup acontece às 4 horas da tarde deste domingo.

0: no estádio Brinco de Ouro, em Campinas. A partida será decidida entre Peñarol e Paraguai, que perderam para o Flamengo e Palmeiras, respectivamente, na última quinta-feira. O Verdão é o atual campeão. Derrotou o Grêmio por 4-2 na grande final de 2025. O clube gaúcho é o vencedor da edição do ano passado. Quem levou a melhor no ano anterior foi o Inter. Já em 2022, o Flamengo, e em 2021, o São Paulo.
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2: Um abraço ao Flávio Barão, ele tá ouvindo a gente, ó. Você já viu, Prestes, como os árbitros estão ficando no meio das jogadas de ataque na Copa? Entendo que é para pegar um ângulo melhor para a imagem da câmera que eles estão usando. É bacana, mas atrapalha bem. Bom ponto, hein? Bom ponto do Flávio Barão, é verdade. Quando mostra depois a imagem deles da câmera, eles estão distantes do lance. Tem toda a razão, Eduardo Barão. O Eduardo Peron manda um grande abraço e faz uma brincadeira aqui, ô Pedro Cohen. Parece que o seu sonho sobre IPVA vai se concretizar, hein? Limite de 1% apenas é um projeto
3: que
2: já está,
3: né,
2: no Congresso. Ah, esse é um sonho.
3: Aproveitando que você está nos Estados Unidos aí, Pretzel, that's the dream, né?
2: Isso, é verdade, that's the dream. Aliás, o IPTU aqui é mais barato que o de São Paulo, viu? Um abraço também. Um abraço ao pessoal da Prefeitura. Sempre uma honra e uma alegria. E aqui também o Luiz Henrique. Muito obrigado pelo carinho e pela audiência. E ele pede para que eu adote o slogan Pretzel, o necessário. Pô, que isso, muito obrigado. Não mereço tanto, grande Luiz Henrique. Por falar em necessário, eu vou chamar agora o Luiz Fabiani. A gente vai fazer um giro dos clubes aí, porque a gente vai voltar a falar do futebol brasileiro. Luiz Fabiani, aqui no estúdio. Demora para me chamar quando ele apresenta o Donos Rádio, mas é uma honra e uma alegria te reencontrar agora, meu caro Luiz Fabiani. O Pedro Cunha disse para eu chamar primeiro o Palmeiras e o Santos. E o Santos que ele tá ao vivo, mas eu vou dar prioridade para ti, Fabiani, que vem agora com o Corinthians, porque a gente vai ter Corinthians e Cascavel às 13h30. Tudo bem, Fabiani? Que prazer em ouvi-lo. Boa tarde.
4: Tudo meu, Pretzel. Tudo meu. Eu tava até torcendo para você não me chamar, porque quanto mais eu escuto, mais eu absorvo conteúdo. Então, para mim, eu tava numa situação muito confortável e agora eu vou ter que igualar o que já tá sendo apresentado há algumas horas no Concentração e para mim não vai ficar fácil. Mas estamos aqui hoje porque logo mais às 3h30 da tarde a Bandeirantes faz a transmissão ao vivo do amistoso entre Corinthians e Cascavel. Primeiro jogo do Corinthians depois de 40 dias de paralisação, 25 de férias, 15 de treinamentos. Portanto, é um Corinthians que pode mostrar algumas coisas diferentes ao que vinha mostrando. O que eu ouvi no bastidor, Pretzel, é que nesses 15 dias de preparação para o amistoso, o Diniz ativou o modo Diniz Prime ali. Time mais com a cara do Fernando Diniz, se arriscando um pouco mais, tendo um pouco mais de coragem para jogar, como ele gosta de falar. Quem sabe não seja um primeiro teste hoje contra um Cascavel, que é fraco, é verdade. Time já eliminado na Série D do Campeonato Brasileiro, que está procurando destino para os seus jogadores, mas é uma espécie de sparring para o Corinthians, que tem logo no próximo mês os jogos contra o Rosário Central na Libertadores e também contra o Internacional na Copa do Brasil.
2: No Inter, o Corinthians vai ser eliminado pelo Inter, esse é o meu sentimento, né?
4: Mesmo, informação,
2: mesmo com o presidente,
4: né?
2: Mesmo com o presidente do Inter sendo mesmo a gestão do Inter, Fabiano, sendo uma gestão derrotista e derrotada, certo? Eu acho que o Inter vai eliminar o Corinthians na Copa do Brasil. Por quê, Prédio? Apenas um sentimento. Eu acho que o Inter vai eliminar o Corinthians na Copa do Brasil.
4: São os
2: apenas
4: titãs das más gestões, né?
2: Exatamente, porque não sei se você estava ouvindo aí, teve um dirigente de futebol brasileiro que me falou em Miami, fiquei uma hora conversando com ele, não vou dar o nome dele aqui, mas ele falou que a situação é dramática. No Avião da Alegria, na reunião que teve aqui com os 40 presidentes, 20 da Série A e 20 da Série B, o cenário brasileiro ele foi mostrado e só houve reclamação em relação à questão financeira, culpa dos próprios dirigentes, estão todos quebrados. Tu tem raríssimas exceções. Tu tem times, por exemplo, que não tem dívidas urgentes ou que não estão sufocados. Vou dar um exemplo, Juventude na Série B. É um clube extremamente organizado. É um clube que não passa sufoco, vive na sua realidade. Não gasta um centavo a mais que pode. Certo? Esse clube ele se sustenta no seu limite. Volta para a Série A, daqui a pouco luta, volta para a Série B. Mas pelo menos ele está ali, ele não tá numa falência total. Ele não vai cair como o Ceará está caindo agora, como o Avaí está caindo agora. Certo? Como a própria Chape, que está na Série A, mas demorou também para se reestruturar. O próprio Sport Recife, que quando sobe para a Série A faz loucuras e quando volta para B, olha, não tem dinheiro. É, então é isso. Os clubes têm que viver dentro do seu fair play financeiro, tem que urgente impor o fair play financeiro. Urgente. Então, Qual é o debate hoje, Fabiane? O Cruzeiro tem um dono, o Bragantino tem uma multinacional, o Atlético Paranaense não tem dívidas urgentes, mas vive no sufoco, apesar de ser muito organizado, e Palmeiras e Flamengo nadam de braçada. O resto, o que, que significa resto? Fluminense, Botafogo e Vasco. Situações de penúria, né? Mas, dupla Grenal, nem fala. Falidos, destruídos, destruídos. Galo. Galo tem lá 3, 4 mecenas, mas, certo, na hora que eles tiverem que frear, eles vão frear, é o que está acontecendo. Então, dos grandes, dos chamados grandes, a situação é calamitosa. São Paulo, Corinthians e Santos. Do trio de ferro, dois estão desabando. São Paulo e Corinthians. Olha o que é o Santos. O Santos está com salário atrasado. A gestão do presidente Marcelo Teixeira, ela é terrível. Então, eu queria te perguntar sobre o Corinthians. Para onde vai o Corinthians? Por quê? O presidente Osmar Stabile disse para esse dirigente que não há dinheiro para pagar as contas. Nessa reunião do Avião da Alegria. Certo? Foi o que ele me passou. Abriu o coração. Não tem dinheiro para pagar as próximas contas. Então, como é que fica o Corinthians, Fabiane? Que fase? Ainda se fala em Memphis. Então, o Corinthians tem que avançar, cara. O Arthur foi oferecido. Eu vi tu colocar no Twitter, que eu te acompanho muito. Pô, o Arthur custa uma fortuna, cara. Como é que o Corinthians vai contratar um jogador desses? Impressionante, Fabiano.
4: E com o transfer ban, né, Pretzel? O Corinthians está oficialmente impedido de contratar jogadores até que pague o Philadelphia Union dos Estados Unidos ou atrase o referente à compra do José Martínez, que já até deixou o clube, né? O investimento em 2024, cerca de 7 milhões e 500 mil reais, que estão em aberto nos cofres do Corinthians. E foi-se o tempo, Pretzel, que a gente discutia essa questão financeira do Corinthians como, ó, se o Corinthians fizer um projeto como o do Palmeiras, por exemplo, que vendeu 3 jogadores que somados renderam 1 bilhão de reais ao clube. Para essa janela, o Corinthians ele tem bons ativos de venda e admite que precisa vender. Só que a situação do Corinthians não é vamos vender o André para pagar dívidas, vamos vender o Bidon para pagar dívidas, vamos vender o Yuri para pagar dívidas. A ideia do clube é fazer caixa para pagar salário, Pretzel. O Corinthians não tem certeza se vai conseguir pagar em dia os salários referentes ao mês de agosto. O Corinthians está devendo o mês de maio até o presente momento. Então, a situação financeira do Corinthians, isso é praticamente unânime entre conselheiros, avalistas e afins, ela não vai se resolver mais de maneira orgânica. Não existe mais a conta para o Corinthians do Bandeira de Melo no Flamengo, que é o quê? Vamos cortar as despesas e vamos aumentar as receitas. Não existe mais essa hipótese para um clube que vai pagar no ano que vem mais de 500 milhões de reais em juros. Então, praticamente metade da arrecadação anual do Corinthians vai para juros. Você pega o resto, vai em folha. Então é muito improvável o Corinthians sair de maneira natural dessa situação, por assim dizer. Por isso que cresce no clube o pedido por uma SAF. Você tem hoje um projeto sólido para transformar o modelo do Corinthians, que seria a SAFiel, que foi um projeto já levado ao presidente Osmar Stabile. Ele tem em mãos uma proposta não vinculante da SAFiel. O que, que acontece? Se o Osmar assina essa proposta, ele não necessariamente transformará o Corinthians numa SAF, mas ele autoriza aos donos desse projeto, que não terão poder direto, a abrirem as vendas das cotas no mercado, né, das ações, para que o clube tenha um real conhecimento de quanto seria aportado nessa hipótese de SAFiel. O Osmar não assinou. O documento está lá na mesa dele. Cresce, sim, o pedido por uma SAF no Corinthians e hoje a SAFiel é o único projeto concreto para isso. Um abraço para o Vitor Chicaroli, hein? Repórter do GE.globo, trabalhou comigo e está ouvindo a gente por aqui.
2: Um abração pra ele. Aliás, vocês que cobrem o Corinthians, não é fácil cobrir o Corinthians, né? Porque o Corinthians tem conselheiro que ameaça, o Corinthians tem conselheiro que processa, né? Eles se sentem os donos da razão. Vai Corinthians pra onde? Isso eles não falam. Vai Corinthians pra onde? Né? Vai pra lama. Vai pra lama com esses caras aí, certo? Conselheiros que acabaram com o clube. Então, eu queria te ouvir também, ô meu caro Fabiane. Se a SAFiel, sinceramente, eu sei que isso já está sendo debatido, que é uns 6 meses, e eu ainda não fui a fundo na SAFiel. E não é porque eu não quis, é porque, sabe, tinha outras prioridades e tal. Mas eu queria te ouvir. A SAFiel seria algo bom para o Corinthians? Ou você acha que é um negócio assim meio aleatório? Né? São caras que apareceram do nada e que daqui a pouco vai ser um negócio de longuíssimo prazo sem nenhuma garantia. Então eu queria te ouvir sobre isso, você que acompanhou mais essa questão da SAFiel.
4: Pretzel, eu acho o seguinte, eu acho que ele é um projeto que ele é muito bom em alguns sentidos. Primeiro, ele é uma forma do clube receber um aporte financeiro sem perder governança, né? Então poderia, por exemplo, chegar um sheik árabe e falar, eu compro Corinthians por 15 bilhões. Beleza, ele comprou, mas aí você perde totalmente a governança. O clube vira uma propriedade do cara. No caso da Safiel, acho que larga a frente porque a propriedade seriam os acionistas e esses acionistas têm que ser vinculados ao programa do Fiel Torcedor. Então seriam corintianos donos do futebol do clube. Essa SAF do futebol pagaria royalties para o clube social para que ele se mantivesse vivo. Então a figura do presidente não ia deixar de existir. O Osmar Stabile, por exemplo, se a Safiel entra em pauta amanhã, ele seguiria presidente do Corinthians, mas só do social. A SAF seria o controle do futebol. Seria um caminho excepcional para a profissionalização. Então a Safiel impõe vários pré-requisitos para as pessoas que ocuparem os cargos. Então, ó, você vai ser o diretor financeiro da SAF, você tem que ter tal diploma, tal grau de ensino, enfim. Então você consegue fiscalizar muito mais essa profissionalização do clube e você consegue estabelecer no estatuto as punições a quem sair dessa linha, né? Esses caras seriam eleitos por um conselho gestor e esse conselho gestor seria eleito pelos acionistas, portanto todo mundo teria direito a voz e a voto. Lembrando que hoje o Corinthians ele tem um clube associativo no qual 4 mil pessoas definem quem será o presidente, né? Levando em consideração uma torcida de 35 milhões, 4 mil definirem o futuro do clube é uma vergonha. O meu pé atrás com a Safiel, ela só faz sentido se através dessas ações forem levantados os tais 2 bilhões e 500 milhões de reais que eles estimam como necessidade para eliminar a dívida do Corinthians de cara e começar a fomentar os investimentos em outras áreas do clube. Então, a vaquinha da Neoquímica Arena, por exemplo, ela arrecadou abaixo do esperado, ainda que tenha sido um montante muito relevante, que foi 40 milhões de reais. No caso da Safiel, apesar de não ser uma doação como era a vaquinha, você vai estar aplicando seu dinheiro, ele podendo se valorizar ou não, eu não consigo ter certeza que eles vão conseguir levantar esses 2 bilhões de reais, por exemplo, para eliminar a dívida do Corinthians. Mas para isso a proposta não vinculante, porque a partir de agora seriam comercializadas as ações e aí teria documentalmente um dado a respeito de quanto seria aportado no clube com esse modelo da Safiel. Qual que é o processo mais simples para a Safiel entrar no Corinthians, Pretzel? Se botarem para os conselheiros votarem, você deve imaginar. Tchau. Não vai ter Safiel, não vai ter SAF.
2: Tchau. Zero.
4: Vai seguir.
2: Zero.
4: Mas corre no Ministério Público, nesse momento, um inquérito a respeito de uma intervenção judicial no Corinthians. Se passar essa intervenção judicial, chega um interventor, primeiro passo ele afasta a diretoria presente, ele fala, a partir de agora eu sou interventor, o que a gente vai fazer? Tem o plano da Safiel aqui, gostei, vamos pautar na Assembleia. E aí tem muita chance de passar. Então hoje a Safiel, eu enxergo isso, não é uma informação, mas é só uma análise dos fatos. Hoje a Safiel no Corinthians ela é dependente de uma intervenção judicial que pode ocorrer ainda nesse ano.
2: Muito bem explicado, Fabiane. Parabéns. Eu acredito muito no teu dia a dia e no teu conteúdo. E eu não vejo a menor possibilidade disso ser criado no Corinthians. Quando tu fala o seguinte, e com propriedade e com certeza, e que é uma verdade, não, o conselho gestor ficaria através, votado e através da Safiel que controlaria o futebol. E o presidente Osmar Stabile seria apenas um presidente institucional. Sabe quando é que vão permitir isso? Nunca. Nunca. Nunca, porque o conselho do Corinthians destruiu o clube. Simplesmente acabou com o clube. As correntes políticas corintianas destruíram o Esporte Clube Corinthians Paulista. E eu, da testemunha disso, 12 anos atrás, tu já estava no jornalismo, Fabiane? Só para dividir contigo?
4: Estava no ensino fundamental, Prédio.
2: Ensino fundamental. 12 anos atrás, em 2014, eu fui uma voz isolada. Eu não estou puxando para mim. Eu fui uma voz isolada na mídia de São Paulo quando o Corinthians era campeão da América, campeão do mundo, tinha ganho o Brasileiro em 2011, tinha ganho o Paulista em 2013 e depois ganhou o Brasileiro de 15 e de 17 e foi tricampeão paulista de 17 a 19. Em 2014, eu trouxe informações de que pessoas ligadas à gestão do Mário Gobi, que estava chegando ao fim, me disseram o seguinte: ô Pretzel, daqui a 10 anos o Corinthians não vai ter dinheiro para pagar a luz. Eu falei isso em 2014. Eu fui atacado, fui achincalhado, inclusive por conselheiros, né? Caras da tal sem renovação e sem transparência, né? O grupo político que acabou com o clube, certo? Esses caras me enchiam o saco toda hora, que quiseram botar um rótulo que eu era anti-Corinthians, anti-Timão, certo? E tá aí, ó. A bolha estourou. A partir de 2019, 2020, estourou a bolha. O Corinthians é insustentável. Qual torcida no mundo que faria o que a torcida do Corinthians fez, arrecadando 40 milhões de reais para ajudar a pagar estádio? De uma gestão nefasta, de caras que acabaram com o clube. Vocês imaginam? Olha o que é a torcida do Corinthians, que torcida! Todas as pessoas que doaram um centavo, um real, 10 reais, qualquer valor, elas têm que ser canalizadas.

0: harmonizadas, tem que ter um muro no Parque São Jorge reverenciando essas pessoas que colocaram o dinheiro delas para ajudar a pagar um estádio, certo? Que virou o elefante branco em termos de dívida, impagável, por parte de conselheiros simplesmente nefastos, tá? Que destruíram o clube. Então essas pessoas que doaram 40 milhões de reais, meus parabéns. Meus parabéns. E quem não doou também, eu sei que não doou por desconfiar, porque é um clube da desconfiança também, assim como outros que estão por aí na penúria. Então destruíram o Sport Clube Corinthians Paulista. Destruíram o Sport Clube Corinthians Paulista. Porque não fala de São Paulo, falamos também. Também está destruído, o Santos nem se fala. Então, o único que navega em águas tranquilas, mas também tem dívida, só que as gestões são superiores à dívida, é o Palmeiras. Certo? Que simplesmente era considerado chacota em 14, o Corinthians era o bambambam e o Palmeiras era chacota. 12 anos depois, o Palmeiras simplesmente abriu uma vantagem gigantesca sobre o Corinthians, né? E o Corinthians virou chacota, junto com o São Paulo e com o Santos. Então é o seguinte, ó, que coisa lamentável, Fabiano, a gente ver o Corinthians nessa situação. Lamentável. Um abraço ao Everton Laviso, ele é de Jaú, tá mandando um abraço para todos nós. Alô, Serjão! Aí no Portão 10 do Morumbi, sempre nos ouvindo, obrigado pelo carinho e pela audiência também. Muita gente participando. O Fabrício Lassi diz que o Júnior hoje seria titular absoluto do meio campo da seleção. É verdade. Quiçá da lateral do meio campo também. O Estúdio Ribeiro, falando sobre férias dos jogadores, todo mundo teve, né, na seleção. O Toninho Lobo sempre conosco. Tem também aqui o André Antunes dizendo que a Copa é a Copa do Mundo dos Ricos. O Samurai 10 Santos, sempre Santos. O Wanderson Matheus reclama do Vinícius Júnior na Copa. Foi muito mal também. Péssimo, péssimo, péssimo. É, pro tamanho do Vinícius, né? Realmente muito mal. A Regina Faravula, excelente tarde a todos. Mais gente participando aqui, né? O Ulisses Frutuoso diz que a Safial não é opção, é necessidade. Entreviste os responsáveis, Prestes. Já entrevistaram, né? O Fabiano já entrevistou. E o Kleber Ribeiro aqui também fala em Vai Corinthians. Continua conosco aí, Fabiano. Vamos interagindo. Vamos agora ao Palmeiras. Vamos sim falar dos clubes de São Paulo. Vamos falar do Palmeiras agora com o Lucas Bueno. Palmeiras que volta a campo também, pensando, é claro, no Campeonato Brasileiro, onde é líder absoluto com 7 pontos à frente do Flamengo, com um jogo a mais. E também tem Fortaleza na Copa do Brasil e na Libertadores da América o Palmeiras pegou... Me ajuda aí, pessoal, é tanto nome? Foi o Universitário do Peru, acho.
1: Cerro.
0: Que, acho que é isso também. Cerro Porteño, obrigado. Repeteco do Cerro Porteño, até foi a brincadeira que o presidente do Cerro fez, né? Eu tinha certeza que a gente ia pegar o Palmeiras no sorteio, porque o Cerro enfrenta o Palmeiras todo ano na Libertadores América. Lucas Bueno e o destaque do Palmeiras.
2: Anunciado há quase 2 meses como novo reforço do Palmeiras para 2026, o zagueiro Alexander Barbosa, enfim, estreou com a camisa do Verdão no último sábado. O Alviverde fez um jogo treino contra o Juventus da Moca e venceu pelo placar de 3-1. Nas últimas semanas, Barbosa tem realizado uma série de protocolos internos, além dos treinamentos habituais com o elenco. O que pode-se saber é que mesmo após o período de férias por conta da pausa do calendário para a disputa da Copa do Mundo, o zagueiro mostrou bons índices físicos nos testes iniciais. Na avaliação do Núcleo de Saúde e Performance, Barbosa tem boa resistência física e com primeiros testes em campos marcados para os próximos dias, e existe a possibilidade do argentino ter condições de atuar após a volta do calendário até mesmo por 90 minutos. Barbosa ainda irá repetir esses exames para que o clube tenha um detalhamento maior de dados sobre como o argentino responde fisicamente à intensidade dos jogos oficiais, o que ajudaria também a definir sua minutagem no decorrer do teste do segundo semestre. Além disso, na partida contra o Juventus, o clube ainda planeja um jogo treino na próxima semana antes do retorno oficial do time contra o Coritiba, no dia 22 no Campeonato Brasileiro. A contratação de Alexandre Barbosa pode ajudar Abel Ferreira a realizar um dos seus sonhos, que tem à frente do Verdão, que é montar uma equipe com 3 zagueiros, esquema favorito do treinador palmeirense. Até o momento, a comissão técnica contava apenas com Bruno Fuchs, que sofre com lesões de forma recorrente, e com Benedetti, que não demonstra estar totalmente pronto para disputar a posição no time principal. Como alternativas, a dupla titular da posição, formada por Gustavo Gomes e Murilo. Nas últimas partidas do Palmeiras antes da pausa para a Copa, o meio-campista Emiliano Martínez chegou a exercer a função de terceiro zagueiro em momentos em que o time tinha a bola. A tendência é que, com o passar do tempo e com a possível consolidação de Barbosa no sistema defensivo, o Palmeiras possa ter o argentino ao lado de Gomes e Murilo em algumas partidas do segundo semestre.
0: Muito bom, meu caro Lucas Bueno, trazendo as informações do Palmeiras. Tá aqui o Breno Amorim, ó. Pretzel, boa tarde. Dizer que o São Paulo só está nas páginas policiais se despreza e diminui o trabalho do Dorival e sua comissão. O time fez amistosos, vem treinando forte. Quais amistosos? Fez jogos, treinos. Pessoal, jogos, treinos servem pra nada. Ninguém põe o pé. O treinador para. Jogada de escanteio, bate o escanteio 4 vezes em jogo treino. Pra testar a jogada de bola parada. Por isso que eles fecham, porque é constrangedor transmitir. Certo? O jogo treino não vale nada, pessoal. Me desculpe, e amistoso vale muito pouco. Hoje é 11, são 11 substituições hoje em Corinthians e Cascavel. 11. Troca o time inteiro no segundo tempo. Então vamos com calma, pô. Amistoso preparatório pra Copa já não vale muita coisa. O Fabiano esteve contra a Croácia e contra a França. Já não valeu muita coisa. A seleção brasileira. Certo? Brasil e Egito, vocês acham que valeu muita coisa? O jogo de Cleveland antes da Copa? Pouca coisa. Pouca coisa pra você observar, pra você ter jogo, os caras tiram o pé. Então acho que agora voltando de férias, os jogadores vão botar o pé em amistoso. É só pra, sabe, distensionar um pouco, relaxar a musculatura e dar ritmo de jogo. É apenas isso. Agora, se você acha que o trabalho do Dorival até agora, que ele voltou recentemente, já dá pra dizer que é bom, o Breno Amorim, aí você acha que você tá sendo precipitado. Aí ele entra aqui direto, ó. Isso não invalida essa gestão tenebrosa ao clube, que cabe investigação, auditoria e punição aos responsáveis. Fato esse que você fala desde o início da gestão Casares. Muito obrigado. É exatamente isso. Então tu criticou porque eu não elogiei o Dorival, que tá no teu direito. Mas elogiou porque a gente tá falando há 5 anos da falida gestão Júlio Casares. 5 anos. 5 anos que a gente fala sobre isso. Um abraço também ao Matheus Lima Guiar. Ele é torcedor do Vasco, tá em Fortaleza, ó, no bairro Bom Jardim. Obrigado pelo carinho e pela audiência. Jorge Ribeiro Neto em Dayatuba, abraço Pretzel, eu te agradeço. Tem o Josivan Cavalcante, bom dia, boa tarde. Pra mim chegou realmente quem tem os melhores times das semifinais da Copa. Outro ponto, sempre discordei quando alguns falam que o Campeonato Brasileiro é o mais difícil do mundo. Não é, é só você ver os 4 países que chegaram na Copa, as 4 ligas, Premier League, Espanha e França. 3 na realidade, porque a Liga Argentina é mais fraca que a Liga Brasileira. 1:57 aqui em Nova Jersey, 2:57 em São Paulo. Vamos agora ao São Paulo. Guilherme Agrela traz informações agora do tricolor paulista. São Paulo que está nas oitavas da Copa Sul-Americana, aguardando seu adversário, que vai sair da repescagem, do playoff, né? Na Copa do Brasil, São Paulo está eliminado, né? E tem a disputa da Série A do Campeonato Brasileiro. Guilherme Agrela traz as informações.
1: E mais uma situação difícil na política do São Paulo Futebol Clube envolvendo o ex-presidente Júlio Casares. 2 testemunhas ouvidas pela Polícia Civil e pelo Ministério Público de São Paulo dão detalhes para agora uma nova investigação em curso sobre a retirada mensal de cerca de R$100 mil por mês por parte do ex-presidente de dinheiro em espécie dos cofres do São Paulo Futebol Clube. Essa investigação dá conta do período entre janeiro de 2021 e novembro de 2025, quando Júlio Casares foi empichado como presidente do Tricolor Paulista. Esse valor retirado é estimado pela Polícia Civil e pelo Ministério Público de São Paulo em R$11 milhões. Lembrando que o ex-presidente também é investigado pelo depósito de R$1,5 milhão na sua própria conta pessoal, dinheiro esse que vem também dos cofres do Tricolor Paulista. O Júlio Casares, que inclusive entrou em contato, depois de um contato feito pela reportagem da Bandeirantes, para esclarecer um pouco em relação a este novo caso, esse novo possível escândalo envolvendo o seu nome nos bastidores políticos do Tricolor Paulista. A nota oficial do ex-presidente Júlio Casares diz o seguinte: Mais uma vez, sou vítima de perseguição e de histórias criadas para abalar a minha reputação. Refuto veementemente as absurdas e falsas acusações desferidas a mim. Mantenho-me tranquilo e provarei com elementos técnicos e provas documentais que sou plenamente inocente em um caso de armação orquestrada até com vazamentos seletivos que ocorrem repetidas vezes, mesmo com o sigilo e segredo de justiça. Tudo fruto de uma guerra política fratricida. Com respeito às autoridades, tudo será demonstrado e a verdade revelada nas devidas instâncias. Vamos revisitar tudo e cobrar as devidas responsabilidades de cada um envolvido nesse arbítrio e

0: Covardia desmedida, assinado Júlio Casares. A nota enviada à reportagem aqui da Bandeirantes em relação a este caso, mais um de política, de corrupção envolvendo o ex-mandatário do Tricolor Paulista. Pessoas, inclusive, que estiveram na gestão Júlio Casares, que são ouvidas neste momento pela Polícia Civil e pelo Ministério Público de São Paulo.
1: Muito bom, Guilherme Agrella. Um convite ao Júlio Casares, que há 5 anos não nos dá entrevista. 5 anos. Venha conversar conosco ao vivo. O espaço sempre esteve aberto, como sempre esteve na história do Grupo Bandeirantes. Fale conosco. Só por nota oficial, aí fica fácil. Venha conosco. Se defenda também conosco. A gente não está acusando ninguém, mas tem espaço para se defender. Se está todo mundo errado, traga documentos, informações e mostre para todo mundo. Só isso. Agora, se alguém acha normal no futebol que eu chegue na boca do caixa, que eu chegue pro meu diretor financeiro, Pedro Cohen, tô dando um exemplo, tá, Pedrão? E diga assim, ó, preciso de 200 mil aí. É, em dinheiro? Sim, em dinheiro. Mas por que em dinheiro? Não, não interessa, preciso de 200 mil. 200 mil tem que me dar aí. Daí. Certo? Só assina a nota promissória. E aí? Pô, a Grella traz aí, são 11 milhões, pessoal. Se alguém achar normal que um presidente vá na boca do caixa e saque 11 milhões, a última vez que alguém fez isso foi no Inter, em 2016. Que os caras tiravam de caminhão o dinheiro lá, certo? Tiravam de caminhão o dinheiro. Tinham um carro na beira do, sabe? Na porta do local ali pra levar o dinheiro. Tá? E a gestão foi criminalizada, a do Internacional, que terminou em 2016, que acabaram com o clube. Agora, se alguém achar normal que eu vou chegar na boca do caixa e dar mais 1 milhão aí, todo mês. Mas por quê? Não, porque despesa disso... Isso não pode ser considerado normal. Se isso é normal... Acho que o Júlio Casares precisa se explicar sobre isso. Só por nota oficial não dá. E o espaço está aberto mesmo com 5 anos sem entrevistas, né, de um homem de comunicação que se comunicou muito mal até hoje, já empichado no São Paulo Futebol Clube. Eu quero mandar um abraço ao Dr. João Paulo Jesus Lopes, que ele foi um visionário. Porque o Dr. João Paulo Jesus Lopes, quando o Casares foi candidato, o Capelães é testemunha, a gente dizia, eu achava que o Casares ia ser um bom presidente. Achava mesmo, ele vai ser um bom presidente, porque ele teve experiência no marketing, ele trabalhou com bons dirigentes, certo? E o Dr. João Paulo Jesus Lopes disse o seguinte, ó, não vai, vai ser uma fria. Ele não falou uma fria, mas ele falou outra palavra, certo? Depois tu me cobra, depois a gente conversa. Parabéns, um visionário com 5 anos de antecedência, Dr. João Paulo Jesus Lopes, um dos maiores São Paulinos que eu conheço. E aí eu recebo do Flávio Marques, que hoje é o melhor conselheiro de São Paulo, que não concordou com um contrato lesivo ao São Paulo e que saiu da gestão do Harry Maciz, certo? E ele me manda o seguinte, ó. O São Paulo contratou 60 jogadores para o seu time profissional de futebol masculino durante a gestão de Rui Costa como executivo de futebol. Entre 21 e 25, o Tricolor investiu 375 milhões de reais nessas contratações. E o retorno, na maioria dos casos, foi muito baixo. As más contratações contribuíram muito para os péssimos resultados financeiros dos últimos 5 anos. Entre os contratados, 30 chegaram à Barra Funda com 28 anos de idade ou mais. Uma faixa etária em que os jogadores já se encontram na fase de declínio da capacidade atlética e praticamente não tem valor de mercado para negociações futuras. Opa, aí, ó. Também tem isso também, né? A base de Cotia que revela jogador, ainda revela, né? Só que essa gestão do Casares, ela vendeu os caras a preço de banana, foi um negócio impressionante. Vendeu por preços ínfimos, perto do que eles poderiam vender, né? E continua quebrado o São Paulo Futebol Clube. Então, o conselheiro como Flávio Marques, né, que é especialista nessa área financeira, que seria um cara para arrumar a casa, que votou contra um contrato que o Maciz aprovou, porque o Flávio Marques entendeu que ele não era bom pro clube. E por isso ele saiu, porque o Maciz o tirou. Então é tudo por política, pessoal. Tem nada a ver com amor, com coração. É tudo política e tudo desejo pessoal. Então um abraço ao Flávio Marques. Sem dúvida que pra mim é o melhor conselheiro. E em Dallas, Nova Jersey, São Paulo, Cascavel. Ninguém segura a Bandeirantes. Escalha o Corinthians, meu caro Bruno Milhozzi. Tudo bem, Milhozzi?
2: Tudo bem, Pretzel. Abraço pra você, pra todo mundo ligado aqui na Bandeirantes. Vamos lá, o Corinthians, depois de 43 dias, voltando a campo, voltando a jogar, e tá escalado por Fernando Diniz, com força máxima. E no gol, Hugo Souza veste a 1. Na direita, 2 para Mateuzinho. Linha de zaga de 3, Gabriel.

0: Paulista e 5 André Ramalho, né? O Gustavo Henrique, ainda com dores no quadril, tá preservado. Pela esquerda, o Matheus Bidu tem a 21, meio de campo de 14, Ranieri, 49, André, 7, Breno Bidon e 8, Rodrigo Garro, dupla de ataque de 37, Caio César e 9, Yuri Alberto Timão, escalado pelo técnico Fernando Diniz.
1: Uma pincelada aí, Fabiane, força máxima. Será que valeria a pena começar com força máxima para dar ritmo ou começar com jogadores onde ele pretende observar mais, na tua opinião?
2: Então, Pretzel, ele tem a possibilidade de testar com bola rolando também, né? Aliás, boa tarde pro Meliozzi, não tinha falado com ele ainda hoje.
3: Boa tarde, meu amigo.
2: Mas até trazendo a informação, o jogo ele não vai ter limites de substituições, então os dois times podem trocar o quanto quiserem e haverá uma parada
1: premiado,
2: técnica...
1: Irmão. Ouvinte premiado.
2: Obrigado pelo aviso. Mas a audiência é rotativa, né, Pretzel? Então é importante que a audiência saiba outra vez dessa informação. Mas eu acho interessante você ir com força máxima, você testar um pouco mais esse time do Corinthians, que ainda não está consolidado com o Diniz, né? Lembrando, ele assumiu o comando técnico no começo de abril, com um mês e meio aí de paralisação. Então não é um trabalho longevo ainda. Então o time precisa associar algumas ideias do treinador. Pro segundo tempo, eu confesso que eu esperava mais jogadores da base nessa lista de relacionados do Corinthians. O clube foi com 26 jogadores para Cascavel. E você tem nomes, por exemplo, como o Alex Santana, que, convenhamos, dificilmente vai jogar no Corinthians de fato, né? Vai ser uma opção de fim de banco. Você tem o Charles, por exemplo, que pouco vai jogar no resto da temporada. Então por que não levar uma garotada do sub-20 também, já tentar adequá-los ao elenco profissional? Eu acho que não seria má ideia. Não seria má ideia, mas acho interessante, acho válido você começar com a força máxima também.
1: Eu lá estou com o Paulo Capelani, já anotando a escalação, e tem coisas que a gente absorve muito, né? Que é a alegria do Capelani em narrar o jogo de hoje entre Corinthians e Cascavel. Eu acho que isso, esse sentimento genuíno, a gente tem que expor para os nossos ouvintes. Contagiante, realmente. E eu volto no intervalo e depois, é claro, no apito final. Um abraço da Thelma da Silva, santista de São Bernardo do Campo. Um abraço ao Gi Pedrinho. Estou almoçando e assistindo você com minha esposa Mirielle. Eu amo ela e gosto de você. Muito obrigado, Gi Pedrinho. Um abração para ti, cara. O Roderjan Ferraz, uma boa tarde para todos. O André Luiz Pacheco aqui em São Lourenço da Serra, corintiano. Muito conteúdo para você, muito obrigado. Também tem a Regina Faravula, Alexandre Prestes, gratidão. Eu te agradeço pela presença conosco. O Fernando Jesus, vai Corinthians. O Matheus Espere, vai Corinthians. O Cássio Lira, o Cássio de São Vicente. A situação do Santos consegue ainda ser pior, porque existe todo o fator Neymar. Só se pensaram nos lucros e patrocínios. E agora fazem conta do que devem a ele. Abraço para ele. Concordo plenamente contigo, Cássio Lira. A gestão do Marcelo Teixeira é um grande cara. Eu gosto muito dele. Eu e o Capelão, a gente tem uma relação maravilhosa com ele. Mas ele foi péssimo como presidente nessa volta dele. Péssimo, péssimo, péssimo. Achando que ia ser o salvador da pátria. A gestão dele é falimentar, é zero à esquerda. É terrível a gestão, terrível. E já deveria ter acabado o ciclo Neymar no Santos, na minha opinião. Na minha opinião. E outra... Se ele tem contrato em vigor, ele deveria estar hoje na Vila Belmiro. Pode botar minha vinheta aí do Sport. Deveria estar hoje na Vila Belmiro, treinando com os demais jogadores para jogar contra o Botafogo. Essa é a minha opinião. Sabe quando é que ele volta? Na sexta-feira, depois do jogo contra o Botafogo. Não pode ser sério o negócio, pessoal. Não pode ser sério. Isso é simplesmente se entregar para um jogador que não é maior que ninguém. O Pelé não foi maior que o Santos. É um negócio impressionante como que as pessoas aceitam isso no clube de futebol. Impressionante. Põe, põe minha vinheta.
4: Ele é meio Budum, viu?
1: Verdade. Aliás, Budum é a conexão aqui que a FIFA colocou pra nós durante a Copa do Mundo, né? Aliás, o Capelães falou muito sobre isso hoje. Nota pra conexão e logística da FIFA. 2. Tá? Pior de Copa do Mundo até. Pior de Copa do Mundo. Reclamava do Brasil... A Copa do Brasil deu de 10-0 nessa Copa aqui, ó. 10-0, falando sério. 10-0 a Copa do Brasil deu na Copa de 2026 aqui nos Estados Unidos.

Vamos lá então falar desse Santos que volta a campo na próxima quinta-feira, dia 16, contra o Botafogo lá no Rio de Janeiro. E de acordo com aquilo que o Cuca falou depois dos últimos amistosos aí, porque fez aquele jogo treino com o Osasco Sporting lá no CT Repelé, ficou no empate em 0-0, mas enfrentou no Pacaembu no dia 4 de julho a equipe do União São João, venceu por 3-0. E o Cuca falou bastante, Pretzel, depois da partida, sobre a participação dos meninos da base nessa nova geração, nesse novo semestre do Santos, que ainda tem três competições pela frente. Vamos ouvir.

0: Santos é o 15º colocado do Campeonato Brasileiro nesse momento. Pretzel tem 21 pontos, apenas um a mais do que o Vasco, 17º, que é o time que abre a zona do rebaixamento. Está à frente ali, quem está nesse meio termo, na verdade, é o Grêmio, que é o 16º, o Santos é o 15º, então está à frente do Grêmio ainda, mas com uma pontuação um ponto acima só do Vasco da Gama, que é o 17º colocado. Peixe que, como eu já disse, volta a campo na próxima quinta-feira, dia 16, mas não deve ter Neymar Júnior, que só se reapresenta no CT Rei Pelé no próximo dia 17, mas já deve contar sim com Gustavo Caballero, jogador que fez e participou da Copa do Mundo pela seleção paraguaia, foi eliminado nas oitavas de final contra a França, deve chegar a Santos na Baixada Santista na próxima terça-feira, dia 14 de julho. Então, Gustavo Caballero se reapresenta e deve estar à disposição do técnico Cuca para o jogo contra o Botafogo. Neymar Júnior não estará presente nesta partida. Antes de eu te devolver, Pretzel, a gente falou bastante aqui no Concentração hoje sobre as questões financeiras de Al, que diz o seguinte: o Santos Futebol Clube esclarece que não é verdadeira a informação de que o salário CLT de atletas do elenco profissional está atrasado em vários meses. O clube reconhece que existem atrasos no direito de imagem, busca alternativas para resolver a questão, conversa com os jogadores para definir um cronograma de pagamentos e lamenta profundamente que algumas pessoas criem e propaguem esse tipo de notícia apenas para manipular o torcedor com desinformação e alimentar views em redes sociais. Bom, o Santos praticamente, então, basicamente dizendo que o salário CLT não está atrasado em vários meses e afirma que sim, os direitos de imagem é o grande problema financeiro do Peixe nesse momento. Pretzel.
1: A nota é válida, só que o direito de imagem hoje ele representa de 60% a 70% do salário do jogador. Então vamos parar com esse negócio. Quando tu atrasa 70% de um salário que tem 100%, não está atrasado, tu paga só os 30% para tu não perder jogador por atraso do fundo de garantia. Ah, não tratem a gente como bobos também. Não tratem a gente como bobos, certo? Direito de imagem é salário atrasado, sim, por favor. Mas ao invés de notas oficiais, deveriam vir a público, né? Botar a cara e falar. E falar. Diga.
0: Não, o que eu achei curioso dessa nota oficial é que o Santos, inclusive, destaca aqui que não é verdadeira a informação de que o

0: Quantos, né, Pedro? 6 meses, né?
1: É, exatamente.
0: Em alguns pode ser 2 meses, né? É, porque 2 tu não perde o jogador por fundo de garantia, por falta de depósito no fundo de garantia. Então deve ser 2 também. Excelente interpretação. Exatamente isso. Um abraço ao Matheus Pérez, que ele disse assim, ó: Prestes, eu quero construir o CT do Santos acabando com a Mata Atlântica na região. Isso eu não tô sabendo, mas duvido que passe na questão ambiental. E um abraço também ao Sérgio Soares, homônimo do Sérgio Soares, e também ao Michael Mello, participando também aqui conosco. 2h14, a última parada, e depois vamos fechar com o terceiro giro de informações aqui no nosso Concentração.
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0: igualaram o mesmo número de bolas na rede alcançado por Ronaldo e Rivaldo no título brasileiro em 2002. Foram 8 tentos de Mbappé e 5 gols de Dembélé. Os franceses agora miram o topo entre as maiores duplas artilheiras de todos os tempos.
1: Um abraço, Manuel Zaidan, meu ídolo. Obrigado pelo carinho sempre conosco. Presente em toda a Copa do Mundo ao lado do mestre Cláudio Zaidan. Um abração para vocês. Agora Inglaterra e Argentina, Paulo do Vale.
2: Intruso, apenas Marcus Rashford, que sequer entrou no duelo contra a Noruega. Foi o único jogador a marcar no time inglês ao longo da Copa do Mundo, além de Harry Kane e Jude Bellingham, que dividem a artilharia do time inglês com 6 gols cada um.
1: Paulo Capellani já com as suas anotações, às 13h30 ele abre a transmissão para Corinthians e Cascavel com Luiz Fabiani nos comentários as reportagens dele. Bruno Migliozzi, a escalação do Corinthians, diga lá, Migliozzi.
3: Vamos lá, Pretzel, mais uma vez repetindo, Corinthians pronto para o jogo em Cascavel, logo mais às 16h com Hugo Souza, número 1 no gol, 2 Mateuzinho na direita, linha de zaga de 3 Gabriel Paulista e 5 André Ramalho, pela esquerda Bidu tem a 21, meio de campo de 14 Ranieri, 49 André, 7 Breno Bidon, 8 Rodrigo Garro, no ataque 37 Caio César, 9 Yuri Alberto, Memphis Depay segue de férias e não viajou com a equipe para o interior do Paraná.
1: Ô Migliozzi, como é que você destaca uma cobra, como é que você descobre que uma cobra é cascavel?
4: Ah, é pelo barulho do rabo, né? O rabo da cascavel tem aquele sininho, aquele chocalho, não tem não, Pretzel?
1: Ah, aí sim, cara. Grande Migliozzi.
4: Aulas de biologia.
1: Grande Migliozzi. Exatamente. A música preferida dele é Erva Venenosa, né? Grande Bruno Migliozzi. Um abraço ao Roberto... Um abraço ao Roberto Iorrense, obrigado pelo carinho e pela audiência, viu, Roberto Iorrense? Obrigado mesmo, viu? Um ótimo domingo pra ti, um abraço ao Luiz Carlos também. Argentina é uma seleção com alma, digam o que quiserem. Daniel Pereira, bora Cascavel. O Cláudio Fubá, boa tarde, Pretz, vocês são completos nas informações, conteúdo sempre. Depois da Copa, o Santos não deve renovar com o Neymar, apenas a minha opinião. Deixa eu ver aqui. O Mariceu também está sempre conosco, tabela fácil da Argentina e uma mãozinha do VAR. Muito destaque, obrigado pelo carinho e pela audiência também. Seguimos com o nosso giro, vamos agora ao São Paulo, Guilherme Agrela.
5: São Paulo se aproxima de acordo pelo volante Nilton do Botafogo. Ele deve assinar em definitivo com o tricolor paulista até 2030. A negociação envolvia anteriormente o zagueiro Ferrarese, emprestado pelo tricolor ao Fogão até o final deste ano. Porém, impasses tiraram Ferrarese do negócio. Por isso, o contrato com valores ainda a serem definidos deve ser fechado nos próximos dias.
1: Como fica o Pablo Maia, também o Bobadilha, só se o Bobadilha vai ser vendido, né? Esse Nilton até é bom jogador, foi emprestado pro Criciúma 2 temporadas atrás, pode jogar de zagueiro também, mas pelos valores que estão sendo mencionados aí, é mais um daqueles negócios que vão parar na auditoria do São Paulo, na minha modesta opinião. Palmeiras, Lucas Bueno.
6: Além de Alan e Paulinho suspensos pelo STJD e Jefté lesionado, o Palmeiras terá mais um desfalque para o jogo contra o Curitiba pela retomada do Campeonato Brasileiro. Flaco Lopes, o atacante, segue à disposição da Argentina na Copa do Mundo após

0: abraço ao Rafael Augusto, sempre na nossa escuta, grande colega, um dos melhores profissionais que eu conheço. E também ao Samuel Gomes e ao Fábio Pereira, que diz aqui, ó. A reparação histórica em Argentina e Inglaterra, a da mão de Deus, a do Maradona, seria uma reparação histórica, mas em tempos de VAR seria impossível, caso a Inglaterra faça alguma coisa, né, no jogo contra a Argentina. Grande Fábio Pereira, um abração, obrigado pelo carinho e pela audiência também. Vamos a BH, mais Galo, Thiago Fernandes.
1: Olha só, a situação do Atlético é um pouco mais complicada que a do arquirrival nesse momento. O Atlético encontra dificuldades no mercado da bola. Isso porque adotou uma postura de austeridade. O clube não vai gastar com nenhuma contratação na próxima janela de transferências. O Atlético até aqui só anunciou a contratação do zagueiro Léo Duarte. E a diretoria ainda busca reforços para outras posições. Um exemplo claro é a situação do meio-campista Fred. O jogador, que pertence ao Fenerbahçe da Turquia, era um nome que agradava. No entanto, o Fenerbahçe só aceita liberá-lo diante de uma compensação financeira, o que o Galo não fará em 2026. Desta forma, o clube busca outros nomes e segue a procura de jogadores que sejam uma oportunidade de mercado, ou seja, que possam chegar de forma gratuita à cidade do Galo.
0: 2h24, Fábio Puttes aqui, ó, goleiro Vozinha de Cabo Verde, né, vai jogar no Brasil nesse mês, provavelmente no Ceará. Vozinha no Vozão, é um projeto de marketing, é, mas o Ceará tá na zona de rebaixamento. Grêmio.
2: O Grêmio segue de olho no mercado de transferências, buscando por reforços. E o nome da vez é o atacante Wesley. O Grêmio fez uma consulta pela contratação desse jogador, que pertence ao Al Nassr, clube também do jogador Cristiano Ronaldo. O atacante de Chuma, esse jogador que foi formado na base do Corinthians, atualmente recebe 4 milhões de dólares por temporada, com mais uma parte em bônus. E caso a conversa do Grêmio avance com o Al Nassr, o clube árabe assumiria parte dos valores do Wesley.
0: É, esses negócios assim, o clube árabe que quer abrir espaço para estrangeiros, ele vai pagar para o Wesley jogar em outro clube? Essa eu gostaria de ver para crer. Vamos ao Internacional, Leonardo Sonda.

0: então, é vender ingresso, é fazer dinheiro. O jogo contra o Flamengo, no dia 22 de julho, na Arena Condá, vai ter a maior carga de ingressos para o setor visitante do Flamengo até agora no campeonato. A ala sul da Arena Condá, que é dividida entre a torcida local e a visitante, dessa vez vai ser totalmente do Flamengo. A Chape informou que 3.500 ingressos serão destinados aos visitantes. Os ingressos serão comercializados pelo site oficial do Flamengo. A promessa é de casa lotada. Já em relação à Chapecoense, não se pode dizer o mesmo na questão técnica. Na Série A do Campeonato Brasileiro, o time praticamente já se considera, inclusive sua torcida, na segundona do ano que vem.
1: E para fechar o giro, a Maria Eugênia Cotaiti mais futebol feminino.
2: A FIFA abriu o cadastro de manifestação de interesse de compra de ingressos dos Jogos da Copa do Mundo Feminina de 2027. As partidas ocorrem no Rio de Janeiro, São Paulo, Recife, Salvador, Fortaleza, Brasília, Porto Alegre e Belo Horizonte. O processo gratuito permite que os interessados recebam informações sobre as próximas etapas da venda oficial, mas não garante de nenhuma forma a compra nem a reserva de entradas para as partidas. A organização ainda vai divulgar os valores e o cronograma completo de venda. A expectativa é que a comercialização ocorra em diferentes fases, como aconteceu na Copa do Mundo Masculina de 2014.
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1: 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Anote aí no seu calendário, daqui um ano, Copa do Mundo de Futebol Feminino no Brasil, com cobertura completa da Bandeirantes. Fabiane, qual o teu foco aí? Uma pincelada para fechar o Concentração, teu foco sobre o Corinthians nesse amistoso. Alguma coisa específica ou você vai só analisar o time que vai jogar o primeiro tempo?

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0: Opa, um abraço pra você que se liga a partir de agora do microfone de esportes da Bandeirantes. Estamos chegando. Ai, Copa do Mundo, não, senhor, nada de Copa do Mundo, não. Agora o foco é o nosso futebol, é o nosso quintal. A Rádio Bandeirantes vai transmitir pra você a retomada do futebol do Brasil. Tem bola rolando, tem Bandeirantes em campo. E claro, amistoso de preparação. Vem aí pra você, 4 horas da tarde, a bola vai rolar no Estádio Olímpico Regional, no interior do Paraná, Corinthians e Cascavel. Transmissão da Bandeirantes a partir de agora. Você vem com a gente em 107.3. 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Corinthians e Cascavel, em 26 minutos a bola rola e você vai se ligar. E aí? A gente vai projetar bastante. Como é que será o Corinthians no segundo semestre? Qual é a projeção de um timão que vem forte na briga pelo Campeonato Brasileiro e, sobretudo, na Copa do Brasil? E, por que não, na Copa Libertadores da América? O Corinthians visita o Cascavel, o jogo no interior do Paraná, mas, obviamente, a fiel torcida corintiana, enlouquecida a fiel torcida, sempre acompanhando, sempre apoiando o time. Microfone de esportes da Bandeirantes vem com o primeiro destaque. O primeiro destaque, é claro, é do timão. Alô, repórter Bandeirantes, Bruno Milhozzi. Vai, Milhozzi, vai, Corinthians. Milhozzi, boa tarde.
1: Professor corintiano, timão está de volta, ativo em Corinthians, depois de 43 dias, entrando em campo neste amistoso, café que vai render cerca de 2 milhões de reais aos cofres corintianos. Jogo importante com o desfalque. Gustavo Henrique não está à disposição com dores no quadril. Não viajou com o timão para o interior do Paraná para esse amistoso. Capela.
0: É verdade, falaremos muito sobre Memphis Depay. E aí, renova, não renova, fica, não fica, vai ou racha? Daqui a pouquinho o Luiz Sabiani vem para analisar. Antes eu quero um destaque do Cascavel. E aí, será que essa cobra pica? Será que ela é peçonhenta? E aí, Milhozzi, o Cascavel?
1: O Cabelo, vou te falar que pela temporada não é uma cobra tão perigosa, não. Pelo menos não aparenta ser, porque o Cascavel já é eliminado na Série D do Campeonato Brasileiro, a quarta divisão. Agora está numa grande reformulação de elenco, muitos jogadores saindo e se preparando aí para a Copa Paraná, que começa no final de agosto. Até lá vai ter uma grande mudança, por isso muitos jogadores de base, muitos jogadores ainda tendo seus primeiros contatos nesta equipe. Então, um time fragilizado que vem de um amistoso contra o Grêmio. Jogaram contra o Grêmio e perderam por 2-1, Capê.
0: Maravilha, um abração aqui pro Igor Nascimento que fala, e eu concordo com ele. Apesar do jogo ser do Corinthians, porque ele é um grande palmeirense, ele fala o seguinte: que saudade da trilha do futebol do Brasil, sobe o som da trilha, sobe a trilha Bandeirantes, futebol é na Bandeirantes, pode subir! Esse é o futebol da Bandeirantes. É o nosso Rafael Palmeira, nosso dedinho de ouro, colocando pra você essa trilha épica, icônica.

0: Carioca do Rádio Esportivo do Brasil. Comentarista Bandeirantes na jornada para Corinthians e Cascavel é ele. Sabe tudo do Timão. Repórter, apresentador e hoje comentarista. Alô, Luiz Fabiani, um abraço para você. Boa tarde, Fabi.
1: Tudo bom, Capela? Um abraço para você, para todo mundo que está conosco em mais uma jornada esportiva Bandeirantes, matando a saudade do futebol brasileiro, dos seus pontos positivos, dos seus pontos nem tão positivos. Mas hoje para o corintiano é um laboratório muito interessante para que ele tenha conhecimento do que esperar para esse mesmo time no segundo semestre da temporada. Claro que algumas saídas ainda podem ocorrer. A gente vê na escalação inicial que o Milhozzi vai trazer daqui a pouquinho a presença, por exemplo, do André, do Breno Bidon, do Yuri Alberto, jogadores que despertam interesse do mercado de fora. No entanto, oportunidade para o técnico Fernando Diniz consolidar esse trabalho que ainda é curto, pouco mais de um mês e meio de atividade, e dar uma sequência. É o mesmo time praticamente que enfrentou o Grêmio na última rodada antes da paralisação para a Copa do Mundo, com exceção do Gustavo Henrique, que não está disponível, não viajou com a delegação. Então, pelos lados do Corinthians, laboratório, colocar esse time para jogar e no segundo tempo oportunizar alguns jovens e aqueles que não ganharam tantos minutos no primeiro semestre. O Cascavel, é claro, trata o jogo como uma festa. Já está eliminado da Série D do Campeonato Brasileiro, boa parte desse elenco não deve ficar para o resto do ano, portanto o Cascavel encara de outra forma e sim, ó, o orgulho de receber em seu estádio um dos maiores clubes do país. Espera um grande jogo, Capela.
0: Eu também, eu quero sua análise rápida aqui sobre o Memphis Depay, porque obviamente essa jornada a gente vai transmitir com toda a emoção do mundo, vai colocar participação, interatividade, vai informar. Mas também, por outro lado, a projeção ela tem que ser vista, porque segundo semestre promete muita coisa para o corintiano, cria muita expectativa, é verdade, e muito da expectativa criada vai em cima de Memphis Depay. Corinthians, é bem verdade, esse ano ele não conseguiu jogar pela lesão, mas a gente já viu que dos últimos anos aí, ele atuando, ajudou a trazer títulos importantes, uma nova representatividade dentro e fora de campo. A pergunta que fica é, e aí? O Memphis Depay vai ou ele fica, hein, Fabiani?
1: Capela, pelas conversas que eu tive ontem com o pessoal do CT, é o seguinte, as negociações seguem ocorrendo, tá? O clube fez uma primeira proposta ainda antes dele ir para a Copa do Mundo. O Memphis retornou essa proposta com alguns detalhes a mais ali, algumas mudanças em relação aos números originais do Corinthians, e agora o clube está estudando o que vai fazer. Não dá para dizer que há otimismo. O Corinthians já trabalha com a possibilidade do Memphis deixar o clube. Ele está de férias desde a eliminação da Holanda na Copa do Mundo, então ainda não se apresentou ao CT Dr. Joaquim Grava. E aí a questão é a seguinte, pelo que me falaram, se ele não renovar, ele nem se apresenta mais. O contrato dele vai até 31 de julho, ele poderia fazer mais 3 jogos. Se não renovar, ele está fora desses 3 jogos, por mais que tenha vínculo, então o clube não vai apressar esse retorno. Ele está de férias até renovar. Se chegar a um acordo hoje, ligou para o Marcelo Paes, falou, tamo fechado, deve estar no CT amanhã, para que dê início aos trabalhos para o jogo contra o Remo, primeira rodada de Campeonato Brasileiro pós-Copa, no dia 23 de julho. No mais, hoje o prognóstico é mais negativo do que positivo, o Memphis está esperando o Corinthians, nesse momento essa é a situação, não viajou com o grupo para Cascavel, e hoje se eu tivesse que apostar uma bola, o Capela, chutar em algum gol, renova ou não renova, eu chutaria no não renova, pelo que tem me passado alguns diretores do Corinthians e outras fontes do clube.
0: Vamos aguardar, mas vai dar assunto ainda essa situação envolvendo o Memphis Depay. E aí, você torcedor corintiano, gostaria da sequência do Memphis com a camisa do Timão ou não? 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Alô, Manuel! Alô, Uberaba! Alô, mestre Claudio Zaidan! Ligadinhos no futebol da Bandeirantes e a retomada do futebol do Brasil, começando com Corinthians e Cascavel. Daqui a pouquinho a bola vai rolar no Estádio Olímpico Regional no interior do Paraná. Maria Eugênia Cotaiti já vem com informações pra você. Antes tem ele. Alô, Pedro Coin, o super placar da Bandeirantes este fim de semana, de Copa e sem Copa. Um abraço pra você, boa tarde, Pedrão.
2: É isso aí, Capela, ótima tarde pra você, pra todos que nos acompanham aqui na Bandeirantes em mais uma jornada esportiva. Aquela pausa, né, Capela? Uma pausa breve aí, né, na Copa do Mundo, que volta na semana que vem, ou melhor, nessa semana, na terça-feira, com a primeira semifinal. Às 4 horas da tarde, tem França e Espanha. E aí, na quarta-feira, o

0: das 4 horas da tarde desta quarta-feira. Só que, ó, hoje não é só o Corinthians que entra em campo por amistoso não, viu, Capela? Tem, inclusive, jogo importante entre equipes da Série A do Campeonato Brasileiro. E são duas partidas. Às 4 horas, no mesmo horário de Cascavel e Corinthians, tem Fluminense e Bahia. Daqui uma horinha, às 5 horas da tarde, o Grêmio enfrenta o Cruzeiro no Mané Garrincha. Na capital federal, Brasília. Só que também temos Série B, jogo importante da Série B, jogos importantes da Série B, inclusive. Às 11 horas da manhã já tivemos um Operário 2, Novo Horizontino 1. O Avaí venceu o Náutico, o Avaí enfrenta o Náutico agora às 4 horas da tarde. Nesse mesmo horário tem São Bernardo e Cuiabá. Às 6 horas, um pouquinho mais tarde, tem Atlético Goianiense e Fortaleza. E o CRB recebe a equipe do Goiás a partir das 7 horas da noite. Na Série C também tem confronto importante envolvendo o Paulista, inclusive clássico do interior, viu, Capela? Ituano e Ferroviária jogam a partir das 4 horas da tarde. Nesse mesmo horário, o Paysandu visita a equipe, ou melhor, o Paysandu recebe a equipe do Guarani na sua casa. Ó, e aí pra gente fechar esse giro de futebol, antes da gente falar de outro esporte que tem evento importante hoje, Capela, Flamengo e Palmeiras pela Brasil Ladies Cup entram em campo a partir das 8 horas da noite deste domingo. Então, além do futebol masculino, hoje é dia importante no futebol feminino. Agora sim, vamos falar de Wimbledon, um dos principais, se não o principal torneio de tênis do mundo, Capela, porque Jannik Sinner e Alexander Zverev vão jogando a grande final do simples masculino. Neste momento, o jogo está 2-1, 2-7-1 para o Sinner, que perdeu, inclusive, o primeiro set, venceu os dois seguintes e vai vencendo agora, então, no set decisivo, o alemão Zverev. Está 4-3 para Jannik Sinner neste momento. E nas duplas femininas, uma notícia triste, porque a brasileira Luiza Stefani perdeu ao lado da sua dupla Dabrowski do Canadá para a dupla aqui. Muito cuidado, viu, Capela? Os nomes são complicados. Então me dá uma licença aqui para ler. A chinesa Guo e a francesa Mladenovic. Então a Mladenovic francesa e a Guo chinesa venceram Luiza Stefani e a Dabrowski do Canadá na final das duplas femininas em Wimbledon, Capela.
1: Você tá demais. Pedro Coin no super placar da Bandeirantes pra você. Corinthians e Cascavel, amistoso, é a retomada do futebol do Brasil, começando com o Timão. Daqui a pouquinho o Timão, time de Série A contra o Cascavel, equipe de Série B. Tem destaque da Central Bandeirantes de Jornalismo. Alô, Maria Eugênia Cotait, é contigo. Um abraço, boa tarde, Magê.
2: Boa tarde, Capela. O Comando Central do Governo dos Estados Unidos afirma que o Estreito de Hormuz está aberto a todas as embarcações e que as forças militares estão posicionadas para garantir a navegação. O comunicado vem horas depois de a Guarda Revolucionária Islâmica do Irã anunciar que fechou novamente a via por onde passa boa parte do petróleo vendido no mundo. Em entrevista por telefone a uma rede de TV americana, Trump disse que autoridades iranianas fecharam um acordo ontem, abrindo mão de armas nucleares, mas menos de uma hora depois lançaram um drone contra um navio americano. A escalada de tensão acontece após o novo líder supremo do Irã, Mojtaba Khamenei, afirmar que a vingança pela morte de seu pai, Ali Khamenei, é uma exigência da população e que essa resposta certamente deve acontecer.
1: Caramba, hein? Que coisa! Daqui a pouquinho a Magê volta atualizando a Central Bandeirantes de Jornalismo. 12h45 da tarde, horário de New Jersey, em Manhattan, Nova York. 3h45, horário de Brasília. Em 15 minutos a bola vai rolar com todo o nosso timaço técnico interno e externo. Na mesa de som, Michel Lopes com Rafael Palmeira. Central técnica Bandeirantes de Roberto Dias. No switcher com imagens Igor Nascimento. No digital, Alessandro Awad. A coordenação de esportes é de Ricardo Capriotti. Central técnica Bandeirantes colocando para você o som do futebol do Brasil. Vem aí, amistoso de preparação para o segundo semestre. De um lado, Corinthians. Do outro, Cascavel. E no meio deles, eu prometo a você, muita emoção no rádio do Brasil.
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4: De volta no futebol da Bandeirantes, daqui a pouquinho, em 10 minutos, a bola vai rolar. Amistoso de preparação, vamos para o segundo semestre. É a retomada do futebol do Brasil, daqui a pouquinho a bola rola para você. Estádio Olímpico Regional, no interior do Paraná, em Cascavel. Grande cidade, hein? Grande cidade. Um abraço para toda a galera de Cascavel e a nação corintiana, para variar. É aquela frase que o corintiano gosta, né? Se o Corinthians for jogar no céu, eu me mato só pra te ver jogar. Vamos escalar o timão! Começando com o visitante, que vai praticamente jogar em casa, com o apoio da fiel torcida. Deixa um pouquinho do hino tocar, saudades de ouvir. Hino do Corinthians, vamos escalar o timão! É contigo, Bruno Milhoses! Manda pro ar o Corinthians, Milhoses!

0: a saudade do torcedor corintiano. De 1 a 9, os escolhidos de Fernando Diniz, com Hugo Souza número 1 no gol, na direita 2 para Mateuzinho, linha de zaga de 3, Gabriel Paulista, 5, André Ramalho, pela esquerda 21, Bidu, meio de campo de 14, Ranieri, 49, André e 7, Breno Bidon, na frente 8, Garra, o armador, e a dupla de ataque tem 37, Caio César e o 9, centroavante, Yuri Alberto.
1: Repeteco do Timão, vamos lá, Migliosi.
0: Pro corintiano que tá feliz de ver de novo o Timão em campo depois de 43 dias, com Hugo Souza no gol, Mateuzinho na direita, Gabriel Paulista e André Ramalho, linha de zaga. Pela esquerda, o Matheus Bidu. Meio de campo de Ranieri, André, Bidon e Rodrigo Garro. No ataque, Caio César e Yuri Alberto.
1: E o banco do Coringão?
0: Caria, Labiá, Carrilho, Jesslingard, Guinegão, Dieguinho e esse você tava com saudades. Pedro Raul no banco de reservas, Capê.
1: É o Corinthians, é o Timão, definido e escalado pelo técnico Fernando Diniz. Vamos pro outro lado, time de Série D que começou a se reorganizar, virou SAF e vai pra batalha contra o Corinthians. Aí vem o Cascavel, Migliosi.
0: Fundado em 2008, o adversário do Corinthians nessa preparação de volta à temporada, tentando também reformular sua equipe de olho na Copa Paraná. Manda campo o técnico César Bueno, número 1, goleiro André Luiz, na direita 2 para Líbano, linha de zaga de 5, Giovani, 4, Renan, pela esquerda o Ian Barreto, veste a 6, meio de campo de 28, Fábio Silva, 32, Guru e 20, Robinho, no ataque 7, João Vitor, 29, Palácios, centroavante Cirilo, veste a 9 do Cascavel.
1: Repita o Cascavel aí, porque eu não vou mentir pro ouvinte Bandeirantes, não. Eu tava dando uma estudada antes da bola rolar aqui. Eu não conheço nenhum jogador do Cascavel, hein? Me atualiza aí, Migliosi. Algum que tenha jogado aí no futebol da Série A, Série B, alguma coisa assim, Migliosi? Manda aí, Migliosi.
0: Vamos lá, Capê, porque é difícil, viu, trazer algum jogador, até porque os jogadores de mais nome já deixaram o elenco, mas o Líbano é um jogador de destaque, já jogou alguns campeonatos paulistas recentemente por equipes como o Noroeste, tá inclusive se despedindo do Cascavel, repetindo com o André Luiz no gol, Líbano na direita, Giovani, Renan e Ian Barreto, meio de campo de Fábio Silva, Guru e Robinho, no ataque João Vitor, Palácios e Cirilo, tá escalado o Cascavel.
1: Quem apita o jogo, hein, Migliosi?
0: Vamos lá, Capê, arbitragem de Murilo Klein, auxiliado por Lucas Govatiski e Luiz Amadori. Quarto árbitro, Daniel Dantas, não precisamos de VAR no amistoso.
1: Não teremos VAR, portanto, no amistoso. É uma situação curiosa, né, o Fabiani? É óbvio que é um amistoso, preparação, ninguém vai também se quebrar aí no meio, né? Mas é curioso para que a gente possa ver se esse árbitro, que é desconhecido também, pelo menos eu não estou lembrado dele, Murilo Klein, que ele possa fazer uma grande arbitragem sem o auxílio do VAR. Então, assim, não só para ele, mas para os assistentes, nananina não, nada de terceirizar a decisão de arbitragem, hein, Fabiani?
2: É verdade, é verdade. Faz tempo que a gente não acompanha um jogo assim, principalmente com equipes de alto nível no futebol brasileiro, no caso hoje o Corinthians, né? Então o torcedor corintiano vai poder matar a saudade de gritar gol de primeira, quando a bola bater na rede, ou de lamentar um gol sofrido quando ela superar o Hugo Souza. Então é um teste diferente, eu tô até dando uma pesquisada aqui a respeito do Murilo Klein. Ele nunca apitou um jogo do Corinthians na história. Ele já esteve presente em outras funções como quarto árbitro contra equipes do Paraná, tanto o Atlético Paranaense quanto o Curitiba. Então por que não? A gente discute tanto formação de atletas no futebol brasileiro, né, o Capela? De atletas, de treinadores e demais profissionais. Por que não discutir a formação de árbitros também, né? Cada vez mais você ter árbitros capacitados. E o Murilo Klein surgindo como uma opção mais jovem, quem sabe, não pode usar esse jogo como um estilingue na carreira para aí sim começar a brilhar em palcos um pouco maiores. Só um adendo, uma sublinhada rápida. Tô vendo aqui algumas imagens do campo. Parece que vai ser difícil aplicar o dinizismo hoje, hein, Capela? Porque é muito esburacado o campo no estádio em Cascavel.
1: Você sabe que eu estava analisando a mesma imagem que você e chama atenção porque a condição do gramado aparentemente não é das melhores, né? Tem uma faixa de terra. Quer dizer, o dinizismo ele já foi introduzido, o dinizismo na equipe do Corinthians, porque quando o Diniz chegou, o que boa parte da torcida da imprensa falou foi o seguinte: olha lá! O Diniz vai tentar sair jogando com o Hugo Souza, que não é muito bom com os pés, com o André Ramalho. Ele não está 100% implantado.

0: acertado, mas vez ou outra ele ensaia uma saidinha, não, Fabiani?
1: É verdade, isso já deu certo e já deu errado, né? Vamos lembrar do clássico contra o São Paulo, o Corinthians vence aquele jogo por 3-2, mas toma um gol com um tiro de meta que o Ranieri bate, começa a conduzir a bola e o Corinthians perde a bola dentro da pequena área de defesa, né? Contra o Platense, o Hugo Souza, reprovação, é o dinizismo light, né? Tá bem mais tranquilo a ideia de jogo, sem tantas loucuras e afins. O que eu ouvi é que nessas duas semanas de treinamento, o Diniz implementou de fato a ideia dele. Então hoje é o primeiro teste, talvez a gente veja um Corinthians um pouco mais com aquela cara do seu treinador.
0: E agora é o seguinte, os times já estão perfilados, daqui a pouquinho a execução do hino do Brasil, muitas crianças do campo de jogo, que é muito legal também, o amistoso pede esse tipo de coisa, e é legal por um lado que o Diniz ele tem praticamente força máxima, o Gustavo Henrique está fora por uma questão ainda de controle de carga, mas do mais é Bidon, Ranieri, Garro, Iroberto, quer dizer, havia uma expectativa que o próprio Iroberto pudesse ir embora do Corinthians depois daquela declaração que ele te deu numa zona mista, falando que por ele, o objetivo era jogar em outro clube. Isso aí caiu muito mal para a fiel torcida corintiana. Não sei se alguma boa proposta chegou, mas uma coisa é fato. Ele segue no Corinthians para o segundo semestre, né, Fabiano?
1: Por hora, sim. Tem contrato até 2030, né, Capela? Então, segurança contratual o Corinthians tem e ele também. A questão do Yuri é muito simples. O Corinthians tem 45% dos direitos econômicos do Yuri Alberto, né? São 50% do Zenit, 45% do Corinthians e 5% do André Cury, o empresário. E pro Corinthians fazer uma venda que seja benéfica do ponto de vista financeiro, falar, ó, vou perder o meu centroavante titular, artilheiro do clube no século, e só tenho direito a metade do valor. O Corinthians fala, beleza, eu vendo, mas eu quero 20 milhões de euros por essa metade. A questão é, quem que paga 40 ao todo? O Zenit vai abrir mão dos 50% que tem? Por quê? Não são bobos, fizeram a negociação pensando nisso lá atrás. Então vender o Yuri não é fácil. O Corinthians precifica o Yuri bem acima do que o mercado paga e é isso que está emperrando uma possível saída dele nessa janela. Tem uma sondagem...
0: Alberto, o Corinthians tem apenas 50% do homem. Então assim, para tentar fazer algo vantajoso financeiramente falando, tem que vender por um valor que para muita gente ele não vale, né, Milhozzi?
2: E vale destacar, né, Capê, que o Corinthians tem nesse momento a expectativa de vender atletas, como o Fabiani vem trazendo, para que ocorra o pagamento desse transfer ban em relação à compra do José Martínez em 2024. Não é cerca de 7 milhões e 700 mil reais e vai ficar na guarda aí de uma boa negociação. Não sei se com essa porcentagem tem um ótimo negócio, pensando do ponto de vista corintiano, em pensar em abrir mão do Yuri Alberto.
0: Tem essa também. Muito legal que nas arquibancadas o estádio está cheio, o estádio Olímpico Regional, tudo isso no interior do Paraná para a bola rolar para Corinthians e Cascavel. E tem torcida mista, né? Muitos torcedores corintianos que vivem no Paraná, o interior do Paraná, a maior parte da torcida é de corintianos, é de palmeirenses, é de flamenguistas, e a bola vai rolar para você, para Corinthians e Cascavel, nesse amistoso de preparação. Ô Fabiane, você como comentarista, não vou te perguntar, e aí, tem favorito? A pergunta é, o que esperar desse amistoso? Por exemplo, um Corinthians que é melhor tecnicamente, é um time de Série A contra um time de Série D, que está jogando praticamente em casa, mas isso aí não é importante. O importante é o que esse time pode fazer e o que esse time fez durante esse período de natividade, aí 40 dias sem jogos oficiais, Fabiani.
1: Foram duas semanas de treinamentos em período duplo, então o Corinthians reforçando muito a parte física e, claro, os cenários de jogo também. Dentro de campo hoje, eu acho que até a ideia do departamento de futebol do Corinthians era realmente pegar um sparring, né? Porque a gente vê, o Pedro Coen trouxe há pouco no giro, o Fluminense vai jogar contra o Bahia, né? É um teste nas duas frentes, você tem que marcar e atacar o tempo todo, enfim, já reproduzindo a realidade do jogo. Hoje eu acho que é o sparring, aquele treino que o lutador faz, que ele pega o cara de uma categoria abaixo e treina fundamentos específicos. Hoje a expectativa é que seja um jogo de ataque contra a defesa, que o Corinthians se poste no campo de ataque e tenha que enfrentar uma defesa fechada procurando espaços. Então, esse vai ser o comportamento que o Corinthians vai ter que mostrar no jogo de hoje. Como que ele vai enfrentar uma defesa fechada, que é um cenário que ele vai ainda encontrar muitas vezes nessa temporada, nos mata-matas, que permanece vivo, e também no Campeonato Brasileiro. Então, é realmente um treino para uma situação de jogo específica de ataque. Vamos ver a proposta de jogo do Cascavel também, porque o antídoto aos times do Diniz, Capela, costuma ser aquelas equipes que marcam lá em cima, que marcam alto, anulam a saída de bola, tentam roubar a bola próximo do gol. Será que o Cascavel vai fazer...

0: dizer isso, principalmente levando em consideração que tá quente lá no Paraná. Não sei, tá sol, né? Não diria que tá quente, mas tá um sol danado.
1: É verdade. E agora o Garro, capitão da equipe do Corinthians, vai lá, cumprimenta o outro capitão da equipe do Cascavel, Líbano. E a bola vai rolar para você, aquele momento para tirar uma foto, postar no Instagram, ficar registrado para a história, porque querendo ou não, é um momento mágico para a equipe do Cascavel, que tá na Série D, né, Miliosa? Quer dizer, pegar um Corinthians pela frente, tudo bem que é um amistoso, mas não deixa de ser uma vitrine, não, Miliosa?
2: Certamente, Capê. E é o primeiro jogo dessas equipes na história, primeira vez que elas se encontram, Cascavel e Corinthians. Cascavel já está eliminado da Série D, vai ter que fazer mais uma boa campanha, né, Capê, no Campeonato Paranaense, como vem fazendo nos últimos anos, né, o time fundado em 2008, para se manter na quarta divisão e sonhar, quem sabe, em ter um calendário nacional um pouco mais definido, pensando em terceira divisão e adiante, não é? O time que é uma SAF, tem um planejamento e, claro, que aproveita a visibilidade e a grana que vai entrar nesse jogo também, porque o Cascavel também leva uma graninha deste jogo marcado por uma empresa, né, Capê, conseguiu ali organizar esse evento e o Cascavel, evidentemente, sai feliz, seja lá qual for o resultado.
1: Concordo contigo, a bola vai rolar para Corinthians e Cascavel. Mais cedo no Domingo Esportivo Bandeirantes, tivemos a possibilidade, eu, Fabiano e o Pedro Coin, de entrevistarmos o Júlio César, gerente de futebol do Corinthians. Uma entrevista muito bacana, um cara muito gente boa, o Júlio, tá aí com a delegação corintiana. E do outro lado, o diretor de futebol do Cascavel, que deu algumas declarações, inclusive, Fabiane, falando que o Grêmio deve 8 milhões de reais aos cofres do Cascavel, time do interior do Paraná, pela venda do Bitello. Isso em 2024, só para vocês terem uma ideia como anda o futebol brasileiro, feia coisa. Ao longo da jornada esportiva, a gente vai falar mais sobre isso, porque a bola vai rolar para Corinthians e Cascavel. Cascavel e Corinthians, é o timão com sua força máxima, só o Gustavo Henrique tá fora. Lá em Vamos Juntos, amistoso, é Rádio Bandeirantes, é bola rolando no futebol da Bandeirantes. Bandeirantes. No microfone de esportes da Bandeirantes, você confere conosco. É a retomada do futebol aqui no Brasil. E o Corinthians vai tentar descer, já perde a posse de bola, recupera a equipe do Cascavel. Dominou, tentou fazer o levantamento à frente, a bola fica viva, viu? Chute em cima da marcação! Tentou a finalização, João Vitor no bate-rebate. Quase o primeiro gol da equipe do Cascavel, que começa dominando pela ponta direita com o Guru. Guru escapa da marcação pela ponta direita, soltou para Líbano, escapa da marcação de novo pela ponta direita, vem para o levantamento à frente, para na primeira trave. Aí volta viva no rebote, na grande área, a bola foi rolada para trás na entrada da área, tenta dominar pela ponta direita com Robinho. Robinho marcado por um, dois jogadores, tentou fazer o encoberto por ali na marcação, acabou caindo sozinho, a bola se perde. Tiro de meta para fazer a cobrança a favor do Corinthians, que com 20 segundos de jogo quase toma o primeiro gol. Se não fosse o André Ramalho, era caixa, hein, Miliosi?
2: E que desorganização, hein, Capê? O Corinthians realmente foi pego desprevenido pelo ataque da equipe do Cascavel na velocidade, por muito pouco não abriu o placar. Um susto o corintiano, e já dá pra destacar, hein, Capê? O primeiro lance do jogo já tem uma diferença brutal pra quem for acompanhando um mês de jogos de Copa do Mundo, hein, Capela?
1: Nossa senhora, nem me diga, até pela condição do gramado também, como falou muito bem o Fabiani, prejudica uma barbaridade. Tiro de meta pro Corinthians fazer a cobrança. Campo de retaguarda, levantamento à frente, sobe, sobe bem de cabeça, mais uma vez João Vitor pela ponta direita, perde, recupera rapidamente o time do Corinthians com o Mateuzinho, se manda, vai embora, solta a bola pra cá e o César não tem o domínio. A bola se perde em campo de retaguarda a favor da equipe do Cascavel, tava ali na cobertura Giovani. Aí em destaque pra você o zagueirão da equipe do interior do Paraná, lateral que favorece a equipe do Cascavel no seu campo de retaguarda com o Ian Barreto. Vai Ian Barreto pra fazer o levantamento à frente, sobe, sobe bem de cabeça, a bola fica no campo de retaguarda. Campo de defesa para sair jogando de novo a equipe do Corinthians, o sistema de defesa. Gabriel Paulista solta essa bola com o André. Caiu no campo de jogo o jogador do Corinthians, arbitragem mandou o jogo seguir. Vem levantamento à frente das costas da zaga, sai do gol o goleiro Hugo Souza. Segura firme, sem muita pressa, e o jogador do Corinthians cai no campo de jogo. Já bate aquele frio na espinha, né? Até porque amistoso não é para lesionar ninguém, é para ganhar ritmo de jogo. Do dia 23 da outra quinta-feira, tem Corinthians e Remo, claro, transmissão da Bandeirantes, Campeonato Brasileiro. Aí sim, o Brasileirão 2026 de volta para você. Levantamento à frente pela ponta direita, se manda, vai embora Mateuzinho. Ele perde a posse de bola, ela fica viva no setor de intermediária, campo de ataque com o Guru. Guru já perde a posse de bola, mas recupera a favor da equipe do Cascavel para sair jogando pela ponta esquerda, dominando pela ponta esquerda novamente com o Robinho. Robinho solta com o Ian Barreto. Ian Barreto ginga em cima da marcação, perde a posse de bola, recupera o time do Corinthians, domina o time do Timão, vai partir para cima da marcação. André tentou passe, profundidade forte demais, ela fica viva no campo de

0: retaguarda a favor da equipe do Cascavel para dominar esse aí, jogando com o Líbano. Líbano perde a posse de bola, mas recupera novamente do campo de retaguarda do seu campo de defesa com o Renan. Renan sai jogando a favor da equipe do Cascavel sem muita pressa. O Corinthians, até por uma questão climática, de temperatura, calor no interior do Paraná, não sobe a marcação, não. E a bola fica no campo de retaguarda com o zagueirão Renan. Renan faz o pênalti em cima da marcação, recupera essa posse de bola mais atrás com o goleirão Líbano. Olha essa bola com o André Luiz na inversão de jogada da esquerda para a direita para trabalhar rapidamente com o Líbano. Líbano mais atrás com o André Luiz. Sai jogando o goleirão da equipe do Cascavel. Faz a inversão de jogada, ótima bola para Ian Barreto. Ian Barreto tenta o passe em profundidade no corredor central. Foi bem na antecipação. Mateuzinho na antecipação. Toca na bola, joga para arremesso manual que favorece a equipe do Cascavel no seu comecinho de jogo. Arremesso já cobrado em profundidade com o Cirilo. Cirilo tenta fazer a inversão de bola. Ótima jogada, foi inteligente da esquerda para a direita. Domina, se manda, vai embora com o Líbano. O Líbano tropeçou sozinho na bola e ela vai embora em tiro direto. Olha a carinha do Líbano aí. Deu uma gingada pra lá e pra cá e joga de graça pra tiro de meta a favor do Corinthians fazer a cobrança aí, Miliozzi.
1: É, se complicou o lateral direito aí, jogador experiente de 37 anos, viu, Capeta? Fazendo hoje, inclusive, a sua despedida com a camisa do Cascavel. Não vai renovar o seu contrato no clube que o fundou e é ídolo, né? Já foi vice-campeão do Campeonato Paranaense também. Então, um momento importante pro jogador que dessa vez foi muito mal, não se deu bem com a bola.
0: Tiro de meta para o Gus Souza fazer a cobrança. Solta essa bola lá no campo de ataque, perde a posse de bola novamente. O time do Corinthians recupera a equipe do Cascavel com o Fábio Silva. Fábio Silva lá pela ponta direita, se manda, vai embora. Tenta trabalhar rapidamente a favor do time do interior do Paraná. Bola mais atrás do seu campo de retaguarda. Atenção você que ouve a Bandeirantes, vamos confirmar para você o tempo e o placar do futebol. 5, primeiro tempo. No placar da Bandeirantes, amistoso de preparação no interior do Paraná. Continua, Corinthians 0, Cascavel também 0. E aí, Pedro Coin?
2: Daqui a pouquinho, às 5 horas da tarde, Grêmio e Cruzeiro entram em campo no Mané Garrincha para a disputa de um amistoso, antes da volta do Campeonato Brasileiro. O tricolor gaúcho enfrenta a equipe do Mirassol, ainda nessa semana, visando o duelo contra a equipe do Bolívar, pela Sul-Americana, que acontece na próxima semana.
0: 5 minutos, primeiro tempo, quase 6. Ô Fabiane, vamos bater no papo aqui enquanto a bola para de rolar. Teremos aqui, não temos limite, na verdade, de substituições. E já dá pra ver que é um Corinthians que não sobe tanto as suas linhas, até pelo forte calor que faz o interior do Paraná, hein, Fabiane?
3: É, tentando dosar um pouco o desgaste físico nesse primeiro momento. E também tô curioso pra ver quanto tempo que os titulares vão ficar em campo. Se o Diniz vai dividir 45-45, se ele vai fazer um 60-30, olha o Cascavel aí.
0: Deixa eu ver o Cascavel aqui, na roubada de bola, quem sabe agora contra-ataque 2 contra 2, se tocasse algo do Cascavel, vem a finalização em cima da linha, tirou o Corinthians! Não tem o árbitro de vídeo, os jogadores do Cascavel falam que essa bola entrou no contra-ataque numa falha gigante do Gabriel Paulista, em cima da linha conseguiu tirar a defesa do Timão, que vai partir para o contra-ataque rápido pela ponta esquerda do campo, se manda, vai embora Yuri Alberto, enfiou um bom passe em profundidade com o Ranieri pela ponta esquerda, quem sabe agora Bidu no levantamento, atrás da linha de cintura do Yuri Alberto. Mal demais o lance, o Ian Barreto caiu sozinho. Os caras estão tropeçando na bola e caindo sozinho aí, Miliozzi.
1: Capela, que coisa, hein, cara. A diferença realmente é muito grande. O gramado não ajuda, mas os jogadores também não. E só pra destacar, no lance anterior, a bola dá a impressão de passar da linha, pelo menos pra mim, viu, Capê? É um lance muito complicado, a zaga do Corinthians afasta, não tem o VAR, o Bandeirinha... Claro, está posicionado para isso, deixou o jogo seguir, mas houve ali um princípio de reclamação, mas lembraram que é amistoso e está tudo certo, não foi dado gol para o Cascavel.
0: Olha, eu quero análise, opinião do Luiz Sabiani aqui, numa falha danada da defesa do Corinthians, um bate-rebate, eu tive a impressão, eu tô com Miliozzi, tive a impressão que essa bola entrou, agora a gente tem imagem aqui, ó, deixa eu ver, o Mateuzinho, não, acho que ela não entrou inteira, mas pelo menos metade da bola passa a linha do gol. E aí, Fabiane, que pressão do Cascavel e que falha do Corinthians aí, Fabiane?
3: Do Gabriel Paulista, né? Que é um zagueiro que tem força, ele consegue se impor no jogo aéreo, mas tecnicamente o jogo dele não favorece tanto a ideia do Corinthians de ficar com a bola no pé. Ele entregou recentemente um gol contra o Santos na Vila Belmiro, o jogo que terminou em 1-1. Uma jogada parecidíssima, ele perde a bola, o Gabigol fica cara a cara com o Gus Souza e marca o gol. Dessa vez, ele possibilitou a melhor chance do jogo até aqui. O Cascavel já chegou duas vezes ali pelo lado direito do setor ofensivo, nas costas do Matheus Bidu. Então é um setor que o Diniz tem que olhar com mais cautela. E claro que o Cascavel tem que começar a explorar um pouco mais por ali, se aproveitando também até da condição do gramado ao qual eles estão mais acostumados.

0: marcação com o Mateuzinho, já cruza o campo inimigo, enfia a bola com o André, mais atrás, o campo de retaguarda com o Gabriel Paulista, faz a inversão novamente com o Mateuzinho. Mateuzinho trabalhando lá pela ponta esquerda do campo, se manda, vai embora com o André Ramalho. André Ramalho tem aberto pela ponta esquerda com o Matheus Bidu, posse de bola para ele, faz o break em cima da marcação, ninguém se apresenta, volta mais atrás, no campo de retaguarda a favor do time do Corinthians para dominar e sair para o jogo. Gabriel Paulista quem domina, novamente pela ponta esquerda pedindo bola, posse de bola sozinho por ali, Matheus Bidu, passa o pé por sobre a bola, obrigado a começar mais atrás novamente com o Gabriel Paulista, vai pro levantamento à frente, ótima bola em profundidade, Garre quem domina, bico da entrada grande área, trabalha mais atrás novamente com Caio César, fintou pela ponta esquerda, se manda, vai embora, cabe até a finalização, André dominou, deitou uma meia lua em cima da marcação lá pela ponta direita, solta com o Mateuzinho, Mateuzinho, bom passe em profundidade na grande área, vem o cruzamento das mãos do André Luiz. Que passe do Mateuzinho, invocado barbaridade. Quase o primeiro do Corinthians aí. E vai tentar partir para o contra-ataque rápido da equipe do Cascavel. Novamente com o jogador que é Palacios. Palacios!
1: Já chama a atenção do Fernando Diniz, que não está encarando com esse clima amistoso não, viu, Capeta? Está claramente irritado com alguma coisa o técnico corintiano. Depois da primeira chegada perigosa do Corinthians pelo lado direito. Boa trama do Rodrigo Garro se aproximando do Mateuzinho. Por muito pouco não chegou ao gol a equipe do Corinthians.
0: Confirmando para você, placar da Bandeirantes, amistoso de preparação, pode ir lá! 10, primeiro tempo! No placar, amistoso, Estádio Olímpico Regional no interior do Paraná, continua, Corinthians 0, Cascavel também 0. E aí, Pedro Coin?
2: As quatro seleções classificadas às semifinais da Copa do Mundo já estão definidas. A Argentina venceu a Suíça ontem com 2 gols na prorrogação por 3-1, assim como a Inglaterra, que bateu a Noruega. Eles jogam na próxima quarta-feira. Na terça, tem França e Espanha com transmissão da Bandeirantes.
0: É isso aí, semana que vem de mais Copa do Mundo FIFA pra você, transmissões da Bandeirantes, terça e quarta-feira, às 4 horas da tarde, de um lado França e Espanha, do outro Inglaterra e Argentina, e no fim de semana tem mais, você vai conferir tudo isso no microfone da Bandeirantes. Aqui vem Corinthians pela ponta direita, caiu o César, invade a área, vem o cruzamento em cima da marcação do Renan, ela volta viva no campo de ataque a favor do Timão pela ponta direita, se manda, vai embora, Mateuzinho vai pra tabelinha em cima do Garro, Garro que trabalha mais atrás com o André Ramalho, André Ramalho sem muita pressa pra trabalhar no setor de intermediário. A câmera está aqui com o Ranieri. Ranieri tenta o passe em profundidade. Ótima jogada com o André. Foi abalroado. Perde a posse de bola. Recupera a favor do time do Cascavel, que se manda para o campo de ataque. Vem na cobertura. Tapa na bola. E aí o Ranieri teria acertado o rosto do jogador adversário. Está caído no campo de jogo. O Robinho aí. E aí, Milhozzi?
1: Meio campista de 32 anos. É um dos maiores artilheiros da história do Cascavel. Formado também no Clube do Paraná. Teve espaço para a finalização. E essa trombada com o Ranieri. De novo, hein, Capê? Destacando a postura do Fernando Diniz. Teve 25 dias de treinamento, né? Não, mentira, 25 dias de pausa, de férias e vai, cerca de 15 dias de treinamento para conseguir ajustar esse time, mas segue bem agitado na sua área técnica.
0: É verdade, pro Fabiani, pro Diniz não tem amistoso não, velho. 0-0, Corinthians e Cascavel, ele sabe, vamos supor aqui, Corinthians perde o amistoso. Amanhã já tem uma cornetada ou outra em cima do treinador, né, Fabiani?
3: Querendo ou não, esses jogos, a pressão tá de um lado só. O Cascavel não tem nada a perder e o Corinthians tem uma pressãozinha pro seu lado. Eu lembro que no fim de 2023, Capela, não sei se era setorista do Corinthians à época, Fernando Lázaro foi efetivado no Corinthians, ele fez um jogo treino. Corinthians contra Corinthians sub-20. Foi 2-0 pro sub-20.

0: Com Renan perdeu a posse de bola, recupera, faz o contorno em cima do Yuri Alberto. Bola mais atrás com o goleiro André Luiz. Se manda, vai embora no campo de retaguarda. Por enquanto, 0-0 para você do futebol da Bandeirantes pela ponta direita. Líbano. Líbano tenta o drible. Palacios mais atrás, novamente para trabalhar com Giovani. Giovani inteligente, faz a inversão da direita para a esquerda. Na quarta zaga central, faz a inversão com Ian Barreto. Ian Barreto tenta fazer o domínio. Essa bola não saiu, não. Manda seguir o juiz pela ponta esquerda do campo. Recupera o time do Corinthians, hein? Com Caio César, tomou pancada, cai no campo de jogo. O jogo tá parado. Falta marcada, campo de defesa ensaboado, Caio César, e ele tomou uma chegadinha um pouco mais dura do Robinho aí, hein? Tomou o famoso rapa, Migliozzi.
1: É, Capê, não tenho certeza que pegou mesmo, né? O Caio César valoriza e
0: pegou,
1: até
0: não,
1: por conta do calor, deixa passar, né? Vai pro chão, arbitragem marca, cai na dele. Sem o VAR, esse tipo de lance fica mais comum, né, Capê?
0: É verdade, eu tive a impressão do Rapa, mas ele só deu aquela mini encostada e o Caio César deu uma baita valorizada. E o jogo segue com 14 minutos do primeiro tempo. 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Vem Timão, Timão dominando com Breno. Bidon foi agarrado na primeira, na segunda falta, o jogo tá parado, falta pro time do Corinthians no seu campo de ataque pela ponta direita. Tem pressa o Corinthians, ficam dois jogadores do Cascavel na frente da bola. Mateuzinho tem pressa. Bola mais atrás pela ponta direita do campo, no campo de retaguarda com André Ramalho. Faz inversão no círculo central do gramado com Gabriel Paulista. Paulista é quem domina, sai jogando, ameaça jogar lá pela ponta esquerda, solta pela ponta direita novamente com Ramalho. Ramalho se manda, vai embora com a parte interna do pé. Ninguém se apresenta, ninguém se movimenta. Agora sim, pela ponta direita, Mateuzinho se mandou, vai embora, bola pelo meio, tentou o domínio. Ranieri perdeu. Ainda volta a favor do time do Corinthians pela ponta esquerda do campo, novamente com Breno Bidon. Bidon dominou, trabalhou com Ranieri na entrada da grande área. Passou, pediu, recebeu, Mateuzinho, veio o cruzamento para trás. Para chegar batendo, Matheus Bidu, vem o chute para fora! Cruzamento, passou por todo mundo, não passou pelo Bidu. Veio uma marretada, mas a bola sem direção vai para fora. Quase o primeiro do Timão aí, Migliozzi.
1: E continuam sendo boas armas, né, Capê? Os laterais do Corinthians, que já tem gols na temporada. O Matheusinho fez um e o Bidu tem dois. De novo, de um pro outro, de Matheus para Matheus. Por muito pouco, o Timão não abriu o placar nesse chute que saiu para fora.
0: E a Bandeirantes confirma para você, tempo, o placar do futebol. 15, primeiro tempo. No placar da Bandeirantes, amistoso, Estádio Olímpico Regional no interior do Paraná continua. Corinthians e Cascavel vão empatando por 0-0. E aí, Pedro Coin?
2: Hoje também é dia de Série B. Às 6 horas tem Atlético Goianiense e Fortaleza. E às 7 o CRB recebe a equipe do Goiás.
0: Daqui a pouquinho no intervalo inteligente Bandeirantes, você tem um encontro com ele, hein? Alexandre Pretzel vem aí para todo o Brasil para falar muito sobre Copa do Mundo e, claro, a preparação dos clubes brasileiros na retomada do futebol do Brasil. Aí tivemos um levantamento agora na grande área e o Giovani deu uma antecipada na marcação do Yuri Alberto e ficou pedindo um pênalti a favor do Corinthians. O Yuri Alberto aí, hein, Migliozzi?
1: Pediu um toque no braço ali do Giovani nessa cobertura. É o tipo de coisa que vai ser marcada. Essa arbitragem estiver muito próximo, né? E não era o caso. Estava um pouquinho atrás ali o Murilo Klein. Não conseguiu ver com clareza esse toque no braço. Eu também não tenho certeza se
3: foi nada.
1: Não deu uma boa força.
3: Foi bem o árbitro e vai bem o árbitro até aqui sem o auxílio do VAR.
0: E o Coringa vai tentar descer pela ponta esquerda com o Matheus Bidu. Passou, pediu, recebeu o Breno Bidu pela ponta esquerda. Soltou com o Garro mais à esquerda com o Bidu. Salta a bola na entrada da grande área pela ponta esquerda. Perde, ganha, ganha, perde. O time do Corinthians recupera a favor do time do Cascavel. Tenta partir pro contra-ataque. Agora são dois contra dois, hein? Tem que caprichar o Palacios. Se manda pro campo de ataque. Tenta fazer o break em cima da marcação. Demorou demais para fazer a jogada do Palacios. Agora sim levou pro fundo. Ergueu a cabeça, veio o levantamento à frente nas mãos. O goleiro Hugo. Segura firme o goleiro Hugo Souza. E os jogadores do Cascavel reclamaram muito. O Palacios é colombiano, né, Migliozzi? É uma fumaça, mas faltou pensar.
1: Ele era da Chapecoense, viu, Capê? Tá emprestado aí pro Cascavel até o final dessa temporada. Também chegou a jogar pelo Amazonas na última Série B. É liso, tem 21 anos, foi pra cima da marcação e tá dando trabalho ali pro Bidu, que não consegue avançar com tranquilidade nessa partida.
0: 18 minutos, primeiro tempo, amistoso de preparação. Comentarista, analista, Luiz Fabiani. Corinthians 0, Cascavel também 0. E o jogo, hein, Fabiani?
3: A impressão que eu tenho, Capela, é que nos primeiros minutos o Corinthians tomou um susto com a postura do Cascavel. De tentar jogar, de marcar em cima, jogar com a bola no pé. E acabou concedendo não só algumas oportunidades, mas também se acuando um pouco demais. Eu tô tentando entender a disposição do meio campo do Corinthians.

0: Corinthians, porque o trabalho do Diniz, na maior parte desse ciclo inicial, teve o Bidon aberto pelo lado direito, o Lingard aberto pelo lado esquerdo e o Garro como meia. Como entra o Caio César, que é um canhoto, o Caio cai mais pro lado direito, mas ele tá junto do Bidon por ali. Então já é uma troca de sistema tático, o Bidon caindo um pouquinho mais por dentro e o André sendo esse cabeça de área ao lado do Ranieri.
1: Olha a saidinha do Diniz, dando certo aí. O Gustavo tá trabalhando com o André, solta pelo meio, tenta com o Ranieri. Ranieri perde a posse de bola, recupera rapidamente a equipe do Cascavel. Bate, rebate, a bola fica viva. No campo de ataque lateral que favorece a equipe do interior do Paraná para fazer a cobrança. 0-0 por enquanto para você no futebol da Bandeirantes. É o amistoso de preparação. Corinthians e Cascavel vão empatando por 0-0. Lateral que favorece a equipe do interior do Paraná. Levantamento à frente, faz antecipação. André Ramalho consegue fazer o levantamento em profundidade na boca do gol. Tentou sair o goleiro. Saiu bem demais, nos pés do Roberto, joga a bola pra fora em lateral, que favorece a equipe do Corinthians no seu campo de ataque, lateral pro Timão bater, tem pressa o Corinthians com o capitão Garro, solta essa bola curtinha com o Mateuzinho. Mateuzinho se apresenta no comando de ataque, ninguém se apresenta pra ele, bola mais atrás com o Garro. Rodrigo Garro inteligente, faz a inversão da esquerda pra direita com o Ranieri, ninguém se apresenta novamente, mais atrás com o Gabriel Paulista lá pela ponta direita, do campo de retaguarda com o André Ramalho, se manda, vai embora, ameaça fazer o levantamento à frente, solta com o Mateuzinho pela ponta direita, passou, pediu, recebeu o Mateuzinho, vai para cima da marcação dupla, já pela ponta esquerda, tem Caio César, caiu o jogador do Cascavel, arbitragem manda seguir e o atleta do Cascavel tem toda a crocodilagem, caiu pedindo falta, ficou no campo de jogo. Quando o Cascavel recuperou a posse de bola, ele levantou rapidinho, rapidinho, deu um miguezaço o jogador do interior do Paraná e a bola volta do campo de retaguarda com André Ramalho, vai pro levantamento à frente, perde a posse de bola, recupera a equipe do Cascavel para fazer a inversão de jogada pela ponta direita do campo com o Líbano. Líbano solta essa bola mais atrás, o campo de retaguarda com o Giovani. Giovani sem pressa para sair jogando, trabalhando com o Renan. Renan novamente devolve com o Giovani lá pela ponta direita, tem livre, livre, livre de marcação Líbano. Tá aí o capitão da equipe do Cascavel, solta a bola pelo meio, soltou errado, recupera o time do Corinthians com o André lá no círculo central do gramado, faz o break em cima da marcação, vai pro esticão lá pela ponta esquerda do campo, se cruzar seu gol do Timão, vem levantamento à frente pro Roberto, passou por todo mundo, ainda fica viva no rebote, bico da entrada grande área com Caio César lá pela ponta esquerda, se movimenta com o Garro tapa por cima, a bola fica viva, pererecando em cima da marcação, Renan tirou, ainda fica viva no rebote, na intermediária, campo de ataque para a equipe do Corinthians, dominar e sair para o jogo com Caio César, tentou passe, profundidade para ninguém. Deu de graça para a defesa do time do Cascavel, que já perde a posse de bola. Só dá Timão no jogo. Quem sabe agora pela ponta esquerda com o Breno Bidon. Recupera a favor do time do Corinthians. O setor de intermediária, campo de ataque, vai dominando as ações agora o Corinthians. Tomou um susto no comecinho do jogo. E agora tem a posse de bola no seu campo de retaguarda. Atenção, torcedor. Bora conferir para você o tempo e o placar do futebol. 21. Primeiro tempo. No placar da Bandeirantes, continua para você, amistoso, preparação para o segundo semestre, estádio Olímpico Regional, no interior do Paraná. Corinthians 0, Cascavel também 0. E aí, Pedro Coin?
2: E o Campeonato Brasileiro volta essa semana, Capela. Na quinta-feira, o Santos já entra em campo, vai ao Rio de Janeiro e enfrenta o time do Botafogo a partir das 7h30, nessa quinta-feira, dia 16. 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
1: Daqui a pouquinho no intervalo inteligente Bandeirantes tem ele, para todo o Brasil, Alexandre Pretzel vem aí, muito sobre o futebol brasileiro e claro, Copa do Mundo FIFA, você sabe, é na Bandeirantes. Falta marcada a favor do time do Corinthians, o setor de intermediária, câmbio de ataque lá pela ponta esquerda, vem o Corinthians na sua grande área, o André Ramalho, Gabriel Paulista e o Garro, Rodrigo Garro para fazer a cobrança, são dois jogadores apenas a barreira, autorizado, vem Garro, vem levantamento, segundo a trave, vem o tapa da grande área, tirou na primeira trave, ainda fica viva no rebote, nominalmente para dominar e sair para o jogo, Ranieri, Ranieri perde a posse de bola, chega chutando tudo por ali o Matheus Bidu, joga para fora, arremessou manual para fazer a cobrança, a equipe do Cascavel no seu campo de retaguarda. 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Alô, Neno! Alô, Thaís Freitas, curtindo o futebol no microfone de esportes da Bandeirantes este domingão. Sem bola rolando em Copa do Mundo, tem bola rolando na retomada do futebol brasileiro para Corinthians e Cascavel. E o Corinthians vai tentar descer. Bola na grande área para o Roberto, invadiu, tentou o drible, caiu na área, arbitragem mandou seguir. Yuri Alberto caiu pedindo pênalti, minha primeira impressão, nada, nada, nada a marcar, hein, Miliozzi?
3: É, realmente, disputa leal da zaga do Cascavel, consegue afastar Capim. Yuri Alberto já vai lembrando que essa temporada não é a sua mais tranquila, mais fácil com a camisa do Corinthians. São 6 gols marcados apenas aqui pro camisa 9 e foi ele, viu, Capê, que derrubou o zagueiro da equipe do Cascavel.
1: Ele deu um ipom no zagueiro da equipe do Cascavel, hein, Fabiani?
0: É, ele se enrolou, porque ele espera inicialmente um bote do zagueiro do Cascavel em carrinho. Se é um carrinho, a tentativa do Yuri é funcionar, que é ser o corte para ele bater com a esquerda. Se o Yuri vai direto pro gol, chuta de primeira, eu acho que teria uma chance alta ali dele conseguir balançar a rede. Tomou a decisão errada, mas foi muito bem. O defensor do Cascavel no bote, fechando a batida e também a possibilidade de um corte para canhota.
1: E sem querer ser corneteiro, mas já cornetando, jogadores do Corinthians com uma certa dificuldade com o gramado também. Alguns escorregando, inclusive, não está nas melhores condições, né, Fabiani?
0: É verdade, isso influencia muito no jogo. Eu acho que até cabe uma crítica ao departamento de futebol do Corinthians, né? Porque não só a qualidade do jogo cai, como você não consegue experimentar devidamente o que você vai fazer nos próximos jogos com o Diniz. Você não tem um adversário de um nível tão desafiador assim. E não só isso, expõe os jogadores a um risco de lesão, né? O campo irregular, ele é um convite para que você tenha uma lesão muscular, uma pisada errada por ali. Então caberia, sim, uma fiscalização melhor do departamento de futebol do Corinthians. Eu particularmente procuraria um outro palco para realizar esse jogo, que não o estádio de Cascavel.
1: Aproveitar que o jogo está parado aqui, impedimento do ataque do Cascavel. Eu conversava fora do ar com o Pretzel. E o próprio Pretzel falou, por que não fizeram esse jogo em São Paulo? Certamente, imagina só, a Arena do Corinthians abarrotada, 40 e poucos mil. E, inclusive, as cadeiras do setor sul foram retiradas. Então a expectativa é que caiba ainda mais torcedores no estádio corintiano nos próximos jogos. Daqui a pouquinho o Fabiano e o Milhozzi vão falar. Antes o jogo tá parado aqui, atendimento me parece, o Roberto tomou uma pancada sem bola, hein? Nossa, os caras estão se pegando, amistoso que nada. Jogo tá parado, falta marcada a favor do time do Cascavel no seu campo de defesa. Quer dizer, o Milhozzi, a capacidade do estádio do Corinthians, aí eu diria uns 45, 46, dependendo, 47 mil. Agora, sem as cadeiras, o setor sul, mais gente vai caber, hein, Milhozzi?
3: Pode chegar a aproximadamente 55 mil torcedores, viu, Capê? Sem as cadeiras. E aumentar também o clima de bagunça, né? O torcedor abraçado, fazendo festa e de pé, como gosta o corintiano em sua grande maioria. Deve ser assim que vai ser a tocada com essa reforma sendo concluída. 55 mil, um novo número aí na Neoquímica Arena.
1: A Bandeirantes confirma para você, tempo, o placar do futebol. Passamos da metade, 25, primeiro tempo. No placar, Pedro Coin.
2: Rodada da Série B que não acaba hoje não. Nessa segunda-feira, às 7 horas, tem América Mineiro e Londrina. Um pouquinho depois, às 8h30, o Ceará recebe a equipe do Atlético.
1: Pausa para hidratação, da mesma forma que temos a Copa do Mundo, temos no amistoso. Então é a vez da análise e da opinião. Alô, Luiz Fabiani, por enquanto metade dessa primeira etapa, lembrando que não há o limite de substituições. Se os treinadores quiserem trocar 40 vezes, eles estão à disposição. Mas, por enquanto, um jogo muito truncado, muito pegado para um amistoso, hein, Fabiani?
0: Pouco volume ofensivo dos dois lados. O Cascavel tem uma proposta muito clara. Recuperar a posse de bola e atacar em velocidade as costas, o espaço que o Corinthians deixa, porque até por característica os times do Diniz atacam com 7, 8 jogadores. Então, naturalmente, você deixa espaços para o campo aberto. E aí o Palácio, jogador do Cascavel, muito rápido, atua pelo lado direito, você já destacou na sua narração, e é verdade, tem muita liberdade, se aproveitando do fato que o Bidu é praticamente um ponta pelo lado esquerdo. Os jogadores estão se pegando bastante por ali, dá para ver até uns princípios de confusão que foram contidos pela paralisação. E o Fernando Diniz com aquele semblante de sempre dele, passando as orientações. 16 graus em Cascavel, Capela, então o calor ele não vai interferir no desempenho corintiano no jogo. Mas é claro que a situação do gramado influencia demais no que os dois times têm a oferecer. Vamos ver se daqui a pouco o Diniz já não começa a pensar em algumas alterações para o Corinthians. Elas devem começar a ocorrer a partir do intervalo. Mas acho que é o jogo que dá para você soltar um pouco mais. O Labiá está no banco de reservas, o Lingard está no banco de reservas. Podem ser algumas alternativas para esse segundo tempo.
1: Thaís Freitas pergunta aqui, e o Memphis, quando estará pelo menos no banco de reservas? Ele volta ou não volta, Fabiani?
0: Um abraço para a Thaís, que está acompanhando a jornada esportiva da Bandeirantes. A situação do Memphis é a seguinte, ele volta se renovar. E o caminhar do momento é para uma não renovação do Memphis com o Corinthians. O presidente Osmar Stabile fez uma proposta de renovação ainda antes da Copa do Mundo. O Memphis recebeu essa proposta, enviou a contraproposta ao Corinthians e a bola agora está com o Timão. Portanto, sem definição, não há otimismo na diretoria do Corinthians e enquanto não haver desfecho, positivo ou negativo, ele seguirá de férias. Então só volta a treinar, só volta a jogar, se renovar o contrato e a proposta é até julho de 2028.

0: Eita, nós dá pra olhar o copo meio cheio, né? Porque se o Memphis tivesse feito uma baita Copa do Mundo, estaria ainda mais valorizado. Mas como não jogou absolutamente nada, literalmente falando, quase não teve minutos no Mundial, aí talvez dê pra dar uma negociada. Bola retomada a favor do time do Cascavel pela ponta esquerda, se manda, vai embora. Robinho tentou o drible, falta em cima dele. E tivemos um drible do João Vitor em cima do Mateuzinho, que ele vai recortar e colocar no Reels. Uma caneta em cima do Mateuzinho. Até a falta do Caio César da ponta esquerda, campo de ataque aí, Milhozzi.
1: É, tinha gente cotando, né, Capenão? Faltou um lateral direito como o Mateuzinho na seleção brasileira. Eu acho que quem vai conseguir provar que estavam errados é o próprio Mateuzinho, que dessa vez foi muito mal. Levou uma caneta e vem falta.
0: Vem falta perigosa para fazer o levantamento à frente pela ponta direita. Autorizado, João Vitor vem para o levantamento. Corta a zaga do Corinthians, a primeira trave. Joga a bola para fora. Em novo lateral que favorece a equipe do interior do Paraná para trabalhar e sair jogando. Renan é quem domina no círculo central do gramado. Faz inversão da esquerda para a direita com o Líbano. Líbano mais atrás com o Giovani. Giovani vai para o levantamento à frente. Tenta dominar. Sai jogando o time do Cascavel. Perde a posse de bola. Recupera pela ponta direita com o Líbano. Vai para o levantamento à frente nas costas da zaga. Vai bem, Matheus Bidu. Bola recuada com o Hugo Souza. O gramado quase atrapalha ele. Dá um chute pra frente, a bola ganha mais altura do que distância, sobra na intermediária, câmbio de ataque com Fábio Silva, lá pela ponta direita com o colombiano Palacios, mais atrás, está jogando com o Renan, que mais atrás domina e está jogando com o goleiro André Luiz. Bola pelo meio, trabalhando rapidamente com o Guru. Olha o Guru aí se complicando, mais atrás, a posse de bola com o goleiro André Luiz, trabalhando rapidamente a posse de bola com passes rápidos e curtos, a equipe do Cascavel lá pela ponta direita, tenta jogar a bola no corredor central, faz a boa antecipação, já passou, pediu, recebeu, dominou Matheus Bidu, levou pro fundo, cruzamento atrás da linha de cintura do Yuri Alberto. Passou o Yuri Alberto, também passou o Caio César e não passa. Contra-ataque a favor do time do Cascavel. Lá pela ponta esquerda do campo, se manda, vai embora lá com o lado esquerdo do Ian Barreto. Ian Barreto faz o break em cima da marcação, tomou pancada sem bola. O Gizão mandou o jogo seguir. E a bola dominada com o João Vitor. João Vitor pelo meio, rapidamente com o Guru. Pagador que é Giovani. No seu campo de defesa para sair jogando a equipe do Cascavel. E a Bandeirantes vai confirmar para você. Tempo, o placar do futebol. Temos 30, primeiro tempo. No placar da Bandeirantes, continua para você. Amistoso de preparação no interior do Paraná. O estádio Olímpico Regional. Por enquanto, 0 Corinthians, 0 Cascavel. E aí, Pedro Coin?
2: Sem Neymar, o Santos vai enfrentar o Botafogo na próxima quinta-feira, dia 16 de julho. O craque participou da Copa do Mundo com a seleção brasileira e está liberado. Deve se reapresentar apenas na próxima sexta-feira, dia 17.
0: Jogo tá parado, campo de defesa, falta a favor do time do Corinthians, falta cometida em cima do André. Jogo tá parado, dá pra mandar os abraços aí pra você que tá com a gente no youtube.com/radiobandeirantesoficial. Mande mensagem pra gente, participe. O Toninho Lobo tá aqui, Mariceu, Walter Vieira. Um abração especial pra Matos Filho, é a galera que nos ouve aqui sempre no microfone da Bandeirantes. O VL tá aqui, o Mário Jesus também. E o S. Angel, é a galera que manda mensagem no youtube.com/radiobandeirantesoficial. E o jogo tá parado, o Ranieri tá se estreando com o jogador do Cascavel, hein? Amistoso que nada, jogadores cercam o...

0: inqualificável o que fez agora o Robinho.
1: Ô Capela, se tivesse VAR, daria pra puxar uns dois expulsos de cada lado por aí, viu? Porque o Robinho, ele dá um mata-leão no André Ramalho. O André Ramalho solta a perna nele, o Yuri vem depois e solta a perna também. Acho que só amarelo por enquanto, mas se tivesse VAR, cabia expulsão de pelo menos um para cada lado aí, viu? Muito feia essa cena. Não à toa a arbitragem parou o lance num contra-ataque perigoso do Cascavel, de tão urgente que era.
2: A sorte dos jogadores é que não tem VAR, hein? Realmente no amistoso não tem necessidade, que na teoria é realmente um amistoso, um jogo festivo, de preparação. Os caras estão arrancando o toco. Subiu o cartão amarelo então pro Robinho e pro André Ramalho. Na confusão envolvendo uns 30 jogadores de cada lado, só dois cartões amarelos. É isso, Milhouse? Confirmando a informação.
0: Isso, Capela. Os primeiros amarelos do jogo então aplicados para André Ramalho e Robinho. Os dois jogadores, um de cada lado, mas o André Ramalho não fez nada, hein? Esquisita a marcação.
2: Deixa eu ver o contra-ataque do Corinthians. Bola foi solta para o Roberto. Perdeu a posse de bola para o André Luiz. Sai bem do gol, André Luiz. Fundamental saída pela ponta esquerda. Semana vai embora. Vai para o contra-ataque rápido da equipe do Cascavel. Pancada no Barreto. Pegaram o Barreto sem bola.

0: pessoa deve estar feliz, porque agora de novo, né, um lance desnecessário, acabou pegando por baixo ali o Barreto, e na queda ele acerta o Ranieri, os dois jogadores acabam sentindo ali, dois lances consecutivos, dois lances de perigo e violência, dá pra dizer, no estádio em Cascavel.
1: Tava Ranieri na jogada, também o Caio César, jogo tá parado, falta, e arbitragem, ué...
2: Impedimento.
1: O que ele marcou
2: na
1: aí?
2: Na origem da jogada.
1: Ah, ele marcou impedimento?
2: Ele tinha dado a falta. Ele tinha dado a falta e o Gabriel Paulista cruzou o campo correndo e falou pro árbitro, você pode até dar a falta, mas o bandeira ali tá dando impedimento na origem. Então a posse que seria do Cascavel fica com o Corinthians agora. Parece até que o árbitro tá tendo um probleminha ali com o aparelho da comunicação com os auxiliares.
1: Problema no aparelho, o gramado não ajuda, os jogadores estão se batendo uma barbaridade. Tem que avisar pros caras aí. E no dia 23 o Corinthians já volta às atividades na Série A do Campeonato Brasileiro contra o Remo. Fundamental não perder jogadores aí por lesão, que os caras estão se pegando uma barbaridade. E vai mexer a equipe do Cascavel aí, Milhose.
0: É isso, Capê. Vai sair o número 2, o Líbano, que está inclusive se despedindo da camisa do Cascavel, né? Não vai mais jogar e já cede a faixa de capitão. Entra o 30, Clayton. Clayton 30 na vaga do 2, Líbano, primeira troca do jogo que promete ter várias, viu, Capê? Substituições ilimitadas para esse amistoso.
1: Você vai trabalhar aí, Fabiane. Vai embora o Líbano, capitão do time, para a entrada do Clayton, camisa 30, emocionado, até porque se despede e é aplaudido pelo torcedor da casa, o torcedor do Cascavel.
2: É uma cerimônia que já estava programada, né, Capela? Os jogadores do Cascavel fazem um corredor de aplausos ali pro Líbano, que construiu a história dele no futebol do interior do Paraná. Até os jogadores do Corinthians retribuindo ali com aplausos. Capitão da equipe, um jogador muito experiente e que vai recebendo a devida homenagem. Então nada tático, nada técnico, mas é legal. Legal ver essa homenagem ao Líbano, um cara que não é conhecido no cenário nacional do futebol, mas só pra você ver a forma que ele é tratado pelos torcedores do Cascavel que estão nas arquibancadas, pela comissão técnica e pelos demais jogadores. É um cara que construiu uma trajetória muito relevante por onde passou.
1: Legal, amistoso é para isso aí também. Ser homenageado, receber os aplausos do torcedor, o reconhecimento a uma carreira limpa do Líbano. Vai embora do campo de jogo, entra Clayton, camisa número 30, é a primeira alteração. Você que tá ouvindo a Bandeirantes aí, não tem nada de Copa do Mundo aqui, a nossa Copa do Mundo é o futebol brasileiro. Corinthians e Cascavel vão empatando por 0-0 e você ligado no futebol da Bandeirantes. A Bandeirantes tá sempre ao seu lado, sempre com você. Bora confirmar, tempo, o placar do futebol. 36, primeiro tempo. No placar da Bandeirantes continua Estádio Olímpico Regional no interior do Paraná. Amistoso, que de amistoso até aqui não tem nada. Os caras estão se pegando barbaridade. Corinthians e Cascavel vão empatando por 0-0. E aí, Pedro Coin?
3: Luisa Stefani e Drabowski, do Canadá, perdem a final de Wimbledon em duplas femininas para a dupla com Guo e Milanovic. Elas perdem pelo placar de 2-0 e ficam com o vice-campeonato da competição.
1: Agora tem um amistoso. Agora tem um escanteio a favor da equipe do Cascavel para fazer a cobrança numa defesa até razoavelmente tranquila do goleiro Hugo Souza. Joga a bola para fora em escanteio para fazer a cobrança a equipe do Cascavel. Pela ponta esquerda, câmbio de ataque já está autorizado para fazer o levantamento. Reta final de primeiro tempo. Vem intermediária, câmbio de ataque. Ranieri e Garro não chegaram. Bem na cobertura, Ian Barreto, mas já perde a posse de bola. São 3 contra 3. Vem Corinthians com Caio César. Pancada em cima dele. Pancada em cima dele a um passo da entrada da grande área. Chegou atrasado por ali o Giovani. Deu no meio do Caio César. Se não faz a falta, ele ficava cara a cara com o André Luiz aí. Bruno Milhose.
0: Chegou só no corpo o cabelo do Caio César e depois deu aquela encarada ainda, né? Como quem diz, amistoso pra quem? É a postura do capitão Giovani agora, assumiu a faixa depois da saída do Líbano e tem falta perigosa. Agarra o camisa 8, se posiciona para cobrar pro Corinthians.
1: Uma falta que leva perigo. E subiu mais um cartão amarelo aí. Já confirmado pelo Bruno Milhose. Pelos três Giovani cartões 5. Num amistoso, hein? Número 5, Giovani. Terceiro cartão num amistoso. E tem uma falta perigosa para fazer cobrança a equipe do Corinthians. Ela está praticamente no bico da entrada da grande área, do lado direito, só que um pouquinho mais para dentro, mais fechadinho. São 4 jogadores à barreira. É a falta que leva perigo a favor do time do Corinthians, quem sabe agora. Reta final do primeiro tempo, Mateuzinho de perna direita, mas vai o Garro, a bola vai para fora. Bateu por sobre o gol, pegou mal.

0: nela. Sabe quando você joga videogame, meu Milioski? Ao invés de você apertar o quadrado na falta, você aperta a bolinha. E aí só dá aquela cobertinha na barreira horrorosa. Foi isso que fez o Garro.
1: Segurou demais, né, Capê, o botão. Acabou errando ali o Garro, que não bateu como costuma bater, né? Com alguma força, com velocidade. Quis deslocar o goleiro que estava na bola. Só tiro de meta.
0: Alguma vez na vida, como diria Ulisses Costa, seguraste muito o botão?
1: Ah, várias, viu, Capê? Não sou muito bom no videogame, não.
0: Milhão, você gosta, né, Milhão? O jogo tá parado com quase 40 minutos no primeiro tempo. Cascavel e Corinthians 0-0. E agora a câmera da transmissão dá um close na cara do Fernando Diniz. Aquela cara tradicional de psicopata, com a linguinha pro lado, com um tique no olho, não gostando nada desse primeiro tempo aí, hein? Fabiani.
2: E não tem muito o que gostar de fato, né, Capello? O Corinthians criou muito pouco. O Cascavel, ele é mais incisivo nas poucas oportunidades que cria. Ele faz o Hugo trabalhar, ele faz o Mateuzinho tirar a bola em cima da linha, mas não há um domínio claro de nenhum lado. A questão é, o Corinthians está chegando com a bola e ela está voltando, com velocidade, com a defesa exposta. Então é um primeiro tempo que desperta mais preocupação do que qualquer outra coisa no Corinthians. Claro que a gente tem que considerar o fator do gramado, o fator do ritmo de jogo, mas enfim, se alguém estava esperando, e eu mesmo estava nesse grupo, e falei isso no pré-jogo, uma atuação de ataque contra a defesa, não é bem isso. É um nível de exigência alto, o Cascavel compete e muito, e o Corinthians acaba muitas vezes se sujeitando a essa pressão do time da casa, embora o estádio esteja tomado de corintianos.
0: Sinal técnico, Bandeirantes marcando para você 41 minutos deste primeiro tempo, por enquanto 0 Corinthians, 0 Cascavel. E o Corinthians vai tentar descer novamente pela ponta direita com o Mateuzinho. Mateuzinho empurra a bola para frente, ótima jogada com o Garro. Garro enfiou para Caio César, 2, 3, 4 em cima dele, escapando a marcação, quádrupla, escapou da falta. E o juiz mandou vantagem. O juiz poderia ter paralisado agora sim. Juizão também meio confuso, o tal do Murilo Klein. Porque o Caio César escapou de uma marcação quádrupla, sofre a falta e ele demora uma eternidade para marcar a falta aí, hein, Milhozzi?
1: O que eu acho interessante, Capê, é observar a atuação dos árbitros sem o VAR. Porque a gente fala que muitas vezes a presença do VAR, só dele existir, já condiciona, de certa forma, as decisões da arbitragem, né? Muito diferente do que a gente está acostumado a acompanhar a atuação do Murilo.
0: Era. A gente tem visto uma Copa do Mundo muito rápida. Na questão do dinamismo da arbitragem. Aí a gente volta pro futebol brasileiro. Aí o árbitro vai e conversa. Aí separa a briga. Aí marca onde é a falta. Aí conta os passos da barreira. Aí marca o spray onde a barreira tá. E depois ele autoriza. Chato! Vamos cobrar! 42 no primeiro tempo. Falta marcada pro time do Corinthians fazer a cobrança na intermediária. Câmbio de ataque. Você tá ouvindo o quinto sinal aí. Quinto sinal da Bandeirantes pra você. São 3h45 horário aqui em New Jersey. 4h45 horário de Brasília. Falta cobrada na entrada da grande área. Vem a finalização do Caio César. Ótima defesa do André Luiz. Volta viva do rebote a favor do time do Corinthians pela ponta esquerda. Se manda, vai embora com o Bidu. Bidu pela ponta esquerda. Já passou, pediu, recebeu o André Ramalho. André Ramalho que domina. Solta essa bola na intermediária. Câmbio de ataque com o André. André marcado por 1, 2, 3, jogadores obrigado a começar mais atrás com Garro. Garro trabalhou, tentou passe em profundidade e recupera o time do Cascavel. E se manda pro contra-ataque. Vai embora, Robinho, se manda. Pegou o André Ramalho. E pegou o André Ramalho sem bola. Tá caído no campo de jogo também o atleta do Cascavel. E o jogo, para variar, tá parado. Uma pegada mais dura agora em cima do zagueiro corintiano. E quem tá com muita dor é o atleta do Cascavel, hein? Milhozzi.
1: É, de novo, né, Capê? O clima do jogo vai andando para um lugar muito diferente do amistoso. O André Ramalho, nesse lance, também tem muita força física e acaba participando da jogada. E o jogador do Cascavel também leva a pior e segue estirado no gramado. Reta final do primeiro tempo, que o jogo tenso por enquanto, sem gol, 0-0.
0: Recuperado rapidamente André Ramalho. O Corinthians tem pressa para pelo menos fazer um golzinho para não decepcionar a fiel torcida corintiana. Afinal de contas, o Cascavel é um time de série D, A, B, C, D. E o Corinthians está com força máxima no campo de jogo e se manda para o campo de ataque. Pela ponta esquerda com Gabriel Paulista. Mais atrás com Bidu. Mais atrás é Bavi com Gabriel Paulista. Faz a inversão de jogada. A bola mais atrás também do campo de retaguarda com Hugo Souza. Faz a inversão lá pela ponta esquerda. Se manda, vai embora com o Matheus Bidu no campo de retaguarda. 43 jogados deste primeiro tempo. Daqui a pouquinho o intervalo inteligente. Bandeirantes é com ele. Vem aí para todo o Brasil Alexandre Pretzel para comandar o intervalo inteligente Bandeirantes. Bola no campo de retaguarda com Gabriel Paulista, trabalhando sem pressa. Ameaça fazer o levantamento à frente. É obrigado a começar mais atrás novamente com André. André faz inversão da esquerda para a direita, trabalhando com André Ramalho. André

0: Ramalho pelo meio, ótima jogada com Caio César. Caio César mandou, escapou da marcação, cai no bico da entrada da grande área. Arbitragem manda o jogo seguir. Reclama de mão, marcação de falta, o atleta do time do Corinthians. Recupera o Cascavel com Ian Barreto. Ian Barreto vai pro levantamento à frente, a bola fica no campo de retaguarda com o Guru. Guru no seu campo de defesa com Cleiton, que acaba de entrar no campo de jogo. Se manda, vai embora, faz o break em cima da marcação do Yuri Alberto. Yuri Alberto fica que nem uma barata tonta lá na frente, sozinho, correndo, sem destino. E a bola do campo de defesa novamente com o Giovani. Campo de retaguarda para trabalha com a equipe do Cascavel, com André Luiz. André Luiz pelo meio, trabalhando com o Renan. Renan lá pela ponta direita, se manda, vai embora com Cleiton, mais atrás, novamente com André Luiz. Luiz Sabiani, 44, primeiro tempo, fica lá o Yuri Alberto tentando dar um jeito, e o torcedor corintiano começa a vaiar, não gosta nada do que vê no campo de jogo aí, Fabiani.
1: E não tem que estar satisfeito mesmo, né? Não tem que estar satisfeito. Talvez agora a expectativa seja por um segundo tempo com caras novas, um gás novo de um Corinthians que foi muito pouco produtivo. Estava até acompanhando algumas estatísticas quanto a esse primeiro tempo entre Corinthians e Cascavel. O Cascavel tem mais a bola, 52% de posse de bola, finalizou mais vezes, teve um escanteio a favor, o Corinthians não teve nenhum, e parece até que os jogadores do Corinthians e do Cascavel já mudaram o foco, deixou de ser aquele sparring que eu falei, aquele treino, virou já um espaço de guerra, de conflito, combate. Tá todo mundo, um pegando o outro, Cascavel já vai ter que fazer mais uma troca, porque o Yuri Alberto chegou atrasado, deu um pontapé no jogador. Então, particularmente, é um jogo que vai perdendo muito do seu valor, que é testar novas peças, testar outros esquemas e desenhar o que vai ocorrer no resto da temporada.
2: Mais 5, KP.
0: Mais 5 de acréscimos. Vamos até os 50 nesse primeiro tempo. E o Fabiano falou muito bem, né? O Yuri Alberto, ele pegou e sem bola, ele deu um chute proposital no tornozelo do jogador do Cascavel. Ele em nenhum momento visa a bola. Ele dá no meio do jogador do Cascavel, que tá caindo no campo de jogo com muitas dores. E acho que não vai ter condições de seguir no jogo não, hein? Atleta do Cascavel tá por lá, já faz o sinal de substituição. A câmera de novo flagra a reação do técnico Fernando Diniz, também não gostando nada desse primeiro tempo. E é o que você falou, né, Fabiano? Mudou muito o foco, que era pra ser um amistoso, ganhar um ritmo e tal. Tá virando uma batalha entre os dois times, hein, Fabiani?
1: E Capela é um terreno perigoso, porque o campo tá ruim. O juiz tá deixando o jogo correr bastante, o que eu acho bom. E o adversário tá querendo igualar o Corinthians no físico, ou seja, é um convite para que o Corinthians tenha algum jogador lesionado pro resto da temporada. Campo ruim, adversário que tá se impondo fisicamente e um juiz permissivo, o que não é necessariamente uma crítica ao que vemos em campo.
0: E o Diniz incomodado, irritado na área técnica. Falta marcada para o time do Cascavel no campo de ataque. A bola foi solta no setor de intermediário. Novamente com Cleiton. Cleiton mais atrás. Obrigado a começar com o Renan. Aí o zagueirão da equipe do Cascavel faz a inversão novamente lá pela ponta direita com Cleiton. Cleiton pelo meio tentou passe. Passe errado para André. André faz antecipação de jogada. Recupera a favor do time do Corinthians pela ponta esquerda com Bidu. Bidu para André. Tentou o tapa em profundidade. Estica a perna por ali o Cleiton. Joga para arremesso manual que favorece a equipe do Corinthians no seu campo de ataque pelo lado direito. Domina rapidamente o Timão, Breno Bidon é que escapa da marcação. Garro, marcado por dois jogadores, é obrigado a começar mais atrás com Gabriel Paulista. Faz inversão de jogada com André Ramalho, se manda, vai embora, tem um latifúndio para trabalhar a jogada, vai André Ramalho, se aventura do campo de ataque o zagueirão, tendo passe em profundidade, ele deu nos pés do João Vitor, que tenta escapar da marcação, mas foi bem demais o Caio César, hein? Ligadinho no jogo Caio César, marcado por um, dois jogadores, mais atrás, novamente com André Ramalho, vai pro levantamento à frente, em profundidade, condição legal, domina na grande área, bem na cobertura. Bem na cobertura o Renan. Tira a posse de bola no campo de defesa. Giovani também estava por lá. Joga a bola para fora e lateral que favorece a equipe do Corinthians no seu campo de ataque. O Timão pressiona em busca do primeiro gol. Estamos com 48 jogados este primeiro tempo. Vamos até 50. Daqui a pouquinho o intervalo inteligente Bandeirantes com ele. O mestre Alexandre Pretzel vem aí. Antes vem Timão. Vem Corinthians no setor de área. Bem, Renan. Novamente gigante Renan na cobertura. A bola volta a favor do time do Cascavel para dominar e sair para o jogo, foi inteligente por ali o João Vitor, só fez a proteção, a bola vai se perdendo, em novo lateral que favorece Capela. O campo de retaguarda para a equipe do Cascavel fazer a cobrança, pois não, Luiz Sabiani.
1: O jogo ele é bem ruim, né? Nivelado por baixo, poucas chances, mas no Corinthians você tem alguém que dá para destacar, eu sinto que o Caio César está tentando fazer algo diferente, está tentando ir para dentro, está tentando um passe diferente, no mais é o Corinthians que toca a bola de lado e apela para as divididas o tempo todo. Só o Caio César capaz de colocar a bola no chão e tentar desbloquear esse forte bloqueio defensivo do Cascavel nesse primeiro tempo.

0: o único lúcido até aqui nesse primeiro tempo. Acho que o Diniz vai mexer literalmente no time inteiro para a segunda etapa. Daqui a pouquinho a confirmação com o Bruno Migliozzi. Antes vai tentar descer novamente a equipe do Corinthians no setor de lado direito do campo. Novamente com o Mateuzinho, tem pelo meio o Garro, domina, se manda, vai embora, escapa da marcação do primeiro. Trabalha com o André, vai para a tabelinha, tenta o passe, profundidade, perde a posse de bola. Recupera o Cascavel com o Guru. Marcação dupla, ele consegue escapar do primeiro, escapar do segundo, escapar do terceiro, que era o Ranieri. Agora perde a posse de bola na cobertura do André Ramalho. Tenta ligar o contra-ataque rápido a favor do time do Corinthians, caiu o César, passou, pediu, recebeu o Mateuzinho lá pela ponta direita, são dois, três, quatro em cima dele, é obrigado a começar mais atrás, é o que ele faz. André no setor de intermediária, tem livre lá do outro lado, solta lá André pro Matheus Bidu, soltou pro Bidu, voltou pro André, cabe até a finalização, vem levantamento à frente, em cima da marcação do Cleiton, a bola volta do campo de retaguarda. Nossa senhora, o André deu no Nossa senhora, foram duas pegadas em cima do jogador do Cascavel. O árbitro vai ter problema no segundo tempo. Tá deixando o chicote estralar aí, Migliozzi.
1: Liberou geral, né, Capim? Impressionante. Os jogadores do Corinthians são os que mais podem se prejudicar nessa história. O Diniz, evidentemente, se incomoda também com essa postura. De novo, falta marcada e reposição para o Cascavel no campo de defesa.
0: Vai terminar o jogo para você na Bandeirantes. Daqui a pouquinho vem ele, Alexandre Pretzel, para comandar o intervalo inteligente. Estamos quase com 50 minutos deste primeiro tempo. O árbitro prometeu o jogo até os 50. Estamos chegando aos 50, não há tempo para mais nada. Terminou. É fim de primeiro tempo amistoso no Estádio Olímpico Regional no interior do Paraná. Continua Cascavel 0, Corinthians também 0. Os caras se

0: Leones, passou rápido o primeiro tempo, mas num jogo até certo ponto é um jogo tecnicamente sofrível, porque muito estranha a postura do Corinthians no campo, mas estranhíssima, né? Pô, ao invés de jogar bola, os caras estão querendo bater no time adversário, né? Ou tentar fazer uma jogada, ou tentar impor um ritmo. Bem estranho realmente o comportamento do time do Corinthians neste primeiro tempo, talvez também com uma certa indignação pelo estado do gramado, né? Que é simplesmente horroroso para a realização de uma partida profissional. Meu caro Bruno Milhozzi, o que você viu na saída de campo? O que você poderia destacar também em relação a isso, Milhozzi?
1: É, Pretzel, o que se esperava de uma saída de campo, de um amistoso em Cascavel, jogadores se cumprimentando, né, um clima tranquilo, nada disso. Realmente parece levar ali esse clima do primeiro tempo para o vestiário, porque foi algo um tom acima do que se esperava dessa partida entre Corinthians e Cascavel. Fernando Diniz evidentemente vai promover mudanças, a tendência é que muitos jogadores já saiam neste intervalo e o teste que seria para gerar um entrosamento, gerar alguma... questão positiva, né? Um planejamento positivo para o Corinthians, não dá nenhum sinal disso. Vale destacar, né? O Fernando Diniz já está trabalhando há 15 dias, já teve um período de treinamento um pouquinho mais longo com essa equipe do Corinthians e deve ser bem modificada para a segunda etapa. E o mesmo deve ocorrer na equipe do Cascavel. Pretzel.
0: Muito bom, meu caro Bruno Milhozzi, que já esteve no treino da Espanha hoje. É comunicação de Dallas, Nova Jersey, São Paulo, né? Não escapa nada da Bandeirantes nessa cobertura de Copa.
1: Caio César ou Lamine Yamal? Pretzel.
0: Essa foi boa, meu caro Bruno Milhozzi. Essa foi boa.
1: Ele agora... lembra, né? Ele lembra.
0: Exatamente, exatamente. Essa foi boa. Né? Aliás, eu não sei, já vou falar contigo, Fabiane, mas o início de jogo do Cascavel contra o Corinthians... O Corinthians não sabia o que estava acontecendo, né? E acho que aquela bola entrou logo no início da partida. Seria 1-0 para o Cascavel. Mas quero te ouvir, Luiz Fabiani. Primeiro sobre a escalação do Corinthians, que ele colocou força máxima em campo, mas e o estado do gramado e a postura do time também, não sei, tratando o jogo como um jogo de campeonato e chegando muito junto no adversário. Hein, Fabiani? Tudo bem, Fabiani?
2: Tudo certo, Pretzel. Um abraço pra você e pra todo mundo que fica com a gente agora no intervalo inteligente da Bandeirantes. Foi um Corinthians esquisito, né? E talvez muito a figura do Diniz no banco de reservas passe pra nós a impressão de que essa pilha extra do elenco também passa diretamente por ele, né? Por ser um cara que gosta de... Pra ele a vontade é inegociável, a coragem é inegociável, mas isso muitas vezes pode se misturar com ansiedade e virar um caminho perigoso. Pro Corinthians, eu acho que o teste... perde o sentido a partir do momento que é um adversário muito mais fraco do que os demais que você vai encontrar na Copa do Brasil, na Libertadores e no Brasileiro. Um campo que dificilmente você vai encontrar nessas três competições e uma intensidade física desnecessária para quem está há mais de 40 dias sem entrar em campo. Então, pelo que a gente viu até aqui, o jogo ele é muito fraco tecnicamente. O Cascavel e o Corinthians parecem equipes do mesmo nível e não são. É só o Corinthians se colocando em uma situação de risco. Em um jogo que tem uma possibilidade muito grande dos seus jogadores saírem lesionados. Uma possibilidade muito grande do Corinthians tropeçar em termos de resultado e dar início a uma pressão que a essa altura do trabalho do Diniz é desnecessária. Então o que cabe agora à comissão técnica, no meu entendimento, é trocar os 11. Voltar para o segundo tempo com uma escalação totalmente alternativa. Se quiser testar três zagueiros é o momento. Se quiser testar um losango no meio campo é o momento. Enfim. É a hora. Daqui uma semana já tem Campeonato Brasileiro. O Remo é um time bem melhor do que esse Cascavel e é o próximo adversário do Corinthians. Então precisa mostrar um pouco mais. Já que não foi possível, já que o gramado tá ruim, já que o adversário tá batendo um monte, tira os caras de campo, vai com os reservas e tenta fazer com que eles provem alguma coisa nesses 45 finais.
0: Muito bom, meu caro Luiz Fabiani. No apito final, a gente vai reproduzir a entrevista que o Fabiani e o João Paulo Capelanes e o Pedro Coelho fizeram com o Júlio César, ex-goleiro, que hoje é o gerente

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0: etapa que vai ser bem diferente, tenha certeza disso.
1: E aí nós vamos com calma também, o João Paulo Capelães vai ter calma também com as mudanças, porque mudando tanta gente é para riscar o caderno, é para riscar as anotações. Eu sou totalmente contra você mudar 11, né? Até desvirtua um pouco o jogo. Então é melhor fazer um jogo treino quando acontece isso. Mas estamos aqui transmitindo, o estádio está cheio, porque o Corinthians leva público para o mundo inteiro. E vai começar o segundo tempo agora, as mudanças com calma. Vocês vão se, né, se adaptando e falando com a bola rolando também. De volta, João Paulo Capelanes para o segundo tempo de Corinthians e Cascavel 0-0. Volto no apito final.
2: Vamos juntos, o microfone da Bandeirantes, a bola começa a rolar no segundo tempo do amistoso de preparação. 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Bandeirantes. No microfone da Bandeirantes, o Corinthians dá a saída, já tenta fazer o levantamento à frente do campo de ataque a favor do Timão. As mexidas foram quantas, hein? Só pra gente conseguir riscar aqui o caderninho, hein, ô Miliose?
0: Capê, não vi ninguém do Corinthians voltando.
3: Os zagueiros. Eu acho que o único zagueiro no banco pro jogo de hoje é um que ainda não jogou como profissional, né, Miliose? Que é o Iago Melo. Quero ter certeza se ele entrou ou não, mas parece que o André Ramalho e o Gabriel Paulista seguem.
2: Bom, então daqui a pouquinho a confirmação, que vai virar o diário da bruxa isso aqui. Vamos pro segundo tempo e o Timão vai tentar descer, me parece o Pedro Raul, posta errado. Domina essa jogada, a bola foi solta na entrada da grande área, vem a finalização em cima da marcação. Ainda voltou vivo no rebote, a finalização do Pedro Raul em cima da marcação. Vem levantamento na grande área, faz o corte para ali, Renan. Fica no campo de retaguarda, a favor da equipe do Cascavel, do seu campo de retaguarda. Quase que o Corinthians chegou, hein? Me parece o Pedro Raul lá no comando de ataque, é isso, Miliose?
0: É ele, viu, Capela? Número 18, Pedro Raul já está em ação. Também entrou o Lingard, 77. Entrou o Labiá, 52. Vamos esboçando aí este novo Corinthians. Matheus Pereira no meio de campo também. Angileri pela esquerda.
3: Acho que eu matei a charada aqui. Ó, Capela.
0: Só os zagueiros parecem permanecer.
3: É isso aí. Eu tô de olho pra ver a situação do goleiro, se ainda é o Hugo ou não. Mas o lateral direito é o 20, o Milans. O lateral esquerdo é o 26, o Angileri. Os dois zagueiros mantidos. Meio campo tem o 23, o Matheus Pereira, e o 29, o Alan. Além do 77, Lingard, do 52, Labiá, e do 19, o Carrilho. O centroavante é o 18, o Pedro Raul.
2: Então, beleza. Vamos aproveitar aqui, ó. A dupla de zaga tá mantida, me parece. Gabriel Paulista e André Ramalho. No mais, o Corinthians mexeu literalmente inteiro. O Matheus Pereira tá no campo. O jogo saiu, o Raniel e o Bidon entraram quem?
0: Vamos reescalar o Corinthians, Capê? Reescalando o Corinthians.
2: Vai, reescale só... o Timão.
0: Vamos lá, só na confirmação ainda se o Hugo Souza está em campo. Mas, por enquanto, temos 20 Pedro Milans, 3 Gabriel Paulista, 5 André Ramalho e 26 Angileri. Meio de campo de 23 Matheus Pereira, 29 Alan, 19 Carrilho, 77 Lingard e 52 Labiá. O centroavante, 18 Pedro Raul. Corinthians todo mudado, menos os defensores para a segunda etapa, KP.
2: E vamos aguardar o Hugo Souza também, até porque a bola não chega no campo de ataque, a gente não consegue ter acesso aqui para ver se o Hugo Souza realmente voltou entre os titulares, mas é o Corinthians literalmente de cara nova, mexe praticamente inteiro, Luiz Sabiani, só Gabriel Paulista e André Ramalho.

0: Tato, jogador que, de certa forma, pulou fila, né? Queimou ali o Felipe Longo e tá ultrapassando essa fila pelo goleiro reserva do Corinthians. 21 anos de idade para o goleiro Cauê.
1: Maravilha, aproveitar que tem escanteio a favor do time do Corinthians, rapidinho é contigo. E aí, Fabiane? Bom, o Longo recebeu algumas oportunidades. Você que conhece muito bem a base corintiana, prefere o Cauê ou o Longo?
2: Prefiro o Cauê, Capela. Acho que até os primeiros jogos dele ele deixou bons recados, como o jogo contra o Vasco no Campeonato Brasileiro. Olha o escanteio.
1: Já veio o escanteio a favor do time do Corinthians. Ele levantamento à frente, segundo a trave, a bola fica viva no bate-rebate. Pedro Raul dominou, tentou o passe, profundidade na grande área. Faz o corte para ali o sistema defensivo da equipe do Cascavel. Ainda volta a favor do Corinthians para dominar e sair para o jogo lá pela ponta esquerda. Para se mandar, vai embora Angeleri. Foi puxado, o jogo está parado, falta marcada, campo de defesa. Pois não, Fabiano, então quer dizer, o Longo você não é muito favor, não, não gosta não.
2: É como disse o Miliose, né? O Longo foi atropelado ali na hierarquia dos goleiros do Corinthians pelo Cauê. E o Cauê é um jogador um ano mais velho, teve um problema de LCA nos últimos anos dele de base, né? O ligamento cruzado anterior, ficou muito tempo parado e foi aí que o Longo surgiu na base do Corinthians como um prospecto interessante. Mas o Cauê no profissional mostrou mais que o Felipe Longo nos três jogos em que já atuou à frente da meta corintiana.
1: Perdendo oportunidades, então o Longo pro Cauê, que entra na vaga do Hugo Souza. Vem levantamento à frente, a bola fica viva no setor de intermediária pro time do Corinthians. Dominar e sair pro jogo com 5 minutos jogados neste segundo tempo. É o timão de cara nova, mexeu praticamente no seu time inteiro. A bola foi solta pela ponta esquerda, foi bem a zaga do time do Cascavel com o Cleiton. Joga a bola pra fora, Labiá tava na jogada, só lateral que favorece o time do Corinthians pra fazer a cobrança. Atenção, torcedor, confirmando pra você, tempo, o placar do futebol. Amistoso, preparação, você sabe, segundo semestre na Bandeirantes, Estádio Olímpico Regional Interior do Paraná, confirma. Corinthians e Cascavel vão empatando por 0-0 no amistoso no interior do Paraná. E aí, Pedro Coin?
3: Conor McGregor se lesiona com segundos de luta e perde o duelo com Holloway no UFC 329. Ele se posicionou nas redes sociais e admitiu que está muito chateado com o ocorrido.
1: Jogo tá parado, de novo lateral que favorece o time do Corinthians pela ponta esquerda, rapidamente com Angeleri. Já perde a posse de bola, Labiá. Labiá agora consegue recuperar a favor do time do Corinthians com o Alan. Alan novamente pela ponta esquerda, se manda, vai embora. Novamente com o jogador que é Matheus Pereira. Faz a inversão jogada com Carrídio. Carrídio tenta o domínio, perde a posse de bola. Vai se mandar pro contra-ataque rápido da equipe do Cascavel lá pela ponta esquerda do campo. Bola atrás da linha de cintura, tentou evitar a saída, não conseguiu.
2: Olha,
1: Ian Barreto recebeu um passe muito amigo. Não, vou falar pra você. Esse pasto aí, que é o gramado do Estádio Olímpico Regional, só é um prato cheio para lesionar jogador nessa retomada do futebol, hein, Fabiani?
2: Passe simples que ele deixou passar, a bola corre um pouco mais e claro que os jogadores vão demorando a se adaptar. Uma realidade hoje que o Brasil oferece bons gramados em sua maioria, né? Eu acho um prato cheio para lesões e talvez isso tenha pesado na escolha do Diniz em trocar 9 jogadores para esse segundo tempo.
0: Capê?
1: Provavelmente. E o Corinthians vai tentar descer já já o repórter Bandeirantes Bruno Milhosa, agora sim, dá tempo. O jogo tá parado e nova falta que favorece o timão no seu campo de ataque. Falta marcada em cima do Lingard. E aí, nossa, só pra pensar, hein? O Lingard podia estar jogando a Copa do Mundo pela Inglaterra numa semifinal. Mas tá aí, no estádio do Cascavel, jogando um amistoso com a camisa do timão. Pois não, Milhosa.
0: Só pra destacar, viu, Capê, tivemos uma mexida no Cascavel neste intervalo. Saiu o goleiro, um André Luiz, e entrou o 12, Sidney. A única mudança aí no intervalo da equipe da casa. Saiu o André Luiz, vem 12, Sidney, troca de goleiros.
1: Bom, se o Corinthians mexeu quase inteiro, o Cascavel só fez duas mexidas até aqui. No primeiro tempo foi embora, o Líbano entrou e Cleiton. E agora o André Luiz, goleiro titular da vaga pro Sidney. Tá com cabelão Black Power no estilo. E tem falta perigosa pro Corinthians fazer a cobrança lá pela ponta esquerda. Vem o levantamento do Angeleri na boca do gol. Consegue tirar o sistema defensivo do Cascavel. E vai tentar partir pro contra-ataque, mas já perde a posse de bola, hein? Corinthians volta melhor no segundo tempo. A bola foi solta com o Carrídio. Carrídio tem aberto pela ponta esquerda. Se manda, vai embora com o Lingard. Lingard com o Labiá. Ameaça fazer o levantamento. Agora sim, vem o cruzamento. A bola vai forte demais. Pegou muito embaixo da bola, tiro de meta para a equipe do Cascavel cobrar. E aí, Milhosi?
0: Não conseguiu ainda ter esse espaço, né? O Pedro Milan, lateral direito uruguaio, chegou com alguma expectativa de ser o reserva do Mateuzinho, momento de instabilidade do lateral direito corintiano. E, de novo, não teve uma boa sequência, viu, Capê? Só mais uma mexida, viu, Capê, no Cascavel. O Guru deixa o campo número 32 e vem o 31, Pedrinho. Mais uma troca aí no meio de campo.

0: uma mexida então, o Guru vai embora, entra Pedrinho, camisa 31, tá aí em destaque na equipe do Cascavel. E o Cascavel vai tentar descer, tentava, porque tenta o levantamento à frente, dá de graça com o Milans. O Fabiani aproveita a bola, tá no campo de defesa. E o Milans, hein, chegou com um cartaz gigantesco, mas quase não joga.
1: Exatamente, chegou como um reserva imediato de um jogador que não machuca e que não tem problema em jogar duas, três vezes na mesma semana. Então o Pedro Milans, ele joga realmente em condições como a de hoje, quando intencionalmente o Corinthians vai com reservas para uma partida. Ele teve um bom jogo contra o Peñarol na fase de grupos da Libertadores e, no mais, nunca fez nada de muito diferente. Não acho que seja um jogador que comprometa, mas acho um lateral apenas correto, o que talvez seja pouco, tratando-se de Corinthians e principalmente uma possibilidade, por que não, do Mateuzinho deixar o clube nessa janela de transferências. O Zenit da Rússia tem o olhar bem atento pro 2 do Corinthians, o Mateuzinho.
0: Tem essa também, tem que ficar de olho pro Corinthians não perder mais peças ao longo dessa temporada. Ponto esquerdo, Ian Barreto vai pro levantamento à frente, por enquanto 0-0 para você, o 20 Bandeirantes. Segundo tempo, quase 10 minutos dessa segunda etapa. Corinthians recupera a posse de bola lá pela ponta esquerda, tenta o passe em profundidade, foi mal demais o Alan. Deu contra-ataque rápido a favor da equipe do Cascavel pela ponta direita, João Vitor se manda, vai embora, escapou da marcação, não passou pelo Angeleri. Bem demais o Angeleri do seu campo de retaguarda, a posse de bola com o Carrídio. Atenção, torcedor, confirmando para você, tem o placar do futebol. 10, segundo tempo do placar da Bandeirantes. Continua, olha o goleiro Cauê, quase se complicou na saidinha de bola do Diniz, hein? Quase entregou a posse de bola para os jogadores do Cascavel, mas eu confirmo para você, amistoso de preparação no interior do Paraná, continua Corinthians 0, Cascavel também 0. E aí, Pedro Coin?
2: No futebol feminino, hoje é dia de clássico. Na Brasil Ladies Cup, Flamengo e Palmeiras entram em campo a partir das 8 horas da noite.
0: Daqui a pouquinho tem apito final no comando dele, mestre Alexandre Pretzel vem aí para falar muito sobre a retomada do futebol do Brasil e, claro, Copa do Mundo, você sabe, Copa do Mundo é na Bandeirantes, a rádio de todas as Copas desde 1950. Quase 11 minutos jogados, este segundo tempo continua por enquanto amistoso, 0-0 para Corinthians e Cascavel, Cascavel e Corinthians. Bola no campo de retaguarda, se ouve aí, é? Torcida já dando uma pegada no pé, já dando uma vaiada, a posse de bola para a equipe do Cascavel no seu campo de retaguarda com o Renan quem domina, fica marcado na marcação individual com Pedro Raul, se livra da posse de bola, dá de graça novamente com Robinho recupera a favor do time do Cascavel e insiste ainda na cobrança de falta ali a favor da equipe do time do interior do Paraná. A posse de bola fica viva no campo de retaguarda novamente com o goleiro Cauê sai jogando pro time do Corinthians pela ponta esquerda para sair jogando sem muita pressa com Angeleri trabalhando rapidamente com Alan tenta o passe em profundidade, tenta fazer o domínio Carrídio de costa para marcação, enfia essa bola com Pedro Raul, o árbitro já havia paralisado. O jogo tá parado e o Pedro Raul fez aquela cara de poucos amigos. E eu não sei, não vou mentir, o que que o árbitro marcou, por que que ele demora tanto para fazer a marcação no lance aí, Miriose?
3: Só pode ser um impedimento, quem sabe, Capela, do Pedro Raul, que tava voltando ali de trás da linha de zaga do Cascavel. Posse pra equipe da casa no campo de defesa. E só pra destacar, hein, Capê, bonito mesmo o drible do Cauê pra cima da marcação do Cirilo, camisa 9 do Cascavel.
0: Foi corajoso, meu doidão, aí o goleiro Cauê, mas deu certo, e o Cauê sai jogando novamente no setor de intermediária, campo de retaguarda a favor do Corinthians com o Carrídio pelo meio, se apresenta para sair jogando o Alan faz o P1 em cima da marcação lá pela ponta esquerda do campo com o Labia tentou o passe, profundidade, vem na cobertura, Giovani toca da bola por último, a bola vai embora, e ela se perde, me parece em escanteio, a arbitragem me parece que pegou um tiro de meta, é isso, Miliose?
3: É isso, apenas tiro de meta, isso com a ajuda do auxiliar de número 2, o Luiz Amadoni. Amadoni faz a marcação, então só tiro de meta, vai sair jogando o Cascavel, segue 0-0, o jogo está empatado.
0: 13 minutos deste segundo tempo, por enquanto 0-0, Cascavel e Corinthians. E aí, Luiz Sabiani, o Corinthians mexeu, melhorou, voltou igual, pior, e aí, para variar, hein? O Pedro Raul tentou um passe de calcanhar agora, jogou de graça para lateral. Que fase! E aí, Fabiani?
1: Capela, quando você muda 11, 9 jogadores, 10 jogadores numa escalação de maneira forçada, né, não de maneira natural, muitas vezes você não vai se preocupar com o encaixe que esses jogadores têm entre si. Eu tava reparando nesse time do Corinthians, com Lingard, Labiá, Pedro Raul, Carrilho, Alan, Matheus Pereira, quem que é rápido, né? Quem que vai empurrar o adversário para trás? Acho que é um Corinthians que tem muita capacidade de ficar com a bola, são jogadores em sua maioria técnicos, mas que para ter velocidade, para ter arranque, fica muito abaixo. E aí fica um prato cheio para o Cascavel, que mostrou essas características na etapa inicial. E para o Corinthians, nesse segundo tempo, parece...

0: parece que vai recair a ele somente a possibilidade de rodar a bola e ocupar o campo de ataque sem ter força, sem ter velocidade para atacar as costas do adversário.
1: E o Cascavel recupera a posse de bola. Fica viva no setor de intermediária com o Pedrinho, que acabou de entrar. Pedrinho faz o peão na marcação. Faz inversão da esquerda para a direita com o João Vitor. João Vitor se manda, vai embora pela ponta direita com o Cleiton. Cleiton tem mais aberto, empurra a bola para Robinho. Robinho pelo meio trabalhando novamente com o João Vitor. João Vitor mais atrás, trabalhando com o Pedrinho. Pedrinho vai para a inversão, jogada com o Renan. Tá aí na quarta zaga central, o zagueiro da equipe do Cascavel. Lá pela ponta esquerda do campo, se manda, vai embora. Ian Barreto. Ian Barreto pelo meio. Pedrinho jogou na fogueira. Volta com Ian Barreto. Campo de retaguarda, o Corinthians ao marca pressão, com quase 15 minutos jogados, este segundo tempo continua pra você, 0-0 no microfone de esportes da Bandeirantes. Recupera a posse de bola o time do Corinthians, vai Pedro Raul, bola foi aberta pela ponta direita do campo, se manda, vai embora, vem Milans, se cruzar bonito, sai o gol do Corinthians, levantamento à frente em cima da marcação do Renan, ainda volta viva no rebote, vem a finalização, golaço!

0: 23. Funcionou, demorou, mas funcionou. Contra-ataque rápido do Corinthians pela ponta direita. Levantamento na segunda trave. Tava livre de marcação Pedro Raul. Ele não antecipou, não. No levantamento do Carídio, tirou esquisito pro meio da área o Renan. E no rebote, de perna esquerda, sem deixar cair. Um sem pulo. Ela ainda quica no chão e morre no contrapé do goleiro Sidney. Matheus Pereira vai pra rede. Faz o primeiro dele com a camisa corintiana. Matheus Pereira inaugura o placar. Placar aberto no Estádio Olímpico Regional no interior do Paraná. Corinthians 1, Matheus Pereira aos 15 do segundo tempo. Cascavel 0. O destaque do gol é teu. Alô, repórter Bandeirantes Bruno Milhose. Tava xoxinho. Matheus Pereira entra e faz um belo gol, Milhose.
1: E é um gol importante, Café, porque é uma cria do Terrão que não tá de hoje, né? Buscando esse sonho de marcar o gol com a camisa do Corinthians. Desde 2015 foi revelado, não teve oportunidade, saiu, rodou e voltando consegue encontrar a rede num amistoso. A bola sobrada, ele aproveita como um bom meio-campista e finaliza. A bola toca no chão e morre no fundo da rede. O Corinthians abre o placar, inicia os trabalhos desse amistoso. 1 a 0 para cima do Cascavel, Capela.
0: Finalmente, estava precisando de um golzinho para dar uma agitada. Corinthians à frente, gol marcado por Matheus Pereira, bem lembrado pelo Milhose. Cria do Terrão, foi pra lá, foi pra cá, não foi aproveitado e volta com Marcelo Paz. E faz o primeiro gol dele no amistoso Corinthians 1, Cascavel 0, Luiz Sabiani.
2: Por que não aproveitar essa oportunidade para provar pro técnico Fernando Diniz que talvez o Matheus Pereira possa ser um nome a ser observado de perto para a sequência da temporada, sendo uma das opções do atual elenco, né? O Matheus Pereira, ele rodou por vários clubes na Europa e hoje ele está emprestado ao Corinthians, né? Ele pertence ainda ao Fortaleza, está cedido ao Corinthians, tem uma opção de compra de mais ou menos 7 milhões de reais. Então é um semestre decisivo para ele saber se fica ou não para a próxima temporada no Corinthians. Então, gol importante do Matheus Pereira. A gente, claro, observa de perto um jogador que tem talento, provou isso desde jovem, mas que não conseguiu ter a sequência desejada nos passos seguintes, que agora marca o primeiro dele com a camisa do Corinthians. O Cascavel muito exposto, mais do que o normal, e o Matheus Pereira foi quem se aproveitou dessa situação.
0: Mexe o Corinthians, e aí, Bruno Milhose?
1: Mais uma mudança, Capela, saiu 3, Gabriel Paulista, veio o 35, Chales, alteração na equipe do time.
0: O Milhose tirou um zagueiro, Milhose não, Fabiani, tirou um zagueiro e colocou o Chales, que é um volante. Será que o Diniz vai testar realmente o Chales como um zagueiro, ô Fabiani?
2: Não acharia um teste ruim não, viu, Capelanes? Ele já foi lateral direito no Corinthians. O Chales, ele é um jogador que tem altura, 1,87m, mas o refino técnico dele é muito baixo para jogar no meio campo, né? Então ele é um cara que perde muita bola, apesar de ter uma passada larga, de ser combativo. E talvez você deixar ele um pouco mais afastado ali do meio, deixar ele vendo o jogo de frente, menos pressionado, pode ser um caminho para você extrair mais dele. Por que não? Pode ser um teste, me parece algo provisório diante da situação do Gustavo Henrique, que está fora, por exemplo. Mas o Diniz tem que aproveitar para testar. Eu acho que faz isso muito bem com a entrada do Chales agora de volante. Claro, vamos olhar com carinho, que a mesma medida que pode dar certo pode dar muito errado, né? O Chales não inspira tanta confiança do torcedor, mas como zagueiro, quem sabe não se reencontra nesse Corinthians.
0: É verdade, quase 19 minutos jogados, 19 jogados deste segundo tempo. Continua Corinthians vencendo o amistoso de preparação para o segundo semestre. Corinthians 1, gol marcado por Matheus Pereira. Cascavel 0. E o Cascavel vai tentar descer lá pela ponta esquerda com Palacios. Escapa da marcação do primeiro, perde a posse de bola na segunda com o Milans. Milans se manda para o campo de ataque e vai para a tabelinha. Passou, pediu, recebeu o Milans. Faz o break da marcação, escapa, tenta levar para a linha de fundo. Toca na bola, Palacios. Vem bem para a recuperação, joga a bola para fora. Em lateral, que favorece a equipe do Corinthians, o seu campo de ataque, lateral pro Timão fazer a cobrança, campo de ataque, por enquanto 1-0 Corinthians vencendo. Milans novamente lá pela ponta direita, cai no campo de jogo, arbitragem manda o jogo seguir, depois paralisa, marca a falta. Jogo tá parado, falta marcada, campo de ataque, falta a favor do Timão, Milhose.
1: É isso, e quem teve que voltar para fazer essa falta foi justamente o Palacios, atacante colombiano, que deu muito trabalho no primeiro tempo, mas o Cascavel parece cair bastante no segundo, e só dá Timão.
0: Isso, dá Timão, vem com o Labiá, tenta o passe em profundidade com Pedro Raul, para variar, não consegue fazer antecipação de jogada, consegue recuperar rapidamente no rebote com André Ramalho, tenta o passe errado, e dá chance para contra-ataque rápido a favor da equipe do Cascavel, mas o Cascavel demora demais. Podia ter tentado ligar o contra-ataque, aí a bola volta, vai para a zaga, vai para o goleiro e recupera no campo de defesa a equipe do Cascavel no seu campo de retaguarda. Confirmando para você, ouvinte Bandeirantes, o tempo e o placar do futebol. 20, segundo tempo. Do placar da Bandeirantes, continua. Corinthians 1, gol marcado por Matheus Pereira agora há pouquinho. Cascavel 0. E aí, Pedro Coin?
1: As quatro seleções classificadas às semifinais da Copa do Mundo já estão definidas. A Argentina venceu a Suíça ontem com 2 gols na prorrogação por 3-1, assim como a Inglaterra, que bateu a Noruega. Eles jogam na próxima quarta-feira. Na terça, tem França e Espanha com transmissão da Bandeirantes.
0: Um abração para todos vocês que acompanham a transmissão da Bandeirantes. Emílio Senco está aqui com a gente. Um abraço para todos os ouvintes da Bandeirantes. Por enquanto, no amistoso, a equipe do Corinthians vai levando a melhor, vai vencendo por 1-0. A posse de bola foi retomada a favor da equipe do Corinthians. Campo de defesa sem muita pressa. Tem lateral para fazer a cobrança a equipe com Pedro Milans. Luiz Sabiani, 21. Segundo tempo, continua Corinthians 1, Cascavel 0. E aí, Fabiani, Corinthians melhorou do que foi o primeiro tempo com um time mais reserva do que titular, Fabiani?
2: O que eu acho é que o Corinthians está conseguindo ficar um pouco mais com a bola para impedir essas transições rápidas do Cascavel, que foram a principal arma no primeiro tempo, né? Então, quanto mais controle você tem da bola, mais o adversário vai ficar longe do seu gol, e isso parece estar funcionando. Agora, como eu disse, acho que falta um pouco de agressividade no Corinthians. É muita capacidade de rodar a bola, girar, mas na hora de furar o bloqueio, de encontrar o espaço, parece que a missão fica um pouquinho mais difícil. Gostei da entrada do Carrilho, está mostrando algo diferente, assim como o Caio César, naquele mesmo setor do campo, mostrou no primeiro tempo.
0: Daqui a pouquinho, terminando a jornada esportiva Bandeirantes, você tem um encontro com ele, Alexandre Pretzel, para comandar o apito final. Falaremos muito da retomada do futebol brasileiro e, claro, Copa do Mundo, você sabe. Copa do Mundo no microfone da Bandeirantes. Um abraço para o João Otávio, falando que o Cauê é da cidade dele, em Santa Cruz do Rio Pardo, interior de São Paulo. Um abraço para vocês aí. Dri também está com a gente. É a galera conosco no youtube.com/radiobandeirantesoficial. Mário Jesus, Nichechuchus. É isso aí mesmo, é o que está escrito aqui no nickname deles. Wilson Fragoso, é a galera que participa conosco sempre através do youtube.com/radiobandeirantesoficial. Aproveitem para se inscrever no canal, hein? E siga as redes sociais da Rádio Bandeirantes: Twitter, Instagram, Facebook, no TikTok. Você vai encontrar as dancinhas. Será que o Xandão consegue fazer uma dancinha de TikTok? Vamos tentar convencer o homem aí.
2: Passinho do
0: conteúdo.
2: E a bola
0: chega no campo de retaguarda. Como é que seria o passinho do conteúdo, hein? Vamos tentar bolar uma vinheta pro passinho do conteúdo. Aí o Hugo Alexander, ele vai entrar em parafuso. Será que o Pretzel, daqui a pouquinho ele volta aqui para comandar o apito final? Eu pergunto para ele. Passinho do conteúdo? É isso, Fabiani?
2: Não aguardo. Passinho do conteúdo vai ser o novo hit nas plataformas digitais. Olha o Cascavel, Capela.
0: Deixa eu ver o time do Cascavel. Vai tentar ligar contra-ataque rápido pela ponta esquerda. Tenta o passe, profundidade, perde a posse de bola, mas recupera rapidamente o time do Corinthians. O campo de retaguarda novamente com o Milans. Milans é quem domina. Campo de defesa para sair jogando sem muita pressa. André Ramalho, tá aí o capitão corintiano. Faz a bola aberta novamente com Labiá. Labiá lado direito, volta mais atrás, novamente para trabalhar sem muita pressa com Milans. Milans pelo meio, se movimenta com Matheus Pereira, autor do único gol do jogo até aqui. Novamente mais atrás com Milans pela ponta direita do campo, se manda, vai embora, tenta escapar da jogada C, equipe do Corinthians do seu lado direito do campo. A bola volta mais atrás com o goleirão Cauê, sem muita pressa para jogar. E a equipe do Cascavel não sobe as linhas. Agora sim, aos pouquinhos, vai subindo. E o

0: vai pro levantamento à frente, tenta buscar a velocidade que não tem do Pedro Raul, perde a posse de bola, recupera novamente o time do Cascavel no seu campo de retaguarda, sem pressa para jogar com o Giovani, Giovani trabalhando com o Renan, Renan faz a bola enfiada pela ponta esquerda do campo com o Ian Pacheco, se manda, vai embora, olha o Ian aí, vai pro levantamento nas costas da zaga do Milans, bem na cobertura, mas perdeu, recuperou o Cascavel, vem levantamento da grande área, cabe a finalização, vem o chute, é gol! Gol do Cascavel! Numa vacilada gigantesca da defesa corintiana! O levantamento à frente depois da bobeira do Milans. Ele foi para fazer o combate, foi fazer o contorno na bola e perdeu. Tropeçou sozinho. Fica viva no contra-ataque para fazer o cruzamento da segunda trave. E o Cleiton livre de marcação. Aproveitando o cruzamento que veio da esquerda do Cirilo. Ele nem dominou. No que ela veio, ele enfia o pé da bola e empata o jogo. Milans na jogada. O Charles também. O Charles cai sozinho. E aí ela se oferece. Finalização firme, forte, toca na bola o Cauê, mas não evita o gol, quem diria? O Cascavel empata o jogo, o Cobrinha peçonhenta, vai pra rede Cleiton, Cascavel 1, Corinthians também 1, Bruno Migliozzi.
1: O Corinthians leva essa picada, Capela, por conta de um vacilo evidente do lado direito do sistema defensivo. Pedro Milans e Charles, muitas mudanças do Diniz. E claro que em algum momento essa falta de entrosamento seria cobrada. E foi cobrada porque o Charles caiu sozinho numa trombada com o camisa 9 Cirilo. E aí o cruzamento foi bonito, de trivela para encontrar o Cleiton, que entrou ainda na primeira etapa. Finaliza de peito de pé no canto do goleiro Cauê, que até se estica, mas não faz a defesa. Tá empatado o jogo amistoso, 1-1 em Cascavel, Capela.
0: No momento em que temos a pausa para a hidratação dos jogadores, atletas corintianos reclamam de falta na origem da jogada. E o Charles, não sei se foi empurrado, se caiu sozinho, tive a impressão que tropeçou na sombra. E aí, Luiz Fabiani, o Cascavel empata em cima do Corinthians. Aí, Fabiani!
2: Não foi nada, Capela, não foi nada. Foi o Charles sem ter o cacuete do zagueiro, né? De atacar a bola em primeiro lugar, tentar tomar a frente do jogador. E foi um gato ali tradicional do jogador do Cascavel para se livrar do bote do Charles. No segundo lance, o cruzamento, a defesa do Corinthians está toda desbalanceada, muito por conta dessa falta do Charles, né? Essa falha do Charles, melhor dizendo. Então o André Ramalho vai fazer uma cobertura, o Angileri vai fazer outra. Claro que o lado esquerdo ele fica exposto. E é legal o gol ter sido anotado pelo Cleiton, né? Que foi o escolhido para entrar na vaga do Líbano, né? Um dos principais ídolos da história do Cascavel e que se despediu do clube no jogo de hoje. Tô de olho aqui, Migliozzi. Algumas alterações aí por parte do Cascavel também. O Corinthians deve permanecer o mesmo. Capela.
0: Bom, são 4 ou 5 mexidas da mesma forma, no mesmo tempo, por parte do técnico César Bueno da equipe do Cascavel. Se vira aí, Migliozzi. Agora é contigo. Brilha, Migliozzi.
1: Vamos lá, Capela. Eu já peguei todos que saíram, eu imagino. O 28, Fábio Silva. O 4, Renan. O 7, João Vitor. O 29, Palácios. E o 9, Cirilo. 5 saídas para as entradas. Por enquanto, deu para ver. O 11, Hassan. O 21, Luizinho. O 34, Zé Carlos. Vamos ver quem mais entrou, Capê, nessas 5 saídas. Por enquanto, a gente já matou 3 aí. Muitas mudanças, mas a gente já vai confirmar.
0: Depois você confirma, se já é duro achar os titulares do Cascavel, imagina os reservas. Bom, 1-1 Corinthians e Cascavel. Posse de bola para a equipe do Corinthians no campo de retaguarda com o goleiro Cauê Cosi. Perde a posse de bola. Bola aberta com o Milans. Milans se manda para o campo de ataque e tenta trabalhar a jogada rapidamente. O time corintiano para sair desse empate por enquanto 1-1. Bola mais atrás do campo de retaguarda. Trabalhando pelo meio com Alan. Alan sem muita pressa. Agora foi inteligente. Da direita para a esquerda tem menos gente. Vai trabalhando a jogada com o André Ramalho. O André Ramalho, o único do Corinthians que não saiu, hein? O único, inclusive, do goleiro. E foi só falar dele, perdeu a posse de bola. Quase deu de graça no ataque do Hassan. O gramado é ruim, mas o André Ramalho também, tecnicamente falando, deixa muito a desejar, hein, Fabiani?
2: É uma zaga com o André Ramalho, tendo em vista o momento que ele vive no Corinthians, e com o Charles, que nunca atua no setor. É realmente um convite para o prazer para os atacantes do Cascavel. E claro que um convite para o desespero por parte dos

0: Torcedores do Corinthians agoniados com uma dupla de zaga mais do que desentrosada.
1: Falar em desespero, deixa eu ver o Pedro Raul. Domina a posse de bola, tenta trabalhar novamente pela ponta direita do campo, rapidamente trabalhando com Carrídio. Faz o break em cima da marcação, bola aberta pela ponta direita com Milans. Ameaça o levantamento à frente, bola pelo meio, perdeu a posse de bola. Tava livre de marcação na entrada da grande área o Alan. Alan tenta dar o primeiro combate, Carrídio também está em cima da marcação. Posse de bola no campo de retaguarda, tenta o domínio e joga a bola para fora em novo lateral que favorece a equipe do Corinthians. E me parece que tem um atendimento a um jogador do Cascavel. É o Giovani. O Giovani tá segurando lá.
0: É uma homenagem ao Alan.
1: A brinquedoteca. É, tá fazendo uma homenagem ao Alan, né? Tá segurando a brinquedoteca ali, tá com um problema na região o Giovani. E ele vai embora pra mais uma mexida do time do técnico César Bueno, hein, Miliozzi?
2: É isso, Capê. Vai deixar o campo número 5, o Giovani. Já entregou a faixa de capitão ali pro Robinho, número 20, que permanece em campo. Só mais uma enquanto isso, Capê. Identifiquei mais um jogador. 25... Vanderlei já está em campo também. Foi ele que entrou na vaga do Fábio Silva no meio de campo. Então já temos 4 de 5 das últimas saídas. Vamos descobrir o último. E agora mais uma mudança. Sai o Giovani com a 5. E vem o 15 na equipe do Cascavel, que é o Amaral. Amaral 15 na vaga do Giovani 5. Mais uma mudança do Cascavel.
1: Confirma pra mim, saiu o Renan número 4. Entrou quem na vaga dele?
2: Esse é o que falta, viu, Capê?
1: É esse aí, né?
2: Essa é a única mudança saída
1: tá
2: não
1: bom.
2: Identificada.
1: E o Palácios, aí. O Palácios e o Cirilo, confirma pra mim aí, por gentileza.
2: Vamos lá, saiu o Palácios 29, veio o 21, Luizinho. Saiu o Cirilo número 9, veio o 34, Zé Carlos. O trio de ataque agora tem 21, Luizinho, 11, Hassan e 34, Zé Carlos.
1: Praticamente o time inteiro com mexidas, só o Yuyan Barreto... E também o Robinho segue no campo de jogo. O Corinthians já fez todas as modificações. Só o André Ramalho que segue no campo de jogo. E a Bandeirantes vai confirmar pra você. Tem...
0: Pois não. Desculpa a interrupção. O Corinthians
1: é um monstro.
0: Daqui
1: fenômeno.
0: A pouco também deve fazer mais uma troca no gol, tá? O Milhoso pode confirmar, mas acho que eu vi o Felipe Longo por ali. Então fazer aquele rodízio, né? Um joga 30
2: Alex
0: minutos,
2: Santana
0: outro joga
2: também.
0: 15. É isso.
1: Alex Santana, segundo Milhoso, e daqui a pouquinho Longo. Os dois no campo de jogo, já já tem análise e opinião do Luiz Sabiani. Antes eu confirmo pra você, tempo e o placar do futebol, bora girar. Temos 31, segundo tempo. No placar da Bandeirantes, continua. Corinthians 1, Cascavel também 1. Os dois gols saíram neste segundo tempo. E aí, Pedro Coin?
3: E o Campeonato Brasileiro volta essa semana, Capela. Na quinta-feira, o Santos já entra em campo, vai ao Rio de Janeiro e enfrenta o time do Botafogo a partir das 7h30, nessa quinta-feira, dia 16.
2: Capê.
1: Tem escanteio para fazer a cobrança, a equipe do Corinthians confirmando a informação, pois não, Milhozzi?
2: Todas na caneta. Quem entrou na vaga do Renan número 4 foi o 14, Rodrigues. Agora sim, tudo certo. 14, Rodrigues na vaga do 4. Renan tem escanteio, Timão.
1: Escanteio pro Corinthians. As mexidas já confirmadas para você, ouvinte da Bandeirantes. Foram 6 no total só nessa pegada aí. Escanteio pro Corinthians fazer a cobrança. 1-1 no placar do jogo. Temos 33 jogados deste segundo tempo. Por enquanto, 1-1, repito para você. Vem levantamento. A bola foi desviada na primeira trave. Fica viva no bate-rebate. Volta pro rebote a favor do time do Corinthians. Recupera pela ponta direita com Carrídio. Carrídio pela ponta direita. Vem levantamento à frente. Viu desvio. Passou por todo mundo. Ainda fica viva lá pela ponta esquerda a favor do time do Corinthians. Em novo levantamento. Levantamento, vem o desvio. Cabeceou com a tampa da cabeça. Foi mal demais para ali o Charles. Tiro de meta para a equipe do Cascavel fazer a cobrança. E o Longo vem aí. Você pediu o Longo e ele tá aí, Milhozzi.
2: É isso, né? O Cauê já esteve em campo. Aliás, sofreu um gol, né? O goleirão do Corinthians. Deixa o campo com a 51. Vem o 40, Felipe Longo, o terceiro goleiro do Corinthians. E o 80, Alex Santana, hein, Capê? Na vaga do 5, André Ramalho. Sai 5, André Ramalho. Vem o 80, Alex Santana. O Corinthians não tem nenhum zagueiro de ofício em campo.
1: E aí, o Fabiani, tudo bem. Eu acho que você tem que experimentar. Amistoso é pra isso, mas... Onde estão os zagueiros reservas do Corinthians pra serem testados, hein?
0: O João Pedro Tioca, ele tá se recuperando de uma pubalgia, né? Então uma recuperação um pouquinho mais chata até o jogador ficar 100% em condições de jogo. O Iago Machado, que é da base, ele tá na Seleção Brasileira Sub-17, então não pode ir pro jogo. Gustavo Henrique tá com desconforto muscular, a princípio não preocupa pro retorno do Campeonato Brasileiro, mas de hoje ficou fora. Aí o Diniz recorreu à base, chamou outro

0: Iago, que é o Iago Melo, zagueiro de ofício. O Iago Melo ficou lá no banco. Então, eu particularmente não gosto. Falei isso antes do jogo e mantenho. Acho que o Diniz tinha que levar mais garotos. Mais garotos, mais jovens para um jogo como esse, para testar, para oportunizar, para mostrar para eles o que é o nível profissional, por mais que seja um adversário de Série D. O Dieguinho e o Guinegão ficaram no banco, por exemplo. São ativos do Corinthians. Por que não testar? Olha o Cascavel.
1: Deixa eu ver o Cascavel, bola foi roubada pela ponta direita, Pedrinho invade a grande área, caiu na área, arbitragem mandou seguir, ainda fica viva no rebote a favor da equipe do Cascavel, Pedrinho vai passando o pé por sobre a bola, bola pela ponta direita com Vanderlei, Vanderlei pelo meio, tem Amaral pedindo livre de marcação, cortou a marcação novamente, Pedrinho volta na entrada, grande área, vem nova finalização nas mãos do Longo, segura firme o Longo para fazer a defesa melhor.
2: Boa trama aí dos jogadores da equipe do Cascavel, né, Capello, 31 Pedrinho. E o 11 Hassan, que é nigeriano, jogador nigeriano aí, jogando na equipe do Cascavel. Por muito pouco não leva um perigo, mas o chute veio fraquinho pro Longo fazer a defesa.
0: E Capella, a gente vai observando, zagueiros, a zaga do Corinthians agora é o Alan e o Charles, tá? Não é o Alex Santana, o Alan que baixou pra jogar na zaga com seus 1,73m ali, hein?
1: Curioso, né? Baixinho, uma barbaridade, mas tá lá. O Alan fazendo a boa, e o que o Fabiani falou faz todo sentido. Poderia ter testado mais a molecada da base até para ganhar uma rodagem, ganhar um ritmo e perder aquela ansiedade de vestir a camisa corintiana. A Bandeirantes confirma para você, tempo, o placar do futebol. 35, segundo tempo. No placar da Bandeirantes, continua no Estádio Olímpico Regional no interior do Paraná. Amistoso de preparação, Corinthians e Cascavel vão empatando por 1-1. E aí, Pedro Coin?
3: Rodada da Série B que não acaba hoje não. Nessa segunda-feira, às 7 horas, tem América Mineiro e Londrina. Um pouquinho depois, às 8h30, o Ceará recebe a equipe do Atletic.
1: O jogo está parado em tiro de meta para a equipe do Corinthians fazer a cobrança. Estamos entrando na reta final deste segundo tempo. E vamos para mais 3 alterações da equipe da casa aí. Vai, Milhose!
2: Vamos lá, KP. Vai sair o 30, o Cleiton. E na vaga dele vem o 22, que é o Anthony. Anthony na vaga do 30, Cleiton. E, bom, vamos aguardar as próximas mexidas. Vem também o 16, na vaga do 6, o Ian Barreto. Vem o 16, o Tapioca. Tapioca entra na vaga do... É, o Tapioca, de leite condensado. Na vaga do 62, Ian Barreto. E a última mexida vai entrar o Choco. O Choco número 23, me parece que na vaga do 20, Robinho, viu, KP?
1: Que número é o Choco, 23?
2: 23, Choco. O Choco e a Tapioca entraram aí, KP.
0: Capelanes com água na boca.
1: Ah, nossa, você não tem ideia a fome que me deu agora. Até porque eu acho que tapioca não pode ser salgada. Tapioca boa é tapioca doce, viu, Fabiane?
0: Ah, eu gosto da salgada. De queijo não te pega, não?
1: Não, me pega, né? Mas entre um doce e um salgado, você prefere doce ou salgado?
0: Eu prefiro salgado.
1: Prefere salgado. Então, entre um sonho e uma salsicha, você prefere a salsicha?
0: Prefiro. Prefiro com ketchup.
1: Entendi.
0: Calabresa.
1: O Pretzel se diverte aqui ao lado. Ei, Xandão. Daqui a pouquinho ele vem aí para comandar o apito final da Bandeirantes. Muito sobre Copa do Mundo e, claro, a retomada do futebol do Brasil que você confere no microfone da Bandeirantes. E o Timão vai tentar descer com o Angeleri. Angeleri tentou o passe, profundidade, tentou chegar lá, Bia. Primeiro que ele chega batendo a carteira, Amaral. Amaral se livra da posse de bola, tenta fazer o domínio por ali. O Hassan, que jogada do Hassan. Deu um chapéuzinho, tenta o passe, profundidade, Charles. Primeiro que ele para retomar as ações para a equipe do Corinthians. O seu campo de retaguarda com o Angeleri. Angeleri é quem domina. Nossa, mas também é ruim o Angeleri, hein? Tentou fazer o domínio, a bola escapuliu dele, fica de graça. No campo de defesa para fazer a firme, boa defesa. O goleirão da equipe do Cascavel sem pressa para jogar, vai empatando por 1-1. Fabiane, aproveitar que a bola está no campo de defesa. Não quero usar esse termo nem avacalhar, mas o Corinthians deveria ter apresentado um futebol satisfatório nesse amistoso, né? Por mais que tenha mexido o time inteiro, não dá, né? Jogou nada.
0: É, Capella, pra fazer o que fez, podia ter feito ali um jogo treino no CT mesmo, fica em São Paulo, não manda ninguém viajar, sabe? É, pega algum time local, pode ser a Portuguesa, que é bem mais tímido que o Cascavel, faz aquele joguinho ali no CT, libera pra imprensa, transmite no YouTube do clube. Seria mais proveitoso do que o que a gente viu aí, porque é um jogo que, sobretudo no primeiro tempo, comeu a porrada, tava os dois times se pegando, o gramado é horrível, o Corinthians já tá com mostras dentro de campo que, apesar do empate, o que é mais é que o jogo se encerre de fato. Então, particularmente, Capella, não vejo razão para a realização desse amistoso, tendo em vista o que foi produzido dos dois lados. Agora,

0: O sinal que ele largou é o que eu falei há poucos minutos. A zaga do Corinthians tem o Alan e tem o Charles. O que é bom é que a gente consegue ver quem que tá prestigiado com o Diniz e quem que não tá. Se alguém esperava o Guinegão jogando um pouco mais, acho que agora dá pra entender que o técnico não é o maior fã do futebol do Guinegão. O mesmo vale pro Dieguinho, o mesmo vale pra outros atletas da base no profissional. Realmente a prioridade está naqueles jogadores mais experientes.
1: Tem toda a razão. E o Corinthians vai tentar descer pela ponta esquerda com o Lingard. Lingard perde a posse de bola. Recupera novamente a equipe do Cascavel. Tenta o posse de bola do campo de retaguarda. Vai pro levantamento à frente e tenta fazer o domínio novamente com o Vanderlei. Vanderlei faz o break da marcação. Volta, volta com o Hassan. Passa o pé por sobre a bola. Volta do campo de retaguarda para a equipe do Cascavel sair jogando. E tem toda a razão. Que fim levou o Guinegão, hein? O Guinegão foi arquivado. Não só pelo Dorival na última passagem, mas também pelo Diniz. O Guinegão tá no banco ou nem isso, hein, Omiliozzi?
2: Tá no banco, Capi. Aliás, temos apenas 3 jogadores ainda no banco da equipe do Corinthians, né? Os 3 da base. Guinegão, Dieguinho e o Iago Melo. Só 3 que ainda não entraram no jogo.
0: O Guinegão desceu pro Sub-20 nessa semana, Capela. Ele jogou Corinthians e Palmeiras, clássico Sub-20. E na quinta-feira tem de novo esse clássico, o jogo da volta. Ele vai jogar de novo, provavelmente.
1: Surreal, surreal. Realmente o Diniz, ele não tá tão animado assim com a molecada da base. Mas o Pedro e o Raul tá sempre lá. E caindo sozinho, e não consegue fazer o domínio. E a posse de bola fica viva para a equipe do Cascavel para sair jogando no seu campo de retaguarda. A Bandeirantes vai girar para você. Tempo, o placar do futebol. 40, segundo tempo. No microfone de esportes da Bandeirantes continua para você. Amistoso, preparação no interior do Paraná continua. Corinthians 1, Cascavel também 1. E aí, Pedro Coin?
3: Sem Neymar, o Santos vai enfrentar o Botafogo na próxima quinta-feira, dia 16 de julho. O craque participou da Copa do Mundo com a seleção brasileira e está liberado. Deve se reapresentar apenas na próxima sexta-feira, dia 17. 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
1: O jogo tá parado, novo lateral que favorece a equipe do Corinthians para fazer a cobrança. 41 jogados do segundo tempo. Vai, Corinthians! Vamos, Timão! Vem, Cascavel! Lateral que favorece a equipe do Corinthians, o campo de retaguarda com o Milans. Milans tem muita pressa, bola recuada com o Charles. Charles dá para Alan. Alan não pode perder a posse de bola, faz o peão em cima da marcação. Tem longo pedido, quase perde a posse de bola o Alan. E tentou sair jogando, saiu jogando errado. Sistema defensivo do time do Corinthians. A bola fica viva com o Hassan. Hassan teve a carteira batida, recupera rapidamente o time do Corinthians. Deixa o meu Pedro Raul. Nossa, como esse cara é ruim, velho. Com todo o respeito que me merece. O Guinegão também não é um gênio, mas o Guinegão deve ter feito alguma coisa para os antigos treinadores, ou ele é uma nhaca nos treinamentos. O Pedro Raul não conseguiu dominar uma bola. Ah, o gramado é ruim para todo mundo. Mas até quando o gramado é ruim, o Pedro Raul não domina a bola. E o Corinthians domina agora, quem sabe agora. Domina trabalhando rapidamente com o Carrídio. Carrídio pela ponta, se manda, vai embora. Domina, sai jogando pela ponta esquerda com o jogador que é Angeleri. Angeleri tentou escapar da marcação, o jogo está parado, falta em cima dele. Jogo está parado, falta em cima do Jesse Lingard. Falta marcada lá do esquerdo e quase tiraram a camisa do britânico, hein, Miliozzi?
2: Ah, será que quer levar pra casa ali? O Antony acabou de entrar e puxou só a camisa do Lingard, que deve estar se perguntando. Que campo é esse, hein, campeão? Onde é que eu vim parar o inglês número 77 do Timão, enquanto seus companheiros estão na semifinal da Copa?
1: Tem toda a razão, e o Corinthians vai descer. Angeleri vem levantamento à frente, passou por todo mundo, ela fez a parábola, vai embora. Tiro de meta pra fazer a cobrança, é verdade. Quantos anos tem o Lingard?
0: 33. Então,
2: 33 anos.
0: É, já é mais experiente, né? Ele jogou a Copa do Mundo de 2018.
1: Mas dava pra jogar, hein?
0: É, se tivesse se mantido no alto nível, dava, né? Porque a carreira dele, ela vai de mal a pior a partir do momento que ele deixa o United, né? Ele roda emprestado em alguns clubes da Inglaterra, joga em um último momento no futebol coreano. Então, o nível de competitividade que ele encontrou ficou muito abaixo. Mas essa passagem dele pelo Corinthians não é ruim, viu, Capela? Um bom reserva, e pelas informações, o salário é bem acessível à realidade do clube.
1: Também acho. E eu acho o Labiá também interessante. Olha o Labiá com a posse de bola. Driblou o Labiá. Puxou para a perna esquerda. Passou o pé por sobre a bola. 1, 2, dribles. Por baixo. Bem demais na cobertura, Amaral. Dá um tapa na bola. Joga em escanteio a favor da equipe do Corinthians pela ponta esquerda. Labiá tá cansadão. Tem escanteio. O Timão para cobrar, Miliozzi.
2: É, o tipo do campo também acaba deixando os jogadores mais cansados, né, Capi? Vai colocando ainda mais dúvidas, interrogações em cima da escolha do Corinthians nesse amistoso. Mas tem um escanteio para quem sabe salvar pelo menos no placar, vem Corinthians.
1: Vem Corinthians, quem sabe agora, escanteio, levantamento, a bola fica viva na primeira trave, vem desvio do Pedro Raul, tira dali, Tapioca, Tapioca tirou, a bola volta com Angeleri, Angeleri tenta o passe em profundidade com Lamia, Lamia se manda, vai embora, a bola na grande área com Carrinho, vem o cruzamento, vem o desvio, na bate, rebate, fica viva, a bola vai entrando nas mãos do Sidney. Perde grande chance o Corinthians de fazer o segundo gol aí, Miriosi.
2: Na boa jogada do Carrilho, ele faz a ultrapassagem pelo lado esquerdo, faz o cruzamento e aí não consegue concluir a jogada. O Charles, me parecia, dentro da área para fazer o domínio e tentar a finalização. Tem vacilo do Corinthians e resposta do Cascavel.
1: Resposta do Cascavel, tenta vir para a partida, para cima da marcação, Carrillo. Carrillo tenta retomar a posse de bola, a bola volta, volta no campo de retaguarda para a equipe do Cascavel. Estamos chegando na marca dos 45 jogados do segundo tempo. O amistoso, por enquanto, vai empatando por 1-1. E vai tentar descer a equipe do Cascavel, mas já perde a posse de bola rapidamente com Alan. Alan dominou, soltou essa bola na intermediária, campo de ataque com Alex Santana. Alex Santana quem domina, a bola mais atrás do campo de retaguarda, novamente com Alan. Alan trabalhando novamente com Alex Santana, solta essa bola com Matheus Pereira. Matheus Pereira enfiou a bola. Bola com o Lingard, Lingard tenta o passe em profundidade do facão para o Pedro Raul, que não acompanha. A bola fica viva no campo de retaguarda a favor da equipe do Cascavel para dominar e sair para o jogo. Trabalha, se manda, vai embora. Olha o Tapioca aí, gente. Tapioca acabou de entrar, tem choco pelo meio. Tapioca prefere dominar, solta no campo de retaguarda sem muita pressa. Resultadaço para a equipe do Cascavel. Tudo bem que é amistoso, não conta nada, mas é bom, né? Para um time de Série D de Campeonato Brasileiro, pegar uma equipe de Série A... Tá bom, né, o Fabiani?
0: Tá de ótimo tamanho pro Cascavel, que teve ainda mais oportunidades claras de marcar um segundo gol ou um primeiro gol quando tava 0-0 do que o Corinthians propriamente. Claro que para muitos ali é interessante você enfrentar um adversário de Série A e é também uma vitrine. Talvez isso justifique um pouco a temperatura mais elevada no começo da partida. No mais, o segundo tempo já bem mais tranquilo, provavelmente depois de uma conversa ali nos bastidores do estádio. Um jogo mais controlado e parece que os dois times abraçam esse 1-1 de bom tamanho.
1: É verdade. E a arbitragem confirmou mais 5 de acréscimo. É isso, Milhozzi? Daqui a pouquinho a confirmação. Deixa o time do Cascavel. Tentou dominar, prender a posse de bola e o jogo está parado em falta marcada na entrada da grande área. Charles foi sair jogando para variar. Saiu jogando errado, foi tentar recuperar a posse de bola. Deu um trança-pé em cima do atleta do Cascavel. O jogo está parado, falta na entrada da grande área aí, Milhozzi.
2: É, o amistoso vai servindo para dar espaço, mas pode servir para tirar espaço de alguns jogadores também que não fazem boa atuação. O caso do Charles, né, Capê, que fez essa falta e vai entregar nesses últimos instantes uma boa chance para o Cascavel. Pelo lado esquerdo, lance perigoso para colocar a bola na área.
1: Quem sabe agora, hein? Ou bola na área ou até bater direto. Preocupação do goleiro Longo. Felipe Longo está lá, colocando 3 jogadores à barreira. Falta que favorece a equipe do Cascavel para fazer a cobrança. Longo está preocupado. Zagueirada do Cascavel na grande área. Vem jogadinha ensaiada. Toda a pinta que vai bater direto por ali. Tá perto da bola o Pedrinho, tá o Vanderlei, tá o Hassan e o Luizinho também. Falta marcada, já tá autorizado. Saiu da bola o Choco, vem a finalização. Ela passa à direita do gol. Tava nela Longo, deu aquela recuada no braço, o famoso T-Rex. Tiro de meta pra fazer a cobrança. Ficou pedindo um escanteio, não tive impressão de escanteio não, hein? Milhozzi.
2: É, o Longo salto para fazer a defesa, mas a bola pinga e passa por cima do goleiro corintiano, né? Nesse tipo de campo, Capê, é a chamada, né? Olha, acerta o gol, faz a bola pingar e dá trabalho pro goleiro. É o que tentou fazer o jogador do Cascavel, sem sucesso, mandou para fora.
1: Quase 48 jogados no segundo tempo. Empate, por enquanto, no amistoso de preparação para o segundo semestre. Cascavel, time da Série D, 1. Corinthians, também 1. Quase 48, vamos até 50 neste segundo tempo. Jesse Lingard tenta fazer o domínio, foi abarroado, a bola vai para fora. Novo lateral que favorece a equipe do Cascavel no seu campo de retaguarda. Daqui a pouquinho vem ele, Alexandre Pretzel, para comandar o apito final. Muito sobre o futebol brasileiro, a retomada e, claro, Copa do Mundo 2026, você sabe. 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Novo lateral que favorece a equipe do Cascavel pela ponta esquerda, se apresenta Tapioca, hein? Tapioca entrou pedindo jogo. Tapioca tá chapa quente pra ele. Lateral já cobrado rapidamente no comando de ataque, tenta dominar e sair pro jogo. Choco. Choco foi abarroado, tentou o domínio, sofreu a falta. O jogo tá parado, falta marcada. Mais uma falta que favorece a equipe do Cascavel, que cresce nessa reta final de segundo tempo, hein? Milhozzi.
2: E de novo pro lado esquerdo, né, onde o Corinthians não consegue se encontrar no segundo tempo praticamente inteiro. Tem uma falta perigosa, vai colocar essa bola na área, se posicionam os jogadores. Mais uma oportunidade dos acréscimos a favor do Cascavel.
1: E o Tapioca chama a responsabilidade. É uma falta no bico da entrada grande área, um pouquinho mais aberta pela ponta esquerda. Vem Chuveirinho, vem Tapioca, vem levantamento, vem Cascavel, vem o desvio, a bola fica viva no bate-rebate, vai entrando. A arbitragem está paralisando.

0: precisa nem gritar gol, já que não tem VAR. Mas a bola entrou. E aí o assistente flagra posição irregular do ataque do Cascavel. E parece que estava mesmo, né, Milhozzi?
1: Ah, tava, Capê, bem à frente ali o Choco, porque ele acaba caindo no primeiro cruzamento e não volta, né, para se posicionar para a linha de impedimento. Gol bem anulado pela arbitragem.
0: Bem anulado, mas o Cascavel não desiste. É valente, vai para cima do contra-ataque rápido pela ponta esquerda. De novo o Tapioca. Dominou, fintou, limpou, abriu para Hassan. A grande área tenta o passe em profundidade. Fica viva do baixo, rebate demais o Charles agora na cobertura. Faltando 30 segundos para terminar o segundo tempo. Para terminar o jogo, o Corinthians vai tentar descer. Nossa senhora. Foi só elogiar. Charles foi dar um lançamento pro Pedro Raul. Não pode dar certo, né? O Charles lançar e o Pedro Raul dominar. E a bola fica de graça no campo de retaguarda. Vai terminar o jogo. 49,5 do segundo tempo. Por enquanto vão empatando. Cascavel e Corinthians 1-1 no amistoso de preparação. Tem novo lateral o Cascavel para fazer a cobrança pela ponta direita. Sem muita pressa por ali, Amaral. Vem Amaral para se posicionar para fazer o levantamento à frente. Hassan também está perto da bola. Veio camisa número 22, mas não há tempo para mais nada. Ufa! É fim de jogo no Estádio Olímpico Regional no interior do Paraná. No amistoso de preparação, Corinthians e Cascavel vão empatando por 1-1 e termina o jogo. Muitas mexidas, muitas mudanças, mas o nosso time não mexe e não para nunca. Vem aí, apito final é contigo. Alô, mestre! Mestre Alexandre Pretzel, pode chegar, Pretzel, 1-1, Pretzel!
2: Estamos aqui, muito bom o teu trabalho, meu caro João Paulo Capelanes. Não é fácil você comandar um jogo que muda tudo no intervalo, 200 substituições, que eu acho que aí perde demais pro jogo. Desvirtua bastante, mas terminou. Terminou o empate do Corinthians 1-1 contra a equipe do Cascavel num amistoso que, não sei, daqui a pouco o Fabiano vai analisar, mas não significa muita coisa. E aí, meu caro Bruno Milhozzi, alguma coisa diferente? Uma reta final até parece amistosa depois da pancadaria do primeiro tempo, né, Milhozzi?
1: Ah, sim, Pretzel. Agora as equipes já não tem mais aquele clima hostil da primeira etapa e também nas arquibancadas o clima tranquilo. Os jogadores do Corinthians vão pro centro do gramado, abraçam os jogadores do Cascavel, vai rolar aquela troca de camisa tradicional, porque pelo menos no quesito físico, o Corinthians foi bastante testado e por isso leva esse aprendizado no jogo de preparação para a sequência da temporada, né, Pretzel? Porque a estreia, realmente a reestreia do Corinthians no Campeonato Brasileiro acontece só em 23 de julho contra o Remo na Neoquímica Arena. Até lá tem mais um período de preparação e o amistoso serve para dar algumas lições para Fernando Diniz, que já não está mais tão de cara feia assim como esteve no primeiro tempo, meu amigo.
2: Muito bom, meu caro Bruno Milhozzi, que volta assim que possível no nosso apito final para a gente falar um pouquinho mais sobre a repercussão desse jogo. Vai ter entrevista do Fernando Diniz ou, Fabiane? Está confirmada?
3: Por hora sim, Pretzel. Não recebemos nenhuma orientação aqui da equipe de comunicação do Corinthians, mas é esperado sim que ele fale, até porque tem imprensa que se dirigiu para o estádio para acompanhar a partida, nem que seja só o Diniz, mas também alguns personagens do jogo na zona mista, né? O Yuri Alberto falou na última vez que veio a público, né, depois daquele jogo contra o Barra, que ele até faz gol, que ele queria sair do Corinthians nessa janela. Por que que o Yuri Alberto não volta a falar agora com a janela em andamento? Explica a situação, explica se ele voltou atrás naquela declaração dele de lá atrás, enfim. É a oportunidade que ele tem para isso. No mais, Pretzel, um jogo que agregou em pouquíssimo ao Corinthians. A gente vai destrinchar daqui a pouco no apito final, mas prioritariamente é isso. Um jogo muito, muito ruim no Estádio Olímpico Regional em Cascavel. E o Corinthians agora volta suas atenções ao Campeonato Brasileiro.
2: Vamos manter a nossa linha, né? Vamos ao craque do jogo? Vamos ao craque do jogo, sim. Eu quero ouvir o voto de Luiz Fabiani, que hoje está como comentarista aqui na nossa transmissão. Nossa equipe multimídia, como sempre, né, fazendo sempre as funções que nos são cabidas, esbanjando o conteúdo. Vamos ao craque do jogo de Corinthians 1, Cascavel 1.
4: O craque do jogo.
2: Quem foi? Quem leva o troféu para você, meu caro Luiz Fabiani?
3: Pretzel, num jogo muito nivelado por baixo, eu entrego para o Palacios, atacante de lado direito do Cascavel, que tomou conta do setor no primeiro tempo, ofensivamente falando. Então, um cara que me chamou a atenção. No mais, acho que ele fica um pouco acima do Caio César. Para mim, foi o ponto mais desequilibrante do Corinthians no jogo, por mais que tenha disputado só um tempo. Porque o Palacios ficou mais tempo em campo, critério de desempate é favorável a ele. Portanto, Palacios, atacante do Cascavel, para mim, o craque do jogo.
2: Só não vamos inventar de contratar alguém do Cascavel para o resto da temporada, né? Que é a cara do Corinthians, né, Fabiano?
3: Não tenha dúvida, não tenha dúvida. Misteriosamente contra

0: Tá 5 no mesmo empresário, né, Pretzel?
1: Que loucura. Vamos falar muito sobre isso, sobre o Corinthians, a projeção. Tem entrevista com o Júlio César também, gerente de futebol. Nós vamos reproduzir, ela foi feita no Domingo Esportivo Bandeirantes. E ainda muito conteúdo para você até as 8 da noite. Em seguida, vem o apito final.
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4: Bola foi aberta pela ponta direita do campo, se manda, vai embora, vem Milan, se cruzar bonito, sai o gol do Corinthians, levantamento à frente, em cima da marcação do Renan, ainda volta viva no rebote, vem a finalização, golaço!

0: funcionou. Contra-ataque rápido do Corinthians pela ponta direita. Levantamento na segunda trave. Estava livre de marcação Pedro Raul. Ele não antecipou, não. No levantamento do Carrídio. Tirou esquisito para o meio da área o Renan. E no rebote, de perna esquerda, sem deixar cair. Um sem pulo. Ela ainda quica no chão e morre no contrapé do goleiro Sidney. Matheus Pereira vai para a rede. Faz o primeiro dele com a camisa corintiana. Matheus Pereira inaugura o placar. Placar aberto no Estádio Olímpico Regional no interior do Paraná. Corinthians 1, Matheus Pereira aos 15 do segundo tempo. Cascavel 0.
1: Olha o Ian aí.
0: Vai pro levantamento nas costas da zaga do Milans, bem na cobertura. Mas perdeu, recuperou Cascavel. Vem levantamento da grande área, cabe a finalização, vem o chute, é gol. Gol do Cascavel! Numa vacilada gigantesca da defesa corintiana. O levantamento à frente depois da bobeira do Milans. Ele foi para fazer o combate, foi fazer o contorno na bola e perdeu. Tropeçou sozinho. Fica viva no contra-ataque para fazer o cruzamento da segunda trave. E o Cleiton, livre de marcação. Aproveitando o cruzamento que veio da esquerda do Cirilo. Ele nem dominou. No que ela veio, ele enfia o pé da bola e empata o jogo. Milans na jogada. O Charles também. O Charles cai sozinho. E aí ela se oferece. Finalização firme, forte. Toca na bola o Cauê, mas não evita o gol. Quem diria? O Cascavel empata o jogo. O Cobrinha peçonhenta vai pra rede, Cleiton. Cascavel 1, Corinthians também 1, Bruno Milhão.
2: 6 e 7, nosso apito final. Vamos até às 8 da noite com muito conteúdo para você. Você acompanhou o empate Corinthians e Cascavel 1-1, os dois gols narrados pelo João Paulo Capelanes, comentários do Luiz Fabiani e o Bruno Migliozzi nas reportagens. Bom, terminou lá no Maracanã, viu? Fluminense 2, Bahia 0, gol do Hulk de pênalti e o Germán Cano no fim do

0: jogo, fez 2-0 pro Fluminense contra o Bahia. Primeiro gol do Hulk com a camisa do Fluminense. Intervalo em Brasília. Cruzeiro 1, Grêmio 2. O Grêmio vai vencendo o Cruzeiro no intervalo. O primeiro gol do Grêmio foi marcado pelo Carlos Vinícius, abrindo o placar. O Sinisterra empatou para o Cruzeiro. E o Nardoni, o argentino Nardoni, fez 2-1 para o time do Grêmio. Intervalo. Intervalo lá em Brasília, no Mané Garrincha. Nós estamos com o Luiz Fabiani. Daqui a pouco a gente vai colocar a entrevista do Júlio César, mas vou segurar um pouco aqui, porque provavelmente o Fernando Diniz já vai falar. Cascavel é perto de São Paulo, voo fretado, eu imagino. Já volta logo depois do jogo para recomeçar os trabalhos na semana, porque depois o Corinthians agora só volta a jogar no dia 23 de julho. Nessa semana nós teremos algum jogo, Milhoz e Luiz Fabiani? Algum amistoso, algum jogo treino ou só semana de treinamentos?
1: A programação do Corinthians, Pretzel, é realmente agora só voltar a campo no dia 23 de julho. Chegou a ser sondada uma possibilidade de um Corinthians e Maringá no dia 16 de julho no estádio Willie Davids, em Maringá. Mas por outros motivos isso acabou não avançando. A gente sabe que essas partidas dependem muito de algum aporte empresarial, né, Pretzel? Porque alguém precisa pagar as custas do Corinthians de viagem, que é o que a CBF e a Comebol fazem nas outras competições. Alguém precisa vender os direitos de transmissão. Então é uma operação comercial, por isso que esses amistosos não ocorrem com tanta frequência. Pro jogo de hoje foi uma empresa que comprou, vendeu os direitos de transmissão, vendeu as placas de publicidade, e o Corinthians entendeu que seria bom fazer um jogo. E todos os times estão fazendo, né, Pretzel? Acho que é muito difícil você voltar pro Campeonato Brasileiro sem ter nenhuma ideia de ritmo de jogo. Agora, eu queria saber também de você, Pretz, você que acompanhou o jogo do Corinthians aí diretamente de Nova Jersey. Esse jogo agregou em alguma coisa pro ritmo de jogo do Corinthians? O Corinthians vai voltar a campo daqui quase 2 semanas. Os jogadores considerados titulares jogaram 45 minutos. O gramado é muito fora dos padrões do que ele vai encontrar no brasileiro. O adversário é muito fora dos padrões do que ele vai encontrar no brasileiro. No que esse amistoso agrega, né? Eu fico com dúvida, particularmente.
0: Não. Eu vou te falar, se eu trabalhasse no futebol, eu seria totalmente contrário a amistosos. Totalmente. Bom, mas tem que ganhar ritmo o jogo, tu não ganha, cara. O jogador hoje, tu tem um calendário tão extenso, um calendário tão duro. Claro que eles estão voltando de férias agora, foram 24 dias de férias, né? Porque o Corinthians estava devendo uns dias pra boleirada. Mas depois de treinamento pesado, né? Tu mesmo já trouxeste a informação, a bola entrou aí naquele gol que o Bandeirinha não deu. A bola entrou no início do jogo pro Cascavel. Tô revendo o lance aqui agora. A bola entra. Nossa, a bola entra. Foi tirada de dentro do gol e o Bandeirinha não deu o gol. Mas tá tudo certo. E aí, meu caro Fabiani, tu trouxeste a informação que os treinos foram intensos, né? Lá Diniz, explorando o máximo, né? Chegou a ter isso, eu tava vendo logo no início da Copa, por volta do dia 27, 28 de junho, início de julho, que o Diniz deu uma chegada nos jogadores, que os treinamentos não estavam bons. Pô, vocês não estão de férias mais, acabaram as férias. Houve isso? Houve isso, uma informação de quem realmente tinha o bastidor do Corinthians ou não, Fabiano?
1: Desculpa, Pretzel.
0: Não, assim, ó. O Fernando Diniz, assim que os jogadores voltaram, tiveram 5 primeiros dias de trabalho. E aí que ele não gostou da volta dos caras e que deu uma chegada nos jogadores. Pô, acabaram as férias, vamos trabalhar. E aí começou a puxar mais. Teve isso nos bastidores?
1: Teve. Teve sim.
0: É o que chegou, pelo menos.
1: Teve. Tem a mesma informação. Inclusive, boa parte dos treinamentos foram em 2 períodos, tá, Pretz? O que se tornou um negócio muito raro na condução dos clubes profissionais atualmente, né? Antigamente era muito mais comum, né? De manhã se fazer uma academia e à tarde você ir pro campo. Corinthians, durante todo esse período, praticamente, fez treinamentos em 2 períodos, com carga individualizada aos atletas. Então, sim, houve uma ideia de tentar extrair maior seriedade dos atletas nessa reta que vai ser decisiva na temporada. O Corinthians ele viveu uma maratona no mês de fevereiro, Pretzel. Foram 9 jogos em 28 dias. Então, um jogo a cada 3 dias é realmente bastante coisa. O mês de agosto não deixa a desejar, tá? Sequência do Corinthians em agosto. Internacional 2 vezes, Copa do Brasil. Bragantino fora. Rosário Central fora, Libertadores. Cruzeiro em casa. Rosário Central em casa. Curitiba fora, Santos em casa e Chapecoense em casa. Então a gente tá falando de 8 jogos também no período de um mês. Então vai ser necessário você readquirir o melhor ritmo de jogo, e eu acho que por isso que o Diniz estava tão enfático nisso nos primeiros dias de pré-temporada. Lembrando também que o Corinthians foi o time que mais tirou férias, foram 25 dias, porque o Corinthians foi o último a descansar em 2025. O timão entrou em campo no dia 21 de dezembro,

0: Não tinha nada ali, cara. Um bobinho, tudo. Aí tu foi pro campo depois com o treino fechado. Não tinha uma jogada, nada. Zero de bola parada, zero de qualquer coisa. O que, que o Brasil treinava, então? Pra que, que tirou a imprensa do treino?
1: E certo? Nos clubes tá assim apenas também, imprensa.
0: Pois é. Então, assim, que tipo de treino que eles fazem? Se no jogo tu não enxerga nada de diferente, qual o time no futebol brasileiro hoje que, por exemplo, que tu vê assim, ó, pô, esse time treinou, teve uma data FIFA, esse time voltou com algo novo, né? Nada. É só daqui a pouco, assim, ó, treino de compactação, né, Fabiane? Tu faz ali... O Brasil fazia três grupinhos com um espaço curto pra você tocar a bola... Né, tocar e bater, certo? Nossa, assim que no jogo tu não vê absolutamente nada. Então também os trabalhos, eu acho, dos treinadores, eles reclamam muito que a gente especula. Mas na realidade eles blindaram tudo. A gente não quer mais a volta do treino aberto a semana toda. Mas a gente quer pelo menos ver um pouco mais de trabalho técnico e tático para que a gente possa debater isso, porque eles não apresentam absolutamente nada de novo. Então é o seguinte, eu seria totalmente contrário a amistoso, porque jogador não põe o pé em amistoso. Eu fiquei surpreso hoje com o primeiro tempo, só que eu achei que os jogadores do Corinthians, eles mostraram assim, ó, putz, nós estamos aqui agora, jogando nesse campo aqui, e eles começaram a chegar junto em tudo e a chutar de tudo quanto é jogo. Não sei se foi essa a tua impressão no primeiro tempo, mas pareceu essa impressão quando o jogo começou a encrespar. Eles entraram num ritmo de amistoso, só para passar o tempo, e quando o Cascavel começou a dividir forte e começou a entrar na área com facilidade, eu acho que os jogadores do Corinthians subiram o tom. Não sei o que você achou, Fabiano. Então, conforme você já disseste, para mim é um amistoso que não serviu para praticamente nada. Apenas para movimentar alguns jogadores e expor, né, as deficiências dos substitutos, né, do time, chamado time reserva do Corinthians.
1: O que eu acho, Prédio, é que foi mais uma questão de ego ali dos jogadores, né? Porque foi uma cena muito feia envolvendo o André Ramalho, o defensor do Cascavel, na qual o zagueiro do Corinthians ele sofre ali um mata-leão, né? Foi uma imagem feia. Então acho que nessas horas o boleiro acaba se unindo com o companheiro de time dele e aí naturalmente a temperatura do jogo sobe. Não à toa, no segundo tempo, quando saiu todo mundo, a gente viu um outro jogo, né? Nesse sentido de estar incendiado, né? Isso a gente não acompanhou de fato. Eu acho que tava todo mundo ali com a mesma proposta, mas o que você falou é verdade. O jogador, ele tira o pé e você não consegue ter um termômetro pro que esse time vai conseguir entregar pro resto da temporada, né? O Corinthians não fez nada além nem aquém do que eu esperava em relação ao que vinha fazendo antes dessa paralisação. É, até que ponto, o Pretz, um jogo que a zaga do Corinthians nos minutos finais era Charles e Alan, vai servir de parâmetro para a gente traçar alguma opinião aqui, né? Cê, não muda em nada o favoritismo ou não do Corinthians contra o Inter, contra o Rosário, para a sequência do Campeonato Brasileiro. Eu acho que uma coisa é fato, só expõe que esse elenco ainda é fraco, né, Pretz? Tem muitas lacunas ainda nesse elenco do Corinthians.
0: Charles e Alan para terminar o jogo como zagueiros. Isso aí ele não vai testar nunca. Então por que não puxar jogadores até do sub-17, né, para fazer parte? E não encher o time de garotos, porque tem medo de perder o amistoso? Se perdesse também não mudaria nada. Então é por isso que eu sou contra amistoso. Ou tu usa o amistoso para teste gigantesco e aproveita a molecada da base para tu colocar contra o time principal, né, contra o time profissional. Porque, por exemplo, você coloca um menino do sub-17 ali para testá-lo. Ele vai enfrentar um jogador muito mais forte, mais intenso, que joga uma quarta divisão do futebol brasileiro, onde eles chegam muito, né? Onde as chegadas são fortíssimas. E aí tu teria pelo menos um parâmetro de um jogador de base para encarar já um jogo desses, um jogo mais pesado. Então era, sabe, tinha que encher de moleque o jogo. Cruzeiro e Grêmio, por exemplo, os dois times começaram com forças máximas. Aí eu acho que é para ganhar ritmo. E Fluminense e Bahia também. Todo mundo com suas forças máximas, depois mexeram bastante também nas equipes, como o Corinthians fez. Mas vamos ver o que o Corinthians vai fazer agora. Nós temos então o Corinthians voltando ao Brasileiro contra o Remo no dia 23, é uma quinta-feira. Aí nós teremos depois o Corinthians indo a Salvador pegar o Bahia, né, que é a abertura do segundo turno. Então tem a 19ª rodada do primeiro turno, que é a retomada do Brasileiro, e depois você tem já a abertura do retorno. E aí você tem duas rodadas de segundo turno. A segunda rodada do Corinthians foi contra o Vitória, te lembra aí, meu caro?
1: Atlético Paranaense.
0: A primeira foi contra o Bahia, Atlético Paranaense. Então o Corinthians pega o Bahia em Salvador e recebe o Atlético Paranaense. Aí depois tem a Copa do Brasil, que elas vão ser rápidas nessa fase.
1: Dois jogos consecutivos.
0: Oitava, né? Exatamente. O Corinthians e Inter jogam num domingo e depois jogam na quarta-feira. Então o fim de semana de início de agosto vai ser...
1: Domingo e quinta.
0: Na quinta-feira. Perfeito. O fim de semana de início de agosto ele vai ser... reservado.

0: para a Copa do Brasil, para os jogos das oitavas de final. Então nós teremos 8 jogos no sábado e domingo, espalhados. E depois, quarta e quinta, a definições dos classificados para as quartas. E aí depois volta o Campeonato Brasileiro e aí tem a Libertadores. O Corinthians vai pegar o Rosário Central. O primeiro jogo é em Rosário, né? E o segundo é em São Paulo. É isso, né, Fabiano?
1: Exatamente. O Corinthians define em casa. Então, daí a definição para ver quem que vai para as quartas de final da Libertadores. Não é muito grato esse sorteio pro Corinthians, né, Preto? O Rosário é um time que por muito pouco não ficou em primeiro no grupo. Em dado momento até brigando pela melhor campanha. E renovou com o Ángel Di Maria, hein? Então, Di Maria tinha a possibilidade de sair agora no meio do ano. Renovou o contrato, vai jogar contra o Corinthians. Eu acho que é um jogo bem 50-50, viu?
0: É, o Rosário é dos times mais tradicionais da Argentina. O Rosário ele não é um gigante da Argentina. Os gigantes são River e Boca. Aí você tem numa segunda parte, você tem o Racing, você tem o São Lourenço, que é considerado grande, apesar da questão financeira delicada. Você tem o Independiente, né, que é o maior vencedor de Copas, mas tradicionalmente ele está mal agora, mas é um gigante também com acompanhamento. E aí você tem o Estudiantes de La Plata, que são o chamado G6 argentino. O Rosário perdeu muito espaço, o Rosário revelou grandes jogadores na história, mas perdeu espaço assim como o Newell's Old Boys, que também é de Rosário, que é o clássico deles lá. Eu já fui a Rosário fazer o jogo. Eu fiz aquele Brasil e Argentina, 3-1 Brasil, lá no gigante de Arorito, no estádio do Rosário Central, que é um estádio bem, bem interessante, que é um caldeirão. O Brasil venceu por 3-1, treinado pelo Dunga. O grande jogo do Luiz Fabiano e do Kaká também, na eliminatória para a Copa de 2010. É, Rosário é uma cidade bem simpática, um povo acolhedor. É, mas é um futebol que está carecendo muito na parte financeira. Mas esse Rosário surpreendeu na primeira fase, carregado pelo Di Maria, que já tem quase 40 anos, aí, acho que é isso, né? Mas é um time que eu acho que se o Corinthians fizer um futebol parecido com o da primeira fase, o Corinthians passa, viu? Eu imagino que o Corinthians tem tudo para passar pelo Rosário Central, Fabiano.
1: Tem uma questão também, né, Preto? A gente não sabe o que vai ser esse elenco do Corinthians ao final da janela, né? Tem tanta especulação aí de entrada e de saída. Gente, a janela abre só daqui 8 dias, tá? Então, se tem um pessoal, ufa, o Yuri não saiu, ufa, o Bidon não saiu, se prepara, a janela vai de 20 de julho até setembro. Então tem uma possibilidade boa desse pessoal ainda deixar o clube. E temos também a situação das contratações, né? Até trazendo informação para todo mundo aqui. O Corinthians sondou o Arthur, do Grêmio. Foi uma oportunidade de mercado, o Diniz gosta muito do jogador, o Corinthians ligou pro Arthur, o Arthur falou o salário, o Corinthians falou, pô, por isso aí não vai dar. Mas está jogando algumas cartas na mesa para ver se o Arthur não baixa essa pedida para jogar no Corinthians. Ele quer muito trabalhar com o Fernando Diniz, pelo que eu ouvi. Então a oportunidade de mercado ela ganha ainda mais possibilidade pela figura do Fernando Diniz. E também ele não vai jogar na Juventus da Itália, caso retorne de empréstimo, né? Então existe sim essa possibilidade, ainda que seja bastante remota. Lembrando que o Corinthians está submetido a um transfer ban, então ainda não sabe se vai conseguir ou não contratar atletas. Precisa pagar 7 milhões e 500 mil reais para o Philadelphia Union dos Estados Unidos. E aí sim está liberado novamente.
0: Mas aí eu queria debater contigo, falar no Arthur nesse momento, na situação financeira. O Grêmio ofereceu o máximo que pôde ao Arthur. O Arthur queria ganhar o dobro. Então o salário do Arthur entre luvas e salários, ele bateria na casa dos 2.200 no Grêmio. Juntando luvas e também e com o salário. E o Grêmio disse que não tinha a menor condição de fazer isso. Que o Grêmio podia era baixar um pouco o valor que ele já recebia. Evidentemente que ele não ia aceitar. Então ele foi comunicado por telefone que não haveria renovação. Então como é que o Corinthians vai pagar um valor desse, ô Fabiane? O Corinthians ele vai, não vai renovar com o Memphis, vai pegar o dinheiro do Memphis para pagar o Arthur ou um pouquinho menos? Eu não consigo entender. Tudo bem que eu respeito as informações e tudo que é dito, mas e a questão financeira para contratar o Arthur? O Arthur é um jogador caríssimo hoje.
1: E tem outra coisa, Pretzel. Se ele quisesse reduzir o salário, ele ficava no Grêmio. Eu tenho essa impressão.
0: Claro.
1: Né? Então,
0: foi o limite do Grêmio.
1: É, ele tem que mostrar se ele gosta mais do Diniz, com quem ele ainda nem trabalhou, ou do Grêmio, né? Mas existe sim essa chance, ainda que seja muito remota. Mas quem tá mais quente no Corinthians nesse momento é um jogador formado pelo clube, que é o Wesley. O jogador que subiu em 2023 pro profissional com o Luxemburgo, foi vendido no meio de 2024 como a segunda maior venda da história do Corinthians pro Al Nassr da Arábia Saudita, 20 milhões de dólares mais 5 milhões de dólares em metas, mas tanto no Al Nassr quanto no Real Sociedad da Espanha, clube pro qual ele foi emprestado no decorrer da passagem, ele não brilhou. O Wesley tinha tudo certo para jogar no Cruzeiro, inclusive recebeu uma ligação do Cássio, dando boas-vindas ali, estimulando essa possibilidade. O Corinthians apareceu no negócio. e falou: Wesley, dá uma segurada, porque quando eu livrar o transfer ban, você é um cara que eu quero. E o Wesley dá prioridade pro Corinthians.

0: Mas a questão é, Pretzel, ele deixou o Cruzeiro esperando. O Cruzeiro tava com tudo certo com ele. E o Cruzeiro se irritou e saiu do negócio, tá? Essa informação mais recente. Então, se o Corinthians pagar o transfer ban, o Wesley deve ser jogador do Corinthians nessa janela, tá? Informação aí pra quem acompanha perfeito. O pós-jogo por aqui.
1: Não considera o Grêmio nesse negócio também, porque lá em Porto Alegre estão dizendo que ele foi oferecido ao Grêmio também. Então, é jogada de empresário isso.
0: Vai esbarrar na mesma situação que esbarrou com o Cruzeiro. A prioridade dele no futebol brasileiro vai ser o Corinthians. Financeiramente, as propostas são muito parelhas, com o Al-Nassr pagando parte de um salário que não é baixo. E aí ele dá essa prioridade ao Corinthians. Então, imagino que o Grêmio não seja um temor para o Timão nesse momento. Acho que a informação mais interessante desse momento, inclusive que me passaram no decorrer do jogo, é que o Cruzeiro largou o negócio. O Cruzeiro falou, para mim, deu. E o Wesley tem um caminho aberto, entre aspas, para fechar com o Corinthians. As aspas, porque o transfer ban segue vigente.
1: Eu vou falar, não sei se tu concorda, meu caro, mas esses jogadores jovens que saem muito cedo, eles batem e voltam, eu não sei, cara. Eu sinceramente, eu não sei. Porque eu fiz vários jogos do Al-Nassr na Liga Saudita, a Band Sports e a Band transmitem, né? E quem se destacou no Al-Nassr, que virou um jogador muito bom, foi o Ângelo.
0: Virou rolante,
1: é da
0: né?
1: geração do Wesley. É, exatamente. O Ângelo, o Jorge Jesus tirou o Ângelo da ponta e botou ele de 8. Então ele virou um número 8 vindo de trás. E, cara, ele fez boas combinações com o Mané, com o Cristiano Ronaldo, com o Brozovic, que jogava do lado dele. Certo? Ele se destacou, cara. O Ângelo se destacou e o Wesley ficou pra trás. O Wesley fez poucos jogos como titular. Então talvez, tem uma série de coisas. Tu ganha dinheiro, mas jogar na Arábia não é mole, né? Porque... tem a questão, tu vai viver muito bem, mas né, tem uma série de restrições, tu tem que te adaptar e ao mesmo tempo tu tem toda a estrutura, mas tu não tem tanta liberdade, pelo menos é isso que a gente costuma ouvir. Né? Você ganha muito dinheiro, você vive de maneira espetacular, eu tô vivendo de estrutura de vida, mas eu não sei se, né, se você se adapta à situação do idioma, à própria maneira como se vive, algumas restrições e tal. Então, ainda mais para um jogador jovem. Então, alguns aceitam ficar lá 4, 5 anos, porque o Marcos Leonardo agora, por exemplo, né, já está sendo colocado à venda pelo Al-Hilal para abrir espaço para estrangeiro. Então, ele pode ir para o Ajax da Holanda. Pô, tu sai da Arábia e tu vai para a Holanda, é uma mudança de estilo de vida brutal, né? Vai ter muito mais liberdade na Holanda também. Então, tem uma série de coisas. E eu acho que o Wesley perdeu um pouquinho dessa adaptação. Realmente não é fácil. Já o Ângelo, não. O Ângelo se adaptou rápido e foi muito aceito no time e foi muito bem com o Jorge Jesus. Vamos ver agora quem vai assumir o Al-Nassr. Até tu me confirma aí quem é o novo técnico do Al-Nassr, que eles já contrataram, já com a saída
0: Postecoglu.
1: Do Jorge Jesus, que assumiu o Postecoglu. Exatamente. Vamos ver. Porque o Postecoglu é um cara de linha mais dura, né? Treinou o Tottenham, começou muito bem no Tottenham, depois ficou mais do mesmo, porque disse que o Tottenham era uma bagunça. Então eu quero ver como é que vai ser um treinador com um estilo um pouco diferente agora para trabalhar com um jovem como o Ângelo e o Wesley sendo oferecido para todo mundo. O Gildo Zaqueu disse que tem mais uma data FIFA. Não, essa data FIFA aqui ela é gigantesca, viu? Atenção, pessoal. 21 de setembro a 6 de outubro, anotem na agenda aí. São 15 dias de data FIFA para 3 jogos. Tá? É a super data FIFA, né? A FIFA com as suas invenções. O Brasil, melancolicamente, jogará 2 amistosos com a Austrália, em Sydney e Melbourne, e depois deve fazer um amistoso contra o terceiro adversário a ser definido, que deve ser Singapura. Deve. Singapura é mercado financeiro, né, Fabiano? Não me lembro de Singapura ter um time de futebol. Mas tudo bem. É, se for para cumprir calendário, é isso. Mas por que não joga no Brasil? Ah, mas vai jogar no Brasil em novembro. Por que não joga em setembro? Tenta, sabe, tirar esse ranço que tem de não jogar no Brasil. O público brasileiro não aguenta mais perder jogador. O cara atravessa o mundo pra ficar 10, 15 dias fora e depois volta mal. Certo? Traz os caras pro Brasil. É mais fácil vir da Europa pro Brasil do que pra Europa, pra Austrália. E convoca quem tá jogando aqui, então. Que é mais fácil. Mas não, a CBF sempre se complicando. Aliás, daqui a pouco, Fabiano, pode separar aí no Instagram da CBF. Nós vamos postar, é claro... o vídeo institucional que a CBF colocou aí, né? Que o lema, sabe qual é o lema? Pode acreditar, já na abertura do próximo ciclo. Olha, tem certas coisas que eu... se eu abrir uma empresa de comunicação, de assessoria, eu vou te chamar junto comigo, viu, Fabiano? E o Michel Lopes também. Porque coisas que nós não vamos fazer é coisas fora de hora, e fora de contexto e de momento, certo? É o pior momento para você divulgar um vídeo institucional... pode acreditar para 4 anos em seguida. É um negócio. Será que as pessoas não pensam do marketing, dos patrocinadores, do departamento de comunicação? Certo? Com os jogadores, né, vibrando. Vem aí um novo ciclo e tal. Foi, pessoal, foi, a Copa não acabou ainda. É um vexame que a seleção fez aqui. Uma participação patética. Certo? Um negócio assim. Pô, tu vê a Argentina correndo até o fim, cara. Eu saio cansado dos jogos da Argentina, assistindo a Argentina jogar. Que sangue, que raça. Podem falar o que quiser dos caras. Eles deixam tudo dentro de campo, cara. A Suíça ontem com a menos. Correu mais que o Brasil com 11 contra a Noruega. Certo? O Brasil assistiu a Noruega jogar. Ninguém dá um bico na bola, ninguém morde, ninguém disputa. Ninguém
0: luta. O vídeo tá aí, hein?
1: Certo? Vamos deixar o vídeo pra depois, que é patético o negócio. Certo? Mas, ô Fabiane, é um negócio impressionante. O jogo contra a Noruega, eu agradeço demais, né, o privilégio de ter estado atrás do gol ali, é, através da Bandeirantes. Certo? Pô, tu já enxergava, quando o Brasil toma o primeiro gol, acabou o jogo. Um time de cabeça baixa, um time que tava jogando, sabe, uma partida normal. Quando que a Noruega, mas perdeu o pênalti e perdeu o gol com o Hendrick. É verdade, são circunstâncias do jogo. Pode acontecer no primeiro jogo, no segundo ou no jogo de mata-mata. Mas o problema é o perfil do teu time, é a maneira como tu reage a uma adversidade. Certo? Hoje o Júnior lateral do Penta, que jogou no Palmeiras e no São Paulo, que foi um grande jogador. O Júnior jogaria hoje no Brasil fácil. Seria titular absoluto da lateral esquerda e até no meio campo, como disse um internauta aqui. Jogaria até no meio campo. Certo? O Júnior era muito melhor que o Douglas Santos. E o Douglas Santos não fez uma Copa ruim. Fez uma Copa feijão com arroz dentro da sua simplicidade. E mereceu crédito. Porque ele foi um dos caras que pouco errou durante o ciclo. Mas... sabe, o próprio Júnior falou, tu não via uma reação, tu sabe, uma garra do time, uma raça. A luta pela bola, cara. Então, sim, a Inglaterra, a Noruega ontem estava morta em campo, mas não desistiu até o fim. A própria Inglaterra, um jogador certo com um perfil que mudou, porque era um time que também relaxava demais. É o seguinte, ó, falta tudo hoje na CBF, tudo. E até hoje eu gostaria que me respondesse, por que quem põe o uniforme da CBF muda? Né? Muda de atitude, muda de perfil, por quê? Muda pra pior, muda pra pior no tratamento com as pessoas, com a imprensa, na relação. Por que vira soberbo e arrogante? Gostaria que me respondessem isso. Porque a CBF é assim, né? Porque a cúpula é assim, porque nenhum presidente para lá também por causa disso? Não sei. Gostaria de aumentar esse debate também. Temos aqui, ó, o Fora Etchelote, que é o MPS Rádio, o Evaristo Beluco, time do Brasil, mal, o William Eduardo, mudaram do assunto para falar da seleção? Não, cara, aqui o debate ele vai até o fim, nós vamos falar de tudo aqui, estamos aguardando o Fernando Diniz para a entrevista coletiva. O Leonardo, senhores, mas um institucional desse, ao meu ver, é por conta de gestão feita por políticos ideológicos na gestão. Ah, eu também não entro nessa, Leonardo, respeito a opinião. Eu não entro nessa de política e de ideologia, não entro mesmo. O Gilmar Rodrigues também diz que eu esqueci do Vélez Sarsfield na Argentina. O Vélez também já foi campeão da América e do mundo, tem razão. Mas hoje é um time menor, né? É um time ali do... Já fui no estádio José Amalfitani, fica num bairro maravilhoso. Aliás, tem a figura do Carlos Bianchi lá espalhada por todo o estádio, porque ele é o maior técnico da história do Vélez, campeão em 94. Tem aqui também o Cláudio dizendo que, pelo jeito, o Corinthians não mudou nada. Continua com os mesmos jogadores. O Igor do Carmo diz que os jogadores chegaram fora de formas do Corinthians. Né? E o Toninho Lobo não gostou do jogo. E o Marcelo Lacerda, vai Corinthians, ótima noite a todo mundo. Mas eu queria te ouvir, né? O Valdemir pede que a gente mostre o vídeo melancólico. Vamos mostrar agora então, já que está todo mundo pedindo. Vamos colocar agora então. Antes o Vitor Bruno, o time do Brasil é fraco, ele está em Sorocaba. E o André Ricardo, parabéns Presto pela análise da seleção. Time sem garra e sem sangue. É um negócio impressionante isso, cara. Impressionante. Sem garra e sem sangue, isso é real. Vamos colocar o vídeo da seleção, então, enquanto o Diniz não fala?
0: Bora.
1: Pode acreditar, o vídeo institucional do Instagram. É isso. Te emociona, Fabiane? Chora, Michel Lopes. Chora.
2: Não foi fácil escrever este filme, porque a gente sabe o que vocês estão sentindo. Que esse túnel parece não ter fim. Que esse Hexa não sai.
3: O árbitro. Sonho do
2: Hexa. Desistir nunca foi coisa de brasileiro, muito menos abaixar a cabeça. Mas também não dá pra esquecer esta derrota. porque ela vai nos levar para onde queremos chegar. E jamais vamos esquecer nossa torcida. La

0: e em todos os cantos do mundo. Então vamos guardar esta data, 5 de julho de 2026, o dia em que começa a nossa próxima jornada. E vamos com tudo, não só com nosso talento, mas com mais estabilidade, mais planejamento e muito mais trabalho duro. E daqui a 4 anos, minha amiga, meu amigo, se prepare, porque estaremos ainda mais fortes para buscar essa sexta estrela. Pode acreditar.
1: Meu Deus do céu.
2: Isso aí vai virar meu piada, cara, hein?
1: Eu não tinha visto, viu? Eu não tinha visto ainda, certo? De quem é a locução, tu sabe, Fabiane?
2: Não sei, mas o cara é corajoso, Preto.
1: Não, vamos buscar quem fez a locução aí, né? O que que... Cara, vamos reproduzir, que é um negócio tão patético. O 5 de julho, só pra deixar claro, ele é uma data terrível pro Brasil. Porque o 5 de julho de 82 foi a derrota do Brasil pra Itália. A última vez que eu chorei pro futebol. Num jogo mais dramático que eu vi na minha vida. Os 3 gols do Paulo Rossi, o time do Brasil era o timaço e ficou vivo até o último minuto, mas não empatou. Empate bastava pro Brasil. Ah, mas o Tele foi mal na escalação. Também, porque o empate bastava. Não era mata-mata, né? Eram 4 grupos de 3 times cada um e passava um de cada grupo até as semifinais. Então o Brasil teve Itália e Argentina. A Itália ganhou da Argentina por 2-1. A Itália estava em crise com a seleção italiana e tinha empatado os 3 jogos. A Itália passou em segundo num grupo com Camarões, que estreava em Copas do Mundo, Polônia e Peru. O time da Polônia era o timaço e o Peru era bom também. A Itália passou em segundo, a Polônia passou em primeiro com 3 empates. Passou com 3 pontos. E aí, a Itália caiu no grupo com o Brasil e a Argentina. A Argentina ficou em segundo no seu grupo e o Brasil ficou em primeiro. E aí nós tivemos Itália e Argentina, 2-1 Itália. Brasil e Argentina, 3-1 Brasil. Então o Brasil fez um gol a mais que a Itália. O Brasil jogava pelo empate contra a Itália e perde por 3-2. Né? No momento que a Itália estava em crise com a imprensa, ninguém dava entrevista, certo? Ninguém falava. E aí a Itália com 3 gols do Paulo Rossi. Paulo Rossi não tinha tocado na bola na primeira fase. E ele faz 3 gols contra o Brasil, 2 contra a Polônia e 1 contra a Alemanha. E termina a Copa com 6 gols como goleador e campeão do mundo. Então 5 de julho de 82, né? A Batalha de Sarriá, onde o Brasil perdeu. Então uma data dura, difícil. Aí 5 de julho de 2026, eu falei sobre isso nos meus comentários, nos meus boletins, nas minhas entrevistas, nas minhas participações, nos donos contigo também, Fabiano. Ó, 5 de julho é a hora de... Né, da desforra com o 5 de julho, acabar com essa data maldita em termos de futebol brasileiro. E aí o Brasil perde para a Noruega por 2-1 no dia 5 de julho de 2026. E o que que faz a CBF? Pateticamente diz que essa data é o início de um novo... Por favor, Michel Lopes, eu sei que você está emocionado e ao mesmo tempo irritado, né? Coloque de novo esse vídeo para nós, esse vídeo patético, constrangedor. Isso aqui é de cair todo mundo no marketing da CBF. Na minha opinião, é apenas a minha opinião. Vamos acompanhar de novo esse vídeo constrangedor institucional.
0: Não foi fácil escrever este filme, porque a gente sabe o que vocês estão sentindo. Que esse túnel parece não ter fim, que esse Hexa não sai. Desistir nunca foi coisa de brasileiro, muito menos abaixar a cabeça. Mas também não dá para esquecer esta derrota, porque ela vai nos levar para onde queremos chegar. E jamais vamos esquecer nossa torcida, lá no estádio, no Brasil e em todos os cantos do mundo. Então vamos guardar esta data, 5 de julho de 2026, o dia em que começa a nossa próxima jornada. E vamos com tudo, não só com nosso talento, mas com mais estabilidade, mais planejamento e muito mais trabalho duro. E daqui a 4 anos, minha amiga, meu amigo, se prepare, porque estaremos ainda mais fortes para buscar essa sexta estrela. Pode acreditar.
2: Pode acreditar.
1: Não, olha, cara, eu tô perplexo com isso aqui, porque a CBF é uma empresa bilionária hoje. Ela tomou a seleção brasileira para ela. Tanto é que vai jogar na Austrália e em Singapura, provavelmente, para faturar. Não é para revelar jogador, certo? Não é para fazer grandes mudanças, é para faturar. Porque se tornou um produto comercial que gera fortunas para a CBF, Seleção Brasileira. A Seleção Brasileira já jogou no Gabão, num gramado que era um passo, não sei se tu te lembra disso, Fabiane. Jogou na Tanzânia, jogou em Zimbábue, né, para agradar um ditador. Certo? Tudo isso em gestões passadas. A CBF perdeu 4 presidentes depostos, né, por questões um por assédio, outros por questões envolvidos em corrupção. Então ela está num presidente agora que foi colocado lá, que é um presidente mais jovem, é um médico de formação. Ele foi colocado lá para tentar apaziguar um sistema que estava podre, né? Que eu não sei se ele ainda ele amadureceu, talvez não. Eu não sei se o Samir Schaut chega até 2030 também, porque o filho do Gilmar Mendes, dizem, esse dirigente que eu falei em Miami, me disse que quem manda na CBF é o filho do Gilmar Mendes, Francisco Mendes, que, aliás, a gente está tentando uma entrevista há um ano com ele. Né? Eu vou falar, e chega na hora, recusa. Então, certo? Aí, você tem um departamento de comunicação, você tem um departamento de marketing. Será que ninguém chegou assim, pessoal, levantando o dedo, né, Fabiane? Pessoal, isso aí nesse momento é constrangedor. Nós estamos vendo a Argentina jogar. A Argentina deixa tudo em campo e a nossa seleção foi a seleção patética, amarela mesmo, de comportamento, amarelada gigantesca e não só na camisa. Pois não, Fabiano.
2: Um vídeo desse só faria sentido se o Brasil e Noruega fosse um 1-1, que o goleiro da Noruega pegou tudo nos pênaltis, que o Brasil jogou demais, chutou 3 bolas na trave e por pouco não ganhou. Sabe? Quando você tenta afastar a seleção brasileira da imagem que ela mesmo gerou nessa Copa do Mundo de um time frouxo, de um time mal treinado, é simplesmente não querer abraçar a realidade. Erro de timing da CBF. Podia, sei lá, esperar a primeira convocação do próximo ciclo, já pensou?
1: Claro!
2: A lista claro. Que vai sair ali no final de agosto, provavelmente, que vai ter o Vitor Roque, o Caio Jorge, o Wesley, o Bidon, vai ter um monte de jovem. Solta esse vídeo, fala, ó, agora é uma seleção com uma nova cara. São esses os caras que vão buscar pra gente o Hexa. De virar a página, sabe? Enfim, parece que é um vídeo até pra se eximir
1: Exatamente.
2: Dos próprios erros.
1: Não, tu chegou agora, no ponto crucial. Pega depoimentos dessa nova geração pra próxima convocação. E aí tu divulga um vídeo desses. Nós estamos dando sugestão de graça aqui, tá? Os caras são bem remunerados lá pra fazer esse papel terrível aqui, né? E o texto, aliás, quem fez foi, certo? Foi um pré-adolescente aqui que fez, certo? Que está estudando, por exemplo, português, né, na quinta série, esse texto aqui que eles colocaram aqui. É brincadeira isso aí. Brincadeira. Os caras têm, sabe, eles faturam bilhões para tratar o torcedor como idiota com um vídeo desses, na minha modesta opinião. Deixa eu ver aqui o Sérgio Sete. É, lamentável, nunca mais o Brasil vai ganhar Copa alguma com essa mentalidade. O Edésio Santos manda um grande abraço. O Gilmar Rodrigues, constrangedor demais. Que vergonha ler esse vídeo. O Jailson, realmente patético. O John Maciani, tá liberado a acreditar. Ancelotti, Cardo, ele coloca aqui, é verdade. Deixa eu ver aqui, o Angel. Mídia hipócrita, se fosse um técnico brazuca na pior campanha da história, a mídia estava trucidando o cara. É verdade, você tem razão. Mas o Ancelotti tá sendo bastante criticado merecidamente. O Ancelotti não tem salvo conduto, não. O trabalho dele é simplesmente terrível. Terrível. Um cara do tamanho dele não trouxe nada. Não tem zero de impacto. Se fosse treinador brasileiro, você tem razão. Já no primeiro jogo ele já estava defenestrado. E a gente falou também sobre isso. O Tião, incompetente todos da CBF, até o marketing tem que ser demitido. O Gabriel Vaz, deveriam ter colocado o áudio do Ulisses Costa na hora que terminou o jogo do Brasil. É verdade. É verdade, com a indignação do Ulisses. O Daniel Maciel, Hexa, os caras estão nessa, o foco deveria ser na próxima competição, uma empáfia sem fim também. O Cláudio Souza, 2030 promete, mais vergonha vindo. O Carlos Alberto, boa noite, parabéns pelo programa, o futebol brasileiro virou um verdadeiro balcão de negócios, juntamente com o CBF e FIFA. O Léo Toledo, Marrocos tem mais time para 2030 do que o Brasil. O Ângelo Barreto, misericórdia, quem fez isso? O Hotel Pacífico, dos mesmos criadores da Carta da Dona Lúcia. Vai, vai, Brasa, agora que vamos acreditar.
2: Como esquecer,
1: é verdade.
2: Como esquecer da Carta da Dona Lúcia.
1: Como esquecer, cara. Marcelo Barbosa, piada de mau gosto. Valdemir da Silva toma total vergonha, porque a partir de 5 de julho começa a jornada, se há jogadores jogando pôquer, outros em Ibiza e o treinador no Canadá. É verdade. É verdade. Eu tô rindo de constrangido, mas os ouvintes também são inteligentes. O Davi Castilho, infelizmente só acreditamos numa ilusão. Não temos mais os craques do Tetra e do Penta. O Matheus Souza, padrão CBF de qualidade, dá risada. É verdade, a indignação é total aqui, nos tratando como idiotas. Desculpa, viu, a minha indignação, Fabiane, os ouvintes. Mas não é possível que durante a Copa do Mundo alguém tenha permitido fazer isso, cara. Tenha colocado um vídeo desse aí, cara. Tô indignado, cara. Realmente indignado, porque é nos tratar como trouxa.

0: Marcel Morelli, Hexa nunca seremos. Até poderemos ser, mas acho que é a longo prazo. E o Emerson Brito, vamos acreditar numa CBF que é comandada por empresário. E aí ele cita aqui uma reportagem do Roberto Cabrini, que eu não vi a reportagem, mas essa dos empresários a gente fala um tempão aqui na Bandeirantes. A Bandeirantes fala e fala muito o que chega para nós. É que muita coisa a gente não tem a prova, mas a gente comenta. A gente comenta. Isso vale para vários clubes também. Marcelo Barbosa, esse vamos acreditar depois que mostraram, me quebrou e dá risada aqui. Saiu pela culatra, hein? Marcelo Pinto Estevo, que vídeo ridículo. O canal do Ed já começaram a vender a próxima Copa para nós muito rápido, né? Verdade. O Paulo Zago, boa tarde a todos, patética CBF. O Gildo Zaqueu, vem mais data FIFA, bom pro Abel Ferreira e sua turma. O Diego Franzo, enquanto isso o Neymar passeia na Disney. O V. César, modelo do Ancelotti não combina com a nossa tradição. Seleção sem identidade. O Alfredo Henrique, isso é para avisar que a palhaçada vai continuar. Nossa senhora, o Vitor Pedroso, o Brasil tá numa draga tão grande que a torcida de muitos virou secar a Argentina. A gente tem que aprender muito com eles. Que loucura, hein, Fabiane? Que loucura, hein, cara?
1: Será que esse ponto não tem relação...
0: E na reta final, a pedido do Michel Lopes, que mandou a mensagem aqui, nós vamos botar o vídeo de novo porque para emocionar o povo brasileiro. Pela ironia que eu tô fazendo, que é tão patético. Para terminar o apito final, nós vamos deixar esse vídeo... Tocante esse vídeo. Tocante e chocante. Né? Sinal marcando... 6h45, diga lá, meu caro Fabiano.
1: O Michel Lopes, primeiramente, ele tá em prantos aqui no estúdio com a situação.
0: É um cara emocional com o futebol, sem dúvida.
1: O que eu ia levantar a bola, Pretzel, me parece muito o seguinte: me parece que esse vídeo tem relação comercial com algum parceiro da CBF e que esse vídeo estava pronto desde antes da Copa. Independente do que rolasse no Brasil e Noruega, poderia ser Brasil e Inglaterra, Brasil e Argentina, uma final contra a França, o que fosse, esse vídeo seria utilizado. Então me parece, às vezes até o pessoal falou, pô, será que é uma boa, será que não é? E aí tinha que mandar pro ar por uma questão comercial. Porque se tem alguma entidade com fortes relações comerciais no futebol brasileiro, essa entidade, sem dúvidas, é a CBF, né? E só pelo rebuliço que gerou, certamente pro anunciante do vídeo, é uma conta que acabou fechando, né? Que compensou.
0: Mas a seleção é maior que isso, né, Fabiane? Porque ainda que seja um vídeo publicitário e pronto, será que não tem alguém pra gritar no fundo da sala? Ô, pessoal! Não vamos passar vergonha com esse negócio agora, a Copa nem terminou ainda. Nós estamos vendo algumas seleções que nos atropelariam, certo? Será que não tem ninguém no fundo da sala? Entende o que eu estou dizendo, Fabiano? Que levanta o dedo. Pessoal, por favor, posso dar uma opinião aqui? Isso aí é patético, isso aí vai, sabe? Isso vai trazer mais antipatia para a seleção. E é o que está acontecendo, pô. Porque estão tratando a gente como idiotas. O Sport News dá até preguiça assistir o jogo do brasileiro. O Semisvaldo Santos, comercial já estava pronto, igual o Neymar que já era convocado, que já seria convocado. É, o Léo Toledo diz, não se esqueça dos vídeos que o Neymar já tinha gravado para o Hexa. Essa é a informação, né? Saiu no jornal estrangeiro, inclusive. É, que já estava tudo pronto, né? O Cícero Jorge Gilmar Mendes colocou 12 funcionários de sua empresa na CBF. Tem mais aqui o Maurício... 4882, palhaçada de churrascaria. O Cláudio Fubá, você é guerreiro, Pretzel? Não sofri com a eliminação da seleção, você é demais. Deixa eu ver aqui, o Oberheim, culpa do velho Ancelotti, não tem identificação com o futebol brasileiro. O Roberto Santos, ali a CBF é um circo. Marildo Petriccioni, mora no sul da Itália, eles aqui estão envergonhados. Marcel Morelli, boa Pretzel e todos. O Alexandre, 8725, acreditei que a revolução seria o 7-1. O maior escândalo do futebol brasileiro, não aconteceu nada. Também é verdade. O Carlos Alberto, só a equipe da Bandeirantes tem coragem para falar a verdade sobre o que acontece na CBF e na FIFA. É, e aí vai. Muita gente participando e a gente vai atendendo. Diga.
1: A gente já comentou algumas vezes aqui, eu tinha até esquecido, porque o Campeonato Brasileiro está parado já há bastante tempo. Mas o que Fernando Diniz tanto faz nos vestiários do Estádio Olímpico de Cascavel nesse momento, hein? Por quê? Não tem coletiva até agora? Já deu uma hora ainda. Que acabou o jogo, cara.
0: Será que vai ter?
1: Nem sinal.
0: Será que vai ter?
1: Você vê, tá... o Milhose tá em silêncio aqui. O Milhose tá esperando o Diniz aparecer pra falar.
0: Chocado.
1: Cara...
0: O Milhose tá chocado com o vídeo da CBF. Ele quer mostrar o vídeo.
2: Posso dar emitir uma opinião sobre isso?
0: Ô, Milhose, mostra o vídeo pros jornalistas franceses e espanhóis que tu terá encontro aí. Por favor, Milhose, por favor.
2: Falar para eles ficarem preparados, né, Pretzel? Ó, gente, ó, não é por nada não, mas tomem cuidado, porque começou a nova era da seleção brasileira. Não, eu,

0: assino embaixo os comentários de todos vocês aí. É uma brincadeira de mau gosto essa exibição em meio à Copa do Mundo, ainda com jogos a serem definidos, com a gente vendo a Argentina fazer o que está fazendo e a seleção brasileira querer vender esse novo ciclo, Pretzel, sem promover nenhuma mudança, né? Porque segue o Rodrigo Caetano, segue o Juan, até o time sub-20 segue com a mesma estrutura. Não teve nenhuma mudança. O Samir Schaud ainda não se manifestou oficialmente como presidente. E aí é um vídeo desse extremamente mal colocado, viu? Eu assino embaixo. Esperaria ver mudanças de fato, né, Pretzel? Não tô falando só de Ancelotti ou desses figurões.
1: Tu tem toda a razão, melhor. Um vídeo
0: prometendo mudanças.
1: Tem toda a razão. Aliás, o Rodrigo Caetano me deu uma entrevista exclusiva na Zona Mista. Todos nós acompanhamos. Eu me dou muito bem com ele, mas a gente diverge bastante. Ele disse para Aline Fanelli que por ele, Aline Fanelli, nossa Band News FM, que por ele, né, eu não sabia disso, depois a Aline me contou, que por ele, o Rodrigo, ele fechava todos os treinos da seleção, sem a presença da imprensa. Quer dizer, é um discurso retrógrado, né, um discurso ditatorial e lamentável de um executivo de futebol, né? Isso mostra que... Por que se esconde tanto na CBF, né? Hein? Porque, eu repito, por que quem põe o uniforme da CBF muda de perfil? É, muda de atitude. E sempre pra pior, hein? Não vi ninguém ir pra CBF melhorar. Não vi até agora. Realmente eu não vi. Só tem um cara que eu gostava muito do departamento de comunicação, que tem gente que não gosta, eu acho que é um baita profissional, que é o Rodrigo Paiva, certo? Que sempre foi direto com a imprensa no tratamento, certo? Nunca blindou nada, nunca proibiu nada, certo? E nunca beneficiou muita gente. Pelo menos comigo. Sempre foi

0: argentino é o time do Infantino. Não, não é o time do Infantino. O Davi Castilha, CBF é uma bagunça. O Marcos Andreotti, é muito dinheiro envolvido, nunca vai mudar. A geração que vem é pior que essa da França, que tem mais campeonatos pela frente. Tem uma seleção excelente. E o Davi Castilho também queria um Dunga para enfrentar a Noruega. Aliás, o Dunga deu uma entrevista exclusiva na Rádio Bandeirantes dentro do nosso resenha. O Etel Boni está falando aqui sobre o Ricardo Teixeira. Tem também o Marcel Morelli dizendo que a gente falou a real desde o início. E é verdade.
1: O
0: Marcelo Pinto disse que é uma seleção de pipoqueiros. E o Vender Nunes de Uruaçu, Goiânia. Goiás, parabéns pelo trabalho de vocês, Rádio.
2: Até as semifinais.
0: Até as semifinais, eu posso fazer de cabeça aqui para mim. Para mim, o goleiro é o Nay Simon, ainda que não tenha sido exigido, mas ele só foi vazado uma vez. O meu lateral direito é o Koundé da França. A minha defesa tem o Pamecano, zagueiraço para mim. O outro zagueiro, olha, o Laporte fez um jogo de exceção, viu, contra o time da Bélgica. Viu? Foi um jogadoraço contra a Bélgica, mas o Lisandro Martínez. É o sangue argentino em campo, viu? Zagueiro baixo, mas como chega e como divide também. Os dois zagueiros argentinos, o Martínez e o Romero, né? Eles não são zagueiros altos, né? Contundentes e tal, mas tem uma raça. Então, pra mim, Simon, Koundé, aí o Pamecano, Martínez e Cucurella. Aí o meio de campo, Rabiot. Pouca gente fala do Rabiot, hein? Porque o Rabiot tá jogando de futebol nesse time da França. É um absurdo, hein? Rabiot e Bellingham, Messi... E aí na frente, eu colocaria Mbappé, Haaland e Harry Kane. Só que o Haaland saiu, né? Eu vou tirar o Haaland e vou botar o Dembélé ou o Olise. Então pode escolher aí. Harry Kane, Mbappé e Olise ou Dembélé. Tá bom assim, meu caro?
2: Michel Lopes tá questionando que o Ener Valencia não aparece na sua seleção, viu?
0: É um brincalhão. Parece que o Palmeiras quer contratá-lo. Claro que é uma brincadeira, né? Pedro Valencia, que já encerrou seu contrato com o Pachuca do México também. Fez uma Copa vergonhosa. Vergonhosa.
2: Tá bom time.
0: O Douglas, boa noite, Pretzel. Tu viste a declaração do Maradona em entrevista no que tange a Copa nos Estados Unidos e México? Ele previu 4 quartos de tempo no jogo, publicidade exagerada, ingressos caros. É verdade. Tem um vídeo viralizando que quando os 3 países foram definidos, o Maradona falou sobre isso. Viralizou mesmo, porque ele foi um visionário em relação a isso. O Sérgio Roberto, cadê o vídeo? Já foi o vídeo 2 vezes, a gente vai fechar com o vídeo, apito final depois. O Antônio Luiz, meus amigos, a seleção não é do povo, não pertence ao povo. É verdade. A CBF pegou de assalto a seleção. E o Léo Toledo fala dos vídeos que o Neymar estava planejando para o Ex. Já falamos, ouvinte premiado, chegou um pouquinho depois, irmão. Deixa eu ver se tem mais gente aqui. É isso. Mais gente participando, a gente vai lendo aqui na medida do possível. Nada do Diniz ou meu caro Fabiani? Nada? Ou haverá? Ou já foram embora? Ou não haverá entrevista?
2: Por enquanto nada. Por enquanto nada. Estamos fazendo contato com o estádio em Cascavel para observar a sala de entrevistas coletivas, mas por enquanto nada. Acho que o Milhose também não está achando nada, hein, ô Milhose?
3: Nada, nada. A gente está também esperando essa chegada do Diniz à sala de imprensa. A promessa é de zona mista também, né? Dos jogadores falarem com a torcida, darem algumas explicações nesse momento de janela. Por enquanto, nada, meus amigos.
2: Tem vinheta do Milhose aí, será, Pretzel?
0: O mundo encantado, tem que criar uma, né?
3: É pedir demais?
0: Criar uma,
3: pedir demais, primeiro... zona mista agora, não. Em Cascavel?
0: Os caras estão loucos para ir embora, cara. As horas assim... Eu fico pensando, sabe quanto tempo levou a zona mista de Brasil e Japão? Com vitória do Brasil, pro Brasil, pros jogadores chegarem? Chutem. Quero um número. Dos dois jogos, contra o Japão e contra a Noruega.
2: 10 minutos.
0: Não, do tempo pra eles chegarem.
2: Ah, pra eles chegarem? Pô, estaria 45
0: contra o Japão, duas horas e 40 minutos.
2: Nossa.
0: Contra o Japão, 2 horas e 40 minutos.
2: Mas
0: e só
2: sacanagem.
0: Um jogador falou. É, e contra a Noruega, o protocolo tem um jogador que vai para a entrevista no palco, certo? Eles montaram um pequeno palco na zona mista, ali tu não fica frente a frente, tu fica mais distante, numa separação mais, vamos dizer assim, adequada, certo? Para não ficar todo mundo empilhado. E ali o Brasil não mandou ninguém. Então, eu estava ali posicionado para esperar que alguém aparecesse, a funcionária da FIFA ela foi 4 vezes no intervalo de 2 horas. Ela não sabia mais o que dizer, constrangida. Ó, eu tô sem informação e tudo. A FIFA também é uma brincadeira, né? A FIFA tem que ir lá no vestiário.

0: e trazer para quem está esperando. Ó, vocês têm que levar alguém lá, tem que impor isso aí, pô, tá no regulamento. Então o Brasil descumpriu essa regra, não mandou ninguém, certo? E depois os jogadores passaram rapidamente de uma maneira, até eu chamando os jogadores aí durante a jornada, antes da jornada de México e Inglaterra, eu chamando os jogadores e todo mundo passava reto, ninguém parava. E aí pararam o Danilo Silva, lateral, que sempre parou. E ele tem realmente um perfil diferente, tem personalidade para dar entrevista. O Matheus Cunha, que foi o cara mais democrático durante a Copa e com bom conteúdo. E o Rodrigo Caetano. O resto todo mundo passou batido, o Vinícius Júnior deu uma resposta ali, foi embora, cumprimentou o Haaland. E o Bruno Guimarães falou no último microfone lá para dizer por que errou o pênalti. Então, foi assim, ó, terrível o que esses caras fizeram, né? Ontem a Noruega foi eliminada, o Haaland parou, atendeu toda a imprensa. O Cristiano Ronaldo caiu com Portugal, atendeu toda a imprensa. Então também é o seguinte, ó, a blindagem excessiva, um bando de mimados na hora da derrota também, para mostrar personalidade, para conversar com o grande público. Vamos então dar uma parada rápida, em seguida nós voltamos com mais o apito final, nós vamos até às 8, ainda tem entrevista com o Mauro Galvão, e vamos reproduzir também a entrevista do Júlio César, gerente de futebol do Corinthians, é o nosso apito final, continue conosco.
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2: Final vai marcar 19h aqui em Nova Jersey, 18h. É o nosso apito final. O Oberheim diz que é o fundo do poço. O Charles Câmara, os caras foram mal convocados, era para serem outros jogadores. O Toninho Lobo disse: se o Brasil jogasse com a raça que a Argentina joga, estaria enfrentando a Inglaterra, né, ontem. O Emerson Sombrito disse que sou corintiano, a maior vergonha foi a contratação do Léo Príncipe, quem lembra? Na época que o Ângelo Romero estava sendo o jogador maior do time. E o ex-presidente do Corinthians, já deposto, deixou ele no banco. É. O Vitor Magno e o Cícero Souza, que deixou o Palmeiras, era referência e agora está no anonimato. Na realidade, tem uma cena também que eu considerei constrangedora. Viu, Fabiano Emiliose? Antes do jogo Brasil e Noruega, o Cícero Souza fica caminhando no meio do gramado do estádio MetLife. E aí eu fiquei me perguntando, ele ficou ali no meio do campo. No meio do campo tinha só uma, ele mais um funcionário da CBF. Os dois acamparam no meio do campo ali, caminhando pra lá e pra cá, no meio do campo. O gramado do jogo. Eu fiquei me perguntando, sabe? Parecia que ele tava num jogo do Paulistão no campo do Palmeiras ali.
3: Será que não é um temor de ser a última oportunidade em Copas? Um temor de uma reformulação na CBF, mas nada nos faz crer nisso, né, Prédio? Eu sei que tá aí, inclusive.
2: Eles não fazem isso no Brasil, eles não ficam no meio do campo, porque não pode pisar no campo, né? E ele tava junto com um funcionário da CBF caminhando, me chamou muito a atenção isso.
3: Isso depois do jogo?
2: Antes do jogo. Antes do jogo. Antes dos jogadores entrarem no aquecimento, quando o Brasil chegou. Ele foi pra dentro do campo.
3: Esquisito.
2: Bem esquisito. Ficou caminhando dentro do campo. Ele mais um funcionário do CBF.
3: Aqui no Brasil, normalmente, eles ficam ali ao lado dos bancos, né? Conversando
2: isso,
3: com outros.

0: Quem entra no gramado.
1: É. No campo em si me chamou um pouquinho de atenção. Chamou também. Atenção. Podia falar um pouco mais Douglas também pergunta... o Cícero, né?
0: Não. Eu tentei fazer uma entrevista exclusiva com ele, a CBF vetou. A CBF vetou todas as entrevistas exclusivas e depois disse que não podia fazer nada quando o Ancelotti deu uma entrevista exclusiva para a jornalista Mônica Bergamo, mérito dela, e o Ancelotti falou e só avisou a CBF. Ó, dei entrevista lá para Mônica Bergamo. Ninguém pode fazer nada. Então, a entrevista exclusiva que eu pedi para o Cícero Souza, ele até aceitou falar antes de começar a Copa, mas a CBF disse que não haveria entrevista coletiva com ninguém. O Douglas pergunta para nós o que a gente achou da contratação do técnico português Pedro Emanuel para treinar o Vasco. Sinceramente, eu não tenho o que dizer nesse momento. Vou aguardar a chegada dele. Não tenho o que dizer. E o aumento da Copa para 64 seleções, o que a gente acha, né? Bom, pelo menos tu vai mexer na fórmula, daí vão passar só dois por grupo, né? Vão ser 16 grupos de 4. E aí passam dois de cada grupo e segue o jogo. Aí não tem melhores terceiros. Vai ser uma Copa bem mais competitiva. Isso é inegável.
1: Não dá pra voltar pros 32, não?
0: Ah, eu acho que sim. Né?
1: Eu prefiro.
0: Eu achei legal os 40, eu achei legal os 48, mas eu preferia com 32 também. E a Sofia diz que o problema é a falta de identidade dos jogadores com a seleção. Não tem garra, abril, estão ali com uma vontade gigante de ir embora. Isso também pesou, porque eles são criados com o nosso DNA do talento, mas a cultura é a europeia. Sai muito cedo daqui também. Né, e acabam ficando muito com a cultura europeia. Pessoal, enquanto o Diniz não fala, vamos colocar o Júlio César então? Pode ser, Fabiane? Vamos
1: Bora.
0: Colocar o Júlio César, o gerente de futebol do Corinthians. Se o Diniz falar, tudo a gente vai gravar e depois a gente põe no ar o Fernando Diniz, depois o amistoso entre Corinthians e Cascavel, o empate em 1-1. Júlio César, gerente de futebol do Corinthians, falou no Domingo Esportivo Bandeirantes ao Capelanes, ao Fabiane e também ao Pedro Cunha. Vamos acompanhar.
2: Nós temos aqui o privilégio, um abração para o Departamento de Comunicação do Corinthians, um abraço para o Olavo Guerra, e estamos em contato com um dos maiores vencedores com a camisa do Esporte Clube Corinthians Paulista. Um cara que saiu do terrão, que passou por poucas e boas, que venceu na vida, que estudou, que se preparou e hoje é o gerente de futebol do Corinthians. Estamos em contato com o ex-goleiro Júlio César ao vivo na Bandeirantes. Tudo bem, Julião? Um abraço pra você, bom dia.
3: Bom dia. É um prazer participar com vocês. Obrigado pelas palavras. Estamos trabalhando bastante aqui pra fazer que esse semestre, esse ano do Corinthians seja sensacional, como vem sendo já. Prazer estar com vocês hoje.
2: Pô, o prazer é todo nosso. Eu tô aqui com o Luiz Fabiani, repórter setorista do Timão. E não é porque você tá ao vivo com a gente, não, ô Júlio. Até porque quando você foi anunciado como gerente, eu acho que você é um cara que conquistou algo além do campo. Você conquistou o respeito e a admiração da imprensa, porque não é fácil também, né? No mundo de muita pancada, de crítica, de não sei o que, de não sei o que lá, você é um cara que, além de ter jogado muito, ter conquistado e conquistado muito, e se preparado para assumir esse cargo, você ainda leva muito respeito e carinho da imprensa, não, Julião?
3: Ah, isso é importante. Acho que o respeito ele tem que ser de ambas as partes, e é assim que eu trato a vida, né? Independente de vitória, de derrota, que o futebol exige isso da gente a cada 3 dias praticamente aqui no Brasil. Mas o que é mais importante é a gente ter respeito pelas pessoas, ter consideração, e acho que isso está acima de qualquer outra situação. Eu fico feliz por isso. Estava estudando bastante, trabalhando no Red Bull Bragantino também, onde tive uma boa experiência para chegar preparado aqui. Acho que o sonho ou o desejo de qualquer um que está em qualquer área no futebol é trabalhar nos maiores clubes do mundo, que é o Corinthians. Então, venho preparado, venho pronto. Sei que o desafio ele sempre vai ser grande aqui, porque a exigência é gigante, mas temos muito trabalho pela frente e as coisas estão acontecendo.
2: E você é um cara, o Júlio César, que sempre teve, nos tempos de jogador, tá? Personalidade e um poderio intelectual diferenciado dos demais. Sempre soube se explicar, sempre soube falar com o torcedor de uma forma clara, transparente. E você se preparou, estava no Bragantino estudando. Eu queria que você falasse um pouquinho mais sobre essa questão de quando você pendurou as luvas, iniciou a preparação de estudo. O que que você estudou? O que que você fez? Qual foi o curso? Onde você foi? Conta um pouquinho pra gente desse bastidor da tua carreira, nessa transição que não é fácil. Parar de jogar pra virar um dirigente.
3: Não é fácil. Quando me ofereceram lá, na época era o Thiago Escuro, que era o CEO do clube. Hoje ele tá no Mônaco. Ele perguntou se eu queria parar e começar a trabalhar, porque eu tinha perfil, ele viu um bom perfil em mim, eu falei que sim. E nesse último ano meu, já que eu estava jogando, já comecei a estudar, fiz cursos voltados para executivo de futebol, já estou no meu quarto curso, estou cursando agora, inclusive, executivo de futebol na CBF Academy, estudando bastante. Red Bull também é um clube, uma empresa gigante.

0: gigantesca, onde te dá muito, muito know-how também, muita experiência para que você esteja pronto para todos os processos que o futebol ele te mostra. Viajei bastante já também, junto com a Red Bull, fui conhecer clubes na Europa, lá nas instalações da Red Bull. Então, assim, foi uma preparação boa. Eu vou continuar. Claro que a gente está em constante aprendizado todas as vezes, eu não canso de dizer isso, que a gente aprende todos os dias, ainda mais aqui no Corinthians também. Mas, assim, pronto, feliz, sabendo de tudo que, da grandeza que é, de todos os desafios. Então, acho que toda essa experiência e estudos, eles me colocaram num. Colocar preparado para hoje estar aqui e fazer um papel bem feito.
1: Eu vou passar para o Fabiano e só tenho mais uma curiosidade em relação a esse cargo, porque
0: Claro.
1: obviamente é um cargo muito importante e fundamental. É aquela brincadeira, o gerente enlouqueceu, né? Porque o gerente ele tem que cruzar, cabecear, se errar o gol, volta para marcar. Qual que é o maior desafio de um gerente de futebol atuando aqui no Brasil, Júlio, pela sua bagagem?
0: Olha, hoje as minhas funções elas são muito claras aqui de estabelecer processo entre áreas, de reaproximar a categoria de base do Corinthians. Isso está sendo feito bastante, está muito próximo dos atletas, da comissão técnica, está no dia a dia do centro de treinamento, gerenciar o centro de treinamento, nosso ambiente diário, que ele é muito importante, ter uma organização, ter padrão, ter rotina, conseguir deixar um ambiente importante e saudável para que os atletas possam trabalhar. E óbvio que auxiliar o Marcelo Paz também em todas as exigências que diz, até de estar junto com ele em contratações, em entradas, saídas, muito próximo ao Diniz. Acho que de tudo você abrange um pouquinho, mas eu tenho umas especificações que são mais minhas mesmo, só minhas, mas auxilio ele em tudo que precisar e está muito perto dos atletas também, que eu acho que é importante esse elo entre atleta, diretoria, entre comissão técnica, para a gente possa falar a mesma língua e todo mundo esteja num ambiente saudável e num ambiente que se sente seguro também.
1: Perfeito, perfeito. Eu vou passar para o Luiz Sabiani. O Fabiano só está fazendo aqui uma reconectada aqui na nossa
0: Sem
1: conexão
0: problema.
1: para que a gente possa colocar. E assim, o Júlio, eu acho muito legal, porque eu já falei isso aqui em algumas outras oportunidades, que eu acho o Marcelo Paz, se não for o melhor, tem entre os três melhores diretores de futebol do Brasil, porque é um cara muito preparado, assim como você se preparou, e eu acho que nada melhor do que você ter esse tipo de relação. Porque trabalhar em ambiente conturbado, independentemente do segmento, obviamente que é muito complicado, né? E você é um cara que tem o DNA do Corinthians, né? Já viveu poucas e boas dentro do clube, mais altos do que baixos, é bem verdade. E como você consegue tirar um pouco da sua relação com o Corinthians, da época do Terrão, dos títulos conquistados, até esse cargo de gerente de futebol? Dá para tirar, extrair alguma coisa do tempo de jogador para uma função de um executivo agora?
0: Ah, dá bastante. Eu nunca tento trazer muito das minhas, assim, eu vivi as minhas experiências e uso elas para melhorar o que está por vir. Não sou muito de citar tudo que eu já passei, mas acho que tudo que eu vivi ela serve para ajudar nos próximos passos. O futebol ele muda de época, ele evolui, vai evoluir sempre, mas acho que os conceitos eles são os mesmos. Eu acho que eles são os mesmos. Desde a época de 90, vai se evoluindo, vai entrando em tecnologia, as pessoas vão estudando e tem que estudar, mas o futebol, ele fala uma língua universal e única. Então, acho que dá sim para ajudar, tem como ajudar estando fora, sabendo que os atletas gostam, que não gostam, por mais que seja uma geração diferente, um pouco diferente da minha, mas você acaba se entendendo. O jogador de futebol, ele quer ter tranquilidade, ele quer ter segurança, ele quer ter um ambiente saudável para trabalhar, e eu acredito muito nisso, que sem isso a gente não consegue chegar em lugar nenhum. É um ambiente de competição, é um ambiente de desafios, é um ambiente onde tem cobrança, é óbvio que isso tem, mas acho que o ambiente tem que ser saudável e transparente, que a gente fale a verdade. Quando você fala a verdade, olho no olho, cara na cara para o atleta, ele confia e ele sabe que dá para ter um ambiente mais tranquilo de trabalho.
1: Assino embaixo. Júlio César, estamos em contato ao vivo, exclusivo, gerente de futebol do Coringão, que entra em campo hoje às 4 horas da tarde. A Rádio Bandeirantes vai transmitir esse jogo. O comentarista Bandeirantes, ele é setorista do Corinthians, mas hoje vai comentar porque entende do timão como poucos. Alô, Luiz Sabiani, um abraço para você. Júlio César está entre nós.
2: Oi, Júlio. Bom dia para você. É um
0: Fabiane.
2: prazer enorme falar contigo, ouvir os
0: Prazer
2: seus
0: é meu, Fabiane.
2: esclarecimentos a respeito da. Todo meu, todo meu. A respeito da função que você vem exercendo no CT, é uma função que não existia, né? Pelo menos com o Fabinho Soldado, no Corinthians. O Fabinho Soldado, ele era um executivo de futebol e ele não tinha essa segunda prateleira hierárquica ali, o cara que tá, o braço direito, digamos assim. E com o Marcelo Paz, isso mudou.

0: dor, talvez porque o Marcelo Paz não tenha sido jogador, enfim, queria um auxílio de alguém para ter mais contato no vestiário. E ainda sobre as suas atribuições no CT, Júlio, só para ficar claro para o torcedor, o Júlio César negocia com o atleta? O Júlio César sugere contratação? O Júlio César opina sobre venda de atletas? Ou é realmente uma função mais intravestiário por ali?
1: Ela é intravestiário, mas opino sim, converso bastante com o Marcelo, dou minha opinião, ele sempre pergunta, a gente conversa bastante. É óbvio que tem o Marcelo, tem o presidente que estão acima, muitas decisões são tomadas por eles no final, mas ali é um setor que a gente tem que conversar, né? É um setor que a gente troca ideia, pergunta, sempre quando precisa, às vezes algum primeiro contato com o empresário, com o atleta, às vezes jogador que está emprestado ou que possível vir, ou trago alguma coisa, sempre mando direto para o Marcelo que a gente conversa, tudo passa por ele. Mas a gente se comunica bastante, sim, a gente está sempre em contato, minha sala fica junto da sala dele, então a gente juntos ali, a gente acaba como um grupo mesmo, tendo opiniões, e óbvio que as decisões são tomadas baseadas naquilo que ele acredita, que o presidente acredita na realidade do clube, mas a gente somos um grupo para que a gente possa juntamente de sair tomar as melhores decisões.
0: E um dos primeiros desafios que você teve, Júlio, nessa função de gerente de futebol do Corinthians, se deu agora nesse período de intertemporada com um atraso nos salários, né? Qual foi o seu papel para passar essa mensagem aos jogadores? Como eles receberam? E claro, como você tem essa experiência de ex-atleta, como é a cabeça do jogador no momento, por exemplo, em que um salário atrasa, já com as competições batendo na porta outra vez?
1: É um momento, não sei se é delicado a palavra, mas é um momento que não é tão agradável. Eu entendo que é ruim, o clube não gostaria que isso tivesse acontecido, mas infelizmente aconteceu num curto período aí. O presidente está tentando solucionar tudo, está tentando fazer com que as coisas se resolvam. Eu fico naquele contato com eles, em falar a verdade, sempre ser muito transparente, claro, para eles, procurar saber o que que tá resolvido, o que não tem, e passar, comunicá-los. Mas é um papel muito assim de.

0: E o Memphis com a eliminação da Holanda foi na última segunda-feira, né? Então não é um tempo longo ainda, mas claro que ele é aguardado no futuro próximo para retornar ao Brasil e também para acelerar eventuais conversas sobre renovação. Imagino que isso esteja a cargo do Paz e do Osmar, então não quero nem entrar no mérito com você se vai ou não renovar. Mas
1: Sim.
0: qual foi o planejamento do Corinthians para o atleta para esse período de dúvida? Ele se apresenta novamente para os treinamentos, mesmo se não houver renovação? Ele já tem uma data estabelecida para estar no CT? E como tem sido a conversa com ele nesse período de distanciamento do Corinthians?
1: O contrato dele acaba agora no final do mês, né? Eu acho que está muito atrelado tudo à renovação, né? É o Marcelo e o presidente que estão tocando isso. A gente fez aqui um planejamento óbvio, interno nosso, de algumas possibilidades, caso de eliminação na Copa do Mundo, que infelizmente pelo óbvio que aconteceu. Mas o Marcelo está conversando diretamente, o clube está tratando isso internamente. Tem os planos, tem tudo, mas está tudo muito atrelado à renovação. Então, deixar os próximos passos aí para que a gente possa falar alguma coisa que seja concreta.
0: E Júlio, agora
1: Maravilha.
0: sobre o planejamento para o jogo de hoje. Claro que vai ser importante para o torcedor matar a saudade do Corinthians, né? Mais de 40 dias sem jogar. A gente recebeu há pouco o presidente do Cascavel que falou sobre que não há limite para substituições, né? Então, se o clube entender que é necessário trocar mais atletas do que o comum em uma partida de futebol, ele pode fazer. Tem algum planejamento para esse jogo de hoje, de dar rodagem a todos os jogadores? Foram 26 que viajaram com a delegação, ou a ideia já é dar ritmo de jogo ao time que deve jogar contra o Remo na próxima semana?
1: Olha, isso é mais a cargo óbvio do Diniz que ele vai decidir, mas o que foi conversado, pode ser que todo mundo sim tenha a oportunidade, não sei ainda quantos minutos cada um vai ter, mas ele trouxe bastante gente também para fazer, óbvio, alguns testes, levando em consideração que para a gente é um treino muito sério, é um jogo que é importante, toda vez que você veste a camisa do Corinthians, isso é para valer, mas claro que cada um que entrar vai tentar dar seu melhor porque está representando um grande clube, mas a ideia é a gente ter bastante jogador aí entrando em campo hoje, bastante oportunidade, aqueles que também não conseguiram ter muita minutagem no primeiro semestre.
2: Oh, muito bom. Grande Júlio César, hein? Gerente de futebol do Corinthians, ex-goleiro da Fiel, ídolo eterno. Ô, Júlio, não bate às vezes uma saudadezinha de voltar a jogar nesses amistosos, que é mais uma coisa mais alegre, ou agora esquece, já pendurou, tchau, obrigado. No máximo, final de ano, bater uma bolinha com os camaradas, hein?
1: Ah, não bate muita saudade não, pra te falar a verdade, eu quando jogo bola, eu jogo na linha. E colocar a luva, eu já tô meio correndo disso tudo já. Não é com muito prazer que eu faço isso hoje em dia, já fiz bastante, mas hoje não. Mas não bate muita não, acho que eu vivi bastante coisa no futebol, boa, ruim, de todas as maneiras, e fui muito feliz. Encerrei para começar um novo ciclo. Eu tô bem, bem tranquilo, bem definido, com isso é muito claro na minha cabeça, mas é bom estar no meio. Eu acho que eu não sinto essa saudade tanto assim, porque eu tô diariamente no meio, desde o dia que eu parei. Então, tô bem tranquilo e torço pros meninos aqui, gosto de estar perto dos goleiros. Quando bate saudade, eu chego perto do treino dos goleiros ali, fico 5, 10 minutos e já pronto, já a saudade já foi, já.
0: Ô, Júlio, pelo menos
2: Até
0: agora, se
2: porque se
0: quebrar o
2: tem
0: dedo, não
2: cara.
0: tem tanto problema, né?
1: Verdade, exatamente.
2: E outra coisa, goleiro sofre uma barbaridade. É que o mais treina, chega primeiro, vai embora depois, fica com o quadril, com a bacia toda dolorida de tanto que se joga, né? É, não é fácil.
1: Exatamente.
2: Ô,
1: Não, e
2: Julião,
1: não muda,
2: cara,
1: viu? Eu
2: foi
1: falei
2: uma
1: que
2: satisfação.
1: as gerações mudam, mas o treino de goleiro nunca muda. Eles sempre são os primeiros e são os últimos a sair do campo. Isso nunca muda.
2: Só piora, né?
1: Só piora.
2: Mas é uma piora boa, né? Porque
1: É isso
2: vocês
1: aí.
2: entregam barbaridade dentro do campo de jogo e cada vez mais os goleiros estão. Bom, a gente tá vendo na Copa do Mundo, né? A qualidade dos goleiros de algumas seleções até desconhecidas, preparação dos
1: Absurdo.
2: caras realmente incrível. Ô,
1: Absurdo.
2: Júlio, cara, de coração quero te agradecer aí, agradecer o Departamento de Comunicação do Corinthians, esse bate-papo exclusivo ao vivo contigo, esclarecendo como você sempre foi um cara esclarecido, transparente com a fiel corintiana e vai acompanhar, obviamente, de perto esse amistoso, 4 horas da tarde em Cascavel, Cascavel e Corinthians, com transmissão da Bandeirantes. Obrigado, viu, Julião? Sucesso, estamos na torcida aqui.
1: Eu que agradeço vocês aí, tudo de bom, ótimo dia, bom domingo para vocês. Estaremos juntos daqui a pouco aí. Forte abraço.
3: Tá aí. Tá aí a entrevista com Júlio César no Domingo Esportivo Bandeirantes, Capelanes, Pedro
0: Diniz.
3: Cunha e Luiz Fabiani. O Júlio é uma das melhores pessoas que eu conheço no futebol. Opa! Fala aí, Milhose! Fernando Diniz apareceu o homem, diga lá.
0: Finalmente, Diniz e Hugo falando na Bandeirantes, Fletzio.
4: Bom, não, realmente boa noite. Em princípio foi por conta da necessidade. A gente não tinha o Gustavo Henrique, não tinha o Tchoca. e a gente não tinha mais zagueiros para colocar.

0: carro. A gente vem numa sequência muito forte de treinamentos. E colocar mais do que jogou Ramalho e o Gabriel Paulista, era, hoje era uma questão de correr risco que eu não queria correr, de lesão. Então o Charles treinou, o Alan treinou um pouco pela necessidade, o Alex Santana também, a semana, por conta do Gustavo Henrique estar fora e do Choca estar voltando, a gente está tendo que treinar ele de maneira paulatina. Então foi específico o jogo de hoje, o princípio é isso. Eles vieram justamente porque, como a gente ia trocar, a ideia era trocar todo mundo no segundo tempo, se precisasse trocar mais alguém, teria os três. Porque a ideia, eles nem viriam. Porque a gente colocou eles para ficar à disposição do sub-20, por conta da importância lá do jogo do Palmeiras, para eles ganharem ritmo também, tanto de jogar na quarta-feira, eles retornam amanhã para se integrar, para jogar esse jogo, principalmente o Guinegão e o Dieguinho. Esse jogo de quinta-feira, depois eles voltam para ficar com a gente aqui. Se o Dieguinho estivesse em condições naturais do Guinegão, eles teriam entrado no jogo, se não tivesse, a gente tivesse feito esse planejamento para eles jogarem no sub-20. A questão de incomodar, em relação ao Memphis, é uma negociação que está em curso. Eu espero, de fato, que termine bem e que ele fique conosco. Mas é uma coisa que foge um pouco às minhas mãos. Eu já manifestei isso mais de uma vez. É muito bom poder contar com ele aqui. Espero que as coisas caminhem para um desfecho positivo. E se ele estivesse aqui, embora ele não estaria aqui nesse jogo, ele estava gozando do período dele de férias, que ele depois da Copa do Mundo, e a gente espera que ele volte. Então, a indefinição maior que eu acho que a gente que pesa sobre o Corinthians, por conta do momento financeiro que o clube atravessa, é a gente tentar não perder ninguém ou perder o mínimo possível. O que mais impacta em mim é essa questão. Que só a gente ter condições de manter os jogadores, os principais jogadores, para a gente poder seguir a temporada. E você sabe, tanto quanto eu, que investimento alto a gente não vai conseguir fazer, como outros clubes estão fazendo. Mas acho que a manutenção seria a melhor notícia que eu poderia ter, é a manutenção dos principais jogadores.
1: Diniz, queria que você falasse um pouquinho, né, sobre quais são as valências que você tira desse compromisso com o Cascavel, quais são os pontos que você considera como mais frágeis ainda a serem trabalhados no Corinthians. Queria que você falasse um pouquinho também sobre o adversário, né? Se você gostou do jogo do Cascavel, foi um time competitivo à altura do Corinthians nessa fase de preparação?
0: É muito competitivo, obviamente que vocês viram assim, o estado do gramado muito difícil, ele atrapalha, então tinha uma preocupação, a gente treina num campo que tem condições excelentes, joga num campo que tem condições excelentes, então o estado do gramado ele prejudicou muito o que a gente poderia fazer. Os jogadores não estão em condições, eu falei isso antes de começar a partida, condições ideais. A gente vem numa sequência muito grande de treinamentos, muitos deles em dois turnos. E era uma oportunidade de ganhar um pouco de ritmo e também preservar os jogadores do risco de lesão. Então, disso acho que foi positivo, obviamente que teve muito erros por conta do campo, erros por conta um pouco da, às vezes em algum momento, falta de concentração, mas de maneira se você falar para ele, valeu a pena, valeu muito a pena estar aqui e a gente ter conseguido fazer esse jogo.
2: Isso, aqui, o Alexandre, melhor de ser que eu acho não. Isso, você falou um pouquinho sobre a questão do Memphis, mas eu queria que você abordasse um pouco outros dois nomes que recentemente foram conversados e ligados ao Corinthians, que é o nome do meio-campista Arthur Melo, ex-grêmio, hoje da Juventus, e do Wesley, ponta esquerda que jogou aqui no Corinthians. Se são nomes que agradam, que são possibilidades que você pega, assim, caso, claro, de resolver o transfer ban eventual que o Corinthians tem em voga ainda com o Philadelphia Union.
0: São dois jogadores que eu gosto. O Arthur acho que é um jogador muito acima da média do futebol brasileiro. Seria um prazer poder contar com ele, mas

0: tudo depende da adequação financeira. A gente tem um cobertor curto nesse sentido. O Wesley é um jogador que tem características que a gente precisa também do elenco, que um pouco parecido com o que tinha o Kaique, que lesionou o joelho. E um jogador formado aqui, que é um nome também que eu gosto bastante. Mas também a questão, tem a questão orçamentária e a questão do transfer ban para serem resolvidos para ver se isso caminha.
1: Diniz, Charles da Rádio Web Bernalinks. Qual é o legado que você tira da Copa do Mundo? Você acha que você pode tirar ali uma formação interessante, uma jogabilidade de alguma seleção que consegue aplicar no Corinthians?
0: Ah, eu não vi muita... assim, muita inovação na Copa do Mundo. Eu acho que o que teve de melhora, os países africanos estão muito mais comprometidos na fase defensiva e fizeram jogos, evoluíram muito na parte tática. Estão cada vez mais competitivos. A seleção da França é uma seleção que individualmente encanta muito. E tem algumas equipes que a seleção da Argentina também, coletivamente, tem a presença desse gênio do futebol, que a gente tem o prazer de acompanhar ainda, que é o Messi. E dois times que eu gosto muito, particularmente, que tem um senso de coletividade mais bem elaborado, que então vão fazer a semifinal, que são as semifinais também, que é a Espanha e a Inglaterra. Eu acho que a Inglaterra é um exemplo bem interessante para se tirar, que o Bellingham e principalmente o Harry Kane, que são dois jogadores decisivos, são os jogadores que mais ajudam, muitas vezes, na fase defensiva.
1: Com licença, professor. Professor Diniz, Lucas Rodrigues, aqui do Resenha News, aqui da cidade de Cascavel. Gostaria que você comentasse, sobre o seu ponto de vista, como foi a recepção do cascavelense para o senhor e com o clube Corinthians?
0: Não, foi ótimo, carinho do torcedor, estádio cheio e... é um prazer muito grande poder estar aqui, os jogadores se sentiram muito acolhidos.
2: Obrigado. Denise, Guilherme Lopes aqui do Radar do Esporte. Foi falado, você estava falando da Copa do Mundo, você teve uma passagem pela seleção, né? Um dos jogadores é o Rayan, que você trabalhou na época do Vasco, e você falou para ele, disse que ele ia para a seleção. Qual a sua avaliação da passagem dele nessa primeira Copa, com o trabalho que você fez com ele no Vasco? Você disse que você sempre pode ligar para ele. Você conseguiu falar com ele? Qual é a avaliação que você faz da passagem dele nessa Copa?
0: Acho que é muito positiva. Um jogador que o ano passado estava prestes a ser negociado do Vasco para uma equipe menor da Europa ou por uma equipe aqui do Brasil. E em menos de um ano ele saiu dessa condição para ser vendido, ser uma das maiores transações da história do futebol brasileiro e disputar a Copa do Mundo como titular. Eu acho que o primeiro passo do Rayan foi dado na seleção e acredito que ele tem muito mais para mostrar. É um talento raro. É um jogador que tem físico, tem técnica, tem personalidade, tem inteligência, então é só o começo para ele.
3: Obrigado, Diniz.
0: Fala de vez em quando.
3: Obrigado, Diniz. Boa noite a todos.
0: Valeu.
4: Oh, aí, Preto, tá palavra Diniz, do né? Fernando Diniz.
5: É.
4: Exatamente. E se quiser, Pratzel, a gente tem também um trechinho do Hugo Souza. Falou na saída do campo. Tá
5: um trechinho também. Então um trechinho depois. Vamos lá, um trechinho. Diga lá.
6: A gente teve um grande período aí de pausa. E a gente aproveitou da melhor forma possível, né? Tanto o tempo de descanso quanto agora. A gente tem trabalhado muito. Muito mesmo. Os treinos têm sido bastante intensos, dois períodos. Tudo isso para que a gente possa voltar da melhor forma possível, do melhor jeito possível. Hoje, para ser muito sincero, é um jogo que a gente tinha um campo que atrapalhou bastante, né? Uma estrutura que não ajudou a gente, mas a gente não pode se apegar nisso, entender que faz parte do processo, a gente está voltando agora e se empenhar o máximo possível para que a gente no dia 23 esteja muito melhor e consiga aquilo que a gente quer fazer, que são as vitórias.
7: O quanto você considera ter sido bom esse amistoso, que pode tirar de proveito disso, e o Corinthians vai fazer só um jogo, nós consideramos assim, um jogo treino, onde pode trocar todo mundo ali. Muitos times fizeram dois, três. Vocês acham que poderiam ter feito mais jogos treinos? É importante ou para uma chegada de Brasileirão vocês não vão estar preparados para o enfrentamento em jogos maiores?
6: Para ser sincero, acho que a gente está bem acostumado a vestir a camisa do Corinthians. A gente sabe muito bem como é entrar em campo, como é jogar jogos decisivos, jogar jogos que são importantes, jogar Campeonato Brasileiro, Copa do Brasil, Libertadores, todos esses jogos.

0: que a gente tem para jogar. E eu acho que nesse momento o melhor treino possível a gente adquirir o máximo de informação que o nosso treinador tem para passar. É o que a gente tem feito. Eu acho que isso vai ser importante para que quando a temporada realmente volte, a gente esteja com tudo muito claro. E é isso que a gente tem feito. Eu acho que o clube fez uma decisão boa até de deixar a gente treinando mais tempo. O Diniz é um treinador que a gente sabe que tem muita informação para passar e a gente precisa de tempo para conseguir colher todas elas. E a gente tem conseguido fazer isso, né? E agora é pensar só na volta, dia 23, trabalhar e se empenhar só para isso, para que a gente possa voltar a apresentar nosso melhor futebol.
1: Tá aí o Hugo Souza, o destaque dele com o Miliose e também com as perguntas que foram feitas para ele. Eu só vou chamar um rápido intervalo para a gente fechar os comerciais e depois os teus últimos destaques aí. Luiz Fabiano e Bruno Miliose e depois a entrevista com Mauro Galvão. E para quem não viu, o vídeo emocionante institucional da CBF. Sinal marcando 7:30.
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4: Alô, Bruno Migliozzi, teu destaque final, uma pincelada de França e Espanha, jogo que você vai acompanhar na terça-feira. Diga lá, Migliozzi, parabéns pelo trabalho, um abração pra ti.
5: Valeu, Pretzel. Vamos lá, então, com mais uma informação direto de Dallas, onde a Bandeirantes já está hospedada. Daqui a pouco, viu, Pretzel? A gente vai acompanhar também a chegada do ônibus da delegação francesa. A Espanha já esteve por aqui, já fez uma atividade hoje e mantém a dúvida ali do Luis de la Fuente no meio de campo. Vai manter Fabián Ruiz, que foi bem no último jogo, ou Pedri já larga como titular? É a única provável mudança dessa equipe espanhola para o duelo decisivo de semifinais. Enquanto isso, a França, né, já duas vezes campeã, chega com mais alguns problemas. O Pamecano e o Saliba com algumas questões físicas podem ser dúvida para duelo. De resto, dois times fortes, promessa de um jogaço, é claro, com transmissão Bandeirantes nessa terça-feira. Amanhã falamos muito mais sobre isso. Pretzel,
4: grande abraço, um bom descanso para ti, meu caro, sempre uma honra e uma alegria, um abração para ti.
5: Um abraço, Pretzel, para nós.
4: Aí o Bruno Migliozzi, direto de Dallas. Luiz Fabiani, teu destaque final, o que ficou do Diniz, do Hugo Souza e do que você projeta em um minuto aí, meu caro.
6: Boa, Pretzel. Interessante ouvir o Fernando Diniz admitindo o interesse do Corinthians tanto no Arthur quanto no Wesley, né? A informação que a gente trouxe aqui durante a jornada esportiva, o Diniz confirma isso na coletiva, fala que o Arthur depende de uma resolução financeira e dá a entender que o Wesley, de fato, está bem encaminhado e que é um jogador do agrado dele. Portanto, no Corinthians é isso. O Hugo Souza deu uma leve pincelada também na questão dos salários atrasados. Tem um mês que o Corinthians deixou ainda pendente, que é um mês trabalhado em maio. Acertou os direitos de imagem, não acertou o pagamento dos salários em carteira, portanto está no aguardo dessa resolução para o caminhar da temporada. E seguimos. Hoje foi meu primeiro jogo como comentarista aqui na Bandeirantes, foi um prazer e uma honra, Pretzel. E digo mais, hein, toma cuidado, olha para trás aí na fila de comentaristas, porque tem gente dando seta para a esquerda já, hein. Tô chegando.
4: É verdade, não, eu tô vendo. A distância mais ou menos hoje da tua aproximação...

0: É daqui até a Austrália, onde o Brasil vai jogar. Um grande abraço, meu caro Fabiani.
1: Valeu,
0: sempre um prazer e uma alegria. Sempre um prazer e uma alegria.
1: Tudo meu.
0: Um abraço a Michel Lopes, que está emocionado com o vídeo da CBF. O Guilherme Foco, do bairro Limão. Boa noite, amigos. Para dar um norte um pouco mais otimista para o futuro da seleção brasileira, vale lembrar a chegada da nova comissão técnica do Sub-20. Os vitoriosos Paulo Vitor e Lucas Andrade, que revelaram muitos craques na última década. Ancelotti, na minha opinião, tem que se conectar muito aos dois. É isso mesmo. Boa opinião do Guilherme Foco, do bairro do Limão. Antes do Mauro Galvão com o Guilherme Agrela, Michel, de novo o vídeo institucional da CBF aí no Instagram. De novo, atenção, para emocionar o público brasileiro, um vídeo sem noção por parte da CBF em meio à Copa do Mundo, observando as semifinais com quatro campeões mundiais. Temos aí, Michel, por favor.
2: Não foi fácil escrever este filme, porque a gente sabe o que vocês estão sentindo. Que esse túnel parece não ter fim. Que esse hexa não sai.
3: O árbitro, é fim de jogo. Está adiado o sonho do hexa.
2: Desistir nunca foi coisa de brasileiro. Muito menos abaixar a cabeça. Mas também não dá para esquecer esta derrota. Porque ela vai nos levar para onde queremos chegar. E jamais vamos esquecer nossa torcida. Lá no estádio, no Brasil e em todos os cantos do mundo. Então vamos guardar esta data, 5 de julho de 2026, o dia em que começa a nossa próxima jornada. E vamos com tudo, não só com nosso talento, mas com mais estabilidade, mais planejamento e muito mais trabalho duro. E daqui a 4 anos, minha amiga, meu amigo, se prepare, porque estaremos ainda mais fortes para buscar essa sexta estrela. Pode acreditar.
0: Pode acreditar ou desacreditar, faça o que vocês bem entenderem, todos são livres no Brasil. Mas que o vídeo é patético, sem noção e no momento inapropriado, pra mim isso é fato. Seguimos com o apito final. Agora o Guilherme Agrela conversa com Mauro Galvão, um dos maiores zagueiros da história do futebol brasileiro. Disputou a Copa de 90, de 86 e 90, um cara espetacular. E o Guilherme Agrela conversou com ele aqui no apito final. Vamos ouvir.
4: Maravilha, na programação aqui da Bandeirantes, recebendo mais um convidado muito especial em meio à Copa do Mundo. Mauro Galvão, histórico zagueiro de Internacional, Grêmio, Vasco, Botafogo e também, claro, da Seleção Brasileira. Esteve na Copa de 1986 e também na Copa de 1990, ele que nos atende gentilmente aqui na Bandeirantes. Tudo bem com você, Mauro? Um abraço!
5: Tudo bem, Guilherme? Prazer falar com você. Vamos conversar bastante a respeito desse Mundial aí que tá pegando fogo.
4: Exatamente. Muito obrigado por nos atender aqui na Bandeirantes. E, Mauro, claro, infelizmente, agora sem a seleção brasileira, queria que você falasse um pouquinho sobre a eliminação do Brasil, sobre a decepção que foi a seleção brasileira nessa Copa, ou para você, Mauro Galvão, não foi decepção? Já esperava que o Brasil caísse tão cedo na Copa do Mundo?
5: Não, na verdade, assim, eu entendo assim que o Brasil, desde o início, nunca foi assim uma seleção muito confiável. Começou muito mal contra o Marrocos, depois pegou duas seleções que nem, na verdade, assim, são seleções que dá para você levar muito, né, em consideração, devido a não terem assim tradição nenhuma, né, em ter disputado e conquistado alguma coisa em Copa do Mundo. Então, Haiti e Escócia são duas seleções que, para treinar, até acho que até foi interessante, mas quando você pega uma seleção já que tem condições de lutar de igual para igual, aí já começa as dificuldades, né? Foi o que tem acontecido sempre, né? Com a seleção brasileira, né? Pegou a Escócia não pegou a Croácia, caiu. Na outra pegou a Bélgica, caiu também. Então, quando chega assim num momento de decisão e o Brasil encontra uma seleção que realmente seja do mesmo nível, já complica, né? Então, aí começa a confusão. Então, eu acho que não foi assim uma decepção tão grande, porque eu, na realidade, não tinha assim muita esperança em algum resultado diferente disso.
4: E, Mauro, normalmente, quando o Brasil perde uma Copa,

0: A gente busca falar com personagens que já venceram, já foram campeões. E aí sempre tem aquele paralelo do fracasso com o sucesso. Claro que você, Mauro Galvão, foi um jogador de extremo sucesso, mas não venceu a Copa do Mundo. Agora, em 86, foi uma seleção que caiu para a França, não foi tão bem, mas poderia ter chegado mais longe. Em 90, ficou aquele gostinho de, putz, se tivesse parado o Maradona, se não fosse aquele jogo, aquela jogada específica, o Brasil poderia ter passado porque jogou muito melhor. Não sei se dá para considerar fracasso da seleção brasileira, mas atualmente, ao longo dessas últimas três Copas do Mundo que você citou agora, perdendo sempre para seleções europeias, mas não tanto peso assim, Bélgica, Croácia, agora Noruega, por que o Brasil passa por uma crise que nunca passou na sua história? Mesmo quando não venceu, não foram fracassos como tem sido nos últimos anos, nas últimas Copas, Mauro?
1: Tem várias situações, né, nessa resposta, porque quando você tem uma seleção, né, que é boa, não é, mas a gente vê do início, já do começo do trabalho, não é, mudança de técnico, houve mudança de técnico em três oportunidades, eu acho que aconteceu, né? O Diniz, o Dorival, e depois a gente teve o Ramon. Então, sai o presidente da CBF. Então, tudo isso, se a gente começar a analisar, não é um trabalho assim, que você possa dizer que é um trabalho bem feito, né? Assim, com um começo, meio e fim, é todo atrapalhado, assim. Às vezes acontece dar certo, mas na maioria das vezes não dá, porque você pega seleções, vamos pegar como exemplo a França. O treinador da França está há três Copas do Mundo dirigindo a França, não sei se são três ou até mais. Uhum. Então o cara já conhece todo mundo, tem o respeito de todos, né? Enquanto que a gente ainda está, a convocação da seleção brasileira, eu vejo assim, às vezes até os comentários, ninguém fala, não tinha lateral direito reserva, como é que pode isso? Né? Então são coisas que não batem, né? Assim, tu vê que tem algum problema, né? E aí, em outras posições também, jogadores que não são, assim, da posição mesmo, improvisados. Eu acho que o momento que você tem que improvisar numa seleção é porque o negócio não tá muito bom, né? Então, acho que a gente tem que repensar um pouco, né? Tudo aí que vem acontecendo, né, essas interferências, pessoas de fora interferindo no futebol, pessoas que não são do futebol, entrando no futebol, se beneficiando do futebol. Então, para quem é bom entendedor, sabe o que eu estou falando.
0: Né? Pois, são situações que acontecem de forma repetida há alguns anos, e acho que tudo isso explica um pouco do insucesso da seleção brasileira. Mauro, você comentou sobre este ciclo, né? O Deschamps participa, é técnico da França desde a Copa de 2014, aliás, chegou até as quartas de final naquela ocasião, perdeu para a Alemanha e está até agora no comando, já são aí duas finais. Acho que dá para dizer provavelmente três finais consecutivas para a França do Deschamps. Em 86 era o Tele. E o Brasil passou por tudo aquilo, aliás, com aquela confusão do Renato Gaúcho, com o Leandro também, que não foram para a Copa no último minuto, enfim. Em 90, o Lazzarone chegou para tentar mudar e também não deu certo. Então foram duas tentativas, dois ciclos. Um não acidentado, porque o Tele já estava em 82, por exemplo, mas que não deu certo, dá para dizer assim. E o Lazzarone, que veio também como um escape, uma tentativa de mudar um pouco do panorama. Você acha que dá para fazer uma comparação dessa mudança de 86 para 90 com o Ancelotti, que também chegou para tentar mudar um pouco a situação do Brasil? E estendo a pergunta para o trabalho do Ancelotti, então, te decepcionou até aqui? Te decepciona até aqui, Mauro Galvão?
1: Não, eu acho que não é só questão do Ancelotti, né, o trabalho dele. Porque também tudo que aconteceu nesse período, né, antes da Copa, toda essa preparação, que não foi boa, né, ela foi aos trancos e

0: barrancos, né, trocando aqui, trocando ali, sai o presidente da CBF, sai o treinador, e cada um vinha com uma solução, né, e na verdade você não via uma organização, né? Você via aquela coisa de momento, não, mas agora é esse, agora então é esse, aí já muda para lá. Então é difícil que as coisas aconteçam, né, de forma correta, quando você não tem uma programação, não tem organização. Tudo que foi feito, é claro que quem está na CBF, quem está na CBF, é lógico, é tranquilo, tem dinheiro, vai, sai o treinador, entra outro, sai o treinador, entra outro, né, troca o jogador, troca diretor, troca todo mundo, porque tem condições para fazer isso, né, na CBF. Agora, para conquistar o título, realmente, você estava falando de 86, por exemplo, a gente, com o Tele, a gente saiu nos pênaltis para a França, né? Entre França e Croácia e Bélgica, tem uma diferença enorme, né?
1: Sim.
0: Muita diferença. E depois, em 90, a gente saiu para a Argentina, que também tem uma grande diferença, né? Já foi campeão do mundo, é uma seleção que é rival do Brasil. Em qualquer momento, tanto o Brasil quanto a Argentina são rivais. Então vai ser sempre assim, jogos difíceis, entendeu? E é diferente do que você enfrentar uma Croácia, uma Bélgica, que nunca ganharam nada em termos de Copa do Mundo. Não é? Então você não pode pretender, né, que exista essa... vamos dizer assim, essa comparação, né? Uma coisa é você jogar contra as seleções campeãs, outra coisa é você jogar contra as seleções que não são assim tão fortes.
1: Como você avalia, Mauro? A gente está conversando aqui com o Mauro Galvão, histórico zagueiro, craque, inclusive, do Internacional, Vasco, Botafogo, Grêmio e também, claro, da seleção brasileira. Como você, Mauro Galvão, avalia a presidência do Samir Schaud nesse momento na CBF?
0: É muito difícil, né? É um cara que pegou as coisas no meio do caminho, não é? E é lógico, cada um tenta dar o seu fazer as coisas ao seu modo, mas eu acho que o problema maior é o todo, né? É o conjunto da obra. Ou seja, você começar com um treinador, você começar com um presidente, daqui a pouquinho no meio do caminho, muda tudo, né? Então, a parte política também, ela é muito complicada. A gente sabe que existem interferências aí de outras, não é? Vamos dizer assim, de outros lados que acabam também fazendo toda essa confusão, né? Então,
1: sim,
0: mas
1: sim.
0: Vamos falar de futebol, eu acho que assim, é outra situação que a gente tem que também pensar, é na falta de talentos, né? O Brasil está com falta de talentos. Quem é o 9 da seleção brasileira?
1: É.
0: Não tem, né? Tem bons jogadores, né? Jogadores bons, sim, que até jogam na Europa, tudo, mas na verdade o tempo todo a grande pergunta era quem é o número 9, quem é o 10, não é? O Brasil não consegue mais formar jogadores.
1: E por que você, né, acha que isso acontece?
0: Jogadores sempre foram, assim, jogadores chaves para a gente conseguir conquistar títulos, né? E hoje a gente não consegue, a gente vai saber, até lateral direito, o Wesley machucou, convocou quem? Convocou o jogador de meio de campo, não é? Então, são todas situações assim que começam a nos indicar que tem alguma coisa que não está muito boa, né? A gente não forma mais jogadores como a gente formava anteriormente. E aí, o que que acontece? Vai estourar, né? E estoura onde? Na seleção brasileira. Foi o que está acontecendo. A gente não consegue ir além das oitavas de final.
1: E por que você acha que isso acontece, e tem acontecido, essa escassez de talentos no futebol brasileiro?
0: Eu acho que muito, talvez pela o novo modo de treinar.

0: né? É, as pessoas que selecionam e trabalham na base, a gente não vê jogadores, ex-jogadores, são poucos que trabalham nos clubes, muito poucos. E são pessoas que são capazes de identificar o cara que joga, não é? E o cara que ainda vai ter um pouco de... vai precisar de tempo para poder chegar no ponto que os clubes precisam. Então, eu acho que fica difícil, né? Fica difícil. Muitas vezes você vê um jogador, a gente for pegar aí como exemplo o Endrick, né? O Endrick estava num time em São Paulo, não deram muita atenção para o Endrick. O Endrick saiu, foi pego pelo Palmeiras. Levaram o Endrick para o Palmeiras, levaram o pai dele junto e pronto. O Endrick saiu, foi vendido, hoje está na seleção, também teve até a sua chance, né? E é só uma forma de, né, simplificar um pouco para ver a diferença e como é que as coisas funcionam, né? Você tem um jogador e o jogador quando vê, pum, não está mais com o seu time, foi para outro time. Isso aí é um prejuízo enorme, né, que o clube tem. Então, são todas essas situações que a gente vê que alguma coisa não funciona, não é? E várias vezes a gente vê que o jogador vai fazer um teste num lugar e tal. E o pessoal está prestando atenção, as pessoas que estão lá estão vendo, estão avaliando mesmo, não é? É isso que acho que a gente tem que ter um pouco mais de cuidado, mais controle. E na minha visão, hoje o futebol brasileiro precisa muito da base, rever todas essas questões, né, os conceitos, para ver o que está acontecendo na base.
1: Estamos conversando com Mauro Galvão aqui na Rede Bandeirantes. E Mauro, você não é a primeira pessoa que me fala isso, que, né, enfim, fala com a mídia esportiva e relata esse problema na base. Acho que mais do que o aspecto técnico também, existe o aspecto da formação, não do caráter, mas da personalidade do jogador. Hoje em dia o moleque brasileiro, ele quer jogar na Europa, quer jogar fora do país. O sonho dele é jogar no Barcelona, não jogar no Inter, como você tinha quando criança. Não jogar no Palmeiras, no Vasco, não. O negócio é jogar no Arsenal, jogar no Real Madrid. Isso também é um grande problema, que você acha que tem distanciado o jogador brasileiro do seu país e, consequentemente, da seleção?
0: Não, eu acho que é errado isso. Se você não tiver um controle disso aí, e nesse caso aí é muito importante assim, a participação dos pais, né? E a questão do empresário, né? Se o empresário começa a forçar a situação para levar o jogador, aí você tem que cobrar dele, né? Porque a primeira coisa, o primeiro objetivo é jogar pelo profissional do time que te revelou. Isso é o mais importante. Depois, aí sim, na sequência, se você tiver realmente condições, né, e for acima da média, você pode ir para o exterior. Mas tudo dentro desse processo, que é primeiro de jogar pelo clube que começou a jogar, que te revelou. Acho que é isso que é o principal, jogar pela equipe que te deu a oportunidade. Depois, você dá sequência, dá para fazer tudo, né? Essa é a grande verdade. Tá? Tem condições de fazer tudo, é só não se desesperar, né? Ou tentar pular a etapa.
1: Sobre, acho que pensando nisso também, um ponto relevante é o número de estrangeiros atuando no futebol brasileiro. Você acha que esse número, que hoje é de 9 na Série A do Brasileirão, deveria ser reduzido?
0: Eu sou contra. Eu acho que sim. Acho que tem que ser reduzido. Eu acho que aí um 6, mais ou menos assim, né, eu acho que seria um número melhor, eu acho, né? Porque isso aí, a questão, eu acho que eu vejo importante, é quem são os estrangeiros que estão vindo para o Brasil, né? É jogador de seleção? É jogador que já passou por seleção? Né? Eu acho que tem que ter isso aí, porque senão

0: você vai trazer um jogador para cá, né, que não vai acrescentar em nada e tira o lugar dos garotos da base. Eu acho que tem que dar uma freada nisso aí, tá? Eu acho que perdeu o controle. E a gente sabe, né, o porquê, né, disso. Que, a facilidade de trazer jogadores de fora, não é? Muita gente ganha nisso aí.
1: Ah, com certeza. Aliás, esse é um dos grandes problemas da sociedade, né? Especialmente no Brasil, infelizmente. Sobre técnicos também, o Mauro Galvão, você que já teve passagem como técnico depois da carreira como jogador, a escassez e a precariedade dos técnicos brasileiros hoje. Primeiro, você concorda com isso? Há poucos técnicos, os técnicos brasileiros são ruins ou isso é errado? E se você concordar, por quê? Nós não formamos mais grandes técnicos aqui no Brasil.
0: Olha, eu acho que é um pouco exagerado isso. Eu entendo dessa forma. Nós temos bons técnicos aqui, né? E agora ficou provado, trouxemos aí um dos melhores técnicos da Europa e não resolveu nada. Não resolveu.

0: gente tem, lógico, respeito ao Ancelotti pelas coisas que ele já conquistou, não é? Mas na seleção brasileira não aconteceu. Então, eu acho que a gente tem que rever isso aí e principalmente focar nessas questões mais estruturais, né, de jogadores que podem ser colocados na base. Essas coisas eu acho que tem que ser melhor analisadas para poder aí sim ter uma cobrança, né? E o que a gente viu agora, com toda essa confusão que houve na seleção brasileira, começou com o Ramon, passou por Diniz, e passou por o Diniz trabalhando em dois clubes. Não, trabalhando no clube e na seleção brasileira, depois do Dorival Júnior. Então, é bem assim, vamos dizer, não é muito normal. Se você pegar as outras seleções, maioria com o treinador já há 2-3 anos, né? Então, eu acho que parte dessa desorganização é os resultados ruins aí da seleção.
1: Pra gente fechar aqui, sempre te agradecendo, viu, Mauro Galvão, grande Mauro, nos concedendo a palavra aqui na Rede Bandeirantes de Rádio. É Messi ou Mbappé? Que briga boa! E eu queria saber de você, se fosse, olha, se voltasse aos seus tempos de zagueiro, quem você preferia marcar e qual deles é o grande craque da Copa até aqui pra você?
0: Quer botar uma fria.
1: Uma fria e uma gelada, né? Porque pra marcar qualquer um aí é coisa... Nossa senhora, eu não queria estar na sua pele não, viu, mano?
0: Não dá. Não, é bom marcar outro jogador, né?
1: É, qualquer outro, menos os dois.
0: Fiquei sabendo um zagueiro que ele, quando tinha um atacante muito bom, caía pro lado dele, trocava com outro. Passava pro outro lado. Vamos trocar.

0: jogador melhor, né? Então, não, mas é muito difícil, os dois são muito bons. Eu acho que o Mbappé, ele tá assim, num momento muito bom. E o Messi, eu acho que os dois são extraordinários jogadores, mas o Messi, eu acho que ele é mais meia, né? É mais meia do que o Mbappé. O Mbappé, mas é mais na profundidade mesmo. Quando recebe em velocidade para parar, é muito difícil. E o Messi é genial, né? É uma técnica pura.
1: Pois é. Nos falta, não vou nem falar um Messi, vai, mas nos falta um Mbappé nessa seleção brasileira aí. Você não enxerga ninguém que possa chegar perto do Mbappé, jogador brasileiro, talvez o Endrick, o Estevão, pra você, assim, pelo menos agora, nenhum deles pode chegar ao nível do Mbappé,
0: o,
1: né?
0: O Endrick, ele tem potencial pra isso, ele é muito novo, ele pode vir a ser. É que ele não conhece muito, assim, não conheço muito o Endrick, assim, ele saiu rápido, então as pessoas falam muitas coisas, então a gente nunca, não tenho certeza, mas ele tem a velocidade igual ao Mbappé, mesma coisa.
1: Pra finalizar, o atacante mais difícil que você já enfrentou, Mauro? Pode ser um companheiro
0: difícil
1: de time. É.
0: Eu peguei vários atacantes difíceis. Careca, Túlio, Serginho, que jogava em São Paulo. Muitos jogadores de qualidade. Mas o que me deu mais trabalho mesmo foi o Reinaldo, do Atlético Mineiro.
1: Olha os nomes que a gente tinha antes, né? E hoje, infelizmente, não tem um centroavante que chega perto do nível desses caras aí. Bom, Mauro, muito obrigado mais uma vez por nos atender aqui na Bandeirantes. Que os próximos anos da seleção brasileira possam ser melhores, mas não só da seleção, mas do futebol brasileiro como um todo. Que o nosso Brasileirão, Série A, Série B, que as bases sejam melhores e que as coisas possam melhorar para que façam jus aos grandes jogadores que já tivemos, times também. Claro, e você, como um grande jogador da nossa história, merece tudo isso também. Abraço, viu, Mauro?
0: Um abraço, Guilherme. Valeu. Um abraço a todos.
1: É isso aí. Conversamos com o Mauro Galvão aqui na Bandeirantes em meio à Copa do Mundo. Porque se tem Copa do Mundo, você sabe, é aqui com a gente desde 1950.
2: Brilhante, meu caro Guilherme Agrela. Bem no sinal, 8 da noite. A gente fecha o apito final por aqui, dando um abraço ao Roberto de Sydney, na Austrália. Pensei que nunca iria ver um vídeo pior que aquela da musiquinha que o Palmeiras postou antes do Mundial de Clubes, mas a CBF venceu essa aposta. Sabemos que somente uma seleção pode ser a campeã, mas poderíamos pelo menos cair em pé lutando, como 82, 86, 90 e outros anos. Mas a geração do futebol sintético acabou com o nosso futebol. Grande Roberto Júnior está em Sydney, na Austrália, nos ouvindo, onde o Brasil vai jogar na data FIFA de setembro. Um grande abraço a todos, Michel Lopes, Roberto Dias, Igor Nascimento, todo mundo que nos acompanha, obrigado pelo carinho e pela audiência em todo esse domingo. Continue conosco, um grande abraço, tchau.
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2: Estão comigo aqui na bancada, como o presidente Alban já antecipou, Juliana Rosa, nossa especialista em economia, Fernando Mitre e também Fernando Schiller, cientista político. Vamos juntos. Antes de fazer a primeira pergunta, eu queria só colocar no ar algumas informações que foram divulgadas essa semana pela Câmara de Comércio Americana.

0: que mostram justamente como é que está a relação do Brasil com os outros países, das exportações brasileiras. E o dado é o seguinte, gente, Brasil e Estados Unidos primeiro. No primeiro semestre deste ano, informações então fresquinhas, queda de 12,8%. Isso representa quase 37 bilhões de dólares, 36,4. Agora, olhando o Brasil com o restante do mundo, aí houve um crescimento de 11,5%. Destaque para dois países, China, primeiro para um país, a China, crescimento de quase 22%, 21,9%, e considerando a União Europeia, o bloco, 12,8% de crescimento, o que mostra aí uma perda na relação comercial com os Estados Unidos, uma queda, mas uma compensação com a busca de outros mercados e crescimento com outros destinos aí. Presidente Alban, precisamos começar falando de uma decisão que está para sair na quarta-feira, dia 15 de julho, é o prazo final para o governo americano decidir sobre uma possível supertaxação às exportações brasileiras. Isso pode colocar o Brasil numa taxação de 37,5%, ou seja, muito desfavorável em relação ao restante do mundo. Qual é a estratégia da CNI para essa reta final de negociações? Vai buscar mesmo um contato direto com Donald Trump? E qual é o argumento principal?
1: Adriana, nós estamos trabalhando com muito afinco, como tem que ser, desde setembro do ano passado, quando nós fizemos a nossa missão empresarial para tentar desvirtuar a contextualização política do assunto. Quando nós estivemos lá com o STR, como nós estivemos com o Departamento de Comércio Exterior nos Estados Unidos, para trazer. A partir de então, nós temos conversado bastante com o MIDIG, preparando relatórios sobre terras raras, sobre data centers, todos álcool, etanol, tudo que diz respeito ao que deveria estar, de fato, numa mesa técnica de negociação. Agora, recentemente, nós participamos das reuniões de segunda e terça-feira, lá na sessão 301, através do nosso representante, que é o embaixador Roberto Azevedo. Fizemos nossa defesa. A percepção que ele nos transmitiu foi uma discussão um pouco mais técnica, onde os Estados Unidos começaram a mostrar preocupação com os impactos ainda com os produtos que estão fora da exceção. Realisticamente, nós estamos vendo muita dificuldade de que a decisão não seja tomada no dia 15. Nós esperávamos que pudéssemos adiar, isso é muito pouco provável. A segunda opção é tentar trabalhar na redução desses 25%. Haja visto que nós temos agora, esse mês já, a eliminação dos 10% que serve para todos os países, significando mais diferencial competitivo para o Brasil. E uma terceira opção é aumentar a lista de exceções, onde, para vocês terem uma ideia, de 13 produtos que mais afetam na nossa relação comercial, 11, os Estados Unidos não têm opção imediata de comprar e ou nós representamos muito na participação das compras dele. Então, isso também impacta muito o comércio americano. Além de termos uma relação de complementariedade. Isso posto, nós estamos juntamente, agora essa semana, juntamente com a Anshan e o West Chamber, fazendo uma correspondência toda para o STR sobre esse problema técnico, sensibilizando para que bote na mesa definitivamente um encontro o setor industrial americano, o setor industrial brasileiro, para que nós possamos dar realmente foco na parte técnica. E adicionalmente aqui para nossos amigos do Canal Livre, podemos dizer que essa semana, agora muito próximo desse final de semana que passou agora, nós encaminhamos uma carta pessoal nossa para o presidente dos Estados Unidos, tentando colocar e sensibilizar a mesma percepção de valor que tem para o país a continuidade dessa relação, que é muito importante, não só por ser longeva, mas principalmente porque ela é de qualidade em termos de produtos manufaturados. É. Esperamos, como sabemos, que o governo americano, com seu presidente, ele tem comportamentos que podem ser dinâmicos. Esperamos que talvez essa ação possa mobilizar também uma nova tratativa, um novo espaço de diálogo, mas que traga para a mesa definitivamente, não só o governo, mas os principais atores do desenvolvimento econômico de cada país.
2: Presidente, parece que tecnicamente as coisas estão indo bem. A argumentação nossa é muito boa e ela tem campo para avançar. Parece até que pode estar avançando. Mas do ponto de vista da relação, vamos chamar de política, do governo americano com o Brasil nesse momento, pode haver algum ruído. Eu queria que o senhor avaliasse isso. Os Estados Unidos e o Brasil nesse momento, o senhor acha que os dois estão trabalhando de maneira objetiva ou fica tudo condicionado a eventuais abordagens políticas da Casa Branca?
1: O que nós verificamos, Mitra, ao longo desse período, foi uma verdadeira oscilação. Nós chegamos a ter uma química que foi explorada, e chegamos a ter um

0: naquele primeiro momento político, onde foi colocado textualmente uma situação partidária. Agora voltamos, talvez, a ter um evento mais político. E é dentro dessa oscilação, e agora de uma percepção um pouquinho mais técnica que está sendo tomada, que nós queremos fazer todo o esforço possível para que o técnico, não que o técnico prevaleça sobre o político, mas que o técnico ganhe um pouco mais de importância e isso sensibilize. Porque o que acontece? Como foi lido aqui logo no início os dados, nós obviamente estamos buscando alternativas de exportação. Mas mais do que isso, quando eu citei esses 11 produtos, isso provavelmente mapeando as alternativas de fornecimento desses produtos para que esses setores continuem tendo competitividade americana, que é o que importa dos Estados Unidos, eles vão aumentar a dependência mais de compras provavelmente chinesas.
1: E esse argumento técnico foi muito utilizado nessas audiências que vocês participaram essa semana. Ouvi muito isso também, o relato do setor dizendo que teve um apoio também que foi muito importante que eles sentiram lá, os representantes da indústria, de empresas americanas pedindo não tarifaço, justamente porque a gente vende para ele produtos que são importantes para a cadeia produtiva e para o consumo dos americanos. No entanto, Alban, o que eu senti também ali, conversando ali nos bastidores, é um pouco disso que você falou sobre propostas do governo brasileiro de forma mais assertiva, mais pragmática. Você até me falou outro dia, eu liguei no meio da confusão, você falou outro dia aquele ditado, vão-se os anéis, ficam os dedos, né? Ninguém está dizendo para entregar os dedos, negociar soberania, PIX, mas temos anéis que, terras raras, está faltando não só apresentar em linhas gerais, mas algo mais detalhado, assim, algo mais enfático do ponto de vista do governo brasileiro nessa negociação?
0: Pode até ser. Nós, efetivamente, não temos essas informações detalhadas da relação pessoal ou relação institucional entre os dois governos. Nós trocamos informações respeitando o limite de competência que nos cabe, porque isso está vindo não só através do Itamaraty, como também através do próprio MDIC. Mas temos certeza de que algumas convergências são perfeitamente factíveis. Minerais raros, todos hoje entendem que nós precisamos agregar algum valor. E temos que agregar valor num sentido de step by step, ou seja, o que falta hoje, por exemplo, na Europa, até mesmo, vamos dizer, na China? Energia. O que é que nos sobra hoje no Brasil? Energia. Você, para agregar valor nas terras raras, nos minerais críticos, você certamente vai consumir muita energia para transportar. O que é crítico hoje no mundo? Custo logístico. Você vai transportar 100 unidades de terras raras ou você pode transformar uma unidade de valor já agregado, mineralizado? Obviamente que isso faz diferença. Então, só aí nós temos vantagem de competir para agregar algum valor. Depois, que tipo de valores estratégicos nós podemos agregar para botar numa mesa de negociação num ganha-ganha? Porque a pior coisa que existe é você estar numa mesa e ter a sensação que houve vencidos e vencedores. Porque nós temos que ter a perspectiva de criar um conceito da complementariedade do verdadeiro ganha-ganha. Eu acho até que o Brasil está caminhando para isso, qualquer que seja o pensamento político, de que nós precisamos agregar um pouco mais de valor dentro desses dois conceitos. Onde nós temos competitividade e onde é estrategicamente importante que nós possamos botar na mesa de negociação. Não é simples, não é fácil. Nós temos uma discussão etérica que se chama etanol, que para mim não faz sentido. Os maiores produtores de etanol, quer seja de milho, quer seja de cana, o Brasil está evoluindo muito de milho, é o Brasil e os Estados Unidos. São os fornecedores de etanol do mundo. Nós temos a Índia, mas ainda tem um sério problema com boa parte da produção que se liga de etanol, ele tem que destinar açúcar por questões da população. Então nós podemos ser o provedor do mundo. Você basta transformar os nossos navios que usam óleo de bunker, que não estaria assim, que já tem motores potentes suficientes sendo transformados para isso, para uso de etanol. Num programa escalonado pequeno, nós não teremos etanol para fornecer para isso. Então, por que discutir cotas se nós podemos discutir mercado?
2: Claro. Presidente, só para a gente ter um mapa mais amplo disso, nosso telespectador poder entender. Quer dizer, essa é uma investigação que o Escritório do Representante Comercial Americano vem desenvolvendo há um ano.
0: Isso,
2: há um ano.
0: Prazo.
2: A partir do diagnóstico que o governo americano tem, Isso é uma unidade do governo americano ligada diretamente ao presidente da República, não tem nada a ver com o Departamento de Estado, portanto, é uma unidade de análise de relacionamento comercial. E aí, no relatório preliminar, né, no caso, tem um pacote de questões. Aí tem desde a questão do PIX, dos meios de pagamento, tem a questão de comércio de fronteiras, tem o tema da informação.

0: cidade, tem o tema, até a 15 de março aqui entrou, foi citada lá, tem o tema do crime organizado, tem o tema do etanol, tem o tema de desmatamento, tem o tema da STF, plataformas, né, americanas, fechamento do X, todas essas questões. Então, há um certo equilíbrio das razões, porque se o Brasil não entende exatamente qual é o centro da preocupação americana, parece que a discussão técnica detalhada não pesa tanto. Né? A sua interpretação, assim, quais são as grandes questões ou a grande questão que pesa, né, para essa investigação e que pode levar à decisão final americana?
1: Eu acho que pesou muito essa ampla discussão que houve com as Big Techs. Isso é óbvio que nós percebemos que pesou bastante, tá certo? Nós temos a discussão da preocupação americana com uma que podemos chamar quase tendência de hegemonia do mercado internacional dos chineses. É um ganho de competitividade que os chineses tiveram tremendo. Eu acho que está discutindo, no fundo, é a política industrial americana. Como que vamos proteger a indústria americana? Eu estou falando o americano pensando. Como vamos proteger e termos fôlego para ganhar a competitividade que foi perdida vis-à-vis, principalmente o comércio internacional com a China? Esse eu acho que é um ponto. A forma, eu acho que é um pouco exagerada, digamos assim, porque os Estados Unidos, como nós lembrarmos do início, ele taxou o mundo inteiro e nós fomos o menos taxado. Naquele momento, seguramente, houve uma componente política que pesou e que, obviamente, deixou

0: Estados Unidos. E, obviamente, nós temos todo um contexto geopolítico. Nós não podemos esquecer, por essa dinâmica que existe na própria política americana, o que é que nós tínhamos há cerca de 5 dias atrás? Uma situação geopolítica Irã e Estados Unidos resolvida. No day after, se voltou a estaca zero. Será que não vamos ter, talvez, agora, na próxima semana, talvez resolvido de novo? Tem uma dinâmica muito grande. E como essa situação, óbvio que a tarifa do Brasil está exagerada, como essa situação, todos nós lembramos o quanto foi a discussão com o Japão, com a própria Europa, parceiro tradicional, com a própria Inglaterra, parceiro tradicional. Ou seja, o diálogo tem que continuar.
1: Agora, e como é que está a relação dos nossos empresários com os empresários americanos? Porque tudo isso tem efeito lá dentro também. E é evidente que há interesse em que se resolva também lá dentro. Como é que está essa relação?
0: Olha, tá, foi mais ainda evidenciada nessas últimas reuniões de segunda e terça-feira agora passada, onde as empresas americanas também mostraram uma certa convergência para isso, defender esse comércio bilateral. Porque, como eu volto a dizer, é uma relação de complementariedade, não só de insumos, e principalmente de empresas que são americanas. Você tem vendas intercompanies, que logicamente a gente imaginaria, porra, vendas intercompanies de americana para americana não deveriam ser exceções como regra. Porque nós temos uma John Deere, temos uma Caterpillar, que produz uma certa parte de equipamentos aqui, outra parte de equipamentos dos Estados Unidos. Essas empresas vão perder competitividade. Essa lógica que é racional,
1: isso,
0: que a gente tem que fazer com que ela prevaleça numa mesa, isso, mesmo que existam componentes que nós sabemos políticos. É uma luta simples, fácil? Não, mas é de persistência. E se o brasileiro tem alguma coisa, minha jovem, interessante, é que nós teimamos em ser persistentes.
2: Então, eu queria abordar justamente esse momento político que o Brasil está. A gente está a menos de 90 dias de uma eleição presidencial acirrada, polarizada. E nessa semana, nas discussões lá nos Estados Unidos dessa super taxação que pode ser aplicada, né, dessa taxa de 25%, e tem os outros 12,5% na discussão em relação à suposta vantagem que os americanos dizem que as empresas brasileiras levam utilizando trabalho forçado, que o governo nega, a gente viu dois movimentos políticos diferentes. O pré-candidato do PL, senador Flávio Bolsonaro, foi até lá, inicialmente sugeriu aqui no Brasil, numa fala, o adiamento dessa discussão para depois das eleições, foi criticado, mas depois lá disse que contestou e pediu para não taxarem o Brasil. Estava lá pessoalmente, de qualquer forma, foi interpretado por alguns como uma politização da questão. O governo brasileiro, por outro lado, foi criticado pela outra razão, de ter mandado observadores e de não ter ido lá fazer uma defesa enfática e argumentar ponto a ponto. Eu queria que o senhor avaliasse esses dois movimentos no jogo político, por
3: favor.
2: Posso
3: complementar, Adriana, só? E acho que tem um ponto que surgiu agora no final da semana, que foi a proposta feita pelo Flávio, que imagino que tenha vindo da assessoria internacional dele, de inclusão do Brasil, da América do Sul, numa zona de livre comércio. Né? Ele até sugeriu retirar lá North America para America, né? AFTA, né? Seria NAFTA-AFTA. Quer dizer, que seria uma forma de, bom, vamos criar uma zona de livre comércio, pouco na linha, parece Milei, Argentina, zona de livre comércio, etc. Queria também que o senhor avaliasse isso nesse ponto.
0: Primeiro, a nossa avaliação política, ela fica obviamente comprometida, porque nós estamos tanto advogando, queremos ter uma discussão técnica, que se a gente entra em mérito político, a gente não é tão coerente como gostaríamos que fosse. Óbvio que a presença lá do senador, e eu entendo que ele foi lá como senador, mesmo sendo um pré-candidato, porque, pelo que nós sabemos, a sessão 301 aceitou o posicionamento dele como senador da República, tá certo? Tem lá. Não nos cabe a nós entrar nesse mérito. Se defendeu lá para que fosse suspensa, nós achamos ótimo e excelente e aplaudimos. Se o governo está negociando diretamente através do MIDIC ou do Itamaraty, também com as agências correspondentes dos Estados Unidos, nós sabemos que estão negociando. Não tenho informação do grau de discussões que estão sendo na mesa e da evolução, mas percebemos claramente que existe um envolvimento político. Isso não temos nenhuma dúvida e é por isso que nós temos batemos sempre na tecla de sair desse momento. Os discursos que têm acontecido, óbvio que nós estamos num ano eleitoral. E, lamentavelmente, o Brasil, eu acho que um dos grandes problemas que nós estamos vendo hoje, eu não vou chamar da polarização, que é uma simplicidade. Eu acho que é o famoso nós e eles. não se constrói definitivamente.

0: Definitivamente, uma nação conjugando nós e eles. Isso eu tô... E a história da humanidade comprova isso. Nós nunca vamos conseguir encontrar as convergências, um país que deixe, está cansado de dizer que é o país do futuro, com essa conjugação. O que nós muito lamentamos é que, mais uma vez, nós estamos enxergando e vendo que estamos caminhando para uma eleição polarizada. Eu acho que essa não é a melhor opção para que o Brasil possa se planejar.
1: Mas você acha que está atrapalhando a discussão técnica?
0: Provavelmente tem a influência sobre a decisão, porque hoje a geopolítica, dentro da perspectiva americana, com o governo americano atual, tudo está em torno da geopolítica. Mas também, nesse aspecto, o Brasil é de capital importância. E eu tenho certeza que os Estados Unidos veem isso. Ou seja, vão simplesmente nos deixar mais tendenciosos a buscar alternativas de mercado e um país vai ficar esperando que as coisas aconteçam per si.
2: Claro.
0: E nós, estrategicamente, somos muito importantes. Na América Latina, não é porque nós somos melhores que o argentino, melhores que o chileno, melhores que os uruguaios, melhores que o paraguaios, é que nós somos uma economia muito maior, um país muito maior, com riquezas múltiplas e que tem que ter uma estratégia muito importante para nós.
2: Claro. Agora, presidente,
3: só em relação à pergunta do Chile, Chile, que perguntou sobre a inclusão do Brasil no acordo de livre comércio dos Estados Unidos, México, Canadá, que o Brasil se incluiria. Poderia?
0: Eu acho que o Brasil tem que fazer negociações de acordo com todos. Qual é o grande patrimônio legado que o Brasil tem? O Brasil sempre foi um país friendly, sempre foi um país amigável. Nós não podemos perder esse patrimônio. Independente de ideologia. Então, nós temos agora o Mercosul com a União Europeia. Não tem que retroceder esse acordo. São mais 20 anos negociando. Ainda temos um processo de aprendizado e de convergências nesse período de transição. Nós temos que evoluir, nós temos que fazer o acordo com o Japão, nós temos que fazer acordo com o Canadá, como o mundo está fazendo. É bilateral, é de blocos, nós precisamos. O mundo é outro. O mundo hoje, a geopolítica hoje, não é uma geopolítica de globalização. É uma geopolítica que envolve complementariedade de economias, complementariedade de comércio internacional.
2: É isso. Presidente, agora, voltando a falar da polarização interna, nossa, isso evidentemente enfraquece e praticamente torna quase nulo o debate de ideias, o confronto de ideias. Porque quanto mais polarizado, quanto mais as ondas de um lado e de outro se chocam, menos debate, menos conteúdo a gente tem. Na última eleição já houve um déficit de conteúdo brutal na campanha eleitoral. E agora, eu quero a sua opinião. Nós estamos a 90 dias da eleição. O senhor já viu alguma ideia, alguma proposta? Como é que você está vendo esse conteúdo que deveria já estar em discussão? E o que que o senhor e sua entidade fizeram no sentido de tentar estimular esse debate?
0: Obrigado pela oportunidade, Mitri. Você quase que respondeu a sua própria pergunta, tá certo? Porque eu corroboro com o gênero
2: falta
0: número
2: os seus conteúdos. Falta os seus conteúdos.
0: O que nós temos feito é o seguinte, não adianta simplesmente ser crítico. A crítica por si só, ela não constrói. Se nós falamos tanto de construção e de convergência, nós temos que ser críticas construtivas. Toda a nossa geração, a geração anterior e a geração posterior, já está cansada de ouvir dizer que nós somos um país do futuro. Não dá mais para ficar nessa retórica. Tá certo? Eu vou dizer assim, vamos usar simplesmente. Estamos todos de saco cheio desse sonho.
4: Desde os anos 40, né?
0: Então, gerações anteriores, né? Mas mesmo assim. Então, até anterior do nosso amigo Mitri aqui. E nós precisamos o quê? Ser construtivos, ser propositivos. Nós fizemos, ouvindo todos os setores industriais, ouvindo todas as associações e todas as federações das indústrias, um projeto que chamamos de Brasil 2050, que é o que nós entendemos. Por que 2050? Não é porque é lúdico o 50, porque se fala de indústria, se fala de infraestrutura, se fala de projeto de país, tem que se pensar em médio e longo prazo. Não se pode pensar. Nós tivemos a última política industrial, como nós conversamos há pouco, na época dos militares. Isso já se faz uns 50 anos. Nós evoluímos. A verdade é essa. Nossa sociedade evoluiu. Não tem como você gerar melhores condições de vida, gerar melhores condições de trabalho, sem a economia se desenvolver. E você não tem como a economia se desenvolver, e hoje o mundo reconhece isso, sem indústria. Essa é a verdade. O que é que tudo está acontecendo na geopolítica?

0: política industrial.
1: É, agora, o agronegócio evoluiu enormemente e a indústria ficou.
2: Mas ainda então, que haja crítica à política agrícola, ela existiu, né, ao longo das décadas.
1: Claro.
2: Tem queixa, tem crítica, perfeito, mas a política agrícola existiu.
1: Nossa.
2: Investimento em pesquisa, em Embrapa, financiamento.
3: Orçamento.
2: E a política industrial ficou de lado.
1: Essa é a questão.
3: Pois é, você complementou bem, minha jovem. A política agrícola, a política de negócios, desde plano safra, desde todo um orçamento, desde todo um Embrapa procurando desenvolver, ela foi contínua ao longo do tempo, inclusive com o funding. Nós começamos com a política industrial no Brasil, agora que tem que se dar a César o que é de César, tá certo? Fizemos uma política industrial. Isso tem que ter meritório. E essa política industrial foi conduzida pelo vice-presidente da República.
4: Mas está funcionando?
3: Está
4: funcionando?
3: Sim, mas a questão de política industrial, como a gente mesmo acabou de falar, que a política agrícola foi ao longo do tempo, o resultado dela aparece de forma efetiva ao longo do tempo. No médio e longo prazo, não é política industrial.
1: Mas essa atual política está no NIB, né?
3: No NIB.
1: No projeto do governo, que o senhor esteve junto com o vice-presidente, atuando sobre isso. Que perspectiva o senhor vê para isso? Está nascendo uma política industrial de fato no Brasil?
3: De fato está nascendo. Usou a palavra que eu não consegui encontrar até agora. Nascendo. Nós temos que cuidar que ela se desenvolva, vá para maturidade e vá depois para a eternidade, ou seja, que ela se perpetue. Nós tivemos nesses início de dois anos, 750 bilhões para a política industrial, com mais de 400 mil projetos envolvidos. É muito, é pouco? É óbvio que é pouco, mas temos. E é óbvio que toda política, ao longo desse período todo, quanto que o agro, que é o nosso orgulho nacional, quanto que ele evoluiu, quanto que ele se adaptou, quanto que se ajustou. O que nós, dentro desse projeto que nós entregamos no Brasil 2050, o que nós queremos é que a política industrial seja definitivamente uma política de Estado nesse país. Quem quer que esteja no governo?
2: Antes de girar a bancada mais uma vez, deixa eu só colocar no ar aqui algumas informações de um levantamento da própria CNI sobre as expectativas do setor produtivo, dos empresários para o Brasil, para o próximo governo. E as respostas foram as seguintes: 29% defendem, desejam redução de impostos, reforma tributária. 22% equilíbrio fiscal, melhoria na gestão pública. E 21% incentivo à indústria e à produção, o que a gente vinha falando agora sobre essa política industrial que tem que permanecer. Falando do primeiro tópico aí, 29% querem redução de impostos. O senhor teve essa semana que passou com o ministro da Fazenda, Dario Durigan, conversando sobre a implementação da reforma tributária, preocupado com o imposto seletivo. Perfeito. Houve ali uma garantia de apressar essas regras para ter uma previsibilidade e uma garantia de não aumento real líquido de impostos?
3: Perfeito, Adriana. Exatamente esses dois pontos foram abordados. A reforma tributária é uma conquista. É perfeita? Mais uma vez, óbvio que não. Óbvio que não. Mas ela, só pela simplicidade e pelo fim da cumulatividade dos créditos, ela já tem um valor enorme. Houveram algumas distorções ou equívocos ao longo da finalização dela, fez parte da negociação de algo tão complexo. Nos preocupa muito que nesse período, até 2032, nós vamos estar convivendo com duas regras do jogo. Uma regra, que é uma verdadeira esquizofrenia fiscal, que é o que nós temos hoje, e uma nova regra que simplifica, mas vão ter duas regras. Então, isso preocupa muito, desde as pequenas às médias, que não tem estrutura para poder fazer essa gestão fiscal, já hoje não tem, imagino com duas. Desde então, a previsibilidade. Como nós temos algumas regulamentações para saírem, uma delas é o imposto seletivo, que afeta os principais arrecadadores de carga tributária, porque é algo que a gente tem que sempre deixar atento. O setor produtivo não é ele que paga imposto, ele é o arrecadador. Quem paga sempre é o produto, é o preço final do produto, que obviamente são os consumidores que adquirem esse produto. Então, dentre bebidas, a parte de fumo, bebidas alcoólicas, não alcoólicas, e a parte também de outros setores que afetam a seletividade, ainda não saiu a definição do imposto seletivo. E nós precisamos que as empresas estão entrando no segundo semestre e, como são normalmente grandes corporações, planejamentos são feitos, definições de investimentos são feitas. Como nós acreditamos, e me preocupa muito 2027, que 2027 será um ano muito desafiador, talvez um dos maiores que o Brasil já enfrentou, por todas as dificuldades que estão nas aquelas duas outras questões.
2: Acho que, sobretudo, pelo segundo tópico, que a Ju já está doida ali para fazer pergunta, equilíbrio fiscal e gestão pública.
3: Então, nós conversamos e foi muito...

0: Muito produtiva a reunião com o ministro Dario, onde ele garantiu que vai acelerar a definição para ter essa previsibilidade e que o objetivo que for o objetivo da reforma não significará aumento de cargas para os produtos per se que estão no seletivo. Principalmente porque não podemos esquecer que esses produtos já têm uma taxa adicional que é através do IPI. Então, a equivalência dessa taxa adicional não é aumento de carga. A equivalência dessa taxa adicional do IPI que vai ser transformada por seletivo de forma gradativa para que não signifique aumento de carga e aí sim as empresas possam fazer sua previsibilidade, continuar com seus investimentos programados e a gente não sofra problemas de pressão de inflação por falta de capacidade de oferta, que é uma preocupação.
1: E a grande preocupação de 2027, Alban, é justamente porque, independentemente de quem vencer as eleições, vai ter que fazer um ajuste fiscal. E, principalmente, resgatar a credibilidade das contas do país, né? A grande discussão é essa, se vai ser um ajuste lento, moderado ou mais forte. O fato é que, se não for forte, que pode ser muito duro, vai ser difícil acreditar porque é aquela tradicionalmente promessa de que vai equilibrar e não entrega, né? Então, ou é duro ou se vai começar devagar pode não ter a credibilidade. E a taxa de juros reflete justamente essa falta de confiança que se tem nas questões de equilíbrio fiscal. O quanto que a indústria está sofrendo hoje, ao que parece, o setor que mais está penando, sentindo os efeitos dessa taxa de juros, né?
0: Fala sobre a preocupação fiscal, que é certo, e que chegamos aos juros. Sabe o quanto que eu tenho sido um crítico mais construtivo em relação aos juros. Parte fiscal, o que é que nos deixa um alento da parte fiscal? É que o problema é sério. Por ser sério, qualquer que seja a opção que o brasileiro decidir agora em outubro, não vai dar para fugir da seriedade do problema. E como você bem disse, já está aí o reflexo da colocação dos títulos do governo, das LTNs, os prédios que estão tendo que pagar para conseguir colocar no mercado. Então, mostra a seriedade. Nós precisamos, não vai dar para fugir de uma reforma fiscal. E nós sabemos que o limite, a curva de elasticidade da receita, ela está no limite. Ela só vai crescer se for com a economia crescendo. Sim. E nós temos um grande risco dessa economia começar a ter um ponto de inflexão. Então, se torna mais sério. Como é tão sério, eles vão ter que se debruçar, qualquer que seja o governo, sobre isso. E nós queremos estar sendo um cúmplice na solução desses problemas. Com isso vem o que eu chamo não com o corte de gasto. Isso é uma consequência até simples de se fazer qualquer um, mas com a racionalidade dos gastos públicos. Mas esse é o grande segredo.
2: A qualidade do gasto.
3: Mas, presidente, eu geralmente concordo com a Juliana, tá? Mas aqui eu vou botar uma pimenta. Não uma discordância, mas por que essa ideia que eu escuto nos debates por aí, participo no Brasil inteiro, de qualquer que seja o governo terá que fazer ajuste fiscal? Né? Por quê? O ajuste fiscal pode ser feito pelo lado da receita ou pelo lado da despesa. Né? Se a CNI está colocando que os empresários, pelo menos, não querem aumento de carga tributária, né? Nós tivemos aumento de carga tributária nos últimos anos, nós tivemos um aumento da dívida pública de 10 pontos do PIB. Vamos ter agora, no final do ano, aumento de 10, 11 pontos do PIB. Se a dívida pública for para 81%, 82%, por que ela não pode ir para 90%? É? Se nós tivemos 1,5% de aumento de carga tributária, por que não pode ter mais 1,5% de aumento de carga tributária? Recentemente, o Supremo Tribunal Federal aprovou uma recomendação ao Congresso Nacional que regulamentasse o imposto sobre grandes fortunas. Tá? Então, tem espaço para aumento de carga tributária. Por exemplo, você pode fazer reajuste da tabela do imposto de renda, aumentar mais ainda alíquotas. E acho que isso está no horizonte, pelo menos do Lula, da campanha do Lula, está esse horizonte claramente colocado no desenho do programa. Então, assim, vamos lá. Né? Por que essa ideia de que você, qualquer um dos candidatos, terá que fazer, enfrentar a questão fiscal? Né? E que base realista tem para essa ideia?
0: Sheila, eu vou ser um pouquinho técnico mesmo, talvez algum do público possa entender. É o conceito da curva de elasticidade.
3: Curva de Laffer.
0: Laffer. Não existe mais elasticidade para o aumento da receita sem perda de crescimento da economia. Você pode aumentar percentual da carga para incidir sobre a economia que ela vai

0: Minguar. A curva de Laffer explica bateu muito tecnicamente
1: limite, bateu
0: isso.
1: No limite.
0: O limite pode ser um achômetro ou argumentos de quem está do outro lado. Mas nós temos como aumentar a receita. Eu falei tanto da racionalidade dos gastos. Olha que eu não me preocupei como se o simples, a simplicidade do corte dos gastos fosse a solução. Quanto que esse país perde com a informalidade e a ilegalidade que está aí? Justifica nesse nosso Brasil, por exemplo, o que pode se ter de arrecadação e ainda fazer um tratamento psicossocial que representam, por caso, BETs? Quanto nesse país nós temos ainda de informalidade na parte dos cigarros, que é um grande arrecadador? Vamos dar um exemplo clássico, cigarro eletrônico. Qual é a explicação para o cigarro eletrônico não estar regularizado nesse país? Saúde? O que é que está fazendo mal? Milhões e milhões de cigarros eletrônicos estão sendo vendidos sem nenhum controle fitossanitário? O que é que está fazendo mal? Alimentando a informalidade e a criminalidade com a venda informal desse cigarro? Esse é um exemplo. Nós temos estudos que o Brasil perde por ano cerca de 250 bilhões de faturamento e, consequentemente, algumas dezenas de bilhões de arrecadação tributária só por um código que começou com a parte de combustíveis. Só aí nós temos um exemplo típico que podemos trabalhar na receita, tá certo? A própria reforma tributária, quando você acaba isso, ela deverá ter um impacto positivo com a redução de uma parte da informalidade. Então, existe esse trabalho e é por isso que eu acho que isso vão ser debruçados e com a racionalidade dos gastos públicos. Nós temos que preocupar, desculpe, minha joia, só concluíram rapidamente.
2: Não, está tranquilo.
0: Você acha que o Brasil vai poder evitar de discutir uma reforma previdenciária, qualidade dos gastos? A reforma previdenciária, a França acabou de fazer uma, depois de ter feito duas.
3: Nós estamos andando na contramão, presidente. Nós estamos fazendo uma contra-reforma da Previdência nos agentes de saúde.
2: Vamos falar de reforma tributária, de reforma previdenciária no próximo bloco. É uma pausa muito breve, porque a gente já fez um longo primeiro bloco, mas a gente já volta em instantes, então, falando de reforma previdenciária. Até já.

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3: De volta com o Canal Livre, esta noite entrevistando o presidente da Confederação Nacional da Indústria, Ricardo Alban. Eu interrompi aqui bruscamente para a gente poder ir para uma pausa, que nosso primeiro bloco já estava longo, quando o senhor falava de reforma da Previdência. Inevitavelmente, com o envelhecimento da população, a gente vai ter que mudar novamente, mexer na idade de aposentadoria, nas regras para as pessoas se aposentarem. Qual é a proposta que o senhor acha mais razoável daqui para frente?
4: A proposta é aquela que foi construída dentro de um entendimento, dentro da convergência. Essa é a melhor proposta. E é necessário. Nós estamos aí num país em desenvolvimento, com uma pirâmide etária que não faz sentido. Ela está se tornando um retângulo com tendência de se inverter. Nós temos hoje uma taxa de natalidade no Brasil menor do que a americana. Um país em desenvolvimento.
3: Teremos menos jovens para sustentar as aposentadorias.
4: Isso conspira com toda a lógica de Previdência. Então, isso vai ter que ser revisitado mesmo, como todos os países revisitam. Não tenho dúvida disso. Mas não é só a reforma da Previdência. Nós temos que encarar, dentro desse 2027, a reforma política. Nós temos que encarar a reforma administrativa para dar

0: racionalidade desses gastos públicos. E com isso tudo, só vai fazer pensando com todos os atores sentados para pensar, pensando o Brasil como um país inteiro, pensando o país, o Brasil, como uma família. O que é que está faltando em todos nós? Mais afetividade. O que é que falta na cultura brasileira que se perdeu ao longo dos últimos anos? Mais afetividade, mais conceito, que é o que une uma família. O que é que une uma família? A afetividade. Mas não é demagogia, não. É aquela afetividade de pensarmos como um país só, como uma nação, como uma convergência.
1: É, mas a perspectiva é outra, né, presidente? Você sabe, o presidente que ganhar a eleição vai tomar posse e vai ter metade do país contra ele. Isso não tem dúvida nenhuma. Com o país polarizado desse jeito, então essa união que você está pregando, e que é o grande caminho, seria quase um milagre, está muito difícil.
0: Mas Deus é brasileiro.
1: É, vamos acreditar em Deus, então. Porque sim, na política está difícil que isso aconteça. Agora, pode ser que, de repente, se desenvolva aí, nesses próximos 90 dias, um espírito novo, não sei. Mas atualmente...
0: Ou a realidade se imponha. A realidade tão preocupante, isso, possa se impor um pouco mais aos interesses individuais.
1: Tá. Mas, presidente, vamos falar de juros?
0: Vamos.
1: É, eu ouvi o senhor dizendo em alguma entrevista que é preciso, claro, usar a política monetária para enfrentar a inflação, etc., que vem da questão fiscal, entre outras coisas e tudo, mas o senhor acha que tem um exagero? O senhor acha que com a inflação de 5%, né, 5 nesse momento, 5 e pouco, esse juro aí, do jeito que está, é absurdo. Então, eu queria que o senhor falasse sobre isso. O senhor está discordando da política monetária do Banco Central. O senhor acha que tem um exagero e que, do jeito que está, já daria para ser menos?
0: Eu estou te falando, isso não é de agora. Nós temos uma cultura de spreads e juros altos, isso é um cultural, e obviamente foi potencializado pela falta de racionalidade dos gastos públicos, e que isso foi potencializado já há algum tempo, onde esses anos eleitorais criam ônus que a conta chega. Não podemos esquecer que em 23 foi necessário um arcabouço fiscal de se colocar um déficit programado de 250 bilhões de reais, por conta também. E que nós estamos correndo os mesmos riscos, os mesmos erros ou os mesmos equívocos, como queremos falar. Certo? Então, o que é que eu digo? Hoje, tecnicamente falando, a taxa neutra que seria, e que o Brasil, tirando o afogadilho agora desse problema da guerra do Irã, que pressionou preços não controláveis, a economia americana analisa o impacto inflacionário sobre preços de mercado, não sobre preços não controláveis. Ele sempre expurga para fim de análise de política monetária. E essa é uma característica. Vamos supor que nós não temos essa característica e não vamos inventar a roda da noite para o dia. Mas a taxa neutra, que é o que nós vivemos até então, ano passado, e com a inflação relativamente sob controle, diria que hoje os juros da representa a Selic deveria ser em torno de 8, 8,5%. Não 10,25% como está. Isso, vamos mostrar o quanto que houve de exagero, de equívoco, que por que que num momento desse, onde todas as economias do mundo ou pararam de reduzir sua taxa de juros ou aumentaram sua taxa de juros por causa do impacto dessa geopolítica que começou desde a Ucrânia e potencializada pela guerra com o Irã. Todos fizeram isso. E nós no Brasil agora começamos esse ano a reduzir, graças a Deus. Mas está longe de ser o correto. Nós fizemos uma contramão, porque no fundo, isso é a prova incontesta de que ela estava exagerada.
1: É contramão.
0: É a prova incontesta que estava exagerada. E nós estamos vendo a consequência. Inadimplência, nós tivemos o setor do agro, quando fez esse projeto de desenvolvimento do agro, ele começou há muitos anos atrás fazendo o PSI, que foi uma renegociação de toda a dívida do agro. Vamos ter que encarar, dentro dessa convergência que tem que ser encontrada em 2027, quem quer que seja no governo, um entendimento de como vamos resolver o endividamento do setor produtivo. Nós estamos vendo grandes empresas aí em processo de recuperação judicial, que não sabemos como, e esquecemos que isso afeta uma cadeia produtiva de pequenas e médias empresas. Quantas cadeias dessas estão comprometidas com esses juros? Sem falar no pessoa física que está vendo aí esses programas de salvar endividamento, dar um desconto, etc. e tal. Mas isso vamos ter que ser encarado. É por isso que eu digo que nós temos. E política monetária? Não existe uma única ferramenta de política monetária que se chama juros. Mas, óbvio que ela é mais eficiente.
2: Mas, presidente, vamos lá. A gente não está tratando, na verdade, o velho problema brasileiro de tratar a consequência e não a causa. Né? Porque, vamos lá, o Banco Central,

0: primeiro, uma autarquia independente hoje, com critério técnico. Então, pressionar muito o Banco Central, o banco segue a meta de 3%. Nós estamos com uma projeção de inflação acima da banda superior da meta. Então, obviamente, o Banco Central é conservador, não é? Na definição de taxa de juros, que é uma das variáveis que afeta esse processo. Então, não seria mais inteligente, quer dizer, o governo, a CNI, o meio empresarial, pressionar para atacar as causas do problema, que é o desequilíbrio, que é o governo tomando crédito no mercado, pagando aí papéis do Tesouro, inflação mais 8,3, 8,4 para financiar a dívida pública, né? De novo, aumentando a dívida pública em 10 pontos em 4 anos, quer dizer, que é uma coisa completamente fora da curva, do que bater de frente, bater cabeça ali com as decisões técnicas da autarquia do Banco Central.
1: E os juros realmente estão exagerados justamente porque falta confiança na questão das contas públicas e o Banco Central está sozinho carregando o piano, né?
0: Não, mais um ponto, quer dizer, o governo injetando dinheiro na economia, o governo está financiando via BNDES, compra de carro, táxi, Uber, caminhão, ônibus, motocicleta para aplicativo, fora da meta fiscal, né, jogando para a dívida pública, fora N outras, né, concessões, fora da meta,

0: do que o próprio Estado gera na economia do que ficar brigando com a consequência lá?
1: Sheila e Juliana, eu tenho uma resposta muito simples, não significa que o problema seja simples. Tem toda a razão quando a gente não se esquece que a gente sempre falou aqui a racionalidade dos gastos públicos. Eu acho que sempre é bem racional. Gasto, bem gasto, ele reflete em benefício para a economia quando bem gasto, claro, e planejado. Nós também vamos tentar desassociar essa discussão dos juros a um ano eleitoral que tem essas esquizofrenias, como todo ano eleitoral tem. Certo? Essa é uma esquizofrenia que foge de qualquer tipo de discussão. Política monetária de juros por conta de falta de equilíbrio fiscal é entendível, mas eu falo de outras ferramentas. A ferramenta dos juros via Selic. Eu vou até conspirar contra o que impacta mais o setor produtivo, que é o custo financeiro. Não importa se é Selic, se é o spread bancário, o que importa é a taxa nominal final. Se a taxa nominal final está alta, ela inviabiliza investimento. Se ela está embutindo os juros reais em cima do spread, os juros reais em cima da taxa de referência, o que vai importar a taxa nominal em relação a uma expectativa de inflação, que é altíssima.
2: Porque se a Selic cai, mas o custo do crédito, né,
1: que é o juro futuro, sobe, alguma coisa, tudo, né? Mas o próprio envolvido, o spread envolvido na Selic, o que é que nós estamos falando? O que é melhor? Se você pode ter uma taxa final média de 30%, que a economia normal, a média empresa, vamos falar que ela paga no mínimo 30% ao ano, com inflação de 4,5%, 5%. Não tem ninguém que sobreviva e tenha competitividade com isso. Depois eu vou dar um outro exemplo de um investimento na Arábia Saudita, só para vocês terem como é difícil competir. Então você tem 30%. Nós temos uma política, por isso que eu falei de ferramenta monetária, que ela incide muito sobre a Selic, mas a liquidez está aí. A liquidez está aí, se aprovou, presta consignado para o setor privado, na expectativa de que achava que aquele valor seria para liquidar dívidas mais caras, que isso, a história do Brasil mostra que isso não é verdade, e mesmo assim foi feito. Financiamento de um aplicativo, de uma coisa ou outra, você também está alimentando isso de uma certa forma, setores que poderiam estar sendo impactados e, consequentemente, isso poderia representar muita empregabilidade. Mas não vamos fazer uma análise tão complexa assim. Uma mais simples que eu diria para você. Então, você tem o mesmo efeito dos juros finais para inibir consumo, porque o objetivo dos juros é inibir consumo, não é verdade? E a pessoa fazer poupança, mas também inibe investimento. E no day after, você vai ter comprometido a capacidade de oferta. E falta de capacidade de oferta também gera inflação. Isso é macroeconomia, explica bem, não preciso entrar em detalhes. Quando eu digo que tem outras ferramentas, e que eu apresentei isso, essa ideia, o Banco Central, e não vou, se eu te explicar muito aqui, vai demorar, você poderia trabalhar, se você quer aumentar os juros na ponta para inibir o consumo, por que você está prejudicando e complicando seriamente algo que é uma bola de neve perigosa no Brasil com o serviço da dívida? Você quando vai para a Selic, você vai para o serviço da dívida. Se você enxuga a liquidez, você não aumenta juros, você precisa aumentar a dívida. O Brasil tem uma ferramenta fantástica que poucos países têm para enxugar a liquidez, se chama depósito compulsório. O Brasil já usou uma média de 45% a 50% de depósito compulsório retido no Banco Central, para enxugar liquidez e fazer política monetária. Hoje a média está em torno de 20% e poucos. Depósito compulsório já foi usado, inclusive, para financiar o agronegócio durante muito tempo. Muito tempo. Então, o que nós sugerimos? Vamos pensar no seguinte. Hoje, posso ser um pouco mais longo? Hoje, ninguém aqui dorme com um real, mais do que um real na conta. Ninguém.

0: porque os bancos têm aquelas poupanças automáticas, aquela aplicação automática. Aí você, se vocês forem olhar também, a remuneração que tem sobre esse dinheiro, como ninguém conta com aquele dinheiro como uma receita financeira, é pífia. Pode olhar que está até precificado, é pífia. É 0,10%, 5%, 3% da Selic. E, obviamente, aquele dinheiro que vai, que está lá, que é retirado para aplicação, ele serve para poder você fazer o interbancário, fazer empréstimo, etc. e tal, dentro de uma média modal. Mas tem mais um detalhe, foi aí que eu falei. Esse, quando você tem um recurso que é aplicado, o compulsório que incide sobre ele é remunerado pela Selic. Se você tem no mercado um depósito à vista, esse recurso que está no depósito à vista, ele não é remunerado o compulsório que vai para lá. Olha o funding que nós temos aí para se preocupar com o perigo da inibir a oferta futura. Então, eu digo, por que não podemos fazer? Justifica uma inflação de 4,5% ao ano. Você ter overnight? Justifica. Aí você diz, não, mas o Brasil não tem overnight. Essa aplicação é overnight. Essa opção automática. Justifica um Brasil, que é um dos poucos países ainda que fala em taxa efetiva ou juros compostos, com uma inflação de 4,5% ao ano. Juros compostos, que fazia uma baita diferença se falar de juros nominais ou juros efetivos.
1: Mas o quanto
0: taxa
1: que isso poderia diminuir a Selic? Muito pouco, né?
0: Veja bem.
1: A gente está discutindo uma taxa de juros muito alta.
0: Se nós podemos fazer isso, aumenta-se um compulsório, você enxuga a liquidez, não eleva a Selic. Você vai ter o mesmo efeito e não compromete o serviço da dívida. Não é simples, mas essa ferramenta tem que ser estruturada. E, ao mesmo tempo, se você cria um conceito de que aplicações até 15 dias, você pode fazer. Remunere mal, bem, não importa. Mas essas aplicações de 15 dias, elas vão ser consideradas como depósito à vista para fins de compulsório. Você vai gerar um recurso, um funding adicional enorme, a custo zero, porque passa o seu depósito à vista, que naquela média que você vai fazer, você pode pensar em fazer política de investimentos e políticas racionais, de que estimule a capacidade produtiva, renovação dos equipamentos, inovação, tecnologia, sem necessariamente impactar a base monetária de imediato, porque aquilo vai para investimento no primeiro momento. São coisas que podem ser trabalhadas e que eu acho que é isso que é crítica construtiva.
2: Alternativa tem.
0: E sempre existe. Sempre existe. Sempre existe.
1: Eu queria trazer um outro tema agora. O senhor há pouco defendeu a União, mas tem um assunto que está colocado aí para discussão no país e que divide o setor produtivo, separa o setor produtivo do setor, né, dos trabalhadores, da classe trabalhadora, que é o fim da escala 6x1. O presidente do Senado, Davi Alcolumbre, tem dito que pode deixar esse assunto nos bastidores. Ele tem dito que poderia deixar esse assunto para depois das eleições. O setor produtivo, se ficar mesmo para depois das eleições, vai trabalhar para engavetar o assunto ou está disposto a negociar um modelo de transição, a seguir adiante nas discussões do fim da escala 6x1? E qual seria esse modelo?
3: Só para acrescentar, Adriana, porque tem duas propostas no Senado, né? Tem uma proposta que é do senador Rogério Marinho, que tem hoje 40 assinaturas, 39, 40 assinaturas, que é basicamente metade do Senado. Então, na verdade, teoricamente, a gente tem o Senado dividido. Você tem um projeto que é o projeto de livre negociação, negociação de horas de trabalho, né? E a PEC que veio da Câmara, né? Que reduz a carga para 40 horas. Né?
1: De 44 para 40.
3: 5x2. Qual é a posição da CNI? Eu acho que essa é interessante.
0: A posição da CNI, eu me atrevo a dizer, do setor empresarial, eu nunca ouvi um setor empresarial que diz que é contra a discussão. Eu não me lembro de ter ouvido isso. Podem ter dito e não ter presenciado. Com certeza de nós nunca foi dito isso. O que nós somos peremptoriamente contra é uma discussão motivada por fins eleitoreiros. Isso não constrói. Isso só faz com que cresça mais o nós e eles. E nós não vamos aceitar, nem vamos entrar em qualquer questionga que diga que nós, empregadores, somos nós, eles, trabalhadores, somos eles. Não existe nós e eles. Na cabeça nossa, não vai ser possível tentar instalar esse tipo de conceito. Não é demagogia, é o que a gente fala de complementariedade. Empreendedor e trabalhador se completam. Não é à toa que tantos MEIs estão entrando no mercado, tantos empreendedores individuais estão entrando no mercado. Porque todos têm vontade de empreender. Mas, obviamente, que tem dimensões de negócios que não...

0: podem ser individuais. Então, nós temos que encontrar... O nosso compromisso é sair de uma discussão que vai certamente levar a equívocos, como foi esse projeto que veio da Câmara. Qualquer um que analise ele criviamente vai entender de que aquilo tem um monte de equívocos e tem até inconstitucionalidades, que não pode ser assim. O Brasil trabalha, o Brasil tem uma carga média de 38,4 horas, a média. Isso significa que a livre negociação é um sucesso, porque não estamos falando de 40, de fato 38,4. Isso é democracia, não tem nenhum país do mundo onde a escala é definida pela Constituição. Isso é engessamento. Isso não é uma relação capital-trabalho que possa ser diversificada de acordo com a característica de cada um. O que nós queremos é, e esperamos, e caso seja essa a mesma intenção, nós aplaudimos, não porque o Senado está nos atendendo, é porque o Senado está atendendo no Brasil.
1: Aplaude o adiamento.
0: Se esse adiamento for para discutir.
1: Calma e mais.
0: Em nenhum momento nós queremos discutir e queremos sim, mais uma vez, e é a pura realidade, isso tem que ser uma conquista para a sociedade. Isso não tem que ser uma conquista isolada, isso tem conquista para todos. Nós, a pandemia, vou falar isso que eu tenho dito sempre, a pandemia nos deu algumas lições ou alguns recados. O que aconteceu quando o trabalhador ficou com mais tempo, digamos assim, por força das circunstâncias? Mostrou que ele consumiu mais. Isso é uma variável importante, mas nós precisamos que isso seja uma conquista, não repasse para preço. Nós, nos últimos 30 anos, a produtividade da indústria brasileira decresceu. A produtividade brasileira não decresceu, mas cresceu pifiamente graças ao nosso grande agronegócio. Nós vamos, em 60 dias, resolver isso?
1: Aliás, eu só quero registrar, Chile, só um instantinho, só que enquanto o senhor defendeu aí seu ponto de vista sobre o fim da escala 6x1, a gente coloca no ar agora trechos aí, dados da projeção da própria CNI.

0: 6,2% de aumento no custo dos produtos, inflação, aumento de preços para o consumidor final. São vários dados dessas projeções da CNI. O modelo que o senhor defende é gradual? É, nessa negociação que o senhor disse que está disposto, que o setor produtivo está disposto a fazer com os trabalhadores, seria de redução gradual? E com compensações, quais seriam?
1: E não tem peso ali já da tecnologia, indústria, inteligência artificial para poder amenizar esses impactos?
2: Tem uma terceira alternativa, além da redução gradual, que é a livre negociação, né? Que em parte já foi consagrada na própria reforma trabalhista, né?
3: Essa é o sonho de consumo de qualquer democracia. O livre negociação, ela já reflete o que significa a democracia, que nós somos um país democrático. Mas... na verdade, esses números, como tem outros números para contestar, o fato de existir tantas estatísticas mostra o quanto é importante discutir.
0: Essas são projeções da CNI, né?
3: Mas nós vamos encontrar outras estatísticas oferecidas por tantos outros institutos, quer seja o IPEA, quer seja a FGV, que mostra que se existe tanta discrepância...
4: Esse estudo é feito a partir do 5x2 ou do 4x3?
3: Não, do 5x2.
4: 5x2.
3: 5x2, com a escala e as consequências e tudo mais. Sim. E tem impacto também, obviamente, no serviço público. Tanto é que, como a gente observa naquele projeto que veio da Câmara, o serviço público passaria a ter um ano. O que nós discutimos, número um, que o ideal que seja isso. Se nós queremos ter alguma evolução pelas características do Brasil, é que nós possamos discutir. Óbvio que um escalonamento, ele é condição sine qua non. Não dá para você, da noite para o dia, incorporar, achar que IA vai resolver tudo. Que as empresas vão ter recursos para inovar e se atualizar tecnologicamente. E nós ainda temos um outro grande paradigma, que o Brasil canta em verso e prosa, que está com pleno emprego. E todo o setor produtivo tem dificuldade de contratar hoje.
1: E por quê?
3: Não existe por falta, às vezes, de atualização da capacitação da mão de obra, que nós temos que dar foco nisso, ou porque existe falta de planejamento da saída dos programas sociais, porque, afinal de contas, eu sempre aprendi isso, que uma das coisas que mais dignifica o ser humano é o trabalho. Ou não é verdade isso? Nós precisamos dignificar o ser humano. E qual é um que tenha hoje um benefício social porque merece, porque precisa, ele tem que ter a rampa de saída. Nós precisamos trabalhar na rampa de saída. E se nós estamos precisando de força de trabalho, puxa, está a sede com vontade de beber água junto. Vamos trabalhar nisso, vamos trabalhar no Custo Brasil. O Custo Brasil possibilita. Eu lhe dei um exemplo nesse instante do que eu disse, que eu ia dar um exemplo da Arábia Saudita, como é impossível competir com juros. Uma grande empresa nacional fez um investimento na Arábia Saudita. Eu sou do tempo ainda, comecei minha vida em instituição financeira e fazia project finance, ou seja, financiamento de projetos. Hoje isso é quase um sacrilégio. Graças a Deus o BNDES voltou a pensar nisso, mas ainda com condições não tão ideais e com prazos não tão adequados. Mas voltou a pensar nisso. Então, lá a empresa foi fazer um investimento na alta de, não é grande, US$ 150 milhões, 75% financiado, mais o capital de giro necessário. E os outros 25% foi o fundo soberano desse país. Sabe com quantos anos para pagar? 25 anos para pagar com 2% ao ano. Como é que você compete? Esse é um exemplo. Isso é verdade. No Japão, você chega a ter juros negativos. Entendo a situação fiscal que pressiona. Mas entendo também que não tem...
4: Mas tem o que é pior ainda, que a nossa produtividade, perto da produtividade dos concorrentes, aí então é que perdemos mesmo.
3: E isso é estatística universal, não é nenhuma estatística minha, sua, não. Dele. Então nós temos que trabalhar no Custo Brasil, na melhoria da produtividade, e isso tem que ser de uma forma escalonada, para que seja uma conquista. Nós, quando saímos de 48 para 44 horas em 1988, era um outro mundo. Não havia essa competição toda que hoje a geopolítica impôs.
1: E é impressionante como a economia brasileira cresce, as importações crescem e a indústria encolhe.
4: Mas em 88 tem uma belíssima discussão sobre isso.
3: E foi longa.
4: Não foi fácil.
3: E foi longa. Não foi por questões eleitoreiras.
0: A gente poderia continuar aqui debatendo muito tempo. Nossos entrevistadores aqui queriam fazer muitas mais perguntas, mas eu sou a que cuida do relógio. Um minutinho para a gente falar do debate aqui na Band, Mitri. 9 de agosto está chegando, uma tradição que a gente mantém de sempre abrir espaço para o debate eleitoral.
4: Abrimos, né, a maratona de debates no Brasil, uma tradição de quase 40 anos, não lembro mais, eu sei que eu estava aqui. E esse debate vai ter, esse de São Paulo, porque o Brasil inteiro vai debater, vai ter uma maratona de debates estaduais. Na outra semana é o presidencial. Mas esse debate tem uma característica muito interessante, é que em São Paulo, o debate do primeiro turno vai ser muito parecido